0: energética.
1: Entre as medidas estão a está a regulamentação das atividades de captura e armazenamento de carbono e também a abertura do mercado livre de energia.
0: Os detalhes você vai ouvir agora na reportagem de Graziele Bezerra.
2: Um dos decretos assinados nesta quarta-feira regulamenta o uso de tecnologias de captura e armazenamento de carbono. A medida contribui para a redução das emissões de gases de efeito estufa e para tornar o Brasil um país carbono negativo, como explica o ministro de Minas e Energia, Alexandre Silveira.
3: Capturar o carbono, colocá-lo onde é possível colocá-lo de forma segura, nas rochas, e tornar a produção de petróleo e a produção de outros biocombustíveis com captura e estocagem negativa de carbono.
2: Outro decreto estimula a produção e consumo de combustível sustentável de aviação no país. O ministro Silveira também anunciou a regulamentação da abertura do mercado de energia, permitindo que consumidores de baixa tensão escolham seu próprio fornecedor de energia elétrica, o que alcança consumidores residenciais, pequenas indústrias e comércios.
3: Até dezembro de 27, todo o comércio e toda a indústria poderá escolher de quem comprar energia, e até novembro de 28, todos os consumidores brasileiros.
2: Também foi regulamentado o mercado de hidrogênio de baixa emissão de carbono no país. O decreto prevê a estruturação do Sistema Brasileiro de Certificação de Hidrogênio, que tem como objetivo comprovar o desempenho ambiental do hidrogênio em comparação com outros combustíveis. Reportagem Graziele Bezerra.
1: Estradas, portos, aeroportos e hidrovias. Um documento aponta os principais desafios no modal de transportes do Brasil.
0: O Plano Nacional de Logística mapeia problemas atuais, prevê demandas que devem crescer e aponta onde a infraestrutura de transportes precisa avançar em até 2025.
4: O plano reúne 31 eixos prioritários de transporte para os próximos 24 anos. São 12 rodoviários, 8 ferroviários, 4 aquaviários e 7 intermodais, que combinam diferentes formas de transporte. Outros 11 eixos integram um banco de projetos para estudos futuros. Com 112 objetivos prioritários, o Plano Nacional de Logística identifica problemas que precisam ser enfrentados hoje, demandas que podem crescer até 2050 e oportunidades de desenvolvimento regional. O plano também identifica a necessidade de ampliar o uso de ferrovias, hidrovias e cabotagem e de melhorar a integração entre diferentes modos de transporte. Entre os desafios estão os gargalos para o transporte de produtos importantes para a economia brasileira, como soja, milho e carnes. O ministro de Portos e Aeroportos, Tomé Franca, defende novos modais para ampliar o escoamento.
5: O grande gargalo do setor portuário hoje não é mais a sua capacidade, mas o acesso aos portos para que a gente possa ter maior eficiência. A gente precisa integrar esses modos de transporte. Portanto, eu acho que o PNL, ele aponta para esse futuro da infraestrutura brasileira.
4: Hoje, as rodovias respondem por mais da metade do transporte de cargas e o setor emite cerca de 217 milhões de toneladas de CO2 por ano. O ministro dos Transportes, Jorge Santoro, explica que o PNL vai ser o principal instrumento de transformação do setor para a próxima geração.
6: Então, isso é um investimento que tem um efeito multiplicativo na economia muito relevante, muito importante, e a gente com esse PNE está procurando propor um olhar diferente para o país para os próximos anos.
4: O documento foi elaborado pelos Ministérios dos Transportes e de Portos e Aeroportos, com participação dos estados, do setor produtivo, da sociedade civil e de especialistas. Reportagem Pablo Mundim.
0: Como a gente ouviu na reportagem de Pablo Mundim, o Plano Nacional de Logística prevê ações até o ano de 2050. Cerca de 5.300 empresas brasileiras foram diretamente afetadas pelas novas tarifas de importação anunciadas pelos Estados Unidos contra o Brasil.
1: Para ajudá-las a enfrentar as dificuldades causadas pela perda do mercado norte-americano, a Agência Brasileira de Promoção de Exportações, Apex Brasil, anunciou uma série de ações.
0: Elas envolvem atendimento individualizado para encontrar outros países compradores e auxílio para adaptação a novos mercados.
1: Mais cedo, eu conversei com o presidente da Apex Brasil, Laudemir Miller, sobre essa atuação. Acompanhe. Presidente Laudemir Miller, um prazer ter o senhor com a gente aqui na Voz do Brasil, seja bem-vindo. Então vamos falar pra gente, explica pra gente, por favor, sobre esse plano de diversificação de exportações. O que que é essa nova estratégia criada pela Apex para ajudar as empresas que foram afetadas pelas novas tarifas dos Estados Unidos?
7: Oi, Mariana, um prazer estar aqui. É um plano de socorro, de atendimento às empresas que estão sendo impactadas pelo aumento de tarifas pelo governo americano. Nós temos hoje vários setores, mais de 2.000 produtos estão com tarifas elevadas. Você imagina que de uma hora para outra o empresário brasileiro está enfrentando um imposto a mais, uma tarifa a mais de 40%. Então nós vamos apoiar diretamente as empresas brasileiras, vamos trabalhar com 5.300 empresas para que essas empresas, o empresário, possa encontrar, ficar frente a frente com o comprador internacional do mercado dele, né, do produto dele, em mercados alternativos. Então é isso que a gente vai fazer. Nós vamos fazer isso por meio de feiras internacionais, rodadas de negócios, trazer compradores ao Brasil, e o nosso objetivo é realmente fazer com que, apoiar esses empresários para que eles diversifiquem, encontrem um novo caminho, encontrem um novo mercado.
1: Pois é, o senhor mencionou aí 5.300 empresas, né, afetadas, que podem ser ajudadas por esse novo plano. São 35 setores econômicos. Quais são esses setores, presidente? Onde é que o problema é mais grave? E o plano, ele tem mecanismos aí para priorizar alguns setores onde, entre esses 35, onde o problema seja ainda pior?
7: Nós vamos atender a todas as empresas impactadas, né? 5.300 empresas, todas as empresas impactadas pelo tarifaço. Claro que a gente tem algumas prioridades, são setores que estão sofrendo mais, né? Porque a gente tem muitas empresas, por exemplo, do setor de rochas, que pega muito, né, aí a região do Espírito Santo, que os Estados Unidos é o mercado principal. A gente tem um setor de madeira que pega a região sul, que os Estados Unidos é o mercado principal, móveis, a gente tem calçados, têxteis, enfim, de várias regiões do Brasil. Nós vamos priorizar estes setores numa estratégia também setorial. A Apex Brasil, que é a Agência Brasileira de Promoção de Exportação, nós temos uma parceria com 29 entidades setoriais, empresariais, que estão conosco nesse grande movimento, né, de apoiar essas empresas. Então a gente tem prioridade, mas nós vamos atender todas as empresas, cada uma delas individualmente. E aí, Mariana, até para as empresas, né, as pessoas que estão ouvindo a Voz do Brasil e acompanhando a gente, o Brasil, neste mês de julho, nós exportamos 35 bilhões de dólares. E de janeiro a julho, a balança comercial brasileira já registra 220 bilhões de dólares de exportação. Ano passado, nesse período, a gente estava em 200 bilhões. E o que está acontecendo, né? Nós temos, portanto, 20 bilhões a mais em relação ao ano passado. Nós caímos a exportação para os Estados Unidos em 3 bilhões de dólares, mas nós tivemos um aumento para a Europa de 3,1 bilhões de dólares. Para a Índia, que é um mercado que agora a gente está tracionando mais as nossas exportações, nós crescemos 2 bilhões e 700 milhões, nós crescemos 11 bilhões e 300 milhões para a China. Então, a exportação brasileira está num caminho muito importante. A gente já tem um superávit da balança comercial no Brasil deste ano, nessa metade do ano, de 50 bilhões de dólares, mas tem setores que estão sofrendo com o mercado americano. Então, nós estamos num movimento geral para trabalhar diversificação das exportações brasileiras, com foco específico nas empresas que estão sendo afetadas. E a gente vai trabalhar com vários mercados. Vamos trabalhar com Canadá, com o México, a gente vai trabalhar a África, vamos trabalhar com a Europa, que a gente tem esse acordo tão importante, com a Alemanha, vamos trabalhar com a Ásia principalmente, né? Não só China, mas Filipinas, Indonésia, Malásia, Singapura, que o Brasil acabou de assinar um acordo. Então é um grande movimento de ampliação das exportações do Brasil, de diversificação das exportações brasileiras, mas principalmente, sabe, Mariana, para pegar na mão, para atender aquele empresário que de uma hora para outra está enfrentando um imposto de 40%. É para esse empresário que é esse plano. E o que que a gente vai fazer? Nós vamos colocar compradores internacionais do produto dessa empresa frente a frente frente para que ele possa negociar. E a gente vai fazer isso, inclusive, com isenção de taxa. Nós não vamos cobrar os serviços que geralmente a Apex Brasil cobra, né? A gente tem algum subsídio, mas dessa vez a gente vai fazer com uma isenção total de taxa para esses setores, porque realmente as empresas estão precisando. E ainda mais, muitos empresários nos falam assim, mas eu estava preparado para os Estados Unidos.
1: Sim, inclusive, uma alegação, né? Ah, é um mercado específico, eu tinha que vender para a demanda da forma como eles apresentam. É possível adaptar isso para outros mercados?
7: Muitos, por exemplo, falam assim, ah, mas a minha máquina, ela está certificada para o mercado americano, né? O meu produto tem uma certificação específica, eu fiz uma adaptação, eu mudei minha embalagem, seja específico para os Estados Unidos. Nós vamos poder atender também essas empresas, inclusive com apoio financeiro para a certificação, para a mudança de embalagem, no valor de até R$40 mil. Então, as empresas que trabalharem com a Apex Brasil, que se inscreverem, que entrarem nesse nosso plano de diversificação, vão ter uma série de medidas de estar frente a frente com um comprador internacional, mas também de se preparar. E o empresário vai poder ele buscar uma certificação, vai poder ele, por exemplo, fazer uma adaptação no produto, e aí a gente vai ter uma metodologia, inclusive, de fazer um ressarcimento de até R$40 mil para realmente a gente trabalhar nos próximos 12 meses para que essas empresas encontrem um novo mercado. Nós não queremos e não vamos, Mariana, abandonar os Estados Unidos. Estados Unidos é um mercado muito importante, nós vamos continuar trabalhando nos Estados Unidos, junto com as empresas brasileiras, inclusive junto com as empresas americanas. Nós temos um escritório, a Apex Brasil tem um escritório em Washington, onde nós vamos trabalhar para que o setor privado estimule, negocie um aumento das isenções. Nós queremos que mais produtos brasileiros fiquem isentos, os produtos já isentos, nós queremos aumentar a nossa participação no mercado americano, mas o nosso ponto principal agora é diversificar as exportações brasileiras e pegar na mão, apoiar esses empresários que estão sofrendo com esse aumento de tarifa repentina, né? O que muda os negócios, muda toda a estratégia, e a Apex Brasil, a Agência Brasileira de Promoção de Exportações, junto com 29 entidades do setor privado brasileiro, vão trabalhar a partir de hoje já, junto com as empresas, para que elas possam encontrar um novo mercado e seguir as exportações.
1: Presidente, o senhor mencionou até um atendimento individualizado que vai ser feito com as empresas, né? Ou seja, cada uma sendo atendida na sua especificidade. Exato. Os empresários, então, que estiverem, né, esses 5.300 empresários que estiverem interessados em receber esse apoio da Apex Brasil, como é que eles devem proceder? Onde eles podem procurar informação? Como é que eles podem acessar a Apex?
7: Eles podem procurar diretamente a Apex Brasil, que é apex.com.br. Então a gente já está preparado para atender essas empresas, e o atendimento é individualizado, Mariana. Sabe por quê? Porque cada empresa tem a sua realidade, tem o seu produto, tem a sua estratégia, tem a sua maturidade. Então nós vamos atender uma por uma, montar uma estratégia para o seu produto, para um mercado alternativo. A gente tem uma base de inteligência muito importante de oportunidades dos mercados internacionais, para cada um desses produtos, mas também toda uma estratégia com 29 entidades do setor. Então a empresa também pode procurar a sua entidade, empresa de calçado, de móveis, de plástico, enfim, de 29 setores que a gente está, que nós estamos trabalhando nessa parceria, nesse grande movimento, nesse esforço extraordinário. Toda a nossa equipe tá mobilizada. É a hora de a gente se unir para diversificar as exportações brasileiras, para apoiar os nossos empresários que tanto trabalham, que têm orgulho do seu produto. A exportação muitas vezes é um sonho para o empresário, né? E esse sonho, em alguns casos, está interrompido. Então a gente quer voltar a sonhar com outro mercado, para que esse produto, que é tão bom, que é resultado do trabalho de muitas pessoas, de homens, mulheres, empresários, empresárias, possam encontrar um novo caminho, possam encontrar um novo mercado. E aí esse é o trabalho que a gente começa a fazer a partir de hoje.
1: Muito bem, nós conversamos com Aldemir Miller, presidente da Apex Brasil. Presidente, muito obrigada pela sua entrevista à Voz do Brasil.
7: Obrigado, Mariana, e obrigado aí a todos os ouvintes que acompanham a Voz do Brasil.
1: E uma pequena correção, o endereço da página da Apex é apexbrasil.com.br.
0: A Agência Nacional de Proteção de Dados determinou que o Discord suspenda as transmissões ao vivo na plataforma no Brasil.
1: A medida preventiva foi tomada após a identificação de falhas na proteção de crianças e adolescentes.
0: A decisão faz parte de uma fiscalização iniciada na semana passada após episódio que resultou na morte de um adolescente de 13 anos.
8: As transmissões ao vivo, as famosas lives, realizadas dentro da plataforma Discord, serão suspensas após determinação da Agência Nacional de Proteção de Dados, a ANPD. O bloqueio deve começar em até 3 dias úteis e vale também para outros recursos de compartilhamento de vídeo. Segundo a agência, foram identificados riscos graves relacionados ao uso das lives para violência, assédio, automutilação e incentivo ao suicídio envolvendo crianças e adolescentes. O Discord é uma plataforma que permite a troca de mensagens por texto, voz e vídeo. O serviço também reúne comunidades em que os usuários podem conversar e interagir em tempo real, sobretudo por meio das lives em jogos online. De acordo com a ANPD, pela forma como o serviço funciona, o Discord não consegue analisar o conteúdo das transmissões em tempo real. A plataforma depende de sistemas automatizados e de denúncias dos próprios usuários para identificar possíveis violações, como explica o superintendente de fiscalização da ANPD, Fabrício Lopes.
9: Se o Discord não consegue ter acesso ao contexto, ele não consegue, de maneira espontânea e automatizada, agir em tempo para evitar essas violações que acontecem ali dentro, como exposição de crianças e adolescentes a conteúdo violento, a incitação à automutilação, a maus tratos e até tortura de animais, entre outros conteúdos proibidos pelo artigo 6º do ECA Digital.
8: A agência ainda apura outras possíveis falhas, como problemas na verificação de idade e na remoção de conteúdos que violem os direitos de crianças e adolescentes. O superintendente de fiscalização da ANPD, Fabrício Lopes, explica ainda que a suspensão será mantida até que a empresa comprove a adoção de medidas técnicas de segurança e de governança que sejam adequadas para proteger os menores de 18 anos.
9: Essa suspensão vai ser por prazo indeterminado, porque o motivo que justificou essa suspensão precisa ser vencido antes de que a plataforma possa restaurar essas funcionalidades. Enquanto permanecerem as razões técnicas que justificaram essa suspensão, não há, a gente não entende como possível a restauração dessas funcionalidades.
8: O Discord tem 3 dias úteis para comprovar o cumprimento da determinação e 10 dias úteis para apresentar recurso. Caso sejam confirmadas as irregularidades, a empresa também poderá sofrer sanções previstas no Estatuto Digital da Criança e do Adolescente, o ECA Digital, incluindo multa de até R$50 milhões por infração. A decisão faz parte de uma fiscalização iniciada na semana passada, que investiga um grupo criminoso suspeito de incentivo ao suicídio por meio do Discord, resultando na morte de um adolescente de 13 anos no último dia 22 de julho. Segundo a plataforma Discord, uma investigação interna identificou evidências de que a atividade criminosa foi coordenada em outras plataformas e afirma contar com equipes especializadas que trabalham no combate a indivíduos envolvidos em atividades violentas. Reportagem Thaís de Araújo.
1: Hoje é Dia Nacional dos Direitos Humanos.
0: E nesta data vamos falar sobre o Clique Cidadania, um aplicativo móvel gratuito desenvolvido que funciona como um guia digital de direitos, serviços e políticas públicas.
10: Encontrar o serviço público certo nem sempre é uma tarefa simples. Para ajudar nessa busca, o aplicativo Clique Cidadania reúne informações sobre direitos e orienta como acessar serviços de assistência social, saúde, educação, trabalho e renda. Além das orientações, o aplicativo também reúne canais de atendimento para situações de violação de direitos, como o Disque 100 e o Ligue 180, como detalha Fernanda Becker, coordenadora geral de promoção dos direitos das pessoas migrantes, refugiadas e apátridas.
11: É um lugar de acessar direitos. Você tem informação sobre o direito e sobre o órgão, a instituição que você pode buscar, né? E aí tem a geolocalização, você consegue georreferenciamento de achar onde está aquele espaço no seu território, na palma da mão.
10: Além de explicar a função de cada serviço, serviço público, o aplicativo conta com um mapa integrado que mostra onde ficam as unidades, como CRAS, CREAS, unidades básicas de saúde, conselhos tutelares e outros equipamentos públicos mais próximos da localização do usuário. Como é integrado ao sistema de navegação do celular, também permite traçar rotas até os locais de atendimento. O aplicativo também pode atender a demandas específicas e disponibilizar novos temas, como explica Fernanda Becker.
11: Ele é um aplicativo dinâmico, né? A mais nova guia dele é de brasileiros retornados, né? Repatriados. Para quando as pessoas que chegam aqui, em maioria deportadas, assim como os migrantes, que às vezes estão muito tempo fora do país, já passam a entender os seus direitos, quais órgãos e quais instituições buscar.
10: O Clique Cidadania está disponível de graça para celulares Android e oferece conteúdos em português, espanhol e inglês. Reportagem Luciana Colares de Holanda.
1: Instituições federais de ensino superior terão 154 mil vagas em cursos de formação continuada para professores da educação infantil em 2027.
0: A partir de 17 de agosto, as instituições interessadas em oferecer os cursos poderão se inscrever na chamada pública no Sistema Integrado de Monitoramento, Execução e Controle, o SIMEC.
1: As inscrições devem ser feitas até o dia 9 de setembro e os resultados serão divulgados em 9 de outubro.
0: O endereço para inscrição é cimec.mec.gov.br.
1: Foram reabertas as inscrições para instituições de ensino criarem novos programas de residência médica.
0: Também é possível solicitar ampliação de vagas nos programas já existentes.
1: Novos pedidos podem ser feitos até 31 de agosto.
0: Podem participar instituições federais ligadas ao Ministério da Saúde ou da Educação, órgãos públicos e instituições privadas sem fins lucrativos.
1: A inscrição pode ser feita no site sigresidencias.saude.gov.br.
0: E essas foram as notícias do governo federal.
1: Uma realização da Secretaria de Comunicação Social da Presidência da República.
0: Com produção da empresa Brasil de Comunicação.
1: Fique agora com o Minuto do TCU e em seguida as notícias do Poder Judiciário e do Congresso Nacional. Boa noite.
0: Boa noite para você. Até amanhã.
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15: Presidente do STF se reúne com representações diplomáticas do grupo de países da América Latina e do Caribe.
16: Urna eletrônica ganha nova interface para as eleições 2026.
15: Para o STJ, poderes para atuação extrajudicial de advogado não limitam procuração geral em processos judiciais.
16: Boa noite, eu sou Marcela Luiz.
15: Eu sou Walter Lima.
16: O presidente do Supremo Tribunal Federal, ministro Edson Fachin, se reuniu hoje com representações diplomáticas do grupo de países da América Latina e do Caribe.
15: Na ocasião, ele destacou duas prioridades da agenda externa do STF. A primeira prioridade é a defesa da democracia constitucional que, segundo Fachin, se encontra sob pressão em diferentes partes do mundo. Na ocasião, ele falou sobre a importância da independência judicial Especial. Vamos ouvir um trecho da fala do ministro.
17: Em particular, tenho buscado, seja multilateralmente, seja bilateralmente, contribuir para a articulação de uma rede de cortes supremas e tribunais constitucionais atentos para a autonomia dos juízes como pressuposto da democracia constitucional. Afinal, são os juízes, sobretudo os juízes constitucionais, os guardiões últimos dos direitos fundamentais.
16: A segunda prioridade da agenda externa do Supremo, apontada por Fachin, é a ênfase na América Latina e no Caribe, com a consolidação de uma região de encontro, de entendimento e cooperação.
15: O presidente do STF também destacou que o Supremo vai sediar, em novembro deste ano, o 11º encontro do Fórum de Cortes Supremas do Mercosul.
16: Plenário do STF reconhece validade da moratória da soja e decide sobre leis de Rondônia e Mato Grosso que restringem benefícios fiscais.
15: A moratória da soja é um acordo privado e voluntário firmado entre empresas que impede a aquisição de produtos de fazendas localizadas em áreas desmatadas após julho de 2008 na Amazônia. Marta Ferreira.
18: O julgamento começou em março, mas foi suspenso após o Supremo decidir encaminhar o caso ao Núcleo de Solução Consensual de Conflitos. A ideia era buscar um acordo entre as partes. No entanto, em junho, houve um recuo que impossibilitou um consenso sobre o tema. Na retomada do julgamento, o plenário reconheceu a validade das leis estaduais e a licitude da moratória da soja. Também decidiu pela consequente extinção das ações e procedimentos relacionados à sua suposta ilegalidade.
16: Urna eletrônica ganha nova interface para as eleições 2026.
15: Com as novidades, votação será mais acessível e intuitiva. Fábio Ruas.
19: Na interface, uma nova fonte torna a urna mais acessível para pessoas com deficiência visual, porque o desenho das letras privilegia contraste, espaçamento e definição dos caracteres, facilitando a leitura. Também foi inserida uma barra de progresso que permite ao eleitor acompanhar em tempo real o andamento da votação. Além dessas novidades, também foi ampliado o uso de Libras, a língua brasileira de sinais, em diferentes etapas da votação.
16: Procuração dada a advogado para atuar em processos continua válida, mesmo se conceder poderes para atuação fora da justiça, perante órgãos administrativos.
15: Essa conclusão é do STJ, Fátima Uchoa.
20: Ainda na fase de conhecimento em ação de indenização por danos morais, uma operadora de plano de saúde substituiu advogados e apresentou procuração que dava às novas representantes amplos poderes para o foro em geral e as autorizava a representá-la perante especialmente duas autarquias federais. A terceira turma do STJ reconheceu a regularidade da representação processual da empresa e afastou a necessidade da intimação pessoal no cumprimento de sentença. Segundo a relatora, ministra Nancy Andrighi, nesse caso, quando a procuração prevê expressamente poderes gerais para o foro, a inclusão de atribuições extrajudiciais, ainda que qualificadas como especiais, não restringe a representação judicial.
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16: Uma boa noite.
15: E até amanhã.
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22: Eu sou Paula Groba.
23: E eu sou Humberto Pinheiro.
22: E estes são os destaques de hoje do Jornal do Senado, que começa agora.
23: Senado aprova protocolos de atendimento a doenças cardiovasculares no SUS.
22: Vagas ociosas em ônibus escolares rurais poderão atender professores e universitários.
23: Segurança pública pode ter prioridade na restituição do imposto de renda.
22: Boa
2: noite.
3: Boa noite.
2: Doenças cardiovasculares são a principal causa de morte no Brasil, mas em muitos casos o desfecho pode ser diferente quando o atendimento é rápido e o tratamento começa nos primeiros minutos.
3: É justamente para agilizar esse socorro que o Senado aprovou um projeto que prevê protocolos específicos para o atendimento desses casos no SUS. Os detalhes com o repórter Douglas Castilho.
5: O maior gargalo combatido pela proposta é a falta de previsão específica para que as unidades de pronto atendimento, UPAs, utilizem terapias trombolíticas, que consistem basicamente na utilização de remédios capazes de dissolver coágulos sanguíneos. Esse tipo de procedimento médico desempenha papel crucial na resposta imediata a casos como o de infarto do miocárdio, sobretudo em localidades onde não seja possível realizar práticas mais complexas como cirurgias. A relatora substituta, a senadora Damaris Alves, do Republicanos do Distrito Federal, falou da necessidade de aprovação da medida.
6: No infarto agudo do miocárdio, a rapidez no reconhecimento do quadro clínico e na instituição do tratamento adequado é fator decisivo para a sobrevida e o prognóstico do paciente.
5: Na prática, já existem normas do Ministério da Saúde que possibilitam a padronização do atendimento no SUS. Porém, os parlamentares optaram por dar força de lei ao protocolo. O projeto vai à sanção presidencial.
2: E seguiu para a sanção presidencial o projeto que amplia as possibilidades de estoques de insumos pelo governo para alimentação animal. A proposta altera o programa de venda em balcão da Conab, que facilita o acesso de pequenos criadores ao milho em grão.
3: O texto inclui produtos como sorgo, caroço de algodão e farelos de soja e milho. A medida também permite à Conab comprar estoques em leilões públicos para dar mais segurança ao abastecimento em períodos de quebra de safra e instabilidade climática. O projeto vai à sanção presidencial. A relatora do projeto, senadora Tereza Leitão, do PT de Pernambuco, explicou a urgência da aprovação do texto.
24: É muito importante para o momento atual que nós vivemos com a ameaça dos impactos climáticos provocados pelo Eninho.
2: O Senado também aprovou a medida provisória que abriu crédito extraordinário para garantir o pagamento de ajuda de custo às famílias da zona da Mata Mineira que tiveram perdas materiais provocadas pelas fortes chuvas na região.
3: A medida provisória seguiu para promulgação. Repórter Alexandre Campos.
25: O Senado confirmou a medida provisória que abriu crédito extraordinário no valor de R$75 milhões ao orçamento do Ministério da Integração e do Desenvolvimento Regional. Esse valor garantiu o pagamento de apoio financeiro às famílias residentes na zona da Mata Mineira que tiveram prejuízos materiais e perderam bens por causa de fortes chuvas no início deste ano. O governo transferiu uma parcela única de R$7.300 a cerca de 10 mil famílias atingidas. No entanto, parte dos recursos liberados pela MP ainda não teve destinação. Se a medida provisória não fosse aprovada antes do fim do seu prazo de vigência, esse montante não poderia mais ser usado, como explicou o presidente do Senado, Davi Alcolumbre.
26: O governo federal ainda tem um saldo e se nós perdermos esse saldo do crédito extraordinário, algumas propostas em relação a desastres naturais vão perder o objeto no Ministério, para que essas famílias que foram atingidas por esse desastre não percam esse apoio do governo federal.
25: Como não sofreu alterações durante sua análise no Congresso Nacional, a medida provisória segue para promulgação.
2: Professores e estudantes do ensino superior poderão utilizar vagas ociosas nos veículos do transporte escolar das áreas rurais.
3: Foi o que aprovou a Comissão de Educação. O projeto segue agora para análise do plenário. Repórter Rodrigo Rezende.
27: O projeto garante que as vagas ociosas no transporte escolar rural possam ser utilizadas pelos professores e por universitários. O senador Camilo Santana, do PT do Ceará, que apresentou o relatório favorável ao projeto feito pela senadora Jussara Lima, do PSD do Piauí, ressaltou que a possibilidade de uso do transporte se dará apenas após o atendimento de todos os alunos da zona rural da educação básica. Camilo apresentou uma emenda que permite que os estudantes de institutos federais também possam usar do benefício.
28: Mas muitas vezes o transporte ele vai ocioso, com assentos ociosos, então esses assentos vão permitir que professores que muitas vezes precisam se deslocar e que às vezes não tem um transporte próprio, não tem incentivo, eles vão poder utilizar. E a gente incluiu, que não estava previsto, também os alunos dos institutos federais, que também muitas vezes sofrem com essa questão do transporte, deslocamento da sua casa aos campi.
27: Para possibilitar a utilização dos assentos vagos, o projeto modificou modifica uma lei de 2004 que criou o Programa Nacional de Apoio ao Transporte Escolar.
22: Segurança pública e agilidade no atendimento a pacientes com câncer serão as principais prioridades do senador Sargento Reginauro, do PSDB do Ceará. Ele assumiu temporariamente a cadeira do senador Eduardo Girão do Novo, também do Ceará, que se licenciou do mandato para disputar as eleições de 2026 como candidato a vice-presidente.
23: Ao tomar posse, Reginauro afirmou que vai trabalhar pela efetivação da chamada Lei dos 60 Dias, que estabelece prazo máximo para o início do tratamento de pacientes com câncer após o diagnóstico. O senador lamentou que, em muitos casos, a demora do atendimento pelo SUS pode agravar a doença e até contribuir para a morte dos pacientes.
22: Reginauro também destacou ter sido o primeiro bombeiro a ocupar uma cadeira no Senado. Segundo ele, sua trajetória política começou na luta classista, em defesa dos profissionais da segurança pública, que à época tinham pouco reconhecimento e valorização.
0: Nós éramos uma categoria para ilustrar bem. O bombeiro é praticamente como um extintor, mas você só lembra dele na hora do incêndio. Hoje se debate a valorização dos profissionais da segurança.
23: Já o senador Carlos Fávaro, do PSD de Mato Grosso, defendeu o projeto de sua autoria que proíbe as apostas online, as chamadas bets. O parlamentar relatou casos de famílias que enfrentam dívidas, conflitos e perda de renda associados a apostas.
22: Segundo Fávaro, o problema vai além da atuação de plataformas irregulares e está relacionado ao próprio modelo de negócio das bets. O senador avalia que a regulamentação não é suficiente para eliminar os riscos e defende o fim das autorizações existentes com um período de transição de até 5 anos.
1: Ouvi mães que não dormem mais porque os filhos apostam o salário inteiro, não tem como pagar o aluguel. Ouvi pais que descobriram que o cartão de crédito estava estourado porque o filho jovem entrou numa espiral de apostas que ele não consegue parar. Ouvi esposas que perderam o casamento porque o marido esconde dívidas de apostas.
23: Profissionais de segurança pública poderão ter prioridade no recebimento da restituição do imposto de renda.
22: O projeto foi aprovado pela Comissão de Assuntos Econômicos do Senado e, se não houver recurso para o plenário, segue para a Câmara dos Deputados. A reportagem é de Marcela Cunha.
4: Se virar lei, os profissionais de segurança pública terão preferência na restituição do imposto de renda, depois dos idosos e dos contribuintes, cuja principal fonte de renda é o magistério. A medida alcança os profissionais de segurança pública previstos na Constituição e no Sistema Único de Segurança Pública, além dos agentes do sistema socioeducativo. Autor da proposta, o senador Jaime Campos, do União de Mato Grosso, afirmou que a prioridade é uma forma de reconhecer o trabalho de categorias que enfrentam riscos diariamente.
7: São policiais, bombeiros, guardas municipais, agentes penais que deixam suas casas para enfrentar a criminalidade. Não estamos falando de privilégio, estamos falando de reconhecimento.
4: A mudança não altera o valor das restituições, nem cria uma nova despesa para o governo, como explicou o presidente da Comissão de Assuntos Econômicos, o senador Renan Calheiros, do MDB de Alagoas.
8: Não tem repercussão fiscal, inverte apenas a ordem das prioridades e atende com essa prioridade os profissionais da segurança pública que cuidam da proteção de vida das pessoas.
4: Se não houver recurso para análise pelo plenário do Senado, o texto segue para a Câmara dos Deputados.
23: Com edição de Paula Groba e trabalhos técnicos de Eliseu Caires, o Jornal do Senado fica por aqui. Acompanhe agora as notícias da Câmara dos Deputados. Boa noite.
22: Boa noite e até amanhã.
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10: Deputados criam um programa que promove a inclusão digital de idosos.
11: Câmara analisa a participação de sindicalistas em conselhos estatais.
12: Projeto reconhece o trabalho das mulheres no setor da pesca artesanal.
11: Parlamentares pedem votação do fim da escala 6x1 no Senado Federal.
29: Boa noite. Benedita da Silva, do PT do Rio de Janeiro, cobra do Senado a votação da proposta que reduz a jornada de trabalho e acaba com a escala 6x1. A congressista argumenta que a mudança amplia o tempo de descanso e de convivência familiar dos trabalhadores.
11: Benedita da Silva considera que a redução da jornada também pode favorecer a saúde e a produtividade dos cidadãos. Para ela, os avanços tecnológicos permitem rever o tempo de trabalho sem retirar direitos ou comprometer a atividade. atividade econômica.
29: Carlos Aratini, do PT de São Paulo, defende o fim da escala 6x1 e a redução da jornada de trabalho semanal para 40 horas, sem diminuição dos salários. O deputado pede que a presidência do Senado dê andamento à proposta aprovada pela Câmara.
11: Carlos Aratini argumenta que a medida vai permitir mais convivência entre os trabalhadores e suas famílias. Segundo o deputado, a redução da jornada também é viável diante dos ganhos de produtividade proporcionados pelas novas tecnologias.
6: Trabalho.
29: Projeto que permite a participação de sindicalistas em conselhos estatais avança na Câmara. A repórter Maria Neves traz mais informações sobre a proposta.
13: A Comissão de Trabalho da Câmara aprovou o projeto do deputado Raimundo, PT do Rio de Janeiro, que autoriza a participação de dirigentes sindicais nos conselhos de administração de empresas públicas ou de economia mista. Atualmente, a legislação proíbe a presença de sindicalistas nesses conselhos. Para Raimon, essa vedação não se justifica e é inconstitucional. Na opinião do deputado, impedir que um cidadão ocupe o cargo de representante eleito dos empregados em um conselho de administração de empresa estatal por ser dirigente sindical se choca com a liberdade associativa prevista na Constituição. Relator do texto, o deputado Bongás, do PT do Rio Grande do Sul, acrescenta que ninguém melhor que o dirigente sindical para defender os interesses dos trabalhadores nos conselhos das empresas públicas.
14: Quando a categoria precisa indicar alguém, o dirigente sindical pode também ser indicado. E eu quero dizer, até como ex-dirigente sindical, responsável de estudar com mais profundidade, dedicação de tempo, conhecimento das legislações, que ele pode exercer melhor esta representação da categoria nos interesses da estatal.
13: Como forma de evitar um possível conflito de interesses, o projeto prevê situações em que o dirigente sindical não deve participar das decisões do Conselho de Administração. A proposta veda a participação nas deliberações sobre assuntos que envolvam relações sindicais, remuneração, benefícios e vantagens, inclusive em matérias de previdência complementar e assistenciais. O projeto que autoriza a participação de dirigentes sindicais nos conselhos de administração de empresas públicas ainda será analisado pelas comissões de administração e de Constituição e Justiça. Da Rádio Câmara de Brasília, Maria Neves.
11: Silvia Cristina, do PP de Rondônia, cobra a votação da proposta de emenda à Constituição que garante a transposição de servidores dos ex-territórios para os quadros da União. A deputada critica o fato de a proposta estar parada na Câmara há mais de 2 anos.
29: Por isso, Silvia Cristina pede o apoio dos colegas para reunir as 22 assinaturas necessárias à inclusão da PEC na pauta da Comissão de Constituição e Justiça. Para a deputada, a medida representa justiça e reconhecimento aos trabalhadores dos ex-territórios.
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6: Economia.
11: Luiz Lima, do Novo do Rio de Janeiro, avalia que o poder de compra do salário mínimo diminuiu nos últimos anos. O deputado compara os preços entre o governo anterior e a atual gestão federal, afirmando que a quantidade de sacos de cimento comprados com um salário mínimo caiu de 69 para 45.
29: Luiz Lima lamenta o que classifica como empobrecimento das famílias brasileiras, devido também à alta no preço dos alimentos. O parlamentar acrescenta que o salário mínimo do Brasil está entre os mais baixos da América do Sul.
11: Jandira Vegali, do PCdoB do Rio de Janeiro, ressalta a necessidade de um projeto nacional de desenvolvimento focado na soberania econômica, tecnológica e ambiental, em contraposição a propostas de privatização e alinhamento geopolítico externo.
29: Jandira Vegali argumenta que o país deve usar suas riquezas estratégicas para gerar empregos e fortalecer a indústria. Ela defende um Brasil competitivo e sofisticado, alinhado ligado a parceiros comerciais importantes.
5: Agricultura.
11: Afonso Ram, do PP, cobra uma solução para o endividamento dos agricultores atingidos pelas secas e enchentes no Rio Grande do Sul. Ele critica a medida provisória que cria linhas de crédito para renegociar dívidas rurais e afirma que nenhum produtor conseguiu acessar o benefício.
29: Afonso Ram defende mudanças na medida para garantir o refinanciamento aos produtores que atendam aos critérios estabelecidos. O deputado observa que mais de 180 mil agricultores gaúchos dependem da renegociação para retomar a produção.
5: Meio ambiente.
11: Célia Chacriabá, do PSOL de Minas Gerais, alerta que julgamentos de ações previstos no STF podem enfraquecer o licenciamento ambiental e facilitar a exploração mineral em territórios indígenas e quilombolas. Ela chama a atenção para os riscos à saúde das comunidades e para a biodiversidade.
29: Célia Chacriabá também cobra a votação na Câmara do projeto que criminaliza a misoginia. Para a deputada, adiar a análise da proposta significa deixar as mulheres mais vulneráveis a violência.
5: Previdência.
11: O projeto que reconhece o trabalho das mulheres no setor de pesca artesanal já está pronto para sua última votação na Câmara. A repórter Silvia Munhato conta quais as medidas propostas.
6: A Comissão de Defesa dos Direitos da Mulher da Câmara aprovou o projeto que reconhece formalmente as mulheres que atuam em todas as etapas da cadeia produtiva da pesca artesanal como trabalhadoras do setor. Na prática, o texto assegura a elas acesso a direitos sociais e previdenciários, como auxílio-doenças, seguro defeso e salário maternidade. O projeto define como trabalhadoras da pesca as mulheres que exercem atividades de preparo de redes e embarcações, captura, cultivo e manejo de

0: uma marisqueira. Trabalha no marisco, mas ela não é considerada pescadora artesanal e ela não recebe nada.
1: A deputada Rogéria Santos, do Republicanos da Bahia, relatora do texto, diz que a cadeia produtiva da pesca depende diretamente do trabalho feminino, especialmente no beneficiamento do pescado, para agregar valor ao produto. A proposta, que reconhece o trabalho das mulheres na cadeia produtiva da pesca, ainda será analisada pela Comissão de Constituição e Justiça. Da Rádio Câmara de Brasília, Silvio Minhato.
2: Giovânia de Sá, do Republicanos de Santa Catarina, defende a revisão das regras de aposentadoria especial para trabalhadores expostos a agentes nocivos. A proposta reduz exigências de idade criadas pela reforma da Previdência e prevê benefício de 100% da média das contribuições.
3: Relatora da matéria, Giovânia de Sá, pede urgência para votação no plenário. A deputada avalia que as regras da reforma da Previdência prejudicaram categorias submetidas a atividades insalubres, como mineiros, metalúrgicos e trabalhadores expostos a agentes químicos, físicos ou biológicos.
4: Desenvolvimento regional.
2: Padre João do PT de Minas Gerais reclama do fechamento de agências do Banco Itaú em pequenos municípios da Zona da Mata. Ele defende que a instituição financeira, sindicatos, Ministério do Trabalho e órgãos de defesa do consumidor promovam debates sobre os impactos da medida.
3: Para exemplificar a insensibilidade do fechamento, Padre João cita Urucânia, cidade onde a maioria dos 4.500 clientes do banco tem dificuldades para usar serviços digitais. Ele destaca que servidores estaduais vão ter que buscar atendimento presencial em outros municípios.
4: Educação.
2: Na avaliação do IDEB, Índice de Desenvolvimento da Educação Básica, o município de Parnarama, no Maranhão, alcançou o primeiro lugar do estado na categoria Anos Finais da Rede Pública Municipal. Para Rubens Pereira Júnior, do PT, o resultado é fruto do esforço conjunto da Secretaria Municipal de Educação, do Corpo Docente e das famílias.
3: Segundo Rubens Pereira Júnior, a conquista reflete a convicção de que o desenvolvimento social e a construção de um futuro melhor só ocorrem quando a educação é entendida como pilar de transformação. Ele reforça o compromisso de apoiar o avanço dos indicadores da região.
4: Justiça.
2: Jorge Sola, do PT da Bahia, cobra investigações e a responsabilização de políticos da oposição sobre denúncias de um desvio bilionário de recursos do INSS e de contratos irregulares envolvendo o Banco Master e a gestora Reag Investimentos.
3: Para Jorge Sola, decisões de ministros do STF indicados na gestão anterior e a condução da CPI do INSS são exemplos de proteção a alguns investigados. Por outro lado, o parlamentar destaca a recuperação de mais de 2 bilhões de reais para os aposentados, promovida pelo atual governo.
2: Júnior Amaral, do PL de Minas Gerais, cita o escândalo envolvendo fraudes no INSS para reiterar críticas ao governo federal. O deputado questiona supostas relações entre pessoas ligadas à atual gestão e integrantes apontados como envolvidos no esquema.
3: Júnior Amaral também acusa parlamentares governistas de tentarem distorcer os fatos, afirmando que o eleitorado deve dar uma resposta nas urnas. O parlamentar afirma que é preciso responsabilizar os envolvidos nas fraudes e combater a corrupção no país.
4: Segurança Pública.
2: Luiz Couto, do PT da Paraíba, defende a aprovação do projeto que criminaliza a misoginia. Na visão do deputado, manifestações de ódio e discriminação contra as mulheres não podem ser confundidas com opinião ou liberdade de expressão.
3: Luiz Couto lembra que o projeto já foi aprovado pelo Senado e teve o regime de urgência aprovado na Câmara. O parlamentar acredita que a votação da proposta é um passo importante para reforçar a proteção às mulheres.
2: Para Fernanda Pessoa, do PSD do Ceará, a Lei Maria da Penha representa uma das principais conquistas brasileiras no enfrentamento à violência contra a mulher. Mas a deputada cobra mais avanços no que diz respeito à prevenção, proteção e punição a agressores e autores de feminicídios.
3: Fernanda Pessoa ressalta a trajetória de Maria da Penha, que transformou sua dor em luta em defesa das brasileiras. Ela também defende urgência na aprovação da lei que tipifica a misoginia, sustentando que o ódio e o desprezo contra as mulheres precisam ser enfrentados pelo Estado e pela sociedade.
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1: Política. Tadeu Venere, do PT do Paraná, critica a tentativa de registro de candidaturas de agentes políticos declarados inelegíveis pela Justiça Eleitoral. O deputado cita ainda a ausência de candidatos em debates para cargos majoritários.
2: De acordo com Tadeu Venere, a Operação Lava Jato teria causado prejuízos ao Paraná e ao Brasil, com impacto sobre o mercado de trabalho. Para ele, envolvidos na ação buscam novos cargos públicos, apesar das restrições impostas pela Justiça.
1: João Carlos do Republicanos, do Amazonas, anuncia seu retorno à Câmara de Vereadores de Manaus depois de ter atuado por 4 meses como deputado federal. Em sua avaliação, o conhecimento acumulado em Brasília servirá para conectar melhor as demandas locais ao debate nacional.
2: João Carlos observa que a atuação federal serviu para reafirmar a importância do estado e da região amazônica para o restante do país, não apenas como paisagem distante. Ele ressalta ainda a relevância da atuação de vereadores no cotidiano das famílias e nas comunidades locais.
1: Ciência e tecnologia. A Câmara aprovou a criação de um programa para promover a inclusão digital de idosos. A repórter Paula Bittar acompanhou a votação.
3: A Comissão de Constituição e Justiça da Câmara aprovou um projeto que cria o 60 Digital, o Programa Nacional de Oficinas Digitais para a Terceira Idade. O objetivo é promover a inclusão digital por meio de capacitação tecnológica gratuita. A proposta prevê parcerias com escolas, universidades, centros de convivência e outras instituições para as oficinas, que deverão abordar temas como usos de smartphones e aplicativos de comunicação, acesso a serviços bancários e públicos digitais, navegação segura na internet e prevenção a golpes digitais e uso das redes sociais de forma segura e produtiva. O relator na CCJ, deputado Júlio César Ribeiro, do Republicanos do Distrito Federal, ressaltou a importância da inclusão dessa faixa etária.
4: A tecnologia faz parte da nossa vida e precisa estar ao alcance de todos, inclusive da população idosa. A proposta, ela é simples, é ajudar os idosos a terem mais autonomia e segurança para o celular, acessar serviços, se comunicar e utilizar as ferramentas digitais no seu dia a dia. É inclusão, independência e mais qualidade de vida para quem tanto já contribuiu com o nosso país.
3: O projeto que cria o Programa Nacional de Oficinas Digitais para a Terceira Idade já pode seguir ao Senado. Da Rádio Câmara de Brasília, Paula Bittar.
2: Merlong Solano, do PT do Piauí, pede que o Congresso regulamente as plataformas digitais para combater crimes praticados na internet. Para o deputado, as redes são usadas para disseminar discursos de ódio, desinformação, golpes financeiros e conteúdos prejudiciais às crianças.
1: Merlong Solano defende a suspensão da Discord no Brasil por considerar que a plataforma não oferece proteção adequada ao público infantil. O parlamentar também pede a votação de projetos que regulamentam as big techs e combatem a disseminação de notícias falsas.
2: Comissões. Glauber Braga, do PSOL do Rio de Janeiro, critica a abertura de processo contra a deputada Érica Hilton, do PSOL de São Paulo, no Conselho de Ética. O parlamentar acusa o órgão da Câmara de agir de forma seletiva.
5: O Conselho sem ética tem que acabar. Tá virando praxe. Atacam, agridem e aí depois, quando a pessoa se defende, tocam o Conselho de Ética para cima para tentar calar vozes divergentes. Eu quero saber quando que o Conselho sem ética vai avaliar algum caso de parlamentares envolvidos com orçamento secreto. Quando é que isso vai acontecer?
1: Glauber Braga também critica as chamadas emendas PIX, que permitem a transferência direta de recursos indicados por parlamentares para estados e municípios. Ele defende mais transparência na destinação do dinheiro público e afirma que a concentração de recursos pelo Congresso prejudica investimentos essenciais para o país.
2: Termina agora o jornal Câmara dos Deputados, produzido pela Rádio Câmara, com trabalhos técnicos de Everson Urani e apresentação de José Carlos Andrade e Luciana Vieira. Uma boa noite para você.
1: Ótima noite. A Voz do Brasil volta amanhã. 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Boa noite.

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1: Olá, eu sou Bárbara Pereira e seja muito bem-vindo, seja muito bem-vinda. É um prazer receber você aqui no Intriga Internacional. Em maio deste ano, Argentina e Israel firmaram o Acordo de Isaac, que prevê maior cooperação entre os países em questões comerciais, culturais e de segurança. A assinatura foi em Jerusalém, entre os presidentes Javier Milei e Benjamin Netanyahu. No episódio de hoje, vamos entender como serão essas trocas entre os dois países e mais, como a aproximação entre Israel e Argentina pode ter outros impactos na América Latina. E para isso, nós teremos a participação de dois convidados muito especiais. No primeiro bloco, a conversa é com Juliana Sabatinelli, doutora em História Política pela UERJ, a Universidade do Estado do Rio de Janeiro. E no segundo bloco, a gente vai entender mais a história dessa aproximação entre a Argentina e Israel no bate-papo com o professor Gabriel Matias, da Universidade Habib, no Paquistão. Venha com a gente, o Intriga Internacional começa agora.
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1: A nossa conversa agora é com Juliana Sabatinelli. Ela é doutora em História pela UERJ, a Universidade do Estado do Rio de Janeiro, e também uma especialista em Argentina, não só na história, como nas relações aí internacionais que a Argentina vem estabelecendo nos últimos anos. Juliana, é um prazer recebê-la aqui no Intriga Internacional.
2: Obrigada a vocês pelo convite, espero contribuir com o pensamento sobre esse país e com relação ao cenário internacional dele com outros países.
1: Pois é, Juliana, vamos tentar entender primeiro. A Argentina fecha em abril desse ano, se eu não me engano, um acordo de Isaac, chamado Acordo de Isaac com Israel. Primeiro, vamos tentar entender e explicar para quem nos ouve o que, que é esse acordo, o que, que prevê o Acordo de Isaac.
2: Esse acordo é um acordo bilateral entre o governo Milei e o Estado de Israel, na tentativa de aproximação mesmo desses países com relação à defesa da legitimidade desse Estado, mas também como uma forma de contribuir para a melhoria do painel e do cenário que Israel tem tido no mundo devido a todos os problemas internos. E aí o Milei tem feito essa aproximação a fim de trazer Israel um pouco mais para o eixo da América Latina, mas justamente para melhorar um pouco essa versão que Israel tem tido enquanto país aqui que ataca, enfim, né, tirar um pouco dessa mácula, aproximando o Oriente Médio da América Latina de maneira geral. Não temos alguns dados assim específicos para a gente desenvolver acordos econômicos, mais em termos de relações internacionais e de aproximação política de maneira geral.
1: Agora, como é que o Milei conseguiria isso diante do cenário em que a Argentina se encontra economicamente, aí sofrendo uma recessão, ele não avançando aí no que ele propôs de uma melhor qualidade de vida para os argentinos e da imagem dele para os seus pares aqui na América Latina? Como é que ele se dispõe a se colocar neste lugar de parceria com Israel diante dessa imagem que ele constrói? Uma imagem aí de, a gente pode dizer, digamos assim, um pouco controversa, né, para um político à frente de uma nação como a Argentina.
2: Claro, aqui a gente pode seguir por dois caminhos. Primeiro, a Argentina ainda tem um número considerável de judeus morando em território nacional, e isso vem desde a década de 60, ali pós Segunda Guerra Mundial, ou seja, a comunidade judaica interna se apropria, ou seja, faz parte dessa cultura argentina há muito tempo, o que dá de certa maneira algum tipo de movimento interno do Milei. Porém, dados comentam, né, indicam que essa mobilização é muito mais um posicionamento do presidente do que relacionado à comunidade judia e de forma maneira geral, né, de uma maneira mais ampla, da própria sociedade argentina. Ou seja, ele se resvala de desejos internos dele, pessoais dele, para continuar com essa postura controversa. Porém, alguns países do seu entorno, e aí coloca o Chile, que agora já tem um outro presidente, um pouco mais conservador, a própria Bolívia e o Peru também, com lideranças um pouco mais, digamos, à direita, também dão essa potência a ele, o que fortalece um pouco essa aproximação conservadora, de novo, com o Estado israelense. Agora, acho que essa coragem que ele tem de fazer esse movimento, como você muito bem colocou, controverso, é tanto uma certa tensão com o governo brasileiro, que está dado nessas últimas semanas, com algumas falas dele um pouco difíceis também, com palavras um pouco duras ao presidente Lula, mas também tentando caminhar um pouco dentro desse Cone Sul mais, né? Um pouco se afastando dos Estados Unidos, tendo em vista que os Estados Unidos, apesar de ter se aproximado um pouco da Argentina em termos políticos, não fez nenhum tipo de movimento econômico. Então, o impacto disso é para manter essa postura controversa que o Milei tem desde o início da sua campanha e também para continuar, talvez, dialogando com uma parcela dessa sociedade argentina de maneira ampla, que ainda defende ele nesse discurso conservador e violento da chave dos combates israelenses. Ou seja, tem uma série de camadas aqui que partem do próprio Milei, mas também que vem de uma parcela social muito pequena da Argentina que ainda corrobora com essas posturas dele. Porém, por fim, e não menos importante, acho que parte desse movimento dele também vem com a ajuda ou com o silenciamento ou com as poucas posturas que o legislativo tem dentro do país. O Milei não apresenta discursos controversos e difíceis, um pouco contrários ao que a política internacional pede há muito tempo, e o legislativo segue com uma postura um pouco passiva há 4 anos aproximadamente de não combate ou de pouca ação à sua figura política enquanto presidente, ou seja, tem algo dele pessoal, tem algo da figura política dele, mas também tem certas alianças internas que faz com que a própria ingerência do governo argentino não atue sobre essa postura de maneira combativa.
1: Diante dessa imagem que você nos trouxe, você acredita que e é isso que legitima a imagem dele perante seus pares? Por que eu pergunto dessa forma? Porque eu imagino, né, que essa imagem controversa dele possa criar aí um certo estranhamento mesmo entre seus pares, porque a gente está numa América do Sul agora predominantemente de direita, né, aí com as duas últimas eleições, e aí a gente pode tentar pensar no seguinte: olha, mesmo ele sendo de direita, a sua figura, sendo uma figura controversa, pode aí causar um certo receio dos seus próprios pares. O que que legitima o Milei diante dos seus vizinhos, que são de direita também, mesmo ele sendo esta figura que a gente já vem aqui trazendo e falando? Porque pode ser causar um certo receio, cria conflitos diplomáticos com as suas falas, com os seus países vizinhos, ele não pensa um pouco nessa reação, e aí isso também pode causar receio, mesmo em quem pensa como ele, né?
2: Claro. Perfeito. A grande questão, acho que esse ano especificamente, é que Israel vem tentando se aproximar da América em um determinado movimento de combate com os próprios Estados Unidos, mas também tentando trazer certas alianças em outra instância. Porém, como eu disse antes, esses países vizinhos a ele, que estão em movimentos de governos de direita, costumam ter um discurso de aliança com Israel, apesar disso trazer mais tensões com relação a esses vizinhos. Então, por exemplo, o antigo presidente da Colômbia, Gustavo Petro, disse que gostaria de, em determinada medida, limpar essa América do Sul de uma influência de Israel, mas o novo presidente já tem uma outra postura um pouco mais conservadora, o que dá margem para o Milei agir. O Chile, por outro lado, apesar de ter uma postura muito crítica ao Estado israelense, não combate diretamente esse Milei, já que parte dessa aliança legitimou a última eleição chilena, fazendo com que o Kets entrasse como presidente da nação. Então, me parece que os países também, Peru, por exemplo, com uma nova liderança ligada aos antigos ditadores, conservadores, né, peruanos. Acho que esses países, apesar de serem conservadores, não estão confrontando o Milei, por ele ser um pouco caricato também, em parte das suas ações políticas, com problemas com relação à sua família, com escândalos por Bitcoin, com determinadas ações um pouco não políticas, ou seja, como se ele tivesse essa postura secundarizada pelos outros líderes, mesmo sendo de direita, a ponto de soar um pouco ridículo dentro desse cenário político. Porém, eu acho que, de novo, esses governos, eles como não tem como fazer uma incidência diretamente a ele, assim como o Brasil não tem também, ele consegue ter esse espaço que a crítica pública critica, mas que ninguém está, de certa maneira, politicamente confrontando ele, né? Acho que internamente esse debate existe confronto, o próprio Brasil se posiciona contra isso, mas me parece que os seus líderes não dão tanta força por terem também isso para resolver. Eu sinto que os outros líderes da América Latina têm questões internas para resolver diante das mudanças dos seus políticos internos. O Chile está em um ano novo com o seu presidente, a Colômbia também está em momento de transferência, o Peru também tem mudado a sua coordenação política. Então, me parece que esses países, por terem demandas internas, ao olharem para o Milei, o olham às vezes com a manutenção dessa política controversa, mas também como uma força política diante desses novos governos à direita, já que o Brasil, por ter um governo que tem uma proposta de centro-esquerda, não corrobora tanto com essas políticas, e aí me parece que essas alianças ou essas aproximações entre esses países e a Argentina se mantém pela ordem da diplomacia latino-americana e não enfrentadora desse discurso que o Milei tem com relação a Israel de forma tão ampla.
1: E aí você disse lá no começo que um dos interesses de Israel nessa troca com a Argentina seria a questão da imagem, né? A imagem de Israel, ou, né, do que o Israel vem fazendo ultimamente, né, o governo israelense, para o mundo e principalmente para a América Latina. Mas por que para a América Latina? Por que esse interesse em rever ou refazer ou reconstruir essa imagem na América Latina via Argentina?
2: Perfeito. Excelente pergunta e perfeito ponto. Vale a gente pensar aqui que a América Latina é um espaço de influência norte-americana desde o final da Segunda Guerra Mundial. Então, se esse gigante, entre aspas, Estados Unidos, ainda incide sobre os países latino-americanos de maneira ampla, apesar de alguns governos, como o mexicano, o próprio Brasil, Uruguai em alguma medida, e a Venezuela, mesmo com os problemas do início do ano com relação ao ex-presidente Maduro, possuam posturas contrárias aos Estados Unidos, Israel se aproximar desses países para tentar fazer algum tipo de relação ou melhorar a sua imagem é, numa expressão coloquial, cutucar a onça com vara curta, ou seja, conseguir se aproximar de países de grande influência na América Latina, mesmo com os problemas econômicos de cada um deles, a Argentina, como você colocou, para justamente se aproximar desse espaço de influência norte-americana. Aqui a gente pode problematizar esse espaço de influência, colocar alguns eventos que já aproximam a América Latina da China e de outros países da Ásia, porém, de forma histórica, política, social e cultural, os Estados Unidos ainda influenciam muito esses países, então é uma manobra diplomática desse Estado de Israel, na figura de seu líder político, se aproximar de um ou outro país que tem algum tipo de reverberação política nesse território. E aí, somando a presença de vários judeus aqui, algumas incidências da conexão da Argentina com a comunidade judaica ao longo dessa Guerra Fria e essa política fraca, vamos colocar assim, e conservadora e controversa do Milei, Israel se prevalece desse espaço para tentar trazer essa aliança com outros países, tanto para afirmar a sua presença enquanto Estado, como para tentar justificar suas ações violentas com relação à Palestina em um território que tem essa influência norte-americana, ou seja, é ampliar as tensões que já existem de forma direta entre os Estados Unidos e ele, com possíveis parceiros políticos, diplomáticos aqui, que é um espaço de influência norte-americana ainda, historicamente e politicamente.
1: E aí tem um outro tema dentro dessa aproximação, que é uma alegação de Israel de que essa aproximação é importante para combater o terrorismo que estaria aqui surgindo na América Latina, um terrorismo ligado ao grupo Hamas. O quanto isso tem de verdade ou o quanto isso tem de construção de narrativa também?
2: Perfeito ponto. Na minha concepção, e aí isso pode ser tensionado em vários caminhos, a construção de uma narrativa é muito importante nesse contexto, porque ao mobilizar o conceito de terrorismo, há mais um ataque aos Estados Unidos, trazendo aí na nossa memória coletiva os atentados do World Trade Center e a consolidação de fato desse conceito a respeito de ações de grupos armados de tendência islâmica, radical, enfim. Então, é muito positivo e muito bem colocado por Israel essa fala para justificar essa ação um pouco mais direta. Aqui, a gente não pode negar que existam grupos que façam ações ligadas de forma pontual, tanto na Argentina, como aconteceu na década de 90, os atentados à AMIA, que era uma associação judia, e que isso foi classificado pelo Estado argentino nos anos 90 como terrorismo, como prática de terrorismo vinculado a forças e a grupos militares ou paramilitares israelenses, enfim, ou de cunho terrorista, mas a gente não pode afirmar que há esse crescimento do terrorismo vinculado ao Hamas. Acho que a América Latina tem outros problemas de igual categoria de terrorismo interno, que são muito mais relevantes ou muito mais preocupantes do que o aumento de forças terroristas ligadas ao Hamas. Esse uso dessa narrativa combativa que o Estado de Israel tem me soa como essa, mais uma atenção ao que é o terrorismo para os Estados Unidos e para a América Latina do que propriamente uma verdade ou um fato consolidado de crescimento com dados expositivos. De novo, não estou negando que isso aconteça, mas dado as últimas notícias dos Estados Unidos classificando grupos brasileiros como terroristas, o conceito de terrorismo aparece aqui mais como mais uma disputa diplomática do que como uma informação real baseada em fatos que façam com que os países latino-americanos tenham uma preocupação com o crescimento desses grupos. Acho que outras situações de violência interna da Bolívia, do Peru, da Colômbia, que tem a ver com situações regionais, trazem muito mais impacto para a política latino-americana do que essa narrativa criada pelo Estado de Israel no atual momento.
1: Você acredita que a gente pode entender que durante a história, né, se a gente pensar aqui na América Latina, especialmente no período da ditadura, a construção da narrativa para interferir em determinados países foi o comunismo. O uso dessa ideia do terrorismo é o novo comunismo? Você acredita nisso? Por quê? Porque talvez seja aí uma forma de tentar fazer novos esforços para interferir em países que ali não se coadunam mais com o pensamento, eu diria, americano, né? Eu estou pensando numa triangulação. E aí seria ali uma tentativa de Estados Unidos se aproxima de Israel, que se aproxima da América Latina. Há algum caminho por aí? Ou eu também estou já imaginando demais?
2: Eu concordo. Concordo que a gente pense o terrorismo como a construção desse inimigo. Concordo, sim. Ainda acredito, diante das notícias e dos discursos políticos usados nesse eixo Brasil-Argentina, que o, entre muitas aspas, comunismo ainda é um fantasma. Mas essa coisa do terrorismo não me soa como um novo comunismo, mas me parece que se cola a esse discurso do medo. Como fazer um medo dentro desse triângulo, gostei bem dessa sua referência, para que a população de forma geral e os próprios grupos competentes tenham algum tipo de posição diplomática diante desse cenário. E aí me parece que o terrorismo volta camuflado com esse medo de países, entre muitas aspas, de esquerda, se colocarem contra Israel. Então, esse discurso feito com base no terrorismo terrorismo, para gerar um medo coletivo, se faz presente para trazer justamente esses posicionamentos de grupos à direita para próximo dessas lideranças. Mas eu não consigo afirmar, e aí com essa certeza, até porque a gente está olhando esse movimento e pensando junto, que o terrorismo entra no lugar do, entre aspas, comunismo. Eu acho que o terrorismo aparece aqui de novo, sendo retomado ou sendo alimentado, prefiro, como vem sendo desde os anos 2001, como discurso para combater esse possível medo aí, né, de homens-bombas, de ataques terroristas, que a gente vê muito pela Europa, mas que na América Latina tem lá pontos outros de partida. Então, sinto que esse terrorismo agora ligado agora ao Estado de Israel, né, e as forças contrárias a ele, vem reconfigurado de medo. Se soma esse medo do comunismo, entre mil aspas, já que o comunismo, de fato, como ideia política, nunca existiu. Enfim, foi sendo mobilizado na ordem desse inimigo perfeitamente colocado por você aqui. Então, apesar desse conceito de terrorismo ser muito antigo para nós, as ditaduras também fizeram os seus atos de terrorismo. E quando eu falo nós, eu falo América Latina, em especial América do Sul. Sinto que esse conceito agora ele é trago num outro lugar para conseguir trazer essa imagem de que estamos todos juntos em nome de algo, contra algo que ainda existe, mas que está passando por nós na chave da violência.
1: Agora, o que quer Milei? Você já falou disso, mas eu queria retomar. O que quer Milei adotando todo esse discurso? Porque a gente fica aqui pensando, tá bom, ele vai fazer um acordo com Israel, é claro que a Argentina tem sim um contingente grande de judeus e ele tem que agradar esse eleitorado, mas o que ele quer efetivamente ao abarcar todas essas ideias? Porque talvez ali não seja do seu eleitorado, é parte. O que ele ganha efetivamente, se a gente pensar do ponto de vista econômico, você falou, ainda não está claro. Mas o que ele ganha como construção de imagem de um político que quer se manter ali no poder, né?
2: Sim, em uma concepção da figura política dele, esse tipo de posicionamento é inédito, digamos assim, né? A Argentina não tem um passado histórico de alinhamento direto com o Israel do jeito que ele tem feito ou como tem comunicado. Então, ser um pouco inédito na ordem dos países do Cone Sul, em especial, torna ele midiático. E aí faz com que ele apareça na imprensa, tanto local quanto internacional, como tem acontecido diante de falas dele com relação ao presidente Lula, por exemplo. Então, isso faz com que os holofotes internacionais venham para ele e a Argentina se torne um país visto dentro dessa lógica política, já que na lógica econômica não está sendo tão fácil levar esse governo dele. Por outro lado, também a gente tem que pensar que o governo dele está acabando. Então, a tentativa de uma reeleição é um norte, também uma espécie de terceira via dentro da Argentina, que não gira em torno do antigo peronismo ou de grupos ligados à centro-esquerda ou às esquerdas, tampouco a, entre muitas aspas, direita, contrária a esse peronismo. Então, ele vem tentando se legitimar como essa, entre aspas, terceira via, que não coaduna com nenhum desses dois lados, mas também não tem um projeto político saudável para essa via que ele está propondo, já que a Argentina tampouco se desenvolveu nessa via. Então, a intenção dele é continuar com essa espécie de movimentação inédita, justamente para tentar fortalecer internamente o seu governo, mas também internacionalmente, já que as notícias que passam desse país com relação ao que ele faz não são positivas. Então há essa também mudança, como você trouxe, né, de narrativa política para entender o que ele quer. E aí construir essa imagem de um país conservador, de um país ligado às tendências internacionais, de um país crítico ao que o presidente Lula, por exemplo, apresenta, a um país um pouco mais aproximado ao que os dois últimos líderes de Colômbia e Peru apresentam, já que se apresentam como líderes de direita. Então, é essa tentativa de mobilizar o que ele está entendendo por direita, já que ele se coloca como terceira via, ou seja, já por si só é um pouco conflitante, mas sobretudo a esse ineditismo, assim. É como se fosse uma tentativa de combater ali o posicionamento da presidenta do México, por exemplo, que vem com certos discursos trabalhistas mais fortes, do próprio presidente Lula, que tem feito acordos diplomáticos com os outros países da Ásia, como recentemente recebemos representantes da Coreia do Sul. Então, o Milei precisa de alguma forma mobilizar a imagem dele e, enfim, vai fazer o que faz sentido com seus desejos políticos que se diziam terceira via, mas que tem se mostrado muito incondizentes com essa terceira via por se aproximarem de grupos mais conservadores de direita, independente se isso internamente não faça sentido. Mas tem a ver com o que a política dele próprio, né, enquanto o governo, tem tentado mobilizar.
1: E aí a gente pode entender que Israel, ao ter este, vamos dizer, núcleo, né, de pensamento israelense aqui na Argentina, isso pode se espraiar. A gente pode entender assim ou não necessariamente?
2: Não necessariamente, porque apesar da Argentina ter esse político chamando atenção para ele, os movimentos políticos e as lideranças políticas mais fortes não giram em torno dele, ou não está no governo dele. Em termos de diplomacia, historicamente falando, se entende o Brasil ainda como um articulador dessa diplomacia internacional com relação à América Latina de uma forma geral. E mesmo com a ausência do Gustavo Petro, com essa parceria que o Brasil tinha antes dele sair, a presidenta do México ainda possui essa grandeza para tentar combater um pouco esse discurso. E aí, de uma forma geral também, como eu já disse, eu sinto que os países Colômbia, Peru, Bolívia, Chile têm outras demandas internas dos seus governos que estão se reconsolidando agora em vieses de direita. Eu sinto que não necessariamente esse contato Argentina-Israel possa espalhar essa mensagem para os outros países, também porque esses países outros da América do Sul especificamente dependem de uma aproximação econômica com os Estados Unidos, e fazer esse tipo de movimento talvez não seja tão seguro para eles, já que não são países de grande desenvolvimento, já que são países que apontam por problemas de violência interna, não possuem bons indicadores de desenvolvimento industrial, ainda são países que vêm com dificuldades econômicas, com as suas dificuldades políticas em 2026, então não acho que a gente tenha que olhar com esse sinal de alerta para que essa mensagem se difunda. Sinto que esse tipo de debate ou aproximação pode ficar regionalizado na Argentina, tendo em vista a posição que o Brasil tem com relação a Israel e ao México também, que é essa relação de pedidos de paz, pedidos de que esses problemas se resolvam, de que o Estado de Israel tenha uma outra política, ou seja, sendo que esses dois grandes países da América Latina, em termos de tanto território, mas também de política internacional, pode de alguma forma frear essa possível expansão de uma aliança com Israel. Porém, por outro lado, como está falando de política presente, de história presente, é uma caixinha de surpresas, mas sinto que, de alguma maneira, esses países latino-americanos que ainda dependem dos Estados Unidos pode não coadunar com essa mensagem por questões internas.
1: Juliana, se a gente pensar novamente na triangulação, Estados Unidos apoiam Israel e vice-versa, né? Israel tende ali adotar pensamentos ligados aos Estados Unidos nem sua política principalmente de enfrentamento. Se a gente for pensar nessa triangulação funcionando, o que que os Estados Unidos querem em relação à América Latina que passa por Israel? Talvez seja ali o que algumas correntes digam de tentar frear negociações dos países da América Latina com a China, ou tentar fazer com que a China não avance, né, do ponto de vista principalmente de relações comerciais com esses países latino-americanos?
2: Penso que não. Acho que os Estados Unidos se deixa ser cutucado, digamos assim, né, com esse país, com a Argentina, muito por tentar trazer a América Latina para ele de novo, mas eu não acho que esse posicionamento, essa triangulação, como você diz, vai ter potência suficiente para barrar a ação da China na América. Eu acho que vai muito mais da ordem do discurso político e da formação de uma narrativa do que de uma ação prática. Apesar desses países latino-americanos terem certas dependências com os Estados Unidos em termos de economia, não me parece ser possível criar uma uma espécie de cortina vermelha, como foi criada na Guerra Fria, para impedir a incidência da China nesses países. O próprio Brasil não tem se articulado com relação a essa triangulação, para a gente colocar isso na pauta, fechando a sua economia para a Ásia. Muito pelo contrário, tem se aberto cada vez mais, justamente por ser afirmar como país soberano. Então, creio que não. Sinto que tanto Estados Unidos quanto Israel, e aí colocando aqui a Argentina, estão tentando criar certas narrativas políticas para formar uma cortina de violência e de combate a essa aproximação que não tem uma ação prática. A gente consegue ver que os Estados Unidos faz um esforço de manter a sua hegemonia na América Latina. Sinto que isso ainda é possível, isso ainda é vigente, isso ainda é forte, mas não podemos dizer que isso é prático na sua ação, porque a China faz movimentos com outros países da América Latina, como o Brasil, e outros países da Ásia também fazem movimentos com esses países daqui, porque é muito salutar que essa Ásia se projete para o Brasil, e se projete para a América Latina, e se projete para os outros países, ainda que haja um distanciamento econômico forte entre eles. Mas, na chave da globalização que ainda se mantém, creio que essa triangulação ela é muito mais desejosa de criar esse cenário do que prática economicamente falando, porque é impossível. A China já tem o seu espaço dentro do Pacífico um pouco mais consolidado, e sinto que essa consolidação só vai aumentar ao longo dos anos, mesmo com esse discurso sendo colocado junto aqui, né? Como se essa ação da China e de outros países asiáticos, como a Coreia do Sul, estivesse andando junto com esse discurso construído, que na sua prática é grande, entre aspas, de uma expressão antiga para inglês ver. E agora seria para os Estados Unidos ver. Mas eu acho que isso é mais uma prática política diplomática forjada do que uma ação prática propriamente dita.
1: Até porque talvez os Estados Unidos nem precisem de Israel para tentar fazer essa troca aí de, né? Não negocia com a China, eu negocio, quem sempre foi o negociador, né, das relações econômicas, quem sempre vendeu fui eu, comprou fui eu, não preciso necessariamente passar para o Israel por isso, né?
2: Perfeito, perfeito.
1: Tá certo. Juliana Sabatinelli é doutora em História pela UERJ, a Universidade do Estado do Rio de Janeiro, e também especialista em Argentina. Muito obrigada aqui pela sua conversa no Intriga Internacional. Obrigada, viu, Juliana?
2: Eu quem agradeço pelo debate, e sigamos pensando e analisando essa política internacional, mas sobretudo latino-americana, juntos.
1: É isso. Obrigada. Tchau, tchau.
2: Obrigada. Tchau, tchau.
0: Destrinchando.
1: A gente conversa agora com Gabriel Matias. Ele é professor da Universidade de Habib, em Karachi, no Paquistão. Professor Gabriel, muito obrigada aí pela sua disponibilidade em conversar com a gente aqui do Intriga Internacional, de tão longe, né?
3: Eu agradeço também mais uma oportunidade de contribuir com o podcast.
1: Professor, vamos começar falando sobre o acordo de Isaac, porque esse acordo foi firmado em abril entre Israel e Argentina, e talvez muitas pessoas ainda não tenham tido contato do que foi esse acordo. O que é esse acordo e o que ele prevê entre os dois países?
3: Eu acho que antes até mesmo de falar sobre o acordo, eu acho que é importante também entender que a Argentina e Israel têm uma relação que é bem interessante, está quase no DNA do sionismo político, né? No livro O Estado Judeu, escrito pelo fundador do movimento sionista, pelo menos a versão política dele, ele tem exatamente uma subseção falada Palestina-Argentina, como os dois locais que seriam possíveis da colonização sionista para formar um Estado judeu, né? Interessante que essa relação com a Argentina, apesar de ter já passado aí mais de um século, ela continuou como um local em que você tem na América Latina a maior população judaica, né? Então não deixou de existir uma relação, pelo menos dentro da América Latina, mais importante com a Argentina, de modo geral, do que a muitos outros países da região, né? Então, o que a gente vê agora é um elemento de uma história que é longa. Tem já um certo antecedente e que leva a um outro patamar, porque também agora também um outro momento, a gente também não pode só olhar do ponto de vista da história. Ela, obviamente, implica alguns certos compromissos da parte da Argentina com Israel, com também da parte de Israel e, obviamente, também indiretamente ou diretamente, talvez, dos Estados Unidos, da também forte lobby israelense lá, investimentos, né, para a Argentina, né? Então, ele intensifica uma relação e que também tem um certo fundo mais político, no sentido de que estreita também a posição mais particular de Israel nesses últimos anos na sua projeção geopolítica, que, obviamente, Israel tem uma projeção pelo mundo, mas é muito chave naquela região. E aquela região, a gente sabe que tem outros países árabes, tem ainda alguma resistência a reconhecer formalmente Israel sem a criação do Estado palestino. Obviamente, você tem estados que não manifestam nenhuma interesse abertamente, e aqueles que resistem, que principalmente, no caso, não sequer um árabe, mas Irã. Então, isso estreita as relações com esses dois países, né? Enfim, ele é uma iniciativa, né, que foi concebida pelo próprio, juntamente com essa presidência ultraliberal, né, extremamente anarcocapitalista, libertária do Javier Milei, que é uma coisa muito, muito curiosa, né, o modo como uma ideologia que é tão anti-Estado necessita tanto relações com o Estado judeu, né, que é como Israel se coloca, que apesar de ter, especialmente com o Likud, com o Netanyahu, um processo muito forte de envolvimento com o setor privado, etc., ainda tem forte ligação com o Estado, né? Com o Estado.
1: Desculpa interrompê-lo, mas para que a gente possa entender esse estreitamento do ponto de vista comercial, o que que Israel, é claro, há sempre a necessidade de apoiar países em que há cidadãos judeus, isso a gente entende. Agora, que tipo de relações comerciais Israel poderia ajudar ali Milei diante desse cenário construído por Milei? Uma Argentina aí que está aí, a gente acompanha na mídia internacional, se posicionando contra uma série de ações e ali sofrendo ali questões econômicas muito sérias, né, de pouco avanço na indústria, enfim. Queria que o senhor falasse disso, do quanto Israel pode ajudar comercialmente. Aí eu vou pegar o ponto comercial, mas daqui a pouquinho, claro, vamos pensar nas questões políticas que podem estar por trás desse estreitamento, né?
3: É muito curioso, porque de fato, quando você pensa nessa questão dessas relações privilegiadas comercialmente, Israel sim é um mercado, mas não é um mercado muito grande, né? Nada comparado ao Brasil, né, para comprar os produtos. Ou seja, Israel de fato não oferece um mercado muito importante para a gente. Oferece talvez essa relação proposta providenciar investimentos, facilite talvez não só com Israel, mas indiretamente por conta do papel que a Israel tem para o fortíssimo lobby, né, que inclui também empresas, inclui grandes conglomerados, inclui também investidores nos Estados Unidos, talvez indiretamente nesse sentido. Esse capital que obviamente mobiliza a favor de Israel e que Israel também tem, para investimentos. Mas que tipo de... É muito difícil pensar, né, o que poderia vir, né, considerando a dimensão inclusive demográfica, né? Israel é uma população de aí 8, 10 milhões, né, que tem a questão de quem é israelense pleno, no caso, né? Mas você tem os não-judeus também. Então, por volta aí de 10 milhões, considere também a população, a economia cativa dos palestinos, mas não é de grande relevância. É o que poderia, né? Porque ainda é um país que depende da exportação de produtos agrícolas, né? E Israel tem a sua própria indústria agrícola, não há muitas coisas que a gente não ofereceria. Então, é mais nesse sentido, né? Não realmente de algo que ofereça. É um de fato, né? Mas a gente vê que existe um interesse israelense, que não é só na Argentina, de comprar e adquirir aí propriedades em larga escala. Que isso, talvez nessa visão como o Milei, possa significar que esse investimento ajude a desenvolver a economia de certas áreas do país, como, por exemplo, a Patagônia. Algumas teorias, alguma coisa já mais concreta, outras ainda é um pouco mais especulação, de que com esse acordo a Argentina efetivamente cede sua soberania, porque essa abertura pode dar, como nós vemos em outros lugares em que certos países oferecem abertura enorme para o capital estrangeiro, e muitas vezes se cria, né, esses resorts ou essas iniciativas ou empresas ou que atuam com uma enorme liberdade no território, sem muito controle local. E nós vimos até aquele Peter Thiel querendo investir também na Argentina, acho que está comprando propriedade lá também. Então é um movimento que também envolve outros setores da direita neoliberal, extremamente neoliberal, de outros lugares, né, como principalmente os Estados Unidos. É, né, uma triangulação, efetivamente. A relação que existe da parte do Milei com Israel, obviamente, depende também da posição de Israel como esse Estado privilegiado, ponta de lança dos Estados Unidos no Oriente Médio, né, que é uma região ainda extremamente essencial para a geopolítica global, para fluxo de mercadorias, para a questão energética. Nós estamos vendo isso com a intervenção nessa guerra contra o Irã e o papel do Estreito de Hormuz, né, em chacoalhar a economia global. Então, há possibilidade de que esse estreitamento dos laços crie, né, essas transformações que afetem mesmo partes da própria Argentina, que não é assim algo tão excepcional em países periféricos em relação a países mais centrais. Nós vemos isso em outros locais, em outras relações. O que alguns falam é uma forma de neocolonialismo que existe em países periféricos. Você às vezes vai para esses países e encontra pedaços de territórios que é quase que autônomo de outro país, em vários aspectos, né? À medida em que você pode criar territórios inclusivos e com extração econômica, etc. Você encontra isso muito na África Central, em países do Sudeste Asiático, países europeus e Estados Unidos, obviamente, no caso na América Central. Israel também tem seus movimentos históricos com isso. Mas é difícil saber como, por si mesmo, os acordos ou essas iniciativas podem perdurar. Eu acho que isso também vai depender de um movimento político, vai depender da questão econômica da Argentina. E é muito difícil dizer porque que tipo de sucesso a gente está vendo agora, né? Realmente não é algo que é para a população. Então, será que esse governo vai se manter? Se manter, esses acordos mantêm? Em que posição fica a Argentina se houver uma mudança política, né? Ou, por outro lado, piora da situação econômica na Argentina, continuando o governo ou não, também deixa ela, de alguma maneira, vulnerável a essa pressão econômica internacional, que, como eu falei, não é Israel sozinha, também uma triangulação, é uma iniciativa que a gente vê, curiosamente, né, a Argentina sendo um país que é principalmente voltado a essa exportação agrícola, de setores de tecnologia de ponta, né? Talvez possa ser uma das questões que eles queiram investir, criar data centers, etc. Não é muito claro nesse momento. Mas o que isso pode gerar na economia? É difícil dizer, né? Não parece ser algo que vá impulsionar e mudar essa trajetória que a gente está vendo, né? A inflação continuando com toda essa deterioração da economia por parte da população. Da sociedade.
1: É deterioração da economia e da sociedade de modo geral, né? A gente está vendo aí uma deterioração, pelo menos ao que nos chega, do que podemos acompanhar, de uma sociedade cada vez mais ali no limite de um colapso diante de uma economia que não avança para lado nenhum. E aí eu queria perguntar no seguinte sentido, para além das questões econômicas, né, dessa triangulação Estados Unidos, Israel e América Latina, o que que pode ter? A gente pode pensar, por exemplo, que há um desejo de influência do pensamento americano na América Latina via Israel, é algo um pouco... Porque os Estados Unidos, se quiserem olhar para a América Latina e interferir, podem fazer de diversas formas, mas a gente pode achar que essa é uma triangulação viável ou não necessariamente, né? Quais camadas estão por trás dessa possível triangulação que estamos aqui pensando nela, né? Conversando sobre ela.
3: Olha, como eu já falei anteriormente, das relações Argentina e o movimento sionista em Israel, ela tem antecedentes. Durante as ditaduras militares na América do Sul, na América Latina, as guerras que houveram na América Central, por exemplo, e também com a ditadura militar da Argentina do final da década de 70 e década de 80, nós tivemos um papel de Israel enquanto Estado com uma expertise militar, com essa ponta de lança, não só do Oriente Médio, mas de avanço de certas tecnologias. Israel, de certa maneira, tem uma carta branca para agir de um jeito que Estados Unidos não pode fazer diretamente sem, às vezes, precisar um cuidado maior. Então, a gente, no caso da Israel, é muito importante lembrar do escândalo Irã-Contras, né? Israel teve um papel nisso, né? Naquele grande escândalo em que Estados Unidos buscava financiar milícias de extrema-direita no Nicarágua, os Contras, né? E fez isso através de uma enorme triangulação, vendendo diretamente armas junto com Israel para o Irã, que estava vivendo uma guerra terrível contra o Iraque, a guerra Irã-Iraque da década de 80, e se encontrava sem fornecedores, Israel e Estados Unidos, para compensar, para contrapor esse avanço de um Iraque mais forte. Não queriam que ninguém, basicamente ninguém, tivesse a vantagem naquela guerra, ninguém ganhasse efetivamente, que os dois lados se deteriorassem. Então, o Irã enfraquecido foi buscar financiamento em vários lugares, enfim, conseguiu até desenvolver um programa de mísseis com outros recursos, não foi exatamente esses que conseguiu nesse caso, né? Foi inclusive engenheiros e mísseis da Líbia e outros lugares. Mas teve aí, naquele momento, um papel, que era o que os Estados Unidos queria fazer. Eles não queriam, ele precisava lavar aquele dinheiro que chegava, as armas e tudo mais, para aquela milícia, para apoiar mais uma ditadura, um governo autoritário de extrema-direita na América Latina, e utilizou aí Israel, Oriente Médio, como isso, né? Como esse pivô aí para essa transformação. No caso da Argentina, houve, curiosamente, também um papel de Israel de apoio militar, né? Inteligência, é importante lembrar que a Argentina acolheu, seja abertamente ou não, essa é ainda uma grande questão, vários nazistas que fugiram da Alemanha pós-guerra, e o mais famoso dele é Eichmann, que foi capturado na Argentina, ou seja, há uma atuação da inteligência argentina ali, e que na época da ditadura militar, que buscou praticamente exterminar o movimento de esquerda, socialista, comunista, na Argentina, obviamente que ali oferecia alguém que já tinha uma atuação no território, que conhecia, que tinha redes, né? Então, Israel já ofereceu, já foi uma parceira de uma ditadura militar, como foi na América Central também. Por exemplo, na Guatemala teve um papel importante na guerra civil, um extermínio de minorias indígenas ali. No caso da Argentina, teve um papel nessa ditadura, como obviamente os Estados Unidos teve. E que é curioso, porque foi uma ditadura que matou aí mais de 30 mil pessoas, da qual talvez se estime que quase 10% desses socialistas, comunistas, esquerdistas, de modo geral, fossem judeus. É curiosamente um dos maiores assassinatos de judeus depois do Holocausto aconteceu na Argentina, mas por eles serem de esquerda, não por serem judeus. E Israel não teve um problema nenhum. Na realidade, ela ganhou não só com isso, no sentido de que você tinha já a maior população judaica da América Latina, que serviu naqueles períodos de repressão, pressionada, né, e com várias pessoas sendo assassinadas, um dos fatores de pressão para essa comunidade migrar para Israel. Também é a maior diáspora judaica latino-americana.

0: O período da ditadura militar, como eu falei, que entre as dezenas de milhares de pessoas que matou, talvez 10% desses, uns 3 mil seriam judeus, lembrando que isso significava mais de 1% da comunidade inteira, né? A população, eu não sei em que pé está nesse momento, mas aquele momento histórico era mais ou menos por volta de 300 mil na Argentina, né? Então, um impacto de 1%, às vezes a gente esquece, é muito considerável, né? Imagina, 1% da população do Brasil seriam 2 milhões de pessoas, né? Então, é muito curioso essa relação, mas não é de forma, não é incomum, né? Não é, é na realidade algo que a gente também vê na relação de Israel com outras diásporas, modo como agiu com o próprio regime nazista, né? Com os acordos Havras, em que permitia que alguns judeus da Alemanha migrassem, mantendo um acordo comercial ali com Israel, e esse avanço, obviamente, do nazismo, no final das contas, levou o Holocausto. Não que foi essencial para isso, mas teve um papel, né? Teve um papel também de violar uma iniciativa de boicote das comunidades judaicas, como dos Estados Unidos, né? Porque há um momento, naquele período, em que o próprio fundador, né, o líder fundador de Israel, Ben-Gurion, diz que preferia enviasse metade de judeus para lá do que todos sobrevivessem e ficarem vivos na Europa, né? Ele preferia que sobrevivesse metade e fosse para Israel do que todos ficassem. Existe um cálculo aí, né? É muito cínico. E nós vemos de novo, no caso da história, na sua relação com as diásporas, né? No caso de diásporas no Oriente Médio, Israel frequentemente utilizou de terrorismo, de bombas, explodindo em sinagoga para pressionar essa diáspora a sair, casos que foram saíram ao público no momento, outros que até hoje busca-se provas, etc., como é o caso do Iraque, mas no Egito houve um caso muito. Porque foram, no caso, pegos antes de que realizassem um atentado, né, operativos de Israel. Então, isso não é incomum que sacrifique. E no caso, até mesmo dentro de Israel, quando você tem a chance de um soldado israelense ser capturado, existe a diretiva Aníbal. E Aníbal era aquele Aníbal Barca, que era o general cartaginês, ele teria se suicidado para não ser capturado pelos romanos. E o que faz a diretiva Aníbal? Na chance de um israelense ser capturado, o exército israel libera a possibilidade de usar todo o poder de fogo para destruir e realmente matar, ou seja, não precisa ter consideração nenhuma, ao contrário, busque matar os capturadores e os capturados juntos, para que não haja a chance de cair na mão de algum grupo opositor a Israel, como no caso do Hamas, um cativo que possa ser usado como moeda de troca, no caso, né? Então, existe essa diretiva.
1: Já que o senhor tocou nesse assunto, o senhor acredita que essa intensificação desse estreitamento entre Israel e Argentina tem também a ver com uma difusão do pensamento judaico, da cultura judaica, em contraposição ao olhar que o mundo teve diante de Gaza, né, do massacre, do genocídio de pessoas, homens, mulheres e crianças, principalmente? O senhor acredita nisso, que há também. Também dentro desse acordo, um desejo de difusão da própria cultura judaica para poder se contrapor à imagem que ficou diante de Gaza?
0: Eu diria mais exatamente a versão sionista, mais do que somente a cultura judaica, né? Mesmo na Argentina, que tem essa população, já falei mais de uma vez, é a maior da América Latina, você encontra, né, judeus antisionistas, inclusive uma das políticas dentro da Argentina mais oposta a Israel e ao massacre de Gaza é uma judia, né, uma judia socialista, me falha agora o nome, mas existem outros, né? Existe também, obviamente, aqueles que apoiam, inclusive na esquerda, isso não é só na Argentina, né? Existe também aqueles judeus liberais ou progressistas, até que dá até se dizer de esquerda, que apoia até mesmo numa situação de genocídio, uma contradição com qualquer tipo de valores, mas isso não é também exclusivo só de judeus, apoiadores, né, de outros não judeus também, nesses, entre supostos esquerdistas, socialistas, seja o que fala, assim como a direita de modo geral, né? A Argentina é muito curioso porque você não tem também esse fenômeno que a gente vê no Brasil e outros países da América Latina, muito forte na América Central também, que é a expansão dos evangélicos. Então, na Argentina você não teve uma entrada muito grande. Isso tem sido

0: É muito importante para criar uma base de apoio para Israel. No caso desses países da América Latina, tem sido um fator muito importante, porque nessa teologia particular dos evangélicos, não todos, né, tem variações, essas ideias, essa relação de Israel atual político com Israel bíblico. E também outras teologias muito mais particulares que ajudam a criar uma forte ligação com esse projeto político de Israel. Então, a questão não é tanto da cultura judaica, porque a gente não vê assim, exatamente esse interesse em particular, né? É mais com o sionismo, mais com Israel. Israel, a imagem que ele trata da diáspora, né, como é chamado, né, galuta, essa ideia de um judeu que é disperso. O central, o que atrai especialmente para essa extrema-direita, para mim como Milei, dificilmente é a cultura judaica, sim, que Israel, o símbolo que Israel se tornou, que de certa maneira contrapõe o estereótipo de judeu diaspórico antes da formação de Israel. Não se tinha uma ideia de judeus como grandes militares, como especialistas em tecnologia militar, como é o caso de Israel, né? Com essa força em termos de espionagem, tecnologia de rastreamento, né? Ou seja, isso é formado por um projeto sionista de um Estado que é espartano, né? É altamente militarizado, em que toda a população judaica é obrigada a servir e que é conhecido, eu diria alguns aspectos, menos pela cultura judaica, mais por esse perfil militar agressivo e que, obviamente, envolveu um desenvolvimento de tecnologias militares e também o um desenvolvimento dessas startups. Tem uma relação muito forte com as big techs, né? Uma ponta de lança das big techs é as tecnologias de vigilância, de guerra, que têm sido muito importantes para o desenvolvimento dessas inteligências artificiais, né? Então, nós vimos como foi parte, inclusive, dos genocídios palestinos em Gaza, o uso dessas novas tecnologias de algoritmos e de inteligência artificial para matar, para destruir partes inteiras de Gaza, enfim. Eu diria que é muito mais isso que chama atenção de alguém tão voltado a, muito aparentemente voltado à religião, muito mais essa ideologia libertária, desse suposto livre mercado que pode fazer tudo. Israel, apesar de tudo estar muito relacionado ao Estado, age muito dessa maneira de que é livre a fazer o que quiser, a impor sua vontade, a desenvolver essas tecnologias que espiam, usam, por exemplo, até mesmo sinais de Wi-Fi para detectar movimento, detectar as pessoas, rastrear. E essa tecnologia teve, inclusive, parceiros no Brasil que ajudaram a desenvolver, né? Então, essa eu diria que é a Israel que mais chama atenção, né? É mais nesse sentido, né? Esse lado espartano das Big Tech que é muito representado por Israel. Israel toma essa posição dianteira, né? Não só no Oriente Médio, mas eu diria até mesmo no mundo, né? Por ter essa carta branca de fazer dada pelos Estados Unidos, garantida pelos Estados Unidos e também por outros lobbies, por União Europeia, direto ou indiretamente, de poder efetivamente experimentar com os seres humanos. Então aí não, questões éticas são deixadas de lado em nome de interesses econômicos, políticos, etc. Então essa ideia de Israel espartana que eu diria que traz mais atenção do que a cultura judaica, que aliás já existe ali, né? Como eu falei, maior população na América Latina. A aproximação com Israel representa muito mais Benjamin Netanyahu, até o genocídio em Gaza, que foi aí um caso muito particular de uso dessas novas tecnologias, né? E depois também com a expansão dessa guerra para outros lugares, para Líbano, para o Irã. Eu acho que é essa visão de Israel forte que traz mais um encanto desse tipo de libertário do que o judaísmo ou a prática judaica.
1: Tá certo, professor Gabriel Matias, professor assistente da Universidade de Habib, em Karachi, no Paquistão. Mais uma vez, muito obrigada pela sua participação aqui no Intriga Internacional. E volte mais vezes, hein? Vamos nos falar mais sobre o mundo e como anda rodando esse mundo, né? Obrigada, professor.
0: Eu agradeço novamente a oportunidade e fico à disposição.
1: O Intriga Internacional de hoje vai ficando por aqui. Eu agradeço a você que ficou com a gente até o final desse episódio. Nosso programa é uma realização da agência de notícias Sputnik Brasil, transmitido pela Rádio Metropolitana 80.5 FM no Rio de Janeiro. 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
1: Breaking History. Depois de lutar na Guerra de Troia, Rei Odisseu retorna a Ítaca, mas não é reconhecido por ninguém, apenas pelo seu cachorro.
4: Você provavelmente já ouviu falar nessa história. Ela é o enredo central da Odisseia, epopeia clássica atribuída a um autor chamado Homero. A Odisseia, inclusive, acabou de ser adaptada para as telonas.
1: Mas não é do filme que a gente vai falar aqui não, hein? Aliás, ele está em algumas perguntas, mas na verdade a gente vai revirar a obra e o tempo em que ela foi escrita.
3: Bora revirar o passado? Tá no ar o podcast Virada de História.
4: E aí, apaixonados por história, beleza? Pedro Henrique Lima
1: e Bárbara Pereira.
4: Isso aí, tamo na área pra poder falar da Odisseia, que é um dos pilares da literatura ocidental, sendo composta provavelmente entre os séculos 8 e 7 antes de Cristo, ali por volta de 743 a 713. Isso logo após a finalização da Ilíada, outro texto atribuído a Homero.
1: Porém, Pedro, o impacto dela permaneceu por séculos e eras, influenciando o classicismo romano, renascimento, romantismo, quase todas as escolas literárias do Ocidente.
4: Pois é, Bárbara, isso porque a obra trata de temas que podem ser considerados universais, como a viagem interior, nossa identidade, inteligência versus força física, o acolhimento.
1: E o interessante, Pedro, é que esse poema nasceu dentro de uma rica tradição oral. Isso significa que as histórias sobre o retorno de Odisseu, Ulisses, foram transmitidas e lapidadas oralmente por gerações de poetas itinerantes, os aedos e os rapsodos. Isso ao longo de centenas de anos, antes de serem finalmente consolidadas e fixadas por escrito.
4: Pois é, Bárbara, e vale lembrar, uma obra com um protagonismo feminino imenso. Nessa grande narrativa sobre o retorno após a Guerra de Troia, se destacam mulheres como Penélope, esposa do Odisseu, Atena, deusa da sabedoria e da estratégia, a feiticeira Dirce, entre outras.
1: E a gente começa esse episódio com uma especialista, com uma mulher, que tem muitas viradas de história pra gente, incluindo essa presença feminina. Mas primeiro, a gente vai tentar responder aqui: como ler a Odisseia no século 21, em pleno 2026?
4: Bora então para nossa primeira entrevista. Bom, e agora a gente tem o prazer e o privilégio de conversar com a Juliana Ragusa. Ela é professora livre docente de Língua e Literatura Grega. Professora, seja mais que bem-vinda ao Virada de História, tudo bem?
5: Ah, tudo bem? Um prazer estar aqui com vocês e obrigada pela oportunidade.
4: Imagina, a gente que agradece aí a sua participação. Professora, a senhora tem um livro muito interessante que, na verdade, eu não sei se eu chamaria de manual, não sei se a gente pode chamar de manual, mas seria um guia, né, uma introdução para quem quiser ler a Odisseia. E aí eu queria começar justamente com essa pergunta: como ler a Odisseia de Homero em 2026?
5: Esse, de fato, não é um manual propriamente, é um guia de leitura. E é um resultado de mais de 20 anos de aulas, dando, né, ministrando cursos de épica grega, de Homero, na Universidade de São Paulo, onde exerço a docência. é mais do que uma introdução, porque é uma leitura passo a passo de cada um dos 24 cantos que tem a Odisseia, como também a Ilíada, né? Eu tenho um guia de leitura para a Odisseia e um guia de leitura para a Ilíada, os dois publicados pela editora Minema. E os dois poemas têm 24 cantos, então o que eu faço é apoiar a leitura, esclarecendo elementos, né, da narrativa, explicando a lógica desse mundo dos poemas, né, como é que esse mundo dos poemas funciona, porque fica mais fácil entendermos o que acontece se entendermos a lógica, né, como é que esse mundo se organiza. Então isso é o que fazem esses guias de leitura. E acho que ler a Odisseia de Homero em 2026 não é muito diferente de ler a Odisseia de Homero em qualquer outra época. Quer dizer, eu acho que o poema tem elementos ou tem coisas a nos dizer sobre a nossa condição humana que não envelhecem, que são atemporais, e por isso, inclusive, certamente é uma das razões pelas quais a Odisseia continua viva entre nós, né? Continua presente no nosso imaginário.
4: E quando a senhora fala desses temas, que eu diria que são temas universais, a condição humana, de quais temas a gente está falando especificamente? Porque eu sei que a Odisseia, ela fala muito de viagem, retorno e também de recepção, hospitalidade. Seriam mais ou menos esses temas ou é algo a mais do que isso?
5: A Odisseia é um poema do Nóstos, do retorno. E essa, né, é uma palavra, é uma ideia, voltar para casa. É um retorno para casa, que é mais complexo do que, digamos, a volta de uma simples viagem, mas é essa ideia de voltar a um lugar de pertencimento, o lugar que eu reconheço como o lugar ao qual eu pertenço e que me pertence. E esse é um tema universal. Todo ser humano busca um lugar, um porto, uma casa que seja o seu lugar, que reconheça quem esse indivíduo é, o que foi a sua vida e que dê valor a isso. Então, nesse sentido, nós já temos aí na essência do poema, da própria aventura de Odisseu, do porquê ele viaja, nós já temos esse tema que é universal. Outro tema universal é próprio à nossa condição humana, e é nesse sentido que usamos a palavra, né, universal, é o tema da sobrevivência, ao desejo de sobreviver e de como esse desejo de sobrevivência ele nos faz suportar os maiores sofrimentos, mesmo, sobretudo quando essa sobrevivência tem um porquê, tem um objetivo, tem um propósito, tem um sentido. Então, não há ciclope que nos detenha, não há sedução, inclusive para uma existência sem as nossas precariedades e limitações, que nos faça abrir mão do retorno e de continuarmos existindo como somos, como seres humanos. Tá? Então esse é outro tema que está ali, junto, portanto, da sobrevivência humana e da capacidade de resiliência, de resistência humana, tá? Que nos faz, inclusive, suportar tudo e nos adaptarmos ao que for necessário. E por fim, fala, talvez, por fim em termos, né? Mas se formos chamar atenção para os mais importantes, traz essa também o tema da nossa, da importância, digamos, do uso e do reconhecimento, do uso dos nossos instrumentos racionais e emocionais, inclusive a nossa inteligência, e do nosso próprio conhecimento desses instrumentos para que possamos tirar o melhor deles para atravessarmos os obstáculos que serão muitos sempre ao longo da vida, uns mais difíceis que outros, né? Mas eles fazem parte, né, da nossa trajetória. Portanto, a viagem de Odisseu, ou a vida, né, a trajetória de vida que ele atravessa, é uma viagem em que ele aceita tudo o que ela tem a oferecer.
4: Uhum.
5: E isso certamente, mesmo que o que ela tem a oferecer seja muito difícil, que nós aceitemos que a vida uma sequência de obstáculos e de dificuldades, e que isso faz parte do caminho, isso torna o caminhar mais, num certo sentido, mais fácil e possível, né? Então, esses são temas. Agora, mesmo esse da viagem que você trouxe, veja, uma das ideias que nós temos tão marcadas é de que a viagem é fonte de conhecimento. E embora Odisseu seja um viajante contrariado, ele não viaja aqui porque quer, mas porque precisa, né? Porque ele é aprisionado no mar pela ira de Poseidon, ele não por isso deixa de ser curioso com relação aos povos e aos locais do mundo fabuloso que ele percorre. Logo nos primeiros versos, a Odisseia diz que ele muito vagou e conheceu muitas cidades e conheceu muitas mentes de homens. Essa ideia da viagem como uma fonte de conhecimento, ela está entre nós. Sim. Ela é muito forte entre nós. E a Odisseia é a primeira obra, ou a obra mais recuada da nossa tradição, que justamente põe isso em cena.
4: Agora, professora, é interessante a senhora falar dessa literatura de viagem, né, que vai ser tão popular em várias épocas diferentes, né? Eu, por exemplo, tenho um estudo que toca um pouco nesse tema, mas mais no período da era moderna. No caso da Odisseia, essa literatura de viagem, e a senhora usou outro termo interessante, que é do fabuloso, né? A questão da fábula, e aí desses mundos extraordinários, desse mundo do insólito, esse tipo de caracterização é muito influente na narrativa da Odisseia, ou assim, o que sobressai é um mundo mais realista, assim, tal como a gente conhece hoje em dia?
5: Não, a Odisseia, ela tem, ela tem, se nós quisermos, duas geografias fazem parte das viagens da Odisseia. A narrativa do mundo real, que é o nosso, que é o de Odisseu, em que existe Ítaca, em que o seu filho Telêmaco, não é só Odisseu que viaja no poema, o filho de Odisseu, Telêmaco, viaja de Ítaca para Pilos, que é uma cidade no continente grego, e viaja também para Esparta, bem conhecida cidade grega antiga. Então, existe uma geografia que é uma geografia do mundo real, e que inclui ainda no passado do poema Troia, certo?
4: Sim.
5: Agora, num outro plano da narrativa, existem as viagens que Odisseu está realizando, e essas viagens, elas não acontecem no mundo sob a ordem de Zeus, que é o mundo de Odisseu, que é o nosso mundo, né? Elas acontecem num mundo fabuloso, fantástico, que é o mundo do mar, e que é uma maneira na tradição de relatos de viajantes, de náufragos, de marinheiros, que são muito antigas, até mais antigas do que a própria Odisseia, que é um poema de cerca de 750 a.C., nós temos essa associação, digamos, do mundo do mar a criaturas absolutamente fora dos nossos padrões. É o fabuloso, fantástico, porque mesmo a proporção física, o corpo, o modo como elas vivem, tudo escapa ao que nós conhecemos, ao que é parte da nossa existência. Então é um mundo, a Odisseia é um poema maravilhoso em termos de imaginação, né? Porque é ali, você tem ali o elemento do fantástico, do fabuloso, e veja, que Odisseu consiga retornar a Ítaca, tendo superado os obstáculos impostos não no nosso mundo, mas no mundo ainda por cima fabuloso, é o que torna esse feito de Odisseu de retornar algo excepcional. E isso é importante, porque a epopeia é o canto dos grandes feitos dos grandes homens. Não é um poema de narrativa comum, né? De uma ação comum, mas da ação humana excepcional. Por que que é excepcional o retorno de Odisseu? Não é só porque demora 10 anos, mas é porque ele supera obstáculos inimagináveis, que não estão nem dentro do nosso mundo conhecido. Então, a dificuldade é absurda, né? É tremenda, e é isso que faz a excepcionalidade da viagem.
4: Sim. Professora, a gente sabe quais são as fontes da Odisseia, de onde o Homero, supondo que ele existiu, né? Porque tem essa questão também, de onde ele tira a sua inspiração para compor esses relatos?
5: Olha, a Odisseia e a Ilíada, os dois poemas atribuídos a um poeta, a um mesmo poeta, que convencionou-se chamar Homero, e que os antigos chamavam de Homero, sem duvidar da sua existência, somos nós os modernos que discutimos essa questão, esses dois poemas, eles são certamente, pela complexidade, pela maturidade que eles apresentam, em todas as suas técnicas de composição, inclusive, eles mostram para nós que eles estão num ponto, assim, digamos, de auge de uma tradição muito mais antiga de narrativa heróica, ou seja, narrativa épica, em verso hexamétrico, porque toda poesia antiga é versificada, isso dá um ritmo para os poemas, que é um ritmo que ajuda, inclusive, a memorização, e que foi formada na tradição oral. Esses poemas existem para nós como obras escritas, mas eles não são compostos como obras escritas e muito menos eles pertencem a uma cultura da escrita. Portanto, é difícil para nós resgatarmos de onde vêm esses poemas, porque nós não temos, digamos, as fontes. Quanto mais para trás nós vamos, mais difícil o acesso às fontes, sobretudo dentro de uma cultura oral. Mas certamente a Ilíada e a Odisseia fazem parte de um ciclo de narrativas que começa sob o impacto de um fato histórico. E esse fato histórico é um conflito entre os antepassados dos gregos, os micênicos, e a Troia, né? Então, há um fato histórico. Quando, se eu estou no mundo da oralidade, como é que eu preservo o que é importante? Criando narrativas que guardam a historicidade, mas, claro, para serem memoráveis, elas vão para muito além da história, porque elas querem impactar quem ouve, de modo que quem ouve não quer se esquecer delas e vai repeti-las.
4: Interessante. E, professora, falando agora sobre a nossa contemporaneidade, né, voltando a esse tema, recentemente foi lançado um filme do Christopher Nolan, né, tendo o Matt Damon no papel do Odisseu, um filme inspirado justamente nessa narrativa, né, da Odisseia de Homero. Eu não sei se a senhora chegou já a assistir esse filme, e também não é o foco aqui da questão, mas eu queria que a senhora comentasse também sobre as apropriações da Odisseia no tempo presente, né, mais próximo da nossa contemporaneidade. É um texto em aberto, né, professora, sujeito aí a muitas interpretações em épocas diferentes, né?
5: Olha, toda obra de longa permanência, entre nós, e a Odisseia, claro, que não é a única obra da antiguidade, né, a permanecer entre nós, ela permanece não só pelo que ela tem a dizer, mas pelo modo como os leitores e quem recebe essa obra reage a elas ao longo dos tempos. Quer dizer, para uma obra sobreviver, ela precisa ter fôlego para isso, e isso tem a ver com uma série de questões da sua própria construção, e ela precisa também se manter relevante e parte do diálogo que nós travamos com ela. Então, é porque ela continua sendo estudada, traduzida, porque ela continua sendo, digamos, estando no pano de fundo de um poema moderno, de uma peça de teatro, de um filme, tudo isso é importante para manter essas obras antigas vivas entre nós. E até a nossa linguagem, veja, eu tenho certeza que alguém que nos ouve hoje terá usado a expressão, por exemplo, atravessar a cidade de São Paulo foi uma odisseia hoje.
4: Sim, não é? Sim.
5: Então, ou terá usado a expressão o presente de grego, que é sim, uma referência ao cavalo de pau. Uhum. Isso ajuda a obra a permanecer viva entre nós. Quer dizer, nós temos agora um filme de uma grande produção, que eu tive a oportunidade de ver. Aliás, vi esse filme logo que estreou. Então você tem um filme tremendo, né, com um impacto grande, um filme de projeção, né, internacional, que dialoga com o poema. Como você pode ter um poema que sintetiza uma das principais, ou algumas das principais ideias da Odisseia, um poema como o poema Ítaca, um belíssimo poema de um poeta moderno grego chamado Constantino Cavafis. E nós temos a nossa poeta brasileira, a Ana Martins Marques, que tem vários poemas ao longo das suas obras sobre Penélope. Quer dizer, tudo isso alimenta a existência de uma obra antiga entre nós, seja a Odisseia, seja a Ilíada, sejam outras obras que continuam presentes, atravessam o tempo e nós passamos e elas ficam, de alguma maneira.
4: Sim, isso diz muito da riqueza e da obra.
5: Exato, né? da polissemia dessas obras, né? Da capacidade de se abrirem a múltiplos olhares.
4: Agora, professora, Odisseia também é uma obra em que as mulheres ocupam uma posição central, né? E a gente está falando de personagens como a própria Penélope, Circe, Atena. Qual a importância dessas figuras para a narrativa da Odisseia?
5: Olha, a Odisseia é um poema nos tempos de paz. E nos tempos de paz, se nós pensarmos na organização social das comunidades, a célula principal é a casa. E o mundo da casa, no imaginário grego antigo, na cultura grega antiga, ele é visto como um mundo essencialmente feminino. O homem, ele é o provedor, ele é o protetor. Mas a casa não é um espaço masculino, ela é um espaço absolutamente feminino. Claro que dentro da casa há um lugar para o homem, mas a casa é uma instituição fundamentalmente feminina. Sendo a Odisseia um poema em tempos de paz, e sendo a casa um elemento constante, porque Odisseu viaja, então você tem a questão, você falou inclusive, a questão da hospitalidade, que é algo muito diferente no mundo antigo grego do que é hoje. Veja, hoje eu posso viajar, a minha vida não está em perigo porque eu estou viajando, no mundo antigo estava. A hospitalidade é um valor absolutamente fundamental, é uma instituição, e é algo que é uma instituição que justamente provê proteção a quem está fora da sua terra. E é uma instituição econômica, política, social e mesmo de dimensão religiosa, porque ela é protegida por Zeus. Então é muito diferente do que a hospitalidade é hoje para nós. Mas claro, tem aí o elemento da reciprocidade e a ideia do abrigo dentro da casa. Então as mulheres, elas são figuras muito importantes na Odisseia e elas são também numerosas e variadas. Nós temos desde deusas, Atena, nós temos a ninfa Calipso, em cuja ilha Odisseu fica por 7 anos, dos 10 em que ele esteve viajando. Nós temos Circe, que é onde ele fica 1 ano, e ela é a feiticeira, que primeiro é uma ameaça, mas depois ela se torna uma protetora e alguém que orienta a viagem de Odisseu de uma maneira que ele possa sobreviver aos perigos. Nós temos figuras femininas mais ameaçadoras, como a Cila, que é uma figura monstruosa, ou as sirenas, que também nós chamamos de sereia, mas na verdade são sirenas, elas são mulheres híbridas, metade corpo de aves, metade corpo de mulher, e elas são ameaçadoras. E nós temos ainda a Penélope, Lama de Odisseu, Euricleia, e nós temos uma figura que, se você me permite mencionar ainda esta, que protagoniza uma das cenas mais comoventes da Odisseia, da qual tenho que falar com cuidado porque logo me emociona, que é a mãe de Odisseu, Anticleia, que é a que ele encontra no Hades, o mundo dos mortos, que ao qual ele vai e do qual ele volta vivo. A maior proeza que um mortal pode executar, no canto 11 da Odisseia. Ele ainda não chegou em Ítaca, mas é neste canto que ele tem a primeira notícia de como está a vida em Ítaca, porque ali ele encontra a mãe morta, a mãe que, quando ele parte para Troia, ele tinha deixado viva em casa. Então é o primeiro momento em que ele tem noção do tempo que já se passou e do que aconteceu na sua ausência. E é uma cena belíssima, porque Anticleia, ela é a mulher que trava um longo diálogo com ele ali, que fala do filho dele, fala de Penélope, fala de Laertes, pai de Odisseu. É um belíssimo diálogo. Quer dizer, ela é a figura de proeminência no Hades e é uma figura feminina, né? Vai contar para o filho como morreu, né? E que morreu de saudade dele. É uma cena belíssima, né? Então, as mulheres, elas na Odisseia, elas são decisivas, elas marcam todo o percurso de Odisseu. Elas são decisivas para cada passo que Odisseu dá. Na Usica, na terra dos Feácios, a rainha dos Feácios, a terra dos Feácios é o último ponto antes dele chegar a Ítaca, e são os Feácios ainda um povo desse mundo fabuloso, mas já mais parecido com o mundo de Odisseu. Os povos do mundo de Odisseu são eles que vão levar o herói de volta para Ítaca, e graças à acolhida que ele recebe, não tanto pelo rei dos Feácios, mas a cujos joelhos ele se põe, ele abraça os joelhos dela, suplicando por todos. Então, as mulheres são personagens densos e fundamentais para toda a trajetória de Odisseu no poema.
4: E a senhora falou de comoção, e de fato na sua voz a gente consegue perceber essa comoção, esse envolvimento com a narrativa. E eu sei que os efeitos que um texto produz no público, no leitor, são vários e nenhum autor consegue controlar isso. Mas quando a gente olha para Odisseia, quais sentimentos, professora, essa obra pode despertar assim no leitor?
5: Essa obra pode despertar uma gama, né, uma variedade de sentimentos, e isso também é o que a torna tão incrível, né, uma aventura à própria leitura. Nós sentiremos raiva dos pretendentes invasores do Palácio de Odisseu, que assediam Penélope e que assediam o filho de Penélope, até planejando matá-lo. Então nós teremos raiva, nós teremos asco, nós sentiremos até uma certa repulsa, né, diante dos pretendentes. Nós seremos curiosos, nós sentiremos curiosidade, nós sentiremos horror diante, por exemplo, do ciclope devorando os corpos companheiros de Odisseu. Nós sentiremos comoção diante do sofrimento de Odisseu e de seus sócios, diante do sofrimento lembrado de Troia na queda, no saque, diante de um homem, um filho que se depara com a mãe morta e mesmo estando no mundo dos mortos tenta abraçá-la como se ela ainda pudesse, como se ela tangível, né? Como se tivesse um corpo ali, quando tem apenas o seu espectro, o seu fantasma. Nós sentiremos apreensão Quando virmos Odisseu disfarçado de mendigo na sua casa, sentiremos medo de que ele seja reconhecido antes da hora, antes do momento em que ele pode se revelar. Sentiremos alegria quando virmos o reencontro de Penélope e Odisseu, de Telêmaco e Odisseu, uma alegria convida também, aquela mistura de sorriso e lágrima, né, que é tão humana. Enfim, sentiremos talvez também medo vendo a descrição do Hades, que é que pode ser perturbadora. Então são muitas as emoções que esse poema ativa no leitor, porque temos que pensar que há as emoções dessa narrativa, mas essas emoções elas se combinam com as emoções da nossa própria existência. Quer dizer, qualquer pessoa se comoverá com a cena do Odisseu. Certamente uma pessoa que já teve certas perdas poderá se comover mais numa cena como a dele com a mãe.
4: Nossa, o jeito que a senhora fala da Odisseia dá vontade de, quando sair do trabalho, passar numa livraria e comprar um exemplar da obra, porque é uma ótima apresentação. E do seu livro também, né? Pra gente ter ali um guia de como a gente lê a Odisseia e tirar o máximo proveito aí dessa experiência. Professora Juliana, quero muito agradecer a sua participação aqui no Virada de História e portas abertas para a senhora retornar em outras oportunidades.
5: Olha, agradeço muito a oportunidade de falar desse poeta fantástico que é Homero, desse seu poema. Enfim, espero ter contribuído, né, para que pensemos um pouco mais nesse poema, estimulado leitores, se estimulei algum leitor, né, a leitura da epopeia, ficarei muito feliz. E o guia é realmente uma obra para pegar o leitor pela mão e, digamos, oferecer uma viagem acompanhada. Uhum. Para todos que quiserem viajar pelo poema, desde já eu digo boa viagem e garanto que ela será uma viagem, assim, inesquecível.
4: Maravilha, professora. Tchau, tchau.
5: Igualmente, um grande abraço.
1: Agora a gente vai falar um pouco mais sobre a recepção da Odisseia na época em que ela teria sido feita. Afinal, houve um Homero? O que você acha, Pedro?
6: Bárbara, não existem registros históricos, documentos contemporâneos ou provas materiais irrefutáveis de que Homero tenha de fato existido. É a tal da questão homérica. Vamos entender isso e muito mais com o nosso próximo convidado. Bom, e agora eu tenho o prazer e o privilégio de conversar com o Gilberto da Silva Francisco. Ele é historiador e arqueólogo, professor de História Antiga da Universidade Federal de São Paulo, membro sênior da Escola Francesa de Atenas. Professor, seja mais que bem-vindo ao Virada de História, tudo bem?
7: Tudo bem, eu que agradeço aqui pelo convite. Vamos lá.
1: Professor, vamos começar explicando um pouco para o nosso ouvinte como é que a gente pode caracterizar a estrutura narrativa de Odisseia. Já adianto para o senhor aqui que não é muito a praia, pelo menos minha, né? Não sei se o Pedro domina o assunto. Então o senhor vai estar falando aí com leigos, imagino que o nosso público também possa ser aí um interessado, né? Mas que também não domine muito esse tema.
7: Tá certo. Então, assim, para a gente falar da estrutura narrativa da Odisseia, eu vou estabelecer algumas comparações, por exemplo, qual que a gente conhece um pouco melhor que a história, que também é um gênero textual da antiguidade, que começa a se organizar ali entre o século VI e V antes de Cristo, e são gêneros que têm pontos em comum e pontos de divergência, né? Por exemplo, a Odisseia é um poema, né? Então ela tem estrutura poética, portanto ela é estruturada em esquemas rítmicos ali, no contexto grego, sobretudo passos, né, o tempo especificamente é um elemento fundamental na organização do verso, e ela é muito relacionada a temas grandiosos, portanto, são grandes guerras, grandes personagens, os heróis, né, eles são figuras que têm características excepcionais, ou eles são muito belos, muito fortes, muito espertos, inteligentes. Geralmente eles têm algum tipo de ascendência, seja real, mas também combinada com uma ascendência divina. E, portanto, são poemas, são narrativas que têm um foco muito fortemente associado a indivíduos, né, à figura do herói. Já na história, a gente vê que a lógica da grandiosidade do tema contado é também notado ali, mas a história ela nasce, por exemplo, no contexto de desenvolvimento da polis, onde o aspecto comunitário era muito forte, e ela se desloca da figura do herói, do indivíduo, e ela começa a falar de grupos, de comunidades, os gregos, os outros, os bárbaros. Portanto, a gente tem aí um elemento fundamental, que é essa, na poesia épica, que é isso que estrutura a Odisseia, é um discurso que ele tem o interesse no indivíduo, ele é grandioso, né, os temas são grandiosos e até os territórios são grandiosos também. Muito frequentemente, a poesia épica, ela trata do mundo conhecido, a oicumene, como eles diziam, e o mundo conhecido naquela época, já na época ali, é difícil a gente pensar em cronologia exatamente, mas vamos pensar aí no período do século 8º, 7º antes de Cristo, o mundo conhecido pelas comunidades que bordeavam ali o Mediterrâneo era já o que eles chamavam de Europa, de Ásia e de Líbia, que era o termo que os gregos usavam para a África. E muito frequentemente esses poemas, eles se desenvolvem em espaços desses três grandes locais, né, desses territórios, a Líbia, a Ásia e a Europa, né? Portanto, a Odisseia como gênero textual, ela tem a ver com isso, ela é metrificada, né, ela tem estrutura poética, ela tem interesse em grandiosidade, então os territórios são amplos, as narrativas são relacionadas a temas importantes e os heróis, né, essa pessoa que a gente acompanha geralmente também é alguém caracterizado pela grandiosidade.
1: Não é à toa que popularmente a expressão, a palavra Odisseia ganhou outros contornos, né, professor, pelo menos na língua portuguesa, né, de se usar ela para dizer, ele empenhou aí, né, um grande esforço para conquistar alguma coisa, né, já é muito comum se ouvir isso na linguagem informal, né.
7: Exatamente, é interessante que esse é um título que está relacionado ao nome, né, do herói, o Odisseu, e é um retorno. Então, não é um simples retorno, é um grande retorno. Uhum. Um retorno que, por motivos específicos, desloca o Odisseu do projeto inicial, que era sair da Ásia e voltar para a Europa, sair de Troia e voltar para Ítaca, e ele praticamente se projeta para vários espaços do Mediterrâneo, né, que são já observados ao longo da poesia também. Então, até o retorno para casa, ele é grandioso. Né? A gente sabe que, muito possivelmente, nisso que são narrativas do que ficou conhecido como ciclo épico, né, que são várias outras poesias também, a gente conhece sobretudo a Ilíada e a Odisseia, mas tem outras grandes poesias que não foram preservadas, né, mas a gente conhece por títulos, pequenas descrições e resumos, e a gente sabe que tinha outros retornos também indicados, mas a gente conhece sobretudo esse do Odisseu, e a gente vê que quando a gente fala de Odisseia, a gente pensa no poema associado a uma figura, a um herói, né, especificamente, e esse grande esforço de voltar para casa.
6: Sim, e é interessante, professor, que o senhor menciona essa conexão com o mundo africano através do espaço do Mediterrâneo. Esse é um lado, eu diria, menos falado, né, sobre a história da Odisseia. Eu tô com a Bárbara, eu também não sou um especialista. O que eu li de Odisseia foi muito pouco assim na faculdade, mas como algo complementar, né? Não como um texto principal. Mas eu queria que você falasse mais sobre essa conexão com a África, como que isso se manifesta no texto da Odisseia, e quando a gente fala da Odisseia, ela também foi concebida ali num contexto histórico específico, né? Que mundo era esse? Como que a África se integra a esse universo?
7: Isso é até interessante porque eu tenho um projeto, né, que eu venho desenvolvendo, que é justamente história antiga afro-conectada, né? E aí nesse projeto, eu comecei a rever as fontes que eu já conhecia. Eu tenho formação em história, né? Fiz pós-graduação em arqueologia, mas eu também fiz letras, curso de letras clássicas durante 5 anos, né? Eu conhecia já muitas dessas grandes poemas, desses vários gêneros literários, as fontes, as relacionadas, né, a isso que a gente chama de mundo antigo, clássico, mediterrâneo. E eu conhecia já a Odisseia, mas eu não fui ler de novo, né? Fui ler de novo já com esse outro olhar. O que, que eu percebo? Que já lá na introdução da Odisseia, no proêmio, né, nos versos iniciais onde o programa do poema se apresenta, esse mundo complexo já é colocado para a gente, né? Eu falei para vocês que é um herói tentando voltar da Ásia para Europa, e esses conceitos, Ásia, África, no caso Líbia, e Europa, lá na antiguidade eles já eram disponíveis, pensando mesmo em contextos macro-regionais, assim, grandes espaços, sem necessariamente uma continuidade cultural, mas eles já pensavam dessa forma, a organização do mundo conhecido, né? E no proêmio, né, da Odisseia, o programa está lá, como eu disse, a dificuldade de retorno, e um elemento fundamental é que o Odisseu ele não volta porque Poseidon não deixa. E quando Zeus decide que Odisseu volta, depois de 20 anos ele decide, ele reúne todos os deuses no Olimpo, mas um estava distante, e ele estava entre os etíopes recebendo as suas oferendas. Então vejam que o próprio poeta da Odisseia, ele já coloca esse mundo alargado, amplo, afro-eurasiático, e que esses deuses, por exemplo, Poseidon, ele tem alguma agência no mundo dos etíopes. É claro que quando ele fala lá no mundo dos etíopes, ele está falando de uma Etiópia, Etiópia é um termo grego, né, inclusive, ele não tem a ver com a Etiópia de hoje em dia, o Estado Nacional, que a gente conhece, mas ele tem a ver com o mundo para além do Egito, situado ali no que eles pensavam como Líbia, né? Portanto, o continente africano, às vezes, chegava até a região da Índia, praticamente, era uma descrição geográfica pouco precisa, e povoado por essa população de pele escura. Então, esses elementos aparecem, tem até heróis que vêm desse mundo, que aparecem no ciclo épico. Por exemplo, Memnon, que é o rei dos etíopes e um grande general, caracterizado na poesia épica por uma grande beleza, e ele era filho de uma deusa, né, assim como ele luta com Aquiles e morre diante ali de Aquiles no combate. Mas o Memnon, ele era um herói do tamanho de Aquiles, né, ele tem uma mãe que era uma deusa também, né, se Aquiles tinha como mãe Tétis, ele tinha como mãe a Aurora, a Eos, e os pais, tanto de Aquiles como de Memnon, eram membros da realeza, portanto eles são heróis muito parecidos na iconografia, né, na iconografia dos vasos, por exemplo, os dois aparecem lutando, e eles têm características muito parecidas, e a gente já vê um herói, portanto, do ciclo épico que aparece na Odisseia e que frequenta, né, esse mundo africano. É claro que a gente está falando aqui da Odisseia, tem vários outros poemas e descrições na história, tudo que falam desse mundo africano, mas é interessante a gente observar que mesmo nessas obras bem antigas, associadas a isso que a gente chama de um Mediterrâneo clássico, o elemento africano já aparece, asiático também, europeu, e é isso que caracterizava o próprio mundo grego, como a gente concebe, ele é um mundo afro-eurasiático, tem comunidades na Europa, na Ásia e no norte da África, cidades gregas no norte da África. Portanto, é interessante a gente observar como a poesia ela já registra isso também, essa complexidade do mundo grego.
1: E aí, diante desse cenário apresentado pelo senhor, como é que a Odisseia foi recebida por esse público da Grécia Antiga?
7: Eu tinha feito uma pergunta antes que eu esqueci aqui um pouco de falar, falei aqui desse elemento aí da complexidade territorial, geográfica. E me perguntaram também, eu já falo um pouco então da recepção, né, que é o elemento da historicidade, né? A Odisseia, como a Ilíada, geralmente as poesias aí do ciclo épico associadas a esses períodos mais recuados, são poesias com dificuldade, a gente tem uma dificuldade muito grande de estabelecer uma cronologia muito precisa. Nesse caso da Odisseia, junto com a Ilíada, a gente não tem certeza nem se um Homero existiu. Os gregos na antiguidade acreditavam na existência de um Homero, mas existe todo um debate sobre se existiu um tal Homero, se efetivamente esse poema foi organizado em uma, por um poeta especificamente, ou numa tradição, porque isso é todo, tem todo um debate, né? Isso, nada disso é muito certo, muito definido, mas atualmente existe uma tese bastante defendida e muito aceita pelos especialistas de que a poesia épica, Ilíada, Odisseia, por exemplo, ela tem uma constituição original, uma produção baseada na oralidade. Nem todos acreditam nisso, mas a boa parte dos especialistas acreditam. E que, portanto, a sua composição ela esteja relacionada muito a um processo, né, de situada num autor, especificamente um Homero, especificamente, que essa, e os gregos na antiguidade, em determinado momento, liam essa tradição como um poeta que eles nomearam de Homero. Portanto, a poesia é difícil de datar, fala-se em século IX, VIII, VII a.C. O poeta, o autor, é difícil de especificar também, e a sociedade descrita ali, ela também não é uma sociedade uniforme, tem ali marcas de sociedades de épocas diferentes, na Odisseia e na Ilíada. Então tem elementos muito claramente associados a um mundo micênico, né, final da Idade do Bronze, mais ou menos século 13, 12 antes de Cristo, mas também tem elementos do mundo do desenvolvimento da polis, né, aparecem algumas assembleias e coisas do tipo. Portanto, tem marcas de organizações sociais diferentes ali, na Ilíada e na Odisseia. Portanto, a história, precisar num tempo, na autoria e no espaço, é difícil, né? Então a gente tem que lidar muito com a recepção que vem e que aparece aí na questão que foi colocada, a última questão colocada. Qual que é essa recepção, né? A recepção, ela aparece de formas muito variadas. Por exemplo, eu trabalho com arqueologia, eu percebo que já tem obras, inclusive, de especialistas sobre isso. Os temas da Odisseia, da Ilíada, eles aparecem como figuração na cerâmica, por exemplo. Então, são vasos decorados, onde tem lá a figura, por exemplo, do ciclope sendo cegado pelo Odisseu, elementos da guerra, elementos associados às narrativas variadas dessas viagens do Odisseu. Esses elementos, eles aparecem ali. Portanto, tem uma releitura figurativa já, por exemplo, no século 7, 6 a.C. Então, artesãos inspirados aí de alguma forma nessas narrativas, eles adaptam para em um suporte que é diferente, né? Não é essa relacionada ao texto, à oralidade, nem ao texto escrito, mas é a figura, é a imagem. Tem outras formas de recepção, por exemplo, na própria história. O Heródoto, quando ele começa lá no século 5 a.C., ele está pensando ali sobretudo na invasão, na expansão dos persas, né? E quando ele organiza uma narrativa inicialmente sobre isso, ele vai falar de oposições, de conflitos anteriores entre gregos e asiáticos, e um desses conflitos é a Guerra de Troia, né? Então ele situa a Guerra de Troia numa narrativa histórica, né? Portanto, a recepção ela foi feita de forma bastante variada ao longo do tempo. Tem até outros poemas, por exemplo, mesmo na poesia, outros gêneros textuais, literários, eles também dialogam com temas do ciclo épico, com a Ilíada e a Odisseia. Por exemplo, o problema do retorno de alguns heróis da guerra aparecem no teatro grego, né? O Orestes resolvendo ali um problema do Agamemnon quando ele volta. Existe depois a recepção também na Eneida, bastante tempo depois, século I a.C., já contexto romano, em latim, na produção da Eneida. Portanto, o Enéas é um herói que sai derrotado de Troia e tem como destino a fundação de um povoado onde se tornaria Roma posteriormente. Ele carrega características de Odisseu e de Aquiles. Num determinado momento, o Enéas ele tem algumas viagens também. Ele conta as histórias das viagens da guerra, né, nessas viagens que ele faz, exatamente como Odisseu, né? Então, esses temas da Ilíada e da Odisseia, eles foram recebidos de forma variadas ao longo do tempo. Ou seja, a Ilíada e a Odisseia, eles eram poemas com uma autoridade bastante grande na antiguidade, né? Eles foram reorganizados, retrabalhados, explicados ao longo do tempo, e a figura de Homero quase canonizada, ele se torna ali quase deificado, Portanto, tanto a poesia como o autor, eles eram caracterizados por uma grande autoridade nesse passado.
6: Sim, isso é interessante porque, assim, mesmo supondo que não existiu um Homero indivíduo, esse nome se torna uma etiqueta, né, que vai emprestar credibilidade, vai emprestar autoridade a essa obra. E isso é importante até mesmo se a gente for pensar na recepção nos dias atuais, né, na nossa contemporaneidade. A gente vai chegar lá para falar disso também, mas antes, professor, eu queria que o senhor explicasse pra gente, nos ajudasse aqui a entender. A Odisseia, se a gente for pegar hoje para ler, é um livro ali fechadinho, com início, meio, fim, né? Muitas páginas, mas tem ali uma sequência, um padrão, né? Algo formatado. Sempre foi assim?

0: É por questões variadas, o poema ele tem tanto a Ilíada como a Odisseia. Estou falando bastante de Ilíada e de Odisseia porque são os dois poemas que têm, eles têm digamos, uma trajetória bastante parecida nesse sentido. Eles começam a ter trechos, cantos, né, alguns dos cantos apresentados por escrito. Alguns autores, inclusive pesquisadores, imaginam que a inserção dos cantos da Ilíada e da Odisseia em competições musicais, ali já bem estabelecidas no século VI, teriam causado esse movimento de registro por escrito, porque a própria escrita alfabética grega, o alfabeto grego como a gente conhece, também tem um debate, mas ele reaparece ali mais ou menos no século, ele aparece no século VIII, mais ou menos ali antes de Cristo. Antes disso, existia uma forma de escrita, né, ali na região, que desaparece no século XII, XI antes de Cristo, relacionado a um movimento que é chamado aí pela bibliografia de colapso do bronze. Então, várias cidades se desestruturam, reinos desaparecem, formas de organização social desaparecem, e quando tudo isso se reorganiza, é bastante diferente. Na região ali do Mar Egeu, onde muitas das cidades gregas estavam se organizando, elas se reorganizam de forma diferente, bastante diferente. E a escrita, portanto, ela reaparece na região ali mais ou menos no século VIII antes de Cristo, e essa é a escrita alfabética que a gente conhece. Bom, ela reaparece com um caráter, sobretudo, artesanal e comercial, está muito relacionado ao comércio, sobretudo, à produção de objetos. Ela não tem esse caráter elitista, que ganha muito posteriormente. Na antiguidade, durante muito tempo, a escrita, ela não é uma forma de organização da sociabilidade das elites. Ela tem a ver com o artesão, com o escravizado, essas pessoas que dominavam a tecnologia da escrita, sobretudo. E para o registro, né, de poesia, por exemplo, desse repertório oralmente já constituído, isso parece ter sido organizado ali no século VI, antes de Cristo, nesses festivais, onde o canto era o elemento fundamental da competição também. Tinha as provas atléticas e musicais. Para todo mundo cantar a mesma canção, então é importante que ela tivesse ali escrita. Portanto, a gente vê que esse é um processo bastante tortuoso, complicado. Os textos completos que a gente conhece, eles são muito posteriores por escrito. Então, alguns deles são do século XI depois de Cristo, do século décimo, do século 10, 11 depois de Cristo. Antes disso, o que tem são fragmentos, passagens que foram copiadas, trechos que foram mencionados por outros autores, um ou outro canto que foi preservado aqui e ali. Portanto, é tudo isso que é organizado e, em determinado momento, compilado como um texto, efetivamente, antes da imprensa, obviamente. Então, o processo de organização do poema, como a gente conhece, não tem necessariamente a ver com a lógica do livro, né? Como hoje em dia a gente vai lá na livraria e compra um livro e ler a Ilíada, a Odisseia, com certa dificuldade ou não, mas enfim, a gente tem essa possibilidade. Na antiguidade, a recepção era muito mais ampla, feita de forma, inclusive, oral, em espetáculos públicos, onde o rapsodo cantava a poesia, acompanhado de música, e não necessariamente a lógica da leitura, no ambiente como a gente pensa na sociedade burguesa, né, onde a pessoa pega lá o livro, senta na sua cadeira confortável, na poltrona, com pantufa e tudo isso. Lá na antiguidade a lógica não era essa, né? E essa a lógica, portanto, livresca, associada à organização de livros como esse, né, com textos como esse, é bem posterior.
1: Professor, o senhor me corrija, obviamente, se eu estiver errada, mas se eu não me engano, o senhor disse lá no começo que tem a ver com também, né, esse processo, como o senhor descreve aí, que não é um processo datado, nem, né, ele perpassa aí, né, diferentes momentos. Esse processo tem a ver também com a organização da polis. E aí, nessas polis, a gente pode entender que havia poetas fazendo a divulgação do que viria a ser depois compilado como Odisseia. Quem eram esses poetas que levavam para diferentes plateias?
0: Tem uma coisa interessante aqui, que primeiro assim, que o objeto do que eles cantavam não era necessariamente alguma coisa colocada no campo do que a gente chamaria hoje em dia de ficção. Esses poetas, eles eram pessoas que organizavam a partir desse registro que é, enfim, é poético.

0: efetivamente, ou seja, com uma estrutura que é metrificada, com organização musical e tudo isso, e eles registravam histórias que eram histórias muito antigas para eles. Então, não era necessariamente o mito como a gente concebe hoje como uma mentira, uma ficção, mas eram histórias tão antigas que, muito possivelmente, quer dizer, eram histórias tão antigas e elas iam passando de geração para geração. Então, o poeta, ele tinha um papel estratégico aí, que é um desses que é desses componentes de uma sociedade que organizava um discurso que vinha ao longo do tempo, que se projetava ao longo do tempo, sobretudo a partir da lógica da oralidade. Enquanto a escrita ela vai se organizando e se tornando bastante importante aí nesse mundo, a oralidade ela era um elemento fundamental. E essas histórias muito antigas, elas eram muito frequentemente projetadas a partir dessa lógica da poesia. Portanto, o poeta, ele tem esse papel estratégico, né, daquele que guarda essas histórias e que projeta e canta essas histórias, publicamente, trazendo, por exemplo, tanto esses temas aí da Odisseia, mas como também aquelas outras que a gente conhece, né, relacionado ao ciclo tebano lá do Édipo e outras várias histórias, né? E, portanto, e é claro que tem uma diversidade bastante grande também de poesia cantada, porque assim, existe o poeta, obviamente, e tem aquele que canta. Nem sempre era uma mesma pessoa que canta a poesia, que produz a poesia. E tem outro elemento aí fundamental da autoridade do poema, que é quem organiza a memória, porque muito frequentemente a musa, a divindade, né, uma espécie de divindade, é ela que organiza a informação. Então, o poeta é como se ele fosse aquele, o rapsodo, é aquele que manifesta para uma comunidade alguma coisa inspirada por uma divindade. Então, muito frequentemente, o que a gente vê é, lá no início do poema, o poeta, o rapsodo, ele evocando a musa, trazendo esse elemento que dá autoridade para aquilo que vai ser falado, cantado, enfim, dividido ali com determinado grupo.
1: Elas se atualizam de acordo com o contexto histórico, né, professor? No contexto em que estejamos vivendo naquele momento ou que já tenhamos vivido recentemente, né?
0: É isso, e eu acho que isso mostra uma coisa importante, porque assim, veja, eu assim, trabalho com Grécia Antiga e eu vejo que os alunos, eles não têm tanto interesse aqui no Brasil com relação na história, no campo da história, sobretudo a antiguidade que a gente chama de clássica, e quando me procuram é sobretudo Egito que é o objeto de interesse, né? É interessante isso. Mas isso mostra para mim, deixa muito claro para todos nós que esses elementos, essa atualização, ela indica que a gente, isso é uma coisa que é nossa, a gente tá trazendo a Odisseia para cá e discutindo a Odisseia a partir de questões, debates, problemas, enquadramentos que são nossos. Com isso, a gente se afasta daquela Odisseia homérica, obviamente, mas a gente ganha alguma coisa também, né? Então, falar da Odisseia é falar da gente também. E eu acho que isso é interessante porque tem uma apropriação e uma abertura do sentido de clássico. Ou seja, o clássico não é só aquilo que está no passado e que a gente observa de forma muito respeitosa, mas externa. O clássico é aquilo que a gente é como a gente organiza esse conjunto de elementos. Se a gente traz novos elementos, eles passam a ser clássicos também, porque ninguém mais vai falar da Odisseia, imagino, daqui para frente, sem pensar nessas questões que são nossas aqui, que de certa forma foram associadas agora ao debate sobre essa história, né?
2: Sim. É uma chave de leitura assim muito oportuna, né? Quando a gente olha para o Odisseia, é um texto que não se fecha no tempo, né? É muito interessante o senhor ter trazido essa dimensão aí desse texto atualizado. Professor Gilberto da Silva Francisco, quero muito agradecer a sua participação aqui no Virada de História, reflexões valiosas que o senhor trouxe aqui hoje e deixo aí as portas abertas para o senhor retornar em outras oportunidades.
0: Eu que agradeço, será um prazer.
1: Obrigado, professor. Tchau, tchau.
0: Tchau, tchau.
1: Pessoal, eu espero que vocês tenham curtido esse episódio como eu curti.
2: Eu também curti muito, Bárbara. 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
1: Obrigada pela companhia de sempre.
2: Um grande abraço. Tchau, tchau.
1: Tchau, tchau.
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5: Boa tarde, sejam todos muito bem-vindos. Agora são 4 horas em ponto e você está na Rádio Sputnik, na Metropolitana, em 80.5 FM no Rio de Janeiro, e também estamos nas principais plataformas de áudio. Hoje é quarta-feira, dia 12 de agosto de 2026. As principais notícias do Brasil e do mundo estão aqui. Começa agora o programa Entretanto, porque toda notícia tem outro lado. Esta é uma produção da agência de notícias russa Sputnik. Eu sou Leonardo Macaxeira. Junto comigo, o nosso analista geopolítico, Rafael Machado. Rafa, boa tarde para você, boa quarta-feira.
6: Boa tarde, Léo, boa quarta-feira. Sempre uma honra estar aqui no programa Entretanto. E é isso aí, metade da semana, como sempre, muita coisa pra gente comentar sobre o que acontece no Brasil e no mundo.
5: Com certeza, Rafa. E além do Rafael, a gente vai receber também no programa de hoje Vinícius Teixeira, que é professor de geopolítica da Universidade do Estado de Mato Grosso. Vamos às principais notícias de hoje. Governo Lula amplia diálogo com o Congresso para aprovar pautas-chave e negociar apoios. Brasil e Filipinas ampliam parceria em 4 áreas estratégicas. E tem também as atualizações do trânsito aqui na cidade do Rio de Janeiro. Tem também a previsão do tempo para amanhã. Fica com a gente, porque começa agora o programa Entretanto.
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5: O governo do presidente Lula intensificou nos últimos dias as negociações com a cúpula do Congresso para tentar aprovar pautas consideradas prioritárias antes do primeiro turno das eleições e, ao mesmo tempo, articular apoios para as disputas pelas presidências da Câmara e do Senado no ano que vem. Entre as propostas que estão no centro das negociações está a PEC, que prevê o fim da jornada de trabalho 6x1, considerada pelo governo uma pauta de forte apelo popular e potencial vitrine eleitoral. Também estão entre as prioridades a PEC da Segurança Pública e o projeto sobre minerais críticos. E é com esse assunto que a gente começa o Entretanto de hoje.
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5: Lula se reuniu separadamente com o presidente da Câmara, Hugo Mota, e também com o presidente do Senado, Davi Alcolumbre. No encontro com Mota, além das conversas sobre a posição dos republicanos na eleição presidencial, houve a sinalização de que o deputado busca apoio do PT para uma eventual recondução ao comando da Câmara no ano que vem. Mota também declarou apoio à candidatura de Lula e tenta eleger o pai, Nabor Vanderlei, ao Senado pela Paraíba. Embora o presidente tenha outros nomes como prioridade no estado, aliados não descartam uma aproximação com o ex-prefeito, considerado até um personagem próximo de Lula. No Planalto, a avaliação é de que Mota tem colaborado com a agenda do governo, o que pode fortalecer sua tentativa de permanecer à frente da Câmara. Já a reunião com Alcolumbre representou uma retomada do diálogo após a rejeição do nome de Jorge Messias para uma vaga no STF. Apesar da desconfiança de Lula em relação ao presidente do Senado, interlocutores defendem a aproximação para facilitar a aprovação de projetos de interesse do governo. Alcolumbre também busca se fortalecer para uma nova disputa pela presidência do Senado no ano que vem, em um cenário de possível crescimento da direita bolsonarista. No Amapá, seu grupo político tenta manter espaço nas eleições estaduais. A neutralidade do União e do PP na eleição presidencial também é considerada relevante pelo governo. Apesar da decisão, os partidos mantêm canais de diálogo com o Planalto. Paralelamente a isso, o PT já negocia com partidos do Centrão possíveis alianças para um eventual segundo mandato de Lula. O governo busca contrapartidas no Congresso, especialmente a aprovação das propostas que são consideradas prioritárias. Lula tem reforçado a defesa do fim da escala 6x1 nas redes sociais, afirmando que os trabalhadores não podem mais esperar. A expectativa do governo é aprovar o esforço concentrado do Congresso entre agosto e o início de setembro para avançar nas votações. Outro tema em negociação é a medida provisória que altera a chamada taxa das blusinhas, que precisa ser votada até 8 de setembro para não perder a validade. Mota afirmou que pretende discutir a instalação da comissão mista e apontou o PLP dos combustíveis como uma das prioridades do Planalto, abrindo espaço para a inclusão de outras pautas de interesse do governo. Bom, Rafa, queria trazê-lo para a gente começar o Entretanto. O governo Lula ampliando o diálogo com o Congresso em busca de aprovar pautas-chave e também, é claro, negociar apoios. Afinal de contas, as eleições estão muito próximas. Rafa, até mesmo pela prioridade, pela proximidade com as eleições, você enxerga que esse diálogo com o Congresso pode ser facilitado, já que Lula também quer aprovar algumas pautas que são consideradas aí importantes eleitoralmente falando?
6: Bem, certamente existe uma pressão que vai no seguinte sentido. Até mesmo parlamentares do Centrão que talvez estivessem indispostos com o governo, com o Executivo Federal, é claro que o caso principal aí é o Davi Alcolumbre, né, que inclusive tem esse poder, essa capacidade, graças ao seu cargo no Senado, de efetivamente sentar em cima das pautas e impedir que elas avancem. Porém, uma série de outras considerações podem também levar essas figuras que assumem essa posição, porque é claro que o Alcolumbre não faz isso sozinho. Para ele conseguir manter esse tipo de posicionamento perante o Lula, é claro que ele tem que ter o apoio também de outros senadores próximos ao Centrão. Mas nesse período eleitoral pode haver ali alguns interesses eleitorais propriamente desses parlamentares, especialmente no Senado, que aí possam ser negociados com o governo. A gente sabe, por exemplo, que tem, a gente sabe que o legislativo, né, os legisladores, eles tentam sempre trazer certos recursos, certos investimentos para as suas bases eleitorais. Isso às vezes gera polêmicas, como aquelas polêmicas das emendas PIX, porém, ainda assim, essa é uma prática que atualmente, pelo menos, faz parte do jogo político, né? Você negociar para que determinadas transferências de verba sejam facilitadas. Isso às vezes vai atender o interesse de uma base eleitoral específica, ajudando um parlamentar a se reeleger, ou então ajudando um apadrinhado e assim por diante. Isso é algo que começa a ser levado mais a sério nesse período de 1-2 meses que antecedem as eleições. Tem também o fato de que, em alguns casos, como o caso da PEC 6x1 e também da PEC da Segurança Pública, são pautas que podem até contar com um certo apoio popular. Então isso, às vezes, dependendo da própria situação eleitoral dos parlamentares, eles podem até mudar de posição em relação a dialogar com o governo para poder ter a oportunidade de colocar o próprio nome, né, ali nesses projetos de lei, nesses projetos de emenda à Constituição. Então, apesar de haver esses conflitos, né, entre o Senado e o Executivo Federal, quando vão chegando as eleições e quando essas figuras de proa do Senado começam a ter que analisar os cenários regionais, os cenários locais, os interesses partidários, os interesses dos seus próprios clãs políticos, por exemplo, a postura de intransigência em relação ao Executivo Federal vai ficando difícil de sustentar, porque uma realidade mais pragmática acaba se impondo. Agora, é importante apontar que, apesar das relações entre o Senado e o Executivo Federal estarem mais azeitadas, estarem mais lubrificadas hoje, por exemplo, algumas semanas, alguns meses atrás, ainda assim, esses partidos, né, União Brasil, PP, Republicanos, que acabam sendo alguns dos principais partidos do Centrão, pelo menos entre aqueles que não estão lançando candidaturas próprias à presidência, localmente, esses partidos do Centrão fecharam muito mais acordos estaduais com o PL do que com o PT, né? Então, ainda que esses partidos no âmbito nacional não tenham declarado apoio a qualquer um dos principais candidatos à presidência, ainda assim, nesses arranjos locais, e ontem, por exemplo, a gente estava falando como era importante para algumas figuras desses partidos no Nordeste fazerem aliança com o PT, porque a face, né, do União Brasil, do PP e do Republicanos muda muito dependendo da parte do país, dependendo da região, mas excetuando o Nordeste, na maioria dos lugares, na maioria dos estados, o União Brasil, o PP e o Republicanos fecharam mais alianças com o PL do que com qualquer outro partido, né? Inclusive, se eu não me engano, os únicos lugares em que esses partidos fecharam aliança com o PT foi exatamente no Nordeste e em alguns lugares, acho que no Amapá, por exemplo, no Pará, houve também ali aliança entre esses partidos e o PT. Na maioria dos outros lugares em que houve algum tipo de aliança do PP, União e Republicanos, com quem quer que seja, você teve alianças com o PL, e isso em estados do Sudeste, em estados do Centro-Oeste, né? Então a gente tem que levar simultaneamente em consideração isso. O Senado, que é obviamente bastante dominado, influenciado pelo Centrão, volta a se aproximar do Lula, porém no chão, né, na base ali das articulações estaduais, né, os diretórios estaduais estão fechando alianças muito mais com o PL do que com o PT.
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5: 4:13, o presidente Lula afirmou nesta terça-feira que o Brasil precisa acelerar o desenvolvimento de tecnologias e aumentar os investimentos em áreas estratégicas, como é o caso da inteligência artificial. Segundo ele, o país não pode esperar que outras nações diminuam o ritmo para avançar. Durante uma reunião sobre soberania digital, Lula defendeu maior participação do governo no desenvolvimento de ferramentas e soluções tecnológicas. Para o presidente, empresas que dominam tecnologias de inteligência artificial passam a ter maior autonomia e capacidade de influência. Abre aspas para o Lula. Ninguém espera que o Brasil avance. Ninguém vai levantar para o Brasil sentar. Cada um vai fazer o que puder para ganhar fecha aspas. Como exemplo da demora no desenvolvimento tecnológico brasileiro, Lula citou uma turbina movida a etanol desenvolvida no país. O presidente afirmou que conheceu o projeto no Instituto Tecnológico de Aeronáutica, isso em 2010, e defendeu na época que o governo realizasse encomendas para financiar o desenvolvimento da tecnologia. Segundo Lula, o projeto ficou sem recursos durante anos. O protótipo foi apresentado no mês passado no campus do Centro Técnico Aeroespacial. A turbina utiliza etanol para gerar energia elétrica e tem capacidade para abastecer quase 4 mil residências. O presidente defendeu que o governo faça as novas encomendas para permitir que a tecnologia seja produzida em maior escala e possa ser comercializada na América Latina e em países africanos que enfrentam dificuldades no fornecimento de energia. Segundo o governo brasileiro, o Plano Brasileiro de Inteligência Artificial prevê investimentos de 23 bilhões de reais ao longo de 4 anos, entre 2024 e 2028. Desse total, mais de 14 bilhões de reais já foram executados, de acordo com o executivo. Rafa, bom, é um assunto importante, né, a gente falar de tecnologia, de desenvolvimento, afinal de contas, a gente fala cada vez mais na soberania tecnológica. E partindo desse princípio, Rafa, quais tecnologias, na sua avaliação, deveriam ser consideradas estratégicas para o Brasil e que o governo deveria apoiar?
6: Bem, eu considero que a primeira tecnologia que merece uma atenção especial do governo é a tecnologia nuclear. A tecnologia nuclear, ela é a solução tanto para projetos de transição energética, né, ou seja, de redução da pegada de carbono do Brasil no mundo. A energia nuclear não é poluente, é segura, apesar de campanhas feitas por várias ONGs ambientalistas contra a energia nuclear, campanhas essas apoiadas por Hollywood através de documentários e de séries de TV sensacionalistas, a energia nuclear, as usinas nucleares são extremamente seguras, e o Brasil deveria desempacar em relação à atual situação da energia nuclear no Brasil. Angra 3 paralisada há décadas, basicamente, sem qualquer novidade. Então isso é algo que o Brasil deveria buscar para poder alcançar total soberania energética e até mesmo para que possa haver também um debate nacional sobre até mesmo a necessidade de que essa energia nuclear talvez também deva ter ali alguma finalidade bélica para o nosso país. Hoje em dia, penso eu, falar em soberania, sem falar em capacidade de dissuasão, é besteira, é algo. São palavras vazias. Muitas vezes se fala em soberania, né? Soberania, porém, é uma soberania sem lastro. O lastro da soberania é a força, né? Quando você tem um período de transição geopolítica, em que o direito internacional e as instituições internacionais são cada vez mais questionadas, aquilo que sobra para poder amparar os países é a sua força bruta. E o Brasil carece demais de qualquer tipo de capacidade de dissuasão que permitiria ao Brasil enfrentar alguma potência hostil. Além da energia nuclear e das tecnologias associadas, penso eu que é fundamental o Brasil dar mais atenção à indústria dos semicondutores. É uma indústria estratégica, porque os semicondutores, eles vão em todas as outras tecnologias também. Então, todas as tecnologias de ponta hoje, sejam tecnologias militares ou civis, dependem de semicondutores. E hoje em dia, a produção de semicondutores, ela está muito concentrada nas mãos de alguns poucos países. No Brasil, você tem, por exemplo, uma empresa como a CEITEC, que me parece que é a única da América Latina que tem essa capacidade de produção de semicondutores. Porém, inclusive, alguns anos atrás, a CEITEC acabou sendo dissolvida, né? Acabou sendo fechada. É bem recentemente, realmente, esse fechamento, se eu não me engano, aconteceu em 2021, aliás. Mas recentemente, eu acho que 2 anos atrás ou no ano passado, houve a reativação da CEITEC. E essa reativação é fundamental, né? É a fábrica de chips do Brasil, e esses chips eles podem ser utilizados em vários outros projetos tecnológicos do nosso país. Então, esse tema dos chips, dos semicondutores, isso aí é fundamental também que haja um investimento brasileiro. Agora, houve um enfoque na fala do Lula em relação à questão da inteligência artificial. Isso aí é inevitável, né? Algo que esse tema da IA é objeto de discussão em todo o mundo. Ontem mesmo a gente estava falando sobre certas iniciativas, certos avanços da Rússia exatamente nessa área também, e o Brasil está bastante atrasado. Quando a gente pensa uma geopolítica da inteligência artificial, existem ali 2 atores principais, que são os Estados Unidos e a China, né? Os Estados Unidos ali dispõem principalmente de empresas como a Anthropic e a OpenAI, mas também de várias e várias outras empresas de inteligência artificial, e a China tem, se eu não me engano, a Moonshot, a DeepSeek, enfim, outros projetos de inteligência artificial. A China, aliás, ela tem, acho que a maior parte das patentes nessa área e em setores correlatos, né? O que, bem, enfim, dá também um testemunho sobre o papel central que a China hoje tem exatamente nos avanços tecnológicos que, enfim, vão aparecendo no nosso planeta. Agora, são esses 2 os atores principais, e até existem outros atores nesse âmbito da inteligência artificial, né? São países que estão investindo também em fábricas de chips, são países que também estão investindo em servidores em nuvem, por exemplo. Então, assim, mas são potências intermediárias nesse setor. São países como a Coreia do Sul, que também tem, que produz os próprios chips, Reino Unido, Índia, que eu também mencionei recentemente como sendo um país que vem avançando nessa área, o Japão, a União Europeia como um todo faz alguns esforços nesse sentido. E você tem a Rússia chegando também, após estar alguns anos um pouco atrasada nessa área, mas tentando cobrir esse atraso através de avanços rápidos, especialmente nos últimos 2 anos. O Brasil, por enquanto, tem estado 100% fora da jogada, apesar de ter ali alguma base para poder avançar, que é exatamente essa CEITEC, que é aí a nossa fábrica de semicondutores. Então, assim, essas são algumas das áreas. Evidentemente, a gente poderia aí pensar vários outros setores, várias outras áreas. Eu diria que a gente está também muito atrasado em cibersegurança e, de modo geral, em tecnologias informáticas, né? A gente usa ainda, inclusive nas nossas repartições públicas, a gente usa sistemas operacionais, programas, placas que são importadas, principalmente dos Estados Unidos e cada vez mais um pouco da China também. Mas a hegemonia, por exemplo, da Microsoft, né, do Windows, etc., ainda é, né, tem a Nvidia também aí, representando a parte de hardware, é muito grande. E quando a gente recorda o fato de que muitos programas produzidos pelas indústrias de informática do Ocidente vem com backdoors. O que é um backdoor? Backdoor, como o próprio nome diz, é uma porta dos fundos, né? Então você, sem saber, está ali usando a Microsoft, porém, se determinados personagens quiserem, eles podem acessar o seu computador com uma certa facilidade, né? Me refiro aqui a agências de inteligência, especialmente a CIA e o Mossad. Então, assim, isso é um risco imenso. O Brasil é um país que já passou por situação de espionagem. O governo Dilma, por exemplo, houve toda essa denúncia, né, de que a CIA estava espionando a Dilma Rousseff e assim por diante. Então a gente não ter, desde então, construído soluções para poder substituir o nosso uso de tecnologia ocidental de comunicação e de informática, isso aí é muito grave. Então eu também esperaria que houvesse algum investimento nessa direção.
11: Meu amigo Léo, tudo bom? Quarta-feira temos em crise aqui no Mundioca e a gente vai falar sobre o que é possível, por que uns países podem fazer algumas coisas e outros não. No caso, a gente está se referindo ao Irã e à Arábia Saudita.
12: A Arábia Saudita firmou um acordo com os Estados Unidos, um acordo nuclear. 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
12: É daqui a pouco, no Mundioca.
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5: O ministro do Supremo Tribunal Federal, Alexandre de Moraes, determinou a suspensão imediata de pagamentos considerados irregulares após identificar que 7 tribunais estaduais ainda autorizavam o pagamento de benefícios acima dos limites estabelecidos. De acordo com a imprensa, as cortes deverão bloquear valores que ultrapassam 35% do subsídio ou que não tenham autorização do STF. Também deverá ser feita a devolução de quantias que excedam 70%. A decisão ocorre após medidas semelhantes adotadas pelo ministro Flávio Dino e depois de reportagens apontarem um pagamento de remunerações que chegavam a quase R$500.000. Moraes também endureceu as regras para o pagamento do adicional por antiguidade, que, segundo a determinação, só poderá ser concedido mediante comprovação do tempo de serviço. O ministro listou ainda auxílios e gratificações considerados irregulares e afirmou que documentos encaminhados pelos tribunais indicam o descumprimento de determinações anteriores. A Advocacia Geral da União terá um prazo de 72 horas para apresentar as folhas completas de pagamento. O Conselho Nacional de Justiça vai ficar responsável por acompanhar o cumprimento das medidas e eventuais correções. Bom, a suspensão dos penduricalhos, chamados penduricalhos, Rafa, atingindo 7 tribunais após uma nova ordem do ministro Alexandre de Moraes. Agora, Rafa, eu queria entender com você o seguinte: esse assunto penduricalho se tornou algo até sensível politicamente. Na sua avaliação, a suspensão desses pagamentos, de alguma maneira, ajuda a melhorar a imagem do judiciário perante aí aos brasileiros?
6: A gente vê o judiciário brasileiro, ou mais especificamente o STF, fazendo um esforço, né, para tentar melhorar a própria imagem, defender a sua reputação perante a opinião pública, perante também uma série de outros setores da sociedade civil. E fica sendo uma situação muitas vezes contraditória, em que há certas movimentações de vai e vem nas decisões do STF. Então, por exemplo, você tem o STF fazendo aí uma investida que tem sido mais ou menos consistente em relação a essa questão dos penduricalhos, mas na mesma semana o STF, por exemplo, violou ali um dever que é, enfim, um princípio que é praticamente sagrado para o jornalismo, que é o sigilo da fonte, né? Então, um tema aí que gerou bastante polêmica essa semana, um ataque do STF ao jornalismo brasileiro. E aí fica uma situação que é bastante complicada, essa questão da opinião pública em relação ao STF, porque aquilo que realmente talvez melhorasse a opinião pública em relação ao STF, a legitimidade do STF enquanto instituição perante os olhos da população, seria exatamente uma postura um pouco mais contida em relação a direitos constitucionais e direitos civis, né? Liberdade de expressão, que tem sido bastante atacada no nosso país. Agora também essa questão do sigilo de fonte jornalística, o contraditório também, né, o princípio do contraditório, que é um princípio basilar do processo, tanto do processo civil quanto do processo penal, já foi bastante relativizado no nosso país. Então, assim, muitas vezes, ainda que haja essa intenção de, através da adoção dessa bandeira de um certo moralismo orçamentário, né, de enfrentamento aos salários excessivos, os supersalários e por aí vai, e isso não acaba não compensando aos olhos da população, quando do outro lado ela vê até mesmo cometimento de arbitrariedades contra se figuras individuais ou classes como um todo, como nesse caso aí em relação ao sigilo de fonte jornalística. Então existe a intenção, certamente, certamente causa preocupação o fato de que o STF tem aparecido consistentemente em pesquisas como sendo uma instituição impopular hoje em dia. Não, nem sempre foi assim. No passado o STF era visto de uma maneira neutra ou até mesmo de uma maneira um pouco positiva, porém a realidade é que hoje é uma instituição extremamente impopular. Porém, ao mesmo tempo que há esse esforço, o STF, ele parece que tem uma certa dificuldade de deixar de fazer ou de deixar de agir exatamente daquela maneira que fez com que a popularidade do STF caísse ao longo dos últimos 10 anos.
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5: A Polícia Civil e o Ministério Público realizam a segunda fase da Operação Market Fake, que investiga um esquema de golpes com falsos anúncios de veículos e lavagem de dinheiro. Quem tem mais detalhes pra gente é o nosso repórter Lucas de Andrade.
14: A Polícia Civil e o Ministério Público do Rio de Janeiro cumpriram nesta quarta-feira 13 mandados de busca e apreensão e ao menos 2 de prisão contra uma quadrilha ligada ao Terceiro Comando Puro, que teria movimentado mais de 4 milhões de reais em 3 anos por meio de um esquema de anúncios falsos de venda de carros em plataformas digitais. Na segunda fase da Operação Market Fake, agentes cumpriram mandados em Araruama, Belfor Roxo e São Gonçalo e no interior de São Paulo, na cidade de Cubatão. No município paulista, um dos alvos da operação, Vilmara de Moraes, foi abordada por policiais em casa e acabou presa após a Polícia Civil identificar uma movimentação de cerca de 1 milhão de reais em conta. Matheus Moreira dos Santos, filho da suspeita, também foi indicado como beneficiário dos valores desviados pela quadrilha. Um mandado de busca e apreensão foi cumprido contra ele. De acordo com os investigadores, o grupo dividiu a operação do esquema em 3 núcleos. Enquanto uma parte dos integrantes usava as contas falsas, uma outra se responsabilizava pela abordagem e violência, com extorsão e restrição de liberdade das vítimas. Um terceiro núcleo se especializou na operação financeira, com a lavagem de capitais. A partir da publicação dos anúncios falsos de venda de veículos, as vítimas eram atraídas até comunidades de Belfor Roxo, sob o pretexto de negociar os automóveis. No local, eram rendidas, mantidas reféns sob violência e obrigadas a fazer transferências bancárias, além de terem celulares, cartões, dinheiro e outros pertences roubados. O grupo também aplicava golpes com anúncios falsos de aluguel de imóveis e boletos adulterados de contas de luz. De acordo com a Polícia Civil, a quadrilha mantinha uma estrutura organizada e recrutava pessoas desempregadas, pagas para publicar os anúncios fraudulentos, numa tentativa de dificultar a identificação dos verdadeiros chefes da organização. A primeira fase da Operação Market Fake foi realizada em junho de 2023, quando 28 pessoas foram presas. A investigação foi iniciada após uma mulher, atraída por um anúncio de venda de carro na internet, foi até a Baixada Fluminense para fechar o negócio e foi estuprada, roubada e obrigada a fazer transferências bancárias, enquanto o marido era mantido refém. Na época, pelo menos 35 vítimas foram identificadas e a polícia localizou o cativeiro para onde elas eram levadas. Foi a partir desse ponto que os investigadores chegaram ao esquema de lavagem de dinheiro do Terceiro Comando Puro. A ação desta quarta-feira contou com o apoio dos Departamentos Gerais de Polícia da Capital, da Baixada e do Interior, da Polícia Civil de São Paulo e do GAECO, o Grupo de Atuação Especial de Combate ao Crime Organizado, do Ministério Público do Rio de Janeiro. Reportagem Lucas de Andrade.
1: E aí, Léo, tudo bem? Olha só, ouvinte, você ainda pode ouvir o Virada de hoje sobre a Odisseia. Às 11 da noite tem mais uma reprise do nosso episódio.
2: 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Esse episódio tá imperdível. 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Aquele abraço, entretanto.
1: Valeu!
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5: 4:35 e para a gente começar os assuntos internacionais, queria trazer o nosso convidado do programa de hoje, Vinícius Modolo Teixeira. Ele que é professor de Geopolítica da Universidade do Estado de Mato Grosso. Vinícius, seja muito bem-vindo aqui ao Entretanto. Um prazer recebê-lo aqui no nosso programa. Uma boa tarde.
15: Obrigado, Leonardo. Uma boa tarde. É um prazer estar aqui no Entretanto com vocês.
5: Obrigado, Vinícius. E olha, o presidente da Rússia, o Vladimir Putin, afirmou nesta quarta-feira que a presença da Organização do Tratado do Atlântico Norte na região do Pacífico e os planos do Ocidente de instalar novas armas na Ásia-Pacífico representam uma ameaça para Moscou e aumentam o potencial de conflito. Putin também afirmou que a Rússia poderá responder de forma recíproca caso países ocidentais apreendam novos navios mercantes russos. Segundo ele, tentativas de restringir a navegação de embarcações de empresas russas e a possibilidade de apreensão de navios e venda de seus bens configurariam pirataria e hostilidade. O presidente russo reiterou que Moscou está disposta a cooperar no desenvolvimento da Rota Marítima do Norte, desde que as atividades estejam de acordo com o direito marítimo internacional. Putin também declarou que o Japão incluiu a Rússia pela primeira vez entre suas principais ameaças em documentos de defesa. Segundo o presidente russo, Moscou não representa uma ameaça para Tóquio e não possui reivindicações contra o país. Putin ainda destacou a capacidade do Corpo de Fuzileiros Navais da Rússia e afirmou que os exercícios da Frota do Pacífico são necessários para manter a prontidão de combate e garantir a segurança do país. Os exercícios começaram no dia 4 de agosto e envolveram cerca de 60 navios, submarinos e embarcações de apoio, aproximadamente 30 aeronaves, helicópteros e drones e mais de 13 mil militares. Queria trazer o nosso convidado Vinícius para comentar um pouco sobre esse assunto. Vinícius, olha, o presidente Vladimir Putin dizendo que a OTAN está se infiltrando na região do Pacífico e que isso pode aumentar o potencial de conflito. Queria que você analisasse um pouquinho a fala do presidente russo, que inclusive falou sobre a configuração de pirataria, hostilidade com relação aí à possibilidade da apreensão de navios russos. Como é que você enxerga a fala de hoje de Vladimir Putin?
15: Bom, acho que a fala do Putin ele não faz alusão a um fato novo, já que Japão, Coreia do Sul e Austrália, por exemplo, eles são parceiros da OTAN de longa data, são aliados dos Estados Unidos e representam esse interesse do Ocidente, né, dentro daquela região já há muito tempo. Eles são ali não membros de fato da OTAN, mas existem parcerias e eles compartilham os mesmos sistemas de defesa, né, que são o padrão OTAN impostos pelos Estados Unidos, e isso já é há muito tempo conhecido. O que a gente está tendo agora é, na verdade, essa mudança de turno dentro da geopolítica no nível global, saindo do Atlântico e indo para o Pacífico dentro de uma lógica de enfrentamento da China pelos Estados Unidos e o reforço das bases tanto dos aliados como as bases dos Estados Unidos naquela região, para um possível enfrentamento num futuro não muito distante pela perspectiva dos Estados Unidos, da China ou uma invasão de Taiwan, como é muito ventilada, até para fazer voz e fazer um medo, né, dentro do Ocidente, para justificar essas inserções ali de novas forças militares. Dentro desses aspectos, o que eu deveria ressaltar é que não a OTAN, mas sim a criação de uma outra organização também de cooperação e defesa, que é a AUKUS, né, que é a Austrália, Reino Unido e Estados Unidos, que ela é, sim, um preposto da OTAN, ela é uma nova organização nos moldes que a OTAN, né, rege o seu poderio de defesa, e foi criado ali antes de 2020, justamente para conter o avanço chinês nessas áreas de influência do Pacífico. Então você tem ali a AUKUS como esse símbolo majoritário dessa presença ocidental dentro da região do Pacífico. E desde sempre também ali, né, a presença da França, do Reino Unido, dessas potências antigas, potências coloniais em seus domínios ali, nos últimos anos fazendo incursões navais ali, fazendo treinamento do outro lado do mundo, reivindicando interesse nessas porções do planeta, né, algumas ilhas ainda francesas na região do Pacífico, né, como forma de enviar uma força-tarefa. E isso aí representa, assim, um grande perigo, no sentido de que a Rússia se vê cercada e se vê mais uma vez ali, não só a Rússia, mas a China e também a Coreia do Norte, né, as vias ali com o Ocidente fazendo exercícios militares à sua volta. Isso nunca é visto com bons olhos. No sentido da pirataria, eu concordo com o que é colocado na frase dita pelo Putin, porque o Ocidente, ele age de uma maneira bastante ambígua quando quer fazer valer os seus interesses, né? Ele apreende navios ali que são ditos navios da frota fantasma, né, de transporte de petróleo, enquanto fecha os olhos para outros crimes de guerra para seus aliados. Ele faz ali a apreensão de navios russos e agora fala que vai vender esses navios no mercado comercial a nível global ali, né, vender essas embarcações, né, o que é realmente, de fato, à luz da carta ali, né, uma pirataria às claras. Isso é uma grande ameaça para uma estabilidade da região, tendo em vista que nos últimos anos, né, você vê elevando os fatores aqui de risco, né, de um possível enfrentamento entre essas grandes potências.
5: Perfeito, Vinícius. Obrigado pela resposta. Agora, Rafa, me chama a atenção a declaração de Vladimir Putin dizendo que o Japão incluiu a Rússia pela primeira vez entre suas principais ameaças, isso em documentos de defesa, né? Documentos oficiais do governo japonês. E aí eu queria entender com você, Rafa, por que essa atitude do Japão nesse momento? Se é uma atitude por conta do atual governo japonês, ou se tem algum tipo de estratégia do Japão por trás dessa inclusão? O que você tem a dizer para a gente sobre isso?
16: Bem, para a gente entender os movimentos recentes do governo japonês, naturalmente existe esse fator do atual governo japonês, do atual força política que governa o Japão, ainda que não tenha havido troca de partido propriamente, ainda assim você teve uma transição para uma liderança que é mais radicalmente próxima à OTAN e ao Ocidente do que em períodos anteriores. Em outras ocasiões, em outras épocas, a gente já viu o Japão, inclusive, assumindo posições mais pragmáticas, posições mais moderadas, por assim dizer, mas não é o caso agora. É claro que existe aí uma influência dos Estados Unidos. Os Estados Unidos têm tentado exatamente criar uma OTAN do Pacífico, também é um tema que a gente já abordou outrora aqui no programa. Então existe um esforço por parte dos Estados Unidos de ir aproximando Japão, Taiwan, a Coreia do Sul, talvez também algumas outras forças, especialmente ali da região da ASEAN, como as Filipinas, na possibilidade de construção, e sem esquecer, evidentemente, por exemplo, a Austrália, né? Mas na possibilidade de construção de uma aliança militar voltada primariamente contra a China, mas sem esquecer também o papel da Rússia na região do Pacífico. Até porque, de fato, a Rússia voltou os olhos para o Oriente, mais do que no passado, criando uma aliança militar com a Coreia do Norte. Então, hoje, Rússia e Coreia do Norte possuem uma aliança militar. É por causa disso, por exemplo, que soldados norte-coreanos participaram na reconquista de Kursk, né, da operação ali de libertação da região de Kursk contra uma incursão ucraniana. E é óbvio que na medida em que você constrói uma aliança militar no Oriente, seria de fato plausível que isso levasse talvez a algum tipo de movimentação por parte do Ocidente. É claro que essa aliança entre a Rússia e a Coreia do Norte é meramente defensiva, porém, como havia já esse recrudescimento de uma militarização do Pacífico, me parece que o Ocidente tenta responder dobrando a aposta mesmo. Ademais, a gente tem que levar em consideração que o Japão não é realmente um país soberano, é um país militarmente ocupado, em que inclusive teve a sua constituição ditada pelos Estados Unidos. Por mais que inclusive, especialmente nos anos 90, o Japão tenha desafiado economicamente os Estados Unidos trataram muito rapidamente de quebrar o Japão e outras potências asiáticas, né? A gente na época, inclusive nas escolas, estudava-se muito os tigres asiáticos, o Japão, etc. Hoje a gente vê uma região, né, Japão e outros países que eram os antigos tigres asiáticos, ainda economicamente pujantes, porém sem aquela capacidade de liderança internacional que parecia demonstrar nos anos 90. Então é um país que se tornou cada vez mais, voltou a ser talvez um país dependente dos Estados Unidos, e dependente principalmente nessa esfera geopolítica, nessa esfera da política externa, a qual o Japão não possui de maneira independente, né? É claro que existem teorias que dizem que o Japão está tentando manobrar os Estados Unidos, né, no seguinte sentido, instrumentalizando uma hipotética ameaça chinesa para tentar convencer os Estados Unidos a afrouxarem as rédeas militares que os Estados Unidos têm sobre o Japão, né, para que o Japão possa se rearmar e possa ter forças armadas autônomas. Porém, esse é o tipo de teoria que na prática a gente só tem como atestar historicamente, né, após os fatos. Não dá para adivinhar quais que são as reais intenções da atual elite política japonesa. A gente pode analisar aquilo que é visível, aquilo que está posto. E aquilo que está posto é exatamente essa disposição da atual elite política japonesa para servir mesmo como até escudo, como anteparo dos interesses geopolíticos ocidentais, especialmente dos Estados Unidos, na região do Pacífico. O que não parece muito inteligente da parte do Japão. O Japão é um país que já sofreu com ataques nucleares e com bombardeios de todo tipo, sofreu com ocupação militar e sofre uma ocupação militar ainda hoje. O Japão certamente está vendo o que está acontecendo com a Ucrânia, pelo fato da elite ucraniana ter aceito transformar o seu país numa bucha de canhão para a OTAN. Então não me parece ser uma estratégia muito interessante, muito inteligente. Então me parece que essas movimentações vão nesse sentido, e aí realmente isso aumenta os riscos que a gente acompanha no Pacífico, né? A região do Pacífico, quando a gente pensa ali a relação China-Taiwan, por exemplo, pelo menos alguns anos atrás, a gente poderia dizer que uma reintegração entre Taiwan e China seria algo que aconteceria de maneira praticamente natural, né? Por exemplo, através de um incremento dos laços comerciais e diplomáticos a um nível que torne essa reintegração praticamente inevitável, porque não existe interesse chinês no uso de força militar contra Taiwan. existe uma disparidade de forças no Pacífico, pelo menos nas proximidades, né, nas águas territoriais ali, ou próximo das águas territoriais chinesas, porque o ritmo de ampliação da marinha chinesa é muito maior do que até a capacidade de manutenção da frota por parte dos Estados Unidos. Mas hoje a gente não tem mais uma garantia de um cenário de transformações pacíficas da geopolítica do Pacífico. Na realidade, quando a gente pensa ali, ainda mais a região do Pacífico, em suas imbricações com a questão do Ártico, né, a construção ali de uma rota ártica alternativa à necessidade de passagem dos navios russos pelo Mar Negro e pelo Mar Mediterrâneo, enfim, por essas zonas de grande influência ocidental, a gente

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2: Brasil e Filipinas firmaram na terça-feira em Brasília 4 acordos de cooperação durante a visita da ministra das Relações Exteriores filipina, Maria Tereza Lázaro. Os acordos ampliam a parceria entre os dois países em áreas que são consideradas estratégicas e estabelecem novas frentes de intercâmbio e colaboração. As áreas contempladas são ciência e tecnologia, com cooperação em ciência, inovação e transformação digital, turismo, parceria para fortalecer a cooperação e o desenvolvimento do setor, energia, intercâmbio de experiências e colaboração, e esportes, ampliação da cooperação entre os dois países. Bom, queria trazer o Vinícius para ele falar um pouco sobre esse assunto. Vinícius, olha, parceria estratégica aí, enfim, Brasil se aproximando das Filipinas em um momento em que a gente sabe que a relação, por exemplo, Brasil-Estados Unidos não está muito legal. A gente pode considerar, então, o Brasil... Esse acordo é mais um acordo do Brasil tentando ampliar o seu mercado e chegando cada vez mais em outras regiões, como é o caso do Indo-Pacífico?
3: Isso, exatamente. Nós temos, então, uma ação ativa do governo brasileiro, né, tendo em vista os tarifaços que tem aí um pouco mais de um ano. O Brasil buscando ativamente a abertura de novos mercados. A gente conseguiu, principalmente nessa região do Indo-Pacífico, a abertura do comércio de nossos produtos aqui da pauta agroexportadora, mas também podemos visualizar que há intenções ali de ampliação do comércio das áreas. As Filipinas, apesar de parecer um país pequeno, tem um mercado de consumo de uma população relativamente expressiva, né, perto de vizinhos nossos, por exemplo. Para os nossos vizinhos mais próximos aqui no Mercosul, a quantidade de pessoas que podem consumir produtos brasileiros. Mas é interessante notar que não está nesses itens, né, que foram abordados, um item importante que é a defesa. E o Brasil tem interesse estratégico nas Filipinas, porque ela já comprou equipamento militar do Brasil e pode voltar a comprar, né, tem ali aberto uma licitação dentro do exército filipino para compra de até 500 blindados. E é interesse do Brasil em vender os Guaranis, né? Nós já vendemos um lote de 28, né, estão em uso ali, em testes, e há interesse do governo filipino em renovar esses acordos. E chegar até 500 blindados seria uma venda expressiva para a nossa indústria de defesa. Então, esses acordos ali vão bordejar, né, essa parte, que talvez seja o cereja do bolo, a parte de defesa que o Brasil tem interesse nas Filipinas. Né? Vão ajudar ali a nutrir os laços entre esses dois países.
2: Perfeito, Vinícius. Está ótimo. Obrigado pela resposta, Rafa. Bom, como que essa parceria pode contribuir, na sua avaliação, para aumentar o comércio bilateral, que a gente pode ainda considerar, né, pequeno diante do tamanho aí das duas economias? Enfim, de que maneira pode contribuir para aumentar o comércio?
4: Essas relações Brasil-Filipinas, elas são interessantes, inclusive até num aspecto pouco comentado, mas que a gente vê nas redes sociais, que é uma certa simpatia que parece existir entre o povo filipino e os povos da América Latina em geral. Então você tem aí até uma certa dimensão cultural, uma certa dimensão de soft power, que se a parte comercial e de segurança foram pouco exploradas, essa da cultura, essa do soft power, foi ainda menos explorada, né? Pouco se recorda o fato de que as Filipinas foram, no passado, colônia espanhola, então existe algo como uma espécie de latinidade filipina que aparece ocasionalmente nas redes sociais e que pode servir ali como uma ponte até para o diálogo, um aprofundamento de um diálogo com, óbvio que talvez principalmente com outros países da região, mas certamente também com o Brasil. Agora, no âmbito comercial, as Filipinas, elas já são grandes compradoras do agro brasileiro. A gente tem aí relações que

0: Então, como na maioria das relações comerciais do Brasil, relações um pouco desequilibradas, no sentido de que, como de costume, a gente desempenha essa função de exportador de produtos agropecuários e importadores de certos bens um pouco mais complexos, né? Então, essa é uma área na qual talvez o Brasil deveria se esforçar mais para tentar equilibrar um pouco melhor essas relações comerciais, além de, evidentemente, expandi-las. As Filipinas são fortes, por exemplo, no setor de semicondutores, né, chips e assim por diante, e até em conformidade com aquela fala do Lula que a gente mencionou uns 30 minutos, 40 minutos atrás, certamente o Brasil vai querer ampliar as suas possíveis fontes de importação de chips, né? E as Filipinas acabam sendo uma opção razoável. A gente tem a nossa própria empresa no setor, né? Que é a CEITEC, porém talvez ela não dê conta do recado, dependendo do quanto cresçam essas áreas de alta tecnologia, como de inteligência artificial, no nosso país nos próximos anos. Então, tem esse setor que também chama a atenção. Agora, eu me recordo, por exemplo, também que as Filipinas tiveram bastante problema com a situação no Estreito de Hormuz, pelo fato de que as Filipinas são bastante dependentes da importação de petróleo e derivados que vêm ali do Golfo Pérsico, né? E que, enfim, precisavam passar pelo Estreito de Hormuz. Inclusive, aconteceram muitos protestos nas Filipinas quando se estava ali no auge do conflito e realmente não estava passando absolutamente nada. Então, também nesse setor energético, talvez seja possível cooperar, colaborar de alguma maneira com as Filipinas para tentar ampliar a presença dos insumos energéticos brasileiros lá naquele país. Então, tem esses setores, de fato, também, como foi dito, seria bastante interessante reforçar essas relações em matéria de defesa com as Filipinas. De fato, ao longo dos últimos 10 anos, o Brasil passou a depender menos de importações dos Estados Unidos, mas compensou essa diminuição do papel dos Estados Unidos nas nossas compras militares com o aumento das compras da União Europeia. Isso também acaba não sendo interessante, porque quando a gente pensa aí nos atuais desafios com os quais o Brasil se depara, a maioria desses desafios estão vinculados em alguma medida com a OTAN, né? E evidentemente os interesses e relações intra-OTAN sempre vão falar mais alto do que qualquer relação de qualquer desses países com o Brasil. Então, aumentar as opções extra-OTAN, né, aumentar suas opções em matéria de defesa com países que não fazem parte da OTAN é muito interessante. E o Brasil já exporta para as Filipinas, né? Então, já existe aí uma pegada brasileira nas Filipinas que poderia ser expandida e também poderia ter a contrapartida no sentido de talvez até ver em que medida as Filipinas também possam oferecer alguma coisa ao nosso país.
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4: A Polícia Federal realiza uma operação contra suspeitas de corrupção e fraudes em licenciamentos ambientais no município de Búzios, que fica na região dos Lagos. Quem tem mais detalhes é o nosso repórter Paulo Fonseca.
5: A Polícia Federal deflagrou na manhã desta quarta-feira a Operação Oculta Manos para investigar um suposto esquema de corrupção, fraude em licenciamentos ambientais e favorecimento de interesses privados dentro da Secretaria Municipal do Ambiente e Urbanismo de Armação dos Búzios, na região dos Lagos. Ao todo, foram cumpridos 8 mandados de busca e apreensão, 4 em Búzios, 2 em Cabo Frio, 1 em Araruama e outro em Saquarema. Entre os alvos estão a secretária de Meio Ambiente de Búzios, Roseli de Almeida Pereira, e o secretário do Clima e Sustentabilidade, Ivanildo Nascimento. A ação foi realizada em conjunto com o Ministério Público Federal e o Ministério Público do Rio. Roseli já havia sido afastada do cargo no final de julho por decisão da justiça, após pedido do MPRJ, sob acusação de dificultar o acesso a documentos considerados importantes e investigações sobre possíveis irregularidades ambientais. Na semana passada, ela havia retornado ao cargo e nesta quarta-feira voltou a ser afastada por determinação judicial. Segundo a PF, as investigações começaram após denúncias de que agentes públicos estariam usando os cargos para beneficiar interesses privados por meio da concessão irregular de licenças e autorizações ambientais. Os investigadores apuram ainda se os secretários mantinham, por meio de familiares, empresas de consultoria que orientavam interessados a driblar exigências e procedimentos ambientais do município. A suspeita é de que o esquema tenha começado em 2019 também tenha facilitado a instalação e o funcionamento de empreendimentos potencialmente poluidores sem as autorizações necessárias. Ao todo, a PF apreendeu cerca de R$ 26 mil em espécie, além de diversos celulares, notebooks, HDs e outros dispositivos de armazenamento. Também foram recolhidos documentos e procedimentos administrativos da Secretaria Municipal de Ambiente e Urbanismo de Armação dos Búzios, que devem ser analisados pelos investigadores. A PF investiga crimes como corrupção passiva e ativa, advocacia administrativa, associação criminosa, prevaricação e concessão irregular de licenças ambientais, além de tentar identificar outros possíveis envolvidos. Reportagem Paulo Fonseca.
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4: O presidente dos Estados Unidos, Donald Trump, afirmou nesta quarta-feira que os Estados Unidos têm, abre aspas, controle total, fecha aspas, do Estreito de Hormuz e que pretendem manter o domínio sobre a estratégica rota marítima. Em uma publicação na rede social Truth Social, Trump declarou que o Irã não teria condições de impedir a atuação norte-americana na região. O presidente também classificou o bloqueio naval dos Estados Unidos como um muro de aço. A declaração ocorre em meio à escalada das tensões entre Washington e Teherã. O Estreito de Hormuz é uma das principais rotas para o transporte internacional de petróleo e gás, o que faz qualquer interrupção no tráfego ter potencial de afetar os mercados globais de energia. Trump já havia afirmado na segunda-feira que a Marinha dos Estados Unidos havia removido minas navais do Estreito e que Washington controlava a passagem. A disputa pelo controle da região também envolve a posição do Irã, que mantém restrições à navegação, negocia com o Omã alternativas para o trânsito de embarcações. O impasse tem provocado preocupação nos mercados de petróleo, diante do risco do prolongamento das interrupções no transporte de energia. Vinícius, olha, o Trump dando mais uma declaração, dizendo que tem o controle do Estreito de Hormuz, chamando o bloqueio naval de muro de aço. Até que ponto, na sua avaliação, é mais uma tentativa de controle daquilo que sai na mídia de Donald Trump e do que é real com relação ao que está acontecendo no Estreito de Hormuz?
3: Há muito tempo a gente já tem as falas do Trump como algo um pouco crível, né? Você tem as declarações do Trump não tem uma validade. Ele já declarou a guerra como finda, como acabada, como vitória dos Estados Unidos já mais de duas vezes, né? Já tivemos aqui idas e vindas nas negociações. Ele busca a pauta ali da negociação, não é atendido, volta a ter ataques, mesmo os ataques sem dificuldade de serem efetivados, porque tem uma dificuldade logística crescente para a disponibilidade de armamento dos Estados Unidos naquela região. Tem falta de mísseis antiaéreos nos seus navios e no seu sistema de defesa em terra. Hoje estava uma notícia em uma rede de notícias sobre militares ali, que marinheiros de um porta-aviões dos Estados Unidos se revoltaram e se lançaram ao mar por não querer ampliar a sua estadia ali, né, dentro da operação, que até mais de 260 dias naquela missão, e já não aguentam mais. Então, são contradições ali, a fala que o Trump apresenta, né, nessa mídia que é para os seus apoiadores, e as realidades que estão se apresentando no momento, né? Se a gente observar pelo Marine Traffic, que é ali um sistema de monitoramento do tráfego naval do Estreito de Hormuz, a gente vê que não foi normalizado em nenhum momento o fluxo de navios, né? Tem pouco fluxo, tem pouca intenção ali de avançar sobre essa passagem, com risco ali de serem atacados pelos dois lados, tanto os navios do Irã como dos Estados Unidos estão ali sobre risco, né, de serem alvejados. Então não há segurança. Então é mais uma bravata que o Trump lança, né, como forma aí de erguer sua popularidade, que é decadente ali, né, nos últimos meses, ainda mais com relação à guerra agora do Irã, que não se termina da maneira como ele esperava, né, em poucos dias, e com uma vitória assombrosa dos Estados Unidos. E enquanto isso, parece que o Irã vem cozinhando os Estados Unidos dentro desse conflito, dentro dessa escalada militar ali, né, hora ou outra, e de repente o barril de petróleo ali chegando a cento e poucos dólares. Isso aí beneficia pouca gente no mundo, né, e não é os Estados Unidos que ganhou com isso. A inflação ali tende a crescer cada vez mais. Então a gente vê com certa restrição essa fala, né, de um muro de aço erguido no Estreito de Hormuz pelos Estados Unidos. Parece que é o contrário, né?
4: Perfeito, Vinícius. Olha, muito obrigado pela resposta. Rafa, queria trazê-lo para a gente comentar um pouco sobre essa declaração do Donald Trump dizendo que tem o controle do Estreito de Hormuz. Pelo que você acompanha, pelo que você vem enxergando, Rafa, é de fato isso ou é mais a narrativa de Trump?
0: Fantasia, na verdade, né? Inclusive, como o colega disse, quando a gente, inclusive, acessa sites que fazem esse tipo de acompanhamento, esse tipo de monitoramento das rotas navais, não é exatamente isso que a gente está vendo. Parece, inclusive, que o Estreito de Hormuz está firmemente sob o controle do Irã. Ontem mesmo houve ali algum navio que tentou violar o bloqueio iraniano e esse navio foi alvejado. Também aconteceu, tem havido vários incidentes, né, que demonstram ali que as forças armadas iranianas estão bastante atentas em relação à movimentação, a possível movimentação de navios pelo Estreito de Hormuz, e reagem quando consideram necessário. Isso não é uma situação de controle do Estreito de Hormuz por parte dos Estados Unidos. Saiu também num grande jornal ocidental, anteontem, que os países árabes aparentemente já haviam aceito esse controle do Estreito de Hormuz pelo Irã como sendo um novo status quo, né? Ou seja, de que ali na Arábia Saudita, no Bahrein, em outros lugares, já se havia simplesmente dado como certo, dado como garantido, que a partir de então teriam que prestar contas pela passagem de navios pelo Estreito de Hormuz ao Irã, né? Esse é o tipo de situação que só se explica caso os Estados Unidos estejam mentindo, que é o que parece que está acontecendo. Se os Estados Unidos de fato tivessem pleno controle sobre o Estreito de Hormuz, o Trump não precisaria estar dizendo que tem o controle diariamente, porque isso seria auto-evidente, né? O mundo estaria vendo um livre fluxo de navios, né, passando pelo Estreito de Hormuz, e os jornalistas nem precisariam perguntar ao Trump o que está acontecendo, quando que o Estreito de Hormuz vai abrir, porque essa é a pergunta, né, que tem sido feita com muita frequência por jornalistas estadunidenses na Casa Branca, que sempre que há ali uma coletiva de imprensa, perguntam quando que o Estreito de Hormuz vai abrir, e o Trump responde que já está aberto. Né, já está aberto, nós temos o pleno controle do Estreito de Hormuz, porém, não é isso que a gente, de fato, verifica no mundo real. Então, isso é uma bravata do Donald Trump, é uma tentativa de controlar a narrativa. Talvez ele acredite que consegue enganar alguém, enganar uma parte do eleitorado. A gente sabe que a gente está cada vez mais perto das eleições midterms, ainda que eu considere muito difícil os Estados Unidos segurarem a situação tal como ela está até as eleições midterms. A gente vê que, inclusive, nas Forças Armadas dos Estados Unidos existem essas situações bastante insólitas, né? Como o que aconteceu, também foi comentado, no USS Abraham Lincoln, em que marinheiros parece que teriam pulado do navio, porque o navio está em operação há mais de 9 meses sem aportar, né? Isso obviamente viola, né, enfim, os termos de serviço dos marinheiros estadunidenses. Também é óbvio que mexe com o psicológico, ainda que haja um certo blackout informacional. A gente tem que imaginar como sendo bastante plausível que o USS Abraham Lincoln, que inclusive participou de várias investidas, várias operações contra o Irã, ele provavelmente foi alvejado por drones iranianos, talvez por mísseis, né, que aí os militares a bordo devem ter tido que abater. Porém, óbvio que isso gera uma apreensão, gera um medo, né? Então essa é a situação atual naquelas forças militares estadunidenses que estão atuando nos arredores do Estreito de Hormuz. E novamente, isso não é um sinal de forças armadas que estão plenamente em controle. Ao contrário, tudo indica realmente, quanto mais o Trump fala sobre esse assunto e quanto mais o Trump diz, né, que tem tudo sob controle, mais dá a impressão de que quem tem o controle da situação é o Irã.
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4: 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Agora são 5 horas e 14 minutos. Olha, uma mulher foi baleada dentro de um ônibus durante um confronto entre policiais e criminosos na zona norte aqui do Rio de Janeiro. Infelizmente, mais um caso de violência aqui na nossa cidade. Já está aqui no estúdio comigo o nosso repórter Vinícius Fernandes, está acompanhando essa situação, esse caso. Vini tem mais detalhes pra gente, não é isso, Vini? Boa tarde.
7: Boa tarde, Léo, boa tarde, ouvintes, na medida do possível, né? Mais um caso de violência aqui no Rio de Janeiro, de uma trabalhadora que estava em deslocamento na zona norte do Rio de Janeiro, mais especificamente no bairro de Vicente de Carvalho, ela que foi atingida, né? Aline Afonso, ela que foi então baleada no pescoço, sofreu uma lesão na região cervical, ela que foi então atingida nesse coletivo, né? Que passava ali na região de Vicente de Carvalho durante um confronto entre policiais militares e criminosos. Então esse ônibus ele foi alvejado ali, então ela sofreu então foi baleada, né, na região do pescoço, levada para o Hospital Estadual Getúlio Vargas, que fica na Penha ali bem próximo à região. Ela passou por uma cirurgia de emergência, uma longa cirurgia de emergência, e segundo a Secretaria Estadual de Saúde, o estado de saúde dela é considerado grave, então segue internado no Centro de Terapia Intensiva da unidade do Getúlio Vargas, na Penha. Segundo a Polícia Militar, os agentes do Batalhão de Irajá foram atacados a tiros ali na Avenida Meriti, ali nas proximidades da comunidade do trem. Então, houve esse confronto, houve essa troca de tiros, os criminosos conseguiram fugir depois do confronto. Então, os policiais foram avisados que a passageira tinha sido baleada dentro do ônibus da linha 629, que faz o trajeto Irajá-Sans Penha. A Polícia Militar reforçou então o policiamento na região. A gente aguarda também a resposta da Polícia Civil, se o inquérito já foi aberto para investigar as causas desse trágico, né, momento ali dessa fonoaudióloga de 53 anos, a Aline Afonso, atingida então no pescoço durante essa ação criminosa.
4: Mais um caso triste aqui na nossa cidade, que a gente tem que trazer as informações de fato, e a gente deseja aí força, principalmente à família dessa fonoaudióloga. Daqui a pouco você retorna com a gente, Vini, para mais informações. Lembrando o seguinte, a gente convida você, amigo ouvinte, a participar aqui do Entretanto com a gente pelo nosso WhatsApp. Você pode enviar perguntas, dúvidas, sugestões, enfim, de alguma maneira contribuir com o nosso programa através do nosso WhatsApp, que é o 219-8065-0066, 219-8065-0066. Você fica à vontade para mandar mensagem por texto ou então por áudio, que a nossa produção encaminha aqui, a gente traz também para o debate, enfim, a gente traz a sua sugestão ao vivo aqui no Entretanto. Agora são 5h17, a gente volta para os assuntos internacionais.
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4: Especialistas em direitos humanos da ONU criticaram as novas sanções impostas pelos Estados Unidos contra Cuba e afirmaram que as medidas representam uma tentativa de pressionar mudanças na ordem constitucional de um Estado soberano por meio de ameaças e coerção. Segundo a nota divulgada pela ONU, o pacote de sanções mais recente, que ampliou as restrições ao setor de energia cubano, agravou a escassez de combustível na ilha. Os especialistas alertam que o impacto já afeta serviços essenciais como transporte, irrigação e fornecimento de energia, além de aumentar os riscos de insegurança alimentar e falta de medicamentos. Esse documento destaca que mulheres, crianças, idosos e trabalhadores rurais estão em grupos mais prejudicados pelas restrições. Os especialistas também afirmam que alimentos e recursos básicos não devem ser utilizados como instrumento de pressão política e defendem que medidas desse tipo comprometem direitos fundamentais da população. A ONU ainda pediu que os Estados Unidos suspendam as sanções consideradas contrárias ao direito internacional e solicitou que o Conselho de Segurança e a Assembleia Geral acompanhem o caso como uma questão relacionada à paz e à segurança internacional. Bom, Vinícius, queria trazê-lo para a gente falar um pouco sobre esse assunto. Olha, especialistas da ONU pedindo aos Estados Unidos aí o fim das ameaças e sanções contra Cuba. Esses especialistas divulgaram uma nota, mas uma nota que não resolve muito a situação de Cuba, né? Na verdade, Cuba precisa, né, que os organismos de alguma forma possam agir. Você enxerga a possibilidade da Organização das Nações Unidas serem mais, digamos, efetiva nesse caso e atuarem de uma forma que contribuam de fato com Cuba ou, na sua avaliação, vai ficar mesmo por essa nota e boa sorte para o país caribenho?
3: É, Leonardo, infelizmente eu vejo com pesar, né? Não haverá solução a partir de uma nota, de um protesto, de uma mensagem da ONU, nem das resoluções os Estados Unidos acabam se inteirando ou aplicando. Ele, como membro do Conselho de Segurança da ONU, veta, né, qualquer atitude ali mais intensa que a organização pode pleitear em relação à ajuda a algum país ou a suspensão de bloqueio. Então não haverá efetividade. Há, assim, a questão de divulgação, né, a nível mundial, né, por canais que ainda, como o nosso aqui, que a gente está conversando, vão divulgar essa condição, mas mesmo assim a condição cubana, ela tem tido pouca visibilidade, né? Poucas pessoas entendem no mundo as razões pelas quais a ilha passa essas dificuldades, né? Porque é uma dificuldade em conseguir medicamentos, energia, porque há problemas de abastecimento na ilha, né? Não entendem as funções do embargo, né? Como que isso funciona, no sentido de que não se pode comercializar com empresas que tenham comércio com os Estados Unidos também, com navios não podem aportar em Cuba e depois seguir para os Estados Unidos. Há uma condição de um período de quarentena que o navio tem que passar. Isso vai afetando o comércio global e a ilha vai sendo cada vez mais ali abraçada por esse bloqueio, numa situação de calamidade. E isso tem interesses óbvios, né, de fazer com que a população se rebele contra o governo. Porque a população, apesar de muito bem instruída, né, durante todos esses anos, né, pós-Revolução Cubana, né, da ameaça dos Estados Unidos, de como eles operam, de como há uma ação ali diuturna para o governo cubano ser retirado do poder, a população sofre com isso, né, na pele, né, com falta de um alimento mais básico, de uma medicação seja mais específica, e também com a falta de energia. Isso vai ali fustigando o espírito e a moral da população. E uma hora ela acaba se rebelando, cansando dessas condições, e o governo é a primeira janela onde ela vai ali tacar as suas pedras. Então a gente tem ali uma situação que vem se aprofundando, e há interesse óbvio, né, inclusive do Marco Rubio, dentro do governo de turno agora nos Estados Unidos, e afetar essas relações internas da ilha e de fazer com que hajam ali mudanças significativas, até um regime change, né, uma mudança do governo cubano, a partir aqui, então, das condições internas. E a população, infelizmente, é a que mais sofre. A gente tem amigos agora que estão chegando em Cuba essa semana para uma missão ali de reconhecimento, né? A gente está acompanhando alguns colegas da mídia nacional que fazem parte ali de coletivos, né, que chegaram a Cuba. Hoje eles estavam na cidade e não tinha combustível para abastecimento ali da energia. Então, assim, é uma situação calamitosa, né? Havanas escuras, e a gente não tem como ajudar no sentido de romper esse bloqueio naval sem sofrer consequências também. Então, o Brasil, apesar de apoiar ali o governo, ter boas relações, também não tem condições de romper com um bloqueio tão intenso, né, já há 6 décadas, né, mais até do que a gente consegue fazer. É uma infelicidade, e infelizmente eu vejo que há ali tempestade chegando para a ilha do Caribe.
4: Perfeito, Vinícius. Olha, muito obrigado pela resposta. Rafa, queria trazê-lo para a gente comentar um pouco sobre esse assunto. E, assim, queria que você falasse um pouco de futuro, porque nós já cansamos aqui de trazer, inclusive, no Entretanto, também no site da Sputnik Brasil, que é o noticiabrasil.net.br, informações de ameaças de Donald Trump, de integrantes do governo, com relação a Cuba. O que você projeta, Rafa, e pensa para o futuro da relação entre os dois países?
0: Cuba figura nos planos dos Estados Unidos desde do final do século XIX. A gente estava falando ali antes das Filipinas, né? Filipinas e Cuba acabam se inserindo num contexto bastante semelhante, que é o contexto das guerras hispano-americanas, em que os Estados Unidos, por um lado, tentam, pela força, colocar em prática a doutrina Monroe, em relação às Américas como um todo, né? Partindo aí das últimas possessões espanholas no continente, mas também lançavam uma pegada na direção do Pacífico, visando exatamente cumprir, por assim dizer, ou alcançar determinados objetivos da geopolítica clássica estadunidense, especificamente ali do geopolitólogo Alfred Mahan, que visava que, enfim, que os Estados Unidos se transformassem numa potência naval, na maior potência naval do planeta, por considerar que o poder naval é a base do poder das grandes potências. E tal como o Caribe como um todo era visto como o Mediterrâneo dos Estados Unidos, como um mar interno dos Estados Unidos, Cuba, nesse contexto, era vista como, enfim, uma ilha estratégica, exatamente para poder garantir a defesa dessa parte interna ali, meridional, dos Estados Unidos. Também é um motivo pelo qual Cuba foi considerada estratégica pelos espanhóis, por exemplo, na sua expansão no continente. Então, Cuba tinha um papel no pensamento estratégico estadunidense desde o final do século XIX. Os Estados Unidos, porém, acabaram tendo os seus olhos voltados para objetivos mais planetários ao longo do século XX. Só que como agora existe uma espécie de retorno aos fundamentos, né, da parte do imperialismo estadunidense, né, uma retomada da doutrina Monroe, um foco renovado nas Américas como um todo, até em resposta a desafios com os quais os Estados Unidos vão se deparando em outras partes do mundo. E aí a gente tem nessa questão, nesse retorno à doutrina Monroe, o azar de Cuba, né, que agora se vê numa situação de grande dificuldade, porque apesar dos laços internacionais de Cuba, em tese, ninguém está em posição de sair de onde está para poder garantir militarmente a defesa de Cuba. Então Cuba acaba tendo que lidar com essa pressão dos Estados Unidos, mais ou menos por conta própria, ainda apesar de contar com a ajuda humanitária, um certo apoio comercial e diplomático de vários países importantes, mas numa perspectiva de segurança, Cuba acaba estando praticamente sozinha. Ao mesmo tempo, a gente tem o fato de que os Estados Unidos não vão querer lançar a mão da força, porque exatamente pelo fato de Cuba estar perto demais, isso poderia gerar ali uma crise migratória que afetaria primariamente os Estados Unidos. Porém, é um fato que existe uma expectativa de mudança de regime ou de capitulação do sistema cubano perante os Estados Unidos. É exercida aí uma pressão que afeta a própria capacidade de sobrevivência dos cidadãos cubanos. Por outro lado, você tem o fato de que Cuba teve décadas, não necessariamente para se preparar para resistir num sentido militar, mas para preparar sua população para aquilo que está implicado nesse tipo de pressão por parte dos Estados Unidos. Então, realmente, não dá para ter certeza de como que as coisas vão ficar. Eu sei que alguns cubanos acreditam na possibilidade de um certo alívio da sua situação graças a outros eventos. Então, por exemplo, as eleições de midterms nos Estados Unidos, caso a derrota do Trump seja nas duas casas, né? Caso haja aí uma vitória dos democratas tanto na Câmara quanto no Senado, sempre reiterando que não é que os democratas são menos intervencionistas que os republicanos, mas até pela posição que o Marco Rubio assume nesse governo do Donald Trump, existe uma atenção dada às questões latino-americanas e uma atenção agressiva, por assim dizer, que é muito típica desse governo atual, ainda que a retomada da doutrina Monroe venha desde pelo menos o governo Obama. Então, existem algumas expectativas em relação a essas eleições que vão acontecer nos Estados Unidos. E também alguns analistas cubanos, alguns interlocutores cubanos também consideram positivo que os Estados Unidos estejam muito envolvidos, muito ocupados com outros conflitos internacionais. Obviamente aí a situação do Oriente Médio, que tem inclusive degradado os estoques militares dos Estados Unidos, gerado um pouco de dissenso dentro das Forças Armadas dos Estados Unidos. Mas tudo isso são hipóteses, são fatores que são muito frágeis, né, diante dessa realidade cotidiana do cerco dos Estados Unidos a Cuba. Então, não é o tipo de cenário no qual dá para prever o que vai acontecer. A gente só pode dizer quais são as intenções dos Estados Unidos e, claramente, você tem aí como objetivo ou a derrubada do atual governo cubano ou uma capitulação do governo cubano em relação às demandas dos Estados Unidos. E do outro lado, né, puxando a corda, por assim dizer, o fato de que o sistema cubano de fato conseguiu trabalhar as consciências cubanas exatamente para esse tipo de eventualidade.
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4: 5h31, hora de falar com você, motorista, sintonizado em 80.5 FM aqui no Rio de Janeiro, na Rádio Sputnik, na Metropolitana. A gente vai fazer um giro de trânsito com informações do Centro de Operações Rio, o COR, informações das vias expressas da cidade. Olha, Avenida Brasil com trânsito intenso e trechos de retenção no sentido Zona Oeste, no trecho do Caju até a Penha. Já no sentido centro, boas condições. Linha Vermelha, no sentido Baixada, retenções do Caju até o Galeão e na altura do acesso à rodovia Washington Luiz. No sentido centro, retenções no trecho entre o acesso à linha amarela e também o Caju. Tem informações também da Ecovias Ponte, que é responsável pela Ponte Rio-Niterói, sentido Rio de Janeiro, fluxo com lentidão dos acessos ao vão central. Sentido Rio, travessia prevista em 30 minutos. Já no sentido Niterói, fluxo com lentidão dos acessos à Grande Reta, travessia prevista em 23 minutos.
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4: Idosos a partir dos 60 anos já podem receber a vacina atualizada contra a Covid-19 no Rio de Janeiro. Quem tem mais detalhes sobre o assunto é o nosso repórter Lucas de Andrade.
10: A Secretaria Municipal de Saúde do Rio de Janeiro ampliou a partir desta quarta-feira a vacinação atualizada contra a Covid-19 para idosos com 60 anos ou mais. A medida foi anunciada após a chegada de um novo lote de doses enviado pelo Ministério da Saúde ao município. O imunizante age contra a cepa LP.8.1 e busca reduzir o risco de agravamento da doença, internação e morte por Covid-19. Além dos idosos, continuam no grupo prioritário da capital fluminense gestantes, já contempladas desde a etapa anterior, os imunocomprometidos e as pessoas com deficiência permanente. De acordo com a Secretaria Municipal de Saúde, outras faixas etárias devem ser incluídas nos próximos meses, de forma escalonada, conforme a chegada de novos lotes à cidade. A vacina está disponível nas 241 unidades de atenção primária do município, entre clínicas da família e centros municipais de saúde. Cariocas também podem se vacinar nas 3 unidades do Supercentro Carioca de Vacinação, em Botafogo, que funciona todos os dias, de 8 da manhã às 10 da noite, no Parque Shopping Campo Grande, na Zona Oeste, e no Shopping Nova América, na Zona Norte, de acordo com o horário de funcionamento dos dois shoppings. Para se vacinar, interessados devem apresentar um documento de identidade e, se possível, levar a caderneta de vacinação para para facilitar o registro e o atendimento. Para localizar a unidade de saúde mais próxima, acesse o portal Onde Ser Atendido no endereço prefeitura.rio/onde-ser-atendido. Reportagem Lucas de Andrade.
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4: O assessor especial da Presidência da República, o Celso Amorim, afirmou nesta quarta-feira que a designação do primeiro comando da capital, PCC, e do Comando Vermelho, CV, como organizações terroristas pelos Estados Unidos pode ser usada assim como pretexto para uma eventual intervenção militar estrangeira no Brasil. Amorim fez essa declaração durante a audiência da Comissão de Relações Exteriores e Defesa Nacional da Câmara dos Deputados. Segundo ele, embora cada país possa classificar determinados grupos como terroristas em seu próprio vocabulário, o conceito de terrorismo no direito internacional é mais complexo. Abre aspas para Celso Amorim. O que não podemos admitir é que um terceiro país utilize isso como pretexto, chegando no cúmulo da ação militar, fecha aspas. O assessor citou as dificuldades para estabelecer uma definição internacional de terrorismo e mencionou organizações armadas que atuaram em contextos de movimentos de libertação nacional. Para Amorim, a classificação dos grupos brasileiros por outro país não pode servir de justificativa para ações contra a soberania brasileira. E aí eu queria trazer o Vinícius para a gente falar um pouco sobre esse assunto. Vinícius, eu queria saber de você o seguinte: qual é, de fato, a intenção norte-americana quando classifica esses grupos brasileiros como terroristas? O que que eles pretendem?
3: Bom, em primeiro plano, a gente tem ali uma intenção de causar uma crispação, né, das relações internacionais entre o Brasil e os Estados Unidos. Ao classificar eles como terroristas, esses dois grupos, né, que nós temos em maior número no Brasil, né, essas ações já reconhecidas até pelo nosso próprio governo, mas não como terroristas, coloca o Brasil numa posição de ser ali afetado por políticas que demandem a ação de força dos Estados Unidos na ação militar, né? Como eles vêm ali, né, desde o 11 de setembro, nessa guerra contra o terror. É lógico que a gente pode ver isso, muito comum discurso, mas tendo em vista esse último ano e as últimas ações dos Estados Unidos na região, nós passamos a temer uma ação direta, realmente, né, uma intervenção, não talvez no sentido como o Irã, de um ataque com porta-aviões e uma força gigantesca na nossa costa, mas ações específicas, pontuais, que podem levar ali.
4: Acho que caiu a ligação do nosso convidado, do Vinícius, no meio da resposta. Não tem problema não, daqui a pouco a gente retoma a ligação com ele. Eu vou chamar o Rafa para ele falar um pouco sobre esse assunto. Rafa, avalia pra gente também, voltou a ligação? Ah, perfeito. Vinícius, a gente teve um probleminha na sua ligação, se você puder retomar o raciocínio pra gente será ótimo.
3: Ah, certo. A questão principal que eu acho que os Estados Unidos podem chegar a uma ação contra o Brasil seria nesse caso, né, tendo classificado esses dois grupos como terroristas, nós podemos ali prever, talvez, né, de uma forma de constranger o governo brasileiro, já que há uma intenção nesse sentido, até por conta das eleições, de uma fração de tropa dos Estados Unidos, uma operação especial, fazer um combate a algum grupo em alguma área específica do Brasil, pode ser nas fronteiras ou mesmo dentro de uma capital, fazer ali a apreensão de alguma liderança e fazer a extração dessa pessoa, né, desse grupo, dessa liderança, fora do Brasil. A gente tem aqui Paraguai e Argentina como aliados aqui de primeira hora dos Estados Unidos, com seus governos, e fazer o julgamento dessa pessoa, dessa liderança, fora do Brasil, né, de modo a constranger o governo brasileiro. Acho que no sentido de uma operação militar, de uma intervenção militar, talvez isso seria o mais próximo, e não talvez colocando ali realmente um porta-aviões, fazendo ataques em locais onde se suspeitam estar ali sob o domínio do tráfico ou desses grupos criminosos. Então, a minha perspectiva, né, entendendo uma parte do jogo, né, dos Estados Unidos nesse sentido, seria de que talvez ali uma operação de extração, como fizeram com Maduro, mas mais pontual em relação a uma liderança criminosa, seria algo que poderia ser vislumbrado num futuro não muito distante, e até para criar também mais um caso de constrangimento com o governo brasileiro.
4: Tá ótimo, Vinícius. Obrigado pela resposta. Rafa, queria ouvir um pouquinho de você sobre essa declaração do Celso Amorim. Na sua avaliação, de fato, existe esse risco de intervenção militar dos Estados Unidos contra o Brasil em razão dessa designação? Celso Amorim deu essa declaração na tarde de hoje, na verdade, no finzinho da manhã de hoje. Enfim, queria entender com você se você concorda com o assessor especial da Presidência da República.
0: Eu vou opinar em relação a isso a partir de dois ângulos. Um é no sentido de que essa fala e essa crença, né, na possibilidade de um ataque militar dos Estados Unidos ao Brasil me parece importante pedagogicamente, porque serve, é um bicho papão que serve como justificativa para uma atualização militar do nosso país, para maiores investimentos nas Forças Armadas, até para enxugar um pouco certas ineficiências das nossas Forças Armadas. O efetivo, por exemplo, da nossa Marinha é gigante em comparação com a quantidade de navios de que dispomos, de navios militares. Então, é um bicho-papão que pode ser útil para que o Brasil passe a levar a sério as questões militares e abandone aquele utopismo remanescente da geração de maio de 68, que ainda é muito influente na elite brasileira, na elite política brasileira, né? Aquela crença na aldeia global, na integração da humanidade, né? no domínio total dos direitos humanos nessa concepção ocidental, etc, etc. Nada disso se realizou, na verdade tem acontecido o oposto, até a globalização está em alguma medida em xeque. Então, ter um inimigo, por assim dizer, sempre foi historicamente útil para todo país que deseja se preparar para qualquer eventualidade negativa no futuro. Então, essa é uma maneira de enxergar a questão. Então, independentemente das probabilidades, é útil acreditar nessa ameaça, porque ela nos força a levar a questão militar a sério e a considerar a guerra como uma possibilidade, né? Houve aquela pretensão no pós-Segunda Guerra Mundial de banir a guerra, de tornar a guerra um crime ou algo nesse sentido, porém as ações militares para impor determinados interesses, alcançar objetivos, impor a própria vontade a um adversário, é algo que permanece extremamente comum, né? E até talvez mais comum do que alguns anos atrás, e considerando a postura adotada pelos Estados Unidos, de uma maneira até mais aberta do que já foi no passado. Outra maneira de enxergar a situação é, de fato, e isso na verdade pode ser complementar em relação ao ângulo que eu apresentei anteriormente, é que de fato parece que a questão do narcoterrorismo veio substituir o terrorismo como argumento de legitimação para justificar ações armadas dos Estados Unidos, né? A gente viu com o início da guerra ao terror, tanto operações de larga escala como as operações no Afeganistão e no Iraque, outras operações de médio porte, como operações realizadas na Somália, por exemplo, bem como algumas ações mais pontuais, como, por exemplo, ataques com drones no Iêmen, ataques com drones em várias outras partes do Oriente Médio e da África, geralmente visando ali alvos mais restritos, mas sempre, ou quase sempre, deixando também bastante dano colateral. Alvos que são atingidos por engano, alvos que são atingidos no meio de dezenas de civis, né? Até mesmo em festas de casamento, isso aí é algo que se tornou comum. Qualquer ação armada dos Estados Unidos contra o Brasil, na minha perspectiva, vai ser algo mais semelhante àquilo que já tem acontecido, por exemplo, no Equador, e agora provavelmente vai acontecer na Colômbia, ou já está acontecendo, perto das nossas fronteiras, talvez perto das nossas fronteiras amazônicas, por exemplo, exatamente porque já existe ali uma forte presença militar dos Estados Unidos, nesses países que eu mencionei, e agora até mesmo na Venezuela também. Então, tal como nas operações dos Estados Unidos no Equador, houve ali algumas repercussões que se desdobraram do lado colombiano da fronteira, né, ainda na época do governo Petro, um primeiro passo poderia ser algo nesse sentido, né, uma certa relativização das nossas fronteiras com operações que começam no Equador ou na Colômbia e acabam terminando ou tendo efeitos ou tendo impactos do lado brasileiro da fronteira, né? Mísseis que caem do outro lado, forças especiais que cruzam rapidamente a fronteira para capturar alguém ou realizar alguma missão e logo voltam. Talvez até alguma violação de espaço aéreo, uma violação sem querer, querendo, por assim dizer. Então, isso seria o tipo de coisa que a gente poderia ver, né? Mas eu não descartaria já algo um pouco mais ousado, como o uso de drones, né, para atingir alvos específicos. Novamente, eu acho que tudo isso é mais plausível ali no entorno amazônico, exatamente porque ali me parece mais fácil, talvez, tentar transformar a região como um todo numa zona cinzenta, né, em que você vai relativizando as fronteiras com pequenos passos, né, com pequenas ações de agressão, nunca contra alvos institucionais, evidentemente, sempre ali contra alvos ligados exatamente ao, supostamente pelo menos, né, ligados ao narcotráfico. E isso em si, apesar de parecer pequeno, já pode causar bastante dano ao nosso país, né? Então, eu não visualizo, né, nenhuma grande operação, nada nesse sentido, pelo menos por enquanto, e sim a possibilidade de algum tipo de ação que seja mais policial, por assim dizer, do que propriamente ali de grande estratégia militar.
4: Perfeito, Rafa, muito obrigado pela resposta. Queria agradecer ao nosso convidado, o Vinícius, pela participação no programa de hoje. Olha, Vinícius, muito obrigado pela presença no Entretanto. Acho que tanto para a gente aqui, para a nossa equipe, quanto para os nossos ouvintes, foi muito bacana a sua participação. Acho que a gente conseguiu trazer as principais notícias notícias do mundo, né? Aquilo que está sendo notícia em todo o mundo. Podemos entender um pouquinho mais do que está acontecendo. Obrigado mais uma vez e já deixo aqui um convite para que numa próxima oportunidade você retorne aqui com a gente. Uma boa noite, obrigado.
3: Obrigado, Leonardo, um prazer falar com vocês aqui e fico à disposição. Mais uma vez aí a gente participa. É para comentar essas questões a nível global. Obrigado, pessoal.
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4: 5h47, agora a gente vai passar a previsão do tempo para essa quinta-feira, que o tempo, na verdade, vai ficar bem parecido com aquilo que foi a quarta aqui no Rio de Janeiro, mas a previsão indica uma possibilidade de aumento de temperatura. Será um dia de sol com algumas nuvens durante o dia. À noite, o céu fica com muitas nuvens, mas não tem possibilidade de chuva. Mínima de 16, máxima de 32 graus aqui na cidade do Rio de Janeiro.
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4: A Polícia Civil realiza uma operação contra uma organização criminosa suspeita de aplicar golpes bancários e lavar dinheiro na região metropolitana do Rio. Mais uma vez esse tipo de golpe acontecendo. Vinícius Fernandes, nosso repórter, já está aqui de volta. Vini, tem mais detalhes aí pra gente. Boa tarde mais uma vez.
7: Boa tarde, lá novamente, ouvintes ligados no Entretanto. 9 pessoas presas, então, nessa ação contra essa quadrilha especializada em golpes eletrônicos e lavagem de dinheiro, como você disse. A ação realizada hoje pela Polícia Civil do Rio, em conjunto com a Polícia Civil de Goiás, nas cidades de Niterói, São Gonçalo e Itaboraí. A justiça expediu 11 mandados de prisão. 2 suspeitos não foram localizados e são considerados foragidos. A investigação começou em 2024, como conta o delegado Thiago de Oliveira, da Polícia Civil de Goiás.
12: A investigação teve início no início do ano de 2024, quando uma idosa de 68 anos foi vítima de um golpe por meio de SMS, em que criminosos conseguiram, a partir dessa mensagem, utilizando o número institucional da instituição financeira, capturar os valores das contas dessa senhora e fazer as transferências para diversas pessoas no estado do Rio de Janeiro.
7: Então, segundo a polícia, os criminosos usavam então essa técnica chamada smurfing, que permite mascarar a origem da mensagem. As vítimas recebiam então o SMS, que pareciam ter sido enviados pelo próprio banco. Ao clicar nos links falsos, elas eram induzidas a fornecer dados pessoais e códigos de autenticação. Com essas informações, os golpistas conseguiam acessar as contas e fazer as transferências. O dinheiro era enviado rapidamente para dezenas de contas de terceiros,

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2: Olha, gente, confrontos armados deixaram mortos e feridos em diferentes pontos do Rio de Janeiro durante a madrugada, além da apreensão de um drone adaptado para lançar granadas. Quem tem mais detalhes é o nosso repórter Paulo Fonseca.
3: A terça-feira e a madrugada desta quarta foram marcadas por episódios de violência em diferentes regiões da zona sudoeste do Rio. Confrontos armados deixaram ao menos 2 mortos, feridos e resultaram na apreensão de um drone adaptado para lançar granadas. No fim da tarde de ontem, uma intensa movimentação criminosa foi registrada em Rio das Pedras. De acordo com testemunhas, homens armados ligados ao Comando Vermelho teriam atacado milicianos na região. 4 pessoas ficaram feridas. De acordo com o batalhão de Jacarepaguá, agentes receberam a informação do ataque e foram até o Hospital Municipal Lourenço Jorge, na Barra da Tijuca, onde encontraram um dos feridos. Horas depois, um tiroteio na estrada do Cafundá, no Tanque, terminou com 2 homens mortos e 2 baleados, sendo um deles em estado grave. Segundo a Polícia Militar, criminosos apontados como integrantes de uma milícia circulavam pela região em um carro clonado quando teriam sido surpreendidos por traficantes do Comando Vermelho. Houve uma intensa troca de tiros e durante o ataque um dos milicianos que dirigiu o carro perdeu o controle da direção, subiu a calçada e bateu em um muro. Várias marcas de tiros ficaram na lataria do veículo. Um segundo carro, onde estava um morador, também foi atingido. O homem foi baleado no pé e não corre risco de vida. Já os traficantes envolvidos no ataque conseguiram fugir antes da chegada das equipes de segurança. O caso é investigado pela Delegacia de Homicídios da capital. Já durante a madrugada, policiais militares prenderam 2 suspeitos por tráfico de drogas na comunidade Pombo Sem Asa, em Vargem Grande. De acordo com a PM, os criminosos participavam de um confronto com um grupo rival quando foram flagrados pelos agentes. Ainda segundo a corporação, os homens usavam um drone com granadas durante esses ataques. Esse último caso foi registrado na Delegacia do Recreio dos Bandeirantes. Reportagem Paulo Fonseca.
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2: Agora são 5:54. Eu queria agradecer ao nosso comentarista Rafael Machado pelo programa de hoje. Rafa, obrigado pela participação mais uma vez. Amanhã você está de volta, enfim. Entretanto, vai atualizar com certeza amanhã tudo aquilo que for notícia no Brasil e do mundo. A gente sai do ar, Rafa, mas tem que continuar ligado, já que à noite também, né, fatos acontecem e a gente tem que estar atento àquilo que está acontecendo, né? Obrigado, um abraço para você, boa noite.
4: Com certeza, isso aí. Boa noite, pessoal. Sempre uma honra estar no programa. Entretanto, até recomendo ao pessoal que continue acompanhando as redes da Sputnik, porque sempre está sendo atualizado com as últimas notícias. E amanhã estamos aí para voltar a comentar sobre tudo que acontece.
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2: Dólar comercial operando o dia em alta de 0,36%, cotado a R$ 5,17. Já a Bolsa de Valores operando em queda de 0,23%, cotado a 167.491 pontos.
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0: Olha, gente, a gente volta a trazer informações sobre o terremoto que atingiu a Colômbia, mais especificamente a cidade de Manizales, que ficou parcialmente em ruínas. Inclusive, para quem tem o Telegram da Sputnik Brasil, você pode ter acesso às imagens aéreas que mostram a extensão dos danos provocados por esse tremor. Segundo informações atualizadas do governo colombiano, 190 pessoas morreram e pelo menos 1.679 ficaram feridas em decorrência desse terremoto. As autoridades colombianas decretaram 3 dias de luto oficial pelas vítimas dessa tragédia, informou a emissora Blue Rádio, citando um decreto do governo. Esse terremoto, de magnitude 7,4, atingiu a Colômbia na segunda-feira e teve a cidade de Manizales entre as áreas mais afetadas. Equipes de emergência permanecem mobilizadas para atender os feridos, avaliar os danos estruturais e também prestar assistência às famílias atingidas, lembrando, inclusive, que o governo brasileiro também já se pronunciou sobre esse assunto. O presidente Lula recentemente colocou aí as equipes do governo de prontidão para ajudar as vítimas desse terremoto na Colômbia. Foi um terremoto que, de fato, as imagens são assustadoras, impressionam. Você fica atento, você pode ter acesso a essas informações e outras mais no Telegram da Sputnik Brasil ou então também no nosso site noticiabrasil.net.br.
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0: Olha, já está aqui no estúdio com a gente Pedro Henrique Lima, apresentador do Casus Belli. Pedro, daqui a pouquinho, o que que vai ter de bom no Casus Belli? Você e nosso comandante Robson Farinaz vão trazer de novidade pra gente, amigo. Boa noite.
3: Boa noite, Léo. Boa noite, ouvintes aí do Entretanto. Léo, hoje tem muita coisa pra gente falar no Casus Belli. O Vladimir Putin deu algumas declarações enquanto inspecionava um exercício no Pacífico e ele disse que a OTAN está se infiltrando nessa região e que a Rússia pode responder a quaisquer ameaças à soberania do país. Além disso, o Celso Amorim, que atualmente é assessor da Presidência da República, afirmou que a classificação de facções criminosas como grupos terroristas representa aí um risco à soberania do Brasil. Além disso, a gente vai acompanhar a situação no Oriente Médio e muito mais, Léo.
0: Perfeito, Pedro. Bom, daqui a pouquinho você tá ao vivo ao lado do nosso comandante Robson Farinasso. Deixo o meu abraço, inclusive, ao Farinasso, que é um grande parceiro de Sputnik. Olha, queria agradecer a você, ouvinte, que ficou com a gente até o final de mais um episódio do Entretanto. 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O Entretanto volta ao vivo amanhã, a partir das 4 horas, aqui na Rádio Sputnik, na Metropolitana. Em 80.5 FM. Uma boa noite para você e até a próxima.
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0: Daqui a pouco mais de um mês e meio, em 4 de outubro, mais de 158 milhões de eleitores devem ir às urnas para o primeiro turno das eleições gerais de 2026. Essa é a quantidade do eleitorado apto a votar neste ano, segundo os dados divulgados pelo TSE. Na comparação com o pleito de 2022, a quantidade de eleitores cresceu 1,46%, com quase 2 milhões e 300 mil pessoas a mais podendo eleger um candidato ou candidata para os cargos de deputado estadual ou distrital, deputado federal, senador, governador e presidente da República.
1: As mulheres seguem sendo a maioria entre os que votam, representando 83 milhões de eleitoras, ou 52,8% dos registros com gênero informado. Caiu o número de eleitores jovens com até 18 anos, enquanto o eleitorado acima de 60 anos cresceu 13%. A faixa de 40 a 44 anos é a mais numerosa em 17 estados e o ensino médio completo é o grau de escolaridade que predomina em 22 unidades da federação.
0: O eleitorado da região norte foi o que mais cresceu proporcionalmente, com alta de 4,37%. E o estado de São Paulo, no sudeste, segue sendo o maior colégio eleitoral do país, com mais de 34 milhões de pessoas aptas a votar. Já Roraima, no norte, tem o menor contingente, com 401.600 eleitores.
1: Fora do Brasil, onde é possível exercer o direito de voto apenas para a escolha do presidente da República, a quantidade também cresceu de forma bastante significativa. No exterior, poderão votar 919 mil eleitores, uma alta de quase 32% entre 2022 e 2026. Como o novo mapa eleitoral redesenha o peso das regiões nas eleições deste ano e o que a geografia política nos ajuda a entender deste cenário?
0: Eu sou o Rafael Costa.
1: E eu sou o Kaique Santos e você está ouvindo o podcast Jabuticaba Sem Caroço, da Agência Internacional de Notícias e Sputnik Brasil.
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1: Lembramos também que você pode acompanhar esse podcast no site da Sputnik Brasil, noticiabrasil.net.br e na rádio Sputnik Metropolitana em 80.5 FM do Rio de Janeiro. Vamos então conversar com o nosso primeiro entrevistado deste episódio.
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1: Recebemos no Jabuticaba Sem Caroço o professor André Martim, que é professor titular de Geografia na Universidade de São Paulo, a USP. Ele é coordenador do Laboratório de Geografia Política do Departamento de Geografia da FIFLESH USP. Professor, bem-vindo ao nosso podcast. Obrigado por conversar aqui com os ouvintes da Sputnik. Como vai?
3: Muito bem, muito obrigado. E é um prazer falar com vocês da Sputnik.
1: Professor, o TSE aponta um eleitorado aí de mais de 158,7 milhões de brasileiros aptos a votar neste ano de 2026. Considerando as últimas eleições desde 2010, foi o menor crescimento de 2022 para 2026, que foi ali uma alta relativamente modesta de 1,46%. Mas olhando para além do crescimento absoluto, qual que é a principal transformação que esse novo mapa eleitoral nos traz? É natural que o número do eleitorado sempre cresça, e por qual motivo esse aumento bem menor em 2026 na comparação com a eleição anterior?
3: Bom, olha, isso olhando pelo que a geopolítica nos ensina, você tem que ver as mudanças demográficas de acordo também com um cenário maior, internacional e econômico. Então o Brasil teve essas mudanças. Uma primeira que eu chamaria a atenção é a queda da natalidade. Isso vem acontecendo há bastante tempo, né? E são dois fatores que incidem nisso. Um, a urbanização, a modernização, né? E o fato das mulheres estão trabalhando e não podem ter tantos filhos. E a outra é a crise econômica, né? Que no Brasil é muito longa. Nós estamos com uma paralisia econômica muito longa. Isso desanima também os casais a planejarem ter filhos. Você não consegue ter um planejamento familiar, né? Então eu apontaria primeiro isso, uma queda do índice de natalidade que não era prevista, digamos assim, né, anteriormente. Nos anos 60, 70, 80, quando se fazia projeções para o século XXI, não se previa isso. E esse é um ponto, me parece. E o outro que é decorrência direta disso, o envelhecimento da população. Né? Então, a população está mais velha, né? A pirâmide etária está mudando, né? E isso faz com que cheguem a fase adulta, né? Um número menor de pessoas do que nos anos anteriores. Então, é compreensível que haja menos jovens, né, em idade para tirar o título de eleitor. E um terceiro fator que eu apontaria é um certo desinteresse também, diferentemente da minha geração, em que os adolescentes tiveram interesse de participar da política, e por isso foi uma conquista o direito de voto aos 16, e parece que agora também o pessoal mais jovem não está se interessando muito.
0: André, quando a gente faz uma comparação, né, com a última eleição, tivemos aí um apoio também por parte dos artistas, né? Até o Brad Pitt se meteu aqui nas eleições brasileiras pedindo para que os jovens também fossem às urnas, né? Ali garantir o seu direito do voto, né? Eu te pergunto, o Norte, ele lidera o crescimento proporcional do eleitorado, enquanto o Sudeste perde, né, a participação relativa. Estamos diante de uma mudança conjuntural ou de uma tendência demográfica de longo prazo, André? E dá para ter ideia se isso tem mais a ver com migração, dinâmica populacional ou até mesmo taxas de natalidade? Você já disse isso, né, da taxa?
3: Então, olha, por exemplo, as taxas de natalidade do Nordeste caíram muito. E esse crescimento do Centro-Oeste e do Norte é devido à economia, né? O fato de porque a população cresce onde a economia cresce, né? Onde ela está mais estagnada, a população não cresce, né? Porque não há atrativos para a migração e para a construção de novas famílias. Então, a gente pode verificar que a Amazônia está crescendo mais, o Mato Grosso cresce mais. Então, aquele famoso Mato Piba, né, que agora se fala, é uma área nova, né, de sempre pioneira, então, né, isso dinamiza. Então, essas mudanças demográficas vão para lá e é compreensível que justamente nessas áreas o eleitorado cresça mais. E justamente no Sul, eu acho que o Rio Grande do Sul é o estado que está mais estagnado, né, população mais velha, e a economia meio parada também. E o Rio de Janeiro também. Acho que são os estados que estão com uma situação de relativa estagnação econômica e queda demográfica. Então isso está mudando a demografia do país, né, com o aumento da população mais interiorizada, né, e mais indo para o norte e nordeste. E o sul e sudeste estão com menos atrativos do que na época da industrialização.
1: Tá, eu vou pegar um gancho aqui, professor, a partir do que você citou especificamente já do Rio de Janeiro, porque um dado que chama a atenção é o crescimento de apenas 0,23% do eleitorado no Rio, quase que mais estagnado mesmo, e é importante lembrar que o Rio já foi um protagonista absoluto da política nacional durante boa parte do século XX, até por ter sido a capital federal durante a Primeira República, que pegou um pouquinho ali do século anterior também. O que que esse quase congelamento revela sobre a dinâmica populacional do estado? E esse peso eleitoral, ele vem diminuindo ao longo das últimas décadas? Na verdade, se a gente observar até desde 2010, o crescimento, comparando aqui com a nossa primeira pergunta também, que a gente fez em relação a 2022, é quase estagnado, mas antes ainda tinha um crescimento um pouco maior. E aqui vou colocar um elemento, né? Eu, por exemplo, tô aqui nesse podcast, tô falando da redação do Rio de Janeiro e venho de São Paulo, mas eu, por exemplo, consegui fazer a mudança, né, para poder votar no Rio, porque estou morando aqui, então mudei o meu domicílio eleitoral, já que vivo no Rio de Janeiro. Mas também conheço muita gente que faz essa migração e não muda os registros. Então, ao mesmo tempo, isso deve influenciar, né? Quem migra, sai do Rio, mas também quem vem influencia, né, partindo já pegando esse exemplo.
3: Não, isso existe mesmo, e isso é complexo, né? Mas não temos dados muito objetivos quanto a isso, né? Porque, por exemplo, tem o tipo de imigração, como foi a do Tarcísio, para vir aqui em São Paulo, né? É uma coisa inesperada. E outros preferem manter a tradição do seu domicílio eleitoral original. Então, de fato, isso existe também, mas não acho que seja tão acentuado eu acho que, realmente o que, digamos assim, que mexe, né, no eleitorado é muito a economia. O Rio foi o estado que mais perdeu desde a perda da capital e depois, em 91, quando nós abandonamos o paradigma econômico, né? Porque enquanto o país seguiu o nacional desenvolvimentismo, as estatais estavam todas no Rio. Na hora que entrou o neoliberalismo com privatizações, até a Bolsa do Rio, que fez as privatizações, desapareceu. Então, eu acho que o que prejudicou muito o Rio de Janeiro foi o neoliberalismo.
0: Professor, a geografia eleitoral brasileira sempre foi e tende a ser muito concentrada no eixo sul-sudeste, né? Isso tem a ver com o número de eleitores, mas também com contexto histórico, né? Comenta pra gente sobre isso, por favor. Esse equilíbrio, ele começa a mudar ou ainda estamos longe de uma mudança estrutural?
3: Olha, isso é uma questão bem interessante, eu tenho estudado, eu tenho uma hipótese que é a seguinte, que é, vamos pensar assim, em longa duração. Porque, veja, quando eu estudava, havia um conceito que era o seguinte, o voto progressista é no Sudeste e Sul, o voto conservador é no Norte e Nordeste. Ah, por quê? Ainda a herança do coronelismo, que no Norte e Nordeste é maior, e aqui na área centro-sul, mais urbanizada e industrializada, o voto tende a ser progressista. Pois bem, nas últimas eleições, o que, que aconteceu? Isso inverteu, né? O centro-sul votou com a direita e o Norte e Nordeste votou com a esquerda. Pô, isso dá um nó na cabeça de todo mundo. O que, que aconteceu? A hipótese, minha hipótese, o Brasil, ele tinha antes o seu centro ligado ao litoral e a industrialização e a urbanização foi nas cidades litorâneas, principalmente, né? Então essa economia gerava justamente um proletariado, um eleitorado urbano mais progressista. Na medida em que o país se desindustrializou, justamente a partir dos anos 90, né, com uma forte mudança na composição orgânica do capital no Brasil, você ficou muito dependente do agronegócio. Resultado, olha só que interessante. O que era a cosmopolita antes, que era justamente o litoral, né? Então, você tinha uma elite cosmopolita no litoral. E o interior, as populações do interior eram mais conservadoras, o interior era mais tradicional. Então, se falava, o litoral é moderno e o interior é arcaico. Agora, o que está acontecendo? Houve uma inversão, a modernização está indo para o norte e o centro-sul ficou arcaico. Isso gera um certo ressentimento no eleitorado do centro-sul, que perdeu a sua posição. E enquanto no norte e nordeste há um certo otimismo em relação ao futuro, eu vejo que o pessoal do centro-sul está mais desanimado. Então é uma inversão importantíssima que ocorreu, né, e embaralhou as expectativas, né, eleitorais. É uma interpretação.
1: Perfeita análise e de contexto, né, das últimas eleições aí que o professor André Martins nos traz. E professor, em termos práticos, o que, que significa aí uma região ganhar participação no eleitorado nacional? Isso altera apenas as campanhas presidenciais ou também influencia a política para os governos estaduais, Senado e Câmara dos Deputados, aí o Legislativo?
3: Muda, né? Muda no coeficiente do eleitoral dos estados e muda a correlação de forças no Congresso. E veja, o Brasil tem uma configuração federal esquisita um pouco, né? Porque tem esse centro hegemônico no Sudeste, mas as áreas dinâmicas hoje é Centro-Oeste e Amazônia, vamos falar a verdade. Então isso cria uma complicação adicional, na minha opinião, porque, vamos dizer assim, as decisões políticas, elas não ficam muito enraizadas, né? E é uma população em movimento. E as áreas que perdem população, volto ao Rio Grande do Sul em particular, elas justamente tendem a mudar o sentido do voto, por um certo ressentimento. Então, eu vejo que o Sul, né, que tem uma condição econômica boa em relação ao Nordeste, por exemplo, né, está um pouco ressentido por essa perda de importância na federação. Porque, claro, você tem a Amazônia com um número grande de estados. Então, veja, quando você transforma Roraima, Amapá, né, Rondônia, são em novos estados, são novos senadores. É isso? As bancadas aumentam. Então, você teve uma mexida grande que fez o Brasil ficar estranho, porque tem uma sobre-representação parlamentar do Norte e Nordeste, mas a economia está no Centro-Sul. Isso cria uma tensão Norte-Sul, digamos assim, que não é boa para o país. Né? Tende a levar a uma divisão Norte-Sul, é ruim. E isso depois fica politizado, né? Tende a levar a uma divisão interna, é bem negativa para a nação brasileira, na minha opinião.
0: E, professor, hoje, né, os candidatos, eles, principalmente da presidência, né, quando eles sabem que determinadas regiões, eles acabam perdendo. E muitos acabam buscando pautas ali na região para poder trazer esse interesse do eleitor para ele, né? Eu te pergunto, o crescimento proporcional do Norte pode aumentar a capacidade da região de pautar temas nacionais como a Amazônia, infraestrutura, mineração, segurança de fronteiras e questões indígenas, né? Porque a gente sabe que, principalmente nessa região aí, é uma região muito delicada, principalmente quando a gente olha para o nosso Congresso Nacional, que vira e mexe, ataca essa região. Então, assim, como que os candidatos, eles podem pensar essas pautas para poder, para ganhar aí o seu voto?
3: Olha, que ótima pergunta, né? Meu ponto de vista, veja, a Amazônia é muito grande, é muito desprotegida. O que está começando a ser a pauta, inclusive vai ser muito explorada nessas eleições? O grande problema, a segurança, por conta do narcotráfico, essa coisa toda. E os Estados Unidos dando gás para isso. Então você passa a ter esse problema. Tá, desculpe, mas como ficam as nossas forças armadas diante disso? Né? Eu acho que poderia haver um projeto das nossas forças armadas de maior comunicação com as sociedades locais, de modo que elas se sentissem mais protegidas, de fato, pelo Estado brasileiro. Nossas fronteiras são muito porosas. Então, eu acho que isso é uma pauta importante. Porque, veja, você tem batalhões de fronteira, essa coisa toda, mas elas não estão integradas ao resto da sociedade. Eu acho que precisaria se pensar desse modo. Políticas públicas que envolvessem mais as forças armadas na proteção dos indígenas contra o garimpo ilegal, contra os madeireiros, contra o contrabando de peixes, entende? A gente vê, sai ouro, né? Sai madeira, não é? Sai peixe, tudo ilegal. E cadê as forças armadas? Eu acho que essa é uma questão a ser pensada pelo nosso Ministério da Defesa, por exemplo. Porque isso cria uma situação de instabilidade e vai ser explorada, obviamente, por quem é contra o país, no sentido de tornar a área bastante tensa e vulnerável para, inclusive, justificar eventuais intervenções estrangeiras contra o narcoterrorismo.
1: Professor, a geografia eleitoral ainda determina boa parte aí de algo, né, que está começando mais agora também, mais perto aí, meses faltando para o primeiro turno das eleições, boa parte da estratégia das campanhas ou com as redes sociais e a comunicação digital, né, essa transformação que vem com a tecnologia, a importância desse território diminui bastante ou pelo menos significativamente. É possível fazer essa comparação?
3: Depende de como que vai ser tratada durante a campanha, né, essa questão, por exemplo, da soberania nacional e como vai ser tratada essa questão da segurança, porque são interligadas, né? E veja, um lado vai explorar justamente o tema da insegurança e o outro lado, eu acho que não tem outra alternativa, vai ter que explorar o tema da soberania. Então eu acho que nós estamos numa encruzilhada com relação a isso. E depende muito, na minha opinião, como esses 2 meses de campanha, que é pouco tempo, na verdade, como que, né, nessa campanha vão ser colocadas essas duas questões. Porque, vejam, é assim, existe uma ala da sociedade que está muito preocupada com a questão fiscal. E outra ala da sociedade está muito preocupada com o problema da segurança. A gente poderia até brincar. Os ricos estão preocupados com a questão fiscal, os pobres estão preocupados com a segurança.
0: É verdade.
3: Mas olha só a complexidade da coisa. Os dois temas estão entrelaçados.
1: Sim,
3: com a questão
1: que
3: da soberania, né? Então eu acho que, não sei como vão ser exploradas, né, exatamente durante a campanha, essas questões, mas a gente já tem um vislumbre por onde deve andar, né, a coisa aí, por exemplo, provavelmente né, o Zema e o Caiado vão tentando disputar essa pauta do déficit público e a questão da segurança também, mas por onde que vão priorizar uma solução, não é verdade? E eu acho que a diferença é a seguinte, é a primeira vez, pelo menos na minha experiência, que a questão externa ganha muita relevância na nossa eleição. Porque sempre as nossas eleições eram em torno disso, ou segurança ou economia. Hoje, tem um problema novo que foi colocado pelo Trump. E eu acho que isso pode acabar galvanizando o debate eleitoral esse ano.
0: E agora, saindo um pouquinho do Brasil, professor, vamos falar dos brasileiros que votam fora do nosso país, né? O número de brasileiros aptos a votar no exterior cresceu aí mais de 31%, embora eles votem apenas para presidente. A gente vê que Portugal e Estados Unidos são aí os países que mais recebem, né? Os brasileiros votantes, vamos dizer assim. E o que explica esse crescimento tão expressivo? Professor, esse eleitor, ele reside no exterior, possui um perfil político diferente do eleitor que vive no Brasil? Ou ainda sabemos pouco sobre esse comportamento? É possível traçarmos o perfil de quem que é o eleitor no estrangeiro?
3: Olha, é uma boa pergunta. Eu acho que o pessoal de ciência política deve saber melhor do que eu isso. Porque, de fato, eu não tenho informação tão precisa assim.
0: Uhum.
3: Eu não saberia responder essa daí. Eu vou ser obrigado a passar, porque eu acho que não tá claro ainda o que está acontecendo, né? Então, vamos aguardar mais um pouco. Não sei se há, na ciência política, uma hipótese que aponte mais claramente sobre isso. Desconheço, sinceramente.
1: Não, perfeito, é difícil mesmo. E aí a gente coloca pra tentar ver se a gente consegue, às vezes, alguma coisa de vocês que a gente não buscou. E como no episódio também Cientista Político, talvez a gente consiga traçar algo, mas não ter certeza também. Professor,
3: mas é uma boa questão, de qualquer modo, vou pensar no assunto.
0: Obrigado.
1: Perfeito. Até para entender, né, por que aumentou, o que esse eleitor foi fazer. A dificuldade acho que tá no sentido de ter pesquisa que identifique mesmo que esse eleitor lá fora, né? E como, se ele foi estudar, se ele foi trabalhar, o porquê que ele migrou e porquê, né? Portugal, óbvio, da relação próxima com o Brasil pelo idioma, mas Estados Unidos, mesmo com Trump, né? Enfim, que tem toda a questão de nem todos os brasileiros, nem todos os estrangeiros
3: são aceitos,
1: e essa política de restrição maior mesmo de quem vem de fora, mas a gente observa muitos brasileiros por lá também mesmo nesse último ano. Então, algo pra gente tentar descobrir aí esse eleitor, mas aí os institutos de pesquisa podem nos ajudar também, e espero que se tiver alguém nos ouvindo que faça essa investigação, possivelmente.
3: Uma coisa certa, é um pessoal vítima da desindustrialização. Isso eu não tenho dúvida. Então, porque se o país estivesse se industrializando, gerando empregos bons, mas não, com o agronegócio industrializado, por sua vez, né, com alta tecnologia e tal, ele não emprega muita gente. Então, esse pessoal está indo buscar uma melhor condição de vida fora do país. E também a questão da segurança também, vão procurar morar em lugares mais seguros. Eu acho que isso a gente pode garantir. Agora, como é que eles estão pensando, já não sei dizer.
1: Perfeito.
3: Na Copa a gente vê que, assim, a brasilidade é forte, né? que tem bares que juntam todos os brasileiros. Brasileiro é bastante brasileiro quando está fora do país. É bem patriota. Aqui dentro a gente se pega, mas lá fora a gente é bem patriota. Né?
0: É verdade.
1: É a outra dinâmica, né? A gente também veio da Copa e até que conseguimos, antes da política, nos unir um pouco mais, apesar de não ter dado certo. Professor, em outras eleições, e aí voltando então aqui, pegando nessa parte nacional mesmo, houve mudanças relevantes na distribuição regional do eleitorado também. Sempre há, a gente tá vendo essa mudança um pouco mais ali, a depender de um lugar ou outro, como a gente fez, né, o senhor trouxe aqui a comparação do eleitorado que tende a ir para um espectro político mais à direita ou à esquerda, ou mais progressista ou mais conservador, a depender ali, né, do eixo norte e sul do Brasil, mas há algum momento histórico que possa servir de comparação para entender também o que está acontecendo agora com esses novos dados que o senhor também queria destacar, que chegue próximo disso, para além do que o senhor já trouxe?
3: Mas eu acrescentaria que isso também é fácil verificar, que os programas do governo federal que de amparo aos mais pobres tem um impacto também importante. O Bolsa Família, esse agora Pé de Meia, vamos ver, né? O Pé de Meia vai ser testado agora. Foi para o pessoal justamente mais jovem, tentar estimular essa turma também a ir votar. Agora, isso, de certo modo, eu acho que também gastou. Não tem mais um novo apelo sobre isso, né? Já está consolidado o Bolsa Família, né? E como é normal, as pessoas sempre querem um pouco a mais, né? Então eu acho que nós estamos num momento histórico em que tem que ficar bem claro para a população brasileira, né, a importância do voto nesse momento. A gente tem que votar com muito equilíbrio, com muita seriedade, e eu acho que se for bem conduzida a campanha, isso vai ficar claro, porque nós estamos decidindo uma eleição que vai impactar, escutem bem o que eu estou falando, vai impactar o mundo. Esta eleição agora vai impactar o mundo. E é por isso que, de lá para cá, o tema da política externa vai ser tão importante. Então, eu acho que, desde já, um trabalho como o que vocês estão fazendo é bem importante para dar serenidade ao eleitorado, para votar com consciência, com calma, porque existe uma estratégia de você meter medo na população, não deixar ela pensar e ela votar de qualquer jeito. Nós temos que combater isso com racionalidade e discussão, como vocês estão propondo.
0: Professor, e partindo até da sua fala, né, a gente vê aí alguns políticos descredibilizando o nosso sistema de votação, e isso, acredito eu, né, e se você tiver conhecimento, por favor, traga também, que isso pode afastar também muita gente das urnas, né? Achando que a urna, ao mesmo tempo que ela elege, ela também pune, como muitos políticos dizem aí, e que ela não é confiável, sendo que ela já existe no país há 30 anos, né? Então, assim, esse tipo de oratória, né? Esse tipo de, vamos jogar assim, de falácia contra o nosso sistema eleitoral, ele também pode ajudar aí nessas transformações demográficas impactando a geografia eleitoral brasileira, professor? Tipo, qual é o peso de uma informação falsa? Como que isso pode impactar essa geografia? A gente consegue fazer esse link ou não? É muito distante.
3: Olha, eu acho que até consegue. Porque, veja, é muito boa questão. Se você joga uma propaganda, infelizmente vocês sabem que tem muitos meios de comunicação que apostam nisso, desmerecer a classe política em geral. Então, a política é só corrupção, todo político é corrupto. Bom, isso cria, sem dúvida, um desinteresse e um desânimo muito grande, né? E esse me parece ser o caso que está se fazendo propositadamente agora para justamente afastar esse eleitorado mais jovem. Eu tenho essa impressão, né? Desanimar, criar um eleitorado que está desinteressado. E essa é uma velha discussão no Brasil, voto facultativo ou obrigatório. Eu sempre fui favorável ao voto obrigatório. Porque, veja, você pode não querer votar, mas o resultado da eleição vai atingir todo mundo, inclusive você. Então, não tem essa. Todo mundo é responsável pelo governo que vai ser eleito. Então tem que ir votar. Esse é o primeiro ponto. Né? E por isso, votar com seriedade. Porque se você já começa a falar, tudo corrupto, o cara nem vai votar. Pô, aí você vai votar errado. Muito provavelmente, né? Porque, entende? Então eu acho que sim, há um risco nessas eleições, há uma campanha, eu diria, né? Para gerar um desinteresse pela política em geral, isso é internacional, desgastar a política, desinteressar as pessoas da política. Porque, claro, o que acontece? Se todo mundo se politiza, você muda a sociedade. E os que estão contentes com a sociedade do jeito que ela está, não querem mudar. Então, você vai despolitizando, vai alienando a população da política. Né?
1: Tá.
3: Eu acho que vai ser pesado isso, essa eleição para nós.
1: E estaremos, então, apostos e tentando preparados. Nós, jornalistas, a gente sempre diz, e vocês também que estudam geografia, política, cientistas políticos, jornalistas, todos nós são elementos também para estudarmos depois, né? Observarmos e estudarmos depois também. Enfim, vai ser realmente essa...
4: Trabalho árduo,
1: trabalho difícil. Professor André Martim, titular de Geografia da Universidade de São Paulo, a USP, coordenador do Laboratório de Geografia Política do Departamento de Geografia da Faculdade, então, da FIFELESH, da USP. Professor, muito obrigado pela excelente conversa aqui, por esse papo.
3: Sou eu que agradeço a oportunidade e um bom dia a todos e reitero, né, o meu tema de hoje, que é a gente pensar bastante e votar num congresso patriota, votar direito, porque o país está sob ameaça.
4: É isso, professor, obrigado pelo seu tema aqui no Jabuticaba e volte sempre. Tchau.
3: Muito obrigado.
1: Tchau, tchau.
3: Tchau, tchau.
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4: Segundo o Tribunal Superior Eleitoral, entre os eleitores mais jovens com 18 anos ou menos, idade em que o voto é facultativo, o cadastro das eleições de 2026 reúne mais de 3.500.000 pessoas, equivalente a 2,25% do eleitorado nacional. Nas eleições gerais de 2022, eram mais de 4.170.000 jovens nessa faixa. A queda foi de 14,52%.
1: E chama a atenção os dados sobre diversidade. Além do predomínio das mulheres entre o eleitorado, o TSE também apontou que cresceu o preenchimento de autodeclaração de cor ou raça, que começou a compor a base comparável apenas após as eleições de 2022. Desta forma, a leitura possível é a comparação com as eleições municipais de 2024. O eleitorado pardo, por exemplo, quase dobrou e chegou a mais de 16 milhões e 900 mil pessoas em 2026, assim como o eleitorado preto, que chegou a mais de 3 milhões 586 mil pessoas. Já entre os indígenas, a alta foi de 84,47%, com mais de 287 mil que se declararam desta forma.
4: E a gente fala mais sobre esses dados e a influência deles nas eleições com o nosso próximo convidado.
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4: O Jabuticaba Sem Caroço bate um papo agora com o Vitor Escobar Davi. Ele que é mestre em Sociologia Política pelo Instituto Universitário de Pesquisa do Rio de Janeiro, doutorando em Ciências Sociais na Universidade Federal Rural do Rio e professor de Direito Constitucional na Universidade Cândido Mendes. Uau! Quanto gabarito, hein, Vitor? Seja mais que bem-vindo ao Jabuticaba, como vai?
6: Oi, Rafael. Bom momento. Muito obrigado pelo convite de eu estar aqui novamente. E só tenho esses créditos todos porque vocês pediram. Se deixasse só meu nome, também estaria ótimo.
4: Que isso, você estuda muito para ficar só no nome, apesar de que só o seu nome já fala por si, né, Vitor? E eu te pergunto, você chega pra gente entender melhor o mapa eleitoral, né? De acordo com dados do Tribunal Superior Eleitoral. Te pergunto, o que a mudança na composição do eleitorado revela sobre as transformações sociais pelas quais o Brasil vem passando? Conta pra gente.
6: Então, vamos lá. Primeiro de tudo, antes da gente falar um pouquinho sobre esse mapa eleitoral do Brasil, é muito importante a gente considerar, se a gente for pegar também uma, quase que um chavão, uma máxima da ciência política norte-americana, a gente tem uma afirmação de que a demografia é o destino. A demografia é o destino político, é o destino eleitoral de todas as eleições. No recente livro do professor Jairo Nicolau, que se chama O País Dividido, é muito interessante que ele fala que a mudança demográfica afeta a política de várias maneiras diferentes, mas ele fala especialmente de três. A primeira é como que eu analiso essa mudança demográfica para poder me pautar no debate público e propor política pública. Então, se eu tenho um país mais envelhecido, enquanto candidato, eu preciso também formular políticas públicas para melhor dialogar com essa parcela importante do eleitorado. E o contrário também, se minha população é mais jovem, como que eu me posiciono nesse mercado eleitoral? Além disso, a gente também tem uma mudança, a importância da mudança demográfica quando a gente vai analisar de que forma esses grupos específicos se mobilizam em torno das candidaturas. E aqui eu já vou deixar registrado que nesse debate de hoje é muito importante que a gente fale sobre o papel do eleitorado feminino, tendo como base não só essa eleição de 2026, mas o que as eleições de 2022 falaram conosco. E o terceiro impacto seria da percepção desses eleitores para fazer suas escolhas a partir das atividades dos políticos e dos partidos políticos. Então, a nossa conversa de hoje, além da gente demonstrar em números o que mudou de 2022 até 2026, a gente vai tentar abordar esses três pontos que a gente retirou do livro aqui do Jairo Nicolau. Sobre a mudança, agora já respondendo tua pergunta, depois de fazer essa introdução, o Brasil continua o mesmo. Houve uma mudança, assim, o eleitorado brasileiro cresceu de 2022 para cá, a gente tem mais eleitores agora, mas, de certa forma, a gente continua com a mesma característica do Brasil, né? Com cinco estados concentrando mais da metade do eleitorado, com essa super importância da região sudeste, mas ao mesmo tempo com algum crescimento ali no nordeste, que também é uma das chaves para entender a eleição. E em relação à mudança demográfica, que é muito interessante que a gente fale aqui, é que o nosso eleitorado está envelhecendo. Então a gente vai precisar muito analisar esse voto mais maduro, de uma faixa etária acima dos 45 anos. Porque abaixo dos 45 anos a gente teve uma queda do número de eleitores em todas as faixas etárias.
1: Vamos já tocar nesse assunto então, professor, porque, né, conforme os dados do Tribunal Superior Eleitoral, TSE, os eleitores com 60 anos ou mais estão representando aí 23,6% do eleitorado. A partir daí, né, qual tipo então da sociedade brasileira está chegando às urnas em 2026? E isso é uma tendência de acontecer nas próximas eleições também?
6: Esse não é um assunto propriamente eleitoral, também é um assunto da própria geografia, quando a gente vai analisar essa pirâmide etária no Brasil. Tem algumas correlações que faz, quando a gente vai ver aquele desenho do mapa etário de cada país, que existem alguns padrões. Então, vamos pensar aqui numa pirâmide, né, com o ápice muito curtinho, e quanto mais chega perto da base, essa base vai aumentando. O que significa isso, né? Um país com mais crianças, adolescentes, jovens e com menos adultos e menos ainda idosos, seria o retrato de um país que se chamava bem antigamente países subdesenvolvidos. Já os países em transição, em desenvolvimento, ou até mesmo os países desenvolvidos, a gente já tem uma composição diferente. A gente tem uma base menor, que significa que a natalidade desses países vai diminuindo ao longo dos anos, e enquanto mais vai chegando para o meio e até mesmo para a parte de cima, né, para o ápice da pirâmide, para o topo da pirâmide, a gente vai tendo um aumento. Então fica em um formato parecido com um parênteses. Então a gente tem muitos adultos e poucas crianças, poucos jovens, né? Significa que esse país vem tendo menos filhos, menos gente vem nascendo ali. E é o que, de certa forma, também está acontecendo com o Brasil, né? O Brasil do século XXI é um Brasil que vem tendo um nível menor de natalidade e uma maior expectativa de vida. Então é uma tendência da população brasileira, uma tendência da população ter menos filhos, envelhecer mais e melhor. E é uma mudança demográfica que a gente vai precisar entender enquanto o que queremos de uma sociedade, até para ver o que cada político, o que cada partido propõe para estar preparado para essa mudança. Então vai acontecer nessa eleição e daqui para frente eu acho que vai ser cada vez mais a cara desse Brasil. Não mais um Brasil jovem, mas um Brasil mais maduro, mais envelhecido. E aí a gente vai também precisar analisar quais são as principais questões, o que esse eleitor mais envelhecido espera, ainda mais numa eleição presidencial. Então, acho que debates envolvendo a própria previdência vai ficar cada vez mais importante. Acesso à saúde, bem-estar e qualidade de vida. Porque quando eu tenho uma população envelhecida, eu vou pensar necessariamente disso. É diferente quando eu tenho uma eleição jovem, que eu vou querer saber como que esse jovem vai ter mais acesso à educação, como que vai ser o mercado de trabalho. Mas e para a população que está saindo do mercado de trabalho, já está nessa fase final dessa vida de trabalho produtiva? E o que fazer se essas pessoas não conseguirem mais se aposentar? Como que é o mercado de trabalho já para uma população de 45 mais, 60 mais e assim por diante? São esses os dilemas que, a depender dessas pesquisas de opinião, dos trackings que os partidos fazem, que os candidatos vão precisar se manifestar. E aí eu já até chamo a atenção, né, para um debate que sempre volta a nível eleitoral, que seria da reforma da Previdência. Previdência no Brasil tem um problema crônico, acho que toda eleição alguém fala que a Previdência vai quebrar, que a gente precisa de uma reforma e assim por diante, e acabo percebendo que pode acontecer de alguns candidatos que propõem o aumento da idade máxima, mais dificuldade para acesso à aposentadoria ou até mesmo a desvinculação das aposentadorias do salário mínimo, podem enfrentar uma maior resistência, porque está afetando uma população que está ali no meio do caminho ou chegando em vias de se aposentar, que podem se sentir prejudicados por essas propostas.
4: É interessante, né? Você já até se adiantou aqui, porque a ideia é te perguntar justamente isso, se estamos vendo aí o surgimento de um novo mapa social do eleitorado brasileiro. E sim, né?
6: Sim, é uma evolução. E para cada momento histórico, a política precisa dar uma resposta diferente. É meio difícil de analisar porque acho que a gente parte muito da observação ao atual presidente da República e candidato à reeleição, Luiz Inácio Lula da Silva, porque é alguém que está na política há muitos anos e que vivenciou muitas mudanças políticas e demográficas do Brasil, até no modo de se comunicar com as pessoas, né? Então, a gente está falando de alguém que é candidato à eleição presidencial desde 89. Então, como que essa pessoa falava para o público de 89? Qual era a dinâmica demográfica da população naquele momento, saindo, né, de uma ditadura militar, numa crise econômica? E aí, como eu falo com uma mesma população, 20, 40 anos depois? Então, olhando para ele, né, e ele mesmo, né, é muito legal ver esse retrato, que ele representa muito o que aconteceu com o Brasil, né? Agora ele é um senhor, né, de 80 anos disputando uma eleição presidencial. E o partido precisa ver, analisando o atual cenário demográfico, que respostas ele tem que dar, qual é o principal anseio da população, porque é o anseio de hoje dessa população que a gente encontra no Brasil é totalmente diferente da eleição que ele ganha em 2002. Será que a mesma forma, a mesma métrica continua valendo para agora? Creio que não, mas é uma resposta que a gente vai ver principalmente quando a campanha começar e as propostas ficarem mais evidentes.
1: Professor Vitor, o crescimento tem aí apresentado, na verdade o TSE apresentou um crescimento do eleitorado no norte e no centro-oeste, enquanto o sudeste encolhe um pouco. Isso pode ser interpretado como um reflexo de novos fluxos migratórios e de uma redistribuição da população brasileira. Como que isso influencia, né, o nosso cenário aí, os votos mesmo, pensando que o sudeste aí concentram pelo menos dos, até mais que dois, na verdade, dos maiores colégios eleitorais do país?
6: Primeiro de tudo, embora a gente tenha um crescimento no eleitorado envolvendo Nordeste e Centro-Oeste, o Sudeste é imbatível. Uma parte da chave dessa eleição continua se encontrando no Sudeste do Brasil. Só para a gente falar rapidamente em números, somente o estado de São Paulo concentra cerca de 21,5% do eleitorado. São Paulo tem 34 milhões de eleitores. Então, se a gente for olhar para Nordeste, o Nordeste inteiro tem 43. Não é uma mudança, é uma diferença que é significativa. Então, o Nordeste todo tem um percentual dentro de uma mesma faixa, assim. Então, por mais que exista essa mudança, a gente precisa muito olhar para Sudeste. Agora, o que é muito importante de ser analisado é que em uma eleição polarizada, ainda mais tendo como referência a eleição de 2022, que a diferença de votos foi muito baixa, talvez olhando para Nordeste, onde o presidente Lula foi mais votado, com mais eleitores, a depender se é uma região que o partido tem historicamente mais votos, pode ser que aumente o tamanho do eleitorado, mas não é uma equação que se fecha apenas olhando para dados demográficos, até porque existem muitas variáveis de uma votação. Então, não vi ainda, a partir da divulgação desses dados do TSE, algum estatístico ou algum cientista político mais ligado a essa área que demonstre que essa mudança eleitoral possa ter um impacto determinante na eleição. O que eu estou querendo dizer com isso? Vamos pegar a eleição de 2022, a diferença de votação entre Lula e Bolsonaro, que foi mais ou menos de 2 milhões de votos. Será que todo mundo que se habilita hoje, se essa galera inteira, se todos esses eleitores votassem no outro candidato, mudaria o resultado da eleição? Pelos cálculos, acredito que não. Então, assim, mudança significativa, não vejo num primeiro momento. Mas pode ser que em determinados locais, em determinados estados-chave, possa ser que haja alguma pré-determinação para um candidato ou para outro. Mas, já olhando para esse cenário, vejo que em locais onde existem mais eleitores ligados a esse espectro do bolsonarismo, não houve esse crescimento todo. Então, acredito que não mude o cenário. Tá. Nesse primeiro momento, pode ser que depois saia alguma estatística que vai desmentir tudo que eu estou dizendo aqui, num olhar menos quantitativo. Mas nesse primeiro momento, sim. Já sobre essa pergunta dos fluxos migratórios, também existe uma mudança histórica no Brasil. De um momento para cá, né, principalmente nessa mudança da própria economia, da própria industrialização, em que existia esse fluxo migratório, né, Nordeste, Sudeste, há alguns anos a gente vivenciou, inclusive, um fluxo reverso, né, migração de retorno, com novos postos de trabalho sendo criados, né, nos estados do Nordeste, né, com mais acesso à educação, mais acesso a equipamentos públicos. Então, mudou um pouco esse perfil. E essa mudança desses fluxos migratórios vão impactar necessariamente no número da população, porque agora as pessoas estão retornando com a sua família ou tendo seus próprios filhos nesses estados de origem. Né? Então, talvez isso demonstre também que o porquê do Nordeste ter aumentado a população, né, de eleitores, teve um aumento mais ou menos 1 milhão, 1,1 milhão de eleitores a mais no Nordeste, enquanto né, ficou estagnado em São Paulo e no Rio de Janeiro, inclusive, houve uma diminuição do número de eleitores.
4: É, professor, e pegando também um gancho na sua, né, a sua fala, o que que significa do ponto de vista sociológico um país continuar tendo aí seu maior contingente eleitoral no Sudeste, mas começar a perder participação relativa para outras regiões?
6: Mostra um caminho diferente do sobre a escolha de um país sobre o desenvolvimento regional. Então, se a gente vai pensar no estabelecimento histórico da capital do Brasil, muitos anos, né, no Rio de Janeiro, e que nem a mudança de capital para Brasília diminuiu esse fluxo, né, o Sudeste ali concentrado, Rio, São Paulo como esse motor do Brasil, todos os investimentos eram ligados para cá. Então, a partir de algum momento histórico, resolveu pulverizar um pouco isso, que nos últimos anos a gente vê que existe esse cuidado com o desenvolvimento regional de não ficar só nesse eixo. Então, isso é importante para um desenvolvimento maior do Brasil como um todo. É uma escolha política, né, sempre, então, todos os reflexos que a gente vê hoje foram de escolhas políticas pretéritas, que vai passar, né, pelo acesso a equipamentos públicos, que passa pela escolha do transporte, que vai ser o principal do Brasil, e assim por diante. Então foram escolhas, e a escolha dos últimos anos foi de tentar desenvolver mais estados que nesse processo histórico brasileiro acabaram sofrendo um eclipse ali por conta da concentração Rio-São Paulo, primordialmente.
4: Falar um pouquinho do eleitorado feminino, né, que representa aí 52,84% do total.

0: primeiro superar para depois cobrar uma participação maior na política. E sem contar o próprio nível de oferta, que já vem por conta desse problema estrutural histórico do país. Hoje a gente tem um modelo, né, de cota feminina. Na verdade, a legislação não fala em cota feminina, fala cota de gênero. Então, até é muito importante para a gente explicar ao nosso ouvinte. A lei não fala que 30% das candidaturas precisa ser feminina. Fala que a gente precisa ter uma correlação de gênero, de pelo menos 30% de um gênero, dentro de uma nominata que seria a lista dos candidatos. Poderia muito bem ser o contrário pela legislação. Eu não posso ter uma chapa 100% masculina ou 100% feminina. Eu posso ter 70% de mulheres e 30% de homens. Mas por que que isso não acontece? Porque toda a esfera de decisão, né, do poder partidário, desse poder político, está concentrada na mão de homens. Que também, né, por mais que a justiça eleitoral e a própria legislação tenham caminhado de uma maneira muito frontal, muito eficiente, para dar melhores condições à participação feminina na política, e aí eu até destaco as ações de cassação de mandato por fraude à cota de gênero, o estabelecimento obrigatório, né, do repasse de fundo para respeitar essa proporcionalidade, mas mesmo assim o grau da oferta é muito menor do que o percentual de mulheres eleitoras. Então eu inverto um pouco, eu não coloco esse problema na eleitora, eu coloco esse problema no próprio grau de oferta, como foi construído pela legislação brasileira. Mas muitos partidos, entendendo a importância da participação feminina, vem investindo em setoriais, em formação política, para regimentar essas mulheres para a vida partidária e que elas possam se transformar em futuras candidatas. Mas sim, é um problema crônico e, de novo, né, voltando a algo que eu falei um pouquinho antes na entrevista, o voto não pode ser olhado de uma maneira unidimensional. Existem diversos fatores diferentes. Então, ser mulher é um fator. Mas a gente pode acrescentar, ser uma mulher jovem é outro totalmente diferente. Então, uma mulher jovem vota diferente de uma mulher mais velha. E a gente vai colocando outros predicados aí. A questão geográfica é importante, a questão de renda é muito importante, a questão racial também pode ser uma outra determinante. Então, dentro de um público, dentro de um recorte, a gente tem uma série de sub-recortes diferentes que com certeza impactam na escolha do eleitor. E da eleitora nesse caso.
1: Aproveitar que você citou a parte racial, professor. Houve um crescimento das autodeclarações de pessoas pretas, pardas e indígenas. Isso pode, de alguma maneira, ter consequências na maneira como os partidos e os candidatos constroem as identidades políticas e os próprios discursos, até pensando em propaganda partidária, propaganda eleitoral?
0: Concordo com a tua pergunta, eu acho que sim. Também é uma mudança no eleitorado brasileiro e hoje a percepção das identidades fomenta muito a política e a visão política dos eleitores. Então, impacta de uma maneira dupla, tanto na demanda quanto na oferta. Então, muitos eleitores se preocupam com a pauta racial, inclusive, não só na questão das propostas oferecidas pelos candidatos, mas uma consciência de que sim, agora eu quero votar em candidatos pretos e pardos. E que faz, e esse movimento faz com que os partidos necessariamente, até porque o partido precisa de voto para eleger, precise também melhorar a apresentação, a diversidade das suas próprias composições de nominata. Então, também não tem esses dados, a gente ainda está em período de registro de candidatura. Essa semana, os partidos ainda podem apresentar seus candidatos. Lembrando que a eleição mesmo, nosso período eleitoral, começa dia 16 de agosto. Então, estamos à véspera do período eleitoral. E a partir desses dados, com todos os candidatos registrados, a gente vai inclusive poder analisar se nessa eleição a gente tem mais candidatos pretos e pardos que em eleições passadas. Claro, também já falo que existe um problema aí. De que o nosso sistema de identificação é através da auto-identificação racial. Então, os candidatos podem falar se eles são brancos, pretos e pardos. Acontece que, pelo

0: A existência de fundos especiais de candidatura para candidatos negros, muitos candidatos se apresentam com pretos e pardos, mesmo que não sejam. Isso é um problema que, em algum momento, vai precisar ser enfrentado pela justiça eleitoral, porque é recurso público. Então, mas claro, né, a gente tem que, não pode pegar uma informação e um dado desse para analisar caso a caso. A gente precisa analisar de uma maneira geral, uma maneira global. Então, se existirem mais candidatos negros e pardos no Brasil, significa que hoje existe um avanço no acesso desses grupos que historicamente foram alijados da participação eleitoral. É muito bom que a gente tenha mais diversidade racial concorrendo nas urnas. Sinal de que a democracia brasileira avança.
1: Com certeza. E, professor, o crescimento de mais de 31% do eleitorado brasileiro no exterior pode ser entendido como parte de um fenômeno social mais amplo aí, de mobilidade, migração e mudança nas relações dos brasileiros com o país de origem?
0: É uma pergunta complexa, mas acho que, assim, considerando os números, óbvio que não é um número muito pequeno para a gente desconsiderar, de quase 1 milhão de eleitores habilitados, né? Mas também é um número de que não muda o resultado eleitoral. Mas significa que, por mais que exista esse fluxo, essa onda migratória de alguns setores da sociedade para o exterior, também não tenho acesso agora a esses dados, mas acredito que se concentre especialmente em alguns países da Europa e nos Estados Unidos.
1: Portugal e Estados Unidos são os que mais lideram brasileiros.
0: Mostra que essas pessoas, de certa forma, não desistiram do Brasil. Elas continuam querendo participar da vida política brasileira, que é ótimo, mostra que existe um laço de cidadania. Agora, o que vai ser feito com ela, só o resultado das urnas para a gente poder analisar.
1: É isso, o Jabuticaba Sem Caroço teve um prazer de bater um papo com o Vitor Escobar Davi, ele que é mestre em Sociologia Política pelo Instituto Universitário de Pesquisa do Rio de Janeiro, doutorando em Ciências Sociais na Universidade Federal Rural do Rio e professor de Direito Constitucional da Universidade Cândido Mendes. Vitor, muito obrigado pelo seu tempo aqui no Jabuticaba, volto sempre.
0: Eu que agradeço, acho que já foi minha terceira ou quarta vez aqui presente no programa e cada vez que eu venho é uma alegria sem igual. Muito obrigado pelo convite, estaremos juntos nesse período eleitoral.
2: Vamos lá, um abraço, professor, até a próxima.
0: Tchau, tchau.
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5: Olá pessoal, tudo bom? Mais um Mundioca chegando. Hoje a gente vai falar sobre uma situação que está incomodando muito os nossos vizinhos uruguaios. Isso porque o número de homicídios no Uruguai no primeiro semestre desse ano aumentou bastante, representando um aumento de 6,6% em comparação ao mesmo período do ano anterior. Foram 195 homicídios. Aí você vai falar, poxa, Marcelo, aqui no Brasil, nossa, tem muito mais do que isso. Só que o Uruguai tem 2 milhões de pessoas. Só é muito menos do que a cidade do Rio de Janeiro. E lá, 195 pessoas é um número muito grande, ainda mais para os padrões dele. A gente aqui é que relativiza a violência, não é isso, Mel?
6: Exatamente, Marcelo. E o Uruguai, ele sempre teve essa imagem de ser um país seguro, um país progressista, um país que não enfrenta esse tipo de problema. E aí você pode me perguntar, você e os nossos ouvintes, esse é um problema problema interno do Uruguai, por que que tá sendo tratado num podcast de geopolítica? O que que a gente tem a ver com isso? O que que a América Latina tem a ver com isso? Tudo, porque a gente sabe que o crime na América Latina, ele ultrapassa fronteiras, então sim, pode respingar. E tem outra questão também, será que quem governa hoje em dia o Uruguai é a esquerda, tem essa tradição de esquerda, será que a direita pode querer aproveitar essa brecha para quem sabe ganhar espaço num país que é tradicionalmente de esquerda?
5: Exatamente, essa violência urbana pode ser usada como arma eleitoreira contra o governo do Orsi, que chegou há pouco tempo atrás. Fato é que o Uruguai está sofrendo a influência de grupos vindos de fora, até porque o Uruguai, a gente lembra, é um país litorâneo, tem saída para o mar, ou seja, ele é um país de passagem, vamos dizer assim, da questão que a gente, até onde saiba, eles não conseguem fazer cocaína, não conseguem fazer maconha, não conseguem fazer outros tipos de drogas. Então, o Uruguai acendeu o sinal de alerta e é esse o tema do nosso programa de hoje. A gente vai discutir com os nossos convidados quais são as consequências e as causas disso.
6: Vamos chamar então o nosso primeiro convidado do dia. O Mundioca tem o imenso prazer de receber mais uma vez Daniel Ozowick, ele que é historiador, pesquisador, palestrante com atuação nas áreas de relações internacionais, geopolítica e história contemporânea, além de estudos da religião. O Daniel é mestre em ciências históricas e atualmente ele é doutorando na Universidade de São Paulo, a USP, onde desenvolve pesquisa em teoria religiosa e movimentos religiosos contemporâneos. Seja bem-vindo, Daniel, tudo bom?
7: Tudo bem, muito obrigado pelo convite, Melina. Muito obrigado por estar em Mundioca.
5: A gente é que fica agradecido de você ter aceito o nosso convite. Daniel, a gente começa esse bate-papo querendo saber o seguinte: o que que explica o aumento dos homicídios no Uruguai? Ele tá deixando de ser uma exceção em segurança pública na América do Sul?
7: Bom, é um fato realmente claro que Uruguai já não é o país que a gente conheceu em temas de segurança, né? A gente estava acostumado a escutar sobre Uruguai, que era um país tranquilo, com uma taxa, um porcentagem de homicídios muito baixo em relação aos países vizinhos. E tudo isto foi mudando, sim? Realmente eu acho importante marcar como, não é, claro, não é um processo de 2 anos, né, nem de 3 anos, estamos falando já de um processo que vem deteriorando a situação já de 15, 20 anos. A gente pode começar a falar de que isto começa nos começos dos anos 2000, um fator muito importante para este aumento da criminalidade foi a crise econômica do ano 2001, 2002, que aumentou obviamente os hurtos, sim, os roubos, sim? Mas nos últimos 10 anos para aqui, a gente já tem outro fenômeno que explica este aumento, né, da criminalidade em Uruguai, que é obviamente o tema do narcotráfico. Uruguai, que sempre se caracterizou por ser um país de consumo, sim, como qualquer outro país normal de consumo de estupefacientes, drogas, né? Hoje em dia já não é somente um país onde somente se consume, sino claro que é um país que é um ponto de, como se pode dizer, de acopio, um ponto onde a droga chega, fica aqui por um tempo determinado para depois ela ser levada para outros pontos do mundo, né? Então, hoje em dia, com total certeza, se você pergunta, sim, para um uruguaio qual é um dos pontos mais críticos que mais preocupa as pessoas hoje em dia de cara às próximas eleições, é obviamente o tema da segurança. Sim? Ou seja, as estatísticas mostram de que um de cada 4 uruguaios está preocupado excessivamente com o tema da segurança e acham que é um tema primordial, sim, para o próximo governo.
6: Agora, já que você falou do próximo governo, né, o Yamandu Orsi, ele está fazendo o que para resolver esse problema da segurança?
7: Bom, realmente as medidas que estão sendo tomadas realmente não estão sendo eficazes. Isso é o que a gente vê, porque a gente realmente está assistindo a a fatos que antes no acontecían, como, o sea, asesinato de una familia entera. El día pasado asesinaron una criança de 12 años por un ajuste de contas entre familias que son distribuidores de drogas, né? Son clanes familiares que se dedican al tema del delito. Entonces, vos me preguntas las medidas. Una de las medidas que el gobierno tiene feito son procedimientos de saturación, ¿sí? Que, por ejemplo, es pegar una cantidad de efectivos de la policía, determinar un día X y llegar en un barrio X para justamente hacer un procedimiento de saturación y intentar justamente pegar a mayor cantidad de personas vinculadas con actividades ilegales o drogas, ¿sí? Esas son las cosas que realmente el gobierno está haciendo en este tiempo, ¿sí? No teve una gran reestructura en lo que tiene que ver a o tema da política de forma geral, ¿sí? Contra la lucha contra el narcotráfico. De facto, también el ministro de Seguridad, que en Uruguay se fala ministro del Interior, colocado lá por justamente Xamandu Orsi, que tem tudo o respaldo de Xamandu Orsi, é uma pessoa que está sendo fortemente questionada, sim, fortemente questionada, justamente porque não estão vendo os resultados esperados. Agora, uma outra medida que foi tomada nos últimos dias foi que a polícia de Montevideo vai começar a fazer procedimentos, como se fala, rondas, né, pelos bairros mais difíceis, com unidades do exército, são uns carros especiais do exército, e tudo isto trouxe uma discussão muito grande sobre se é potestade do exército fazer isto, mas, bom, uma discussão que realmente está demonstrando que, se você me pergunta se tem uma linha, uma política clara que está dando resultados, a resposta é não. Não está dando resultados. Não tem uma política clara de luta contra a criminalidade que está dando resultado neste momento.
6: Eu li no jornal El País, acho que foi no mês passado, que o governo uruguaio está sendo bastante criticado por usar blindado em operações policiais nas áreas de maior risco, que seriam equipamentos de defesa, né, em ações de segurança pública. Queria que você comentasse.
7: Justamente era sobre isso o que estava falando. Ou seja, tem uma parte da cidadania que realmente quer respostas, né, para toda esta situação de insegurança e, bom, é bem-vinda esta resposta, né? Agora, eu acho que foi uma medida que foi tomada para demonstrar que se estava fazendo alguma coisa. Por que estou falando isto? Porque realmente foi uma medida que foi tomada muito rápido. Os policiais não tinham adiestramento, eles não sabiam como esses carros podem ser dirigidos. Esses carros também apresentaram problemas técnicos. Já no primeiro dia das rondas, um desses carros do exército apresentou problemas mecânicos, e já tudo isto é aproveitado, né, pela oposição para voltar a criticar estas medidas. Mas de todas formas, né, com estes carros do exército, sim, por mais proteção e por mais que eles projetem uma imagem de que o Estado está presente em zonas muito complexas, não é a verdadeira solução ao problema da delinquência e criminalidade no Uruguai. É um problema muito mais estrutural, que durante tempo, durante anos, o Uruguai realmente não fez absolutamente nada sério para combater este problema, sim? É como que o Uruguai está... ficou pensando que, bom, somos um país pequeno, 3 milhões de pessoas, aqui é muito fácil, está tudo bem. E realmente, o que aconteceu é que o problema se foi das mãos. Esse problema realmente saiu da mão, entende? Então, essas notícias dos blindados, do exército, está tudo bem. São medidas que o Estado toma para demonstrar que se está fazendo alguma coisa. Mas realmente as medidas que devem ser tomadas, estamos falando de coisas muito mais estruturais, como uma reforma jurídica, uma reforma carcelaria para poder realmente você combater com este tema. E não é um tema de esquerda ou direita, é um tema de uma consciência política coletiva de que este problema já realmente está em um nível muito, muito grave, né?
5: Agora, Daniel, o crime organizado no Brasil, ele tem alguma influência nesse aumento da violência no Uruguai, na tua visão?
7: Bom, as notícias falam por si solas. No Uruguai, a gente já tem presença do PCC em Uruguai. A gente já tem pessoas detidas em cárceles uruguaias do PCC. E também tem pessoas que estão em liberdade do PCC. As últimas notícias que eu li falam de aproximadamente 200 pessoas vinculadas ao PCC que estão em Uruguai. Ou seja, não tem dúvidas de que o crime organizado brasileiro já está faz um tempo em conexão com as bandas, sim, os gangues locais uruguaios, o que obviamente potencia muito mais a taxa de criminalidade, né? Por quê? Porque o PCC é realmente uma organização que é uma força incrível, meios incríveis, muito dinheiro. E, bom, é óbvio que isso vai influenciar, né, na situação do Uruguai.
6: Agora, o Porto de Montevidéu, ele tem se tornado um ponto estratégico para organizações criminosas transnacionais, como você citou o PCC, e como é que isso afeta a posição geopolítica do país?
7: Bom, sim, verdade. Ou seja, uma coisa que é claro, que o Porto do Uruguai sempre existiu, o Porto do Uruguai, né? É uma coisa que não é de agora. Ou seja, qual é a significação de agora do Porto do Uruguai? Bom, justamente é ao ter outros controles muito mais rigorosos em outros pontos do continente, por exemplo, em Brasil, as autoridades têm tido talvez uma política de controle muito mais forte, sim? Então, em Uruguai, pelo fato dos controles ser muito mais fracos, né, no porto, por exemplo, convertiram ao Porto de Montevideo agora sim em um lugar muito mais solicitado pelas grandes corporações criminosas para justamente levar a droga à Europa. Levando em consideração também que o tráfico de drogas com Estados Unidos está tentando ser muito mais controlado. A gente está vendo, sim, uma política dos Estados Unidos muito mais dura e efetiva contra os cárteres do México, sim? Então, todo talvez esse comércio que antes podia ser dividido, sim, entre Estados Unidos e Europa, agora Europa, pelas medidas do governo de Trump, Europa se converte em o principal destino. E justamente, como eu falei, são várias coisas que entram em jogo, sim, para que o Porto de Montevideo seja realmente um lugar importante de saída dessas drogas. Lo que falei, os baixos controles, sim, os controles que são muito simples, e também tema de corrupção, porque para você tirar cargamentos de droga, cargas de drogas, realmente você necessita ter pessoas compradas lá, né? Então, são uma situação de vários fatores que contribuem para que o Porto de Montevideo seja enxergado pelas grandes organizações, um ponto estratégico.
5: Você chegou a falar ainda há pouquinho que os governos, de forma geral, não fizeram nada. Talvez até o problema da segurança pública, nesses termos, não fosse uma coisa que incomodasse a sociedade uruguaia. Aí eu te pergunto o seguinte: a gente teve uma frente ampla de esquerda durante 15 anos, depois entrou o governo do Lacalipou, a esquerda voltou ao poder agora. Por que que você acha que nada foi feito tanto com o governo mais progressista quanto de um governo mais conservador?
7: Bom, é uma pergunta muito importante. Eu acho que, para começar, a gente pode falar de uma visão ideológica, sim? Uma visão ideológica em geral da esquerda no que tem que ver com a repressão, sim? Como que não é a repressão, não é a técnica e a forma e a via de solucionar os problemas sociais. Isso, historicamente, em qualquer governo de esquerda, a gente pode ver essa tendência, né? Por outro lado, eu também acho que o fato de solucionar os problemas de criminalidade, eles requerem e requeriam um consenso nacional muito forte, que nos anos que o Frente Amplio governou, nesses 15 anos que você diz, não existia esse consenso nacional. Sim, o Frente Amplio tinha uma maioria quase absoluta no parlamento. Então, dirigiu uma política de acordo a lo que eles achavam que era o melhor para o país, né? Então, eu acho que, basicamente, a gente pode falar dessas duas coisas, sim? Por um lado, uma tendência de tentar solucionar os problemas da criminalidade não pela repressão, sim? E por outro lado, também uma falta de consenso nacional para realmente fazer mudanças estruturais para este tema da criminalidade, sim? Por isso eu falo, eu acho que em este problema de Uruguai, hoje em dia, não vai ser solucionado nem pela esquerda, nem pela direita, sino que realmente se requer um trabalho, um consenso nacional para realmente sair desta situação, porque é uma situação que tem, ou seja, é uma situação que tem origem em muitos pontos diferentes em tema. Estamos falando das cárceis. As cárceis em Uruguai, elas não reabilitam. Talvez uma coisa que você vá falar, no Brasil também não. Bom, tá bom, mas em Uruguai, a cárcel, justamente a pessoa que entra na cárcel, ela lá aprende muito mais das coisas que tem que ver com o narcotráfico, faz mais contatos, entende? Não é um lugar de reabilitação. As penas em Uruguai pelo tráfico de drogas são muito leves. Então, é toda uma situação que faz que realmente o comércio de drogas em Uruguai seja uma tarefa rentável.
6: Daniel, além de você ser um grande especialista em geopolítica, em relações internacionais, você também é uruguaio, né? Um dos motivos pelos quais eu chamei você aqui para essa entrevista. Você se sente seguro no Uruguai?
7: Olha, a verdade é que faz um ano eu estive lá. Olha, eu realmente não me sinto seguro estando lá. Determinados lugares, e além disso, eu sou uma pessoa que constantemente vejo as notícias, e realmente é uma situação grave, entende? Eu cresci em um país onde eu deixava a porta da minha casa aberta e saía a trabalhar, entende? Nem me preocupava, entende? Isso é uma situação diferente. Hoje em dia, realmente, as vítimas colaterais dos enfrentamentos entre as bandas é um problema, entende? Ou seja, as bandas se enfrentam entre elas, disparam, e o que acontece em Rio, não? Obviamente, uma escala muito menor, né? Não estou comparando, mas, ou seja, é realmente o que está acontecendo. Ou seja, a população civil em muitos bairros fica refém dos enfrentamentos entre estas bandas criminosas, sim? Verdade, é que eu queria falar, não sei se falei, mas hoje em dia estamos falando de que um 33%, sim? Que não é um número baixo, sim? Um 33% das mortes em homicídios em Uruguai estão relacionadas com temas de narcotráfico. Então, você me pergunta sobre a segurança. Não, eu não me sinto seguro hoje em dia em Uruguai, da mesma forma que muitos outros uruguaios também não se sentem seguros.
5: Ou seja, eu nem vou perguntar se quando você vinha ao Rio de Janeiro, você estava por aqui, você se sentia seguro também, né?
7: Sim, mas o que acontece é que, claro, que como não é meu país e não é a minha cidade, é como que, tá, eu não sei o que esperar, entende? Além das notícias, sim? Então, eu, quando vou para Rio de Janeiro, eu me sinto que sou um turista, entende? Então, tá, é diferente. Mas em Uruguai, que foi o país onde eu cresci, entende? Morei toda a minha vida lá, é como uma sensação muito mais forte, entende? De que você você sabe que antes você podia fazer determinadas coisas e hoje em dia já não é assim.
5: Um problema que não existia, né?
7: É, e outra coisa, o vandalismo, sim, que você vê no Uruguai é incrível, sim, ou seja, é realmente uma taxa de vandalismo que supera a São Paulo em muitas regiões, por exemplo, ou seja, o que tem que ver com o cuidado da cidade, entende? As pessoas falam de uma decadência em temas, não somente da criminalidade, sino também o cuidado da estética da cidade, ou seja, as estações de bus, ou seja, você não pode colocar uma estação, um ponto de bus muito bem feito, porque é destruído imediatamente, entende? Quebram os vidros, e tudo isso também tem muita relação com o consumo da droga, sim? Obviamente, o que a gente já vive em São Paulo desde há 20, 30 anos com Cracolândia, que era uma coisa que era talvez somente do Brasil. Bom, agora no Uruguai você está vendo isso. Não estou falando que tem um bairro como a Cracolândia, mas o número de pessoas em situação de rua, sim? Moradores da rua, aumentou muito. Uma das grandes explicações desse aumento é o consumo de droga. Essas pessoas são dependentes químicos, sim? E essas pessoas fazem qualquer coisa para conseguir essa substância, né? Desde roubar até destruir uma estação de bus para vender os materiais, não sei se você me entende.
5: Uhum.
7: Tá? Então, como Montevideo é uma cidade pequena, tudo isso se nota muito mais, entende? Você tá, São Paulo é uma cidade de 15 milhões de pessoas, 20 milhões de pessoas, então, tá, você tem regiões que tá, você nunca vai para lá, mas Montevideo é tudo na mão, entende? Está tudo esperto, tudo, isso se nota muito mais.
6: Agora, o Uruguai é um país desigual porque geralmente a violência ela está bem relacionada à desigualdade.
7: É, sim, exatamente. O que acontece é que agora que a gente tem uma violência que nunca antes a gente tinha visto, sim? Como falei, de assassinato de uma família inteira, ou seja, morte de crianças, entende? Coisas que a gente não estava acostumada a ver nos anos anteriores, né?
5: Você acha que o quanto esse aumento da violência, por mais que a gente esteja olhando uma situação menor, é um país. A gente está falando que é um país. O quanto isso pode, diplomaticamente e diante da comunidade sul-americana, mudar a forma com que os vizinhos olham para ele?
7: Bom, eu acho que é uma primeira instância, né? Uma primeira forma de ver o problema. Isso pode influenciar muito forte no turismo, né? Uruguai vive também do turismo, entende? Então, olha, as pessoas vão a pensar talvez 2, 3 vezes se vir para aqui. Verdade, né? Que uma coisa é Montevideo, outra coisa é Punta del Este, mas tá. Ou seja, tem muitas pessoas também que vêm para Montevideo. Eu acho também um tema muito mais grave é a visão que pode ter a União Europeia ou os Estados Unidos sobre Uruguai, entende? Na medida que Uruguai se converta em um ponto de narcotráfico muito maior, isso talvez pode trazer algum tipo de sanções internacionais ou, pelo contrário, pode trazer um tipo de exigência ou de pressão internacional sobre o governo do Uruguai, e isso pode gerar tensão política. Lembrando que a gente tem nos Estados Unidos, hoje em dia, um dos principais narcotraficantes uruguaios, Sebastián Marcet, que está detenido nos Estados Unidos. Se fala que ele foi o construtor do primeiro cárter uruguaio, sim? Com isso estou falando bastante, né? Ou seja, o primeiro cártel uruguaio, ele foi detido na Bolívia faz muito pouco tempo e agora está nos Estados Unidos na espera do juiz, do julgamento. Então, se você me pergunta novamente, isto acho que sim, pode deteriorar muito a situação geopolítica do Uruguai, no que tem que ver as relações com os Estados Unidos, as relações com a Europa e também em outras coisas como serviços, como turismo, como eu falei anteriormente.
6: Que lições o Uruguai pode tirar das experiências de países como a Colômbia, o Equador e o Brasil no enfrentamento ao crime organizado?
7: Bom, acho que também é uma muito boa pergunta. Eu acho que o Uruguai deveria e teria que realmente construir uma comissão análisis y de estudio de cómo países con mucha más experiencia en el combate del narcotráfico han feito para reducir o bajar o crimen organizado, ¿no? Puntualmente, eu acho que a polícia, não somente o que eu acho, sino também o que as pessoas acham em Uruguai, muitas, né? Não vou falar todas, mas um grande porcentagem da população uruguaia quer que a polícia tenha margem de ação muito maior. Tá? Hoje em dia, justamente, se está discutindo no parlamento uruguaio o tema de procedimento para entrar em um domicílio na noite sem ter uma ordem do juiz, sim? Como uma medida justamente para combater este tema do narcotráfico. Né? É uma coisa que está justamente agora em discussão, não sei se vai ser aprovada ou não, e acho que, basicamente, Uruguai necessita urgentemente dar à polícia as ferramentas para controlar muito mais o tema do narcotráfico. Estamos falando que acontece como aconteceu aqui no Brasil, que as bandas, as gangues de narcos, eles têm um poder de fogo, em alguns casos superior ao da polícia, entende? Então, por um lado, sim, você tem que, das experiências dos outros países, ver como fortalecer, como criar um grupo dentro da polícia que tenha uma maior capacidade de enfrentamento. E por outro lado, você tem que analisar quais foram as táticas dos governos dos outros países em relação ao processo jurídico, sim? Com temas de penas, né? Ou seja, contra os narcotraficantes, sim? Ou seja, analisar toda essa parte de jurídica, sim? De como os países tiveram lutado contra o narcotráfico. Não sei, talvez no caso de Colômbia foi mais, teve mais sucesso. E também o tema das cárceles, né? Como eu falei, também ver esse tema das cárceles, né? Separar a população carcerária, aqueles que são traficantes, de los que não são, não sei. Mas sim, obviamente que tem muito para realmente aprender, estudar das experiências dos países vizinhos.
5: Agora, Daniel, uma última pergunta. Você teme que o Uruguai, ou acha que o Uruguai, pode caminhar para uma buquelilização do país?
7: Bom, eu acho que não, porque não estão dadas as condições políticas para que isso aconteça, ao menos nos próximos anos, né? Por mais que você já vê nos comentários, nas redes sociais, que as pessoas estão pedindo justamente essa buquelização, e quando eles falam de buquelização, basicamente estão falando do tema das cárceles, né? E do tema dos castigos jurídicos, das penas, dos processos jurídicos. Acho que com isso o uruguaio está, de alguma forma, gritando, pedindo que tem que ter um cambio, que tem que ter uma mudança, né? Mas não, de nenhuma forma, acho que a realidade política de Uruguai, com todo o histórico que Uruguai tem de democracia e de diálogo social, né, pode levar a que surja uma coisa como Bukele, né, El Salvador não tem nada a ver com Uruguai em tema de história, né, e de criminalidade e de democracia. Então, por esse lado, eu não acho. O que sim acho que este problema é um problema muito difícil para o Uruguai, muito estrutural, e que dele não vai sair nada se não é com um trabalho e consenso multipartidário, multipolítico, sim? Ou seja, não é que é um problema da esquerda ou da direita, já falei, isto vai continuar se realmente não se fazem coisas, mudanças estruturais.
5: Tá certo, a gente teve o imenso prazer de ouvir mais uma vez aqui no Mundioca Daniel Osowick, historiador, pesquisador e palestrante, com atuação nas áreas de relações internacionais, geopolítica, história contemporânea e estudos da religião. Ele também é mestre em ciências históricas e atualmente é doutorando na Universidade de São Paulo, a USP, onde desenvolve pesquisa em teoria religiosa e movimentos religiosos contemporâneos. Daniel, muito obrigado. A gente realmente espera que o Uruguai encontre uma solução e seja até uma forma de dar exemplo para o Brasil, já que a segurança pública passou a ser um dos principais problemas e um dos principais temas num ano que tem eleição.
7: Muito obrigado pelos desejos, eu também espero que assim seja, que pronto tenhamos boas notícias e, bom, muito obrigado pelo convite, sempre um prazer participar do espaço de Mundioca.
6: Obrigada, Daniel, foi ótimo e até a próxima, um abraço.
7: Até a próxima, tchau, tchau.
6: Muito legal ouvir o Daniel, porque ele é uruguaio, o uruguaio ele conhece o seu país, conhece a raiz, a tradição das coisas e pode falar melhor do que ninguém.
5: Vamos chamar o nosso segundo convidado. O Mundioca tem o prazer de falar mais uma vez com o professor João Estevão, ele que é doutor em relações internacionais, professor de RI da Universidade Anhembi Morumbi. Professor João, muito obrigado por mais uma vez ter aceito o nosso convite e estar conosco aqui no Mundioca. Tudo bem?
8: Muito obrigado, Marcelo. Obrigado por mais esse convite. É sempre um prazer poder estar aqui com vocês.
5: O nosso assunto, professor, é a situação de violência que aumentou muito no Uruguai. A primeira pergunta que eu faço é o seguinte: o quadro é mais complexo do que simplesmente dizer que o Uruguai segue o caminho das demais nações da América Latina em relação à violência, escalada da violência?
8: Sim, de fato é um cenário ainda mais complexo, né? E eu diria que por um fator principal, porque, aliás, dois fatores principais que estão interligados. Primeiro, porque quando a gente fala sobre violência, a gente também tem que entender que tipo de violência a gente tá lidando, né? São especificamente homicídios. Bom, no caso uruguaio, a gente entende que esse é o principal ponto. E que tipo de homicídios são esses? A gente vê um processo de aumento da quantidade de homicídios realizados por arma de fogo e localizado não somente em Montevidéu, mas no interior do país, obviamente que pela concentração populacional e pela importância Montevidéu e outras cidades, né, perto, né, do entorno de Montevidéu, e de importância econômica, elas vão chamar mais atenção, elas vão ter uma taxa em geral mais alta, mas a gente vê um processo que se dá em todo o país e também são processos localizados principalmente em regiões, tanto em Montevidéu quanto em outras cidades, regiões mais pobres, regiões mais em situação de vulnerabilidade socioeconômica. Então, isso tudo, obviamente, com um aumento da atividade do narcotráfico no Uruguai. Então, o que eu quero dizer com isso tudo? A gente está vivendo um processo, a gente vê um processo no Uruguai de aumento da violência que já não vem desde agora, que é um processo que está ligado à própria reestruturação do narcotráfico no país, na América Latina. Assim como a gente sabe que não existe uma homogeneidade social nos países latino-americanos, também não existe uma homogeneidade em termos de segurança. O narcotráfico não atua nos mesmos nos países da América Latina de maneira igual, da mesma maneira. Então, no caso do Uruguai, a gente vê um lento processo de inserção do país nessa geoeconomia, a gente pode chamar assim, do narcotráfico, do crime organizado, né? Não somente do narcotráfico, evidentemente, mas do crime organizado de modo geral, e isso, por sua vez, está vinculado, então, ao processo de aumento da taxa de homicídios, né? E da violência como um todo. Então, é um processo que ele é lento, ele se dá de maneira muito particular em relação, no caso Uruguai, e muito particular, já até, não sei se era um tema de pergunta ou não, mas já vou até me adiantar, pedindo licença, para explicar por que é diferente, né? É possível dizer de maneira bastante reduzida aqui, simplificando muito a explicação, e quando se fala de crime organizado, e obviamente que como latino-americanos a gente está acostumado a, não sem uma certa razão, né, um certo motivo, vincular crime organizado com narcotráfico, mas é bom lembrar que crime organizado envolve diferentes processos, diferentes mercados ilícitos, como são chamados, né? Desde drogas, desde contrabando de mercadorias, carros, cigarros, pessoas também, né? E também o próprio fluxo financeiro que envolve essas transações. Então tudo isso está vinculado a essa geoeconomia do crime organizado como um todo. No caso especificamente do narcotráfico, aqui na América, no mundo, aliás, a gente pode falar que existem três tipos de países. Existem aqueles países que são os produtores, o nome já diz, né? São países que são responsáveis por produzir aquele produto que vai ser traficado, que vai ser levado para aquela economia através dessa rota da economia ilícita. Existem os países de trânsito, que são países que vão fazer o link entre os países produtores e a última categoria, que são os países consumidores, os mercados finais. A gente pode dizer que existe essa divisão internacional do trabalho e também, pegando aqui para o caso da América Latina, uma divisão regional do trabalho no que se refere ao narcotráfico. E qual que é a particularidade do Uruguai? O Uruguai, ele não é um país produtor, ele não possui apesar, né, de toda a questão ligada à maconha, né, à cannabis no Uruguai, o Uruguai, ele não é um país produtor. E quando fala produtor, obviamente, todo país é produtor em uma certa medida, né, mas a gente está falando aqui de como que esse cluster, né, dessa economia acaba se vinculando à macroeconomia, ou à economia internacional do crime organizado, mais especificamente do narcotráfico nesse caso. Então, o Uruguai não é um país produtor. Ele é muito mais um país consumidor, na verdade, na América do Sul. Claro que ele não se compara aos países, os principais mercados internacionais de drogas, né, principalmente de cocaína, como é o caso dos Estados Unidos, como é o caso da Europa Ocidental, mas é conhecido, reconhecido como um país consumidor na região, que é muito interessante, né? Só que nos últimos anos, nas últimas décadas, aliás, o Uruguai, ele tem se inserido como um país de trânsito particularmente importante. Isso vinculado, sobretudo, à forma como o narcotráfico tem se rearranjado. Aliás, são vários fatores, né, que levam a isso. Tanto ao incremento do consumo no Uruguai. O Uruguai passou por um processo de crescimento econômico entre as décadas de 2000 e até metade da década de 2010. E crescimento econômico também tem relação com o aumento do consumo de drogas, né, por uma razão até intuitiva, né? Se você tem mais capacidade de consumo, a pessoa pode consumir mais cocaína, pode consumir mais droga, né? Então, isso também está relacionado. Às vezes a gente vincula consumo de drogas com pobreza, né? Quando, na verdade, consumo de drogas também tem muito a ver com crescimento econômico. Então, existe essa configuração do Uruguai como uma região, como um país de consumo, mas também, devido a uma reordenação nas rotas de comércio ilícito, o Uruguai também tem sido cada vez mais um país de trânsito, embora não seja tão importante quanto outros países já consolidados como países de trânsito na região. O caso mais clássico da América Latina é o México, né? O México não é propriamente um país produtor, mas sim de um importante país de trânsito. Como é o caso também, né, de certa medida, até mais recentemente também, inclusive, o próprio Paraguai também, o Chile, né, e até mesmo o caso do Brasil. E o Uruguai também tem se considerado como parte dessa segunda onda, né, de países de trânsito na América Latina. Esses países que eu acabei de citar também fazem parte desse mesmo processo, né? Além de outros também como Equador, além de outros também como Costa Rica. Claro que o caso do Uruguai não é tão dramático, né, em termos de violência, quanto alguns desses países que eu acabei de citar, como o caso do Equador, por exemplo, como o caso do Paraguai. Mas ainda assim, ele tem se reconfigurado como uma rota de trânsito preferencial desde a última década. Então, essas são as mudanças que a gente pode ver no Uruguai. Veja que esse resultado, né, do aumento do homicídio está muito vinculado a uma dinâmica mais de médio e longo prazo.
5: Ou seja, o aumento de quase 25% dos homicídios cometidos com arma de fogo, isso pode ser um indicador de uma maior profissionalização e capacidade bélica dessas organizações criminosas, e a gente se refere aqui ao tráfico de drogas e não outro tipo de violência.
8: É, claro que a gente tem que entender muito mais, né, se isso de fato se refere. E aí também, claro, né, é algo que só um estudo de longa data deve revelar. Mas o que pode se ver pela dinâmica social e econômica, né, porque é bom lembrar que, de uma forma ou de outra, o crime organizado, sempre falo isso para meus alunos, né, que o crime organizado é um setor econômico que capta ali, como qualquer outro. Né? A diferença é que ele não acontece dentro da lei, né? Mas ele é um setor que visa o lucro. Então, essas modificações, essas mudanças econômicas e também, obviamente, sociais no Uruguai, a gente tem que ver, na verdade, se é de fato um aumento dessa profissionalização ou se, na verdade, não é, e é o que me parece, muito mais uma introjeção, né, uma penetração de organizações criminosas já existentes. E aqui eu tenho três países que são particularmente importantes no caso do Uruguai nos últimos anos, que é o Brasil, com o PCC principalmente, né? Já existe desde 2018, aliás, um entendimento de que existe um recrutamento crescente pelo PCC de jovens, adultos, né, homens, encarcerados, principalmente na região de fronteiriça de Ribeira, lá na fronteira com o Rio Grande do Sul. A Bolívia também tem sido cada vez mais um país que tem, e a Bolívia como sendo um dos países que compõe o monopólio latino-americano, sul-americano, de produção de cocaína, que é o principal item, né, traficado, e também o Paraguai, que tem se consolidado como um país de trânsito, como a gente tem visto nos últimos anos. Então, esses três países, eles têm, na verdade, penetrado de diversas formas, através de um comércio terrestre, de comércio hidroviário também, de comércio também por voos clandestinos. Tudo isso tem sido uma forma de uma penetração cada vez maior de organizações criminosas de outros países da região no Uruguai. Então me parece muito mais um caso de menos de profissionalização, menos de uma mudança totalmente endêmica, aliás, endêmica não, né? Uma mudança totalmente, não estou guardando a palavra, mas enfim, própria do Uruguai, né, do que na verdade uma influência de outros países da região. A gente pode colocar nesses termos. E isso evidentemente leva, né, um aumento da violência, porque na medida em que se tem um aumento da do consumo, mas também da utilização do país como uma rota de tráfico, necessariamente também isso está vinculado à competição entre diferentes grupos criminosos, entre diferentes grupos que vão realizar essa atividade de trânsito. Existe toda uma situação que a gente conhece muito bem aqui no Brasil, mas também que é próprio de outros países como México, Paraguai, Equador, que é a situação de controle territorial, principalmente naquelas áreas, né, mais afastadas, nas periferias urbanas. Então tudo isso acaba levando, e que é bom lembrar, né, as periferias são o que acho que ainda concentra a maior parte desses homicídios com armas de fogo, então são territorialmente localizados. Então tudo isso leva a crer que é muito mais uma situação de competição e de atuação dessas entidades criminosas no território uruguaio.
5: Ou seja, a posição geográfica do Uruguai entre o Brasil, a Argentina e o Atlântico Sul deixa de ser uma vantagem econômica para também se transformar em uma vulnerabilidade diante desse tráfico internacional de drogas ou de qualquer outra coisa?
8: Exatamente. É bom lembrar, né? Não, a gente pode pensar que a rota mais fácil, né, ou a mais lógica de se transportar, porque é bom, é sempre novamente, né? A gente está falando de uma região que é ou produtora ou de trânsito, não é uma região tão largamente consumidor, embora o Uruguai ainda assim seja um país consumidor, embora obviamente exista consumo de droga na região, né? Não é esse o ponto, mas em que medida ele se localiza, né, esse país, essa região, nessa geoeconomia, nessa divisão internacional do trabalho, do crime organizado, particularmente do narcotráfico. E a gente vê, então, uma posição, uma região que ela é majoritariamente de produção e de trânsito. E aí, o que eu estava falando antes, né? O que é mais interessante? O que é mais lógico? Produção na região andina, transporte a partir do México ou então de regiões da região do Caribe, como era tradicionalmente, né? Já até falei isso acho que em outro episódio daqui do Mundioca, que você teve uma transformação, né, na rota de tráfico durante os anos 90 para os anos 2000. Antigamente, a principal rota de tráfico da região andina em direção à América do Norte, principalmente, mas também até mesmo para a Europa Ocidental, era através do Caribe. Tanto que, e parte da América Central e Caribe, né? Tem até um episódio, aqui vou usar referência péssima, mas tudo bem. Tem um episódio no Narcos que a galera vai lá para Panamá passar umas férias, né? A galera falando os criminosos, né? A galera do cartel de Medellín. Eles estão lá, então, mas o nosso aviãozinho vai vir aqui levar um negócio lá. Então, eles estão falando desse tráfico, dessa rota já, a parte da América Central e do Caribe. Quando, a partir dos anos 2000, essa rota passa a ser mais a partir do México, né? Por isso que tem um fortalecimento dos cartéis de drogas do México. Mas mesmo que essa seja a rota prioritária, ainda muito utilizada hoje, muitas vezes como forma de fugir à fiscalização, tanto financeira quanto dos estados, né, que compõem essa região, algumas organizações criminosas preferem fazer uma rota menos lógica. Ou seja, penetrar cada vez mais no Cone Sul, nos países do Cone Sul, Chile, Uruguai, Paraguai, Brasil, para poder, a partir dali, utilizar a rota do Atlântico Sul em direção à América do Norte e à Europa Ocidental. De fato, existe esse duplo ponto, né? Aquilo que era para ser uma vantagem econômica do Uruguai, na verdade, também se torna uma espécie de vantagem também, de certa forma, né? Ironicamente falando. Só que uma vantagem, obviamente, para fins ilícitos. Então, também tem essa dinâmica.
5: O interessante é que o número de furtos e outros crimes diminuíram no país, né? Por isso que eu tô querendo trazer aqui essa questão. Indica uma transformação da criminalidade uruguaia, ou seja, representa uma deteriorização estrutural da segurança pública do Uruguai?
8: É um pouco mais complexo isso, né? Porque Vamos lá, só para fins de definições básicas. Quando a gente fala de aumento da criminalidade, aumento mais da criminalidade, aumento da violência, né? Obviamente que a gente tem que categorizar essa violência, nesse caso a gente está falando de violência de homicídios, e aí, obviamente, a gente tem que pensar, tá, mas que tipo de homicídio tem sido esse tipo de homicídio, né? A gente vê que é homicídio com arma de fogo, a gente vê que é um homicídio bastante localizado, e aí tem aquela questão, se quando a gente fala de violência, a gente está falando, ou quando a gente fala de crime, né, como um todo, a gente pode estar falando de dois tipos de crime. Ou um crime que a gente chama de crime organizado, ou um crime que é desorganizado, né, ou não organizado, se quiser colocar. O crime não organizado é aquele que ele acontece através de furtos, de roubos, até mesmo latrocínios também. Por que é que não é organizado? Porque ele não se mantém, ele não é regular ao longo do tempo. O crime organizado, ele é organizado justamente porque ele se mantém ao longo do tempo. Porque ele tem essa regularidade, porque ele se mantém, né? Toda uma rede que é feita tudo ao mesmo tempo. Você tem um processo de produção que vai para embarcação, que vai para comercialização e aí vai para distribuição. Então, essa é a diferença. O que se vê nesse caso do Uruguai, eu não sei se dá para chamar de uma crise absoluta da segurança pública, né? E é porque tem duas dimensões. Primeiro, porque eu entendo que é muito mais uma crise do controle sobre o crime organizado, do controle sobre o narcotráfico, que tem, obviamente, levado, né, uma situação bastante desvantajosa para o Uruguai com essa recente onda de violência. Em segundo lugar, também a gente não vê um processo tão parecido com o que acontece, por exemplo, no Paraguai. Né, que é necessário medidas tão drásticas ou uma situação de emergência social, né? Então, por isso que eu ainda tenho um certo receio de dizer que o Uruguai também está em crise de segurança pública. Ok, mas em que sentido? Né? A gente não vê um caso como o Paraguai, a gente não vê um caso como, muito menos um caso como o Equador, mesmo como o caso do Brasil também tem algumas diferenças. Então, a Argentina e o Uruguai ainda se mantêm um pouco, não vou dizer à margem, né, porque eles também estão conectados, mas eles ainda têm uma dinâmica diferente, mesmo em termos de aumento da violência, da taxa de homicídio com arma de fogo. Por isso que eu não vejo, eu acho que tem que ser matizada essa percepção de crise da segurança.
5: Mas assim, para a sociedade geral uruguaia e até sul-americana, a gente pode dizer que eles não estavam preparados para isso? É novo? É um crime que antes você não tinha, então você não estava preparado para isso?
8: Me parece que sim. Me parece que sim. Me parece que havia... E aquilo, é um processo que ele é lento. Né? Ele não acontece de uma vez só. Então, é um processo que é quase sobre repetício. Então, me parece que realmente era... Esse é o ponto. Né? A gente não estava preparado para essa escalada da violência. Agora... O novo governo, né, os novos governos têm buscado cada vez mais uma política de mano dura, né, de afirmação do poder do Estado através do combate físico, de uso da violência física, da coerção do Estado contra essa suposta crise, né, ou enfim, a situação de escalada da violência. Mas me parece que sim, que tem um componente de falta de preparo, não por ter sido algo de supetão, mas como é que ele fala, foi um processo gradual, mas justamente por não saber lidar com essa situação, né. Tudo bem que eu não gosto muito de tratar o Uruguai como se naquela Suíça da América do Sul. Acho que isso tem um pouco de romantização e esconde muitas falácias também, né? Foi todo o processo também de periferização do Uruguai, de subjugação do Uruguai diante também dinâmicas de poder na América do Sul. Enfim, eu não gosto muito desse mito. Mas o fato é que o Uruguai, de fato, se mantinha um tanto juntamente com a Argentina, e até mesmo o Chile, em certa medida, mas principalmente a Argentina e o Uruguai, se mantinham em certa distinção, né, em relação aos demais países da região mais central da América do Sul, ou particularmente da região do norte da América do Sul. Me parece que o que a gente está vendo, na verdade, é um englobamento dessas organizações criminosas para abarcar também aqueles dois países que a gente conhecia como sendo países mais alijados, né? Aquela coisa de que, isso não é muito comigo. Não, agora é, e é plenamente.
5: Aí vem a pergunta que não quer calar. Você acredita que esse crescimento da violência pode pressionar o governo de Amandu Orsi a adotar políticas de segurança mais repressiva, aproximando o Uruguai de modelos adotados por outros governos latino-americanos, lá em El Salvador, alguma coisa assim, não?
8: Olha, com muito cuidado eu vou falar isso, tá? Mas eu acho que é menos uma situação de pode ser, e muito mais uma situação de já está. A gente já vê um processo de endurecimento de militarização, para ser mais exato até, das políticas de segurança pública do Uruguai. Desde o governo Lacalle de Pou, já se via esse processo. E a gente continua a ver, então, e me parece que isso não vai ser mudado no curto prazo. Então, já se tem um processo de endurecimento, inclusive na própria lei de urgente consideração. Lei de urgente consideração, né, se quiser colocar nesses termos. Essa lei, ela já foi aprovada, né, centenas de artigos, e artigos também que endurecem as condições de tratamento do tráfico de drogas e também não só do narcotráfico como um todo, né, mas particularmente do microtráfico também, das pequenas doses, daquele pequeno tráfico, como é chamado. Então você tem um endurecimento das penas para pessoas que cometem homicídios, para pessoas que cometem também, que estão envolvidas com o tráfico de drogas. Tem um aumento também desse processo de policialização também do tratamento das drogas, né? Aliás, militarização do tratamento das drogas. Você tem uma maior vigilância do Estado em relação à situação. Então, eu não sei se chegaria a um extremo do modelo Bukele, né, como tem sido adotado em outros casos, né, como me parece que pode ser até o caso da Colômbia, no futuro não muito distante, mas que tenha havido já políticas de securitização desse tema, isso de fato tem. Né, o Uruguai ele não tem escapado da dinâmica da América Latina como um todo, muito pelo contrário, a gente tem visto um ciclo encerrado.

0: do governo Noboa. E aí também tem uma outra questão que se coloca, né? Será que isso vai implicar necessariamente em uma aproximação com os Estados Unidos? É o ponto que a gente ainda tem que esperar, né? Não dá para colocar nesse momento, mas é uma possibilidade, né? A gente tem visto cada vez mais que esses governos que apostam numa política de mão dura já desde os anos 90, na verdade, né? Isso não é uma coisa que vem de agora, isso desde os anos 90, desde os anos 80, para falar a verdade, são governos que geralmente têm uma política de aproximação com os Estados Unidos, né? No sentido econômico, no sentido político e, obviamente, também no sentido securitário militar. Então, a questão é se o Uruguai vai seguir essa mesma regra também.
1: Mesmo o Orsi sendo um progressista.
0: Olha, eu tenho um certo pessimismo natural. E assim, não justificado, porque eu vou dar um exemplo aqui, tá? A gente fala muito da Bolívia, e claro, eu sei que são situações completamente diferentes. Não quero reduzir a coisa, mas vou dar um exemplo que eu quero do meu ponto. Quando se falava da Bolívia nos anos 2000, geralmente se falava de uma Bolívia que era progressista, e de fato era. Era uma política, uma Bolívia que se importava com pautas sociais, e se importava, né? Era um governo de esquerda, era um governo progressista. Mas se você vai ver a política de segurança da Bolívia durante os anos 2000, é uma política altamente repressiva, uma política que se caminhava para a militarização, fortalecimento das forças armadas no combate ao narcotráfico, e até mesmo, em alguns pontos, com convergência com os Estados Unidos. Tá? Então, a Bolívia, por mais que a sua época progressista tenha acontecido, ela aconteceu também no momento em que houve uma importação dessa pauta de guerra às drogas. A mesma coisa também a gente vê no Brasil, até hoje, aliás, né? Mas se quiser pegar os anos 2000 como referência, também. É só lembrar que todo o processo de institucionalização das operações de garantia de lei e ordem vai acontecer durante o governo Lula. Então, não quer dizer que o governo, sendo progressista, ele vai necessariamente ter uma política de abrandamento. Eu vou ser um pouco mais além, até pegando o caso da Colômbia com o governo Petro. Até um caso que eu estava discutindo num seminário alguns meses atrás. Apesar de toda uma retórica e de um esforço, de fato, a gente também não pode ser, enfim, né, ser desonesto, mas houve um esforço, de fato, do governo Petro na Colômbia de tentar reduzir a militarização no combate ao narcotráfico, no combate às pandilhas, né, às gangues urbanas e rurais também na região, no país, aliás. Mas tudo isso acabou redundando em toda uma série de políticas, no final, da metade para o final do governo, de militarização, inclusive de aumento, do incremento das forças armadas e da utilização das forças armadas em combinação com as policiais em determinadas regiões do país. Então, o fato de um governo ser progressista não necessariamente implica uma denuclearização. E aí, também sendo mais provocativo ainda, é a mesma coisa no México. A gente não viu ainda no governo, nem no governo do AMLO, nem no governo da Sheinbaum, uma tendência de desescalada da militarização, né? Pelo menos convincente. Eu não vejo isso, pelo menos. Eu não tenho visto isso nas últimas atuações a presidente, não tenho visto isso no Brasil, não tenho visto isso em outros países da região. Então, me parece que mesmo no caso do governo Orsi, e ainda mais, que tem um outro ponto, né? Tem que, cada vez mais as opiniões, perdão, as pesquisas de opinião pública indicam que a insegurança é uma preocupação importantíssima do público uruguaio, da sociedade uruguaia. E isso a gente sabe, né? Que opinião pública rima com votos. Então, não me parece que vai haver uma desescalada de curto prazo nas políticas de endurecimento, né, de militarização no combate ao narcotráfico. Mas, enfim, né, isso só o futuro dirá. Infelizmente, eu não, como eu sempre falo, eu não sou formado em futurologia, né, mas no cenário não me parece tão convincente. Vamos ver como é que vai ser.
1: Professor, o senhor acredita que o Uruguai, então, deveria aprofundar uma cooperação de inteligência com os seus vizinhos, Brasil, Argentina, Paraguai, a Bolívia e organismos internacionais também, mas aí correndo o risco de trabalhar tensões relacionadas à soberania e compartilhamento de informações?
0: Sim, com certeza. Na minha opinião, Marcelo, não existe forma de combater o narcotráfico na região sem ser através da cooperação internacional, transnacional e regional. É impossível. A gente está falando de um ator, aliás, um ator não, né? Vários atores que estão extremamente vinculados, longe das vistas do Estado. A gente vê um processo de transnacionalização e de regionalização já de longa data do crime organizado.

0: particularmente do narcotráfico. A gente vê um processo que tem tido modificações na sua própria geoeconomia e que tem afetado o Uruguai. Então, me parece que não só para o Uruguai, mas para todos os países da América do Sul, a resposta é o trabalho em conjunto. A resposta é a cooperação de forças policiais, instituições híbridas, né? Quando falo de híbridas, são aquelas instituições que têm uma conotação tanto militar quanto policial, como é o caso dos carabineiros, né? Como é o caso das gendarmerias, né? Como a gente fala das forças policiais, de modo geral. Então, é necessário uma cooperação também, e principalmente, entre órgãos de inteligência da América do Sul, que trabalhem também com a região como um todo e também que trabalhem com as próprias regiões de consumo, né? Não dá para colocar todo o peso do combate ao crime organizado, seja ele qual for, seja o narcotráfico, seja outras formas de crime organizado, sem também lidar com duas coisas, né? Com, primeiro, a questão do consumo, mas muito mais do que o consumo, muito mais importante ainda do que o consumo, que é o processo de financiamento dessas redes de narcotráfico, né? E a gente sabe que elas se concentram principalmente, né, nos países do norte global. A gente está falando aqui de empresas offshore, está falando aqui de contas bancárias em paraísos fiscais, falando aqui de toda uma série de políticas de regulamentação financeira. Aliás, né, até bom lembrar, nessa última lei que eu acabei de mencionar no Uruguai, já ao mesmo tempo em que se endurece toda uma política de segurança pública, se flexibiliza a regulamentação do Estado no setor financeiro. Então, será que é uma medida realmente punitivista, né? Será que realmente ela ajuda, ela está interessada mesmo em combate ao narcotráfico, ao crime organizado? Então não dá para você simplesmente colocar o país sozinho nessa, e muito menos só apelar para esse tipo de política punitivista. É necessário ter uma abordagem muito mais holística na forma como lida com o combate, novamente, não só com o narcotráfico, mas com qualquer forma de crime organizado.
1: O Mundioca teve o imenso prazer em ouvir mais uma vez a análise do professor João Estevão, doutor em Relações Internacionais e professor de RI da Universidade Anhembi Morumbi. Professor João, muito obrigado por mais uma vez estar conosco. É sempre bom te ouvir.
0: Muito obrigado, Marcelo. Um prazer todo meu. Sempre muito bom estar aqui no Mundioca.
1: Um grande abraço e até a próxima.
0: Até mais.
1: O programa está chegando ao fim, Mel.
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1: Tchau, tchau, pessoal. Até a próxima.
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5: Boa tarde, sejam todos muito bem-vindos. Agora são 4 horas em ponto e você está na Rádio Sputnik, na Metropolitana, em 80.5 FM no Rio de Janeiro, e também estamos nas principais plataformas de áudio. Hoje é quarta-feira, dia 12 de agosto de 2026. As principais notícias do Brasil e do mundo estão aqui. Começa agora o programa Entretanto, porque toda notícia tem outro lado. Esta é uma produção da agência de notícias russa Sputnik. Eu sou Leonardo Macaxeira. Junto comigo, o nosso analista geopolítico, Rafael Machado. Rafa, boa tarde para você, boa quarta-feira.
6: Boa tarde, Léo, boa quarta-feira. Sempre uma honra estar aqui no programa Entretanto. E é isso aí, metade da semana, como sempre, muita coisa pra gente comentar sobre o que acontece no Brasil e no mundo.
5: Com certeza, Rafa. E além do Rafael, a gente vai receber também no programa de hoje Vinícius Teixeira, que é professor de geopolítica da Universidade do Estado de Mato Grosso. Vamos às principais notícias de hoje. Governo Lula amplia diálogo com o Congresso para aprovar pautas-chave e negociar apoios. Brasil e Filipinas ampliam parceria em 4 áreas estratégicas. E tem também as atualizações do trânsito aqui na cidade do Rio de Janeiro. Tem também a previsão do tempo para amanhã. Fica com a gente, porque começa agora o programa Entretanto.
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5: O governo do presidente Lula intensificou nos últimos dias as negociações com a cúpula do Congresso para tentar aprovar pautas consideradas prioritárias antes do primeiro turno das eleições e, ao mesmo tempo, articular apoios para as disputas pelas presidências da Câmara e do Senado no ano que vem. Entre as propostas que estão no centro das negociações está a PEC, que prevê o fim da jornada de trabalho 6x1, considerada pelo governo uma pauta de forte apelo popular e potencial vitrine eleitoral. Também estão entre as prioridades a PEC da Segurança Pública e o projeto sobre minerais críticos. E é com esse assunto que a gente começa o Entretanto de hoje.
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5: Lula se reuniu separadamente com o presidente da Câmara, Hugo Mota, e também com o presidente do Senado, Davi Alcolumbre. No encontro com Mota, além das conversas sobre a posição do Republicanos na eleição presidencial, houve a sinalização de que o deputado busca apoio do PT para uma eventual recondução ao comando da Câmara no ano que vem. Mota também declarou apoio à candidatura de Lula e tenta eleger o pai, Nabor Vanderlei, ao Senado pela Paraíba. Embora o presidente tenha outros nomes como prioridade no estado, aliados não descartam uma aproximação com o ex-prefeito, considerado até um personagem próximo de Lula. No Planalto, a avaliação é de que Mota tem colaborado com a agenda do governo, o que pode fortalecer sua tentativa de permanecer à frente da Câmara. Já a reunião com Alcolumbre representou uma retomada do diálogo após a rejeição do nome de Jorge Messias para uma vaga no STF. Apesar da desconfiança de Lula em relação ao presidente do Senado, interlocutores defendem a aproximação para facilitar a aprovação de projetos de interesse do governo. Alcolumbre também busca se fortalecer para uma nova disputa pela presidência do Senado no ano que vem, em um cenário de possível crescimento da direita bolsonarista. No Amapá, seu grupo político tenta manter espaço nas eleições estaduais. A neutralidade do União e do PP na eleição presidencial também é considerada relevante pelo governo. Apesar da decisão, os partidos mantêm canais de diálogo com o Planalto. Paralelamente a isso, o PT já negocia com partidos do Centrão possíveis alianças para um eventual segundo mandato de Lula. O governo busca contrapartidas no Congresso, especialmente a aprovação das propostas que são consideradas prioritárias. Lula tem reforçado a defesa do fim da escala 6x1 nas redes sociais, afirmando que os trabalhadores não podem mais esperar. A expectativa do governo é aprovar o esforço concentrado do Congresso entre agosto e o início de setembro para avançar nas votações. Outro tema em negociação é a medida provisória que altera a chamada taxa das blusinhas, que precisa ser votada até 8 de setembro para não perder a validade. Mota afirmou que pretende discutir a instalação da comissão mista e apontou o PLP dos combustíveis como uma das prioridades do Planalto, abrindo espaço para a inclusão de outras pautas de interesse do governo. Bom, Rafa, queria trazê-lo para a gente começar o Entretanto, governo Lula ampliando o diálogo com o Congresso em busca de aprovar pautas chaves e também, é claro, negociar apoios. Afinal de contas, as eleições estão muito próximas. Rafa, até mesmo pela prioridade, pela proximidade com as eleições, você enxerga que esse diálogo com o Congresso pode ser facilitado, já que Lula também quer aprovar algumas pautas que são consideradas aí importantes eleitoralmente falando?
6: Bem, certamente existe uma pressão que vai no seguinte sentido. Até mesmo parlamentares do Centrão que talvez estivessem indispostos com o governo, com o Executivo Federal, e é claro que o caso principal aí é o Davi Alcolumbre, né, que inclusive tem esse poder, essa capacidade, graças ao seu cargo no Senado, de efetivamente sentar em cima das pautas e impedir que elas avancem. Porém, uma série de outras considerações podem também levar essas figuras que assumem essa posição, porque é claro que o Alcolumbre não faz isso sozinho. Para ele conseguir manter esse tipo de posicionamento perante o Lula. É claro que ele tem que ter o apoio também de outros senadores próximos ao Centrão, mas nesse período eleitoral pode haver ali alguns interesses eleitorais propriamente desses parlamentares, especialmente no Senado, que aí possam ser negociados com o governo. A gente sabe, por exemplo, que tem, a gente sabe que o legislativo, né, os legisladores, eles tentam sempre trazer certos recursos, certos investimentos para as suas bases eleitorais. Isso às vezes gera polêmicas, como aquelas polêmicas das emendas PIX, porém, ainda assim, essa é uma prática que atualmente, pelo menos, faz parte do jogo político, né? Você negociar para que determinadas transferências de verba sejam facilitadas. Isso às vezes vai atender o interesse de uma base eleitoral específica, ajudando um parlamentar a se reeleger, ou então ajudando um apadrinhado, e assim por diante. Isso é algo que começa a ser levado mais a sério nesse período de 1-2 meses que antecedem as eleições. Tem também o fato de que, em alguns casos, como o caso da PEC 6x1 e também da PEC da Segurança Pública, são pautas que podem até contar com um certo apoio popular. Então isso, às vezes, dependendo da própria situação eleitoral de parlamentares, eles podem até mudar de posição em relação a dialogar com o governo para poder ter a oportunidade de colocar o próprio nome, né, ali nesses projetos de lei, nesses projetos de emenda à Constituição. Então, apesar de haver esses conflitos, né, entre o Senado e o Executivo Federal, quando vão chegando as eleições e quando essas figuras de proa do Senado começam a ter que analisar os cenários regionais, os cenários locais, os interesses partidários, os interesses dos seus próprios clãs políticos, por exemplo, a postura de intransigência em relação ao Executivo Federal vai ficando difícil de sustentar, porque uma realidade mais pragmática acaba se impondo. Agora, é importante apontar que, apesar das relações entre o Senado e o Executivo Federal estarem mais azeitadas, estarem mais lubrificadas hoje do que, por exemplo, algumas semanas, alguns meses atrás, ainda assim, esses partidos, né, União Brasil, PP, Republicanos, que acabam sendo alguns dos principais partidos do Centrão, pelo menos entre aqueles que não estão lançando candidaturas próprias à presidência, localmente, esses partidos do Centrão fecharam muito mais acordos estaduais com o PL do que com o PT, né? Então, ainda que esses partidos, no âmbito nacional, não tenham declarado apoio a qualquer um dos principais candidatos à presidência, ainda assim, nesses arranjos locais, e ontem, por exemplo, a gente estava falando como era importante para algumas figuras desses partidos no Nordeste fazerem aliança com o PT, porque a face, né, do União Brasil, do PP e do Republicanos muda muito dependendo da parte do país, dependendo da região, mas excetuando o Nordeste, na maioria dos lugares, na maioria dos estados, o União Brasil, o PP e o Republicanos fecharam mais alianças com o PL do que com qualquer outro partido, né? Inclusive, se eu não me engano, os únicos lugares em que esses partidos fecharam aliança com o PT foi exatamente no Nordeste e em alguns lugares, acho que no Amapá, por exemplo, no Pará, houve também ali aliança entre esses partidos e o PT. Na maioria dos outros lugares em que houve algum tipo de aliança do PP, União e Republicanos, com quem quer que seja, você teve alianças com o PL, e isso em estados do Sudeste, em estados do Centro-Oeste, né? Então, a gente tem que levar simultaneamente em consideração isso. O Senado, que é, obviamente, bastante dominado, influenciado pelo Centrão, volta a se aproximar do Lula, porém, no chão, né, na base ali das articulações estaduais, né, os diretórios estaduais estão fechando alianças, muito mais com o PL do que com o PT.
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5: Brasil adentro. 4:13, o presidente Lula afirmou nesta terça-feira que o Brasil precisa acelerar o desenvolvimento de tecnologias e aumentar os investimentos em áreas estratégicas, como é o caso da inteligência artificial. Segundo ele, o país não pode esperar que outras nações diminuam o ritmo para avançar. Durante uma reunião sobre soberania digital, Lula defendeu maior participação do governo no desenvolvimento de ferramentas e soluções tecnológicas. Para o presidente, empresas que dominam tecnologias de inteligência artificial passam a ter maior autonomia e capacidade de influência. Abre aspas para o Lula. Ninguém espera que o Brasil avance. Ninguém vai levantar para o Brasil sentar. Cada um vai fazer o que puder para ganhar. Fecha aspas. Como exemplo da demora no desenvolvimento tecnológico brasileiro, Lula citou uma turbina movida a etanol desenvolvida no país. O presidente afirmou que conheceu o projeto no Instituto Tecnológico de Aeronáutica, isso em 2010, e defendeu na época que o governo realizasse encomendas para financiar o desenvolvimento da tecnologia. Segundo Lula, o projeto ficou sem recursos durante anos. O protótipo foi apresentado no mês passado no campus do Centro Técnico Aeroespacial. A turbina utiliza etanol para gerar energia elétrica e tem capacidade para abastecer quase 4 mil residências. O presidente defendeu que o governo faça as novas encomendas para permitir que a tecnologia seja produzida em maior escala e possa ser comercializada na América Latina e em países africanos que enfrentam dificuldades no fornecimento de energia. Segundo o governo brasileiro, o Plano Brasileiro de Inteligência Artificial prevê investimentos de 23 bilhões de reais ao longo de 4 anos, entre 2024 e 2028. Desse total, mais de 14 bilhões de reais já foram executados, de acordo com o executivo. Rafa, bom, é um assunto importante, né, a gente falar de tecnologia, de desenvolvimento. Afinal de contas, a gente fala cada vez mais na soberania tecnológica. E partindo desse princípio, Rafa, quais tecnologias, na sua avaliação, deveriam ser consideradas estratégicas para o Brasil e que o governo deveria apoiar?
6: Bem, eu considero que a primeira tecnologia que merece uma atenção especial do governo é a tecnologia nuclear. A tecnologia nuclear, ela é a solução tanto para projetos de transição energética, né, ou seja, de redução da pegada de carbono do Brasil no mundo. A energia nuclear não é poluente, é segura, apesar de campanhas feitas por várias ONGs ambientalistas contra a energia nuclear, campanhas essas apoiadas por Hollywood através de documentários e de séries de TV sensacionalistas. A energia nuclear, as usinas nucleares são extremamente seguras, e o Brasil deveria desempacar em relação à atual situação da energia nuclear no Brasil. Angra 3 paralisada há décadas, basicamente, sem qualquer novidade. Então isso é algo que o Brasil deveria buscar para poder alcançar total soberania energética e até mesmo para que possa haver também um debate nacional sobre até mesmo a necessidade de que essa energia nuclear talvez também deva ter ali alguma finalidade bélica para o nosso país. Hoje em dia, penso eu, falar em soberania sem falar em capacidade de dissuasão é besteira, é algo são palavras vazias. Muitas vezes se fala em soberania, né? Soberania, porém é uma soberania sem lastro. O lastro da soberania é a força, né? Quando você tem um período de transição geopolítica em que o direito internacional e as instituições internacionais são cada vez mais questionadas, aquilo que sobra para poder amparar os países é a sua força bruta. E o Brasil carece demais de qualquer tipo de capacidade de dissuasão que permitiria ao Brasil enfrentar alguma potência hostil. Além da energia nuclear e das tecnologias associadas, penso eu que é fundamental o Brasil dar mais atenção à indústria dos semicondutores. Né? É uma indústria estratégica, porque os semicondutores eles vão em todas as outras tecnologias também. Então, todas as tecnologias de ponta hoje, sejam tecnologias militares ou civis, dependem de semicondutores. E hoje em dia, a produção de semicondutores ela está muito concentrada nas mãos de alguns poucos países. No Brasil, você tem, por exemplo, uma empresa como a CEITEC, que me parece que é a única da América Latina que tem essa capacidade de produção de semicondutores. Porém, inclusive, alguns anos atrás, a CEITEC acabou sendo dissolvida, né? Acabou sendo fechada. É bem recentemente, realmente. Esse fechamento, se eu não me engano, aconteceu em 2021, aliás. Mas, recentemente, eu acho que 2 anos atrás ou no ano passado, houve a reativação da CEITEC. E essa reativação é fundamental, né? É a fábrica de chips do Brasil e esses chips eles podem ser utilizados em vários outros projetos tecnológicos do nosso país. Então, esse tema dos chips, dos semicondutores, isso aí é fundamental também que haja um investimento brasileiro. Agora, houve um enfoque na fala do Lula em relação à questão da inteligência artificial. Isso aí é inevitável, né? Algo que esse tema da IA é objeto de discussão em todo o mundo. Ontem mesmo a gente estava falando sobre certas iniciativas, certos avanços da Rússia exatamente nessa área também, e o Brasil está bastante atrasado. Quando a gente pensa na geopolítica da inteligência artificial, existem ali 2 atores principais, que são os Estados Unidos e a China, né? Os Estados Unidos ali dispõem principalmente de empresas como a Anthropic e a OpenAI, mas também de várias e várias outras empresas de inteligência artificial. E a China tem, se eu não me engano, a Moonshot, a DeepSeek, enfim, outros projetos de inteligência artificial. A China, aliás, ela tem, acho que a maior parte das patentes nessa área e em setores correlatos, né? O que, bem, enfim, dá também um testemunho sobre o papel central que a China hoje tem exatamente nos avanços tecnológicos que, enfim, vão aparecendo no nosso planeta. Agora, são esses 2 os atores principais. E até existem outros atores nesse âmbito da inteligência artificial, né? São países que estão investindo também em fábricas de chips, são países que também estão investindo em servidores em nuvem, por exemplo. Então, assim, mas são potências intermediárias nesse setor. São países como a Coreia do Sul, que também tem, que produz os próprios chips, Reino Unido, Índia, que eu também mencionei recentemente, como sendo um país que vem avançando nessa área, o Japão,
10: A União Europeia como um todo faz alguns esforços nesse sentido. E você tem a Rússia chegando também, após estar alguns anos um pouco atrasada nessa área, mas tentando cobrir esse atraso através de avanços rápidos, especialmente nos últimos 2 anos. O Brasil, por enquanto, tem estado 100% fora da jogada, apesar de ter ali alguma base para poder avançar, que é exatamente essa CEITEC, que é aí a nossa fábrica de semicondutores. Então, assim, essas são algumas das áreas. Evidentemente, a gente poderia aí pensar vários outros setores, várias outras áreas. Eu diria que a gente está também muito atrasado em cibersegurança e, de modo geral, em tecnologias informáticas, né? A gente usa ainda, inclusive nas nossas repartições públicas, a gente usa sistemas operacionais, programas, placas que são importadas, principalmente dos Estados Unidos e cada vez mais um pouco da China também. Mas a hegemonia, por exemplo, da Microsoft, né, do Windows, etc., ainda né, tem a Nvidia também aí, representando a parte de hardware, é muito grande. E quando a gente recorda o fato de que muitos programas produzidos pelas indústrias de informática do Ocidente vêm com backdoors. O que é um backdoor? Backdoor, como o próprio nome diz, é uma porta dos fundos, né? Então você, sem saber, está ali usando a Microsoft, porém, se determinados personagens quiserem, eles podem acessar o seu computador com uma certa facilidade, né? Me refiro aqui a agências de inteligência, especialmente a CIA e o Mossad. Então, assim, isso é um risco imenso. O Brasil é um país que já passou por situação de espionagem. O governo Dilma, por exemplo, houve toda essa denúncia, né, de que a CIA estava espionando a Dilma Rousseff e assim por diante. Então, a gente não ter, desde então, construído soluções para poder substituir o nosso uso de tecnologia ocidental de comunicação e de informática, isso aí é muito grave. Então, eu também esperaria que houvesse algum investimento nessa direção.
1: Meu amigo Léo, tudo bom? Quarta-feira temos Em Crise aqui no Mundioca. E a gente vai falar sobre o que é possível, por que uns países podem fazer algumas coisas e outros não. No caso, a gente está se referindo ao Irã e à Arábia Saudita.
2: A Arábia Saudita firmou um acordo com os Estados Unidos, um acordo nuclear. 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É mais vantajoso para a Arábia Saudita ou para os americanos?
1: E outra, se a Arábia Saudita não recebesse o sinal verde dos Estados Unidos, ela iria procurar outros parceiros, como Rússia e China. E então, os Estados Unidos se apressaram e fizeram um contrato de 30 anos.
2: É daqui a pouco no Mundioca.
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5: O ministro do Supremo Tribunal Federal, Alexandre de Moraes, determinou a suspensão imediata de pagamentos considerados irregulares após identificar que 7 tribunais estaduais ainda autorizavam o pagamento de benefícios acima dos limites estabelecidos. De acordo com a imprensa, as cortes deverão bloquear valores que ultrapassam 35% do subsídio ou que não tenham autorização do STF. Também deverá ser feita a devolução de quantias que excedam 70%. A decisão ocorre após medidas semelhantes adotadas pelo ministro Flávio Dino e depois de reportagens apontarem um pagamento de remunerações que chegavam a quase R$500.000. Moraes também endureceu as regras para o pagamento do adicional por antiguidade, que, segundo a determinação, só poderá ser concedido mediante comprovação do tempo de serviço. O ministro listou ainda auxílios e gratificações considerados irregulares e afirmou que documentos encaminhados pelos tribunais indicam o descumprimento de determinações anteriores. A Advocacia Geral da União terá um prazo de 72 horas para apresentar as folhas completas de pagamento. O Conselho Nacional de Justiça vai ficar responsável por acompanhar o cumprimento das medidas e eventuais correções. Bom, A suspensão dos penduricalhos, chamados penduricalhos, Rafa, atingindo 7 tribunais após uma nova ordem do ministro Alexandre de Moraes. Agora, Rafa, eu queria entender com você o seguinte: esse assunto penduricalho se tornou algo até sensível politicamente. Na sua avaliação, a suspensão desses pagamentos, de alguma maneira, ajuda a melhorar a imagem do judiciário perante aí aos brasileiros?
10: A gente vê o judiciário brasileiro, ou mais especificamente o STF, fazendo um esforço, né, para tentar melhorar a própria imagem, defender a sua reputação perante a opinião pública, perante também uma série de outros setores da sociedade civil. E fica sendo uma situação muitas vezes contraditória, em que há certas movimentações de vai e vem nas decisões do STF. Então, por exemplo, você tem o STF fazendo aí uma investida que tem sido mais ou menos consistente em relação a essa questão dos penduricalhos, mas na mesma semana o STF, por exemplo, violou ali um dever que é, enfim, um princípio que é praticamente sagrado para o jornalismo, que é o sigilo da fonte, né? Então, um tema aí que gerou bastante polêmica essa semana, um ataque do STF ao jornalismo brasileiro. E aí fica uma situação que é bastante complicada, essa questão da opinião pública em relação ao STF, porque aquilo que realmente talvez melhorasse a opinião pública em relação ao STF, legitimidade do STF enquanto instituição perante os olhos da população, seria exatamente uma postura um pouco mais contida em relação a direitos constitucionais e direitos civis, né? Liberdade de expressão, que tem sido bastante atacada no nosso país. Agora também essa questão do sigilo de fonte jornalística, o contraditório também, né? O princípio do contraditório, que é um princípio basilar do processo, tanto do processo civil quanto do processo penal, já foi bastante relativizado no nosso país. Então, assim, muitas vezes, ainda que haja essa intenção de, através da adoção dessa bandeira de um certo moralismo orçamentário, né, de enfrentamento aos salários excessivos, os supersalários e por aí vai, e isso não acaba não compensando aos olhos da população, quando do outro lado ela vê até mesmo cometimento de arbitrariedades contra figuras individuais ou classes como um todo, como nesse caso aí em relação ao sigilo de fonte jornalística. Então existe a intenção, certamente, certamente causa preocupação o fato de que o STF tem aparecido consistentemente em pesquisas como sendo uma instituição impopular hoje em dia. Não, nem sempre foi assim. No passado, o STF era visto de uma maneira neutra ou até mesmo de uma maneira um pouco positiva, porém a realidade é que hoje é uma instituição extremamente impopular. Porém, ao mesmo tempo que há esse esforço, o STF, ele parece que tem uma certa dificuldade de deixar de fazer ou de deixar de agir exatamente daquela maneira que fez com que a popularidade do STF caísse ao longo dos últimos 10 anos.
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5: A Polícia Civil e o Ministério Público realizam a segunda fase da Operação Market Fake, que investiga um esquema de golpes com falsos anúncios de veículos e lavagem de dinheiro. Quem tem mais detalhes pra gente é o nosso repórter Lucas de Andrade.
13: A Polícia Civil e o Ministério Público do Rio de Janeiro cumpriram nesta quarta-feira 13 mandados de busca e apreensão e ao menos 2 de prisão contra uma quadrilha ligada ao Terceiro Comando Puro, que teria movimentado mais de 4 milhões de reais em 3 anos, por meio de um esquema de anúncios falsos de venda de carros em plataformas digitais. Na segunda fase da Operação Market Fake, agentes cumpriram mandados em Araruama, Belfor Roxo e São Gonçalo, e no interior de São Paulo, na cidade de Cubatão. No município paulista, um dos alvos da operação, Vilmara de Moraes, foi abordada por policiais em casa e acabou presa após a Polícia Civil identificar uma movimentação de cerca de 1 milhão de reais em conta. Matheus Moreira dos Santos, filho da suspeita, também foi indicado como beneficiário dos valores desviados pela quadrilha. Um mandado de busca e apreensão foi cumprido contra ele. De acordo com os investigadores, o grupo dividiu a operação do esquema em 3 núcleos. Enquanto uma parte dos integrantes usava as contas falsas, uma outra se responsabilizava pela abordagem e violência, com extorsão e restrição de liberdade das vítimas. Um terceiro núcleo se especializou na operação financeira, com a lavagem de capitais. A partir da publicação dos anúncios falsos de venda de veículos, as vítimas eram atraídas até comunidades de Belfor Roxo, sob o pretexto de negociar os automóveis. No local, eram rendidas, mantidas reféns sob violência e obrigadas a fazer transferências bancárias, além de terem celulares, cartões, dinheiro e outros pertences roubados. O grupo também aplicava golpes com anúncios falsos de aluguel de imóveis e boletos adulterados de contas de luz. De acordo com a Polícia Civil, a quadrilha mantinha uma estrutura organizada e recrutava pessoas desempregadas, pagas para publicar os anúncios fraudulentos, numa tentativa de dificultar a identificação dos verdadeiros chefes da organização. A primeira fase da Operação Market Fake foi realizada em junho de 2023, quando 28 pessoas foram presas. A investigação foi iniciada após uma mulher, atraída por um anúncio de venda de carro na internet, foi até a Baixada Fluminense para fechar o negócio e foi estuprada, roubada e obrigada a fazer transferências bancárias, enquanto o marido era mantido refém. Na época, pelo menos 35 vítimas foram identificadas e a polícia localizou o cativeiro para onde elas eram levadas. Foi a partir desse ponto que os investigadores chegaram ao esquema de lavagem de dinheiro do Terceiro Comando Puro. A ação desta quarta-feira contou com o apoio dos Departamentos Gerais de Polícia da Capital, da Baixada e do Interior, da Polícia Civil de São Paulo e do GAECO, o Grupo de Atuação Especial de Combate ao Crime Organizado, do Ministério Público do Rio de Janeiro. Reportagem Lucas de Andrade.
14: E aí, Léo, tudo bem? Olha só, ouvinte, você ainda pode ouvir o Virada de hoje sobre a Odisseia. Às 11 da noite tem mais uma reprise do nosso episódio.
15: Isso mesmo, Bárbara. 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Esse episódio tá imperdível, é amanhã, começando às 7 da manhã, com reprises às 3 da tarde e 11 da noite. Aquele abraço, entretanto.
14: Valeu!
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5: 4:35 e para a gente começar os assuntos internacionais, queria trazer o nosso convidado do programa de hoje, Vinícius Modolo Teixeira, ele que é professor de Geopolítica da Universidade do Estado de Mato Grosso. Vinícius, seja muito bem-vindo aqui ao Entretanto, um prazer recebê-lo aqui no nosso programa, uma boa tarde.
17: Obrigado, Leonardo, uma boa tarde, um prazer estar aqui no Entretanto com vocês.
5: Obrigado, Vinícius. E olha, o presidente da Rússia, o Vladimir Putin, afirmou nesta quarta-feira que a presença da Organização do Tratado do Atlântico Norte na região do Pacífico e os planos do Ocidente de instalar novas armas na Ásia-Pacífico representam uma ameaça para Moscou e aumentam o potencial de conflito. Putin também afirmou que a Rússia poderá responder de forma recíproca caso países ocidentais apreendam novos navios mercantes russos. Segundo ele, tentativas de restringir a navegação de embarcações de empresas russas e a possibilidade de apreensão de navios e venda de seus bens configurariam pirataria e hostilidade. presidente russo reiterou que Moscou está disposta a cooperar no desenvolvimento da Rota Marítima do Norte, desde que as atividades estejam de acordo com o direito marítimo internacional. Putin também declarou que o Japão incluiu a Rússia pela primeira vez entre suas principais ameaças em documentos de defesa. Segundo o presidente russo, Moscou não representa uma ameaça para Tóquio e não possui reivindicações contra o país. Putin ainda destacou a capacidade do Corpo de Fuzileiros Navais da Rússia e afirmou que os exercícios da Frota do Pacífico são necessários para manter a prontidão de combate e garantir a segurança do país. Os exercícios começaram no dia 4 de agosto e envolveram cerca de 60 navios, submarinos e embarcações de apoio, aproximadamente 30 aeronaves, helicópteros e drones e mais de 13 mil militares. Queria trazer o nosso convidado Vinícius para comentar um pouco sobre esse assunto. Vinícius, olha, o presidente Vladimir Putin dizendo que a OTAN está se infiltrando na região do Pacífico e que isso pode aumentar o potencial de conflito. Queria que você analisasse um pouquinho a fala do presidente russo, que inclusive falou sobre a configuração de pirataria, hostilidade com relação aí à possibilidade da apreensão de navios russos. Como é que você enxerga a fala de hoje de Vladimir Putin?
17: Bom, acho que a fala do Putin ele não faz alusão a um fato novo, já que Japão, Coreia do Sul e Austrália, por exemplo, eles são parceiros da OTAN de longa data, são aliados dos Estados Unidos e representam esse interesse do Ocidente, né, dentro daquela região já há muito tempo. Eles são ali não membros de fato da OTAN, mas existem parcerias e eles compartilham os mesmos sistemas de defesa, né, que são o padrão OTAN impostos pelos Estados Unidos, e isso já é há muito tempo conhecido. O que a gente está tendo agora é, na verdade, essa mudança de turno dentro da geopolítica no nível global, saindo do Atlântico e indo para o Pacífico dentro de uma lógica de enfrentamento da China pelos Estados Unidos e o reforço das bases, tanto dos aliados como as bases dos Estados Unidos naquela região, para um possível enfrentamento num futuro não muito distante pela perspectiva dos Estados Unidos, da China ou uma invasão de Taiwan, como é muito ventilada, até para fazer voz e fazer um medo, né, dentro do Ocidente, para justificar essas inserções ali de novas forças militares. Dentro desses aspectos, o que eu deveria ressaltar é que não a OTAN, mas sim a criação de uma outra organização também de cooperação e defesa, que é a AUKUS, né, que é a Austrália, Reino Unido e Estados Unidos, que ela é, sim, um preposto da OTAN, ela é uma nova organização nos moldes que a OTAN, né, rege o seu poderio de defesa, e foi criado ali antes de 2020 justamente para conter o avanço chinês nessas áreas de influência do Pacífico. Então você tem ali a AUKUS como esse símbolo majoritário dessa presença ocidental dentro da região do Pacífico. E desde sempre também ali, né, a presença da França, do Reino Unido, dessas potências antigas, potências coloniais em seus domínios ali, nos últimos anos fazendo incursões navais ali, fazendo treinamento do outro lado do mundo, reivindicando interesse nessas porções do planeta, né, algumas ilhas ainda francesas na região do Pacífico, como forma de enviar uma força-tarefa, e isso aí representa, assim, um grande perigo, no sentido de que a Rússia se vê cercada e se vê mais uma vez ali, não só a Rússia, mas a China e também a Coreia do Norte, né, as vias ali com o Ocidente fazendo exercícios militares à sua volta. Isso nunca é visto com bons olhos. No sentido da pirataria, eu concordo com o que é colocado na frase dita pelo Putin, porque o Ocidente ele age de uma maneira bastante ambígua quando quer fazer valer os seus interesses, né. Ele apreende navios ali que são ditos navios da frota fantasma, né, de transporte de petróleo, enquanto fecha os olhos para outros crimes de guerra para seus aliados. Ele faz ali a apreensão de navios russos e agora fala que vai vender esses navios no mercado comercial a nível global ali, né, vender essas embarcações, né, o que é realmente de fato, à luz da carta ali, né, uma pirataria às claras. Isso é uma grande ameaça para uma estabilidade da região, tendo em vista que nos últimos anos, né, você vê elevando os fatores aqui de risco, né, de uma possível enfrentamento entre essas grandes potências.
5: Perfeito, Vinícius. Obrigado pela resposta. Agora, Rafa, me chama a atenção a declaração de Vladimir Putin dizendo que o Japão incluiu a Rússia pela primeira vez entre suas principais ameaças, isso em documentos de defesa, né? Documentos oficiais do governo japonês. E aí eu queria entender com você, Rafa, por que essa atitude do Japão nesse momento, se é uma atitude por conta do atual governo japonês ou se tem algum tipo de estratégia do Japão por trás dessa inclusão? O que você tem a dizer para a gente sobre isso?
10: Bem, para a gente entender os movimentos recentes do governo japonês, naturalmente existe esse fator do atual governo japonês, da atual força política que governa o Japão, ainda que não tenha havido troca de partido propriamente, ainda assim você teve uma transição para uma liderança que é mais radicalmente próxima à OTAN e ao Ocidente do que em períodos anteriores, em outras ocasiões, em outras épocas, a gente já viu o Japão, inclusive, assumindo posições mais pragmáticas, posições mais moderadas, por assim dizer, mas não é o caso agora. É claro que existe aí uma influência dos Estados Unidos. Os Estados Unidos têm tentado exatamente criar uma OTAN do Pacífico, também é um tema que a gente já abordou outrora aqui no programa. Então existe um esforço por parte dos Estados Unidos de ir aproximando Japão, Taiwan, a Coreia do Sul, talvez também algumas outras forças, especialmente ali da região da ASEAN, como as Filipinas, na possibilidade de construção, e sem esquecer, evidentemente, por exemplo, a Austrália, né? Mas na possibilidade de construção de uma aliança militar voltada primariamente contra a China, mas sem esquecer também o papel da Rússia na região do Pacífico. Até porque, de fato, a Rússia voltou os olhos para o Oriente mais do que no passado, criando uma aliança militar com a Coreia do Norte. Então hoje, Rússia e Coreia do Norte possuem uma aliança militar. É por causa disso, por exemplo, que soldados norte-coreanos participaram na reconquista de Kursk, né, da operação ali de libertação da região de Kursk contra uma incursão ucraniana. E é óbvio que na medida em que você constrói uma aliança militar no Oriente, seria de fato plausível que isso levasse talvez a algum tipo de movimentação por parte do Ocidente. É claro que essa aliança entre a Rússia e a Coreia do Norte é meramente defensiva, porém, como havia já esse recrudescimento de uma militarização do Pacífico, me parece que o Ocidente tenta responder dobrando a aposta mesmo. Ademais, a gente tem que levar em consideração que o Japão não é realmente um país soberano, é um país militarmente ocupado, em que inclusive teve a sua constituição ditada pelos Estados Unidos. Por mais que inclusive, especialmente nos anos 90, o Japão tenha desafiado economicamente os Estados Unidos trataram muito rapidamente de quebrar o Japão e outras potências asiáticas, né? A gente na época, inclusive nas escolas, estudava-se muito os tigres asiáticos, o Japão, etc. Hoje a gente vê uma região, né, Japão e outros países que eram os antigos tigres asiáticos, ainda economicamente pujantes, porém sem aquela capacidade de liderança internacional que parecia demonstrar nos anos 90. Então é um país que se tornou cada vez mais, voltou a ser talvez um país dependente dos Estados Unidos, e dependente principalmente nessa esfera geopolítica, nessa esfera da política externa, a qual o Japão não possui de maneira independente, né? É claro que existem teorias que dizem que o Japão está tentando manobrar os Estados Unidos, né, no seguinte sentido, instrumentalizando uma hipotética ameaça chinesa para tentar convencer os Estados Unidos a afrouxarem as rédeas militares que os Estados Unidos têm sobre o Japão, né, para que o Japão possa se rearmar e possa ter forças armadas autônomas. Porém, esse é o tipo de teoria que na prática a gente só tem como atestar historicamente, né, após os fatos. Não dá para adivinhar quais que são as reais intenções da atual elite política japonesa. A gente pode analisar aquilo que é visível, aquilo que está posto. E aquilo que está posto é exatamente essa disposição da atual elite política japonesa para servir mesmo como até escudo, como anteparo dos interesses geopolíticos ocidentais, especialmente dos Estados Unidos, na região do Pacífico. O que não parece muito inteligente da parte do Japão. O Japão é um país que já sofreu com ataques nucleares, e com bombardeios de todo tipo, sofreu com ocupação militar e sofre uma ocupação militar ainda hoje. O Japão certamente está vendo o que está acontecendo com a Ucrânia, pelo fato do, enfim, da elite ucraniana ter aceito transformar o seu país numa bucha de canhão para a OTAN. Então não me parece ser uma estratégia muito interessante, muito inteligente. Então me parece que essas movimentações vão nesse sentido, e aí realmente isso aumenta os riscos que a gente acompanha no Pacífico, né? A região do Pacífico, quando a gente pensa ali a relação China-Taiwan, por exemplo, pelo menos alguns anos atrás, a gente poderia dizer que uma reintegração entre Taiwan e China seria algo que aconteceria de maneira praticamente natural, né? Por exemplo, através de um incremento dos laços comerciais e diplomáticos a um nível que torne essa reintegração praticamente inevitável, porque não existe interesse chinês no uso de força militar contra Taiwan. Existe uma disparidade de forças no Pacífico, pelo menos nas proximidades, né, nas águas territoriais ali, ou próximo das águas territoriais chinesas, porque o ritmo de ampliação da marinha chinesa é muito maior do que até a capacidade de manutenção da frota por parte dos Estados Unidos. Mas hoje a gente não tem mais uma garantia de um cenário de transformações pacíficas da geopolítica do Pacífico. Na realidade, quando a gente pensa ali, ainda mais a região do Pacífico, em suas imbricações com a questão do Ártico, né, a construção ali de uma rota ártica alternativa à necessidade de passagem dos navios russos pelo Mar Negro e pelo Mar Mediterrâneo, enfim, por essas zonas de grande influência ocidental, a gente está vendo que a hostilidade, por assim dizer, ou o potencial de conflito, está se expandindo de zonas que já eram zonas quentes e começando também a cobrir zonas que em outras épocas eram consideradas zonas de baixo risco de conflito, como a região do Pacífico como um todo e a região do Ártico.
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5: Brasil e Filipinas firmaram na terça-feira em Brasília 4 acordos de cooperação durante a visita da ministra das Relações Exteriores filipina, Maria Tereza Lázaro. Os acordos ampliam a parceria entre os dois países em áreas que são consideradas estratégicas e estabelecem novas frentes de intercâmbio e colaboração. As áreas contempladas são ciência e tecnologia, com cooperação em ciência, inovação e transformação digital, turismo, parceria para fortalecer a cooperação e o desenvolvimento do setor, energia, intercâmbio de experiências e colaboração, e esportes, ampliação da cooperação entre os dois países. Bom, queria trazer o Vinícius para ele falar um pouco sobre esse assunto. Vinícius, olha, parceria estratégica aí, enfim, Brasil se aproximando das Filipinas em um momento em que a gente sabe que a relação, por exemplo, Brasil-Estados Unidos não está muito legal. A gente pode considerar, então, o Brasil, esse acordo é mais um acordo do Brasil tentando ampliar o seu mercado e chegando cada vez mais em outras regiões, como é o caso do Indo-Pacífico?
17: Isso, exatamente. Nós temos, então, uma ação ativa do governo brasileiro, né, tendo em vista os tarifaços que tem aí um pouco mais de um ano, o Brasil buscando ativamente a abertura de novos mercados.

0: dados, um item importante que é a defesa. E o Brasil tem interesse estratégico nas Filipinas, porque ela já comprou equipamento militar do Brasil e pode voltar a comprar, né? Tem ali aberto uma licitação dentro do exército filipino para compra de até 500 blindados. E é interesse do Brasil em vender os Guaranis, né? Nós já vendemos um lote de 28, né, estão em uso ali, em testes, e há interesse do governo filipino em renovar esses acordos. E chegar até 500 blindados seria uma venda expressiva para a nossa indústria de defesa. Então, esses acordos ali vão bordejar, né, essa parte, que talvez seja o cereja do bolo, a parte de defesa que o Brasil tem interesse nas Filipinas, né? Vão ajudar ali a nutrir os laços entre esses dois países.
1: Perfeito, Vinícius, está ótimo. Obrigado pela resposta, Rafa. Bom, como que essa parceria pode contribuir na sua avaliação para aumentar o comércio bilateral, que a gente pode ainda considerar, né, pequeno diante do tamanho aí das duas economias? Enfim, de que maneira pode contribuir para aumentar o comércio?
2: Essas relações Brasil-Filipinas, elas são interessantes, inclusive até num aspecto pouco comentado, mas que a gente vê nas redes sociais, que é uma certa simpatia que parece existir entre o povo filipino e os povos da América Latina em geral. Então você tem aí até uma certa dimensão cultural, uma certa dimensão de soft power, que se a parte comercial e de segurança foram pouco exploradas, essa da cultura, essa do soft power, foi ainda menos explorada, né? Pouco se recorda o fato de que as Filipinas foram, no passado, colônia espanhola, então existe algo como uma espécie de latinidade filipina que aparece ocasionalmente nas redes sociais e que pode servir ali como uma ponte até para o diálogo, um aprofundamento de um diálogo com, óbvio que talvez principalmente com outros países da região, mas certamente também com o Brasil. Agora, no âmbito comercial, as Filipinas, elas já são grandes compradoras do agro brasileiro. A gente tem aí relações que são, como na maioria das relações comerciais do Brasil, relações um pouco desequilibradas, no sentido de que, como de costume, a gente desempenha essa função de exportador de produtos agropecuários e importadores de certos bens um pouco mais complexos, né? Então, essa é uma área na qual talvez o Brasil deveria se esforçar mais para tentar equilibrar um pouco melhor essas relações comerciais, além de, evidentemente, expandi-las. As Filipinas são fortes, por exemplo, no setor de semicondutores, né, chips e assim por diante, e até em conformidade com aquela fala do Lula que a gente mencionou uns 30 minutos, 40 minutos atrás, certamente o Brasil vai querer ampliar as suas possíveis fontes de importação de chips, né, e as Filipinas acabam sendo uma opção razoável. A gente tem a nossa própria empresa no setor, né, que é a CEITEC, porém talvez ela não dê conta do recado, dependendo do quanto cresçam essas áreas de alta tecnologia, como de inteligência artificial, no nosso país nos próximos anos. Então, tem esse setor que também chama a atenção. Agora, eu me recordo, por exemplo, também que as Filipinas tiveram bastante problema com a situação no Estreito de Hormuz, pelo fato de que as Filipinas são bastante dependentes da importação de petróleo e derivados que vêm ali do Golfo Pérsico, né? E que, enfim, precisavam passar pelo Estreito de Hormuz. Inclusive, aconteceram muitos protestos nas Filipinas quando se estava ali no auge do conflito e realmente não estava passando absolutamente nada. Então, também nesse setor energético, talvez seja possível cooperar, colaborar de alguma maneira com as Filipinas para tentar ampliar a presença dos insumos energéticos brasileiros lá naquele país. Então, tem esses setores, de fato, também, como foi dito, seria bastante interessante reforçar essas relações.

0: ações em matéria de defesa com as Filipinas. De fato, ao longo dos últimos 10 anos, o Brasil passou a depender menos de importações dos Estados Unidos, mas compensou essa diminuição do papel dos Estados Unidos nas nossas compras militares com o aumento das compras da União Europeia. Isso também acaba não sendo interessante, porque quando a gente pensa aí nos atuais desafios com os quais o Brasil se depara, a maioria desses desafios estão vinculados em alguma medida com a OTAN, né? E evidentemente os interesses e relações intra-OTAN sempre vão falar mais alto do que qualquer relação de qualquer desses países com o Brasil. Então, aumentar as opções extra-OTAN, né, aumentar suas opções em matéria de defesa com países que não fazem parte da OTAN, é muito interessante. E o Brasil já exporta para as Filipinas, né? Então, já existe aí uma pegada brasileira nas Filipinas que poderia ser expandida e também poderia ter a contrapartida no sentido de talvez até ver em que medida as Filipinas também possam oferecer alguma coisa ao nosso país.
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4: A Polícia Federal realiza uma operação contra suspeitas de corrupção e fraudes em licenciamentos ambientais no município de Búzios, que fica na região dos Lagos. Quem tem mais detalhes é o nosso repórter Paulo Fonseca.
5: A Polícia Federal deflagrou na manhã desta quarta-feira a Operação Oculta Manos para investigar um suposto esquema de corrupção, fraude em licenciamentos ambientais e favorecimento de interesses privados dentro da Secretaria Municipal do Ambiente e Urbanismo de Armação dos Búzios, na região dos Lagos. Ao todo, foram cumpridos 8 mandados de busca e apreensão, 4 em Búzios, 2 em Cabo Frio, 1 em Araruama e outro em Saquarema. Entre os alvos estão a secretária de Meio Ambiente de Búzios, Roseli de Almeida Pereira, e o secretário do Clima e Sustentabilidade, Ivanildo Nascimento. A ação foi realizada em conjunto com o Ministério Público Federal e o Ministério Público do Rio. Roseli já havia sido afastada do cargo no final de julho por decisão da Justiça, após pedido do MPRJ, sob acusação de dificultar o acesso a documentos considerados importantes e investigações sobre possíveis irregularidades ambientais. Na semana passada, ela havia retornado ao cargo e nesta quarta-feira voltou a ser afastada por determinação judicial. Segundo a PF, as investigações começaram após denúncias de que agentes públicos estariam usando os cargos para beneficiar interesses privados por meio da concessão irregular de licenças e autorizações ambientais. Os investigadores apuram ainda se os secretários mantinham, por meio de familiares, empresas de consultoria que orientavam interessados a driblar exigências e procedimentos ambientais do município. A suspeita é de que o esquema tenha começado lançado em 2019, também tenha facilitado a instalação e o funcionamento de empreendimentos potencialmente poluidores sem as autorizações necessárias. Ao todo, a PF apreendeu cerca de R$ 26 mil em espécie, além de diversos celulares, notebooks, HDs e outros dispositivos de armazenamento. Também foram recolhidos documentos e procedimentos administrativos da Secretaria Municipal de Ambiente e Urbanismo de Armação dos Búzios, que devem ser analisados pelos investigadores. A PF investiga crimes como corrupção passiva e ativa, advocacia administrativa, associação criminosa, prevaricação e concessão irregular de licenças ambientais, além de tentar identificar outros possíveis envolvidos. Reportagem Paulo Fonseca.
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4: O presidente dos Estados Unidos, Donald Trump, afirmou nesta quarta-feira que os Estados Unidos têm, abre aspas, controle total, fecha aspas, do Estreito de Hormuz e que pretendem manter o domínio sobre a estratégica rota marítima. Em uma publicação na rede social Truth Social, Trump declarou que o Irã não teria condições de impedir a atuação norte-americana na região. O presidente também classificou o bloqueio naval dos Estados Unidos como um muro de aço. A declaração ocorre em meio à escalada das tensões entre Washington e Teherã. O Estreito de Hormuz é uma das principais rotas para o transporte internacional de petróleo e gás, o que faz qualquer interrupção no tráfego ter potencial de afetar os mercados globais de energia. Trump já havia afirmado na segunda-feira que a Marinha dos Estados Unidos havia removido minas navais do Estreito e que Washington controlava a passagem. A disputa pelo controle da região também envolve a posição do Irã, que mantém restrições à navegação, negocia com o Omã alternativas para o trânsito de embarcações. O impasse tem provocado preocupação nos mercados de petróleo diante do risco do prolongamento das interrupções no transporte de energia. Vinícius, olha, o Trump dando mais uma declaração, dizendo que tem o controle do Estreito de Hormuz, chamando o bloqueio naval de muro de aço. Até que ponto, na sua avaliação, é mais uma tentativa de controle daquilo que sai na mídia de Donald Trump e do que é real com relação ao que está acontecendo no Estreito de Hormuz?
7: Há muito tempo a gente já tem as falas do Trump como algo um pouco crível, né? Você tem as declarações do Trump não tem uma validade. Ele já declarou a guerra como finda, como acabada, como vitória dos Estados Unidos já mais de duas vezes, né? Já tivemos aqui idas e vindas nas negociações. Ele busca a pauta ali da negociação, não é atendido. Volta a ter ataques, mesmo os ataques sem dificuldade de serem efetivados, porque tem uma dificuldade logística crescente para a disponibilidade de armamento dos Estados Unidos naquela região. Tem falta de mísseis antiaéreos nos seus navios e no seu sistema de defesa em terra. Hoje estava uma notícia em uma rede de notícias sobre militares ali que marinheiros de um porta-aviões dos Estados Unidos se revoltaram e se lançaram ao mar por não querer ampliar a sua estadia ali, né, dentro da operação, que até mais de 260 dias naquela missão e já não aguentam mais. Então, são contradições ali, a fala que o Trump apresenta, né, nessa mídia que é para os seus apoiadores e as realidades que estão se apresentando no momento, né? Se a gente observar pelo Marine Traffic, que é ali um sistema de monitoramento do tráfego naval do Estreito de Hormuz, a gente vê que não foi normalizado em nenhum momento o fluxo de navios, né? Tem pouco fluxo, tem pouca intenção ali de avançar sobre essa passagem, com risco ali de serem atacados pelos dois lados, tanto os navios do Irã como dos Estados Unidos estão ali sobre risco, né, de serem alvejados, então não há segurança. Então é mais uma bravata que o Trump lança, né, como forma aí de erguer sua popularidade, que é decadente ali, né, nos últimos meses, ainda mais com relação à guerra agora do Irã, que não se termina da maneira como ele esperava, né, em poucos dias e com uma vitória assombrosa dos Estados Unidos. E enquanto isso, parece que o Irã vem cozinhando os Estados Unidos dentro desse conflito, dentro dessa escalada militar ali, né, hora ou outra, e de repente o barril de petróleo ali chegando a cento e poucos dólares. Isso aí beneficia pouca gente no mundo, né, e não é os Estados Unidos que ganhou com isso. A inflação ali tende a crescer cada vez mais. Então a gente vê com certa restrição essa fala, né, de um muro de aço erguido no Estreito de Hormuz pelos Estados Unidos. Parece que é o contrário, né?
4: Perfeito, Vinícius. Olha, muito obrigado pela resposta. Rafa, queria trazê-lo para a gente comentar um pouco sobre essa declaração do Donald Trump dizendo que tem o controle do Estreito de Hormuz. Pelo que você acompanha, pelo que você vem enxergando, Rafa, é de fato isso ou é mais a narrativa de Trump?
0: Fantasia, na verdade, né? Inclusive, como o colega disse, quando a gente, inclusive, acessa sites que fazem esse tipo de acompanhamento, esse tipo de monitoramento das rotas navais, não é exatamente isso que a gente está vendo. Parece, inclusive, que o Estreito de Hormuz está firmemente sob o controle do Irã. Ontem mesmo houve ali algum navio que tentou violar o bloqueio iraniano e esse navio foi alvejado. Aconteceu, tem havido vários incidentes, né, que demonstram ali que as forças armadas iranianas estão bastante atentas em relação à movimentação, a possível movimentação de navios pelo Estreito de Hormuz, e reagem quando consideram necessário. Isso não é uma situação de controle do Estreito de Hormuz por parte dos Estados Unidos. Saiu também num grande jornal ocidental, anteontem, que os países árabes aparentemente já haviam aceito esse controle do Estreito de Hormuz pelo Irã como sendo um novo status quo, né? Ou seja, de que ali na Arábia Saudita, no Bahrein, em outros lugares, já se havia simplesmente dado como certo, dado como garantido, que a partir de então teriam que prestar contas pela passagem de navios pelo Estreito de Hormuz ao Irã, né? Esse é o tipo de situação que só se explica caso os Estados Unidos estejam mentindo, que é o que parece que está acontecendo. Se os Estados Unidos de fato tivessem pleno controle sobre o Estreito de Hormuz, o Trump não precisaria estar dizendo que tem o controle diariamente, porque isso seria auto-evidente, né? O mundo estaria vendo um livre fluxo de navios, né, passando pelo Estreito de Hormuz, e os jornalistas nem precisariam perguntar ao Trump o que está acontecendo, quando que o Estreito de Hormuz vai abrir, porque essa é a pergunta, né, que tem sido feita com muita frequência por jornalistas estadunidenses na Casa Branca, que sempre que há ali uma coletiva de imprensa perguntam quando que o Estreito de Hormuz vai abrir, e o Trump responde que já está aberto, né, já está aberto, nós temos o pleno controle do Estreito de Hormuz, porém não é isso que a gente de fato verifica no mundo real. Então, isso é uma bravata do Donald Trump, é uma tentativa de controlar a narrativa. Talvez ele acredite que consegue enganar alguém, enganar uma parte do eleitorado. A gente sabe que a gente está cada vez mais perto das eleições midterms, ainda que eu considere muito difícil os Estados Unidos segurarem a situação tal como ela está até as eleições midterms. A gente vê que, inclusive, nas Forças Armadas dos Estados Unidos existem essas situações bastante insólitas, né? Como o que aconteceu, também foi comentado, no USS Abraham Lincoln, em que marinheiros parece que teriam pulado do navio, porque o navio está em operação há mais de 9 meses sem aportar, né? Isso obviamente viola, né, enfim, os termos de serviço dos marinheiros estadunidenses, também é óbvio que mexe com o psicológico. Ainda que haja um certo blackout informacional, a gente tem que imaginar como sendo bastante plausível que o USS Abraham Lincoln, que inclusive participou de várias investidas, várias operações contra o Irã, ele provavelmente foi alvejado por drones iranianos, talvez por mísseis, né, que aí os militares a bordo devem ter tido que abater, porém óbvio que isso gera uma apreensão, gera um medo, né? Então essa é a situação atual naquelas forças militares estadunidenses que estão atuando nos arredores do Estreito de Hormuz. E novamente, isso não é um sinal de forças armadas que estão plenamente em controle, ao contrário. Tudo indica realmente, quanto mais o Trump fala sobre esse assunto e quanto mais o Trump diz, né, que tem tudo sob controle, mais dá a impressão de que quem tem o controle da situação é o Irã.
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4: 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Agora são 5 horas e 14 minutos. Olha, uma mulher foi baleada dentro de um ônibus durante um confronto entre policiais e criminosos na zona norte aqui do Rio de Janeiro. Infelizmente, mais um caso de violência aqui na nossa cidade. Já está aqui no estúdio comigo o nosso repórter Vinícius Fernandes, está acompanhando essa situação, esse caso. Vini tem mais detalhes pra gente, não é isso, Vini? Boa tarde.
6: Boa tarde, Léo. Boa tarde, ouvintes, na medida do possível, né? Mais um caso de violência aqui no Rio de Janeiro, de uma trabalhadora que estava em deslocamento na zona norte do Rio de Janeiro, mais especificamente no bairro de Vicente de Carvalho. Ela que foi atingida, né? Aline Afonso, ela que foi então baleada no pescoço, sofreu uma lesão na região cervical. Ela que foi então atingida nesse coletivo, né, que passava ali na região de Vicente de Carvalho durante um confronto entre policiais militares e criminosos. Então esse ônibus ele foi alvejado ali, então ela sofreu então esse foi baleada, né, na região do pescoço, levada para o Hospital Estadual Getúlio Vargas, que fica na Penha ali bem próximo à região. Ela passou por uma cirurgia de emergência, uma longa cirurgia de emergência, e segundo a Secretaria Estadual de Saúde, o estado de saúde dela é considerado grave, então segue internado no Centro de Terapia Intensiva da unidade do Getúlio Vargas, na Penha. Segundo a Polícia Militar, os agentes do Batalhão de Irajá foram atacados a tiros ali na Avenida Meriti, ali nas proximidades da comunidade do trem. Então, houve esse confronto, houve essa troca de tiros, os criminosos conseguiram fugir depois do confronto. Então, os policiais foram avisados que a passageira tinha sido baleada dentro do ônibus da linha 629, que faz o trajeto Irajá-Sãs Penha. A Polícia Militar reforçou então o policiamento na região. A gente aguarda também a resposta da Polícia Civil, se o inquérito já foi aberto para investigar as causas desse trágico, né, momento ali dessa fonoaudióloga de 53 anos, a Aline Afonso, atingida então no pescoço durante essa ação criminosa.
4: Mais um caso triste aqui na nossa cidade, que a gente tem que trazer as informações de fato, e a gente deseja aí força, principalmente à família dessa fonoaudióloga. Daqui a pouco você retorna com a gente, Vini, para mais informações. Lembrando o seguinte, a gente convida você, amigo ouvinte, a participar aqui do Entretanto com a gente pelo nosso WhatsApp. Você pode enviar perguntas, dúvidas, sugestões, enfim, de alguma maneira contribuir com o nosso programa. através do nosso WhatsApp, que é o 219-8065-0066, 219-8065-0066. Você fica à vontade para mandar mensagem por texto ou então por áudio, que a nossa produção encaminha aqui, a gente traz também para o debate, enfim, a gente traz a sua sugestão ao vivo aqui no Entretanto. Agora, são 5h17, a gente volta para os assuntos internacionais.
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4: Especialistas em direitos humanos da ONU criticaram as novas sanções impostas pelos Estados Unidos contra Cuba e afirmaram que as medidas representam uma tentativa de pressionar mudanças na ordem constitucional de um Estado soberano por meio de ameaças e coerção. Segundo a nota divulgada pela ONU, o pacote de sanções mais recente, que ampliou as restrições ao setor de energia cubano, agravou a escassez de combustível na ilha. Os especialistas alertam que o impacto já afeta serviços essenciais como transporte, irrigação e fornecimento de energia, além de aumentar os riscos de insegurança alimentar e falta de medicamentos. Esse documento destaca que mulheres, crianças, idosos e trabalhadores rurais estão em grupos mais prejudicados pelas restrições. Os especialistas também afirmam que alimentos e recursos básicos não devem ser utilizados como instrumento de pressão política e defendem que medidas desse tipo comprometem direitos fundamentais da população. A ONU ainda pediu que os Estados Unidos suspendam as sanções consideradas contrárias ao direito internacional e solicitou que o Conselho de Segurança e a Assembleia Geral acompanhem o caso como uma questão relacionada à paz e à segurança internacional. Bom, Vinícius, queria trazê-lo para a gente falar um pouco sobre esse assunto. Olha, especialistas da ONU pedindo aos Estados Unidos aí o fim das ameaças e sanções contra Cuba. Esses especialistas divulgaram uma nota, mas uma nota que não resolve muito a situação de Cuba, né? Na verdade, Cuba precisa, né, que os organismos de alguma forma possam agir. Você enxerga a possibilidade da Organização das Nações Unidas serem mais, digamos, efetiva nesse caso e atuarem de uma forma que contribuam de fato com Cuba, ou na sua avaliação vai ficar mesmo por essa nota e boa sorte para o país caribenho?
7: Leonardo, infelizmente eu vejo com pesar, né? Não haverá solução a partir de uma nota, de um protesto, de uma mensagem da ONU, nem das resoluções os Estados Unidos acabam se inteirando ou aplicando. Ele, como membro do Conselho de Segurança da ONU, veta, né, qualquer atitude ali mais intensa que a organização pode pleitear em relação à ajuda a algum país ou a suspensão de bloqueio. Então não haverá efetividade. Há, assim, a questão de divulgação, né, a nível mundial, né, por canais que ainda como o nosso aqui, que a gente está conversando, vão divulgar essa condição, mas mesmo assim a condição cubana tem tido pouca visibilidade, né? Poucas pessoas entendem no mundo as razões pelas quais a ilha passa essas dificuldades, né? Porque é uma dificuldade em conseguir medicamentos, energia, porque há problemas de abastecimento na ilha, né? Não entendem as funções do embargo, né? Como que isso funciona, no sentido de que não se pode comercializar com empresas que têm um comércio com os Estados Unidos também, com navios não podem aportar em Cuba e depois seguir para os Estados Unidos. Há uma condição de um período de quarentena que o navio tem que passar. Isso vai afetando o comércio global e a ilha vai sendo cada vez mais ali abraçada por esse bloqueio, numa situação de calamidade. E isso tem interesses óbvios, né, de fazer com que a população se rebele contra o governo. Porque a população, apesar de muito bem instruída, né, durante todos esses anos, né, pós-Revolução Cubana, né, da ameaça dos Estados Unidos, de como eles operam, de como há uma ação ali diuturna para o governo cubano ser retirado do poder, a população sofre com isso, né, na pele, né, com falta de um alimento mais básico, de uma medicação seja mais específica, e também com a falta de energia. Isso vai ali fustigando o espírito e a moral da população. Uma hora ela acaba se rebelando, cansando dessas condições, e o governo é a primeira janela onde ela vai ali tacar as suas pedras. Então a gente tem ali uma situação que vem se aprofundando, e há interesse óbvio, né? Inclusive do Marco Rubio, dentro do governo de turno agora nos Estados Unidos, e afetar essas relações internas da ilha e de fazer com que hajam ali mudanças significativas, até um regime change, né, uma mudança do governo cubano, a partir aqui, então, das condições internas. E a população, infelizmente, é a que mais sofre. A gente tem amigos agora que estão chegando em Cuba essa semana para uma missão ali de reconhecimento, né? A gente está acompanhando alguns colegas da mídia nacional que fazem parte ali de coletivos, né, que chegaram a Cuba. Hoje eles estavam na cidade e não tinha combustível para abastecimento ali de energia. Então, assim, é uma situação calamitosa, né? Havanas escuras, e a gente não tem como ajudar no sentido de romper esse bloqueio naval sem sofrer consequências também. Então, o Brasil, apesar de apoiar ali o governo, ter boas relações, também não tem condições de romper com um bloqueio tão intenso, né, já há 6 décadas, né, mais até do que a gente consegue fazer. É uma infelicidade, e infelizmente eu vejo que há ali tempestade chegando para a ilha do Caribe.
4: Perfeito, Vinícius. Olha, muito obrigado pela resposta. Rafa, queria trazê-lo para a gente comentar um pouco sobre esse assunto. E assim, queria que você falasse um pouco de futuro, porque nós já cansamos aqui de trazer, inclusive, no Entretanto, também no site da Sputnik Brasil, que é o noticiabrasil.net.br, informações de ameaças de Donald Trump, de integrantes do governo com relação a Cuba. O que você projeta, Rafa, e pensa para o futuro da relação entre os dois países?
0: Cuba figura nos planos dos Estados Unidos desde do final do século XIX. A gente estava falando ali antes das Filipinas, né? Filipinas e Cuba acabam se inserindo num contexto bastante semelhante, que é o contexto das guerras hispano-americanas, em que os Estados Unidos, por um lado, tentam, pela força, colocar em prática a doutrina Monroe em relação às Américas como um todo, né? Partindo aí das últimas possessões espanholas no continente, mas também lançavam uma pegada na direção do Pacífico, visando exatamente cumprir, por assim dizer, ou alcançar determinados objetivos da geopolítica clássica estadunidense, especificamente ali do geopolitólogo Alfred Mahan, que visava que os Estados Unidos se transformassem numa potência naval, na maior potência naval do planeta, por considerar que o poder naval é a base do poder das grandes potências. E tal como o Caribe como um todo era visto como o Mediterrâneo dos Estados Unidos, como um mar interno dos Estados Unidos, Cuba nesse contexto era vista como, enfim, uma ilha estratégica, exatamente para poder garantir a defesa dessa parte interna ali, meridional, dos Estados Unidos. Também é um motivo pelo qual Cuba foi considerada estratégica pelos espanhóis, por exemplo, na sua expansão no continente. Então, Cuba tinha um papel no pensamento estratégico estadunidense desde o final do século XIX. Os Estados Unidos, porém, acabaram tendo os seus olhos voltados para objetivos mais planetários ao longo do século XX. Só que como agora existe uma espécie de retorno aos fundamentos, né, da parte do imperialismo estadunidense, né, uma retomada da doutrina Monroe, um foco renovado nas Américas como um todo, até em resposta a desafios com os quais os Estados Unidos vão se deparando em outras partes do mundo. E aí a gente tem nessa questão, nesse retorno à doutrina Monroe, o azar de Cuba, né, que agora se vê numa situação de grande dificuldade, porque apesar dos laços internacionais de Cuba, em tese, ninguém está em posição de sair de onde está para poder garantir militarmente a defesa de Cuba. Então Cuba acaba tendo que lidar com essa pressão dos Estados Unidos, mais ou menos por conta própria, ainda apesar de contar com ajuda humanitária, um certo apoio comercial e diplomático de vários países importantes, mas numa perspectiva de segurança, Cuba acaba estando praticamente sozinha. Ao mesmo tempo, a gente tem o fato de que os Estados Unidos não vão querer lançar a mão da força, porque exatamente pelo fato de Cuba estar perto demais, isso poderia gerar ali uma crise migratória que afetaria primariamente os Estados Unidos. Porém, é um fato que existe uma expectativa de mudança de regime ou de capitulação do sistema cubano perante os Estados Unidos. É exercida aí uma pressão que afeta a própria capacidade de sobrevivência dos cidadãos cubanos. Por outro lado, você tem o fato de que Cuba teve décadas, não necessariamente para se preparar para resistir num sentido militar, mas para preparar sua população para aquilo que está implicado nesse tipo de pressão por parte dos Estados Unidos. Então, realmente, não dá para ter certeza de como que as coisas vão ficar. Eu sei que alguns cubanos acreditam na possibilidade de um certo alívio da sua situação graças a outros eventos. Então, por exemplo, as eleições do midterms nos Estados Unidos, caso a derrota do Trump seja nas duas casas, né? Caso haja aí uma vitória dos democratas tanto na Câmara quanto no Senado, sempre reiterando que não é que os democratas são menos intervencionistas que os republicanos, mas até pela posição que o Marco Rubio assume nesse governo do Donald Trump, existe uma atenção dada as questões latino-americanas e uma atenção agressiva, por assim dizer, que é muito típica desse governo atual, ainda que a retomada da doutrina Monroe venha desde pelo menos o governo Obama. Então, existem algumas expectativas em relação a essas eleições que vão acontecer nos Estados Unidos e também alguns analistas cubanos, alguns interlocutores cubanos também consideram positivo que os Estados Unidos estejam muito envolvidos, muito ocupados com outros conflitos internacionais. Obviamente aí a situação do Oriente Médio, que tem inclusive degradado os estoques militares dos Estados Unidos, gerado um pouco de dissenso dentro das Forças Armadas dos Estados Unidos. Mas tudo isso são hipóteses, são fatores que são muito frágeis, né, diante dessa realidade cotidiana do cerco dos Estados Unidos a Cuba. Então, não é o tipo de cenário no qual dá para prever o que vai acontecer. A gente só pode dizer quais são as intenções dos Estados Unidos e, claramente, você tem aí como objetivo ou a derrubada do atual governo cubano ou uma capitulação do governo cubano em relação às demandas dos Estados Unidos. E, do outro lado, né, puxando a corda, por assim dizer, o fato de que o sistema cubano, de fato, conseguiu trabalhar as consciências cubanas exatamente para esse tipo de eventualidade.
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4: 5h31, hora de falar com você, motorista, sintonizado em 80.5 FM aqui no Rio de Janeiro, na Rádio Sputnik, na Metropolitana. A gente vai fazer um giro de trânsito com informações do Centro de Operações Rio, o COR, informações das vias expressas da cidade. Olha, Avenida Brasil com trânsito intenso e trechos de retenção no sentido Zona Oeste, no trecho do Caju até a Penha. Já no sentido centro, boas condições. Linha Vermelha, no sentido Baixada, retenções do Caju até o Galeão e na altura do acesso à rodovia Washington Luiz. No sentido centro, retenções no trecho entre o acesso à linha amarela e também o Caju. Tem informações também da Ecovias Ponte, que é responsável pela Ponte Rio-Niterói, sentido Rio de Janeiro, fluxo com lentidão dos acessos ao vão central. Sentido Rio, travessia prevista em 30 minutos. Já no sentido Niterói, fluxo com lentidão dos acessos à Grande Reta, travessia prevista em 23 minutos.
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4: Idosos a partir dos 60 anos já podem receber a vacina atualizada contra a Covid-19 no Rio de Janeiro. Quem tem mais detalhes sobre o assunto é o nosso repórter Lucas de Andrade.
10: A Secretaria Municipal de Saúde do Rio de Janeiro ampliou a partir desta quarta-feira a vacinação atualizada contra a Covid-19 para idosos com 60 anos ou mais. A medida foi anunciada após a chegada de um novo lote de doses enviado pelo Ministério da Saúde ao município. O imunizante age contra a cepa LP.8.1 e busca reduzir o risco de agravamento da doença, internação e morte por Covid-19. Além dos idosos, continuam no grupo prioritário da capital fluminense gestantes, já contempladas desde a etapa anterior, os imunocomprometidos e as pessoas com deficiência permanente. De acordo com a Secretaria Municipal de Saúde, outras faixas etárias devem ser incluídas nos próximos meses, de forma escalonada, conforme a chegada de novos lotes à cidade. A vacina está disponível nas 241 unidades de atenção primária do município, entre clínicas da família e centros municipais de saúde. Cariocas também podem se vacinar nas 3 unidades do Supercentro Carioca de Vacinação, em Botafogo, que funciona todos os dias, de 8 da manhã às 10 da noite, no Parque Shopping Campo Grande, na Zona Oeste, e no Shopping Nova América, na Zona Norte, de acordo com o horário de funcionamento dos dois shoppings. Para se vacinar, interessados devem apresentar um documento de identidade e, se possível, levar a caderneta de vacinação, para facilitar o registro e o atendimento. Para localizar a unidade de saúde mais próxima, acesse o portal Onde Ser Atendido no endereço prefeitura.rio/onde-ser-atendido. Reportagem Lucas de Andrade.
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4: O assessor especial da Presidência da República, o Celso Amorim, afirmou nesta quarta-feira que a designação do primeiro comando da capital, PCC, e do Comando Vermelho, CV, como organizações terroristas pelos Estados Unidos pode ser usada assim como pretexto para uma eventual intervenção militar estrangeira no Brasil. Amorim fez essa declaração durante a audiência da Comissão de Relações Exteriores e Defesa Nacional da Câmara dos Deputados. Segundo ele, embora cada país possa classificar determinados grupos como terroristas em seu próprio vocabulário, o conceito de terrorismo no direito internacional é mais complexo. Abre aspas para Celso Amorim. O que não podemos admitir é que um terceiro país utilize isso como pretexto, chegando no cúmulo da ação militar, fecha aspas. O assessor citou as dificuldades para estabelecer uma definição internacional de terrorismo e mencionou organizações armadas que atuaram em contextos de movimentos de libertação nacional. Para Amorim, a classificação dos grupos brasileiros por outro país não pode servir de justificativa para ações contra a soberania brasileira. E aí eu queria trazer o Vinícius para a gente falar um pouco sobre esse assunto. Vinícius, eu queria saber de você o seguinte: qual é, de fato, a intenção norte-americana quando classifica esses grupos brasileiros como terroristas. O que que eles pretendem?
7: Bom, em primeiro plano a gente tem ali uma intenção de causar uma crispação, né, das relações internacionais entre o Brasil e os Estados Unidos. Ao classificar eles como terroristas, esses dois grupos, né, que nós temos em maior número no Brasil, né, essas ações já reconhecidas até pelo nosso próprio governo, mas não como terroristas, coloca o Brasil numa posição de ser ali afetado por políticas que demandem a ação de força dos Estados Unidos na ação militar, né, como eles veem ali desde o 11 de setembro nessa guerra contra o terror. É lógico que a gente pode ver isso muito como um discurso, mas tendo em vista esse último ano e as últimas ações dos Estados Unidos na região, nós passamos a temer uma ação direta realmente, né, uma intervenção, não talvez no sentido como o Irã, de um ataque com porta-aviões e uma força gigantesca na nossa costa, mas ações específicas, pontuais, que podem levar ali...
4: Acho que caiu a ligação do nosso convidado, do Vinícius, no meio da resposta. Não tem problema não, daqui a pouco a gente retoma a ligação com ele. Eu vou chamar o Rafa para ele falar um pouco sobre esse assunto. Rafa, avalia pra gente também, voltou a ligação? Ah, perfeito. Vinícius, a gente teve um probleminha na sua ligação, se você puder retomar o raciocínio pra gente será ótimo.
7: Ah, certo. Então, a questão principal que eu acho que os Estados Unidos podem chegar a uma ação contra o Brasil seria nesse caso, né, tendo classificado esses dois grupos como terroristas, nós podemos ali prever talvez, né, de uma forma de constranger o governo brasileiro, já que há uma intenção nesse sentido, até por conta das eleições, de uma fração de tropa dos Estados Unidos, uma operação especial, fazer um combate a algum grupo em alguma área específica do Brasil, pode ser nas fronteiras ou mesmo dentro de uma capital, fazer ali a apreensão de alguma liderança e fazer a extração dessa pessoa, né, desse grupo, dessa liderança, fora do Brasil. A gente tem aqui Paraguai e Argentina como aliados aqui de primeira hora dos Estados Unidos, com seus governos, e fazer o julgamento dessa pessoa, dessa liderança, fora do Brasil, né, de modo a constranger o governo brasileiro. Acho que no sentido de uma operação militar, de uma intervenção militar, talvez isso seria o mais próximo, e não talvez colocando ali realmente um porta-aviões fazendo ataques em locais onde se suspeitam estar ali sob o domínio do tráfico ou desses grupos criminosos. Então, a minha perspectiva, né, entendendo uma parte do jogo, né, dos Estados Unidos nesse sentido, seria de que talvez ali uma operação de extração, como fizeram com Maduro, mas mais pontual em relação a uma liderança criminosa, seria algo que poderia ser vislumbrado num futuro não muito distante, e até para criar também mais um caso ali de constrangimento com o governo brasileiro.
4: Tá ótimo, Vinícius. Obrigado pela resposta. Rafa, queria ouvir um pouquinho de você sobre essa declaração do Celso Amorim. Na sua avaliação, de fato, existe esse risco de intervenção militar dos Estados Unidos contra o Brasil em razão dessa designação? Celso Amorim deu essa declaração na tarde de hoje, na verdade, no finzinho da manhã de hoje. Enfim, queria entender com você se você concorda com o assessor especial da Presidência da República.
0: Eu vou opinar em relação a isso a partir de dois ângulos. Um é no sentido de que essa fala e essa crença, né, na possibilidade de um ataque militar dos Estados Unidos ao Brasil me parece importante pedagogicamente, porque serve, é um bicho papão que serve como justificativa para uma atualização militar do nosso país, para maiores investimentos nas Forças Armadas, até para enxugar um pouco certas ineficiências das nossas Forças Armadas. O efetivo, por exemplo, da nossa Marinha é gigante em comparação com a quantidade de navios de que dispomos, de navios militares. Então, é um bicho-papão que pode ser útil para que o Brasil passe a levar a sério as questões militares e abandone aquele utopismo remanescente da geração de maio de 68, que ainda é muito influente na elite brasileira, na elite política brasileira, né? Aquela crença na aldeia global, na integração da humanidade, né? no domínio total dos direitos humanos nessa concepção ocidental, etc, etc. Nada disso se realizou, na verdade tem acontecido o oposto, até a globalização está em alguma medida em xeque. Então, ter um inimigo, por assim dizer, sempre foi historicamente útil para todo país que deseja se preparar para qualquer eventualidade negativa no futuro. Então, essa é uma maneira de enxergar a questão. Então, independentemente das probabilidades, é útil acreditar nessa ameaça, porque ela nos força a levar a questão militar a sério e a considerar a guerra como uma possibilidade, né? Houve aquela pretensão no pós-Segunda Guerra Mundial de banir a guerra, de tornar a guerra um crime ou algo nesse sentido, porém as ações militares para impor determinados interesses, alcançar objetivos, impor a própria vontade a um adversário, é algo que permanece extremamente comum, né? E até talvez mais comum do que alguns anos atrás, e considerando a postura adotada pelos Estados Unidos de uma maneira até mais aberta do que já foi no passado. Outra maneira de enxergar a situação é, de fato, e isso na verdade pode ser complementar em relação ao ângulo que eu apresentei anteriormente, é que de fato parece que a questão do narcoterrorismo veio substituir o terrorismo como argumento de legitimação para justificar ações armadas dos Estados Unidos, né? A gente viu com o início da guerra ao terror, tanto operações de larga escala como as operações no Afeganistão e no Iraque, outras operações de médio porte, como operações realizadas na Somália, por exemplo, bem como algumas ações mais pontuais, como, por exemplo, ataques com drones no Iêmen, ataques com drones em várias outras partes do Oriente Médio e da África, geralmente visando ali alvos mais restritos, mas sempre, ou quase sempre, deixando também bastante dano colateral. Alvos que são atingidos por engano, alvos que são atingidos no meio de dezenas de civis, né? Até mesmo em festas de casamento, isso aí é algo que se tornou comum. Qualquer ação armada dos Estados Unidos contra o Brasil, na minha perspectiva, vai ser algo mais semelhante àquilo que já tem acontecido, por exemplo, no Equador, e agora provavelmente vai acontecer na Colômbia, ou já está acontecendo, perto das nossas fronteiras, talvez perto das nossas fronteiras amazônicas, por exemplo, exatamente porque já existe ali uma forte presença militar dos Estados Unidos nesses países que eu mencionei, e agora até mesmo na Venezuela também. Então, tal como nas operações dos Estados Unidos no Equador, houve ali algumas repercussões que se desdobraram do lado colombiano da fronteira, né, ainda na época do governo Petro, Um primeiro passo poderia ser algo nesse sentido, né? Uma certa relativização das nossas fronteiras com operações que começam no Equador ou na Colômbia e acabam terminando ou tendo efeitos ou tendo impactos do lado brasileiro da fronteira, né? Mísseis que caem do outro lado, forças especiais que cruzam rapidamente a fronteira para capturar alguém ou realizar alguma missão e logo voltam, talvez até alguma violação de espaço aéreo, uma violação sem querer, querendo, por assim dizer. Então, isso seria o tipo de coisa que a gente poderia ver, né? Mas eu não descartaria já algo um pouco mais ousado, como o uso de drones, né, para atingir alvos específicos. Novamente, eu acho que tudo isso é mais plausível ali no entorno amazônico, exatamente porque ali me parece mais fácil, talvez, tentar transformar a região como um todo numa zona cinzenta, né, em que você vai relativizando as fronteiras e com pequenos passos, né, com pequenas ações de agressão, nunca contra alvos institucionais, evidentemente, sempre ali contra alvos ligados exatamente ao, supostamente pelo menos, né, ligados ao narcotráfico. E isso em si, apesar de parecer pequeno, já pode causar bastante dano ao nosso país, né? Então, eu não visualizo, né, nenhuma grande operação, nada nesse sentido, pelo menos por enquanto, e sim a possibilidade de algum tipo de ação que seja mais policial, por assim dizer, do que propriamente ali de grande estratégia militar.
4: Perfeito, Rafa, muito obrigado pela resposta. Queria agradecer ao nosso convidado, o Vinícius, pela participação no programa de hoje. Olha, Vinícius, muito obrigado pela presença no Entretanto. Acho que tanto para a gente aqui, para a nossa equipe, quanto para os nossos ouvintes, foi muito bacana a sua participação. Acho que a gente conseguiu trazer as principais notícias daquilo, notícias do mundo, né? Aquilo que está sendo notícia em todo o mundo. Podemos entender um pouquinho mais do que está acontecendo. Obrigado mais uma vez e já deixo aqui um convite para que numa próxima oportunidade você retorne aqui com a gente. Uma boa noite, obrigado.
7: Obrigado, Leonardo, um prazer falar com vocês aqui e fico à disposição. Mais uma vez aí a gente participa para comentar essas questões a nível global. Obrigado, pessoal.
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4: 5h47, agora a gente vai passar a previsão do tempo para essa quinta-feira, que o tempo, na verdade, vai ficar bem parecido com aquilo que foi a quarta aqui no Rio de Janeiro, mas a previsão indica uma possibilidade de aumento de temperatura. Será um dia de sol com algumas nuvens durante o dia. À noite, o céu fica com muitas nuvens, mas não tem possibilidade de chuva. Mínima de 16, máxima de 32 graus aqui na cidade do Rio de Janeiro.
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4: A Polícia Civil realiza uma operação contra uma organização criminosa suspeita de aplicar golpes bancários e lavar dinheiro na região metropolitana do Rio. Mais uma vez esse tipo de golpe acontecendo. Vinícius Fernandes, nosso repórter, já está aqui de volta. Vini, tem mais detalhes aí pra gente. Boa tarde mais uma vez.
6: Boa tarde, lá novamente, ouvintes ligados no Entretanto. 9 pessoas presas então nessa ação contra essa quadrilha especializada em golpes eletrônicos e lavagem de dinheiro, como você disse. A ação realizada hoje pela Polícia Civil do Rio em conjunto com a Polícia Civil de Goiás nas cidades de Niterói, São Gonçalo e Itaboraí. A justiça expediu 11 mandados de prisão. 2 suspeitos não foram localizados e são considerados foragidos. A investigação começou em 2024, como conta o delegado Thiago de Oliveira, da Polícia Civil de Goiás.
12: A investigação teve início no início do ano de 2024, quando uma idosa de 68 anos foi vítima de um golpe por meio de SMS, em que criminosos conseguiram, a partir dessa mensagem, utilizando o número institucional da instituição financeira, capturar os valores das contas dessa senhora e fazer as transferências para diversas pessoas no estado do Rio de Janeiro.
6: Então, segundo a polícia, os criminosos usavam então essa técnica chamada smurfing, que permite mascarar a origem da mensagem. As vítimas recebiam então o SMS, que pareciam ter sido enviados pelo próprio banco. Ao clicar nos links falsos, elas eram induzidas a fornecer dados pessoais e códigos de autenticação. Com essas informações, os golpistas conseguiam acessar as contas e fazer as transferências. O dinheiro era enviado rapidamente para dezenas de contas de terceiros, chamados laranjas, e depois que era movimentado de forma fracionada para dificultar o rastreamento, segundo a Polícia Civil. Segundo a investigação, dos principais suspeitos teriam movimentado cerca de R$100 mil em apenas alguns dias. Os investigados vão responder por furto mediante fraude, associação criminosa e lavagem de dinheiro. A justiça também determinou o bloqueio e sequestro de bens e valores ligados aos suspeitos, Léo.
4: Perfeito, Vinícius. Obrigado pelas informações, pela participação no programa de hoje. Boa noite. Amanhã você retorna aqui no Entretanto.
6: Valeu, Léo. Um abraço.
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4: Olha, gente, confrontos armados deixaram mortos e feridos em diferentes pontos do Rio de Janeiro durante a madrugada, além da apreensão de um drone adaptado para lançar granadas. Quem tem mais detalhes é o nosso repórter Paulo Fonseca.
5: A terça-feira e a madrugada desta quarta foram marcadas por episódios de violência em diferentes regiões da zona sudoeste do Rio. Confrontos armados deixaram ao menos 2 mortos, feridos e resultaram na apreensão de um drone adaptado para lançar granadas. No fim da tarde de ontem, uma intensa movimentação criminosa foi registrada em Rio das Pedras. De acordo com testemunhas, homens armados ligados ao Comando Vermelho teriam atacado milicianos na região. 4 pessoas ficaram feridas. De acordo com o batalhão de Jacarepaguá, agentes receberam a informação do ataque e foram até o Hospital Municipal Lourenço Jorge, na Barra da Tijuca, onde encontraram um dos feridos. Horas depois, um tiroteio na estrada do Cafundá, no Tanque, terminou com 2 homens mortos e 2 baleados, sendo um deles em estado grave. Segundo a polícia

0: Já os traficantes envolvidos no ataque conseguiram fugir antes da chegada das equipes de segurança. O caso é investigado pela Delegacia de Homicídios da capital. Já durante a madrugada, policiais militares prenderam dois suspeitos por tráfico de drogas na comunidade Pombo Sem Asa, em Vargem Grande. De acordo com a PM, os criminosos participavam de um confronto com um grupo rival quando foram flagrados pelos agentes. Ainda segundo a corporação, os homens usavam um drone com granadas durante esses ataques. Esse último caso foi registrado na Delegacia do Recreio dos Bandeirantes. Reportagem Paulo Fonseca.
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2: Agora são 5:54. Eu queria agradecer ao nosso comentarista Rafael Machado pelo programa de hoje. Rafa, obrigado pela participação mais uma vez. Amanhã você está de volta, enfim. Entretanto, vai atualizar com certeza amanhã tudo aquilo que for notícia no Brasil e do mundo. A gente sai do ar, Rafa, mas tem que continuar ligado, já que à noite também, né, fatos acontecem e a gente tem que estar atento àquilo que está acontecendo, né? Obrigado, um abraço para você, boa noite.
3: Com certeza, é isso aí. Boa noite, pessoal. Sempre uma honra estar no programa. Entretanto, até recomendo ao pessoal que continue acompanhando as redes da Sputnik, porque sempre está sendo atualizado com as últimas notícias. E amanhã estamos aí para voltar a comentar sobre tudo que acontece.
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2: Dólar comercial operando o dia em alta de 0,36%, cotado a R$ 5,17. Já a Bolsa de Valores operando em queda de 0,23%, cotado a 167.491 pontos.
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2: Olha, gente, a gente volta a trazer informações sobre o terremoto que atingiu a Colômbia, mais especificamente a cidade de Manizales, que ficou parcialmente em ruínas. Inclusive, para quem tem o Telegram da Sputnik Brasil, você pode ter acesso às imagens aéreas que mostram a extensão dos danos provocados por esse tremor. Segundo informações atualizadas do governo colombiano, 190 pessoas morreram e pelo menos 1.679 ficaram feridas em decorrência desse terremoto. As autoridades colombianas decretaram 3 dias de luto oficial pelas vítimas dessa tragédia, informou a emissora Blue Rádio, citando um decreto do governo. Esse terremoto, de magnitude 7,4, atingiu a Colômbia na segunda-feira e teve a cidade de Manizales entre as áreas mais afetadas. Equipes de emergência permanecem mobilizadas para atender os feridos, avaliar os danos estruturais e também prestar assistência às famílias atingidas, lembrando, inclusive, que o governo brasileiro também já se pronunciou sobre esse assunto. O presidente Lula recentemente colocou aí as equipes do governo de prontidão para ajudar as vítimas desse terremoto na Colômbia. Foi um terremoto que, de fato, as imagens são assustadoras, impressionam. Você fica atento, você pode ter acesso a essas informações e outras mais no Telegram da Sputnik Brasil ou então também no nosso site noticiabrasil.net.br.
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0: Olha, já está aqui no estúdio com a gente Pedro Henrique Lima, apresentador do Casus Belli. Pedro, daqui a pouquinho, o que que vai ter de bom no Casus Belli? Você e nosso comandante Robson Farinaz vão trazer de novidade pra gente, amigo. Boa noite.
1: Boa noite, Léo. Boa noite, ouvintes aí do Entretanto. Léo, hoje tem muita coisa pra gente falar no Casus Belli. Vladimir Putin deu algumas declarações enquanto inspecionava um exercício no Pacífico e ele disse que a OTAN está se infiltrando nessa região e que a Rússia pode responder a quaisquer ameaças à soberania do país. Além disso, o Celso Amorim, que atualmente é assessor da Presidência da República, afirmou que a classificação de facções criminosas como grupos terroristas representa aí um risco à soberania do Brasil. Além disso, a gente vai acompanhar a situação no Oriente Médio e muito mais, Léo.
0: Perfeito, Pedro. Bom, daqui a pouquinho você tá ao vivo ao lado do nosso comandante Robson Farinasso. Deixa o meu abraço, inclusive, ao Farinasso, que é um grande parceiro de Sputnik. Olha, queria agradecer a você, ouvinte, que ficou com a gente até o final de mais um episódio do Entretanto. 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Estamos no Spotify, no Deezer, no Amazon Music e também no Apple Podcast. Ou então no site metropolitanario.com.br. O Entretanto volta ao vivo amanhã, a partir das 4 horas, aqui na Rádio Sputnik, na Metropolitana em 80.5 FM. Uma boa noite para você e até a próxima.
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5: Olá, ouvinte, seja bem-vinda e bem-vindo ao podcast Em Órbita. Por aqui a gente traz as principais novidades e debate temas importantes no mundo da ciência e da tecnologia. Eu sou Yuri Hildebrand.
6: E eu sou a Dani Zanata. Nós vamos ao ar 3 vezes na semana e você pode nos ouvir tanto nas plataformas de áudio quanto na Rádio Sputnik, na Metropolitana 80.5 FM do Rio de Janeiro.
5: Lembrando a você que nos ouve que o nosso WhatsApp está aberto para receber dúvidas de tecnologia no quadro da Tech. Então manda lá o que você está querendo entender melhor de tecnologia que a gente traz aqui explicadinho pra você. É só mandar um alô pro número 21 98065 0066, 21 98065 0066.
6: Neste episódio vamos falar sobre nanotecnologia, essa área da ciência que foge aos nossos olhos, mas oferece avanços significativos em diversos setores, indo desde a medicina até a indústria. E pensando no Brasil, é muito interessante ver os investimentos que têm sido feitos na área, sobretudo com considerando as vantagens no agro, por exemplo, setor que produz os nossos principais commodities. Também precisamos considerar as áreas biomédicas. Por aqui temos o SUS, por exemplo, que ganha bastante com medicamentos, tratamentos e mais da nossa produção científica nacional. Levando em conta esses dois setores, além de muitos outros que poderíamos citar, o país tem investido bastante em INCTs focados na nanotecnologia, os Institutos Nacionais de Ciência e Tecnologia, assim como eles são chamados. Essas instituições são essenciais hoje para impulsionar esse desenvolvimento científico. Os investimentos permitem mais pesquisas, parcerias com empresas, além, é claro, de aplicação das tecnologias no mercado. Por aqui, nós vamos conversar com dois especialistas dessas áreas que eu citei acima, o agro e a biomedicina, mais especificamente a farmacêutica. Enquanto o agro pode ser muito impulsionado pela assertividade e produtividade, na produção de fármacos podem surgir soluções para condições específicas, como psoríase e vitiligo, ambas estudadas pelo INCT em nanotecnologia farmacêutica. A área consiste basicamente em encontrar soluções microscópicas para problemas em tamanho real, seja para substituir agrotóxicos pesados ou para atingir objetivos de patamar celular. A nanotecnologia tem sido cada vez mais um tema a ser estudado pela ciência brasileira. Então vamos começar as nossas conversas por aqui, Yuri.
5: Para falar dessa presença cada vez maior da nanotecnologia no agro brasileiro e as tecnologias que vêm sendo desenvolvidas recentemente, a gente recebe aqui no Em Órbita o Halley Caixeta, que é biólogo, pós-doutor em fisiologia vegetal e pesquisador do Instituto Nacional de Ciência e Tecnologia Nanoagro. Halley, bem-vindo aqui ao Em Órbita, viu? Obrigado por participar com a gente, é um prazer te receber.
7: Eu que agradeço, tá, pela participação.
5: Halley, você é um dos pesquisadores do INCT Nanoagro. Explica pra gente o que que é esse INCT, né? O que que é um INCT e qual a importância dessa iniciativa para o desenvolvimento científico no país? A gente não está falando só de agropecuária industrial, né? Tem uma aplicação mais geral. Explica pra gente.
7: É, o INCT, ele é uma iniciativa do CNPq, que é, então, é Instituto Nacional de Ciência e Tecnologia. Então, ele é uma rede de pesquisadores que atuam numa dada temática. Então, há INCTs de várias áreas, e especificamente nós, eu e o professor Leonardo Fraceto, da Unesp de Sorocaba, nós coordenamos o Instituto Nacional de Ciência e Tecnologia, Nanotecnologia para Agricultura Sustentável. Então, ele reúne vários pesquisadores de várias instituições do Brasil que atuam nesse tema de nanotecnologia voltada para a agricultura. Então, nós temos pesquisadores com várias expertises. Então, desde eu, por exemplo, que sou biólogo, agrônomos que fazem então, análise mais de campo, os químicos que desenvolvem a nanotecnologia, caracterizam, outros que trabalham com a parte de toxicologia, ecotoxicologia, para ver a segurança desses nanomateriais, pessoas que atuam mais na parte até econômica, pensando até na transferência da tecnologia para empresas. Então, ela é uma rede de pesquisadores que envolve também muito, não só a parte acadêmica, né, de produção, de formação de recursos humanos, diferentes níveis, como também a interação com empresas, né, pensando na transferência dessa tecnologia para a empresa, para chegar lá em um produto, chegar no mercado, como também a parte de comunicação, né? Então essa é uma parte importante também de interação com a sociedade, de extensão, para levar esses conceitos de nanotecnologia, as suas aplicações à agricultura para o público em geral, não só para empresas, não só para a comunidade científica.
6: Falei, agora a gente entrando um pouquinho nas aplicações em si, a nanotecnologia tem diversas aplicações e acaba abraçando diferentes áreas da biologia, certo? Como é que é a aplicação no agro? E se você puder trazer alguns exemplos aí das vantagens em apostar em nanotecnologia?
7: Tá joia. Então, a nanotecnologia, ela significa, né, a tecnologia que envolve a manipulação, o uso da matéria na escala nanométrica. Significa, então, você pegar um metro e dividir por um bilhão, né? Você dividir por um bilhão. Então, é uma escala muito pequena, que é menor do que as células, né? Se a gente pensar, então, a aplicação em plantas, ela tem um tamanho menor do que as células vegetais, e não só as células vegetais, mas também as células de bactérias, de fungos, de insetos, que causam doenças nas plantas também. E a vantagem se dá justamente por ela ter esse tamanho diminuto, as nanopartículas, os nanomateriais interagem muito bem com as células, eles têm uma maior capacidade de interação. Então, se você for pensar, por exemplo, num fertilizante, ao você usar um nanofertilizante, ele tem uma maior capacidade de interagir com as células, por exemplo, das raízes ou das folhas, se a gente aplicar foliar, então a planta consegue absorver melhor. Então, a planta vai ter uma maior capacidade de absorver esse nutriente. E com isso, você tem uma redução, uma maior eficiência e uma redução de dose. Então, a gente tem visto casos, né, vários exemplos, em que ao usar, por exemplo, nanofertilizante, você consegue aplicar uma dose muito menor, uma quantidade muito menor desse fertilizante, tendo o mesmo efeito na planta. Então, ele permite essa redução de dose. Vou dar um exemplo também para pesticidas. Então, tem vários pesticidas. Por exemplo, eu e o professor Leonardo trabalhamos muito com a atrazina, que é bastante aplicada no Brasil, principalmente na cultura da cana-de-açúcar, de milho, ela é usada para controlar plantas daninhas de folhas largas. E o que acontece é que a dose comum de ser aplicada é de 2 mil gramas por hectare. E qual foi a estratégia? Então, nós nanoencapsulamos, esse herbicida em nanopartículas, que seria como se a gente for pensar num remédio, né? Você tem uma cápsula do remédio e dentro do remédio ali você tem o ativo, né? O remédio. Nesse caso, nós colocamos o herbicida dentro dessas cápsulas, só que nanocápsulas, cápsulas, né, muito diminutas. E o que nós observamos é que foi possível ter a mesma atividade herbicida de controle das plantas daninhas, reduzindo em 10 vezes a dose. Em vez de usar 2 mil gramas por hectare, foi possível utilizar 200 gramas por hectare. E aí, por que que isso aconteceu? Porque ela conseguiu ser muito melhor absorvida. Então, quando a gente aplicou nas folhas, a absorção foi muito mais rápida, foi muito mais eficiente. Aí você imagina isso no campo, né? Então, no campo você aplica, se dá uma chuva, por exemplo, boa parte desse herbicida vai para o solo, vai para o lençol freático, acaba causando danos ambientais. Ao você aplicar e ele ser muito rapidamente absorvido, ele já vai direto, né, lá nas células-alvo, nas plantas-alvo, causando já o efeito que é desejado nesse caso, que é o controle dessa planta daninha. Então, esse é um outro exemplo de como a nanotecnologia pode ser usada para aumentar a eficiência de agroquímicos, não só agroquímicos, mas também produtos biológicos, de bioinsumos também. Então, a gente tem feito muita coisa, né? No INCT tem vários pesquisadores trabalhando com bioestimulantes. Então, ao usar um bioestimulante, o bioestimulante ele tem a característica de ser, né, mais... uma forma, né, em relação aos reguladores de crescimento, é uma forma mais sustentável de promover o crescimento de plantas, produzir plantas, né, fazer com que as plantas fiquem mais resistentes a condições ambientais favoráveis, mas muitas vezes eles são facilmente degradados no ambiente. Então você aplica, ele perde o efeito rapidamente, você tem que ficar aplicando várias vezes. Ao usar esse bioestimulante nanoencapsulado, você consegue ter uma liberação controlada. Você aplica ele na planta, ele vai ser melhor absorvido na planta e ele vai sendo liberado gradualmente. Então você pode entrar a fazer menos aplicações e tendo efeitos melhores na produtividade, no crescimento da planta e na resistência da planta a estresses ambientais. Então essas são algumas das aplicações, mas a gente pode pensar também em nanosensores. Tá? Então os nanomateriais na escala nano, eles têm propriedades óticas também diferenciadas. Então você pode utilizá-los para produzir nanosensores que vão, por exemplo, perceber a presença de praga ou para perceber a quantidade de água, então o quanto que a planta está estressada, né? Então algum contaminante, então eles também podem ser usados para essa parte de sensores, de nanosensores.
6: Raleigh, enquanto você estava falando na comparação ali também, me veio à tona aqui que muitas relações comerciais, inclusive do que envolve a agricultura, né, entre as nações, vem passando por uma série de requisitos técnicos para serem aprovados, né? Isso é quando a gente fala de exportação e importação no agronegócio. Por se trabalhar com essas nanopartículas, né? Por serem pequenas, essa técnica é mais eficiente no que se exige hoje no meio ambiente, né? Para esses requisitos e condições ambientais do que os métodos convencionais?
7: Sim, justamente para você poder aplicá-lo em doses menores. Então, a aplicação em doses menores reduz essa contaminação ambiental. Mas, ao mesmo tempo, veja que a forma de aplicar, a quantidade que se aplica é diferente em relação ao produto não nano. Então, não se pode aplicá-lo na mesma concentração que você aplicaria o mesmo produto que não seja nano. Em doses mais baixas, ele causa os efeitos esperados, mas também, se você continuar aumentando a dose, ele pode causar efeitos indesejáveis. Por isso que esse é um grande desafio nessa parte de regulação. A nanotecnologia hoje, por exemplo, no Brasil não há uma legislação específica para nano. Na Europa já se tem, uma legislação nesse sentido. Mas é um desafio, é algo que ainda, inclusive no INCT, há pesquisadores trabalhando com essa parte de regulação da nanotecnologia. Porque realmente ela exige, se você for pensar assim, o nível máximo aceitável, né, de contaminante a nano, ou se você tiver uma quantidade de nano contaminando o ambiente, ela pode levar efeitos diferentes do que a mesma quantidade de um produto que não é nano. Então, é algo que realmente precisa ser regulado. Só que a nano tem um outro desafio envolvido, que se eu falar, por exemplo, a nanopartícula de cobre, por exemplo, não existe só um tipo de nanopartícula de cobre. Você tem, depende muito do tamanho, né? Então, você pode ter vários tamanhos, que pode ser ali de 10 nanômetros, 100 nanômetros, 200 nanômetros. Você pode ter cargas diferentes, você pode sintetizar essa nanopartícula de várias formas. Pode ser uma síntese verde, que utiliza extrato de plantas ou extrato de micro-organismo. Pode ser uma síntese química, pode ser uma síntese física. Então, um grande desafio dessa regulação vai ser justamente levar em conta todas essas características. Pode ser que uma nano de cobre feita de determinada síntese pode ser tóxica em doses menores, enquanto uma que faz uma síntese verde, que não tem um tamanho tão diminuto, já não tem essa toxicidade, essa mesma toxicidade que uma outra. Então, é realmente algo que ainda não está bem estabelecido tanto no mercado internacional. Como eu disse, a Europa já está bem avançada nesse sentido. A Europa já encontra mais avançada.
5: Ah, tá certo. O uso de nanotecnologia, então, principalmente pensando em agro a gente pensa normalmente em dois cenários, né? Aquela agricultura mais subsistência, uma agricultura mais familiar e também a indústria. De qualquer forma, a aplicação da nanotecnologia no agro é uma forma mais assertiva, né? Dá pra gente botar dessa forma de fazer certos trabalhos ali e fica ali entre as vantagens, né? Que você listou. Queria que você falasse um pouco dessa assertividade também pensando em produção, né? Porque, por exemplo, talvez para salvar uma safra, talvez para substituir algum tóxico ali específico sendo usado, algum agrotóxico, isso tudo traz vantagem também para quem está produzindo, né?
7: Sim, com certeza. E como você frisou, para diferentes tipos de produtores, tanto grandes produtoras agrícolas que exportam commodities, quanto também para o pequeno produtor, inclusive para a agricultura orgânica também. Então, ele pode trazer essas vantagens para ambos os casos. E no INCT, nós temos essa visão de atender a diferentes tipos de produtores. E, inclusive, se a gente pensa também nesses dois cenários, a gente pensando num grande produtor com a exportação de commodities, como soja, milho, vai aplicar grandes áreas, né, áreas maiores. Quando você pensa num produtor de hortifruti, por exemplo, né, são áreas menores e há algumas culturas que realmente exigem um acompanhamento mais de perto, né, que exigem uma aplicação, alguns naturalmente já dão mais doenças, que exigem uma aplicação mais constante de insumos. Então, realmente são cenários diferentes e a Nano pode ajudar nesses diferentes cenários. E isso, eu vou dar um exemplo do encapsulamento de óleos essenciais, de inseticidas botânicos. Então, há vários pesquisadores do NCT, alguns pesquisadores do NCT, que encapsulam, por exemplo, óleo de neem ou alguns outros inseticidas que são extraídos de planta. Eles têm um grande potencial. Esses inseticidas já existem no mercado, por exemplo, óleo de neem, mas ele tem o problema de se volatilizar fácil, de se evaporar, de se dissipar rapidamente no ambiente, de ser sensível à luz. Então, ao encapsulá-lo, ele tem uma menor degradação. Então, facilita a duração dele na planta, melhora a absorção dele pela planta e, com isso, traz um controle de insetos com um produto natural que pode substituir um inseticida químico, né, um inseticida convencional. Mas isso, se você for pensar, vai ser muito interessante para a agricultura orgânica, que é uma área menor, não é uma área tão grande, porque provavelmente o custo dele talvez seja um pouco mais alto do que um inseticida tradicional. Então, provavelmente isso para um agricultor orgânico, em pequeno porte, quem trabalha, por exemplo, com produção de tomate ou de folhas, isso pode ser alguma excelente alternativa. Pensando num grande agricultor, numa plantação de soja para exportação, a área é muito grande. Então, a área acaba sendo muito grande e talvez não seja tão vantajoso nesse caso. Apesar de ter vantagem, mas pensando economicamente, talvez não seja. Então, a soja tem pensando em commodities, o valor agregado é menor do que o valor agregado de um, por exemplo, de um tomate. Então, há essa questão, mas pensando no grande produtor de commodities, o tratamento de sementes é algo muito interessante, porque você consegue fazer o tratamento, a aplicação da do nanomaterial na semente, e com esse tratamento de semente, ele vai ocupar, você vai poder semear ou plantar uma grande área. Então, o tratamento de semente é uma boa saída, pensando nessas grandes commodities, para o grande produtor. E a gente tem visto, né, algumas tecnologias, por exemplo, as nanopartículas de quitosana, que liberam óxido nítrico. Nós fizemos o tratamento, né, experimentos, tratando as sementes, tanto de soja, de milho, de trigo, e foi possível ver um efeito, um melhor desenvolvimento inicial, melhor emergência, e que acabou, né, durante eventos de seca, durante o ciclo, ela conseguiu se resistir melhor e resultou na melhor produtividade. Pensando, né, em grandes produções, em grandes agricultores que exportam commodities, por exemplo, é o tratamento de sementes. Então, a aplicação do nanomaterial nas próprias sementes. Isso permite, então, a aplicação de uma pequena quantidade da nanoformulação, que vai ser, né, e essas sementes tratadas vão poder ser aplicadas, vão poder ser semeadas, né, plantadas em uma grande área.
5: Ali, inclusive falando sobre essa questão de produtividade, né, passou agora por essa questão de uso de agrotóxicos, né, a nanotecnologia pode ser uma oportunidade de diminuir esse uso de agrotóxicos, né, afetando positivamente grandes produções, mas também não agredindo tanto, né, o meio ambiente, levando menos perigo para os próprios consumidores, né? A gente sabe das questões dos agrotóxicos, e esse é um debate importante no Brasil. Queria que você falasse como isso avançou nos últimos anos a partir do uso da nanotecnologia.
7: Então, a nanotecnologia, ela pode sim, né, pelo fato dela tornar, por exemplo, um inseticida, um herbicida, né, um pesticida mais eficiente, ela permite uma redução de dose. Então, é possível você aplicar menores doses desse produto. Ao mesmo tempo, também, ela permite que algum produto natural, né, por exemplo, esse inseticida botânico, né, moléculas extraídas de plantas, que num cenário normal ela tem efetividade, mas ela se degrada fácil, ela volatiliza fácil. Ao utilizar a nanotecnologia, você viabiliza a aplicação desse tipo de pesticida, desse tipo de molécula que é mais amigável ambientalmente. Então, ela pode permitir os bioestimulantes, também é outro exemplo, né, que também tem essa maior, né, são ambientalmente mais amigáveis, e a nanotecnologia pode viabilizar a aplicação dessas moléculas, tudo isso resultando em menor contaminação ambiental. O que mais você tinha perguntado? Desculpa.
5: Sobre como o Brasil avançou nesse sentido de uso de agrotóxicos, né, a partir da nanotecnologia.
7: Isso tem avançado bastante. Um bom exemplo é até a parte dos biológicos mesmo, né? A gente tem visto um grande aumento do uso de biológicos biológicos na agricultura, de micro-organismos, de metabólitos de micro-organismos, e a nanotecnologia, ela pode, então, ajudar bastante nesse sentido, de potencializar o efeito, de entrar como um potencializador de efeito de micro-organismos, também nesse sentido, também potencializar a absorção de metabólitos. Então, ele pode entrar muito para potencializar o efeito dos biológicos. Pensando em produtos à base de nano, no Brasil isso é algo que ainda está engatinhando, então é algo que está começando a entrar no mercado. A gente já vê de algumas empresas que estão utilizando nanotecnologia nos seus produtos, mas é algo que ainda está começando, ainda tem muito espaço. Achei que agora está muito, então, no boom aí dos biológicos, dos micro-organismos, dos metabólicos de micro-organismos, e agora que a nanotecnologia está entrando, pensando no mercado. Então, se você for pensar até em termos de pesquisa científica na agricultura, no Brasil, né, e não só no Brasil, mas boa parte do mundo, começou em 2010 ali, foi na década de 2010 que isso começou. Então a gente está aí com, vamos dizer, os artigos começaram a sair nessa década, agora 2020 a gente tem tido bastante evidência, trabalhos mais envolvendo o campo. Então agora está realmente começando mais essa transferência de tecnologia e as empresas se interessarem mais por nano. Então tem muito espaço aí para ser preenchido, muito caminho aí a ser percorrido, muitas oportunidades, e a ideia da NCT é justamente começar a fazer essa transferência de tecnologia.
6: E, Raleigh, muito se fala, né, sobre o Brasil ter autossuficiência em tantas áreas. A gente gostaria de ir para o encaminhamento quase no final aqui do nosso bate-papo, mas que você fale para a gente um pouquinho sobre o aproveitamento de resíduos. Como é que isso pode tornar o processo produtivo no agro brasileiro mais autossuficiente? E passa também por um estresse hídrico melhor, por exemplo?
7: Sim, é uma ótima pergunta, porque pensando então na síntese de nanomateriais, uma possibilidade é a síntese desses materiais a partir de resíduos da própria agricultura, da própria agroindústria. Então, as nanopartículas que a gente fala que são orgânicas, elas são feitas a partir de matéria orgânica que pode ser um resíduo. Então, é possível, por exemplo, produzir alguns tipos de nanomateriais, por exemplo, os próprios pontos quânticos de carbono, a partir de bagaço de cana, por exemplo. Há pesquisadores do grupo que produzem a partir de resíduos de efluentes da sua inocultura. Bom, eles podem, então, produzir esses nanomateriais, esse ponto quântico de carbono, a partir de resíduos da sua inocultura. Algo que eu trabalho bastante é a quitosana, a nanoquitosana. A quitosana é derivada, ela é produzida a partir de resíduos da indústria do mar, a partir, por exemplo, de casca de caranguejo, carapaça de caranguejo, casca de camarão. Então, essa matéria-prima, que é um resíduo, pode ser usada para fazer um tipo de nanomaterial. Tem vários nanomateriais que são feitos a partir de lignina, né, que é fibra, né, que é resíduo vegetal, a fibra do resíduo vegetal. Enfim, então isso é algo que é bem algo viável, que resolve um problema, né, que resolve um problema, que é o descarte do resíduo, e você agrega valor e ao mesmo tempo produz um material que é com alto valor agregado, que vai ter várias aplicações na agricultura. E não só isso, você comentou da autossuficiência, mas, por exemplo, o Brasil tem uma grande dependência, né, de alguns tipos de fertilizante, por exemplo. Então, ao usar a nanotecnologia, a gente consegue aplicar muito menos, né? A demanda vai diminuir. Em vez de você ter que aplicar, por exemplo, 100 quilos, você vai aplicar 10 quilos. Então, você reduz, por exemplo, em 10 vezes a necessidade desse fertilizante. Então, com isso pode reduzir. Então, isso reduz, compensar a liberação de gás de efeito estufa. Então, para o ambiente melhor, vai acabar colocando menos desse produto no solo, vai contaminar menos o ambiente e, ao mesmo tempo, vai reduzir a quantidade que o Brasil precisa desse fertilizante, que é o exemplo que eu estou dando, né? Então, a nanotecnologia, ela é um parceiro importantíssimo para que o Brasil consiga essa autossuficiência de insumos, ao mesmo tempo contaminando menos o ambiente e tendo plantas que cresçam melhor e que resistam melhor a estresses ambientais, como é o caso da seca que você comentou.
5: Ah, é muito legal, olha, a gente ouvir essas tecnologias, né, e como tudo acaba caminhando muito junto. Queria que você comentasse agora uma questão que eu acho que gera curiosidade em muita gente, imagino que os nossos ouvintes também fiquem se perguntando. Quando a gente fala de nanotecnologia, a gente não consegue deixar de lado a parte da biotecnologia, e queria entender de você como que as duas áreas se integram, por exemplo, e quando um estudo envolve nanotecnologia ou biotecnologia, assim, como que funciona essa relação entre as duas áreas?
7: As duas áreas caminham juntas, muito juntas, tanto que às vezes nós chamamos de nanobiotecnologia, muitas vezes a gente chama dessa forma, porque quando você envolve, vou dar um exemplo de algumas nanopartículas que são sintetizadas utilizando micro-organismos. Então, nesse caso, o micro-organismo, que é uma forma de biotecnologia, está sendo usada para fazer um nanomaterial. Então, elas andam muito juntas. Às vezes é até difícil de você realmente separar. Então, nanotecnologia envolve essa manipulação da matéria, essa caracterização, aplicação da matéria na escala nanométrica. E a biotecnologia já envolve o uso de seres vivos, né? Algo que envolve seres vivos ou seus produtos. Então, em alguns momentos elas se entrelaçam, E, então elas acabam andando muito juntas. E o que eu enxergo é que a entrada da nanotecnologia no mercado vai envolver muito a biotecnologia. Hoje tem muitos bioinsumos, a nanotecnologia pode entrar junto com esses bioinsumos. Então, a gente pensa, por exemplo, a nanoquitosana, que eu dei o exemplo. Ela é a partir de um resíduo de camarão, que ela é produzida, a nanoquitosana. Então, é uma forma de biotecnologia. Você aplicar a quitosana, ela é um bioinsumo, digamos assim. E só que ao você transformar ela em nanoquitosana, aí está envolvendo junto a nanotecnologia. Então, essas duas áreas acabam andando muito junto. É que em alguns casos, assim, às vezes você vai fazer um nanomaterial a partir de ferro, por exemplo, de um metal. Aí você vai ter um nanomaterial feito a partir de um metal. Nesse caso, não é biotecnologia, né? Então, foi feita uma síntese química algumas vezes. Mas se você usar, por exemplo, um micro-organismo para poder sintetizar essa nanopartícula de ferro, que a gente fala com a nanopartícula biogênica, que usou um ser vivo para poder sintetizá-la, ou um extrato de planta, aí você está meio que trazendo a biotecnologia junto. Ah, então, são conceitos diferentes, mas que acabam andando muito próximos, muito próximos. E que tem efeito sinérgico entre si, né? Você, ao juntar essas duas, você tem um sinergismo muito bom, não só em eficiência, como, né, em redução de danos ambientais, né? E permitindo menor uso de insumos, né? De insumos químicos, de agroquímicos.
6: Halley, considerando essas pesquisas em nanotecnologia, nós podemos pensar em vantagens também econômicas para as empresas, além das melhorias, claro, nas condições para os consumidores? Por que que a indústria do agro deveria investir cada vez mais nessa área?
7: Você pode pensar, primeiro, nessa redução do valor, né? Aumenta-se a eficiência, então a empresa pode ter um produto que é mais eficiente do que os outros disponíveis no mercado. Lógico que para você produzir um nanomaterial, você vai ter um aumento de custo, vai ter um processo, né? Vai ter que ter todo um processo para produzir um nanomaterial a partir do material que não é nano. Então vai ter um custo maior, mas o produto vai ser muito mais eficiente. Então é um produto que você consegue vender, né, ele de uma forma que ele vai funcionar melhor. Então, você vai ter pensando lá da empresa, que vai poder chegar no agricultor e falar: olha, meu produto, ele é mais caro, só que ele funciona muito melhor. Em vez de você ter que aplicar 1.000, você vai poder aplicar 100. Então, você vai ter uma dose muito mais baixa para aplicar. Só que, lógico que isso envolve uma conscientização do agricultor, né? Realmente o agricultor entender que realmente o produto é mais eficiente, por que que é mais eficiente. Então, a gente vê que muitas empresas estão interessadas nisso, na nanotecnologia, mas não só assim, ó, tá vendo? Funcionou melhor com a dose mais baixa. Mas por quê? Então, eles querem realmente entender por que ele funciona melhor, por que tem uma dose menor que você consegue ter um efeito, para até poder explicar para o agricultor, né? Falar: olha, eu tenho esse meu produto aqui que é mais caro, mas funciona uma dose menor, e funciona menor porque a planta consegue absorver mais, a planta consegue transportar melhor da raiz para a folha, da folha para a raiz, ele vai menos para o ambiente, né? E aí a empresa também é interessante de mostrar que, olha, é um produto também ambientalmente mais amigável. Então, você tem todas essas vantagens. E também são processos escalonáveis também. É possível produzir em larga escala também, na maioria dos casos. Ah, então, é algo que realmente tem bastante potencial do ponto de vista econômico também.
5: Halley, obrigado, viu, pelo nosso papo aqui, essa entrevista. Muito importante a gente entender sobre o uso da nanotecnologia na agricultura, né, na agropecuária no geral. Principalmente pensando nessa parte de agrotóxicos, né, que é algo tão preocupante assim, para nós consumidores em geral. Também pensar nessa parte positiva para a parte econômica, para a economia, né, dessa grande indústria que é o agro brasileiro. Enfim, existem muitas vantagens de se investir em ciência, e isso está acontecendo aí por meio desse Instituto Nacional de Ciência e Tecnologia, né, Nanoagro, aí, no qual você faz parte. Halley, obrigado, viu, mais uma vez.
7: Obrigado, eu que agradeço a oportunidade. Eu acho que esse tipo, né, de podcast, divulgação científica como vocês fazem, é muito importante para que a sociedade geral entenda essas novas tecnologias, né, entende como que a ciência pode resultar em ganhos para toda a sociedade, para o setor produtivo, também para a sociedade como um todo, ao ter um produto que vai ter menos contaminação, vai contaminar menos o ambiente. Então, esse tipo de divulgação, como a que vocês fazem, é muito importante.
6: Obrigada, Halle, por você ter essa disponibilidade para conversar com a gente. Nós conversamos com o Halle Caixeta, que é biólogo, pós-doutor em fisiologia vegetal e pesquisador do Instituto Nacional de Ciência e Tecnologia NanoAgro. Um grande abraço. Um
7: abraço, obrigado.
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6: Como nós adiantamos no início do episódio, a nanotecnologia funciona muito no agro, mas também em outra área estratégica para o Brasil, a biomedicina. As pesquisas com o objetivo de melhoramentos no nosso SUS, com impacto direto na vida das pessoas, independente de situação econômica, acabam tendo um caminho interessante após as pesquisas. Mas até lá, são várias etapas antes de classificar um medicamento ou tratamento como válido. Por isso é tão importante o investimento no desenvolvimento científico, tanto nas universidades quanto nesses INCTs, que podem trazer soluções interessantes. Um exemplo é o INCT de Nanotecnologia Farmacêutica, financiado pela FAPESP e pelo CNPq. Por lá foram desenvolvidos alguns fármacos utilizando nanotecnologia que conseguem mitigar alguns efeitos de doenças de pele, como vitiligo e psoríase, o que promete melhorar a vida de muita gente que convive com as duas condições. E é legal também porque outras áreas da biomedicina acabam ganhando bastante com esse desenvolvimento. Esses fármacos voltados para a pele, por exemplo, são criados usando RNA mensageiro, assim como outras tecnologias da área, como as vacinas para COVID, por exemplo. Inclusive, houve um boom no uso da tecnologia após a emergência que o mundo viu em meio à pandemia, lá entre 2019 e 2021, e isso acabou refletindo em outros aspectos da ciência, que acabou abraçando algumas técnicas que se provaram eficazes e tiveram uma aceleração nas pesquisas.
5: Para falar sobre essa outra aplicação da nanotecnologia aqui no Brasil, né? Também uma iniciativa que parte de um INCT, agora de nanotecnologia farmacêutica, a gente recebe aqui Maria Vitória Bentley, que é farmacêutica e coordenadora do laboratório Nano Gene Skin, da Faculdade de Ciências Farmacêuticas da USP, lá em Ribeirão Preto. Maria, obrigado por participar com a gente aqui, viu?
8: Muito obrigada pelo convite, né? Então vai ser uma honra aí poder participar dessa entrevista e trazer para vocês aí algumas novidades, né? Explicações sobre nossa pesquisa.
5: Professora, a gente estava falando aqui no episódio, né, sobre o desenvolvimento de nanopartículas que prometem recuperar células da pele, sendo uma alternativa interessante de tratamento em casos de lesão grave, por exemplo. Como que foi realizada essa pesquisa da Nano Gene Skin e o que ela significa para a nanotecnologia brasileira?
8: O laboratório Nano Gene Skin, ele trabalha nessa área de nanotecnologia farmacêutica há mais de 20 anos, especificamente com as terapias para doenças graves que não possuem um tratamento efetivo. Então, essa foi a nossa principal motivação para desenvolver uma pesquisa inovadora e de aplicação para a população. E a gente está falando de doenças como psoríase, vitiligo, câncer de pele, feridas crônicas, que acometem aí vários pacientes, né? Algumas dessas doenças, elas atingem de 2 a 3% da população mundial. Existem tratamentos atuais, são medicamentos orais e injetáveis, que podem não ser totalmente eficazes, ter efeitos colaterais. Então, o que, que a gente está propondo em termos de nanotecnologia? Um tratamento tópico que a gente vai aplicar sobre as lesões, essas doenças, a maioria de cunho genético. Então, além daquelas moléculas terapêuticas, os fármacos comuns para tratamento dessas doenças, a gente vai associar também ácidos nucleicos, que são os RNAs de interferência, para interferir nesse processo patológico. E aí, por meio de RNAs que silenciam alguns genes específicos daquela doença que está super expresso, que está desregulados, eu consigo que esses genes atinjam o nível de células sadias, tá? E aí você consegue controlar e reverter os processos dessa doença. Com o silenciamento desses genes, as condições da pele, elas retornam à normalidade. Então, no caso da psoríase, eu diminuo todo aquele processo inflamatório, processo de queratinização, então você tem aí a recuperação da pele. No caso do vitiligo, vivo, a gente tem o bloqueio dessa doença, né, dela continuar se exacerbando, né, na pele do paciente, também repigmentação. As feridas crônicas são aquelas feridas que vão ser muito difíceis de se tratar. Também a gente tem aí a recuperação, reepitelização e o fechamento dessas doenças e assim por diante. Só que, qual que é a importância da nossa pesquisa, né, dentro do NCT, NCT é Instituto Nacional de Ciência e Tecnologia em Nanotecnologia Farmacêutica e o da Nanodine Skin, é sobrepor as várias barreiras biológicas que essas moléculas de RNA têm quando você administra isso no corpo humano. Primeiro, que essas barreiras, elas impedem, por exemplo, que o RNA chegue na célula alvo e se tem uma liberação efetiva dentro dessas células, tá? Por quê? Eles são facilmente degradados, né, no meio biológico, eles não conseguem, por exemplo, no caso da pele, penetrar a pele, eles não conseguem facilmente entrar dentro de uma célula, então você precisa de um carreador. E esse carreador é dado pelas nanopartículas, porque com uma nanopartícula, o que, que eu consigo? Eu consigo encapsular esse material genético, esses RNAs, na superfície ou no interior dela, e com isso eu protejo ela do meio biológico. Além disso, essa nanopartícula tem uma composição, uma estrutura que altera as barreiras biológicas, por exemplo, altera a permeabilidade da pele, então essa molécula que é muito grande consegue penetrar, ela facilita a entrada do sistema dentro da célula e facilita também o escape aí, né, desse CRNA de algumas organelas, que se ele ficar muito tempo ali, ele vai ser degradado. Por quê? A ação dos RNAs é no citoplasma, tá? Então ele precisa chegar no citoplasma da célula de forma íntegra. Então é isso que a gente faz. A gente faz uma engenharia aí de nanopartículas para poder incorporar essas moléculas de RNA, elas terem uma efetividade no meio biológico. E a proposta é tratar essa doença pelo meio de silenciamento dos genes que estão desregulados.
6: Então, professora, muito além de ser especulativo, as pesquisas, as descobertas, toda essa referência que a senhora trouxe aqui, elas já estão implementadas de alguma forma, é isso?
8: Sim, a tecnologia dos RNAs, tanto as dos RNAs de silenciamento, como também dos RNAs mensageiros, ela já está ali em muito estudo na literatura. O que os grupos de pesquisa estão fazendo e as empresas de biotecnologia estão procurando? Sistemas de liberação para essas moléculas. E o que eles precisam desses sistemas? Que esses sistemas fazem? Aquilo que eu apresentei, né, a questão de incorporar, estabilizar a molécula de RNA, que é muito lábil, ir para o tecido-alvo, onde tem a doença, às vezes até de forma específica, entrar nessa célula e silenciar esse gene ou ter uma ação, no caso do mRNA, é um pouco mais diferente. Então, é isso que ele precisa. E aí, se você pensar, eu em específico trabalho com as doenças cutâneas, né? Mas existem várias outras doenças. Então, por meio da nanopartícula, eu consigo, por exemplo, colocar algumas substâncias que vão reconhecer especificamente um tecido doente. Então, você tem uma liberação, né, uma terapia mais direcionada, que a gente chama de terapias de precisão. O que é a terapia de precisão? Eu tenho uma molécula, um fármaco, né, uma molécula que tem atividade biológica muito específica, potente, incorporada num sistema que vai protegê-la e que vai atingir de forma específica aquela célula que eu quero, tá? Então, a nanopartícula, você consegue fazer isso. Já existem no mercado algumas terapias, né, com RNAs, vários tipos de RNAs em nanopartícula, nunca isolado, sempre está uma nanopartícula envolvida aí, que é o carreador dessas moléculas. Em termos de pele, dessas doenças cutâneas que a gente trabalha aqui no Nanodine Skin, ainda não existe um produto no mercado específico com CRNA para aplicação tópica, tá? Então, assim, a nossa pesquisa, ela tá bem na vanguarda, né, do conhecimento nessa área de terapias avançadas e de terapias envolvendo ácidos nucleicos.
5: Professora, e aí falando da nanotecnologia farmacêutica, né, e biomédica também, enfim, queria entender como que a nanotecnologia é utilizada nesses diferentes cenários como forma de tratamento ou prevenção de condições específicas, né? Alguns exemplos mesmo, né, de trabalhos assim relacionados, para além desse trabalho focado em doenças de pele, doenças mais graves, a nanotecnologia já é uma área que está há algum tempo sendo em desenvolvimento, né, por meio desses NCTs, por exemplo. Queria que você comentasse um pouco sobre a área, assim, no sentido de outros tipos de uso.
8: A questão da nanotecnologia, né, se você fala assim, ela é atual. Em termos de pesquisa, a gente tem já várias décadas, né, de pesquisa usando nanotecnologia e farma. É claro que na questão dos RNAs, DNAs, é uma situação um pouco mais recente. E aí a gente tem aí exemplos, né, que você pode falar. Por exemplo, o primeiro sistema em tamanho nanoparticulado, né, estudado foi lipossomas. Lipossomas é lá da década de 60. Então, todos viram o potencial do lipossoma, possibilidade de encapsular medicamentos, estudos de interação desse sistema com o meio biológico, e viu que é muito vantajoso. A partir daí, começou-se a estudar outros tipos de nanopartículas. Aí vieram as nanopartículas poliméricas, as nanopartículas lipídicas de diferentes construções, para poder adequar os diferentes tipos de medicamentos e também diferentes abordagens de aplicação. Uma coisa é você aplicar sobre a pele, outra coisa é você injetar endovenosamente. Por isso que a gente tem uma variedade grande de nanopartículas sendo estudadas. Tá? Se você me falar, existe uma nanopartícula fixa ideal para tudo? Não, vai depender da doença, da via de administração, do que você está colocando nessa nanopartícula em termos de medicamento, etc. Tá? Nosso grupo em específico, ele foi pioneiro na nanotecnologia para aplicação na pele e terapia de silenciamento para doenças cutâneas. Mas a gente tem um exemplo aí muito atual, né, que foi o boom da questão das nanopartículas e de terapia com RNAs, que foram as vacinas contra a Covid, que foram vacinas de mRNA e veiculadas em nanopartículas. Então, já existe isso em aplicação, né, a questão da nanotecnologia, não só com RNAs, mas com fármacos. A área cosmética, né, então vamos pensar mais a questão da pele, começou a aplicar a nanotecnologia em seus produtos. Hoje, se você, os produtos cosméticos de altíssimas qualidade, né, os estrangeiros, de alto valor agregado, praticamente todos têm nanotecnologia incorporada, tá? Porque tem um efeito muito melhor em termos de liberação, de penetração, então a eficácia daquele produto vai ser melhor. Não sei se eu consegui explicar para você.
6: Conseguiu, sim. Ainda quero nos fármacos em si, claro, como a senhora mesmo falou, que embora, né, o uso de nanopartículas para entrega dessas moléculas de RNA, DNA, isso acabou tendo mais destaque, né? Mas você acabou de falar da nanotecnologia em outras ciências farmacêuticas, como a menção da vacina. Mas eu queria saber especificamente na ação de medicamentos, o que a nanopartícula ela pode exercer em etapas de desenvolvimento de um medicamento?
8: Primeiro você tem, até eu coloquei aqui, ó, você tem o que a gente precisa, né? Ou nós precisamos otimizar terapias. Às vezes você já tem aquela molécula que é usada há muito tempo atrás, né? Tem uma eficácia, já está no mercado, mas ela tem alguns inconvenientes. Por exemplo, ela tem uma absorção excessivamente rápida, então você não consegue sustentar esse medicamento no organismo. Então a gente precisa fazer várias administrações, né, desse medicamento, tomar comprimidos, por exemplo, de 4 em 4 horas. A nanotecnologia, o que ela faz? Eu consigo aprisionar aquela molécula terapêutica, tá? Mas isso é um design, uma engenharia, não é só colocar lá dentro e ela nunca mais sair. Então eu consigo incorporar essa molécula terapêutica e, dependendo da estrutura, do tipo de nanopartícula, da composição, eu consigo controlar quanto que vai liberar ao longo do tempo. E com isso a gente consegue, por exemplo, sustentar a liberação daquele medicamento e evitar aí as sucessivas administrações. Um comprimido é um pouco mais simples, né, você fazer a administração, mas se for um injetável é um pouquinho mais complicado, tá? Então, a nanopartícula, ela dá essa possibilidade. Além disso, ela protege o fármaco, tem moléculas como, por exemplo, moléculas tipo de ácidos nucleicos, moléculas como enzimas, proteínas, né? Elas são muito lábeis no meio biológico, tá? Então, ela consegue incorporar e proteger do meio biológico e liberar essa molécula terapêutica somente no local de ação. Além disso, com a nanotecnologia, na forma da nanopartícula, eu consigo, por exemplo, imagine você injetar na corrente sanguínea um medicamento. Ele vai circular e ele vai entrar de forma, vamos falar, indiscriminada nas células, no corpo. Agora, se eu colocar esse medicamento numa nanopartícula, na superfície dessa nanopartícula eu colocar moléculas grandes, polímeros, né, que vão aumentar o tempo de distribuição, né, de circulação desse medicamento no organismo, isso faz com que dá tempo dele chegar no tecido-alvo. E além disso, eu colocar, por exemplo, anticorpos específicos que vão se ligar especificamente às células doentes, por exemplo, uma célula de câncer. Então, isso deixa a terapia muito mais específica. A única forma de se obter isso é colocar numa nanopartícula, porque a nanopartícula, além de proteger a molécula, você pode aumentar o tempo de circulação dela no organismo, você pode sustentar a liberação desse medicamento e atingir o tecido-alvo. Então, essa é a construção, né? Assim, do racional, isso vai depender do que você está incorporando e da doença que você está trabalhando.
5: Professora, a gente está falando muito aqui também sobre essa questão do RNA mensageiro, né? E o desenvolvimento de uma nanoestrutura de entrega, né? A partir dele. Queria que você comentasse a importância disso e também pensando nessa questão de liberação da Anvisa e tudo mais. Como isso mudou depois da produção das vacinas contra a Covid-19 durante a pandemia, né? Porque essa foi uma das técnicas usadas, né? Utilizando o RNA mensageiro, que ficou muito popular e até acelerou alguns processos. Isso também impactou no desenvolvimento de nanotecnologias?
8: Impactou no sentido assim de acelerar. Então assim, a nanopartícula com mRNA para vacina do Covid, ela não surgiu assim, o desenvolvimento do zero no meio da pandemia. Então já existia muitos estudos, né, com relação a mRNA mensageiro para outras doenças e a questão da nanopartícula. E foi aplicado toda essa tecnologia no caso aí da vacina. Isso provocou, né, mundialmente uma corrida com pesquisas extremamente avançadas, né, nessa área, devido à emergência disso. E os órgãos regulatórios, como a Anvisa, FDA, o EMA, tudo, correram também para entender esse processo, né, e poder analisar os processos, né, de registro de medicamento, os estudos clínicos, tá, e aprovar essa vacina para a população aí mundial.
5: E como isso reverberou no desenvolvimento da nanotecnologia em si?
8: Reverberou muito positivamente, porque foi assim, o início, né, e não só início, mas também eu já estava trabalhando com RNAs, cRNAs, RNAs de silenciamento, eu trabalho desde 2007 com RNAs de silenciamento, e isso avançou, né, em alguns conhecimentos, porque o RNA de silenciamento é diferente do RNA mensageiro, são moléculas de tamanhos diferentes, que têm alvos terapêuticos diferentes. Então, o avanço aí no caso da nanopartícula com RNA mensageiro para a COVID, ele deu oportunidade pesquisadores brasileiros e no exterior de pensar, eu vou fazer essa proposta do mRNA mensageiro para outros tipos de doenças. Hoje existem estudos, por exemplo, para câncer, né, com mRNA mensageiro, para doenças raras, para doenças fibrose cística, vários tipos de doenças. Existe a tecnologia do mRNA mensageiro, o que a gente tem que fazer? Achar qual que é esse mRNA mensageiro específico que vai codificar o que eu preciso naquela doença. E daí um delivery, que seria as nanopartículas adequadas para aquela via de administração, para aquele tipo de doença. Então, abriram-se várias portas em função da vacina de mRNA.
5: Professora, a gente tá trazendo aqui, né, essa entrevista com a senhora também, a gente tem uma outra entrevista, a gente teve outra entrevista mais cedo no podcast, falando sobre, são dois projetos que envolvem INCT, né, queria que você comentasse a importância do INCT pro desenvolvimento científico brasileiro, principalmente dessas áreas de nanotecnologia e também o que, que a gente pode esperar mais pra frente, né, assim, dessa, da aplicação desses resultados na ciência brasileira e não só assim, dentro da academia, né, é sempre importante a gente destacar como a ciência brasileira vem sendo produzida também para o mercado, também para a sociedade. Queria que você comentasse um pouco sobre essa perspectiva aí de futuro e a importância do INCT para esse momento.
8: É, Yuri, você colocou assim, uma situação muito importante, né, que é um dos nossos objetivos nessa versão atual do INCT. Os Institutos de Ciências de Nacional de Ciência e Tecnologia são grandes projetos que envolvem pesquisadores com diferentes expertises em áreas de importância para o desenvolvimento do Brasil. Então, você tem INCT desde fotônica até o nosso, mais para a área da saúde, etc. O INCT Nanotecnologia Farmacêutica, nós tivemos já duas versões. A primeira, que eu coordeno, né, começou em 2007, tá? E agora em 2025 nós tivemos a segunda versão, fomos aprovados também. E nós recebemos um aporte financeiro do CNPq e da FAPESP. No caso dos INCTs do Estado de São Paulo, a FAPESP também apoia. Então, qual que é a importância? Primeiro que você tem grupos de pesquisa focados numa área de abrangência específica, toda pesquisa multidisciplinar.
6: Maria Vitória, especificamente quando a gente olha para como isso chega diretamente para a população, eu queria trazer duas situações bem específicas que acometem muito a pele, né? Quando a gente pensa em psoríase, não são poucas pessoas, né? Só no Brasil atinge cerca de 5 milhões de pessoas, né? E além da psoríase, a gente tem um dos mais conhecidos, o vitiligo. Quando se pensa em medicamento especificamente para essas duas condições, eu queria entender por que que vocês compartilham que essas condições elas têm mais características para ser promissor nessa terapia com RNA?
8: Então vamos lá. Primeiro, a psoríase é o nosso carro-chefe. E agora a gente está com vitiligo, tivemos resultados muito importantes com vitiligo. Essas doenças são de cunho genético. E nessas doenças eu tenho diferentes genes que estão desregulados. Eles estão produzindo citocinas, eles estão produzindo proteínas que são maléficas à célula. Então, por exemplo, no caso da psoríase, eu tenho vários genes que estão super expressos. O que quer dizer super expressos? Estão produzindo demais citocinas. Então, o processo inflamatório é muito grande. E aí, esse processo inflamatório se traduz em quê? Naquelas lesões psoriáticas. Então, ela é diferente, por exemplo, eu estou com uma alergia, é uma micose. É local, devido a um agente patológico que você etiolou, né, que contaminou, se trata, acabou. A doença genética, ela, você não controla, você não tem como tratar e ela parar de aparecer, entendeu? Então, e elas acontecem, principalmente o vitiligo, como a psoríase, elas acontecem, elas são psicossomáticas. Então, às vezes, um estresse desencadeia esse processo. E você não tem como eliminar totalmente. Então, o que a gente pensou? Vamos controlar essa doença silenciando os genes em que está super expresso, tá? Desregulado. Em algumas situações, a gente até ativa alguns genes, tá? Em algumas situações. Mas, normalmente, é silenciamento desses genes. Então, se eu tenho uma doença de cunho genético que um gene está super desregulado, eu vou pensar numa terapia que eu vou silenciar esse gene até que ele fique em níveis normais, basais, tá? De uma célula normal. Aí eu controlo a doença. Então, essa foi o racional nosso, né? Vamos aplicar terapia gênica de silenciamento ou com RNA para essas doenças. No nosso grupo, além de silenciar, né, esses genes, a gente consegue, numa mesma nanopartícula, daí a importância da nanopartícula, né, da nanotecnologia, você colocar vários RNAs diferentes, porque essas doenças são multifatoriais, eu posso colocar, às vezes, um fármaco ali, um anti-inflamatório, que normalmente o pessoal usa, corticoides, por exemplo, né? Posso colocar o corticoide, só que o corticoide, ele elimina o efeito, mas não a causa. Então, eu consigo, com a RNA mais o corticoide, ter uma terapia em vários pontos, né, dessa lesão. E aí você tem mais efetividade. No caso do vitiligo, a mesma coisa. Eu vou silenciar genes que atuam como autoanticorpos, quer dizer, eles matam os melanócitos. Então, o que, que eu faço? Eu vou silenciar esses genes e esse processo de morte do melanócito fica diminuída. Além disso, nós conseguimos incorporar uma substância que aumenta a produção de melanina. Então, você tem repigmentação e controle do processo genético que está induzindo aquela doença. Então, essa foi o nosso racional. Não sei se eu consegui explicar.
6: Conseguiu sim, porque eu queria tocar nesses dois pontos, porque são os mais conhecidos que eu imagino, assim, da população quando a gente fala em doenças de pele e que vocês atuam aí, né?
8: Sim, e essas doenças têm um aspecto social muito pesado para esses pacientes. Elas não são contagiosas, mas elas aparecem na pele e causa aí várias questões, né, psicológicas nesses pacientes. Existe um pouco de rejeição das pessoas. Então, assim, a gente precisa mesmo ter propostas terapêuticas mais efetivas para essas pessoas. Assim que a gente teve essas divulgações que está tendo, principalmente do vitiligo, nós estamos recebendo várias mensagens de pacientes que querem fazer parte de estudos clínicos. Coloca, indica meu nome, eu tenho essa doença, tal, tal, tal. Então, assim, você vê a importância desse tipo de tratamento.

0: Por exemplo, que diferencia mais a forma como é tratado, o acesso ao tratamento e tudo mais. Por isso que é importante a gente ver esse tipo de pesquisa também. A gente já estava falando dos INCTs, enfim, tudo e todo esse movimento, né, que esse retorno da ciência para a sociedade que a gente está falando aqui. Professora, muito obrigado, viu, pela nossa conversa. É, foi ótimo contar com a sua entrevista aqui, falando aí sobre o Nanogene Skin, o trabalho de vocês aí envolvendo nanotecnologia.
1: Sim, muito obrigada, estou à disposição, né, se tiver alguma dúvida, tá bom? Mas espero ter atendido aí as expectativas e muito obrigada.
2: Obrigada a você, Maria Vitória Bentley, por contribuir com a gente aqui no Em Órbita. A Maria Vitória, que é farmacêutica e coordenadora do laboratório Nanogene Skin, da Faculdade de Ciências Farmacêuticas da USP, em Ribeirão Preto. Um grande abraço.
1: Um abraço.
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2: Hoje, quarta-feira, 12 de agosto de 2026, está rolando um eclipse solar. O céu vai escurecer durante o dia no hemisfério norte. O fenômeno passa por regiões como Groenlândia, Islândia, Espanha, norte da Rússia e uma pequena parte de Portugal. É a nossa apresentadora virtual que vai contar pra gente um pouco mais desse fenômeno. Conta aí, Lud.
4: Olá, eu sou a Ludmilla, apresentadora virtual da Sputnik Brasil e voz do quadro Curto Circuito, o seu giro pelo mundo da tecnologia no podcast Em Órbita. Um eclipse solar total acontece nesta quarta-feira, 12 de agosto de 2026. Ele não está podendo ser visto de nenhuma parte do Brasil, nem mesmo de forma parcial. Porém, para contribuir com os brasileiros apaixonados pelo fenômeno, o Observatório Nacional está com uma retransmissão ao vivo através do canal do YouTube, que acontece desde o meio-dia, no horário de Brasília, e vai até às 5 horas da tarde. Em conversa com a Rádio Sputnik Brasil, no quadro Giro Tecnológico do jornal Manhã em Foco, a astrônoma do Observatório Nacional, doutora Josina Oliveira do Nascimento, esclareceu que a ausência desse eclipse solar nos céus brasileiros ocorre por motivos puramente geométricos. Ela contou que a sombra da Lua estará voltada para o hemisfério norte, cobrindo uma faixa que passa por regiões da Rússia, Groenlândia, Islândia, Espanha e Portugal. A doutora Josina contou que eclipses solares ocorrem quando a Lua fica entre o Sol e a Terra, projetando a própria sombra sobre o planeta. A sombra mais escura, onde toda a luz solar é bloqueada, é chamada umbra. Se o observador está na estreita faixa da Terra atingida pela umbra, ele vai ver o eclipse total. Quando o Sol fica todo coberto, o dia vira noite, as estrelas aparecem no céu. Já no caso do Brasil, esse eclipse é considerado anular, pois o diâmetro aparente da Lua, aquele tamanho que vemos da Lua no céu, está menor que o diâmetro aparente do Sol. Então, o Sol não fica coberto. Para quem quer viver essa experiência, a olho nu no Brasil, o próximo eclipse do Sol visível vai ocorrer em 6 de fevereiro de 2027. Ele será visto como parcial em quase todo o Brasil, exceto no extremo noroeste do país. Já, um próximo eclipse lunar acontece ainda neste mês, na noite de 27 para 28 de agosto. Ele poderá ser visto sem precisar de equipamentos especiais se o céu estiver limpo. O fenômeno lunar, que só acontece durante a lua cheia, é quando a luz do sol bate na Terra e cria as sombras. A previsão é de que até 95% da lua fique com um tom avermelhado. Essa foi Ludmilla, apresentadora virtual da Sputnik, para o quadro Curto Circuito.
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2: Como Ludmilla contou, o eclipse solar deste 12 de agosto não está visível no Brasil, mas tem retransmissão através do Observatório Nacional, que abriu uma live com a captação de algumas imagens de diversos parceiros pelo mundo. E você pode acompanhar online. Então confere com a gente como você faz para acompanhar. É só acessar o YouTube e buscar pelo Observatório Nacional. É @Observatório Nacional. E se você já quiser ir direto pela URL, direto ali para o campo, não ter que buscar dentro do YouTube, digita ali na sua URL youtube.com/@Observatório Nacional. A transmissão vai até aproximadamente 5 horas da tarde. O primeiro ponto do eclipse aconteceu em torno de 12h34. Agora, o ponto ápice, o máximo no planeta Terra do eclipse total, deve acontecer em seguidinha. Estava previsto entre 1h58 até 2h43 da tarde, com câmera em diversos pontos do mundo. Quem não puder assistir ainda hoje, o canal do YouTube do Observatório

0: Observatório Nacional vai deixar a live gravada para quem quiser assistir depois. No momento, a transmissão está nominada com um nome que é o seguinte: O Céu em Sua Casa, Observação Remota, Eclipse Total do Sol. É assim que você vai ver o título ali no YouTube. Essa é a dica de hoje para você. Lembrando que você, ouvinte, pode sempre mandar qualquer dúvida de ciência ou tecnologia para a gente aqui no nosso WhatsApp 21 98 065 0066. Manda que a gente responde aqui no Ajuda Tech.
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2: Esse foi mais um Em Órbita aqui na Rádio Sputnik, na Metropolitana 80.5 FM. 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
2: Esse episódio teve edição do Marcial Amaral, nosso operador.
0: Até uma próxima, abraço.
2: Valeu.
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3: 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Na madrugada de 13 de agosto de 1961, teve início a construção de um muro de proporções gigantescas, dividindo a Alemanha Oriental e a Alemanha Ocidental. Uma extensa barreira de 155 quilômetros, no início de arame farpado e depois de concreto, que isolaria a Alemanha socialista da Alemanha capitalista. Saiba mais sobre o Muro de Berlim em instantes com virada de história.
4: Trabalhadores do campo já poderão então ser concretizados.
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0: E aí, apaixonados por história, beleza? Aqui Bárbara Pereira, pra gente revirar esse episódio que dividiu não apenas geograficamente esses dois países, mas também dois sistemas econômicos.
3: E eu, Pedro Henrique Lima, tô aqui na área ao lado da Bárbara para entender como esses sistemas foram alvo de disputas de narrativas e também como o muro foi um dos grandes símbolos da chamada Guerra Fria.
0: E uma das primeiras curiosidades que a gente vai te contar agora é que o muro, na verdade, nunca dividiu efetivamente as duas Alemanhas, simplesmente porque ele ficava totalmente dentro da Alemanha Oriental, como forma de isolar os cidadãos do lado socialista da Alemanha capitalista.
3: Pois é, Bárbara, e olha só, essa história começou logo depois da Segunda Guerra Mundial. Com a derrota dos nazistas em 1945, Berlim, que havia sido capital do Terceiro Reich de Hitler, foi dividida em 4 zonas de influência controladas pelos aliados.
0: O conflito ideológico, especialmente entre americanos e soviéticos, acabou levando à partilha de todo o território alemão ocupado. A metade ocidental coube aos capitalistas, a oriental aos comunistas. Mas Berlim, que já estava repartida, ficou inteira dentro da Alemanha Oriental. Para resolver o impasse, ela foi dividida em duas.
3: Surgia, assim, a ilha de capitalismo, que mais tarde seria inteiramente cercada por um muro. E é sobre os impactos dessa construção que a gente vai dar várias viradas de história hoje com os nossos convidados. Bora lá! Bom, e agora a gente tem o privilégio de conversar com a Tatiana Poggi. Ela é professora de História Contemporânea na Universidade Federal Fluminense. Professora, seja mais que bem-vinda ao Virada de História, tudo bem?
5: Opa, tudo ótimo, obrigada pelo convite.
0: Professora, também agradeço a sua participação aqui no Virada e vamos começar falando ali do contexto do 13 de agosto de 61. Como era o cenário mundial naquele momento da construção do Muro de Berlim?
5: Bom, o cenário era o cenário da Guerra Fria, né? Já estava uma forma, né, de organização das relações de poder que se instala após o fim da Segunda Guerra Mundial. E existe a divisão do mundo, né, basicamente em duas grandes zonas de influência, uma organizada pelo capitalismo ocidental, né, liberal, e uma outra que é o bloco socialista, né. E nesse momento, especificamente, né, dos anos 60, a gente tem no caso do bloco socialista, já um processo que a gente chama de regime stalinista, vai para além do Stalin, né? Então, apesar de em 60, né, o Stalin já ter falecido, né, e a gente já está no governo que o sucedeu, que é o do Khrushchev, né, a gente ainda pode chamar esse período, muitas vezes, de uma forma de organização social stalinista, né, apesar do Khrushchev ser famoso pelo início do degelo, e especificamente pela divulgação internacional dos crimes do Stalin, a forma de organização não muda fundamentalmente, né? Nem a organização política da União Soviética, a sua forma de organização econômica. O que se tem é uma diminuição, né, relativa da repressão, em especial com relação aos campos de trabalho forçados, aos assassinatos de opositores de forma deliberada, mas enfim, o contexto é um pouco esse. A União Soviética, ela tinha uma zona de influência alargada, que compunha uma série de países da região da Europa Oriental, e inclusive um pedaço da Alemanha, né? A Alemanha Oriental integrava essa zona de influência da União Soviética. Eram governos que tinham, vamos dizer assim, uma administração local, no caso da Alemanha Oriental, chefiada lá, né, pelo Partido Socialista Alemão, e aí era a República Democrática da Alemanha, né, e tinha uma sigla, né, chamava SED, mas esse Partido Comunista, né, ele estava atrelado, ele respondia ao governo soviético, que tinha uma influência muito grande no Partido Comunista Alemão local. Enfim, então o contexto era um pouco esse, né? Então a gente pode especificar um pouco mais, né? O caso da situação da Alemanha é uma situação bem particular, porque após o fim da Segunda Guerra Mundial, o país foi dividido, né, pelos aliados, em quatro grandes zonas, né, administrativas, né, a gente chama assim, zonas de ocupação aliadas, né, então tinha uma zona que era controlada pelos norte-americanos, uma segunda zona controlada pelos britânicos, uma terceira zona controlada pela França e uma quarta zona controlada pela União Soviética. Então, essa zona controlada pela União Soviética é o que vai se tornar posteriormente a Alemanha Oriental, né, a RDA. E as outras zonas, né, assim, os aliados vão se retirar dali, né, os países ocidentais vão se retirar dali, e essas zonas controladas pelos Estados Unidos, Inglaterra e França vão se unir formando a Alemanha Ocidental. Enfim, né, então, no caso da cidade de Berlim, né, que é onde onde vai passar por ali, né, enfim, ela vai também ser dividida em zonas, né, e aí, né, o mesmo arranjo que acontece, né, no país acontece depois com a cidade de Berlim, né? Então as potências ocidentais se retiram dali, né? Vira, né, um governo, a Berlim Ocidental e a Berlim Oriental dentro de uma zona de controle soviético, né? Mas enfim, mas já parte depois, né, depois da saída dos soviéticos, parte da Alemanha Oriental, né?
3: Sim. E, professora, você disse, então, que essa divisão, ela, evidentemente, não começa em 61, né? Ela vem aí no rescaldo da Segunda Guerra Mundial, uma disputa ali por zonas de influência, né? Entre os aliados no conflito. Mas de quem foi a ideia da construção do muro? Se é que teve um indivíduo responsável por essa ideia ou uma potência que defendia a construção do muro? E quando que essa ideia começa a ganhar corpo?
5: Então, assim, as relações, né, na região fronteiriça ali, já eram, antes da existência do muro, não eram exatamente relações muito amistosas, mas também muitas vezes não era a hostilidade que se vê, muitas vezes, que se é comunicado na grande imprensa ou na grande mídia, né, ou muitas vezes em filmes, né, como se fossem regiões que não tivessem, que existia um controle muito forte ali, né? Claro, não existia um controle fronteiriço, mas antes do muro existia um certo trânsito de pessoas, né? Os transportes públicos cruzavam ali aquelas fronteiras, né? Ainda assim, né, já existia, justamente porque esse trânsito era, vamos dizer assim, um pouco mais frouxo, existia já uma quantidade de pessoas, né, grande, né, que procurava atravessar a fronteira e se radicar no lado ocidental. Então, mesmo antes da construção do muro, já existia um fluxo migratório do Oriente para o Ocidente. Esse fluxo ele foi bastante intenso na década de 50, porque foi um momento, né, em que findada a Segunda Guerra Mundial, o estalinismo se fortalece bastante, né? Então, muitas vezes com medo, né, do aumento do controle, da perseguição, da repressão do regime do Stalin, isso acabou estimulando muitas pessoas a saírem, a fugirem da Alemanha Oriental, cruzando essa fronteira para o lado ocidental. Então, a gente tem um fluxo migratório bastante intenso aí, entre 1950, né, e o início de 53. E aí, após a morte do Stalin, né, quem assume vai ser o Khrushchev, e esse fluxo migratório meio que continua, e aí os maiores interessados na construção do muro, né, no primeiro momento, são o governo soviético mesmo. Então, existia, inclusive, a construção de uma narrativa, né, propagandística que foi feita pelo governo, de que o muro ele era um muro de proteção antifascista. Existiam forças capitalistas e forças fascistas que tinham um interesse em destruir o governo soviético, desestabilizar o governo soviético, por isso a construção de formas, né, mais intensas de controle eram importantes, né? Enfim, eram necessárias, né? Então, esse tipo de propaganda, né, era um tipo de propaganda que buscava legitimar, né, a construção do muro, e legitimar também todos os processos de controle, repressão e violência que se sucederam, né, que na verdade se fortaleceram com a construção do muro mesmo.
0: E aí, professora, a gente pode dizer que o muro, né, ele é uma imagem que vai representar naquele momento e depois também, durante um bom tempo, o que significava o mundo naquele contexto histórico, como a senhora mesma já apontou, né? Como é que ele vai moldar essa geopolítica, né, e o pensamento sobre o mundo naquele momento e também nos próximos 25 anos? Porque ele é uma imagem muito forte, né? Ele perdura ali, ele simboliza ali pensamentos, né, que vão aí conduzir o cenário mundial durante um bom tempo.
5: Não só pensamentos, né? Assim, a construção do muro, ela tem um impacto muito violento, muito perverso. Ela, veja bem, né? Você constrói o muro e muitas vezes as pessoas que moram nas cidades, o muro passa, né, que o muro atravessa, isso muitas vezes dividiu famílias, né? Ou seja, foram famílias que foram divididas por esse muro e ficaram, tiveram muita dificuldade de se comunicar, de conviver durante muitos anos, né? Durante 25 anos. Então, foi muito brutal, né? Assim, é claro que o trânsito não era completamente proibido, né? Muitas vezes a indústria cultural, né, faz a gente ter uma imagem, às vezes, vamos dizer assim, um pouco demoníaca, né, dessa problemática, né? Existiam, né, a possibilidade de trânsito não era totalmente vetada, então, mas é claro que isso dificultou o trânsito e o convívio, obviamente. Então, a pessoa podia requerer, né, um visto de passagem, né? Esse visto de passagem poderia ser de um dia ou de alguns dias, e aí as pessoas podiam, né, enfim, ter algum tipo de contato, mas o controle era muito forte, né, enfim. Então, existiam determinados espaços, né, que eles chamavam de checkpoints, né, que eram justamente os locais onde esses trânsitos eram feitos ao longo do muro. Existiam, se não me engano, 9, né, localidades como essa, né, centros de controle, né, de passagem de passageiros.
6: Sim.
5: E você tinha que passar por esses checkpoints para você atravessar para o outro lado. Então, é claro que era sempre uma situação tensa, né? Não havia garantia também, nenhuma garantia de que você teria a sua permissão de visto garantida, né? As autoridades podiam simplesmente negar o seu pedido de visto, né? De visto de passagem. Então, isso certamente tornou a vida das pessoas, eu estou falando assim, no cotidiano, né? Na vida privada das pessoas, né? Isso não foi apenas não teve um impacto apenas geopolítico. né? Mas teve impacto na vida privada das pessoas mesmo, né? Que, enfim, é bastante dramático. Mas em termos, né, vamos entrar aqui mais na pergunta de vocês, né, em termos geopolíticos, ela foi um símbolo do enrijecimento, da dificuldade de relações diplomáticas, né, entre o bloco capitalista e o bloco socialista. Muitas vezes o muro é até entendido como a parte concreta da cortina de ferro, né? Então, eu acho que ele simboliza bastante isso, né? Assim, um enrijecimento, né? Um endurecimento das relações, das dificuldades de negociação e diálogo entre o bloco socialista e o bloco capitalista.
3: E como eram as relações entre a Alemanha ocidental capitalista e a Alemanha oriental socialista, professora?
5: Então, eram relações tensas, né? Principalmente depois que foi construído o muro, eram como se fossem dois mundos à parte, né? Assim, uhum. Então, existia, né, algum nível de contato, né, com relação a comércio, mas mesmo assim, né, teve um determinado momento, por exemplo, em que, mesmo antes da construção do muro, né, o Stalin criou uns bloqueios, né, de passagem de alimentos, de produtos para a Alemanha Ocidental, depois ele retrocede, né, ele volta atrás, né, mas enfim, então eram relações que, mesmo as relações econômicas, elas eram meio tensas, né, e desenvolvimentos muito diferentes, né, em termos sociais e econômicos e desiguais, né, então o capitalismo promove um determinado tipo de desenvolvimento no lado ocidental e no lado oriental. Vai haver desenvolvimento industrial, né, até porque a Alemanha Oriental, dentro do bloco socialista, ela era tida como a princesinha dos olhos do bloco socialista, né, então ali existiam indústrias, né, então a produção em algum nível, mas se você for comparar o nível de produtividade, modernização, principalmente dos anos 70 para frente, né, 75 para frente, né, isso é uma realidade não só da Alemanha Oriental, mas da economia soviética e do bloco socialista de forma geral, né, a União Soviética entra nesse processo também, né, de dificuldade de modernização da sua estrutura produtiva, né, então começa a ter dificuldades de muitas vezes produzir produtos com uma tecnologia um pouco mais avançada, em comparação com o Ocidente. Mas em termos, por exemplo, de investimento social, vai haver na Alemanha Oriental forte investimento social, investimento em saúde, educação, cultura, esporte, né, a promoção de o estímulo, né, a organização de redes de solidariedade. Isso são coisas, por exemplo, que você não vê tanto no Ocidente, né, assim, vai ver, acho que nas primeiras décadas após o final da Segunda Guerra Mundial, mas depois, já nos anos 80, né, quando o neoliberalismo começa a se construir ali, né, na Europa Ocidental, esse tipo de investimento social vai tendendo a diminuir, né, inclusive a ser frontalmente atacado, né. Então, veja, eu estou colocando isso, né, porque muitas vezes a gente, se a gente pensar apenas com a lógica do mercado, uma lógica mercadológica, né, de variedade de mercadorias, não sei o quê, né, a gente pode pensar assim, então a Europa Ocidental era muito mais desenvolvida, não sei o quê, né, mas existiam outros elementos. Eu acho que muitas vezes quando a gente assiste a filmes, né, e lê determinadas reportagens na grande mídia, o que se passa é um pouco isso, né, assim, a realidade da Europa Oriental era um mundo triste, cinza, né, escuro e sombrio, né, e o lado liberal, né, e o lado do capitalismo liberal é como se fosse as mil maravilhas, né, enfim. E a vida não era bem assim, né, assim, existiam, né, não estou dizendo que não existiam desigualdades, né, até hoje, quando a gente compara, né, as regiões da antiga Alemanha Oriental com as regiões da Ocidental, existem elementos de desigualdade, mas assim, a gente pode ver, né, que isso que eu falei, né, da construção das redes de solidariedade, da manutenção praticamente inexistência de desemprego, um forte investimento social, em habitação, né, em educação, em saúde, em cultura, em lazer, inclusive, né, enfim, isso fazia com que a vida das pessoas não fosse assim, esse mundo sombrio, né, como muitas vezes é pintado no cinema, nas reportagens da mídia, né, coisas desse tipo. Mas, assim, claro que, assim, existiam, né, em determinados momentos, níveis de carência, né, isso, né, muitas vezes faziam com que... E a repressão mesmo do governo, né, enfim, não era uma organização plenamente democrática, né, então muitas vezes as pessoas queriam sair dali. Isso explica também, né, o porquê das fugas serem tão constantes, né, assim, teve fugas desde, como eu falei, anteriores à construção do muro e depois da construção do muro, diversas fugas. As fugas continuaram, né? Diversos tipos de fugas.
0: A senhora falou aí da questão do cinema, né? A gente sabe que durante muito tempo, e acho que isso ainda perdura, a indústria hollywoodiana usou e foi usada para a construção de imagens, né, especialmente de outros países que não tinham ali talvez o mesmo pensamento, especialmente os países ali com visões mais socialistas, menos capitalistas. E aí a nossa dúvida aqui é se isso ajudou também a construir, como a senhora já vem apontando, essa imagem especialmente ali da Alemanha Oriental e deixou de mostrar outros lados aí dessa história. A gente não viu esse outro lado da história, né? Algo faltou aí nessa filmografia que nos mostrasse aí outras visões sobre a vida nesse período, né?
5: Vê-se muito pouco, né? Mas assim, isso é uma... A gente pode entender, assim, que o cinema, ele constrói narrativas também, né? E é uma narrativa intencional, né? Porque o cinema, os filmes, por exemplo, né, eles têm... eles constroem discursos que são políticos também, eles são politicamente orientados, né, então aí tem muito assim de quem produz, né, que filme é esse que chega até a gente, é produzido por quem, com quais interesses, mas por exemplo, eu posso apontar, né, um filme relativamente recente e que teve algum nível de repercussão, foi Adeus Lenin, né, esse filme mostra, né, o processo de mudança, né, da queda do muro, não sei o quê, né, a história de uma senhorinha que já está com Alzheimer, e ela era uma pessoa muito engajada no regime, né, e aí quando cai o muro e cai o regime socialista, os filhos tentam a todo momento, né, criar um mundo de fantasia para que ela não tenha um colapso, né. Mas é muito interessante também, porque no filme mostra inicialmente, né, algumas cenas desse processo do final do regime, né, e também como é que a vida foi modificando nessa, agora, a Alemanha, nesse lado oriental que se unifica, né, na Alemanha unificada, né. E aí vai mostrando também, por exemplo, né, as relações de precarização do trabalho, né, como o rapaz, que é o filho dela, né, passa a trabalhar para uma empresa privada, mostra primeiro os processos de privatização, como essas empresas privadas vão empregando de forma precária os trabalhadores alemães, a questão da habitação também, as pessoas muitas vezes sendo expulsas dos seus prédios, porque os prédios vão sendo privatizados, vão sendo comprados, né, e as pessoas vão ficando sem casa. Então vai gerando problemas que são problemas típicos da sociedade capitalista, que obviamente um filme que tenha um enfoque, né, liberal, não vai mostrar, né, só vai mostrar o quê, né, a chegada de novas mercadorias, Coca-Cola e tênis da Nike, né, mas assim, existe esse lado, né, enfim, que é uma característica do capitalismo, que esse crescimento econômico, ele vem a partir de processos de despossessão, processos de exploração da força de trabalho, de precarização do trabalho, né, enfim, da miséria alheia, né, a privatização dos meios de produção, ela implica você privar as outras pessoas do acesso aos meios de produção. Então, isso é um pouco mostrado no filme, né, de uma forma assim, né, lateral, né, em alguns flashbacks também mostra, né, enfim, como que era, a mãe deles era muito engajada no regime, né, e ela era, agora não me lembro se ela era uma professora ou algo do tipo, mas enfim, ela tinha um engajamento com os jovens, né, com a comunidade, né, essas redes de solidariedade que eu falei, projetos de colônia de férias, projetos ligados à cultura, né? Então, assim, não era exatamente uma vida... Ela não tinha só um lado sombrio da carestia, percebe? Eu acho que, assim, não é uma coisa que a gente tem que... uma coisa não exclui a outra, isso que eu estou querendo dizer, né? Existia a carestia, existia um déficit de desenvolvimento, existia, sim, a repressão, mas existiam outras coisas também, né? Que explicam também por que muita gente, né, era engajada no regime. Né? Existia, obviamente, um engajamento, a gente pode dizer assim, um engajamento oportunista, né? Pessoas que queriam tirar vantagens e aí estabeleciam relações políticas próximas, né, com os membros da burocracia, e pessoas que acreditavam num projeto, né, de superação do capitalismo, que as coisas poderiam ser diferentes, que a sociedade poderia se organizar na forma da cooperação e da solidariedade, né, ao invés da competição e da exploração, né. E aí eu acho que a figura do filme dessa senhorinha é bem interessante, mas realmente nós não vemos, né, repercussões, né, ou peças de cultura, né, que mostre esse outro lado. Por vezes surge assim um lampejo, né, como esse filme Adeus Lenin, como aquela entrevista do Petkovic, né, há alguns anos atrás. Petkovic foi convidado para dar uma entrevista na Maria Braga, e aí ela começa a perguntar sobre a vida dele na antiga Iugoslávia, né, na ex-Iugoslávia, e aí ele vai comentando, né, e ela pergunta, assim, né, se a vida dele era muito dura, se era muito difícil, né, porque afinal de contas era uma ditadura na Iugoslávia, não sei o quê. E aí a resposta dele é surpreendente, ela não esperava, né, assim, a Globo não esperava. Ele fala, não, era tudo maravilha, né, daquele jeito que ele fala, com sotaque, né. Não, a vida era tudo maravilha, todo mundo tinha emprego, todo mundo estudava, eu tinha passado férias, era tudo maravilha, a vida ficou difícil depois que acabou o regime, né. Então, veja, esse é um testemunho, né, de uma pessoa, um cara de uma família... Né, não era uma família que tinha conexões, nada, né, era uma família comum, né, e a visão que ele tinha do regime, a vivência que ele tinha, né, apesar de ser uma ditadura, né, e ter repressão, tudo, né, a vivência dele não é de que a vida era horrível, né, então, né, veja bem, né, então, isso não elimina o fato de ser uma ditadura, percebe? Mas, assim, as pessoas, existia um outro lado também, né.
0: Como tudo na vida, não tem nem só dois lados, né, professora? Tem vários. Só para registrar aqui para o nosso ouvinte, esse filme é maravilhoso, vale muito a pena ver. Ele é antigo, se eu não me engano, 2003, mas tá aí, né, nas redes, ou enfim, se acha facilmente na internet. É uma boa dica aí para quem quiser conhecer um pouco mais essa história.
6: Perfeito. Bom, professora, o caso das Alemanhas é curioso porque a Alemanha, ela sai da Segunda Guerra Mundial, ela sai de um regime nazista, um lado vai direto pro capitalismo, outro lado vai direto pro socialismo, sem ter qualquer espécie de revolução ou um movimento político, né, que levasse a esses sistemas de governo, essas formas de governo. Havia ali, pelo menos na Alemanha Oriental, um movimento político, assim, um grupo de fato ideologicamente identificado com esse socialismo, esse comunismo, e dentro desse grupo, quais figuras políticas se tornam aí lideranças na República Democrática da Alemanha?
5: Então, a gente pode comentar algumas lideranças oficiais. Eu acho que eu destacaria dois: o Otto Grotewohl, né, que foi, né, uma liderança lá do Partido Socialista, né, e ele vai liderar, por exemplo, né, a função, a junção, a fusão mesmo, né, do SPD com o KPD, e ele vai ser primeiro-ministro da RDA durante muito tempo. O Walter Ulbricht, né, o Walter Ulbricht, ele vai ser um secretário-geral do Partido Socialista, e ele vai ser o cara que está no poder na época da construção do Muro de Berlim. Ele vai ser o cara que vai comandar a construção do Muro de Berlim. Então, eu destacaria esses dois nomes, né, do partido especificamente. Agora, grupos, né, vamos lá, grupos socialistas, né, esses grupos, eles eram clandestinos, né, eles não podiam se reunir publicamente, né, justamente porque o partido, né, não permitia, né? Então você não tem, era difícil, né, você ter, né, a organização de outros grupos de uma forma, a partir de uma organização formal. Então existiam o quê? Coletivos clandestinos, e justamente porque eles eram clandestinos, né, não reunia um número enorme de pessoas. Muitas vezes esses coletivos se organizavam no fundo de bares, no fundo de restaurantes. Então tinha uma salinha, uma portinha que você acessava, né, pessoas específicas. Era tudo com muito cuidado. E ali dentro havia reuniões, né, a organização de movimentos de resistência, né. Isso não só na Alemanha, né, a gente pode ver isso em diversos países que tiveram essa presença soviética, né, que integraram o Bloco Socialista, mas de uma forma controlada pelo governo soviético, né. Então a gente vê isso na Tchecoslováquia, né, vê isso em outras, na Polônia, né, em outros países, né, ligados ali a, sobre influência do controle soviético. Então, porque houve efetivamente, né, diversos movimentos de resistência durante a Guerra Fria. Então, você tem processos de rebeliões, né, que vão atravessar a história dessa, vamos dizer assim, dessa Europa Oriental, tá, durante esse período. Estamos pelo menos duas grandes levas aí, tá? Assim, dois grandes momentos. Um momento na década de 50, 50, né, início até 60, 68, tá? Quando você teve a Primavera de Praga, né, esse evento provavelmente vocês já ouviram falar, né, foi um dos movimentos de resistência mais importantes, né, e aí a Alemanha Oriental também, né, houve movimentos de resistência nesse momento também. E depois uma outra leva, né, posterior, né, já mais no início da década de 80, durante o cenário já de maior crise do bloco mesmo, né, do bloco socialista como um todo, que aí vai pegar, né, uma onda de resistências que já está intimamente atrelada também com a crise econômica que vai atravessar o bloco socialista ao longo dos anos 80, né, então um momento de carestia muito grande, né, de diversos gêneros, muitas vezes até de gêneros básicos, né, como carne, né, às vezes até o próprio pão, né, então isso vai levar, né, a movimentos aí nesse momento de crítica ao próprio regime socialista, né, diferente da leva lá do final dos anos 50 até 68, né, em que muitas vezes os movimentos de resistência eram movimentos para renovar o socialismo, entendeu? Tentar democratizar esse socialismo, né, superar o stalinismo. Então, teve um outro caráter, tá? Teve um outro caráter, né? Então, a maior parte das ondas de resistência, né, dos movimentos de resistência dos anos 60, não era pró-capitalista, era em favor da reestruturação desse socialismo, da recuperação de uma tradição democrática do socialismo. E já, né, os movimentos da década de 80, né, a maior parte dos coletivos já tinha um caráter pró-mercado, pró-liberal, pró-capitalista, né, para acabar com o regime mesmo. Não era mais um processo de reestruturação, né, ou uma democratização do socialismo, né?
6: Professora Tatiana Poggi, quero muito agradecer a sua participação aqui no Virada de História. Muito obrigado pelas suas reflexões e ótimas contribuições aqui. E até uma próxima oportunidade.
5: Obrigada, gente. Obrigada a vocês pela oportunidade de poder contribuir com o jornalzinho, tá bom?
0: Volte mais vezes. Obrigada. Tchau, tchau.
5: Tchau, tchau, gente. Valeu.
0: Bom, história muito interessante essa da construção do muro e tudo se resumindo a uma disputa por esferas de influência entre as duas superpotências da Guerra Fria.
6: Mas novembro de 1989 começava a queda do Muro de Berlim, um episódio amplamente registrado pelas câmeras de TV e que sinalizava para o fim da Guerra Fria. Vamos acompanhar essa virada de história com o próximo entrevistado. Bom, e agora a gente tem o prazer em receber aqui no Virada de História o Flaviano Isolan. Ele é professor de História Contemporânea da Universidade do Estado do Rio de Janeiro. Professor, seja mais que bem-vindo ao Virada de História, tudo bem?
7: Olá, tudo bem? Eu agradeço o convite.
6: Imagina, a gente que agradece aí a sua participação. Professor, qual era o panorama socioeconômico e político da RDA no final da década de 1980? E por que a recusa do governo da época em adotar a perestroika acelerou a crise do regime, se é que você concorda com essa leitura também?
7: É, assim, no final da década de 80, é claro que o leste europeu, e vamos focar também na RDA, né, na República Democrática Alemã, chamada Alemanha Oriental, passava por um balanço do regime já, né? Ou seja, o regime estava balançando. Aquele ano de 89, ele acabou sendo o ápice de problemas que vinham anteriores, que se acentuaram na década de 80, naquele contexto todo da perestroika. Sim, havia uma questão econômica, a RDA, apesar de fazia parte da chamada trinca de ferro do leste europeu, junto com Tchecoslováquia e Polônia, era um dos setores industriais do leste europeu, mas havia ali uma série de reivindicações de tentar uma espécie de reforma pelo regime interno. Não acabar necessariamente com o socialismo, mas já havia ali reivindicações de uma espécie de liberalização um pouco econômica, talvez mais política, né, de vários setores daquela sociedade. 89 chega, né, aquele ano chega já novo então com essas reivindicações, não só da Alemanha, os países do leste europeu todos já estavam ali tentando, vamos chamar assim, criticando os seus regimes e tentando aberturas, tentando saídas, mesmo que seja por reformas internas. É o caso da Polônia, né, desde o começo da década de 80, é o caso da Hungria, que vai ser a primeira a abrir suas fronteiras com o Ocidente e assim por diante. 89 chega e acontece daí então, naquele leste europeu todo, esse debacle geral. Os regimes vão acabar caindo assim, um por um, mas naqueles meses ali de março até o final de 89, tu tem de fato, né, grandes reivindicações que vão tomando conta daqueles países. A questão da abertura da fronteira com a Hungria, que já estava um pouco sendo, digamos assim, cooptada por setores ocidentais, ela abre a fronteira e aí sim, focando de novo aqui no nosso caso, que é a Alemanha Oriental, vários alemães, né, enfim, habitantes da Alemanha Oriental acabam indo para a Hungria para tentar sair dali do regime. A questão que tu falou, qual era o quadro econômico? Era um quadro de reivindicações e de reclamações da estagnação econômica que, em parte, havia.
6: Sim.
7: Tanto que na Alemanha, por exemplo, as primeiras manifestações, a gente fica muito com a ideia, né, de que é aquele pessoal todo em volta do Muro de Berlim, Berlim com seu muro, mas as reivindicações iniciais da Alemanha são, por exemplo, na cidade de Leipzig, que era setor industrial da Alemanha. Ali começa, lá por março, abril de 89, a acentuar essas reivindicações. É claro que a questão política estava imersa nisso aí. Só que não é assim uma questão também que talvez a nossa memória histórica aqui, né, depois do fim da Guerra Fria, nos dá de que eram reivindicações que queriam derrubar o regime. Tu tinha setores da população que queriam isso, mas tu tinha também setores que queriam uma reforma interna do regime. Sim. Então, assim, tu tem essa crise econômica, essas reivindicações políticas, e é claro que nisso aí tudo, a perestroika vai agir. Quando Gorbachev chega ao poder em 1985 na União Soviética, ele faz a sua proposta de governo, né, perestroika e glasnost, uma espécie de aberturas econômicas e políticas, né, do regime. O que acontece em relação ao leste europeu e à Alemanha, no caso oriental nesse contexto, é que o leste europeu vai acabar deixando de ser um elemento de barganha para o Kremlin, para a União Soviética, para Gorbachev. O Gorbachev vai acabar cedendo bastante, né, na questão de ele flexibiliza seu regime em troca de uma nova inserção no mercado internacional para suprir as suas crises econômicas, etc. Então, nesse contexto, a Europa do Leste e a Alemanha Oriental também, eles vão acabar perdendo esse poder de barganha. Vai ser uma coisa assim um pouco, em termos diplomáticos, a União Soviética vai se afastar ou quase até abandonar os seus antigos regimes aliados no leste europeu. E nesse contexto, em 1989, que daí sim, né, depois daquelas reivindicações todas, em todos esses países, ao longo daquele ano, os regimes vão se ver sozinhos, sem mais o suporte por trás de Moscou. E aí os regimes começam a cair, né? E o caso da Alemanha, no símbolo do muro, cai em outubro, mas antes já haviam, né? A Polônia já havia a sua abertura, a Hungria também, depois da Alemanha Oriental, Tchecoslováquia, e lá mais pro final do ano, Bulgária e Romênia.
6: E a gente falou muito agora desses fatores internos que também estão associados a um contexto internacional. Agora, falando sobre no âmbito diplomático, como uma pressão diplomática internacional, exemplificada sobretudo pelo discurso de Ronald Reagan em Berlim no ano de 1987, contribuiu para desgastar a imagem internacional do Muro de Berlim.
7: E isso aí já foi uma estratégia, vamos chamar assim, americana desde o começo dos anos 80. Não só americana, vamos colocar assim, dos aliados ocidentais.
6: Sim.
7: A virada dos anos 70 para 80 é que daí a gente consegue ver a semente, digamos assim, do que tu citou agora, desse discurso de 87. A década de 70 foi a década que acabou a chamada coexistência pacífica ou a detente da Guerra Fria. Nessa década, cerca de 15 países penderam, né, para o lado, para o bloco soviético, né? Cerca de 15 países fizeram revoluções socialistas ou pelo menos anti-imperialistas. E é claro que a gente pegar como exemplo disso o ano de 79 com o Irã, né, com a invasão soviética no Afeganistão, e aí o Ocidente dá a sua virada de chave. A eleição de Thatcher e Reagan colocam, né, tanto no campo econômico, o que a gente chama hoje, né, começo de um projeto neoliberal de total abertura de mercado do globo. Politicamente, naquele começo, tentando atender esses interesses de uma economia totalmente aberta, né, que a gente chama hoje de neoliberal, politicamente, Reagan e Thatcher também começam, de fato, a reorganizar uma espécie de ataque mais sistemático ao leste europeu. Ou seja, o foco, o leste europeu, o bloco socialista, enquanto uma nova fronteira para esse mundo neoliberal e político. E aí, diplomaticamente, então, tu tem, vamos colocar Estados Unidos como centro, né, desse sistema, tu tem ataques constantes, diplomacias já voltadas para um ataque mais firme, né, de derrubada dos regimes do leste. Tanto que alguns autores chamam, década de 80 já, chamada Segunda Guerra Fria, que de fato ele entra, né, com a ideia de guerra nas estrelas e etc. Esse período é o que o Ocidente vai fazer, até Reagan chegar em 87 com esse discurso na Alemanha. O que os Estados Unidos vão fazer eles vão terceirizar no resto do globo, no hemisfério sul, no chamado terceiro mundo, eles vão terceirizar a luta a regimes inimigos. Panamá, Nicarágua, seja o que for, eles vão terceirizar essa luta aos comunistas, ao regime de esquerda. Em relação à União Soviética e ao leste europeu, eles vão acabar entrando numa disputa onde vai se desgastar muito a economia soviética. Desde a década de 70, a economia ocidental muda, né? O fim de Bretton Woods, a ideia de dolarizar a economia global, de emprestar dólar a preço barato o mundo afora, e de dar o salto tecnológico com a robótica, com satélites, etc., vão fazer daí com que potências ocidentais, Estados Unidos, Japão, Alemanha Ocidental, por exemplo, vão superar nesses investimentos a União Soviética e o leste europeu, por exemplo. Ou seja, aquilo que é chamado de guerra nas estrelas, né, os satélites, né, foguetes, essa disputa espacial, que é um fruto da Guerra Fria, vai acabar desgastando a economia soviética, e é nesse processo que entra Gorbachev com a perestroika, tentando barganhar certas aberturas e flexibilidades em nome de uma nova inserção econômica do seu regime nesse contexto. Ou seja, a década de 80 é a década de ataques diplomáticos, vamos chamar assim. Eu falei na Hungria antes, a Hungria é um exemplo disso. A Hungria já no meio da década de 80, 86, por ali, já tinha conversas com países ocidentais, né? Para ela abrir a sua fronteira, que ela faz fronteira com a Áustria, com a Europa Ocidental, para abrir sua fronteira. E ela faz isso. E aí, claro, nesse projeto todo, esse discurso de Reagan, né? Pedindo para acabar com o muro. Essa pressão diplomática, de fato, externa para se acabar com o muro. Ao fim acaba, ele acaba conseguindo, né? É uma pressão que naquele contexto de perestroika, de abertura, de barganha do Gorbachev e depois de uma crise mais constante, vamos chamar de social e política, no leste europeu, acaba de fato em 89, enfim, a gente fala em queda do muro, né? Mas o muro caindo, entre aspas, e o significado de 89, 91 com o fim, né, do bloco socialista. Só fazer um parênteses, essa questão da queda do muro, assim, o muro não caiu, né? Não caiu de Maduro, né? Porque a gente tem uma espécie de imaginário e discurso dentro da história que a gente cria certas imagens e noções, né? O muro não caiu, né? Sim. Ele nem foi derrubado pela população. Ele acabou sofrendo pressões naquele momento todo em 39, na cidade de Berlim, e dessas pressões, em algum momento, se abriu foram foram se abrindo as chancelas, né, os postos de guarda. Então é isso, ou seja, essa pressão diplomática, a gente pode falar dessa abertura daqui um pouco sem problema, mas importante pela tua pergunta é que essa pressão diplomática de fato em 87 do Reagan atende a todo um projeto ocidental de fato um ataque mais direto aos países do leste europeu, do bloco socialista, e o resultado disso acabou sendo 89, com a chamada queda do Muro de Berlim.
6: Com o ano de 1961, quando o muro foi construído, no dia 13 de agosto...
7: Em 61 ou depois de 89, quando se deu a queda do muro?
6: Em 61, fazendo um comparativo, né? A gente falou muito do contexto de 89, né? Mas e o contexto em 61?
7: Não, perfeito. Olha, 61 e a construção do muro significou o fechamento, né, da última fronteira aberta da Guerra Fria no Hemisfério Norte. Esse é o símbolo da construção desse muro. A gente fala muito em Guerra Fria, Moscou, Washington, né, Hemisfério Norte, claro, mas vamos entender também que, só para ampliar um pouco a noção, que no Hemisfério Sul a guerra foi bastante quente, assim, revoluções, independências nacionais, etc. Mas em termos assim, dos dois blocos, né, representado por Washington e Moscou, 61, a construção do Muro de Berlim, de fato, se dá esse fechamento da última ferida aberta que tinha na Guerra Fria em termos diplomáticos. É isso que significou esse muro. Né? Uhum. Em 61 é construído o muro, mas ele atende, e as discussões dele vêm desde o final da Segunda Guerra Mundial. Né? Ele atravessa essas discussões. Né? O Acordo de Potsdam em 45, depois dos anos 50, 60, é quando se definiam, né, em termos assim, dos dois centros, dos dois blocos, né, Moscou e Washington, até onde iam as fronteiras de cada bloco. E é claro que a Alemanha, né, a grande inimiga nazista da Segunda Guerra, que fez esses dois oponentes se unirem, estava, né, no centro desse problema, né, era a fronteira desse problema. Tanto que a Alemanha foi dividida, Berlim foi dividido. Então, do final da guerra, os anos 50, era uma discussão da até onde iam ou até onde se permitia, né, que cada bloco chegasse. Até onde ia o Ocidente na Europa, até onde ia a ingerência soviética na Europa. E, bom, várias discussões em termos diplomáticos, militares, né, ao longo dessas décadas, questões sociais também, diferenças econômicas, plano Marshall de um lado, uma economia mais combalida, né, na parte oriental da Alemanha, criaram essa diferença toda e, claro, que as duas potências ali interessadas em saber até onde iam ou não naquela espécie de diplomacia nuclear, né, que era a Guerra Fria. Nenhuma delas tinha interesse de chegar nessas vias de fato, por isso que daí, né, a partir de alguns eventos em 61, os Estados Unidos sempre apoiou a ideia, acabou apoiando, né, a ideia dessa Berlim dividida. A Alemanha Ocidental, que era um pouco mais contra, o governo Adenauer, por exemplo, e Khrushchev, né, Stalin no começo, depois Khrushchev também, atenderam aos interesses, né, Berlim dividido, Alemanha dividida, atendeu de alguma forma aos interesses dos dois centros, do bloco socialista e do bloco capitalista.
6: E como as duas potências, União Soviética e Estados Unidos, na época, chegaram a um consenso em relação à extensão e à localização exata dessa divisão dentro da Alemanha?
7: É, isso aí tem a ver com o final da Segunda Guerra Mundial, né? Enfim, quem acaba derrotando as forças nazistas, majoritariamente o Exército Vermelho, né, é a União Soviética, quando depois de Stalingrado, em 42, eles começam a fazer o contra-ataque, começam a sair do leste e ir em direção a Berlim. Em 44 tem o desembarque na Normandia com as forças aliadas, que também começam a corrida também para a Alemanha. Berlim é liberta pelos soviéticos do nazismo, mas também, ao mesmo tempo, os aliados também estavam, né, atuando. Então, o que acontece depois da Segunda Guerra Mundial é uma divisão da Alemanha. A Alemanha vai ser dividida, né, de um lado, no lado mais ocidental, por Inglaterra, França e Estados Unidos, que vão administrar essas regiões da Alemanha, e um terço do território fica mais a leste, que vai ser daí, então, assim como praticamente todo o leste europeu, vai ser, vamos chamar assim, coordenado por Moscou e pelo Exército Vermelho. A capital, Berlim, também, né, vai ser dividida dessa mesma forma. O lado mais a leste, Moscou, União Soviética, e o lado ocidental em três zonas, né, francesa, inglesa e americana. A questão de Berlim vai ser e da Alemanha, por ser essa fronteira, né, o inimigo comum agora é a fronteira dessa Guerra Fria, vai ser esse debate desde o final da Segunda Guerra Mundial até, de novo, a construção do muro. Em termos gerais, o que se pode dizer é que, do lado ocidental, a lógica ocidental no final da Segunda Guerra Mundial vai ser diferente daquela lá da Primeira Guerra Mundial. Eu acho que é importante pontuar um pouco isso, porque a Primeira Guerra Mundial, a gente lembra que também era Alemanha, né, o Império Austro-Húngaro contra França, Inglaterra, Rússia e Estados Unidos. A Alemanha derrotada, a Itália derrotada, o Império Austro-Húngaro derrotado, e se coloca a culpa nisso aí. A Alemanha perde território, tem que pagar indenização e etc. Era uma lógica que se tentou criar, né, das potências vitoriosas, que elas daí depois da Primeira Guerra Mundial arrumariam o globo numa espécie de nova ordem. Claro, pegando um pouco do butim desses derrotados, né? Proibindo a Alemanha de se rearmar, pegando indenização em dinheiro, pegando território da Alemanha. Isso aí acabou criando um revanchismo todo, que acabou sendo talvez a grande semente do fascismo e do nazismo na Europa, que acabou levando à Segunda Guerra Mundial. No final da Segunda Guerra Mundial, as potências vitoriosas, Estados Unidos e companhia, não vão fazer o mesmo erro. Pelo contrário, eles vão investir nos seus antigos inimigos. Eles vão recuperar a economia dos seus antigos inimigos. Eles vão investir pesadamente através do Plano Marshall na Alemanha, na Itália e também no Japão, lá na Ásia, para recuperar a economia deles e colocar eles dentro da sua órbita de negócio, de comércio, de trocas econômicas. Então, do campo ocidental, né, diplomaticamente, economicamente, é de fato uma, assim, um grande suporte financeiro, e se fosse o caso até militar, nuclear, né, para a Europa, para recuperar essa Alemanha dividida, né, botar o lado ocidental como o grande boom. E de fato isso acontece. Nos anos 50 e 60 se fala no grande boom econômico do capitalismo, né, do lado ocidental do globo, das antigas forças aliadas. Claro que isso aí numa Guerra Fria também era tudo, né, motivo de propaganda e etc. No lado do leste, a União Soviética liberta todo o leste europeu, com exceção, né, o Exército Vermelho liberta, vence as forças nazistas, com exceção da Iugoslávia, do Tito e da Albânia. Mas todo o restante vai ficar dentro da órbita de Moscou. Só que, claro, não era assim uma fronteira tão simples. Houve muitos problemas disso aí, né? Teve, né, o Ocidente teve que negociar com as forças comunistas ocidentais. Negociar não, né? Proibiu, né, censurou o partido, etc., né? Impediu movimentos revolucionários que talvez para eles ameaçasse a chegada de forças comunistas em países ocidentais, etc. Enquanto a União Soviética sob Stalin, economicamente saindo da guerra mais enfraquecida, mas com capital político muito alto, não queria nenhum tipo de expansionismo, queria segurar aquilo que já tinha, que tinha libertado. Mas, é claro, ficou essa fronteira alemã e berlinense, né, ainda aberta. Então esse foi o jogo, né? Como é que se consolida isso aí? Nos anos 40, a partir dos anos 50, já era interesse dos Estados Unidos, né, consolidar essa fronteira da mesma forma que foi interesse de Stalin e depois Khrushchev. A consolidação da fronteira, nenhuma das potências tinha interesse num embate direto. Embate direto, né, elas já tinham se encontrado na Guerra da Coreia de 50 a 53. Em 48, por exemplo, já, né, os tanques meio que se olhavam, né, em Berlim e na Alemanha. Mas é ali que começa, né, um pouco essa ideia de que estamos aqui, temos uma fronteira aberta, mas não temos interesse de chegar às vias de fato. Então, assim, só para ter uma ideia, né, nesse jogo diplomático, econômico, político, em 48 é introduzida uma moeda separada nos setores ocidentais da Alemanha. E é claro que não tinha muro ainda, mas tinha divisão daqueles setores. E já muita gente, então, de Berlim Oriental, por exemplo, já passava para o lado ocidental à procura de trabalho, emprego, etc., né? Estavam, inclusive, na mesma cidade, só que agora dividida em zonas, né? Quer dizer, essas diferenças econômicas que vão consolidando o que a gente conhece como Guerra Fria, né, o lado ocidental capitalista, o lado do leste socialista, já se dava logo depois da Segunda Guerra Mundial, né? Tanto que em 49 é fundada a Alemanha Ocidental, República Federal da Alemanha, e em 49, em maio, né, em outubro, a República Democrática Alemã, ou seja, a Alemanha Oriental, com pontos de controle ao longo da fronteira, etc.
6: Sim.
7: Enfim, se consolida essa divisão, né? Apesar ainda de feridas abertas, de questões a serem discutidas, se consolida essa divisão.
6: Sim.
7: Tu perguntou de questões diplomáticas, mas, por exemplo, em 52, ainda a União Soviética sob Stalin, a União Soviética propõe uma reunificação alemã sob uma política de neutralidade. Já tinha, a União Soviética já tinha receio, medo de que a Alemanha Ocidental fosse um membro efetivo da OTAN, com um exército, com arma nuclear, etc.
6: Como que isso funcionaria na prática, professor?
7: Bom, só pra, essa proposta do Stalin foi negada, não foi aceita.
6: Sim, sim.
7: Tanto que isso aí foi escalonando até que os dois centros, Moscou e Washington, acabaram, digamos assim, concordando, né, na construção do muro e querendo essa divisão que ficou a partir do muro.
6: Sim. Professor, por que que quando a gente pensa em Guerra Fria, a gente já associa logo a uma construção de blocos, né, de blocos, cimentos? O muro é esse símbolo por conta dessa contenção entre as duas potências? É um marco dessa contenção?
7: Sim. Só lembrando uma coisa, a Guerra Fria, ela dividiu dois países. Aliás, três países, né? A gente fica muito com a ideia de Muro de Berlim e Alemanha. Mas a Guerra Fria dividiu a Coreia, a Guerra Fria dividiu a Alemanha, no caso a sua capital, é a Berlim, e a Guerra Fria dividiu também o Iêmen.
6: Sim.
7: Aquela,

0: de Berlim de fato ficou. Tanto que, né, depois da sua queda, significa não só o fim da Guerra Fria, mas o fim do próprio século XX, né, da ordem estabelecida no século XX entre capitalismo e socialismo, vamos colocar assim. Uhum. Por isso que tem todo esse simbolismo de fato.
1: Sim. E os impactos, professor, que o Muro de Berlim vai deixar na população alemã?
0: Olha, foi grande, tá? Foi, dá pra dizer que ainda é. A reunificação alemã não foi algo simples. Uhum. Primeiro, né, assim, eu acho que a gente tem que ter a ideia de que, claro, que a gente vê, né, o pessoal fugindo do lado oriental, aquelas manifestações perto do muro em 89, mas como eu mencionei antes, assim, a gente tem que ter o cuidado de entender que as reivindicações internas naqueles vários países do leste, inclusive na Alemanha, não eram necessariamente só para acabar o regime. Tu tinha muitas pessoas ali pensando já no mundo depois, né, pós-partido único, como era no caso da Alemanha Oriental, né, criando novos movimentos sociais e partidos, pensando numa espécie de reforma dentro do regime. Ou seja, mudar o socialismo sem acabar com o socialismo. Uhum. Tu tinha boa parte da população também querendo isso. A questão é que, de fato, quando cai o muro, o que acontece é, né, a Alemanha, o leste europeu, vai ser a primeira grande fronteira, vai ser uma grande fronteira assim, do avanço, vamos chamar assim, neoliberal, né, no globo. Ou seja, a Alemanha vai ser comprada. De alguma forma, a Alemanha vai ser comprada. Tu tem a unificação em novembro de 1990 e tu tem depois a unificação dos marcos alemães, por exemplo. Tu tinha o marco alemão ocidental e o marco alemão oriental. O marco alemão oriental valia 4 vezes menos. Quando tu bota o mesmo valor, quer dizer, tu dá para uma certa população que não tinha nenhum poder aquisitivo, ou um poder aquisitivo bem menor, uma capacidade de compra, né, investimentos do lado ocidental em várias cidades e países do leste vão acontecer, privatizações vão acabar acontecendo. Então, assim, tu tem, de fato, um choque de capitalismo para uma população, vamos chamar assim, que não estava acostumada com o mundo do consumo, com o mundo, né, do emprego, desemprego, com o mundo do salário ou do não salário e por aí vai. Então o choque vai ser grande, tu vai ter uma espécie de ainda preconceito, né, a Guerra Fria cria muitos preconceitos, né, o mundo comunista, sempre demonizado, em parte também, né, aquela, um pouco, né, do lado de lá, o mundo capitalista também. E esse preconceito vai se dar em Berlim, por exemplo, ou na Alemanha, né, unificada dos vestes com os ossos, né, o pessoal ocidental contra o pessoal oriental. Isso aí, inclusive, vai até afetar salários, né? A mão de obra oriental vai demorar alguns anos até ser equiparada financeiramente em alguns setores, né, por exemplo. Então, tu tem esse problema que reverbera, né, e reverbera até hoje. Porque tu tem ali de 89 para cá, nós estamos aqui 2026, bota aí uma geração e meia, de pessoas que tiveram que se acostumar com esse choque capitalista. E muitos deles tiveram respostas diversas, né? Muitos, claro, foram para o Ocidente, né? Se incorporaram ao mercado, muitos saíram da Alemanha. Outros, e a gente vê isso aí na década de 90, virada dos 2000, integraram aquelas hordas de setores de extrema direita, né? Muito característico no leste europeu, depois da queda do Muro de Berlim, por exemplo. Sim. Então, assim, é ainda um campo. E no campo também de disputa. Disputa, vamos chamar assim, de memória, de história, né? Uhum. Berlim, tu tem ali aquele vários museus, né? Tem o Museu da Alemanha Oriental, uma coisa meio construída com uma espécie de narrativa. Teve um, não sei se era escritor ou historiador alemão que falou que né? Parece que a Alemanha Oriental virou uma nota de rodapé, por exemplo. Quer dizer, ele não era só um país vinculado a Moscou, não era só o país da Stasi, né, a polícia secreta. Sim. Não era só uma ditadura. Tu tinha ali todo um país, uma juventude, né, enfim, que vivia, né, que também ouvia rock, andava de skate, fazia, sim, festa. Tu tinha a mão de obra muito qualificada em certas áreas. Então tu tinha, sim, claro, economicamente, todo o Bloco Leste ficou um pouco atrás. Uhum. O setor ocidental do globo, mas tu tinha ali todo um país que produzia certas coisas e ficou de fato apagado.
1: É, pelo menos o que chega aqui pra gente no Ocidente, sobretudo em narrativas cinematográficas, é de uma Alemanha Oriental muito cinza, triste, né, sob a repressão ali, como você mesmo disse, da Stasi, né, da polícia política ali do país. E é interessante, é curioso, na verdade, o quão pouco a gente sabe, né, da Alemanha Oriental. Eu acho que hoje a gente conseguiu aqui dar conta desses aspectos menos conhecidos desse país e também passeando por tempos diferentes do Muro de Berlim. Quero muito agradecer a sua participação, professor. Até uma próxima oportunidade.
0: Eu agradeço a conversa, agradeço o convite. Até uma próxima.
1: Valeu, professor. Tchau, tchau. Um abraço.
0: Tchau, um abraço. Pessoal,

0: Pessoal, a gente espera que vocês tenham curtido muito esse episódio. Continuem ligados no Virada, que é o podcast diário de história da Sputnik Brasil.
1: 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Um grande abraço, pessoal.
0: Tchau, tchau.
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1: Bom dia, 8 horas em ponto. Seja muito bem-vindo à Rádio Sputnik na Metropolitana 80.5 FM. Eu sou Arthur Neto e a partir de agora você vai ouvir as principais notícias do Brasil, do mundo e quem está em 80.5 FM aqui no Rio, claro, as notícias também do Rio de Janeiro. Não vamos deixar de fora, fique tranquilo. Ao meu lado aqui, Kelly Muniz, para trazer essa atualização para você nesta quinta-feira. Bom dia, Kelly.
4: Bom dia, Arthur Neto. Bom dia, ouvintes da Rádio Sputnik. Sejam todos muito bem-vindos. É isso aí, vamos juntos nessa quinta-feira até às 10 da manhã, atualizando para você o noticiário local do nosso Brasil, do mundo inteiro, aqui na Rádio Sputnik, aqui no Manhã em Foco. Por isso, a gente convida você a acompanhar a programação e também fazer parte dela através do nosso WhatsApp, que é o 21 98065 0066, 21 98065 0066. Manda pra gente sua mensagem de texto, de áudio, fala como é que tá a situação na sua região, o que que tá acontecendo, o que que você quer contar pra gente. Mande aí seus elogios, sugestões de pauta, né? Críticas, né? A gente aceita crítica também.
1: É, claro.
4: Construtiva,
1: principalmente.
4: Viu, pessoal?
1: É, por favor. Não vai olhar minha imagem aqui no vídeo, não, e falar que eu sou isso, que eu sou aquilo, comentar das minhas entradas. É. Por favor. Um abraço pra todos os carecas do Brasil também.
4: Isso aí, faz parte. Chega para todo mundo. Vamos juntos então com Manhã em Foco.
1: Ou quase todo mundo.
4: Ou quase, né? Ou quase. E hoje em dia tem tanta tecnologia.
1: É, mas é caro, né?
4: É.
1: Já pesquisei.
4: Tá. Enfim. Certo. Vamos lá então, Arthur Neto, pessoal participando pelo nosso WhatsApp. Brincadeiras à parte. Pode brincar também que a gente aceita. Mas chega junto com a gente para acompanhar o Manhã em Foco desta quinta-feira, 13 de agosto de 2026, e no programa de hoje você vai ouvir: Senado aprova alívio de imposto sobre combustíveis. Texto vai à sanção.
1: TSE avalia hoje proibição do uso de deepfake na campanha eleitoral.
4: Congresso adia instalação de comissão sobre MP da taxa das blusinhas.
1: No cenário internacional, Cuba comemora centenário de Fidel Castro em meio à crise com os Estados Unidos.
4: Primeira rodada de negociação entre Venezuela e opositores termina com manutenção do Supremo.
1: No Rio de Janeiro, o PM faz operação em 27 comunidades contra a expansão do Comando Vermelho.
4: Mulher é baleada no pescoço dentro de ônibus em tiroteio na Zona Norte.
1: Operação Mão Fantasma mira suspeitos de golpes eletrônicos no Rio.
4: E nas entrevistas do dia, vamos falar sobre o Parlamento do Líbano, que aprovou uma lei que extingue a pena de morte e a substitui por prisão perpétua com previsão de trabalhos forçados agravados. A decisão encerra formalmente uma moratória que já durava anos. O país não realiza execuções desde 2004, embora tribunais ainda pudessem aplicar sentenças capitais. A medida é considerada um marco para os direitos humanos, já que o Líbano Líbano se torna o primeiro do mundo árabe a abolir formalmente este tipo de punição, mas também levanta questões jurídicas sobre a aplicação da nova pena, as condenações anteriores e a situação do sistema penitenciário.
1: E um estudo divulgado pelo MAP Biomas encontrou uma relação importante entre a perda de vegetação nativa e a intensidade dos impactos associados ao El Niño no Brasil. Ao analisar 4 décadas de mudanças no uso da terra e 3 episódios de El Niño considerados fortes em 1997, 98, 2015, 2016 e 2023 e 24, os pesquisadores observaram que áreas que mantiveram a vegetação nativa foram, em geral, menos afetadas pelos extremos climáticos.
4: E hoje é quinta-feira, dia de giro tecnológico. Yuri Hildebrandes vai falar sobre o Nuvem Soberana, um projeto do governo federal via Ministério da Saúde que visa atingir autonomia no tratamento de dados relacionados à saúde. A primeira fase terá a migração dos cadastros do CadSus, enquanto a etapa seguinte promete migrar 5 bilhões de dados para servidores nacionais que ficam sob os cuidados do SERPRO.
1: Tudo isso e muito mais a partir de agora no Manhã em Foco.
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4: Olha, segundo o Alerta Rio, não tem chuva hoje na capital fluminense. Pode deixar aí o guarda-chuva, a capinha descansando em casa. A capinha você bota aí pendurada para pegar um arzinho, para ficar aquele cheiro de mofo, né? Geralmente a gente guarda ela molhada, então deixa aí pegando um sol, pegando um vento. Guarda-chuva também pode deixar em casa, porque não tem previsão de chuva para hoje, segundo o Alerta Rio. O dia terá, sim, nebulosidade variada, predomínio de céu parcialmente nublado. Mas aqui no centro a gente já vê um dia, um céu bonito, azulzinho, tá claro, azul claro, né? Mas tá um solzinho aí fraco, gostosinho, agradável. E os ventos estarão de fracos a moderados hoje, viu? Temperaturas em elevação. Tanto que a máxima prevista é de 32 graus. Olha isso. Ontem foi de 26, hoje é de 32. Então, bem-vindo o verão. É o veranico aí.
1: Vem com calma, por favor. Vem tranquilo.
4: Pois é. 32 graus, então, todo mundo se hidratando direitinho, se protegendo com um protetor solar. Não é porque tá no inverno que não vai usar, né, pessoal? Então é isso. Aproveite aí que sua quinta-feira. 8:07.
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1: Com informações do Centro de Operações da Prefeitura, falando sobre a Avenida Brasil aqui para começar. Uma faixa ocupada na pista central, sentido Zona Oeste, na altura de Coelho Neto. Teve um acidente envolvendo caminhão e moto. Portanto, na altura de Coelho Neto, bombeiros e Sete Rio atuam na ocorrência. O trânsito tem retenção desde a região de Vigário Geral. Chegada ao centro, um giro de trânsito rápido aqui do centro de operações, elevado do gasômetro. Trânsito intenso na altura do Indo, Avenida Presidente Vargas com boa movimentação essa hora, Praça da Bandeira, motorista encontra trânsito intenso na altura da Rua Pará, Avenida Rei Pelé, há retenções na altura do Estádio Maracanã. Indo agora para a Zona Oeste, a Avenida das Américas apresenta um acidente agora, tem uma faixa ocupada no sentido São Conrado. Esse acidente que envolveu 2 carros na altura da estação de BRT Bosque da Barra. Sete Rio atua no local, o trânsito está intenso desde a altura da estação de BRT Américas Park. Tem uma atualização sobre a linha amarela, porque a via foi liberada no sentido Fundão, em Bom Sucesso. Lá também teve um acidente que envolveu carro e moto na altura da Avenida dos Democráticos. O trânsito apresenta lentidão desde a altura de Del Castilho a essa hora. Se você tiver informação, manda para cá para o nosso WhatsApp, que é o 21 98065 0066, 21 98065 0066. Na Brasil, ali na altura de Irajá, uma faixa está ocupada, sentido centro. Teve um acidente envolvendo 2 carros e moto na altura da estação de BRT Irajá. Sete Rio está no local também, corpo de bombeiros e polícia militar acionados. O trânsito está com retenções desde a altura de Coelho Neto. O motorista perde um pouco de tempo a essa hora. No colégio, acidente entre carro e moto na Avenida Pastor Martin Luther King Jr. Isso no sentido Vicente de Carvalho. uma faixa da via está ocupada na altura da estrada do Barro Vermelho. Bombeiros no local, o trânsito está congestionado na região, o motorista perde um pouco de tempo. Na Ilha do Governador, acidente entre carro e ônibus na estrada do Galeão, uma faixa da via está ocupada, na altura da rua Grão de Areia, viu, no sentido Galeão, por conta de uma colisão entre carro e ônibus. O PM e bombeiros no local, trânsito congestionado a partir da rua Figueira da Foz. Agora 8:10.
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1: Lembro que você pode participar da nossa programação, não só com informação do trânsito, viu? Manda pra cá sua mensagem. 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
4: É isso aí. 8:11. O parlamento do Líbano aprovou uma lei que extingue a pena de morte e a substitui por prisão perpétua com previsão de trabalhos forçados agravados. A decisão encerra formalmente uma moratória que já durava anos. O país não realiza execuções desde 2004, embora tribunais ainda pudessem aplicar sentenças capitais. A medida é considerada um marco para os direitos humanos, já que o Líbano se torna o primeiro do mundo árabe a abolir formalmente esse tipo de punição, mas também levanta questões jurídicas sobre a aplicação da nova pena, as condenações anteriores e a situação do sistema penitenciário. E para entender o significado e os possíveis impactos dessa decisão, a gente vai conversar agora com Fauzi Hassan Choukri, que é especialista em relações globais e direito penal internacional, mestre e doutor pela USP, pós-doutor pela Universidade de Coimbra e promotor de justiça aposentado do Ministério Público de São Paulo. Fauzi, bom dia, muito obrigada novamente por aceitar nosso convite e conversar com a gente aqui na Rádio Sputnik.
5: Oi, Kelly, bom dia, mais uma vez o prazer é todo meu de estar aqui conversando com vocês e com todas as pessoas que estão nos ouvindo.
4: Obrigada, Fauzi, a gente que agradece. Bom, para começarmos aqui a entender o assunto, qual é a principal importância jurídica da decisão do Líbano de abolir a pena de morte?
5: Bom, do ponto de vista jurídico, é a migração de um sistema que havia abolido a pena de morte como uma situação de fato, porque a última execução havia acontecido em 2004, e migrar para um sistema jurídico de uma abolição da pena de morte legalmente estabelecida. Isso é extremamente relevante porque fortalece o sistema internacional de proteção de direitos humanos, na medida em que essa decisão interna vai se alinhar, com documentos internacionais, como, por exemplo, o Pacto de Proteção de Direitos Civis e Políticos. E, com isso, a gente vive um raro momento de proteção da vida humana no cenário internacional e, particularmente, naquela região geográfica do mundo, né? De fato, é uma conquista civilizatória exemplar.
1: Bom dia, Fauzi, estou falando com você agora. O que muda na prática para as pessoas que seriam condenadas à pena capital?
5: Bom dia, Arthur. Mais uma vez é uma satisfação falar contigo. Muda a execução de uma pena que já havia sido determinada, né? No atual estágio da execução penal do Líbano, salvo engano, existiam cerca de 85 ou 83 pessoas naquilo que nós chamaríamos aqui no Ocidente de corredor da morte, né? Então, estas pessoas não cumprirão mais a pena capital e a sua pena, a de cada um deles, será migrada para uma pena de caráter perpétuo e de trabalhos forçados, né? Esta é, para as pessoas já condenadas, a primeira grande consequência. Para as pessoas que estão sendo processadas ainda, mas sem condenação, por crimes que poderiam gerar a pena de morte, estas pessoas não podem mais sofrer a sanção capital, né? E, de uma maneira geral, nenhuma pessoa que tenha cometido um crime que pudesse gerar a pena capital, ainda que não processada por enquanto, estas pessoas também não poderão mais sofrer a pena de morte.
4: E como funciona a substituição da pena de morte pela prisão perpétua com trabalhos forçados agravados? O que dá para entender dessa nova modalidade?
5: Isto passa por uma decisão judicial, né, pelos tribunais libaneses, sejam os tribunais militares, sejam os tribunais não militares, obrigatoriamente deve ser proferida pelos juízes que os compõem, para mudar a natureza da pena, né? De qualquer forma, é absolutamente inviável, impossível legalmente, que a partir de ontem, que coincidentemente para nós aqui no Brasil é uma data muito relevante para o mundo do direito, né? Porque é o dia que se comemorou a criação dos cursos jurídicos, né? A norma libanesa foi editada no dia 11 de agosto, né? Hoje é dia 13, então foi há 2 dias atrás. Isto significa, portanto, que um juiz competente deverá proferir uma nova decisão, mudando a anterior e alterando a pena para esta de caráter perpétuo, e especificando quais são os trabalhos que devem ser executados por aquelas pessoas que estavam condenadas à morte.
1: Agora, essa nova modalidade de punição pode entrar em conflito com normas internacionais de direitos humanos?
5: Sim, a existência de penas de caráter perpétuo e penas degradantes ou cruéis é vedada pela ordem internacional, né? No entanto, nós temos a situação das penas de caráter de longa duração, as penas perpétuas, elas normalmente estão sujeitas a uma revisão periódica, como é o caso que acontece no Tribunal Penal Internacional, em que, embora o próprio Estatuto de Roma tenha falado, num determinado momento, sobre penas de caráter perpétuo, essas penas são revistas a cada 25 anos, ou após 25 anos, melhor dizendo, né? As penas de trabalhos forçados, elas existem em inúmeros lugares do mundo, e sim, ainda são alvo de crítica. Mas o avanço civilizatório aí é um ganho, né, em relação às críticas a essas outras modalidades de pena.
4: E o que acontece com as pessoas que já haviam sido condenadas à morte antes da nova lei? A nova legislação pode ser aplicada retroativamente a crimes cometidos antes da sua entrada em vigor?
5: Ah, sim, a aplicação da lei é retroativa, né? Todas as pessoas que estão sendo processadas por crimes que gerariam a pena de morte, e nós temos na situação libanesa os esperados crimes contra o Estado, né? Como, por exemplo, traição, espionagem, terrorismo, né? e aquilo que nós aqui no Brasil chamaríamos de crimes atentatórios ao Estado Democrático de Direito, o equivalente no Líbano a essas condutas, eram passíveis de pena de morte. Mas também um crime comum, né, como o nosso homicídio qualificado aqui no Brasil, que hoje é o que nós chamamos de crime hediondo, né, o homicídio agravado, por meio cruel, por impossibilidade de recurso de defesa da vítima. Essas formas, para fazer uma comparação com a legislação brasileira, essas formas de homicídio no Líbano eram também passíveis de pena de morte. Nenhuma dessas condutas mais gera a pena capital, né? E aproveitando um gancho, Kelly, do começo da sua pergunta, que poderia gerar, por exemplo, a dúvida, e as pessoas que foram já executadas, né, a última execução foi em 2004, mas as pessoas que foram executadas, suas famílias teriam direito à indenização porque a lei mudou? Em tese, não. Essa mudança da lei não geraria ressarcimentos civis indenizatórios às pessoas que já foram executadas até o ano de 2004, né, portanto, há 22 anos atrás. Mas é uma discussão que juridicamente é legítima de ser levantada, embora a tendência da decisão sobre ela seja negar o direito à indenização. Mas é uma discussão que juridicamente eu acho que se for provocada, né, não só no Líbano, mas em qualquer outro lugar que tenha passado por esse movimento de abolição de direito da pena capital, é uma discussão justa. Eu acho que vale a pena.
1: A existência, né, da pena de morte, ela dificulta pedidos de extradição de suspeitos? Por que isso acontece?
5: Sim, essa é uma questão extremamente relevante na cooperação jurídica internacional, Arthur, muito, muito bem lembrado. Não se pratica extradição para países que requerem a extradição e que no seu ordenamento possuem a pena de morte, né? Isso já é uma atitude consolidada no cenário internacional da cooperação jurídica internacional, porque isto significa violar os princípios básicos da comunidade internacional. Então, os estados que avançam para este caminho civilizatório, como é o caso do Líbano agora, estes estados, eles fortalecem, né, a luta contra a impunidade dentro dos seus respectivos territórios. Porque, por exemplo, e aqui nós temos uma situação extremamente prática, né, com o Brasil. Nós temos no Brasil a maior população entre libaneses nascidos no Líbano e vindo para cá, primeira, segunda geração de descendentes. Esta população, ela é maior do que a própria população do Líbano, segundo estimativas que não são exatamente precisas, mas são estimativas que transitam com muita naturalidade, dizendo que, por exemplo, no Brasil, hoje nós somos, e eu digo nós porque eu sou um libanês de segunda geração, né, ou de primeira geração aqui no Brasil, nós libaneses aqui somos cerca de 6 milhões, e no Líbano hoje a população não chega a 4,5. O que significa dizer isso? Então, se um libanês comete um homicídio desse, né, no Líbano, e foge para o Brasil, e o governo libanês pedisse a extradição dessa pessoa até o dia 10 de agosto deste ano, a extradição seria negada, né, porque o Brasil não poderia extraditar um nacional libanês para o seu país de origem, porque ele seria morto, né? E isso enfraquece, não aqui no Brasil, mas no Líbano, a própria persecução penal, ou seja, a realização da justiça interna, por leis internas. Essa pessoa ficaria foragida o resto da vida. Né? E aquele crime no Líbano permaneceria impune. Né? Então, esta modificação, ela atua de uma maneira construtiva, né, para a cooperação jurídica internacional. Um ponto muito importante, realmente.
4: A abolição pode facilitar a cooperação jurídica do Líbano com países que também não admitem a pena capital? Você também se enxerga por esse lado, Fausto?
5: Sem dúvida, Kelly. O Líbano, com esse ato, né, político e jurídico de abolição da pena de morte, ele dá um passo decisivo para se inserir na comunidade internacional, juridicamente falando, né, de uma maneira muito proativa e muito relevante, porque agora nós conseguimos, por exemplo, por este aspecto, neste hipotético caso que eu mencionei na pergunta anterior, nós conseguimos dialogar juridicamente com o Líbano, né, que certamente tem as suas especificidades quanto à forma de fazer o processo, mas agora, como não há a pena de morte lá, a gente consegue sim fazer ter um relacionamento mais estreito do ponto de vista cooperatório, né?
1: E aí, Fauzi, quais os principais desafios para aplicar a prisão perpétua com trabalhos forçados em um sistema penitenciário já superlotado?
5: Esse é, de fato, o desafio prático, né? Veja, quando estas discussões sobre a abolição de direito da pena de morte começaram no Líbano, e é um trajeto político muito interessante isso que aconteceu, porque a pressão para a abolição da pena de morte, ela veio inicialmente fortemente da sociedade civil libanesa, né? Particularmente, uma ONG chamada Associação Libanesa para os Direitos Civis, isso, é esse o nome, Associação Libanesa para os Direitos Civis, que é uma ONG histórica no Líbano, que tem as suas raízes na invasão de 1983, e ela é formada por sociólogos, ela foi fundada por sociólogos libaneses. Esta associação, ela, quando desencadeou as discussões, a realidade socioeconômica do Líbano era muito diferente da realidade atual. A crise econômica não havia chegado ao ponto dramático que está agora, em que nós temos 2/3 da população libanesa vivendo abaixo da linha de miséria, né, quase que uma miséria extrema. E as situações socioeconômicas foram se agravando, foram se deteriorando, e isto gerou, inclusive, ao longo dos anos, a adesão política àquele movimento civil, porque o nível de criminalidade no Líbano aumentou muito. E aí determinados partidos políticos e alguns políticos independentes no Líbano passaram a endossar o projeto de abolição. Por quê? Porque muitos dos seus eleitores, graças a essa deterioração, passaram a ser puníveis com pena de morte. Só que, concomitantemente a isso, veio a explosão deficitária do sistema carcerário, que foi o objeto da sua pergunta, não é? Então, do ponto de vista prático, não será fácil, como não está sendo fácil para nenhum tipo de execução de pena, colocar essas pessoas dentro do sistema prisional e tratá-las com a dignidade da execução da pena. Né? Será um desafio, sim, será um desafio. Mas não um desafio capaz de reverter a decisão da abolição da pena de morte.
4: E qual é o impacto dessa decisão para a política de direitos humanos do Líbano?
5: Bom, o grande impacto é se afastar da região geográfica na qual ela está, o país está inserido. Porque todos os países daquela região do mundo possuem pena de morte, até mesmo Israel, que havia abolido a pena de morte em 1954, e que tinha uma postura razoavelmente firme com relação a isso, em 2026, este ano, o parlamento israelense adotou o retorno da pena de morte para crimes basicamente políticos, mas com um processo judicial extremamente frágil em relação a isso. Então, a consequência política é dizer, neste ponto essencial, o Líbano está completamente fora do contexto de todos os outros países da região, né? E vai dialogar, sim, com os seus homólogos do Ocidente, que reconhecem a impossibilidade da pena capital. Esse é, de fato, um dado muito relevante, concreto, prático, na construção de políticas regionais. Né? E o quanto isso afeta, por exemplo, outras áreas da política, é algo que precisa ser visto no caso a caso, né? Mas na macro-política, neste ponto específico, pode-se dizer que o Líbano se alinha a uma visão ocidental de direitos humanos e, portanto, se afasta daquele contexto regional.
1: E essa decisão pode influenciar outros países árabes a abolirem a pena de morte?
5: Influencia a sociedade civil, no quanto esta sociedade civil pode ter uma voz ativa na construção de políticas públicas. Mas não me parece, apesar da extrema força moral e jurídica desta decisão libanesa, não me parece que nós possamos ver, vamos dizer assim, uma onda de humanização da pena nos países daquela região. O que é uma pena, que sem qualquer trocadilho infame, o que é uma pena que não aconteça, porque seria muito interessante se essa decisão libanesa tivesse uma força propagatória para outros países do entorno. Mas se nós olharmos o que é hoje, por exemplo, o Irã, o que é a Síria, o que é a Jordânia, o Iêmen, né, e mesmo a Arábia Saudita, em relação a esse ponto específico do ordenamento jurídico, lamentavelmente não há assim, sinais de absorção desta ideia libanesa por esses países. Mas na sociedade civil, sim. Na sociedade civil, pode-se engrossar o caldo, né, das manifestações, das reivindicações políticas para a abolição da pena de morte. Foi assim que no Líbano tudo começou, né? Foi pela força da sociedade civil, né, e não por uma decisão, entre aspas, iluminada de algum governante, né? É um trabalho de construção muito lento, muito gradativo, suscetível a muitos retrocessos, mas é um passo.
4: E o que essa mudança, Fauzi, representa no atual cenário mundial em que o número de execuções voltou a crescer? Como é que você acha que impacta, e se é que impacta, né?
5: Olha, sempre impacta, né, Kelly? Felizmente sempre impacta, porque é uma decisão moralmente muito relevante, né? Ainda que já houvesse uma moratória de penas de morte de fato desde 2004, A adoção de um país com a relevância geográfica do Líbano e no contexto em que o Líbano está, e eu digo não apenas no contexto econômico, mas na profunda crise política da região em que o Líbano se encontra, né? Porque, veja, o que o Líbano acaba de dizer é: nós temos um sul do Líbano invadido por Israel, nós temos uma cisão política interna extremamente séria em relação a esta invasão, porque, embora o governo libanês seja extremamente dócil a essa invasão, essa docilidade ela é refutada por inúmeros segmentos da sociedade civil libanesa. Quando você diz, por exemplo, que eu não vou matar mais ninguém no meu sistema jurídico oficial por crimes de Estado, como espionagem, né, você está dando um sinal claro de que está buscando uma saída civilizatória para inúmeros aspectos extremamente delicados da sua vida política interna neste momento. Porque o mais evidente que poderia acontecer é: você pega uma pessoa alinhada à contestação da presença de Israel no sul do Líbano, acusa esta pessoa de terrorismo, acusa esta pessoa de espionagem, por exemplo, e mata esta pessoa dentro do seu sistema jurídico formal. O Líbano fez exatamente o oposto. Disse: não, ok, esta pessoa pode ter cometido espionagem, mas nós não vamos matá-la. Isso tem um significado histórico, humano, né, que impacta as relações internacionais. Né? Diferentemente do que, por exemplo, acontece agora, neste mesmo momento, no Irã e em Israel, que optaram exatamente pelo oposto. Né? Então, neste ponto, o aspecto libanês de lidar com esta situação vou até dizer, assim, surpreendentemente humanitário, né? Porque era uma discussão que estava correndo de uma maneira muito discreta, né, no cenário do parlamento libanês. A lei que foi promulgada em 11 de agosto agora é uma lei que contou com movimentações jurídicas no processo legislativo em 2025, mas não se discutia isso em público, né, no sentido de dar notícia da existência desse projeto para o mundo, e particularmente para o mundo ocidental. Né. Talvez nem mesmo dentro da própria mídia libanesa e da mídia do Oriente Médio se desse, eu pelo menos, sinceramente, eu costumo acompanhar algumas coisas, algumas publicações, não cotidianamente, mas com bastante frequência, e não detectei discussões relevantes sobre esse processo legislativo ao longo do último ano, por exemplo. E ele veio, né? E veio com um sinal muito forte de civilização.
4: Fauzi Hassan Choukri, especialista em relações globais e direito penal internacional, mestre e doutor pela USP, pós-doutor pela Universidade de Coimbra e promotor de justiça aposentado do Ministério Público de São Paulo. Fauzi, foi mais um prazer conversar contigo. Muito obrigada aí pela sua disponibilidade, pelos esclarecimentos. A gente segue acompanhando aí os impactos, né, dessa decisão no Líbano e na região Pode falar.
5: Não, eu só ia dizer que eu é que agradeço. Obrigado mais uma vez pelo convite.
4: É sempre um prazer conversar contigo para ajudar a gente a entender aí esse complexo cenário, que muitas vezes não chegam informações de como tudo acontece. A gente conta com especialistas aí para ajudar a gente a entender, né? Tanto o mundo árabe, o Oriente Médio, tudo isso. É sempre bom contar com profissionais como você. Muito obrigada mesmo, viu?
5: Olha, eu que agradeço mais uma vez, Kelly e Arthur, é sempre um imenso prazer falar com vocês, estou sempre à disposição.
4: Obrigada. Muito
1: obrigado, prazer, amigo.
4: Bom dia.
5: Ok, bom dia, bom dia.
4: 8h39.
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1: 8h40, uma mulher foi baleada dentro de um ônibus em Vicente de Carvalho, na zona norte do Rio, e segue em estado grave. O caso está sendo investigado pela polícia. O repórter Vinícius Fernandes traz as informações sobre o ataque.
6: Uma fonoaudióloga de 53 anos foi baleada dentro de um ônibus durante um confronto entre policiais militares e criminosos em Vicente de Carvalho, na zona norte do Rio. Aline Afonso foi atingida no pescoço e sofreu uma lesão na região cervical. Ela foi levada ao Hospital Estadual Getúlio Vargas, na Penha, onde passou por uma cirurgia de emergência. A vítima está internada em estado grave no CTI. Segundo a Polícia Militar, agentes do Batalhão de Irajá foram atacados a tiros na Avenida Meriti, nas proximidades da comunidade do trem. Houve troca de tiros e os criminosos conseguiram fugir. Depois do confronto, os policiais foram informados de que uma passageira havia sido baleada dentro de um ônibus da linha 629, que faz o trajeto Irajá-Sans Pena. A Polícia Militar reforçou o policiamento na região e a Polícia Civil investiga o caso. Reportagem Vinícius Fernandes.
4: 8h41, a Polícia Militar realiza uma grande operação ao mesmo tempo em 27 comunidades de diferentes regiões do Rio. O objetivo é conter o avanço da facção Comando Vermelho. O repórter Lucas de Andrade está aqui com a gente, vai trazer mais detalhes dessa ação, as principais informações, não é isso, Lucas? Bom dia.
7: Bom dia, Kelly. Bom dia, Arthur.
1: Bom dia.
7: Bom dia também aos nossos ouvintes do Manhã em Foco. Ao menos dois suspeitos foram baleados na Cidade de Deus, na zona sudoeste do Rio, após um intenso tiroteio com policiais militares do 18º Batalhão de Jacarepaguá, em meio a uma operação deflagrada nesta quinta-feira pela corporação contra a expansão do Comando Vermelho em 27 comunidades em diferentes regiões do estado. A ação foi registrada enquanto agentes da PM faziam buscas nas proximidades da Avenida Comandante Guaranis, quando um grupo, em área de mata, atirou contra equipes do Grupamento de Ações Táticas. Os dois suspeitos foram socorridos e encaminhados ao Hospital Municipal Lourenço Jorge, na Barra da Tijuca, também na Zona Sudoeste, mas até o momento não há informações sobre o estado de saúde, nem mesmo a identificação dos feridos. Nessa ocorrência, PMs apreenderam uma pistola calibre 9mm, uma granada, um radiotransmissor e uma mochila com drogas. Além de 27 batalhões de polícia militar, estão mobilizados agentes de unidades subordinadas ao Comando de Operações Especiais e todos os 8 comandos de policiamento de área para cumprir mandados de prisão, cuja quantidade ainda não foi informada pela Polícia Militar, apreender armas e drogas, recuperar veículos roubados e retirar barricadas que dificultam a circulação dos moradores. Ainda na zona sudoeste, policiais militares do 31º Batalhão do Recreio de dos Bandeirantes também estão nas comunidades do Pombo Sem Asa e Canal, em Vargem Grande. Na zona norte, após incursão nas comunidades do Quitungo e Guaporé, em Brás de Pina, a Polícia Militar informou que agentes do 16º Batalhão de Olaria foram atacados a tiros durante a operação e, após um cerco tático na região, localizaram e prenderam André Silveira das Dores, de 23 anos, com um fuzil AR-10. De acordo com a Polícia Militar, o suspeito teria envolvimento na morte do sargento Marco Antônio Matheus Maia, de 37 anos, na comunidade. O carro do agente foi lançado de uma ladeira em dezembro de 2024. André Silveira das Dores acumula 5 passagens pelo sistema prisional pelos crimes de roubo à mão armada e homicídio. A ocorrência foi encaminhada para a 38ª DP de Brás de Pina. Ainda na Zona Norte, no Complexo do Chapadão, equipes do 41º Batalhão de Irajá realizam a Operação Barricada Zero para combater roubos de cargas e veículos e desobstruir barricadas instaladas por criminosos nas principais vias de acesso à região. Em retaliação, criminosos incendiaram um carro e atravessaram o automóvel na estrada do Camboatá. No Morro do Andaraí, o Batalhão de Operações Especiais, o BOPE, age para combater o tráfico. A corporação informou que a atuação da unidade especializada busca ampliar a segurança dos moradores, enfraquecer a capacidade operacional das organizações e restabelecer normalidade nas localidades afetadas por confrontos. A região tem sido alvo de constantes invasões por parte de criminosos do Terceiro Comando Puro, que disputam o controle territorial da região. Na terça-feira, na região, a Polícia Militar apreendeu 9 pés de maconha e um fuzil. Na Zona Oeste, agentes atuam nas áreas de Vila Vintém e Batã, em Bangu. Nas duas localidades, a Polícia Militar afirma ter o objetivo de também verificar informações obtidas pelo Disque Denúncia e coibir cobranças indevidas por serviços. Na Baixada Fluminense e região metropolitana, estão em andamento ações de unidades de batalhões de Duque de Caxias, Itaboraí, Magé, Queimados e São João de Meriti, nessas mesmas cidades, mas também em municípios como Niterói e São Gonçalo. De acordo com a Polícia Militar, em nota, a corporação informou que a mobilização ocorre de forma coordenada e integra uma estratégia permanente para conter a expansão territorial de organizações criminosas, reduzir a capacidade operacional de grupos envolvidos em confrontos armados e ampliar a segurança da população. E claro, né, à medida que essas operações forem avançando, né, mais informações forem acrescentadas, a gente vai seguir acompanhando aqui na nossa programação também, né?
4: Tá certo.
1: Arthur, Kelly.
4: Muito obrigada.
1: Valeu, Lucas. Muito obrigado, viu, pela sua participação. A gente continua girando a nossa reportagem, porque a Polícia Civil deflagrou a chamada Operação Mão Fantasma contra um grupo suspeito de aplicar golpes bancários com uso de acesso remoto a celulares para fazer transferências sem autorização. A reportagem é do Vinícius Fernandes.
6: 9 pessoas foram presas em uma operação contra uma quadrilha que atuava aplicando golpes eletrônicos. A ação foi realizada pela Polícia Civil do Rio em conjunto com a Polícia Civil de Goiás, em Niterói, São Gonçalo e Itaboraí, na região metropolitana do Rio. 2 suspeitos não foram encontrados e são considerados foragidos. A investigação foi iniciada há 2 anos, como conta o delegado Tiago de Oliveira, da Polícia Civil de Goiás.
8: A investigação teve início no início do ano de 2024, quando uma idosa de 68 anos foi vítima de um golpe por meio de SMS, em que criminosos conseguiram, a partir dessa mensagem, utilizando o número institucional da instituição financeira, capturar os valores das contas dessa senhora e fazer as transferências para diversas pessoas no estado do Rio de Janeiro.
6: Segundo a polícia, os criminosos usavam uma técnica que permite mascarar a origem da mensagem. As vítimas recebiam SMS que pareciam ter sido enviados pelo próprio banco. Ao clicar nos links falsos, elas eram induzidas a fornecer dados pessoais e códigos de autenticação. Com essas informações, os golpistas conseguiam acessar as contas e fazer transferências. O dinheiro era enviado rapidamente para dezenas de contas de terceiros chamados laranjas. Segundo a investigação, um dos principais suspeitos teria movimentado cerca de R$100 mil em apenas alguns dias. Os investigados vão responder por furto mediante fraude, associação criminosa e lavagem de dinheiro. Reportagem Vinícius Fernandes.
4: 8:48, agora tem informações com o repórter Paulo Fonseca sobre uma operação do Ministério Público do Rio de Janeiro que investiga um esquema que envolve apostas ilegais online. A ação foi batizada de aposta suja e, Paulo, conta pra gente como é que tá o andamento dessa investigação. Bom dia.
9: Isso mesmo, Kelly. Bom dia, Arthur, bom dia aos nossos ouvintes. O Ministério Público do Rio iniciou nesta quinta essa operação aposta suja contra plataformas ilegais de apostas online. Segundo as investigações, a organização criminosa explorava diversos sites sem autorização federal e aplicava também golpes em clientes. Segundo as informações do Conselho de Controle de Atividades Financeiras, o COAF, operações consideradas suspeitas entre 2022 e 2026 movimentaram pelo menos R$1,4 bilhão. Promotores do Núcleo de Combate aos Crimes Cibernéticos, do Grupo de Atuação Especializada de Combate ao Crime Organizado, o CyberGaeco, saíram para cumprir 7 mandados de busca e apreensão aqui no Rio de Janeiro, em São Paulo e também na Bahia, esses mandados expedidos pela Terceira Vara Criminal Especializada em Organização Criminosa. Até o momento, 5 veículos foram apreendidos e celulares também dos investigados também foram apreendidos. Segundo o MPRJ, a organização mantinha vários endereços, como FuriaBet.bet, GaleraDaBet.bet, VoldBet, AlphaGames.bet, PixBR.io, PixDaSorte.io, JogadaCerta.net, ApostBet.bet, GoldBet.com e bravabet.io. O CyberGaeco descobriu que o dinheiro dos apostadores desses sites era direcionado para empresas de fachada. Segundo a investigação, além de funcionarem sem a necessária autorização do Ministério da Fazenda, essas plataformas também aplicavam golpes nos consumidores, impedindo eles de sacar os valores disponíveis em suas contas. Após a captação desses recursos das vítimas, o esquema prosseguia com a lavagem do dinheiro por meio da conversão em criptoativos e do envio desses valores para o exterior com o objetivo de reintroduzir esse capital na economia formal. A investigação do CyberGaeco apura os crimes de exploração ilegal da modalidade lotérica de apostas, estelionato, lavagem ou ocultação de capitais e organização criminosa. Kelly Arthur.
4: Muito obrigada, Paulo. Obrigado, pelas Paulo. Informações, viu? 8:51 agora.
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1: Agora, 8:52, ministros do Tribunal Superior Eleitoral devem se reunir nesta quinta-feira para discutir se proíbem de forma ampla o uso de deepfakes na campanha eleitoral e qual a punição para casos de violação da regra. Os ministros devem discutir o julgamento de uma ação do PT contra a divulgação de vídeo do ex-presidente Jair Bolsonaro produzido por inteligência artificial na convenção que confirmou Flávio Bolsonaro como candidato do PL ao Planalto. A gente lembra que é sempre bom falar, né, que a deepfake é uma técnica que permite alterar um vídeo ou foto com a ajuda de inteligência artificial, e aí o rosto de uma pessoa que está ali aparecendo pode ser trocado pelo de outra pessoa, né?
4: É.
1: Inclusive, isso já foi tema até de alertas para possíveis golpes, como por exemplo, até em novelas, né? falando sobre deepfake, é algo que a gente tem que estar muito atento mesmo, né?
4: Com certeza.
1: E aí essa reunião vai ser fechada, deve ocorrer depois, né, da sessão de julgamento do plenário. Esse encontro foi marcado pelo presidente do TSE, Cássio Nunes Marques. Na avaliação de ministros, isso evitaria que a Justiça Eleitoral recebesse uma enxurrada de ações questionando o uso da tecnologia, né? Caso fechasse entre os ministros o entendimento de proibição geral de deepfakes. Outra sinalização é a fixação de qual seria a punição aplicada para violações. Há quem defenda a multa e advertência, por exemplo, e sanções mais graves para os casos recorrentes. De acordo com integrantes do TSE, há indicações de duas correntes que devem ser debatidas na conversa: proibição ampla de deepfake ou proibição nos casos em que enganar o eleitor ou prejudicar um candidato. Os debates dos ministros têm como pano de fundo o julgamento de uma ação do PT contra a divulgação do vídeo do ex-presidente Jair Bolsonaro produzido com inteligência artificial na convenção.

0: Diesel, gasolina, etanol e querosene de aviação foi aprovado na noite de ontem por 61 votos a 2 no Senado Federal e agora vai seguir para a sanção presidencial. Horas antes, o mesmo texto já havia passado pela Câmara dos Deputados, depois que um acordo entre governo e lideranças do Congresso viabilizou o avanço da medida. O principal objetivo do projeto é mitigar os efeitos do aumento dos preços dos combustíveis decorrente da guerra dos Estados Unidos contra o Irã no Oriente Médio, que fechou a principal rota de exportação do petróleo na região, provocando fortes oscilações na cotação do barril. Mesmo assim, o alcance da norma foi ampliado pelos parlamentares para conceder benefícios fiscais a diferentes setores, incluindo a produção de etanol, de fertilizantes agrícolas, de pesquisa de minerais críticos e terras raras, bem como a desoneração de impostos para a FIFA, organizadora da Copa do Mundo de futebol feminino, que será realizada no Brasil no ano que vem, 2027. A perda de arrecadação, de acordo com o texto, será compensada pelo aumento extraordinário de receitas da União, obtidas justamente por conta do aumento no valor do petróleo, que ampliou os royalties e outras participações desde o início do ano. Entre janeiro e março de 2026, a arrecadação federal chegou a 28 bilhões de reais contra 9 bilhões no mesmo período em 2025, um crescimento real superior a 200%. A inclusão do etanol e biocombustível foi um apelo do setor e busca impedir que subsídios à gasolina e ao diesel, por conta dos efeitos do preço do petróleo, eliminem a vantagem tributária dos combustíveis não fósseis. A diferença deverá ser equivalente à praticada antes do conflito no Oriente Médio, tanto em termos percentuais quanto absolutos por unidade de medida. Se a tributação federal da gasolina cair 30% ou mais, as alíquotas do etanol serão reduzidas a zero. O projeto de lei prevê que o governo concederá a subvenção de 1 bilhão e 200 milhões de reais aos produtores de etanol hidratado para garantir a diferenciação nos preços da gasolina e do etanol. Produtores de etanol, inclusive cooperativas, também poderão compensar até 750 milhões de reais em débitos com a Receita Federal. A compensação será feita por meio de saldos credores da contribuição para o PIS/PASEP e da COFINS. O valor será proporcional ao percentual de produção de etanol hidratado em 2025 dos contribuintes habilitados. Entre as medidas para os produtores rurais, o texto reduz de 50% para 30% o limite da receita com exportação para que a empresa possa se enquadrar na suspensão do pagamento do IBS e do CBS. Outro benefício tributário contido no projeto permite à União conceder até 5 bilhões de reais em créditos fiscais para a produção de fertilizantes, matérias-primas, remineralizadores e bioinsumos entre 2027 e 2031. Os créditos serão de até 1 bilhão de reais por ano. O valor corresponderá a até 20% dos gastos com produção de fertilizantes e matérias-primas em território nacional. As mercadorias destinadas a projetos de desenvolvimento da indústria de fertilizantes e matérias-primas ficarão isentas do adicional ao frete para a renovação da marinha mercante. A renúncia de receita deverá ser de até 200 milhões de reais por ano, de acordo com o texto. Outros pontos incluem a autorização do governo ao governo para ampliar em até 2 bilhões e meio de reais as despesas do Ministério da Defesa fora dos limites de gastos que serão descontados de orçamentos futuros da pasta. Também passou no projeto uma autorização para antecipar até 3 bilhões de reais em despesas temporárias com saúde e educação que seriam programadas apenas para 2027. Agora 8h59, bom dia.
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2: Um estudo divulgado pelo MAP Biomas encontrou uma relação importante entre a perda de vegetação nativa e a intensidade dos impactos associados ao El Niño no Brasil. Ao analisar 4 décadas de mudanças no uso da terra e 3 episódios de El Niño considerados fortes em 97, 98, 2015, 16 e 2023, 24, os pesquisadores observaram que áreas que mantiveram a vegetação nativa foram, em geral, menos afetadas pelos extremos climáticos. O estudo também traz um dado particular para o Rio de Janeiro, que foi o único estado brasileiro que aumentou sua cobertura de vegetação nativa no período, com recuperação de 1% do território. Para entender, vamos conversar com João Paulo Damasceno, que é coordenador do projeto Flyways da Save Brasil. Muito obrigado, viu, pela sua participação aqui no nosso programa. Um bom dia para você.
3: Bom dia a todos os ouvintes da rádio.
2: Bom, para começar nosso bate-papo, João Paulo, o que esse estudo do MAP Biomas exatamente revela, né, sobre essa relação entre preservação da vegetação nativa e os impactos do El Niño?
3: Bom, primeiramente, esse estudo ele revela o quão importante é as florestas, ou seja, os ambientes naturais, não somente para a saúde climática global, mas também é um aspecto que recentemente tem tomado aí a discussão nos fóruns de pesquisa e nas audiências públicas, né, na qual o tema aquecimento global e mudança climática ele é retomado, sobre a resiliência climática dos territórios que possuem essas áreas de floresta. Se a gente pensa, por exemplo, em mecanismos de clima que eles são alterados devido a essas mudanças frenéticas na natureza, como por exemplo enchentes ou secas, né, em larga escala, quando a gente tem essas áreas naturais, a gente tem um modelo, digamos, de compensar esses impactos sobre as comunidades que estão próximas a essas áreas. Tá? Então, por exemplo, em áreas do Rio de Janeiro e principalmente ali na região de Pernambuco, que tem áreas de Mata Atlântica próxima, principalmente a locais com influência de rios, as áreas com mata, elas são mais propensas a diminuir o impacto de enchentes do que aquelas sem áreas de mata, porque simplesmente o rio não tem para onde correr, e aí ele acaba indo para algum lado, geralmente o lado onde mora pessoas dentro, né? Então, esse estudo, ele idealmente, o que ele faz é tornar fato uma coisa que é certa, de que áreas naturais, a manutenção de áreas naturais, ela pode mitigar globalmente, né, podem ser soluções para mitigar globalmente os impactos do aquecimento global e localmente minimizar e enfrentar essas mudanças climáticas, diminuindo impactos sociais provenientes dessas alterações nas comunidades.
4: Oi, João Paulo, bom dia. Kelly falando contigo agora aqui na Sputnik. E como é que a cobertura vegetal consegue funcionar na prática como uma espécie de proteção diante de secas, calor extremo e essas alterações no regime de chuvas?
3: Bom dia, Kelly. Então, as áreas verdes, elas têm uma capacidade muito grande de produzir de forma específica e alterar os regimes de vento. Então, se você tem, por exemplo, esses períodos de seca mais extremas, áreas verdes, e aí eu estou falando especificamente em áreas como, por exemplo, na Mata Atlântica, ela consegue reter umidade e transformar essa umidade, aliás, em tornar a temperatura próxima a essas áreas verdes mais agradável, ao contrário de áreas sem essa proteção. Então, se a gente imaginar, por exemplo, pegar em locais do Rio de Janeiro, próximo à floresta de Copacabana, e comparar com áreas mais ao centro do Rio, a gente vê uma diferença de temperatura muito drástica. Porque, por um lado, a gente tem áreas verdes que conseguem reter principalmente água durante o período chuvoso, que transpiram no seu processo natural, e áreas que estão, na maioria das vezes, entupidas, né, recheadas de prédios e asfalto, que retém a temperatura e depois ela dissipa aquela temperatura. Então a gente tem áreas que naturalmente, né, aliás, fisicamente elas são distintas por conta da temperatura. Então é por isso que as áreas verdes elas são tão importantes e estratégicas para a gente equilibrar essa diferença de temperatura que a gente tem observado no planeta hoje em dia. Além disso, as áreas de floresta, elas drenam melhor a água, principalmente quando chove, do que as áreas abertas, né? Se a gente pensar a mesma comparação, a mesma analogia, quando chove em áreas de centro, por exemplo, nos grandes centros urbanos, toda aquela quantidade de água absurda, ela tem que entrar nas galerias para serem despejadas em um rio ou em alguma bacia hidrográfica qualquer. Nas áreas verdes, toda essa água ela é dissipada de forma a adentrar principalmente dentro dos aquíferos, que é o que sustenta, através de água potável, por exemplo, os grandes e os pequenos centros urbanos hoje no Brasil.
2: E, João Paulo, a questão da perda da vegetação, né, tem... óbvio, a ação humana, né? E eu te pergunto, para os próximos eventos, né? Ela pode aumentar a vulnerabilidade, né, desses locais? Como é que esse ciclo funciona? Porque aí parece que é um ciclo negativo sem fim, né? Porque aí você perde vegetação, tem aquele evento climático extremo, e aí possivelmente danifica mais o espaço, enfim. Como é que corta esse ciclo, né?
3: Então, isso é excelente pergunta, né? Até te agradeço, mas vamos lá. Uma das coisas que muitas pessoas que não acreditam no aquecimento global falam é que que sazonalmente existem eventos de seca e de chuva, o que é relativamente algo normal para o equilíbrio do planeta Terra. Só que o que acontece? Cientistas têm encontrado evidências bastante robustas de que, por exemplo, no caso do El Niño, o El Niño, que antes ocorria a cada 15, 10 anos, agora ocorre em intervalos menores, né? A gente chegou, o último El Niño foi, salvo engano, entre 2022 e 2023. E agora a gente tem aí, batendo na nossa porta, um super El Niño com capacidades, segundo as pesquisas conseguem demonstrar, devastadoras e que hoje, inclusive, já tem afetado aí a região sul e sudeste do Brasil, né? É só vocês olharem o ciclone bomba que ocorreu aí nos últimos... na última semana lá na região sul, tá? Devido a esse consumo frenético que os seres humanos estão realizando sobre os ambientes que ainda restam, aqueles ambientes naturais que ainda restam, a gente está reduzindo a quantidade de áreas naturais verdes e emitindo mais gás carbônico, principalmente para produção de energia, né? Através de emissão da queima do petróleo, por exemplo. Essa grande quantidade de CO2 na natureza, ela acaba causando, na atmosfera, ela acaba causando um desequilíbrio. É o que provavelmente está provocando esse super El Niño. Só que aí o que a gente tem é algo que pode ser, digamos que um aditivo ou uma chama a mais ao equilíbrio natural que a gente tem. Porque se a gente pensar num super El Niño que, por exemplo, pode causar secas fora do normal, né? Um número menor de chuvas em regiões como, por exemplo, Pantanal, que é hoje e Cerrado, que são a caixa d'água do Brasil. Na Amazônia, que é quem produz boa parte das chuvas ali para a região centro-oeste e sudeste. E no Nordeste, aqui, principalmente nas áreas de Caatinga, esse super El Niño, ele pode possibilitar a diminuição das áreas naturais que ainda restam, o que provocaria um desequilíbrio natural dentro dessas áreas. Então, a grande preocupação desse super El Niño, claro, são as pessoas através desses eventos extremos que podem causar mortes ou um grande número de desabrigados, mas uma grande dúvida que paira é: será que a natureza ela terá capacidade e resiliência suficiente para superar esse super El Niño e os próximos que aí virão? Então, isso é uma soma que os pesquisadores tentam correr para tentar identificar, para que a gente não esteja entrando em um nível de desequilíbrio a ponto de não ter uma... Se a gente pensar que a vida natural é uma equação, né? Que a gente pode retomar ao equilíbrio de novo e tentar superar as consequências de um super El Niño como esse que a gente está evidenciando aí esse ano no Brasil.
4: O Pantanal chegou ao ano mais seco da série histórica em 2024, né, João Paulo? E que consequências ambientais podem persistir depois de um episódio extremo dessa dimensão?
3: Perfeito. O Pantanal é hoje, né, assim como inúmeros outros, os outros biomas do Brasil, ele é estratégico principalmente para aquela região central, né? O Pantanal hoje, em termos de biodiversidade, é uma das maiores áreas de biodiversidade que a gente tem do Brasil, junto com a Mata Atlântica e também a Amazônia, mas também é um ponto muito importante que ele é estratégico para inúmeras espécies que migram ao longo do interior da América do Sul. Então, não sei se, com certeza, pessoas que moram lá na região e estão nos ouvindo agora, ou que já moraram, sabe que na época de chuva, né, lá vira um verdadeiro celeiro, com várias espécies de aves que utilizam a região. Essa menção que você afirmou agora já é algo que tem sido observado, tem se diminuído a quantidade de chuva que cai e o período chuvoso na região, a ponto de as áreas alagadas elas terem uma menor distribuição temporalmente falando. E isso tem um impacto muito severo, porque a gente tem tanto espécies de aves, como outras espécies de anfíbios e também mamíferos, como por exemplo a onça-pintada, que dependem desses regimes de chuva para manter o seu ciclo natural de vida. Então, por exemplo, se a gente imagina que devido a essas mudanças na dinâmica climática do Pantanal, afeta a quantidade de água e a quantidade de chuva que cai na região, a gente está falando diretamente de impacto na vida das espécies, na reprodução daquelas aves que estão passando ali, muitas vezes para se reproduzir naquele local específico. Então, se ele chega lá e não tem água, não vai ter alimento. Isso, naturalmente, vai provocar uma diminuição na quantidade de filhotes e, naturalmente e consequentemente, uma diminuição na quantidade de indivíduos. Nesse caso, a gente já estaria levando as populações que hoje são ameaçadas e habitam a região a números extremos e aquelas espécies mais vulneráveis, né, que ainda não são ameaçadas por conta de diversas características biológicas que são necessárias para levar uma espécie a correr risco de extinção, podem levar elas a entrar em um gargalo, a um vórtex que a gente chama de vórtex de extinção, que é justamente quando tem inúmeros efeitos, um deles o efeito climático, pressionando a espécie e ao tamanho da população a diminuir a um número que não é possível mais retornar àquele equilíbrio populacional na natureza.
2: O Cerrado, né, e o norte da Mata Atlântica também tem essa questão da intensidade das secas, né? E você comentou agora essa questão do Pantanal. O que esses dados que a gente está conversando aqui dizem sobre essa vulnerabilidade, né, dos biomas brasileiros hoje? Que momento que a gente está vivendo com relação a esses biomas, né? Claro, a gente já fala em emergência climática, mas se você pudesse trazer um panorama desses biomas, é uma situação iminente de risco que a gente está vivendo hoje, da maneira que esses biomas estão sendo tratados?
3: Olha, eu diria que a situação é, de certa forma, ou amplamente alarmante, né? A gente tem os diferentes biomas do Brasil hoje, eles sofrem ameaças antrópicas de maneira diversa. Então a gente tem desde o avanço de áreas urbanas, né, o avanço em áreas urbanas, isso acontece principalmente em ambiente de Mata Atlântica, até o avanço da fronteira agropecuária. E isso tem sido uma pressão recorrente que esses biomas têm sofrido. Eu acho que vocês, o ouvinte aí mais atento à questão ambiental, já ouviu muito falar do ponto de não retorno, que é quando a gente chega num ponto das condições ecossistêmicas, do equilíbrio ecossistêmico, e que a gente não consegue retornar mais. Não existe mais resiliência climática. Não existe mais resiliência ecossistêmica para voltar a um ponto inicial, a um ponto de equilíbrio. Então, se você pega, por exemplo, a Caatinga, né, já existem estudos que mostram que se continuar esse aumento abusivo da quantidade de CO2 na atmosfera e esses níveis alarmantes de aumento de temperatura combinado com a redução na quantidade da quadra chuvosa, a gente tem hoje áreas de Caatinga em que se espera se tornar algo parecido com um ambiente cerrado, que na seca pega um fogo. Mas, ora, a Caatinga, ela dificilmente pega fogo assim de forma natural, como é o que é previsto acontecer devido a essa mudança climática que a gente está experimentando. Então, nesse caso específico que eu estou dando, né, a gente pode ver o início da extinção gradual de um bioma motivado por um impacto direto advindo da mudança climática. Isso eu estou falando, obviamente, para a Caatinga, mas no caso, por exemplo, da Amazônia, já tem estudos que mostram que a floresta ela simplesmente resseca e ela não consegue repor por conta da dinâmica biológica natural daquele ambiente na qual a própria floresta cede alimento e nutrição para renovar as árvores que ali habitam, né? O solo amazônico, em geral, ele é pobre, mas a quantidade de matéria orgânica que a própria floresta cede ao solo faz com que essa floresta ela tenha uma resiliência para manter uma quantidade de árvores, uma quantidade de flora passível de manter vida no planeta, né? Se a gente parar para pensar. Então, basicamente, a gente está num momento muito alarmante porque a quantidade de áreas perdidas está sendo maior do que a quantidade de áreas ganhas com reflorestamento, por exemplo. E aí, quando a gente vê resultados, como foi o caso do Rio de Janeiro, né, mesmo que 1% das áreas de Mata Atlântica foram recuperadas, para a gente que é ambientalista, a gente torce e torce muito. É um gol na Copa, é o gol que a gente não teve na Copa, né? Porque é sinal de que existem formas da gente compensar esse consumo desenfreado que está havendo e essa pressão muito forte sobre os ambientes naturais no Brasil.
4: João Paulo, você tocou aí num ponto do Rio de Janeiro, que foi o único estado que recuperou vegetação nativa proporcionalmente nesse período analisado, né? E o que pode explicar esse comportamento diferente do restante do país?
3: Eu acredito que num primeiro momento, hoje a gente tem uma legislação, né, embora há controvérsias do novo Código Florestal, por exemplo, na verdade do Código Florestal, né, na legislação das florestas, a gente tem uma lei da Mata Atlântica que ainda permite a proteção, né, que ainda garante a proteção, principalmente daquelas áreas de floresta primária, obviamente a depender do tipo de empreendimento. Então, tomando por base esta lei, que ela é até de certa forma antiga, agora, nós precisamos discutir urgentemente a nível federal, a nível estadual, digamos que dura na manutenção nas áreas que ainda restam, né? Então, por exemplo, aqui no Nordeste, né, eu moro no Rio Grande do Norte, aqui no Nordeste a gente tem uma pressão muito forte, né, isso inclusive é revelado no Mapa Biomas, das áreas naturais para o desenvolvimento de empreendimentos de energia renovável, que hoje estão pressionando essas áreas naturais que ainda existem. Mas e se a gente tivesse uma lei que possibilitasse que esses empreendimentos utilizassem, sobretudo, áreas já degradadas ou áreas já alteradas? Então, acredito que a lei da Mata Atlântica, nesse caso específico, ajuda e tem ajudado os estados a garantir o pouco de cobertura que ainda resta. E principalmente aqueles projetos, né, aquelas iniciativas locais que têm inúmeras, principalmente ali na região, se não me engano, de Duque de Caxias, região dos Grandes Lagos, de iniciativas locais que estão garantindo o plantio e a regeneração, a restauração dessas áreas de Mata Atlântica, que são fundamentais não só para o equilíbrio climático regional, mas também para compensar, né, esse efeito climático a nível de mitigação global. Então, eu apontaria principalmente esses projetos, essas iniciativas que têm permitido a restauração dos ambientes naturais e também a própria lei de proteção da Mata Atlântica, que hoje ainda está ativa, né, e que eu entendo que ela poderia ser melhorada e também ampliada para os outros biomas do Brasil.
2: Agora, o que que impede disso, disso ser replicado, né, em outros biomas, em outros locais, né? Já que é uma situação que é tão cara à nossa população, ao nosso país, né? Falta o quê? Legislação, vontade política?
3: Então, eu diria que o grande desafio hoje é a gente convencer o setor produtivo, o setor econômico, que o meio ambiente ele não é perda, ele é ganho, ele é ativo, né? A gente tem, por exemplo, os projetos de crédito de carbono. Hoje no Brasil a gente tem dezenas de projetos ativos, principalmente na região da Amazônia, em que empresas elas compram, entre aspas, né, a quantidade de carbono que é emitida, uma forma de compensar os impactos que aquela empresa realiza nos seus processos lá de produção. Só que esse projeto, esse mercado, ele ainda não é totalmente regulado no Brasil. Então, obviamente que precisamos de leis, de regulação, e a gente precisa também desmistificar o setor produtivo, exatamente o início do meu discurso, de que meio ambiente ele é ativo, ele não é passivo. Ele é um ganho que as pessoas têm, principalmente se a gente pensar no longo prazo, né? Eu tenho um filho de 4 anos e uma filha de 10 meses, e sempre o que eu penso é, poxa, qual o legado que a gente vai deixar para o futuro dessas crianças, dos ouvintes que estão nos escutando agora, de um ambiente climático totalmente desordenado. Então a gente precisa fazer alguma coisa. E essa alguma coisa parte inicialmente pela vontade política também. Então a gente precisa de mais leis que possam proteger os ambientes que ainda restam, e que possam fomentar a restauração desses ambientes que hoje encontram-se degradados, como uma forma de mitigar as ações climáticas, né, as atividades climáticas anormais que a gente tem experimentado hoje no Brasil e que são evidentes também em outras partes do mundo. Então eu diria, né, só para resumir, a gente precisa rediscutir e acabar com esse entrave de que meio ambiente ele pode atrapalhar o desenvolvimento. Muito pelo contrário. A gente tem hoje unidade de conservação no Brasil que levantam milhões de reais com o ecoturismo, por exemplo. Né? Então, a gente tem que transformar esse ativo ambiental positivamente para que as empresas elas possam entender de que meio ambiente não atrapalha. Muito pelo contrário. Ele ajuda e garante com que a longo prazo, a economia dos países, eles vão permanecer estável, talvez em crescente, desde que exploradas de forma racionalmente.
4: A agropecuária já ocupa 32% do território brasileiro contra 18% em 1985, né? Seria preciso reverter essa lógica ou impedir essa expansão? Qual o impacto?
3: Olha, muito bem pontuado, né? Hoje o Brasil é um dos países que mais produzem alimento e exportam, né? China, Estados Unidos mesmo, com essas tarifas, eles têm consumido muito do que é produzido. E eu acho que o grande desafio é que existe muito mais mercado que o Brasil pode explorar. O problema é que mais mercado possibilita mais ciência, e aí a gente tem cada vez mais sementes que se tornam resilientes e permite a maior produtividade desses ambientes agrícolas. Só que a gente tem um problema: quanto mais a gente aumenta essa fronteira, já que a gente tem mais mercado, né, já que o setor agropecuário precisa de mais mercado, a gente acaba pressionando ainda mais esses ambientes naturais. E aí, nesse caso, a gente está entrando em um risco que é ainda maior. Por quê? A maioria das áreas agropecuárias ativas e que possibilitam a expansão e o envio de grãos, como soja, por exemplo, para o mercado externo e também para alimentar o mercado interno, estão em áreas estratégicas que dependem, por exemplo, das chuvas da região norte, da Amazônia. Então, se você acaba pressionando esses ambientes, você diminui a própria resiliência local dessas áreas e, obviamente, você causa um desajuste regional no reequilíbrio. Então, por exemplo, já tem estudos hoje que mostram que o avanço da agropecuária em determinadas áreas ali da Amazônia tem impactado a questão dos rios voadores, que alimentam aí as chuvas da região centro-oeste até a região sudeste. Então, é uma pressão que, na verdade, não só atrapalha nós, seres humanos, né, porque a gente depende desse fluxo natural, mas também a própria produção de grãos, tá? Então, eu penso que a gente precisa, de forma bem racional, diminuir ou convencer ao setor agropecuário que quanto mais a gente avançar sobre os ambientes naturais, pior vai ser para a produtividade, porque a gente não vai ter um equilíbrio de chuvas tal qual ou adequado para suprir e garantir a produção nessas grandes áreas que a gente tem hoje, principalmente ali na região sudeste e centro-oeste do Brasil.
2: Agora, a gente está falando aqui das questões, né, do El Niño, da perda de vegetação, e até foi um assunto que a gente comentou aqui no Rio de Janeiro, quando do acontecimento da ventania, né, do vendaval que teve por aqui, né, no Rio de Janeiro. Enfim, ocasionou aí 5 mortes, pessoas sem luz mais de uma semana. Enfim, muito se falou que poderia ser o El Niño, depois que não daria para fazer essa associação. Mas a minha questão é a seguinte, né, tendo em vista esse momento que a gente está, esses alertas que você está fazendo aqui para a gente, há alguma coisa que pode ser feita a curto prazo para que a população e as cidades, enfim, as pessoas sejam protegidas desses eventos catastróficos? Enfim, vamos dizer, esse vendaval aqui no Rio de Janeiro até em menor grau se comparado com outros, mas já que essa mudança aí de lógica de repente é algo a longo prazo, e você pode até comentar isso também, o que pode ser feito a curto prazo para que as pessoas tenham segurança, pelo menos, né, e não aconteça como aqui no Rio de Janeiro? E aí, citando um caso super, apenas um caso dentre vários, né, que é o mais recente, nesse vendaval, por exemplo, que pessoas morreram, enfim.
3: Olha, só fazer uma pontuação importante, né, pontuar uma coisa importante, muitas pessoas discordaram, né, houve realmente uma discussão muito severa de que o vendaval, assim como o ciclone bomba que acometeu ali a região sul do Brasil, eles não foram notoriamente consequências do Super El Niño que está prestes, né, ou já está ocorrendo no Brasil. Isso ainda é uma discussão de alguns pesquisadores. Mas independente disso, essa mudança drástica que a gente tem nos índices de temperatura, que é provocada por conta dessa desregulação, eles provocam diferenças de pressão entre os ambientes terrestres e os ambientes marinhos, por exemplo. Então, a gente tem, por exemplo, aqui no Rio Grande do Norte, aqui na região entre o litoral da região equatorial do Brasil. Tem estudos que apontam que as regiões de ventania, que geralmente em alguns locais dali da costa ocorrem em setembro e janeiro, eles estão iniciando mais cedo, às vezes no mês de agosto, ou durando mais tempo. E essa desregulação nos regimes de vento é provocado pelas diferenças de temperatura que a gente tem observado, motivado pelo aquecimento global, tá? Então, é uma consequência direta. Isso já tem estudos que mostram. Tá, mas aí uma pergunta importante que você fez, né? O que a gente pode fazer? Olha, a curto prazo já existem várias iniciativas ou projetos, como, por exemplo, soluções baseadas na natureza, estratégias baseadas para exploração ou uso de um determinado ambiente, utilizando elementos da natureza. Então, assim, a curto prazo, a gente precisa tornar as cidades menos concretáveis, investir em mais áreas verdes. E a longo prazo, a longo prazo, essas áreas verdes que a gente tem possam, no futuro, garantir uma maior resiliência climática a nível local e regional, tá? Um outro ponto também que já se fala e que inclusive aí virou discussão do STF, né, nas últimas semanas, como que os municípios estão preparados para o Super El Niño que está vendo aí. Beleza, no Rio de Janeiro e, por exemplo, em Recife, que são uma das áreas né, específicas de território em que tem grandes níveis de chuva em um único dia. O que é que tem sido feito pela gestão municipal para garantir que as áreas em que existem pessoas morando não alaguem? Ou lá no Rio Grande do Sul, o que pode ser feito para que não haja um enchente como houve aí no ano retrasado, salvo engano. O que é que pode ser feito? Então, assim, a curto prazo, resumindo, a gente precisa de obras estruturantes e do aumento da expansão das áreas verdes como garantidora de processos mitigatórios a nível local. Para então a gente pensar a longo prazo em medidas mais drásticas que possam diminuir, diminuir o impacto desses eventos extremos no ambiente, nas regiões urbanas e aumentar a resiliência dessas áreas urbanas para esses efeitos adversos.
2: Muito obrigado pela sua participação, João Paulo Damasceno, coordenador do projeto Flyways, da Macia Potiguar, da Save Brasil, pelos seus esclarecimentos aqui nesse assunto que é muito importante para a gente e que daqui para frente haja mais, pelo menos, mais interesse, né, pelo Brasil mudar essa situação, porque é algo que acomete aí todo mundo e a gente aqui tem que fazer a nossa parte, né? Muito obrigado, viu?
3: Ah, eu que agradeço pelo convite e aproveitando, né, aí ao ouvinte atento, esse ano é um ano, a gente sabe, é um ano eleitoral, eu acho que isso é uma coisa que eu faço sempre, eu recomendo as pessoas a fazerem, procurarem sempre a sua escolha no legislativo ou às vezes no executivo que leve em consideração um plano para o meio ambiente, um plano de desenvolvimento sustentável, sobretudo. A gente não precisa abandonar a economia, mas a gente também não pode esquecer que um meio ambiente equilibrado é a garantia de uma economia sólida e pujante no futuro. Tá? Então, um meu grande abraço a todos e até a próxima.
4: Obrigada, falou, muito obrigado. João Paulo. Bom dia, até a próxima.
2: 9:32.
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5: Fala pessoal, no Jabuticaba Sem Caroço de hoje a gente entende a mudança no comportamento da sociedade que busca os procedimentos estéticos. Vejam só, segundo a Sociedade Brasileira de Cirurgia Plástica, os procedimentos minimamente invasivos seguem a ascensão no país, impulsionados principalmente pela busca por menor tempo de recuperação e resultados mais sutis.
6: Esse movimento acompanha uma tendência mundial de tratamentos voltados aí à naturalidade, né? E a individualização estética. É o que vamos debater neste episódio com profissionais da área de cirurgia plástica e dermatologia.
5: Então não perca, temos o encontro marcado aqui na Rádio Sputnik Metropolitana.
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2: Com ele,
4: Yuri
2: Hildebrand. Bom dia, meu amigo.
7: Bom dia.
2: Como é que você tá?
7: Tô bem, tô melhorzinho.
4: Graças a Deus. Melhorzinho. Esse tempo, né? Ninguém merece. Né?
7: Pois é, exatamente. Eu cheguei na médica dando uma militada, né? Eu falei, não aguento mais essas mudanças climáticas.
2: É.
7: Isso é verdade. Mas não tem como. Coitada, não ser, né? Eu acho que.
2: É.
7: a gente acaba sentindo mais. Quem só tem rinite alérgica, começa a desenvolver sinusite, é complicado. É. Mas estou de volta.
4: Isso aí.
7: E agora para falar sobre um outro assunto de área de saúde, né? Que é o Nuvem Soberana, um projeto aí do governo federal via Ministério da Saúde, né, para atingir autonomia no tratamento de dados. Não é tratamento de doenças, é tratamento de dados. É, no caso, são muitos dados, né, envolvidos aí com o SUS. Lembrando que o SUS não vai levantar esses dados, não levanta esses dados só a partir da rede pública, a rede privada também é levada em conta. E, enfim, são 5 bilhões de dados aí num dos reservatórios, né, na rede de dados aí do SUS. E ainda tem o cadastro do SUS, né, o CadSUS, que tem lá seus 230 milhões de cadastros, né, de usuários, que são considerados brasileiros residentes no Brasil, brasileiros residentes fora do Brasil. E estrangeiros também que são atendidos aí no SUS, ou seja, é gente pra caramba. É muito dado pra lidar. E a questão é que hoje o Brasil não tem autonomia pra tratar esses dados. Né? Pelo menos assim, né? Existe o SERPRO, né? Que é um serviço de engenharia de dados aí do governo que cuida de alguns dados. Mas hoje o SERPRO não cuida 100% dos dados do SUS. Existe uma dependência tecnológica ali da AWS, por exemplo, que é a Amazon Web Services, né? Que é uma empresa estrangeira. Então, assim, para você lidar com dados sensíveis envolvendo empresas estrangeiras, eu acho que é isso que a gente tem falado muito aqui no Giro Tecnológico, muito lá no Em Órbita também. E para falar mais sobre isso, estamos chamando aqui hoje o Marcelo Fonseca, que é advogado, especialista e professor em Direito Digital, vai conversar com a gente mais uma vez aí sobre esse tema, né, de soberania digital e governança digital. Marcelo, bem-vindo aqui mais uma vez ao Giro Tecnológico, obrigado por participar.
8: Bom dia, uma honra enorme participar com vocês aqui sempre desses bate-papos importantes.
7: Marcelo, primeiro explica pra gente o que é essa nuvem soberana do SUS e o que vai mudar no tratamento de dados na área da saúde hoje no país. Hoje não, né? Daqui pra frente no país. Eu falei sobre essa dependência de tecnologia estrangeira. Queria que você falasse disso. Qual é a grande questão envolvendo essa dependência de tecnologia e por que a gente deve buscar esse próximo passo, né, de migração de dados para servidores locais?
8: Importante pontuar que não é um projeto de tecnologia da informação, né, do governo federal, mas sim uma operação de reconstrução de infraestrutura crítica nacional que está funcionando e foi noticiada ontem, né? Essa questão da soberania que você pontuou, Yuri, é muito importante e que precisa ser discutido publicamente, e é justamente um ponto que não é discutido de uma forma séria publicamente. Não são feitas audiências públicas, não são consultados órgãos da sociedade civil, universidades, centros de pesquisa, e aí acho que isso é o que mais preocupa, porque nós temos um modelo em que equipamentos e provedores globais estão instalados dentro de data centers nacionais, e que vão operar sob a coordenação do governo federal, mas vão operar com dados de brasileiros, dados estratégicos, e principalmente na Lei Geral de Proteção de Dados, nós temos os dados de saúde como categorizados como dados sensíveis. Nós temos dois tipos de dados na Lei Geral de Proteção de Dados Pessoais, que são os dados comuns, RG, CPF, placa de automóvel, e-mail, todo aquele dado que pode identificar um ser humano. E nós temos uma categoria especial, que são os dados sensíveis, assim denominados, porque eles colocam o indivíduo em uma condição de sensibilidade, de vulnerabilidade institucional, uma vez que ele pode ser discriminado por esses dados. Então, os dados de saúde, eles são dados pessoais extremamente importantes e que podem segregar um indivíduo ou grupos de indivíduos. E aí essa preocupação com a soberania que você citou realmente é algo que precisa ser muito bem discutido, muito bem pontuado, porque coloca todos os cidadãos, coloca o país em uma certa vulnerabilidade informacional.
7: Marcelo, o governo fala, inclusive, em mais garantias de direitos, né, e também proteção a esses dados, falando muito em LGPD, né, Lei Geral de Proteção de Dados. com essa migração para servidores locais, por que que os dados armazenados aqui, hospedados aqui, tem essa garantia a mais de segurança? Explica pra gente um pouco, e também acho que dá pra explicar o que que significa esse cuidado com os dados de saúde com o LGPD.
8: A grande questão, assim, é óbvio que a retórica jamais será inversa. Ele não vai falar, olha, estamos com uma possibilidade de risco, né? Ninguém faz isso em nenhum tipo de coletiva. Mas no digital nós temos o que nós chamamos de transnacionalidade. Nós não temos fronteiras geográficas e nem políticas. A grande questão é que submeter apenas a lei brasileira em jurisdição estrangeira, eu particularmente não entendo como 100% garantido, uma vez que uma entidade estrangeira pode acabar tendo acesso técnico a dados de saúde, né? Telemetria, gravações de telemedicina, chaves, prontuários. Então seria necessário entender essas contratações, como estão redigidos os contratos, qual é o alcance de responsabilização, qual é a conexão entre legislações de proteção de dados, uma vez que a lei ela não se concretiza sozinha, né? Ela está ali em abstrato, ela prevê fatos, dá condições, mas o exercício prático disso precisa ser executado. Eu preciso de ferramentas e preciso de garantias contratuais de não utilização desses dados pessoais de saúde dos cidadãos, né?
7: Marcelo, e aí o anúncio do Nuvem Soberana vem junto desses dois termos, né, que a gente trouxe aqui, tá conversando sobre soberania e governança digital. Queria que você explicasse eles dois e também por que é importante a gente falar disso atualmente, né? Não só pensando em armazenamento de dados sensíveis, mas enfim, outras áreas da tecnologia, né? Acho que o mundo hoje acaba ficando 100% dependente de tecnologia, principalmente se a gente pensar em serviços públicos. Queria que você falasse um pouco sobre esses dois termos e a importância deles hoje.
8: Acho que a grande questão, quando nós tratamos de coleta, tratamento, segurança da informação de dados por instituições públicas, é compreender que essa obrigatoriedade de implementação da gestão de dados, da governança de dados, que a LGPD propõe, da mesma maneira que nas instituições privadas, as instituições públicas devem ter uma rigorosa gestão, né, governança desses dados, uma maior ainda segurança da informação, uma vez que você acaba expondo grupos gigantescos. O Brasil é um país continental, nós temos uma questão de como esses dados serão utilizados pelas instituições públicas, pelos governantes daquele momento, né? A saber distinguir política de Estado de política de governo. A ideia do governo digital é melhorar e direcionar políticas públicas e não se utilizar ou permitir que terceiros, principalmente estrangeiros, possam se utilizar de informações privilegiadas, de dados pessoais, e acabem com isso tendo em mãos situações estratégicas e pontos de vulnerabilidade federal, né, do governo, enfim, do país, e com isso fazer com que o Brasil fique exposto e vulnerável a uma série de condutas que podem ser danosas para a nossa população.
7: Marcelo, e aí sobre as melhorias, né, que vem com essa migração de dados, o que que os usuários podem esperar de melhorias, assim, né? A gente entende que é um tratamento de dados, é uma coisa um pouco por baixo dos panos, né? Acho que é uma expressão até meio errada. Mas enfim, é uma coisa estrutural, não necessariamente os usuários vão ver ali, né? Mas tem alguma melhoria que os usuários possam sentir, né? Os dados ficam disponíveis mais rapidamente, por exemplo, vai ter uma origem única dos dados, isso pode facilitar de alguma forma. Queria que você falasse um pouco sobre isso também, e se tem alguma mudança prevista aí para os aplicativos disponíveis, como o SUS Digital, por exemplo.
8: Sim. Sim. É, bem, passada a parte do risco, né? Falando da parte positiva, consolidar os 459 sistemas e 5 bilhões de registros em uma infraestrutura sobre dois operadores tem um maior controle. Então, é óbvio, é muito mais fácil a governança se tornar real, né? E o custo com relação a potenciais falhas do que 459 sistemas diferentes. Então, acho que há esse ganho para o governo, uma maior possibilidade de controle, porque eu só vou ter dois players aí para fazer prestação de contas, né? O que nós chamamos de accountability, né? Dentro da tecnologia da informação, que é a possibilidade de eu auditar, de eu poder monitorar e até atualizar. Então, eu só ter dois operadores ajuda bastante, melhora bastante, vai dar uma dinâmica de velocidade do aplicativo do CadSus para o governo e, obviamente, para o cidadão, que ganha aí na gestão da identidade, das credenciais, segregação de ambientes. Então, isso é uma melhoria real, um ponto positivo que precisa ser comentado mesmo.
7: Marcelo, o Nuvem Soberana está previsto aí em três fases, né? Tem a migração do CadSus, a da Rede Nacional de Dados em Saúde, né? E aí são todos esses dados aí que a gente estava falando, e tem a consolidação do projeto no final. A primeira fase está prevista para o final de 2027. A gente sabe que está vindo uma eleição aí, né? É comum que haja transições de governo, até a própria mudança, mesmo que seja uma situação, por exemplo. O que garante a realização dessa migração completa no Nuvem Soberana? Queria que você explicasse para a gente a diferença de um projeto de governo para uma lei, enfim, do Estado em si, né? Porque eu acho que essa migração de dados é interessante independente do governo, né? Vamos falar aqui.
8: Sim, eu acho que é importante o teu comentário, porque a gente precisa pensar, como eu disse, em plano de Estado, né? Em política de Estado e não em política de governo. O SERPRO, ele tem uma certa independência e é um órgão extremamente robusto de tecnologia da informação. O SERPRO é justamente quem cuida da Receita Federal. Então, eu acho que esse tipo de passo, de cronograma, o SERPRO não sofre influências políticas de mudanças de governo, porque isso é benéfico para qualquer governante, independente de lado, vamos chamar assim. O SERPRO também não tem, como eu disse, esse tipo, ele não sofre esse tipo de influência. O digital, ele não é um aspecto absoluto de rivalidade política e de percepção dos políticos, tanto que eu sempre acho que o Brasil poderia destinar mais orçamento para pesquisa e desenvolvimento, porque nós temos engenheiros, cientistas, juristas, enfim, brilhantes estudando tecnologia, desenvolvendo tecnologia. Muitos desses pesquisadores acabam, inclusive, indo embora do país por falta de fomento, por falta de desenvolvimento que o Brasil poderia ter. É um passo positivo, gigante, e não acredito que uma eventual mudança de governo vá obstar esse tipo de projeto, justamente porque o digital, ele não tem uma visibilidade pública imediata de ponto de política de governo. Então, é diferente de uma grande obra de infraestrutura como uma usina, uma estrada, uma ferrovia, em que determinado governo pode segurar ou prejudicar um projeto de médio e longo prazo em andamento. No digital, isso não costuma acontecer, e o SERPRO, por ter uma independência, provavelmente vai continuar, até porque não faz sentido dar o passo para trás. É um grande passo eu consolidar tudo de uma forma mais controlável, melhoria de gestão, e poder melhorar justamente, inclusive, o retorno disso para o político, independente de governo. Ele é extremamente positivo. A continuidade e o término do projeto só tendem a ser positivos para todos, então não acredito que haja mudança independente de quem for eleito.
7: Marcelo, aí a gente está falando aqui sobre a importância, né, do Brasil ter autonomia nesse espaço, mas para ter essa autonomia a gente entende que tem que ter tecnologia suficiente desenvolvida nesse sentido. Como que o Brasil caminha para essa tecnologia de segurança digital, por exemplo, com os próprios pés. Queria que você falasse um pouco sobre o que a gente tem hoje e se a gente não continua tendo alguma certa dependência de empresas estrangeiras para construir essa segurança digital a nível nacional, né, para armazenamento de dados e tudo mais. Como que o Brasil tá trabalhando isso?
8: O Brasil tem centros de pesquisa nas melhores universidades, desenvolvendo desde inteligência artificial generativa e outras ferramentas. Data centers não é uma vocação nossa, é algo que consome muita energia, muita água, tem um risco ambiental enorme, mas o Brasil não pode ficar sem desenvolver esse parque tecnológico, tanto de infraestrutura quanto de software também. Lembrando que a gente precisa sempre tocar no tema da infraestrutura de telecomunicações, que nós temos o 5G em instalação aí para disponibilização para o país inteiro por várias empresas, de acordo com a licitação que recortou e está sendo implementada. Acho que o Brasil está dando o seu passo, mas, como eu sempre ressalto, o que falta mesmo é investimento, mais orçamento e investimento efetivo, com muito mais dinheiro, para que isso se desenvolva com mais velocidade. Do jeito que nós temos o investimento, ele ainda não é suficiente para a corrida tecnológica. Nós vemos os dois grandes players, né, geopolíticos de tecnologia, Estados Unidos e China, investindo bilhões, trilhões, e o Brasil ainda não entendeu que ele tem um papel relevante, que tem pessoas extremamente capazes, mas é preciso dinheiro, tanto para comprar equipamento, quanto para desenvolver, que os cientistas, que os pesquisadores tenham, inclusive em termos de mercado, né, não só pesquisa acadêmica, mas também de mercado, tenham as condições para desenvolver. Capacidade nós temos, mas sem os recursos necessários a gente continua num papel de posterior, né, um papel secundário, e que o Brasil precisava justamente inverter e começar a dentro, pelo menos no mínimo, na América do Sul, ser um expoente. A gente ainda fica um pouco atrás, por exemplo, da Argentina, que com diversas dificuldades similares ao do Brasil, tem um desenvolvimento de tecnologia bastante ágil. E o Brasil acho que poderia ter mais investimento nesse sentido. A questão dos data centers é tentar aproveitar tanto a energia solar quanto a extensão territorial e não espalhar, mas ter alguns grandes fazendas de dados para que a gente pudesse ter essa capacidade de armazenamento e cuidado, né, com os dados, principalmente de instituições públicas.
7: Tá certo, Marcelo. Olha, obrigado, viu, pela conversa aqui no Giro Tecnológico, foi ótimo. É sempre importante a gente passar por esses assuntos, né? A gente está sempre tratando aqui sobre essa questão de soberania tecnológica, governança digital e, enfim, o governo aí com esse projeto, com esse programa, né? O Nuvem Soberana acaba trazendo mais um tema para a gente debater aqui, então quero te agradecer aí pela participação.
8: Eu que agradeço sempre o convite e estou sempre à disposição de vocês. Excelente dia.
7: Valeu, Marcelo, para você também. Esse foi Marcelo Fonseca, advogado especialista e professor em Direito Digital, falando com a gente aqui no Giro Tecnológico.
2: Valeu, Yuri. Muito obrigado, viu, mais uma vez. Valeu. Esse tema é importantíssimo, valeu, não, sobre dados. Muito obrigado.
7: É isso.
2: Valeu. Um beijo.
7: Valeu, até terça.
4: Obrigada.
7: Até terça.
2: Abraço.
4: 9h53 agora.
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4: Com ele,
2: Talisson
4: Martins.
9: Tudo bom, querido? Bom dia pra você. Bom dia, meu amigo Arthur Neto.
2: Tem bomba.
9: Tem bomba, mas antes da bomba, vamos falar do Mengão, né? Porque o Mengão ontem foi muito bem. Conseguiu empate fora de casa, um resultado justo pro que nós vimos, né? O primeiro tempo bastante movimentado, apesar do 0x0 na primeira etapa. E o segundo tempo também muito bom, um golaço do Arroio, que é um jogador muito bom do Cruzeiro, recentemente contratado, né? Ali em ponta direita, que me lembra até o John Arias no estilo, cara que puxa bastante, tem velocidade, fez um golaço indefensável, não teve culpa o Rossi, hipótese alguma. E o Paquetá, que entrou, já entrou fazendo gol, né? Ele tava no banco de reservas, entrou bem e aproveitou uma sobra, depois da bola batendo um travessão numa cabeçada, e o Flamengo conseguiu um empate, um resultado que eu achei justo e interessante. Não é uma vantagem, é sempre bom lembrar, né? O empate não dá vantagem pra ninguém, porém a vantagem do Flamengo é que decide em casa.
2: Então,
9: pra mim, o resultado, inclusive eu falei isso ontem, acho que se o Flamengo conseguisse um empate, viria com um certo conforto. ao Maracanã. Claro, vai depender do que ele vai conseguir aqui no Maracanã, né? Então, bom resultado, empate 1-1. Eu acho que a análise é que os dois times jogaram bem. Foi um jogo muito interessante, né? São duas escolas diferentes, mas que praticam futebol. E eu acho que os dois fizeram um bom jogo.
2: Sim.
9: E o Pedro foi um bom destaque também. E outros jogadores do Flamengo. A gente vai debater mais sobre esse assunto a partir das 11 da manhã. E a bomba, né, que você se referia, que demorou pra explodir, né? Essa que é a verdade, né? Uma bomba que saiu hoje pela manhã, né? 7:00 da manhã, o Fluminense emitiu uma nota oficial que o Zubeldía não é mais o técnico do Fluminense. A saída do treinador foi anunciada, né, na manhã de hoje. E a comissão técnica do argentino, formada pelos auxiliares Maxi Cuberas, Carlos Grueso, Alejandro Escobar, além do preparador físico Lucas Vivas, também deixaram o clube. E assim, né, o

0: ia implementar o seu estilo de jogo. O Fluminense estava jogando sem identidade, a gente não entendia muito como é que era essa equipe. De qualquer maneira, né, era esperada a demissão, mas confesso que eu acho que o momento ficou meio ruim, né? O Fluminense jogou na terça-feira, né? Foi terça-feira, né? E hoje é terça, quinta, né?
1: Pois é, cara.
0: Você espera 48 horas praticamente para poder mandar embora um técnico. É mais um problema de gestão que já vem acontecendo ao longo dessa temporada, né? Então, 8 jogos sem vencer, demissão do Zubeldía. Mas até a gente conversou, né, mais cedo, né, assim, ele nem tem números ruins, né, mais de 60% de aproveitamento, só 13 derrotas, né, mas aquelas derrotas que aconteceram, ou foi o Fluminense jogando muito mal, ou decisivas. Eu acho que por conta disso o Zubeldía não conseguiu mais permanecer no cargo. E o Marcão assume o time, e a informação que a gente tem é que a diretoria já está buscando, já estava conversando com alguns nomes, né, é difícil imaginar agora, tem um Tite que está sem trabalhar, mas não parece ser muito o estilo dessa diretoria. Se o Diniz estivesse desempregado, eu acho que seria o Diniz, tá?
1: Será?
0: É, acho que sim, porque o Mário Bittencourt...
1: A criatividade também. Tá, porque
0: o Mário Bittencourt, ele tem amores pelo Fernando Diniz, né? Mas de qualquer maneira, ele tá trabalhando no Corinthians, né? Fazendo até um trabalho interessante, mas acho difícil o Fluminense conseguir pensar num técnico agora, né? Acho que vai... O que vai acontecer pra mim é o seguinte, Marcão vai assumir. Se classificar contra o Rivadavia, que não é tão fácil, né, porque o jogo é fora de casa, acho que ele permanece mais um pouquinho. Que vai ser muito difícil você pegar um técnico já, comandar de cara, independente de Rivadavia, e depois apostar, né, que ele vai permanecer se ele for eliminado, por exemplo. Então acho que ele vai comandar o Fluminense contra o Palmeiras sábado, vai comandar o Rivadavia, e aí, dependendo do que acontecer, ele permanece mais um pouquinho. Aí no final do ano, perto de dezembro, contrata alguém. Dependendo de como é que vai ser o andamento, né?
1: Aí o ano...
0: É, aí você reinicia com um novo técnico, né? O Marcão já foi uma aposta que deu certo uma vez, que ele classificou o Fluminense para a Libertadores, mas acho muito difícil ele continuar como técnico ao longo do tempo. Vamos falar do Vascão? Não falar do Botafogo primeiro, né? Porque hoje tem Botafogo e Vasco vão jogar também. O Botafogo tem um jogo difícil que é lá na altitude, né? Mais de 3 mil de altura contra o Cienciano. Mas vai com o time principal, o Franklin Carvalho, até porque o Botafogo está tentando encontrar o seu time principal, né? Muitas mudanças, mas vai para cima, vai tentar essa classificação, lembrando que o campeão da Sul-Americana consegue uma vaga direta para a Libertadores. E para mim é o caminho mais fácil o Botafogo, principalmente para o Vasco, né? O Vasco está muito mal no brasileiro, na zona de rebaixamento, e joga hoje também, né? O Botafogo joga fora de casa contra o Cienciano lá no Peru, e o Vasco joga contra o Olímpia do Paraguai em São Januário. E aí, né, o caminho mais fácil é pro Vasco, seria essa vaga, né, pra Libertadores pela Sul-Americana, isso, claro, conquistando o título. Né, lembrando que o Vasco tem baixas importantes para esse jogo, é um grande problema. O Vasco não vai contar com o Brenner, né, a lesão dele é mais grave do que imaginava. Precisaria de uma cirurgia, porém, o departamento médico disse que vai tentar uma alternativa. Então, eu imagino que ele fique fora por pelo menos 2 meses a 3. Então a temporada do Brenner pode ter acabado, tá? É uma notícia péssima pro torcedor do Vasco, mas o Colídio foi contratado, mas não tá regularizado para jogar ainda a Sul-Americana. E além disso, não vai contar também com o Andrés Gomes e o Cuesta. Ou seja, a base, né, praticamente do Vasco vai ficar fora. São 3 jogadores que vinham sendo de suma importância. O Andrés Gomes chegou a ser o principal jogador por um período, né? E o Cuesta é o principal zagueiro. Então assim, são jogadores que vão fazer falta pro Vasco, mas... O jogo hoje contra o Olímpio, eu aposto no Vasco, acho que o Vasco consegue uma vitória, assim como acho que o Botafogo também consegue uma vitória fora de casa. E vamos debater esse e outros assuntos a partir das 11 da manhã no Arquibancada no Ar, eu e Arthur Neto e grande elenco. É isso.
1: Valeu, Thalisson. Valeu. Obrigado, viu, pela tua participação.
2: Obrigada, daqui a pouco. Thalisson.
1: É isso, né, Kelly? Acabou o programa. Tchau,
2: acabou,
1: tchau.
2: Acabou, mãe.
1: O
2: Foco fica por aqui. Obrigada pela sua companhia. Um excelente dia. Tchau, tchau.
1: Tchau, tchau.
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0: Hoje é quinta-feira, 13 de agosto de 2026. A Polícia Militar realiza na manhã desta quinta-feira operações em diferentes regiões do estado com o objetivo de combater e conter a expansão territorial no Comando Vermelho. As ações simultâneas envolvem 27 batalhões. Na Cidade de Deus, na Zona Sudoeste, 2 suspeitos foram baleados. 16º Batalhão de

0: Olaria atua nas comunidades do Quitunga e Guaparé, na Zona Norte, e até o momento o homem foi preso portando um fuzil. Na Grande Tijuca, na Zona Norte, o Batalhão de Operações Policiais Especiais, o BOP, realiza a operação no Andaraí com foco de repressão às disputas territoriais e na interrupção dos confrontos entre os grupos criminosos que atuam na região. O Ministério Público Federal entrou na Justiça para pedir mudanças na operação de helicópteros comerciais no Rio de Janeiro. A ação civil pública foi apresentada nesta quarta-feira após a queda de uma aeronave de turismo na região da Vista Chinesa no último sábado, onde um acidente matou 4 pessoas. A principal medida solicitada pelo MPF para a Justiça Federal prevê que helicópteros usados no transporte remunerado de passageiros, incluindo os voos panorâmicos, passem a utilizar prioritariamente a rota especial de helicópteros praia. O corredor já existe e acompanha o litoral carioca a cerca de 600 metros da faixa de areia. O plenário da Câmara dos Deputados aprovou na quarta-feira a cassação da Carteira Nacional de Habilitação de quem abandonar o animal na rua. O projeto de lei agora segue para análise do Senado. Segundo o texto aprovado na Câmara, o abandono do animal com uso de veículo automotor vai resultar na suspensão do direito de dirigir por 12 meses, passando para 18 meses no caso de abandono de gato ou cachorro. A infração também dará multa de 10 vezes o valor base de uma infração gravíssima. A multa deve dobrar no caso de morte, atropelamento ou lesão do animal por causa do abandono.
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0: Em Ipanema, um acidente na rua Vinícius de Moraes. Com isso, uma faixa está ocupada na altura da rua Nascimento Silva. Em função desse acidente, vão ver utilitário e moto. O Corpo de Bombeiros atua no local. Sete Rio também já foi acionada. E o trânsito está com bastante retenções. Alisson Martins para o Radar Sputnik. Agora são 10:02.
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2: Bom dia, eu sou Dani Zanata e a gente está no ar agora com o nosso Jornal de Economia até as 11 horas da manhã. Obrigada a você que vai ficar aqui conosco para entender tudo o que está acontecendo na economia, no nosso país, também reflexos aí que acontecem no cenário global e interfere, claro, no seu bolso. No jornal de hoje, a gente traz análise aqui sobre uma projeção do governo federal de até 1,225 bilhões de reais em investimentos para logística, isso até 2050. O plano prevê maior integração entre rodovias, ferrovias e hidrovias e busca reduzir pela metade o custo logístico do país. Nós vamos analisar esse Plano Nacional de Logística, lançado ontem, e os detalhes dessa estratégia e como se darão aí os aportes em infraestrutura e transporte. E ainda a safra 2026, que deve bater novo recorde, mas o crédito e endividamento no agro preocupam o campo. O IBGE divulgou nesta manhã a projeção de 353 milhões de toneladas, com a soja e o milho em níveis históricos. O especialista vai avaliar com a gente se esse aumento da produção será suficiente para melhorar as margens do produtor. A área a ser colhida também cresceu na comparação anual. Ainda nos destaques de hoje, a gente traz as vendas do varejo, que avançaram 0,5% em junho. São os dados da Pesquisa Nacional do Comércio do IBGE divulgados nesta manhã. Também a aprovação do projeto no Senado que reduz o preço do combustível. O texto amplia gastos para o teto em 2026 e prevê ajuste fiscal em 2027. Em seguidinha, a gente já vai conferir como é que está a abertura do mercado financeiro, trazendo as cotações e os indicadores para você. Agora 10:04.
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2: Depois daquele choque do Ibovespa que a gente repercutiu ontem, olhando aqui para o cenário de como é que está abrindo nessa manhã, né? Com a pontuação do fechamento do pregão ainda de ontem, cotado em 167.491 pontos, está posicionado aí perigosamente nesse centro aí. De como o nosso especialista até comentou ontem, de uma zona de decisão crítica, né? Mas isso já está um pouquinho aí, né? a gente tem que entender aí todos os reflexos que impactam no nosso principal indicador da Bolsa de Valores, depois de fechar abaixo da marca dos 167.500 pontos, né? Claro que tem uma saída de dinheiro estrangeiro da B3 que ganhou força. Só na primeira semana de agosto saíram 5.550 bilhões de reais, o movimento que se intensificou na última terça-feira, quando o Ibovespa tinha caído 2,5%, só que havia fechado um pouco acima, né, em 167.874 pontos, mas mesmo assim foi o menor nível desde 20 de janeiro. Assim tem sido o comportamento do Ibovespa. Logo mais a gente traz junto com o nosso especialista de mercado como é que vai se comportar aí na abertura desta manhã. E claro que a gente olha o cenário no exterior, aquele impasse ainda entre Estados Unidos e Irã sobre o Estreito de Hormuz, que continua sem solução para entender como é que vai ficar o tráfego de petróleo naquela região. Esse tráfego de navios caiu para próximo de uma mínima em três meses, gente. Então, cerca de 90% abaixo do nível anterior do conflito, nível anterior, isso antes de 28 de fevereiro deste ano. O petróleo lá, quando era cotado na margem de $70 por barril do petróleo Brent, referência internacional, hoje o petróleo, ontem ainda ele ficou estável, o petróleo, mesmo com toda essa certeza, hoje abriu em queda. A commodity está cotada nesse momento em $87, isso do petróleo Brent, né, numa queda de 2,21% já neste momento. E o dólar num comportamento um pouquinho diferente aí, dólar que abriu em alta nessa manhã, cotado nesse momento em R$5,18, uma leve alta de 0,13%, euro também em alta, cotado em R$5,99. Eu trago mais detalhes para você do mercado financeiro no finalzinho do programa, quando chega o nosso especialista para comentar o que está influenciando e também trazer o radar do que deve impactar essas cotações aí, esses indicadores ao longo do pregão desta quinta-feira. Agora 10h08.
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2: Vamos trazer aqui a pesquisa mensal do comércio do varejo com esses dados do volume de venda, então, do comércio varejista, que subiu 0,5% no mês de junho, na comparação com o mês de maio, né? Essa pesquisa mensal de comércio que foi divulgada pelo IBGE na manhã desta quinta-feira. O resultado, ele vem depois de uma alta de 0,3% em maio. Então, na comparação com junho ainda de 2025, o comércio chegou a subir 2,9%. E se a gente olha para o acumulado de janeiro ainda deste ano para junho, as vendas do varejo avançaram 1,9% em relação ao mesmo período do ano passado. E em 12 meses, o volume de vendas já subiu 1,6%. Esse indicador, ele ficou acima das expectativas do mercado na comparação anual. A mediana das projeções apontava uma alta de 2,5% nas vendas de junho, isso em comparação com o mesmo mês aí de 2025. Esses dados consideram um ajuste sazonal também, que elimina efeitos que se repetem em determinados períodos do ano, como um calendário de feriados de Carnaval, Páscoa e Corpus Christi, além de valores atípicos. Entre as 8 atividades pesquisadas pelo IBGE, 4 tiveram alta e 4 registraram quedas em junho. Os setores que mais contribuíram para o resultado positivo foram os que são outros artigos de uso pessoal e doméstico, hiper e supermercados, produtos alimentícios, bebidas e fumo, além de móveis, eletrodomésticos, artigos farmacêuticos, médicos, ortodontistas. ortopédicos e de perfumaria que levaram esse dado para cima aí do IBGE. Só que na outra ponta, os segmentos que registraram os maiores recuos foram livros, jornais, revistas e papelaria, também tecidos, vestuário, calçados, combustíveis e lubrificantes que já vinham assim no último resultado, também equipamentos e material para escritório, informática e comunicação que ficaram em queda. Agora 10 horas 10 minutos.
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2: Agora a gente vai falar um pouquinho de transporte aqui no Vale Nota. O governo federal lançou ontem em Brasília o Plano Nacional de Logística de 2050, que é a previsão até lá, né? E esse é um planejamento de longo prazo que estabelece diretrizes para a infraestrutura de transporte brasileira e nas próximas décadas. Esse documento está prevendo 1,225 bilhões de reais em investimentos, sendo que a maior parte desses recursos, eles são privados e outro menor público, com uma proposta de ampliar e integrar os diferentes modais de transporte e reduzir a dependência do país das rodovias. O plano mapeia eixos prioritários de transporte e reúne metas e oportunidades para o transporte de cargas e passageiros. Entre os principais objetivos está a dedução do chamado custo logístico, que reúne despesas com transporte, armazenamento, controle e entrega de mercadorias. De acordo com o Ministério do Transporte, de Transportes, esse custo corresponde atualmente a cerca de 15% do PIB brasileiro. E a meta é reduzir esse percentual pela metade até o ano de 2050. Para a gente entender aí as perspectivas desse plano, a gente conversa agora com o Marcos Quintela, que é diretor da Fundação Getúlio Vargas Transporte, a FGV Transportes, especialista em infraestrutura e transporte. Seja muito bem-vindo, Marcos.
3: Bom dia, Dani Zanata. Bom dia a todos os ouvintes.
2: Bom dia, Marcos. O governo está falando em até 1,225 bilhões de investimentos até 2050. Qual é a dimensão desse número e, principalmente, o que precisa acontecer para que essa projeção, de fato, saia do papel, né? Considerando ainda que uma parte dos recursos é privado, né? Há um desafio aí e outro menor é público.
3: Pois é. É uma situação que a gente fica sempre preocupado, porque se você analisar as últimas décadas, né, pode colocar aí 4, 5 décadas, esse é mais um plano, é mais um plano prevendo a modificação da matriz de transporte no Brasil, né, principalmente da parte ferroviária, que sempre está ali numa situação menor e sempre prioritariamente para escoar minério, né? Então, é uma situação que depende fundamentalmente do capital privado, né? E o capital privado só entra quando há expectativa de retorno desse capital com resultados, ou seja, em função da demanda, em função da segurança jurídica e regulatória, né? De todas aquelas situações onde ele possa trazer para a matriz de risco dele, trazer para o seu fluxo de caixa todas essas previsões positivas para que ele invista em capital. Por outro lado, é aquela história, no mundo inteiro, as ferrovias estruturantes, ferrovias desenvolvimentistas, são feitas com capital público, dinheiro público, e aí depois, o privado entrar. Mas a maior parte das ferrovias estruturantes precisam ser, logicamente, do dinheiro público, que é a função. Mas no Brasil nós não temos essa capacidade. Então essa dependência do dinheiro privado mostra uma situação importante, porque o que nós temos hoje, o pouco que nós temos hoje de ferrovia, foi realmente investida, as concessões a partir de 1996 foram com investimentos privados, pesados, né? Mas praticamente não houve investimento público, muito pouco, e tanto que não anda, né? Então nós temos que avaliar sempre com cautela esses planos.
2: E o plano, Marcos, pela primeira vez ali está estabelecendo um limite para aportes federais justamente para respeitar uma realidade fiscal, né? Eu queria entender na sua, né, toda a sua experiência, como é que faz para conciliar essa necessidade justamente de grandes investimentos em infraestrutura, mas com tantas restrições do orçamento público.
3: Isso é uma questão mais aí para os economistas colocarem, mas o que a gente vê realmente falta de espaço fiscal para investimentos em infraestrutura. O Brasil vem investindo muito pouco em infraestrutura. Quando se fala em infraestrutura, já se fala tanto em transporte como em energia, saneamento, telecomunicações. Isso aí não chega nem a 1% do PIB ao ano. Se você falar somente infraestrutura de transporte, chega a 0,3% do PIB ao ano, quando todos aqueles que estudam isso preveem, ou pelo menos estimam, que há uma necessidade de, no mínimo, 3 a 4% do PIB ao ano, ininterruptamente, durante 20 a 25 anos, para que o país tire esse atraso logístico e chegue a um patamar que possa ser compatível com as dimensões continentais do Brasil. Né? Então, você falou ali na introdução que o custo logístico está ali na faixa de 15% do PIB, há estimativas que chega a 18% do PIB. Né? Então, é um custo muito pesado que impacta na nossa vida, impacta no frete, impacta no e-commerce, impacta na sua alimentação, no próprio combustível que chega nos postos, que a maioria é transportada por rodovia. Então, como nós temos hoje 65%, quase 70% de tudo que é transportado no Brasil por rodovia, isso pesa muito. Né? Então, esse custo logístico, os gargalos logísticos, tudo isso pesa na inflação, pesa nos gastos do próprio governo, pesa em acidentes, pesa no sistema único de saúde. Bem, ou seja, é uma visão sistêmica do país que isso é indesejável para um país que é uma economia, que tem uma economia forte, já foi a 8ª economia do mundo, então isso precisa ser trabalhado e não se trabalha num único governo. Isso aí é uma questão de plano de Estado para que haja uma perspectiva disso acontecer, porque não acontece de um dia para o outro. Então, é bastante preocupante.
2: E o Brasil ainda concentra 54% da movimentação de cargas nas rodovias. Por que essa dependência, ela se consolidou e até o que precisa ser feito para aumentar de maneira mais efetiva, Marcos, a participação das ferrovias e das hidrovias?
3: Essa participação chega a 65% até mais por cento da dependência rodoviária. Tudo que é feito é transportado no Brasil, 65% está mais nas rodovias. E nós somos um país que não temos rodovias também. As nossas rodovias são precárias. Então, nós temos somente 14% da malha rodoviária brasileira pavimentada. E desses 14%, 67%, segundo as pesquisas da Confederação Nacional de Transportes, estão em estado péssimo, ruim ou regular. Quer dizer, então a situação é uma situação que essa dependência ela vem desde dos anos 1960, quando se optou pelo rodoviarismo. E ali começaram os investimentos nas rodovias e em detrimento de desenvolvimento ferroviário. Então, com isso, houve fases muito ruins da ferrovia, a erradicação, até que em 1996 houve as concessões privadas para as rodovias, as ferrovias e também para as rodovias, né? Quer dizer, é uma situação de planejamento de transporte, é uma questão de plano, nunca houve um plano de Estado para prever uma situação, para planejar uma situação perene, contínua, né? Que independa de política partidária, né? Então é uma situação que precisa ser revista tecnicamente, de forma eminentemente técnica. Então, mais um plano é louvável, a preocupação, sim, com tudo que se prevê positivamente em termos de transporte, é louvável. O problema é continuidade. O problema é que isso tinha que ter toda uma estruturação legal para definir como plano de Estado e ser executado, ou ter um planejamento fiscal, as fontes, porque tudo depende de fonte de financiamento, fonte de receita, qual é toda a estabilidade do país, né? Tanto política quanto orçamentária, né? Então, é uma situação que a gente sempre analisa dessa maneira mais, assim, isenta, né?
2: E a gente sabe que um plano, ele demora muito, né, para amadurecer, Marcos, e esse já está num horizonte até 2050. É, claro que atravessa vários governos, né, para garantir uma continuidade institucional aí, evitar que as mudanças políticas interrompam um projeto desse de infraestrutura é um desafio, né? Porque se lança agora e pode morrer no meio do caminho. Então, até que ponto um plano projetado até 2050 vai funcionar de fato?
3: E ainda mais o plano sendo lançado faltando pouco tempo para terminar esse governo, né? Mesmo que venha a ser renovado o governo, a própria equipe, aí é uma situação que depende dessa continuidade, né? Lançamento de um plano no final do governo é uma situação muito arriscada, né? Porque quem garante que no próximo governo vai dar continuidade? Aí volta aquela história do plano de governo e plano de Estado. Aquela situação que se discute o tempo todo no país. Eu entendo que um plano, ele precisa ser bem estruturado para que ele tenha continuidade. Ele não necessariamente precisa ser cumprido 100%, até porque as coisas evoluem na vida, né? Evoluem tecnologicamente, politicamente. Então, os planos, eles têm que ter uma linha mestra para serem adequados, corrigidos os rumos, não mudados radicalmente a bel prazer de quem entra no governo. Então, isso pode até acontecer no próximo governo, né? Se caso esse governo não se renove, o outro governo pode simplesmente eliminar esse plano, ou mudar o plano totalmente, ou ignorar o plano. Essa é a preocupação, essa volta à discussão que eu bato sempre no plano de Estado. É um plano que tenha uma firmeza jurídica, regulatória, orçamentária, legal, né? Tudo isso para que ele tenha um cumprimento, pelo menos, da sua linha mestra, né?
2: E Marcos, só para a gente ainda pontuar aqui no finalzinho do nosso bate-papo, essa extensão, né, da malha ferroviária, eu queria entender também, porque não é só uma questão de construir ferrovias ou ampliar as hidrovias, certo? A gente tem um problema de conexão, né? De capacidade, de integração. É necessário conectar mais esses modais, né? O Brasil, ele está preparado para uma logística realmente, como é chamada, intermodal?
3: Essa é uma discussão muito importante. A integração toda física entre as ferrovias, as hidrovias, as rodovias. Então, é um problema de investimento. Aí volta aquela história que eu falei, dos 3% a 4% de investimento no PIB ao ano, para que tudo isso aconteça simultaneamente. Porque do jeito que nós estamos, hoje, por exemplo, nós temos uma malha ferroviária nominal da casa dos 30 mil quilômetros de ferrovia, sendo que apenas 10 mil quilômetros de ferrovia estão operacionais. E desses 10 mil quilômetros que estão operacionais, um pouco mais de 70% que se transporta ali dentro são minérios. Então aí você vê que as coisas todas que deveriam estar na ferrovia estão aonde? Estão na rodovia. O agronegócio, o grande potencial de negócio no Brasil está sobre pneus. Pouquíssima coisa vai para ferrovia quando deveria estar maciçamente em cima da ferrovia. Ou ali na parte centro-oeste, o Arco Norte, precisa ser desenvolvida a ferrovia. Existe um esforço no estado de Mato Grosso, existe o plano da Ferrogrão, existem várias situações ali para conectar aquela região de grande potencialidade para que haja um escoamento e não sobrecarregue o Porto de Santos, nem o Porto de Paranaguá, até Rio Grande, e haja também um escoamento pelo Arco Norte para que saia, né, por cima lá, no Miritituba, lá por todo essa parte dos portos do Norte e Nordeste. Isso seria fundamental, usando a grande potencialidade das hidrovias, né? Hoje nós não temos hidrovias, temos rios navegáveis, que é outra. Então, tudo isso faz parte dessa intermodalidade que demanda planejamento do transporte, demanda a parte toda regulatória. Né? Então, tudo isso é fundamental. Isso, sim, seria muito bom para terminar o gargalo logístico do país, mas isso não acontece do dia para a noite. Aí faz parte daquilo que a gente vem falando. Planejamento de transporte, plano de Estado. Então, isso tudo é o que nós prevemos. Vamos imaginar, ou falar aquela palavra, sonhar para a logística do país, que é aquilo que está no caderninho, está no compêndio, by the book, aquilo que se ensina no planejamento de transporte.
2: Exatamente. Marcos, muito obrigado por participar conosco aqui, esclarecer um pouquinho mais desse Plano Nacional de Logística aí previsto para até 2050, lançado pelo governo federal ontem. O Marcos Quintela, que é diretor da FGV Transportes. Um grande abraço, já desejando um bom final de semana, Marcos.
3: Muito obrigado aí pela oportunidade.
2: Um abraço, tchau, tchau. Agora 10 horas 25 minutos.
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2: Chegando aqui comigo para trazer a temporada de balanços que segue forte, não é mesmo? Lucas de Andrade, bom dia.
4: Bom dia, Dani. Bom dia aos nossos ouvintes do Vale Nota. Realmente, Dani, segue muito forte. A gente tem acompanhado, pelo menos até ontem, eu tentei dar uma... fazer ali uma apuração de quantas empresas divulgaram, mas passou de 30, deu uma desistida, peguei as principais para trazer para os nossos ouvintes.
2: É, claro. O que dá no nosso tempo aqui.
4: Mas eu queria trazer pelo menos aqui, Dani, Banco do Brasil, que eu sei que também vai ser objeto de análise daqui a pouquinho, né, com o próximo entrevistado, né? Mas para a gente trazer só mesmo o número fechado do lucro líquido do Banco do Brasil, né? A instituição revelou ali, que apurou, né, um lucro líquido de R$3,9 bilhões de reais no segundo trimestre de 2026. Essa quantia, né, essa quantia bilionária, representa uma alta de pouco mais de 3% na comparação anual, e é importante também que se pontue que ela veio acima do que o mercado estava esperando, né, as medianas ali das projeções do mercado. Por conta desse forte lucro, o banco também anunciou a distribuição de R$584,9 milhões em juros sobre capital próprio complementares aos acionistas. Quis trazer também o balanço de uma outra novela que já se arrasta há alguns anos, e a gente tem pontuado aqui sempre alguns desdobramentos também, em relação à Americanas, que divulgou um balanço ali do seu segundo trimestre com um prejuízo líquido de R$274 milhões entre abril e junho deste ano. Um número que já é ruim, mas que é pior que o prejuízo informado no mesmo período do ano passado, quase 3 vezes superior, Dani. E aí, passando para uma outra grande empresa também, que é a CSN, que está aí em vias de possivelmente desinvestir da sua subsidiária de cimentos, a CSN registrou um prejuízo líquido de R$773 milhões no segundo trimestre de 2026. Falei da piora da Americanas, mas esse número negativo da CSN também é pior em 495%, Dani. Havia um prejuízo líquido no mesmo período do ano passado de R$130 milhões. Agora temos esse prejuízo de R$773 milhões. E aí outras empresas como Copasa, Energisa, MRV, Simpar também divulgaram balanços. Hoje pela manhã, Banrisul divulgou balanços. Após o fechamento, nós teremos Azul, Braskem, Nubank, outras companhias que vão estar informando aí ao longo dessa bateria. E claro, a gente vai trazer para o nosso ouvinte. Só para a gente arrematar aqui o nosso giro, a Vale informou que a subsidiária Vale Base Metals, né, que é ali voltada para a operação de metais básicos da mineradora, decidiu avançar com um projeto de flotação de partículas grossas no complexo de cobre Salobo, no Pará. O projeto entrou na fase de execução, com a expectativa de que a operação tenha início no primeiro semestre de 2028, cerca de um ano antes do cronograma originalmente previsto. A antecipação reflete ajustes no projeto e melhorias de execução que, segundo a companhia, também devem elevar os retornos esperados do investimento. Dani?
2: Lucas, muito obrigado pela tua participação. O Lucas, que com certeza segue aí nos próximos dias atualizando a gente, até que a gente tenha esse volume expressivo aí, porque a gente sempre traz aqui o que impacta aí também nesse corporativo, que a gente gosta de trazer essa saúde das empresas, porque isso também impacta no trabalhador. Um grande abraço, Lucas. Agora 10 horas 30 minutos.
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2: Nesta semana voltou a movimentação aí no Senado, na Câmara, com a volta dos parlamentares daquele recesso do meio do ano, com muitas pautas que estavam paradas, travadas, e tem muita expectativa. O que eu trago aqui de novidade é que o Senado Federal aprovou ontem, quarta-feira, um projeto de lei que permite ao governo usar a receita extra a partir da venda de petróleo para reduzir impostos sobre combustíveis. O texto recebeu 61 votos favoráveis e apenas dois contrários. Agora segue direto para a sanção do presidente Luiz Inácio Lula da Silva, porque já havia sido aprovado pela Câmara dos Deputados. Essa proposta também concede subsídios na forma de diminuição de tributos para a indústria de fertilizantes e o setor de minerais críticos estratégicos. A isenção ainda valerá também para a Copa do Mundo Feminina, que será sediada aqui no Brasil em 2027. E após essa aprovação no Senado, o ministro da Fazenda, Dario Durigan, afirmou que gatilhos incluídos no projeto, que permite ao governo usar a receita extra a partir da venda de petróleo para reduzir impostos sobre combustíveis, deve reduzir em cerca de 10 bilhões de reais das despesas obrigatórias em 2027. Durigan comentou ainda que sempre teve uma relação aberta e franca com o Congresso Nacional e disse acreditar que o presidente Lula também. Então é aguardar aí se sai essa sanção presidencial. Agora 10 horas 32 minutos.
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2: E a gente vai seguir agora aqui falando de aportes específicos para o agronegócio brasileiro e também dados trazidos nesta manhã aqui de que o agronegócio brasileiro chega ao segundo semestre de 2026 com um apontamento recorde para a safra. A nova estimativa do IBGE divulgada hoje mostra uma produção de 353 milhões de toneladas de cereais, leguminosas e oleaginosas. Isso é 2% acima do resultado de 2025. E 1,6% já superior à projeção do mês de junho. A área ser colhida também cresceu na comparação anual, chegando a 83 milhões e 100 mil hectares. Entre os destaques estão a soja e o milho. O Centro-Oeste permanece como a principal região produtora, respondendo por mais da metade dessa produção nacional. Só que o que a gente sempre se pergunta, né? Se uma safra maior significa necessariamente uma melhoria imediata da situação financeira do produtor. O setor aí que continua convivendo com juros elevados, também tem custo de produção, a gente está acompanhando os problemas climáticos acumulados e a projeção aí para um super El Niño, e também há uma maior seletividade na oferta de crédito. Eu quero, antes de chamar o nosso analista aqui, só pontuar que ontem a Serasa Experian informou que os pedidos de recuperação judicial no agronegócio chegaram a 474 no primeiro trimestre desse ano, uma alta de 21,9% em relação ao mesmo período do ano passado. Em meio, então, a gente tem toda essa questão da recuperação judicial em meio a essa projeção aí recorde dessa safra. Então, a gente vai analisar esses números do IBGE, do Levantamento Sistemático da Produção Agrícola, com o Fernando Iglesias, que está na linha conosco. Ele é coordenador de Inteligência de Mercado da Safras e Mercado. Fernando, muito obrigado mais uma vez por participar aqui conosco.
5: Bom dia, é um imenso prazer estar aqui em uma nova oportunidade e vamos discutir sim esse assunto tão importante.
2: Fernando, essa projeção de crescimento de 2% sobre o número lá de 2025, né? É principalmente pela expansão da área, há ganho de produtividade ou tem uma combinação desses dois para esse recorde de 353 milhões de toneladas?
5: Bom, o primeiro aspecto que nós temos que levantar aqui é que realmente há um crescimento da área plantada aqui no Brasil. Veja, o Brasil hoje ele tem uma grande vantagem em relação a qualquer outro país com grande potencial agrícola. O Brasil já tem 159 milhões de hectares de área de pasto abertas. E isso é terra agriculturável. Quando nós analisamos a área de pastagem no início dessa década, nós falávamos em 175 milhões de hectares. É em cima dessas áreas de pasto, que diminuíram 16 milhões de hectares nesses últimos anos, que tem avançado a produção de soja, de milho, de sorgo, entre outros produtos. E isso não quer dizer que o Brasil está perdendo rebanho, pelo contrário, o Brasil segue aí com o maior rebanho comercial do planeta, e nessas condições temos aí avanços importantes também na pecuária, mas para a agricultura um cenário, temos aí bastante preocupação em relação às margens do produtor brasileiro, em relação à rentabilidade setorial. Além disso, tem que se considerar aqui também o grave problema de endividamento que vem afetando o agronegócio brasileiro nesses últimos meses.
2: Olhando aqui especificamente nesses dados de soja e milho, que são os grandes destaques, tem algo que a gente possa trazer, Fernando, do quanto esses resultados, eles vêm de uma expansão de área e o quanto vem de recuperação de rendimento das lavouras?
5: Olha, tem um crescimento da área, claro, novas tecnologias foram empregadas no campo ao longo dessa década, que aumentaram a produtividade média, mas a expansão da área agrícola aqui no país é um caminho muito claro hoje. Por exemplo, pelo nosso levantamento, sem considerar o dado do IBGE, plantio de soja cresceu quase 1 milhão de hectares entre 2025 e 2026. Para safra 24-25 contra 25-26, um crescimento de quase 1 milhão de hectares de plantio. Então é um crescimento expressivo e tem muito espaço ainda para você avançar aqui em termos de área. O grande problema mesmo agora é como essas questões envolvendo o crédito, envolvendo o menor uso de tecnologias dentro do campo, vão impactar nas decisões do produtor rural aqui no Brasil.
2: E justamente nessas decisões do produtor, quando nós olhamos para decisões, por exemplo, de plantio da primeira safra de 2026, você consegue nos dizer como é que estavam os preços de soja, milho e outros grãos, e se esses preços ofereciam uma margem suficiente para estimular o produtor a ampliar essa área e investir?
5: Olha, nós tivemos momentos de preços bastante baixos nesse ano de 2026, principalmente para soja. Na entrada de safra ali o cenário foi complexo, agora estamos no momento de recuperação de preços nesse segundo semestre, tivemos melhores oportunidades para comercializar essa soja, no entanto, as margens, o nível de endividamento seguem pressionando os produtores rurais, seguem pressionando em termos de novos investimentos, em termos de contratação de crédito, que é cada vez mais difícil de você conseguir linhas de crédito hoje no Brasil. Então é um cenário que é bastante desafiador hoje. Tivemos problemas em relação a preços nesses últimos meses e não remuneraram de uma maneira tão interessante o produtor brasileiro.
2: Você pontuou antes ali toda a questão de tecnologia também e de maquinário, enfim, que contribui para elevar essa produtividade brasileira. E quando a gente olha para o clima, ele também foi um fator importante nesse período para a produtividade. Claro, tem uma expectativa agora para o contrário disso, né? A gente tem que pensar aí que o final desse ano pode ter um impacto muito grande em função do Super El Niño. Até que ponto essas condições climáticas de 2026 até agora foram determinantes para essa revisão positiva nas estimativas?
5: Olha, tivemos problemas isolados de clima nessa temporada, tivemos problemas em Goiás, por exemplo, que conviveu com produtividades baixas esse ano, mas no geral o clima ajudou para chegar nesse contexto de super safra. É um ambiente mais favorável em relação à produtividade, ao tamanho, à dimensão da produção brasileira. Agora realmente com o Super El Niño, nós temos aí um sinal de alerta dentro do mercado. A preocupação é grande, em especial para os estados do Centro-Norte, onde aquele período de seca pode acabar se estendendo, pode acabar se alongando, e gerar vários efeitos negativos sobre a agropecuária brasileira. Mas, de qualquer forma, é válido mencionar aqui, né, que nós não podemos quebrar uma safra antes de efetivamente o problema acontecer. Então, a projeção, inclusive, que nós fizemos aqui é de uma safra de soja para a próxima temporada de 180 milhões de toneladas, se tivermos chuvas regulares, se confirmar um regime pluviométrico adequado no centro-norte do Brasil, na região sul também, nós teremos aí boa disponibilidade de soja novamente no mercado. Mas como eu falei, o El Niño é um risco grande para a produção agrícola nacional que precisa ser mencionado e acompanhado com muita proximidade nessas próximas semanas.
2: Você pontuou antes ali, Fernando, eu também trouxe lá quando estava lhe chamando aqui para nossa conversa sobre as recuperações judiciais, que essa produção aumenta, mas a gente tem um contraste aí desses pedidos de recuperação. Recuperações que muitas vezes aí vêm com alguns agentes de financiamento para o agronegócio. Nosso colega Lucas de Andrade até pontuou o balanço do Banco do Brasil há pouco, e eu quero aproximar isso porque o Banco do Brasil é um dos principais agentes desses financiamentos para o agronegócio, né? Esse aumento da inadimplência e das recuperações judiciais pode acabar levando outros bancos ainda a serem mais seletivos nessa concessão de crédito para a próxima safra?
5: Isso já está acontecendo. Há uma dificuldade muito ampla na contratação de crédito aqui no Brasil para o produtor rural. Quando a inadimplência aumenta, o filtro que as instituições financeiras fazem para ceder esse crédito acaba aumentando, as exigências ficam maiores, o custo fica mais alto, o banco passa a pedir garantias de recebimento, muitas vezes a propriedade rural pode entrar como garantia, maquinário agrícola, que não é barato. Então, acaba acontecendo uma filtragem mais ampla para o banco correr menos risco em relação à inadimplência, para não ser tão perigoso essa atuação ali de ofertar crédito dentro do mercado. E lembrando que nesse cenário de alto endividamento, nós temos uma taxa básica de juros de 14% ao ano, com o recente corte que nós tivemos, mas mesmo assim, esses juros seguem estrangulando a atividade econômica aqui no país e tornam essa questão do endividamento ainda mais dramática, seja para o produtor rural, seja para a família, seja para a população em geral.
2: Certo, Fernando, muito obrigado pela sua participação mais uma vez aqui com a gente, você que é especialista em mercado aí, para justamente pontuar para a gente essa estimativa recorde para a safra aí, esse dado do mês de julho. Fernando Iglesias, que é coordenador de inteligência de mercado da Safras e Mercado, um grande abraço.
5: Um grande abraço, foi um prazer estar aqui novamente. Até uma próxima oportunidade.
2: Muito obrigada, até uma próxima. Agora 10h43.
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2: Agora a gente quer trazer uma explicação para você. Quando a gente traz os índices de preço ao consumidor aqui, fica aquela pergunta, né? Por que tantos institutos têm e por que que a gente segue o IBGE como principal? Quem vai contar para a gente é o Lucas.
6: Olá, pessoal. Vamos a mais uma edição do nosso Sem Economês, o quadro que traduz termos difíceis do mercado financeiro em bom português. Hoje, aqui no Jornal Vale Nota, vamos falar sobre os índices de preços ao consumidor. Todo mês, você ouve falar em inflação, mas talvez não saiba que existe mais de um jeito de medir essa inflação no Brasil. Isso acontece porque diferentes institutos fazem a pesquisa de preços em cidades diferentes, com metodologias diferentes e até olham para faixas de renda diferentes da população. O principal deles, você já sabe, o IBGE calcula e divulga mensalmente o Índice Nacional de Preços ao Consumidor Amplo, o IPCA. Ele mede a variação de preços de uma cesta de produtos e serviços consumida por famílias com renda de 1 a 40 salários mínimos em 11 regiões metropolitanas do país. Mas existem outros índices que já são calculados há anos e simultaneamente ao IPCA. A Fundação Getúlio Vargas, por exemplo, calcula o Índice Geral de Preços Mercado, o IGPM, que pesa mais os preços no atacado e na construção civil e, por isso, reage mais rápido a variações do dólar e de commodities. A Fundação Instituto de Pesquisas Econômicas, FIPE, em São Paulo, calcula o próprio índice, focado somente na capital paulista. E o próprio IBGE ainda calcula o Índice Nacional de Preços ao Consumidor, o INPC, parecido com o IPCA, mas voltado para famílias de renda mais baixa, de 1 a 5 salários mínimos. Por isso, autoridades usam o índice para reajustar quantias importantes, como o salário mínimo e benefícios do INSS. Cada um desses índices serve para uma finalidade diferente. Contratos de aluguel, por exemplo, costumam usar o IGPM, enquanto reajustes salariais e benefícios sociais olham para o INPC. Mas afinal, por que o IPCA do IBGE aparece mais no noticiário e o que realmente importa para o meu bolso? Porque o IPCA foi definido como o índice oficial de inflação do país. O Conselho Monetário Nacional usa o IPCA para definir a meta de inflação. O Banco Central usa o IPCA para decidir se sobe, mantém ou corta a taxa básica de juros Selic. Ou seja, quando o IPCA sobe mais do que o esperado, aumentam as chances de os juros subirem também. E isso afeta financiamentos, cartões de crédito e investimentos de todo mundo. E fica a dica, se você quer saber se a inflação oficial do país subiu ou caiu, observe sempre o IPCA. Essa foi mais uma edição do quadro Sem Economês. Até a próxima, pessoal.
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2: Agora comigo na linha, a gente recebe mais uma vez o Flávio Conde, ele que é head de ações da Levante Investimentos e vem comentar conosco aqui o mercado financeiro para a gente falar um pouquinho do pregão desta manhã de quinta-feira. Bom dia, Flávio.
7: Bom dia, Dani. Tudo bem? Bom dia aos seus ouvintes.
2: Tudo bem. Espero que com você também. Flávio, só para a gente pontuar um pouquinho, já que teve divulgação da pesquisa mensal do comércio, aí os dados de varejo do IBGE, quero só que você pontue para a gente, esse indicador ele veio acima das expectativas do mercado, né? Um comércio varejista que subiu 0,5% em junho.
7: Sim, é verdade. Foi uma surpresa agradável, positiva, porém, esses números já estão nos balanços das empresas de comércio que estão saindo nas últimas duas semanas, e mesmo com essa melhora, os resultados vieram aquém do esperado. O mês de junho e julho atrapalhou principalmente o pessoal de vestuário, como C&A, Riachuelo, Renner. Eles comentaram que os jogos da Copa do Mundo tirou fluxo de pessoas nas lojas. Então, só que esse índice do IBGE é muito mais amplo, e eu estou falando só exatamente do comércio que está na Bolsa de Valores.
2: É, até porque os dados consideram, né, o ajuste sazonal que elimina aqueles efeitos de todas essas datas, né? Inclusive de Páscoa, Corpus Christi. Flávio, vamos falar um pouquinho de temporada de balanços aí. O nosso colega Lucas antes trouxe os principais destaques, mas vou ficar um pouquinho mais forte no Banco do Brasil com você. E o Banco do Brasil também que supera projeções?
7: Então, ele superou. Mas ele superou, assim, com gosto um pouquinho amargo. A expectativa era um lucro líquido ajustado de 3,6 bilhões, tinha sido 3,3 no primeiro trimestre e veio 3,9. Mas isso foi possível graças ao menor desconto na parte de renegociação de dívida. Então isso daí ajudou, teve essa ajuda extra, teve também a parte tributária, que o Banco do Brasil tem muito crédito tributário e preocupou no resultado do Banco do Brasil a inadimplência em todas as principais linhas, tanto pessoa física, jurídica e agronegócio. E com isso eles tiveram que aumentar no agronegócio 1 bilhão na parte de provisão para perdas, aumentaram em 1 bilhão e 800 pessoa jurídica e caiu um pouquinho pessoa física, caiu 300 milhões. Mas é um resultado dentro do possível, considerado razoavelmente bom. A dúvida fica em relação ao terceiro e quarto trimestre, se vai ter melhora ou não. E para o terceiro trimestre, como os juros ainda continuam altos, é mais provável que venha em linha com o que está acontecendo do que uma melhora significativa.
2: E o olhar dos investidores do mercado financeiro para esses próximos balanços, o que deve ficar mais em destaque no radar? A gente tem tanto balanço no Brasil como no exterior também, né?
7: Sim, então, a temporada de balanços termina sexta-feira é o último dia, na verdade tem alguns que ainda podem sair na segunda-feira, porque dia 15 que é no sábado, mas a maioria vai ser até amanhã. E a gente teve as construtoras com bons resultados, saíram bons resultados de construtoras, uma ou outra não foi tão bem, como foi o caso da MRV. A MRV veio com prejuízo de 623 milhões, apesar de ter reduzido em relação ao ano passado. A Simpar, que é a holding da JSL Logística, veio com lucro líquido de 52 milhões, a Equatorial teve uma queda no lucro líquido de 83% por causa de despesa financeira, e a Copasa, que foi recentemente privatizada lá em Minas Gerais, saneamento, teve um lucro líquido com uma queda pequenininha de 4,8%, e Americanas um prejuízo de 274 milhões no segundo trimestre, quase 3 vezes acima do prejuízo de um ano antes.
2: Flávio, vamos para os nossos indicadores aqui para que você possa pontuar para a gente, principalmente o Ibovespa. O Ibovespa que está tentando interromper aí, né? Interrompeu inclusive uma sequência de 6 pregões que vinha com cautela. O Ibovespa nesse momento, olhando agora às 10 horas e 52, está com uma reação agora em comparação com o fechamento do pregão de ontem. Está com 0,46% de alta nesse momento, de 168.254 pontos. Explica para a gente, está sendo pressionado aí por essa saída de valor estrangeiro? O que a gente tem de risco?
7: Então, saiu até anteontem 5 bilhões e meio durante esses dias. O investidor estrangeiro está preocupado com a eleição e principalmente com risco fiscal, seja quem for o novo presidente. Na segunda-feira à noite, o JP Morgan, importante banco americano, soltou um relatório rebaixando o Brasil de overweight para equal weight, que é praticamente tirar de compra e ir para manter. Então, os investidores estrangeiros, que é 60% do volume da Bolsa, eles estão começando a tirar dinheiro por conta da eleição, da incerteza da eleição, mas principalmente por causa do risco da dívida. O governo Lula começou com 71% de dívida pública sobre PIB, e esse ano já está em 81%, podendo ir para 83%. Então, isso é uma preocupação grande dos grandes investidores, principalmente. Isso explica até o aumento das taxas do Tesouro Direto. O Tesouro Direto IPCA+, que normalmente negociava IPCA mais 5,5 ou 6, está em IPCA mais 8, que é uma taxa muito alta e insustentável. E o Tesouro Prefixado está em quase 15% para 2037, está em 14,60. São níveis muito altos que estão fazendo o Brasil ser o campeão de taxa de juros real no mundo. Isso é preocupante. E o próximo presidente, seja quem for, vai ter que endereçar seus esforços para a redução do endividamento público no país.
2: E Flávio, para a gente poder falar um pouquinho só do petróleo, dessa nossa avaliação de todos esses últimos meses na crise energética em função do conflito no Oriente Médio, petróleo que tá, hoje, por exemplo, está com uma baixa considerada aí de 2,89% de queda, se a gente olhar para esse momento, só que ainda é um valor alto, US$ 86,42 em comparação com o pré-conflito. Essa preocupação, ela se estende agora ainda, claro, a gente tem que olhar

0: isso daí leva tempo, leva pelo menos 6 meses a um ano, mas é muito melhor hoje a gente estar tá 86 dólares do que no mês de março, que a gente chegou a 118 dólares. Agora, não é bom como era em janeiro, quando a gente começou o ano a 61 dólares. Então, tudo isso, digamos que a gente está no meio do caminho. A gente passou pelo pior, que foi o início da guerra em março, quando bate lá 118. A gente não está no 60 de janeiro, mas a gente está no meio do caminho. Então, é meio copo vazio, meio copo cheio, mas os países não estão parados. Como eu falei, eles estão montando estruturas para escoar o petróleo por outras rotas que não seja o Estreito de Hormuz.
1: Flávio, muito obrigado pela sua participação aqui conosco, fazendo essa análise, esses balanços aqui para a gente que reflete no mercado financeiro. Flávio Conde, Head de Ações da Levante Investimentos. Um abraço e já desejando aí um bom final de semana também para você.
0: Muito obrigado pelo convite. Um bom dia para vocês, seus ouvintes. Até a próxima semana. Bom fim de semana.
1: Até a próxima. Tchau, tchau. Agora 3 minutinhos faltando para as 11 horas da manhã.
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1: Oportunidades de emprego aqui, ou para você que está buscando uma recolocação, é o que eu trago agora. E eu vou aqui para uma empresa de tecnologia do Brasil, a Totvs, que está com mais de 140 vagas para um programa de estágio abertos aqui no Rio de Janeiro. São oportunidades voltadas para estudantes universitários que estejam matriculados em um curso superior correlacionado à área pretendida e com formatura que esteja prevista até junho de 2028. Então, se você tem interesse em trabalhar nessa empresa de tecnologia, a Totvs, as áreas que você precisa estar atuando, né, que você está estudando na faculdade para poder participar do estágio, é desenvolvimento de software de sistemas, área tech, que é para processos e serviços em inteligência artificial, e também pode atuar no corporativo aí em setores como jurídico. Então, essas áreas, se você está matriculado e tem previsão para uma formatura até junho de 2028, pode se inscrever. As inscrições vão até o dia 20 de agosto no site que é Totvs, que é totvs.academiadouniversitario.com.br. E trago aqui também a abertura de novos editais da Transpetro, a empresa de transporte da Petrobras aí, que está com esses editais abertos. Ao todo são oferecidas 281 vagas imediatas, além de 3.890 vagas para cadastro reserva. Essas oportunidades são distribuídas entre cargos e ênfases dos quadros, de que é subdividido entre terra e mar. São para níveis médio, técnico e também superior, remuneração garantidas que variam entre R$ 5.464 e chegam até R$ 15.034. Essas inscrições para os editais da Transpetro podem ser feitas até o dia 14 de setembro no site da Fundação Sesgran Rio, que é a banca organizadora dos processos seletivos. O site é concursos.sesgranrio.org.br, concursos.sesgranrio.org.br. tem taxa de inscrição para nível médio e técnico de R$ 81,50 e para nível superior a taxa de R$ 117. Essas são as vagas de hoje, trago mais na segunda-feira.
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1: O nosso Jornal de Economia desta quinta-feira vai ficando por aqui. Eu volto amanhã às 10 horas da manhã. Obrigado pela sua companhia. Agora 11 horas em ponto. Tchau, tchau.
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3: Hoje é quinta-feira, 13 de agosto de 2026. 786 candidatos registrados para as eleições de 2026 têm informação de cor ou raça diferente que constava nos dados da Justiça Eleitoral em 2022. Os casos representam 4,5% das 17.400

0: 213 candidaturas registradas até o momento. Os dados ainda podem mudar porque partidos, federações e coligações têm até o próximo sábado para apresentar os pedidos de registro. A mudança mais frequente nestas eleições foi de branca para parda, identificada em 308 candidaturas. Já a mudança de parda para branca aparece em 262 casos. Juntas, as duas alterações somam 570 registros, ou 72,5% de todas as diferenças encontradas. Uma explosão no porto de Roterdã, na Holanda, causou uma morte e deixou vários feridos, informou hoje um porta-voz da polícia de Roterdã. O porto é o maior de toda a Europa e abriga uma refinaria de petróleo e diversas instalações petroquímicas. A polícia diz que investiga a hipótese de sabotagem como uma das causas da explosão. A administração do porto afirmou que o incidente ocorreu em uma instalação de armazenamento de energia da empresa Gunvor. A Shell, que opera no porto, diz que suas atividades não foram impactadas. A imprensa local noticiou que houve várias quedas de energia no porto mais cedo. O menino de 6 anos ferido durante a operação policial de ontem na Mangueira perdeu a visão do olho esquerdo, segundo informou uma tia. Ele sofreu um ferimento no supercílio, não se sabia por uma bala perdida, se por uma bala perdida, de raspão ou por estilhaços quando estava no terraço de casa. A criança recebeu os primeiros cuidados no Hospital Municipal Menino Jesus em Vila Isabel e foi transferida para o Souza Guiar no centro. A Secretaria Municipal de Saúde informou apenas que o menino passou por cirurgia e segue internado com quadro de saúde estável. A Polícia Civil diz que agentes da Delegacia de Roubos e Furtos foram atacados durante uma ação contra ferros velhos na favela do metrô, mas não revidaram. A administradora do ferro velho foi presa em flagrante por receptação. Logo após os policiais deixarem a comunidade, grupos bloquearam ambos os sentidos da rua São Francisco Xavier, próximo ao UERJ. Pneus e contêineres foram incendiados, interrompendo o trânsito na via.
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0: Na Barra Olímpica, um acidente entre dois carros na Avenida Salvador Allende, sentido Transolímpica, ocupa uma faixa da pista central na altura do Rio Centro. Não há impacto no trânsito da região por enquanto. Na Avenida Brasil, em direção ao centro, tem uma carreta enguiçada na Penha, na altura do Megabox. Uma faixa da pista central está ocupada e a movimentação é intensa, com trechos de retenção desde a altura de Cordovil. Radar Sputnik no horário de Brasília, 11:04.
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3: Muito bom dia para você, ouvinte. Começa agora na Rádio Sputnik, na Metropolitana FM, o programa Arquibancada no Ar. E hoje é quinta-feira, dia 13 de agosto de 2026. Eu sou o Thaleson Martins e estarei na sua companhia até meio-dia falando de esporte para você e com você. E sempre ele, ao meu lado, o comentarista que não foge do debate. Bom dia, senhor Arthur Neto.
4: Bom dia, camarada. Como vai?
3: Tudo tranquilo.
4: Tua pessoa? Estás bem?
3: Estou bem, estou bem. Melhorando, melhorando sempre.
4: Melhorando, né?
3: Pra cima, avante, crescendo, subindo.
4: Que
3: é importante. É. É um foguete.
4: Foguete não tem ré.
3: É aí que tá, né? Eu vou falar ré. Agora não dá, né? Agora tá dando.
4: Tem que inventar outra coisa que não dá ré.
3: Tem que pensar, hein? Em outra parada que não dá ré.
4: Tem muita coisa que dá ré, né?
3: Ah, muito. Michael Jackson era ruim, inclusive.
4: Você sabe que.
3: O famoso Moonwalker.
4: Você sabe que tinha uma na época que fazia mais polícia, tinha uma gangue no Paraná, cara, que era conhecido como o bonde da marcha ré.
3: Mas por quê?
4: Por quê? Explica. O que acontece? Hã? Não era nisso aí, não. Eles assaltavam caixas eletrônicos e aí vinham com um carro de marcha ré, prendiam um gancho lá, corrente. Mas aí onde dá mais xerré, né, irmão? Escolhas.
3: É, eu tenho um amigo meu que ele passou por uma situação muito, muito grave, né? Um assalto.
4: Ah,
3: não, ele foi assaltado. Não, não. Ele tava na rua, o cara falou, passo redondo, ele entendeu outra coisa. Era o relógio, cara. Aí, rapaz, deu uma confusão.
4: São oito.
3: Três tapas na cabeça.
4: Exatamente.
3: Ainda.
4: Exatamente.
3: Essa
4: feira da manhã, bicho.
3: Mas é isso, né? Que é um programa diferente. A gente brinca, né?
5: Essa.
3: A gente brinca aqui, mas é isso, né? A gente vai falar sério também, falar do futebol carioca, do futebol internacional. Fala de todos os futeboles que existem.
4: Futeboles.
3: Nesse país e no mundo, que saem em outras galáxias. Então vamos fazer o seguinte.
4: Bora.
3: Vamos aos destaques do programa de hoje.
6: Flamengo.
3: Flamengo sai atrás, se recupera, empata com o Cruzeiro no Mineirão pela Libertadores.
6: Fluminense.
4: Após 8 jogos sem vencer, Fluminense anuncia demissão de Zubeldía e comissão técnica. Treinador deixa o clube depois de empate com Independente Rivadavia pela Libertadores.
6: Botafogo.
3: É, e hoje o Botafogo vai com o time principal na altitude contra o Cienciano pela Sul-Americana.
6: Vasco.
4: Para o jogo de hoje em São Januário contra o Olímpia, Vasco terá os desfalques dos lesionados Brenner, Cuesta e Andrés Gomes.
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3: Esses são os destaques do programa de hoje, mas nós vamos falar também sobre os resultados da Libertadores, resultados também da Copa Sul-Americana. Tivemos jogos interessantes, importantes desse campeonato maravilhoso, né? Tanto Sul-Americana quanto a Libertadores, que é o grande sonho. Inclusive, Arthur Neto, se você pegar assim e comparar a Sul-Americana e a Libertadores, botar lado a lado e não escrever em cima, você vai falar o seguinte: a Sul-Americana é aqui e a Libertadores é aqui.
4: É pra lá.
3: Porque tá uma mistura louca, time pequeno jogando a Libertadores, times grandes jogando a Sul-Americana. Você só sabe que é a Libertadores porque tem lá Flamengo, Palmeiras, já o Flamengo que é o atual campeão, Palmeiras que foi recentemente, tem o Fluminense, mas enfim, você tem ali um Platense, um Rivadavia que mal e porcamente figurava numa Sul-Americana. Agora estão. Aí também é culpa do futebol argentino.
4: É, pois é.
3: Futebol argentino que tá todas as vezes. O River Plate agora tá tentando, né, voltar com força total, montando um time aí caro pra caramba. Nem sei se é tão bom assim pelo preço que estão pagando, mas também
4: pois
3: dá,
4: é,
3: não é problema
4: tá
3: mesmo.
4: 6 derrotas seguidas ou 6 jogos sem ganhar.
3: É.
4: Acho que são 6 derrotas seguidas.
3: Mas já é isso.
4: Pegando um jogo do último campeonato, né? Do campeonato passado e o início desse. Posso até te falar aqui, ó.
3: É, o time do River Plate tá passando um certo perrengue,
4: sufoco,
3: né?
4: O sufoco tá em último.
3: É verdade. Mas vamos ver, né? Com essas mexidas aí.
4: É. Anunciou o Thiago Almada, né? Vai ser o principal jogador do River Plate, né? River Plate montou uma zaga com Otamendi, tem o Montiel, que fez o gol do título mundial de 2022, jogou essa última Copa também. Enfim, assim, é um time que não deu liga ainda, né? E o Cudetes, como eles chamam? Cudetes. Aqui a gente chama de Cudê, mas eles chamam de Cudete.
3: É deles. Eles que resolvem o nome lá.
4: É deles. O River Plate está em último lugar, com 4 jogos e 4 derrotas.
3: É, então.
4: E aí, juntando com um jogo da última temporada, 5 derrotas seguidas no campeonato. Um campeonato que tem 2 grupos, né? Grupo A, grupo B. No grupo do River Plate, o líder é o argentino Juniors.
3: Tem um campeão do A, tem um campeão do B, o campeão de tudo. É uma loucura,
4: é,
3: né?
4: Campeão do meio
3: lá
4: termo.
3: Lá todo mundo faz festa.
4: Todo
3: gente,
4: mundo é
3: todo
4: campeão,
3: mundo
4: meu irmão.
3: Comemora alguma coisa todos os anos,
4: e,
3: né?
4: E ninguém... E aí o rebaixado é resolvido no dado mesmo.
3: É.
4: Né? Vai número.
3: Famoso,
4: um número maior.
3: Quem jogar o dado
4: vai na sorte.
3: Tirar umzinho, tá lascado.
4: Só pra dar informação completa, no outro grupo, o líder é o Vélez Sarsfield.
3: Grande Vélez Sarsfield. Mas olha só, lembrando que o Marcelo Gallardo durante muito tempo foi técnico do River, ele agora surge como principal candidato a assumir a seleção do Equador. Porém, o Equador também queria o Zubeldía, né? Como o Zubeldía saiu do Fluminense, né? Trouxe aqui no destaque. Vai ser essa briga pro Equador aí. Talvez o Gallardo seja uma opção melhor, mas...
4: E o Equador tem uma boa seleção, né, cara?
3: É verdade, né? Tem peças importantes, tem jogadores de velocidade. É um time que há 20 anos atrás
4: agora,
3: nem imaginava,
4: né,
3: que poderia ficar nesse nível, né? Agora o Equador tá...
4: O Equador mais forte.
3: Mais forte, né? bem mais
4: agora,
3: forte.
4: Agora, né, Tudão?
3: É, agora. Antigamente era um time fraco. O Equador era fraco. Dizem, né, também. Enfim. É. Cada um com...
4: Quem acompanha melhor e acompanha mais perto a Liga da seleção.
3: Equatoriano.
4: Né? Agora, o Zubeldía seria uma boa pelo sucesso que ele fez na LDU, né? Levou a LDU ao título da Sul-Americana contra o Fortaleza.
3: Bem lembrado.
4: E era um cara que já chegaria, por exemplo, sem objeções ou sem...
3: É, já chegaria com status de campeão.
4: Quem é esse cara? Não sei o quê.
3: Pelo menos.
4: Enfim. É. E é um cara... E, por exemplo, ele só vai ter um problema lá que ele, em teoria, vai ter que usar a base, né? Tem que usar os jogadores equatorianos.
3: Aí não sei se ele é
4: criados no Equador. Não. Aí pode ser que ele fique meio pé da vida, né?
3: É, eu acho.
4: Enfim.
3: Enfim. Né?
4: Quero saber, nesse programa de hoje... Que a gente vai contar pros ouvintes do que o Fluminense vai fazer, né?
3: É, vamos contar muitas coisas.
4: Eu tô curioso também.
3: É, vai ter que caçar aí um novo técnico, mas convide o ouvinte pra participar, Arthur Neto. Como é que ele faz pra participar do nosso programa?
4: Meu amigo, por favor, manda mensagem pra cá. O nosso WhatsApp é o 21 980 65 0066. É fácil gravar, 21 980 65 0066. Manda sua dúvida, crítica, sugestão. Participa com a gente, porque aqui...
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3: É, então mande a sua mensagem, mande o seu recado, elogia, critica, fala do seu time, fala do rival, é sempre muito interessante sua participação. Você pode também ouvir a gente ou assistir no noticiabrasil.net.br e também na metropolitanarrio.com.br. Arthur, não sei se você viu que o City recusou a segunda oferta do Barcelona por Rodri. É, rapaz.
4: Ih, é, mas não exige... assim, não, hein?
3: É, porque o City está exigindo 80 milhões de euros fixos, enquanto os catalães querem chegar no máximo a 65 milhões, né? Que já é uma bela grana.
4: É um cara que vai ficar sem contrato, né?
3: É, 477 milhões de reais. Caramba, é muita grana, hein, Arthur? Boa.
4: É muita grana, assim. O Barcelona vira e mexe aí, se envolve em questões de fair play, de subir teto da La Liga. Não sei se tem condições suficientes para poder oferecer esse dinheiro pelo Rodri. E aí o Manchester City está numa situação confortável. Primeiro que dinheiro não é problema.
3: Verdade.
4: Né? Não precisa de dinheiro para nada o Manchester City. E talvez ali para cumprir as regras do fair play e tal. E não vai liberar o cara por qualquer coisa. Ah, tá bom, mas daqui a um ano ele sai de graça. Problema, eu utilizo esse ano.
3: É.
4: Vai ser um ótimo jogador. Tô com um treinador novo. Vai ser um cara importante pra transição desse novo treinador, pra chegada dele, né? Do Maresca. Apesar do Maresca ter sua formação passa, né? Pelo Manchester City. Entende bem do lugar que tá. Mas então o City tá numa situação confortável, assim. Se fosse qualquer outro time que tem uma necessidade maior de controlar essa questão financeira e tal, balanço, não sei o quê. Talvez o Barcelona até conseguisse barganhar. Mas com o City não, irmão. Olha, o preço dele é esse. Você quer? Você não quer? Então você pega ele ano que vem de graça, um ano mais velho.
3: É.
4: E aí vamos ver se tu vai querer mesmo. Que é um craque, mas é um jogador também que já passou por lesão. Então o Barcelona vai ter que rebolar, vai ter que conversar muito com o time do Manchester City para convencer a vender um jogador que, acima de tudo, além de tudo, ainda vai ser um rival, né? Pode ser um rival na Champions League.
3: Com certeza. E lembrando, Arthur, que ontem nós tivemos uma decisão, tivemos uma final, né? PSG venceu o Aston Villa, é bicampeão da Supercopa da Europa. PSG empilhando títulos, era uma equipe que a gente sempre falava assim, pô, será que um dia o PSG vai ganhar título? Agora tá ganhando títulos, né? No plural. Lembrando que Supercopa é o campeão da Champions League, e o campeão da
4: Liga,
3: Liga Europa, né?
4: Liga Europa.
3: Que foi o Aston Villa, né? E enfrentou o PSG, assim, foi um jogo bom.
4: E, cara,
3: tá?
4: Foi bom,
3: né? Foi lá e cá, né?
4: Foi. João Gomes estreou pelo Aston Villa. É que o PSG tem uma qualidade muito boa, né? Então, quando tem chance, ele arrebenta.
3: Verdade.
4: Então tem essa vantagem, né? O Aston Villa, em alguns momentos até... tava melhor no jogo e tal, mas desperdiçou algumas chances, né? Um destaque desse jogo pro atacante do Aston Villa, o Maggio.
3: É, 17 anos, né, cara?
4: É, um garoto. E assim, é um
3: Brian
4: Troglodita, meu amigo. Ele é gigante, forte. Ele tirou o pátio para dançar, literalmente. O zagueiro equatoriano, até do PSG, titular.
3: Ele patinou, né?
4: É. Muito bom zagueiro. E nos confrontos que teve com o Mádio, ficou no chão, ficou a ver navios, assim.
3: Ele é inglês, né? Ele...
4: Então, cara, é uma confusão tremenda. Porque ele é, se não me engano, filho de inglês.
3: 1,93m, rapaz. Esse cara é alto, hein?
4: É, um dos pais dele é inglês, mas ele começou na base do Metz, da França, e já jogou pela seleção profissional de Luxemburgo.
3: Ah, mas aí...
4: Então, assim...
3: Nem o Vanderlei Luxemburgo
4: ele jogaria lá.
3: Não, mas ele não vai querer se meter nisso, não.
4: Gente, é, mas se ele já jogou...
3: Ah, mas dá um jeito.
4: Fala com a FIFA, fala, ô FIFA, eu me enganei. Então, assim, tem como me ajudar? Pelo amor de Deus.
3: Acho que ele vai. Porque ele tem dupla nacionalidade, né? Então, acho que ele vai conseguir.
4: Ele tem até tripla, né? Quádrupla nacionalidade.
3: Então, vamos ver, né, se ele vai.
4: Ele foi formado, na verdade, ele tem origem camaronesa. Nasceu na Inglaterra, foi formado no futebol de Luxemburgo, onde jogou no Marisca Mersch e no RU Luxemburgo, e em 2023 foi para a França jogar no Metz.
3: Né? Segundo o Gol, ele tem dupla nacionalidade, Inglaterra e Luxemburgo, então vamos ver, né? De repente, ele, eu acho que seria melhor.
4: Conversa com o professor, fala o professor.
3: Professor, deixa
4: Não quer jogar na tua seleção, não, professor.
3: Não, acho que...
4: Quer jogar na Inglaterra.
3: Apesar que se tivesse a Copa do Mundo inchada com 64 seleções, se for aprovado, né? Por enquanto não foi. Talvez até Luxemburgo consiga aí,
4: né? É. Ele jogou já pela seleção da Inglaterra sub-17, né? Mas a gente sabe que pelas regras da FIFA, até você jogar pela seleção principal, você pode mudar, né? E se eu não me engano, mesmo jogando pela principal, acho que se foi amistoso, ele ainda consegue escolher outra nacionalidade.
3: Eu acho que ele iria pelo caminho que poderia dar para ele uma possibilidade de algo maior, né? Até porque a Inglaterra é uma seleção que vem numa crescente.
4: E a federação da Inglaterra deve estar doida, né? Para resolver isso aí. Falou, irmão.
3: Já tá jogando na Inglaterra, já faz pé de meia.
4: Fica aí, meu amigo. Joga com a gente. Mas vamos ver, né? 17 anos. É um ótimo prospecto. É uma joia, a gente tem que acompanhar para ver, né? se ele vai seguir mesmo aí nesse caminho, ser um bom jogador.
3: Mas é isso, né? Trouxemos um panorama rápido do futebol internacional. Daqui a pouco a gente vai falar também do resultado da Libertadores, vamos falar também da Sul-Americana. Então vamos começar com o mais querido.
6: Flamengo.
3: Um para o Cruzeiro, um para o Flamengo. Resultado interessante para o Mengão, que decide em casa no Maracanã. Primeiro tempo muito movimentado, segundo tempo também interessante. Os gols só saíram na segunda etapa. Um golaço do Arroyo e um gol que não foi golaço, mas foi um gol importante do Paquetá, aproveitando uma sobra depois de uma confusão na área, cabeçada no travessão. E o Flamengo conseguiu esse empate. Queria que você trouxesse o panorama do jogo. Primeiramente, Arthur Neto, gostou do que viu, como o Flamengo jogou fora de casa, porque o jogo foi fora de casa. Gostou da forma que foi o jogo? Um jogo interessante também. A gente cobrava que tem que ser um bom jogo. Eu acho que ficamos felizes com o que a gente assistiu, né?
4: Foi um bom jogo, acima de tudo, sem controle para nenhum dos lados. Eu discordo de algumas pessoas que dizem que o Flamengo teve o controle do jogo. Não acho que teve. O Cruzeiro teve boas chances de fazer gol.
3: Principalmente no primeiro tempo, perdeu umas oportunidades de snack, rapaz.
4: Principalmente no primeiro tempo, algumas pessoas falando de controle do Flamengo. Eu não vi controle em nenhum momento da partida, tá?
3: Hoje foi bastante equilibrado, acho que eles trocavam esse controle o tempo todo.
4: E que aí não é controle, né? Isso aí é até a alternância de jogo. Controle
3: é mais interessante também, convenhamos.
4: É bem melhor. Pô,
3: pra quem não torce, assim, por exemplo, você vai assistir, você não torce mais dos dois, fica um jogo que você fala, pô, isso é futebol. Igual a Copa do Mundo, quando você vê duas seleções trocando, né?
4: Sim.
3: Chuta lá, o goleiro defende, bola na trave. Eu acho legal. Pro torcedor, é claro que fica muita emoção. Mas no final, quando dá certo. É legal, né?
4: Sim. Eu, como torcedor, preferiria logo um controle do Flamengo,
3: claro,
4: né?
3: Claro.
4: Que era uma coisa que o Felipe Luiz conseguia muito fazer, né? Na maioria dos jogos, né? A gente lembra no passado, o Flamengo foi muito mal na Libertadores, teve um bom jogo contra o Internacional e só sofreu contra os dois argentinos, né? Não conseguiu justamente impor esse controle que consegui em outros, no Campeonato Brasileiro, por exemplo. Mas na partida de ontem, o Flamengo foi mais eficiente, vamos dizer assim, né? Número de chutes parecidos, o Flamengo acertou mais o gol do Otávio. E assim, foi uma partida que teve um resultado justo, cara, de 1-1. assim como se saísse de repente 1-0 para algum dos lados, também não acho que seria injusto não, porque foi um jogo que teve muitas possibilidades, né? Teve muitas alternativas para os times, né? Pela parte do Flamengo, vi muita gente criticando: ah, o Pedro não pode ficar de fora, o Paquetá não pode ficar de fora. O Paquetá não tinha condições de ser titular, né? Para começar. E o Pedro, cara, ele tem essa questão de proposta dos treinadores, né? De ideia dos treinadores de jogo. E para muitos treinadores, para você jogar fora de casa, você tem que ter uma marcação muito mais, vamos dizer assim, rígida, né? Não pode afrouxar em nenhum momento. E o Pedro, apesar dele ser um cara que se dedica, é um jogador um pouco mais lento, né?
3: Verdade.
4: Então o Leonardo Jardim pensou em ter o Bruno Henrique como centroavante para ter essa marcação na construção de jogo do Cruzeiro, né? Não deixar o time do Cruzeiro tão à vontade para poder construir as jogadas, porque é um time que tem qualidade, e também sair em velocidade, ter um jogo mais rápido de ligação direta num contra-ataque e tudo mais. Isso de fato em alguns momentos aconteceu, mas o Cruzeiro conseguiu sim sair dessa armadilha, conseguiu criar jogadas com o Matheus Pereira, principalmente, que é um armador muito perigoso, um cara que tem muita qualidade no passe, muita inteligência na criação de jogadas. E aí, diante disso, eu acho que foi até um bom resultado pro Flamengo, né? Claro que quando a gente olha um potencial do Flamengo, eu acho que, e até tendo questão seus jogadores, ontem na partida, até o comentarista, o Caio Ribeiro, né, falava: se você
3: é um bananão.
4: É. Perguntaram pra ele, né? E agora, quem tem o melhor elenco? Ele estava no segundo tempo, eu acho. Ou no intervalo. E ele falou: olha, você dá uma olhada no banco do Flamengo e você tem Pedro e Paquetá pra colocar.
3: É.
4: Assim, o Cruzeiro não tinha. O Cruzeiro, quando substituiu, colocou vários jovens, inclusive o Zé Lucas, né, que foi alvo do Flamengo. E aí, vendo esse moleque entrar ontem, torna mais absurda ainda a ideia da diretoria do Flamengo de contratar esse menino pra botar no sub-20, não tem como. O cara entrou ontem no jogo como se fosse um profissional já formado, né? Há muito tempo. E com muita qualidade, inversão de bola, lançamento. E aí foi isso, o Cruzeiro tinha jovens, garotos, bons garotos pra colocar, mas o Flamengo tinha de onde tirar mais, né? Então eu esperava um pouquinho a mais do Flamengo nessa partida. Que o Flamengo, até nas substituições, obviamente, ficou melhor no jogo, né? Porque tinha como alternar isso. Então eu esperava, eu acho que eu sempre espero um pouco a mais do Flamengo, pelo investimento e pelos jogadores que tem, pela estrutura, enfim. Mas o Cruzeiro tem muito mérito de ter conseguido fazer um jogo de igual para igual, vamos dizer assim, né? Eliminando esse degrau aí que existe entre as duas equipes ainda, né? A tendência é que o Cruzeiro também se torne um time com um elenco desse mesmo nível do elenco do Flamengo.
3: E lembrando que aos 10 minutos do primeiro tempo nós tivemos um lance muito polêmico, uma falta do Matheus Henrique, né? Ali contra o Bruno Henrique. Atingiu a perna do atacante do Flamengo com as travas da chuteira e o árbitro, o Yael Falcão Pérez, deu o cartão amarelo. E essa decisão não foi alterada pelo VAR, que é comandado pelo argentino Héctor Paleta, que é o mesmo cara que comandou também na final contra o Palmeiras e o Flamengo, teve um lance muito parecido, né? Pra mim é cartão vermelho, assim como foi naquela final que ele não deu. Achei essa falta muito assintosa. Me lembrou aquela falta que o Messi fez na Copa também, que visa só o tornozelo do cara. E assim, cara, seja por querer ou sem querer, quando você toma um pontapé no tornozelo, principalmente na parte de trás, que não tem, né, que você não tem ali uma proteção, ou na parte lateral, é muito difícil você avaliar e dar apenas um cartão amarelo, porque você pode ocasionar, o pé do cara pode virar, você pode furar com as travas da chuteira. Então assim, se o Héctor Paleta do VAR tem um critério de achar que isso não é expulsão, acho que deveria rever o critério dele.
4: Sim.
3: Porque ele deveria ter ter visto isso na final da Libertadores, foi uma reclamação do Palmeiras, eu acho que estava correta, e agora uma reclamação do Flamengo.
4: É, né? E tem a do Flamengo também na final.
3: Também
4: a
3: do Flamengo na final, porque assim, são jogadas que, pô, não é possível, cara. É. Ou o cara pensa assim, ah, mano, se eu der vermelho vai estragar o espetáculo, mas mesmo assim, cara. Então se o cara der um soco na cara, vai valer também?
4: É, pois é.
3: Porque, sei lá, eu acho que tem jogada que não tem como você abdicar de dar um cartão vermelho, porque senão você pode perder o controle do jogo. Porque se eu sou um cara que dá um pontapé, aí o cara vai ficar com raiva e vai dar um pontapé no outro. Daqui a pouco vai, quando vê, todo mundo só vai recebendo amarelo. O vermelho pois... é feito pra coibir certas situações, cara. E quando você não usa, você não coíbe. Ele errou ontem, pra mim era pra ter sido expulso. Ajudaria bastante o Flamengo, porque o Matheus Henrique é um bom jogador.
4: Sim.
3: Né? Um jogador que tem certa habilidade, sabe marcar. Enfim, e assim... É, o Flamengo saiu no prejuízo ao não ter expulsado. Agora, critério.
4: Pois eu não concordo, cara. Né? Também não concordo. Acho não que concordo. Muita gente veio buscando os lances da final da Libertadores do ano passado, né? Pra poder dizer que o VAR seguiu o critério.
3: É, mas.
4: E até falaram que o juiz que tava no VAR ontem é o mesmo da final, né? Só que assim. Que critério é esse, cara? É, o critério é que só vai expulsar alguém quando quebrar a perna? É. Porque a regra fala em jogo brusco grave, né? E aí o jogo brusco grave, ele analisa a força e a velocidade do lance, o ponto de contato e o risco de lesão. Cara, o ponto de contato foi acima do tornozelo, o olho no tornozelo, né? Foi um pouquinho acima. E aí pegou o tendão do tornozelo. É, o ponto de contato, o risco de lesão é óbvio, devido ao ponto de contato. E a força e velocidade. A perna do Bruno Henrique dobra, vira pro lado na hora que ele sofre a entrada.
3: Então tem que quebrar o tornozelo pra o cara ser expulso.
4: E
3: né?
4: Aí, pois
3: imagem,
4: é.
3: Tem imagem, né? O cara torcendo legal, o cara chorando, aí
4: sim.
3: Vai.
4: E aí o Bruno Henrique falou que o árbitro disse pra ele que foi sem intensidade. Mas, cara, se um lance desse, esse do Matheus Henrique com o Bruno Henrique, o do Pulgar com o Bruno Fux e o do Rafael Veiga com o Carrascal, se esse lance tiver um pouco mais de intensidade, ele vai quebrar a perna do jogador, cara. O do Pulgar com o Bruno Fux e o do Rafael Veiga com o Carrascal foi até o ponto de contato foi até mais alto do que esse do Bruno Henrique,
3: pode
4: né?
3: Chegando até no joelho, né? Aí imagina.
4: Foi quase no joelho. E se aquele lance do Rafael Veiga, por exemplo, que a perna do Carrascal tava meio que deitada, né? Se a perna dele prende ali, quebrava no meio, cara. Entendeu?
3: E, assim, e é tão polêmico esse tipo de lance, é o que eu sempre critico, né, Arthur? A regra, quando fala que a regra é clara, eu acho que é mentira, porque a regra é interpretativa. É. E eu
4: bem
3: acho
4: confuso.
3: Que o maior erro do futebol são essas regras interpretativas. Pra provar isso, foi feita uma pesquisa com árbitros conceituados. Dois falaram que não daria vermelho e dois disseram que daria vermelho. Especialistas, né? Porque ex-árbitro acaba se tornando especialista porque ele trabalhou durante muito tempo. É. Renato Arroyo e Paulo César de Oliveira consideraram que o Matheus Henrique deveria ter sido expulso. A Ana Paula e o Simon acharam que foi um cartão amarelo. E o Simon, cara, não precisa nem falar do Simon, os maiores árbitros nós tivemos.
4: Pelo amor de Deus.
3: Né? Então, assim, a regra do futebol, ela é isso, cara, é interpretativa. Enquanto a regra do futebol for interpretativa, aí...
4: Cada um vai interpretar de um jeito.
3: Aí qual que é o problema da interpretação? A interpretação, eu entendo o seguinte, a leitura, é fora de casa ou dentro de casa? Esse jogador tem histórico de ser agressivo ou não? Pra mim, a interpretação é isso. Aí, vamos supor, se essa falta fosse puxar um jogador que tem um histórico já até aposentou, o Felipe Melo tivesse feito uma falta dessa, eu digo que 90% do chance de ter sido expulso. Porque ele tem um histórico de expulsão. Entendeu?
4: Sim,
3: se fosse
4: é verdade.
3: Um Gabigol, que é um cara que debate muito com o árbitro, eu acho que também seria expulso se ele tivesse feito essa falta. Então, isso pra mim é errado.
4: Sim.
3: Isso pra mim eu não acho certo. O futebol tem que ter regra clara. Acertou o tornozelo com intensidade? Cartão vermelho. Acertou no joelho? Cartão vermelho. Pô, se não, cara, fica esse tipo de lance. Fica assim, pô, pra você é, pra você não é, dependendo da casa. Porque se fosse no Maracanã, talvez ele expulsasse.
4: Sim. Ou então se fosse ao contrário, no Mineirão, o Bruno Henrique, não o Matheus Henrique, talvez ele expulsasse.
3: Exatamente. Então eu acho que a interpretação ela acaba caindo muito por isso. Pressão de torcida, né? dependendo do cara que tá lá dirigindo o VAR, se é da Argentina, a porrada pode lombrar. Não sei, cara, eu acho muito estranho. Eu acho muito estranho e fica essa situação, ficar um time reclamando de uma jogada. Né? Não significa que ficar com menos um. Mas é uma vantagem. Vantagem é vantagem, ponto final. Entendeu? Gol pênalti. Quando não marca pênalti, não é uma garantia de gol. Mas é uma possibilidade maior do que né, 90% das bolas entram, né?
4: Ainda mais hoje em dia, futebol físico pra caramba. Bom,
3: então, cara, isso me irrita profundamente, é uma discussão que eu não vou resolver nem você. Sim. Mas vale um adendo. Eu acho que enquanto a regra do futebol ficar nessa. Porque hoje em dia o pênalti, por exemplo, se a bola bate na mão na direção, se o cara tiver com a mão no chão. Antigamente era bola na mão, mão na bola, você resolvia. Ah, é justo? Não sei. Mas pelo menos você tinha duas interpretações só. Ficava mais fácil, cara. Poxa, jogou na área. Bateu a bola sem querer na mão. Tu vê que, pô, dá pra ver. Beleza, segue o jogo. Agora não, o cara você tem que ver se tá indo pro ângulo do gol. Se tiver indo pra fora, não é pênalti. Cara, me desculpe, são tantas interpretações que você fica perdido e o árbitro não consegue apitar, porque aí fica todo mundo buzinando no ouvido dele. Pô, lá atrás tu não marcou, agora aí tu marca. No final, o jogo não anda. Então vamos reduzir, cara. Regra clara, bola na mão. Pô, meu irmão, não me interessa você... Bateu na mão com intenção, pênalti, não bateu? Segue o jogo. O cara não queria botar a mão na bola, pô. Eu acho que, cara, tem que simplificar. O futebol, quando era simples, ele era melhor, cara.
4: Era mais fácil.
3: Porque agora, você vai botando regra na regra, na regra, na regra. Agora você vai ter 8 regras diferentes num
4: lance só, cara.
3: Um lance. Aí, me desculpa, não tem como você preparar um hábito. Porque, igual agora, Brasileirão, tem novas regras no Brasileiro. 3 dias ficar se preparar. Porra, não tem como, cara. É impossível.
4: E aí
3: na Comebol o cara já tem que outra regra.
4: É outra coisa, parada.
3: Aí você apita um campeonato com uma regra, um outro campeonato com outra. Copa do Brasil, apita com uma regra. Brasileiro com outra. Libertadores com outra. Pô, meu amigo, me desculpe. Isso tá errado pra mim, não existe uma regra.
4: Olha quanta coisa que o juiz tem que observar num lance como esse.
3: Tô nervoso aqui já. Fazia tempo que eu não ficava.
4: Fica calmo. Vamos pensar aqui num lance desse. Aconteceu ele, na frente do juiz. Olha quanta coisa que ele tem que analisar. Critérios da arbitragem para definir se o lance é um jogo brusco grave, ele avalia o seguinte, como eu falei agora há pouco, né, velocidade e força empregadas na jogada, parte do corpo usada no contato, como a sola ou as travas da chuteira, região atingida do corpo do adversário, tornozelo, perna esticada ou rosto, e tem diferença para outras faltas, a imprudente, que é falta por causa de uma falta de atenção ou cautela, sem punição de disciplinar extra ou apenas uma conversa, tem a falta temerária, que é a jogada em que o atleta desconsidera o risco com intensidade média, geralmente gera cartão amarelo, que eu acho que foi isso que ele considerou, né? Uma falta temerária. E tem ainda a conduta violenta, que é quando é a agressão. Agora tu imagina decidir isso tudo.
3: Em fração de segundo, cara.
4: Numa oitava, né? De Libertadores.
3: Esse final, qualquer cara não dá, cara.
4: Com o estádio cheio, torcedor, jogador enchendo o teu saco.
3: É, buzinando. É muito. Eu acho que. Hoje em dia tá muito complicado.
4: O cara vai errar.
3: Vai errar.
4: O árbitro vai errar.
3: Pressão, porque às vezes ele decide no grito, né? Que só que na pelada acontece isso. Quem gritar mais leva o lateral. E no futebol acontece isso há muito tempo. E nessas situações o cara cai, vai lá chamar o VAR. Aí, pô, o VAR também. Que assim, também tem essa parada de VAR, né? O cara que analisa o VAR, ele tem uma interpretação diferente do juiz, cara. Não é a mesma.
4: É.
3: Então assim.
4: Às vezes futebol, o juiz acerta.
3: O futebol não tem regra clara. No vôlei, vamos falar do vôlei aqui. Se a bola bater na linha, é ponto. Se fora, não é. Aí, no futebol, agora, antigamente, você botava a bola no meio da circunferência para bater o escanteio. Agora, você pode pegar na linha. Antes, não se fazia isso. Então, assim, quanto mais regra você coloca, eu acho que o esporte fica menos dinâmico. E fica mais complexo. E mais difícil. Sim. Pro árbitro, para quem tá assistindo, porque é uma loucura para quem tá assistindo. Você não sabe. Aí, você grita. Se é teu time, tu grita. Se é outro, você fala, opa. Que é, o torcedor é passional. Agora, esquecendo a paixão. Né, que todo torcedor tem, e botando na lógica, o futebol ele fica muito difícil de você apitar. Porque, cara, de acompanhar, porque se um árbitro tá falando que é vermelho e o outro tá falando que não é vermelho, não é regra, pô. Não é regra.
4: É, pois é.
3: Regra é regra, meu amigo. Regra é regra. O Simon falou que é pra amarelo, mas o PC falou que é pra vermelho. E eu acredito em quem? São árbitros conceituados, históricos do futebol brasileiro. Ai, se você não gosta deles, é um direito seu. Mas são os caras que apitaram competições importantíssimas, tiveram decisões importantes.
4: Sim, anos
3: e aí,
4: anos,
3: qual que vale? Qual que vale, Arthur?
4: Não sei.
5: Não dá. Então, pra mim, me desculpa. O futebol não tem uma regra clara. Não existe. Tem. Aí vem o Arnaldo. Ah, regra clara. Regra clara é o cacete, pô. Não é clara. Não é clara.
4: Calma.
5: Eu boto o Pomeroy pra falar aqui. Já comentou várias vezes. Eu vou falar, ele vai dar a interpretação dele. Ah, pra mim é cartão vermelho. Pra mim é amarelo. Eu vou dizer que ele tá certo ou errado. Não posso dizer que ele tá certo ou errado, porque é interpretativo. Não podemos dizer que essa. Que ele tá errado. Não podemos. Porque é interpretação.
4: A CBF não pode dizer que um dos dois tá errado.
5: É uma coisa de um daltônico. Ele interpreta a cor de um jeito diferente do outro, pô. Ele olha o azul e fala que é verde. Ele, o cara que vê, então assim, é uma interpretação.
4: Ele não tá errado.
5: Porque é interpretação. As cores não são aquilo que elas são. É o jeito que a gente enxerga, pô. E a regra, pra mim, é daltônica. Ela interpreta...
4: É verdade. Não, e é isso. Se você pedir pra CBF falar... dizer, né? CBF, tem essas duas opiniões aqui, PC e
5: qual
4: Simon.
5: Tá certo?
4: Quem tá errado? Você não tem como ela dizer. Ela pode até falar, não, eu acho que o Simon tá certo. Mas ela não pode falar que o PC tá errado.
5: E a Comebol vai falar o quê?
4: Porque é a visão do PC, é a visão do árbitro. A visão do árbitro daquele lance foi isso. Pra aquele árbitro, pô, não foi um jogo brusco grave. E aí fica
5: assim. No Maracanã, eu falo pra você, ele daria vermelho.
4: É.
5: Pra mim
4: daria. Não, e se o jogador. Se fosse no Maracanã. E os jogadores do Flamengo tivessem a atitude que os jogadores do Cruzeiro tiveram de cercar o árbitro, ele ia expulsar com certeza.
5: Então, cara.
4: Não tem a menor dúvida.
5: Isso pra mim acaba. Não estragou o jogo, tá? Mas assim, eu acho que prejudicou o Flamengo. E assim, não tem o que se fazer e não tem como reclamar, porque de fato não existe uma regra específica dizendo que é pra vermelho. Não tem.
4: Sim.
5: Então. Porque medir intensidade é muito complexo.
4: Vai ter dois trabalhos.
5: Porque o que dói em você pode não doer em mim.
4: É verdade.
5: Depois eu sou todo rabiscado de tatuagem. Depende se você fizer uma mãe, você vai chorar três dias.
4: Três dias chorando. Porque
5: cada um tem sua resistência. Então, beleza, o Hulk é mais forte do que um cara magrinho. Então pode chutar a canela dele à vontade. Ele é forte, ele aguenta a pancada.
4: Se for assim... É, pois é.
5: Então assim, Arthur, para eu não me irritar mais que eu já tô irritado, e vou me irritar daqui a pouco mais também falando de outros assuntos, então é isso, né? O Flamengo fez um bom resultado.
4: Sim.
5: Nós falamos isso ontem, né? Ó, se o Flamengo conseguiu empate, eu acho que consegue um resultado que não garantiu nada, tá? Porque o Flamengo pode perder no Maracanã.
4: É, sim, claro.
5: Né? Assim como pode empatar e ir pra pênalti, e pênalti é aquela situação também, né? Então, assim, o Flamengo conseguiu um resultado, principalmente porque ele jogou bem. Você até falou que ele poderia ter jogado mais, mas não jogou mal.
4: Não jogou mal, não.
5: Ninguém jogou mal, né?
4: Foi um bom
5: e assim,
4: jogo.
5: Eu acho que o Flamengo tem muitas condições de conseguir... uma classificação, que eu acho que não vai ser muito fácil, mas ainda coloco o Flamengo como favorito nesse duelo no Maracanã. Falamos bastante do Mengão, vou falar agora do Tricolor das Laranjeiras.
7: Fluminense.
5: É, porque demorou até bastante, né? Depois de 8 jogos sem vencer e esse empate contra o Rivadava em 0-0 no Maracanã pela Libertadores, o Fluminense agora está sem técnico, porque foi mandado embora, a famosa demissão, o Zubeldía juntamente com a sua comissão. E eu te pergunto o seguinte, momento certo de mandar embora? Deveria ter sido no dia do jogo, depois da coletiva, antes da coletiva, antes desse jogo? Como é que você enxerga esse momento aí da demissão? Te surpreendeu ou não, meu amigo Arthur Neto?
4: Cara, me surpreendeu, assim, pelo menos demitiram o cara de manhã, né? Não esperou ele trabalhar.
5: É, isso aí é triste, né? O cara trabalha e manda embora, né?
4: Mas, cara, eu não entendi esse movimento da diretoria do Fluminense, né? Não sei, de repente quiseram pensar de cabeça fresca, né? O que fazer. Não sei se, de repente, consultar já outro treinador, se está disponível para poder assumir a vaga. O fato é que ficou meio estranho, assim, né? Porque você, hoje... disse pra sua torcida que você não acredita no trabalho do Zubeldía, né?
5: A torcida já não estava acreditando.
4: Agora, há 2 dias, depois desse resultado ruim contra o Rivadavia, você acreditava? Enfim, precisou desses 2 dias pra poder refletir melhor, pra poder analisar o trabalho do técnico até então? Eu acho que...
5: O que aconteceu nas últimas 24 horas que mudou o pensamento?
4: O que aconteceu, né? Foi o quê? Foi uma análise do trabalho dele? Foi uma consulta a outro técnico? Uma coisa que é ruim também é que as coisas são muito pouco transparentes, né?
5: Nada transparente.
4: No futebol, né, cara?
5: Ele ficou bem, digamos assim, difícil de você entender, né? Porque antigamente, né, até o trato com a imprensa era diferente, você tinha acesso aos bastidores e hoje a imprensa, ela cobre release, tá? Não é só no esporte, a maioria cobre release, né?
4: Todos.
5: Principalmente no futebol, né?
4: É engraçado porque são blindados pelos próprios próprios jornalistas, né? Porque os jornalistas viram assessores de imprensa.
5: Sim.
4: E eles sabem cuidar direitinho da imagem, né? De todo mundo, enfim. E sabe que momento de crise é momento de
5: afastar bico a imprensa, fechado, né? E bico fechado, né?
4: O problema é que até em momento bom, momento ruim também, tá todo mundo afastado, né? Mas eu fiquei com essa dúvida, do que... Não sei se vai ter alguma coletiva, né?
5: É, ainda não teve uma coletiva, né? Por enquanto ainda o Fluminense só se manifestou através de nota, né? Mas, por exemplo, o Vitor Lessa, que cobre o Fluminense, né? Pelo canal dele do YouTube, ele disse que a diretoria, né? Ela já está buscando um novo técnico para comandar já na Libertadores, né? Informação do Vitor Lessa, né? A gente está só repassando aqui. Ele é um cara que cobre o Fluminense há muito tempo. Contra o Palmeiras vai ser o Marcão. Mas independente do resultado, Fluminense 15, Palmeiras 0. Sai o Marcão e entra outro. Uhum. Né? Pelo menos é o que está dizendo aqui o Vitor Lessa. O que já é muito difícil de você entender, porque é o seguinte: imagina que você entra com esse novo treinador. Escolha o nome que você quiser na sua cabeça. Aí ele vai lá e perde. Já tá sem confiança, né? Agora classifica, beleza. Inflou o peito aí tudo. Mas se. Então, sei lá, mano. Porque o Marcão, se ele classificar ou não classificar, ele já vai virar o. Ele é step, né? Então, ele vai voltar lá pro lugar dele. Você contratar um cara, digamos que toma uma porrada lá, 3-0. Como é que você vai. Já tem confiança no trabalho desse cara.
4: Já minou o cara ali, já.
5: Então já mandou embora errado, já vai contratar errado. Eu acho que já mais ou menos assim. O resumo, inclusive, o Arthur, que chama atenção, que o Zibaldino não tem números ruins, né? Mais de 60% de aproveitamento. 63 jogos, 32 vitórias, 18 empates e 13 derrotas. Ou seja, o que ele tem menos é derrota. Porém, queria saber se pra você o que pesa mais é a derrota, a forma que é derrotado, né? Primeiramente, o Fluminense não foi derrotado, que foi empate, mas contra o Flamengo perdeu aquela final nos pênaltis, uma final de um Carioca que o Flamengo a princípio parecia que não queria nem disputar, quase foi rebaixado e foi campeão, e o Fluminense estava voando melhor futebol do Brasil e perdeu a final. Antes tivemos ali uma semifinal contra o Vasco na Copa do Brasil, né, que o Vasco passou e era o time do Zubeldia também, era o Zubeldia, e o Vasco de novo na Copa do Brasil agora, né, acabou eliminando o Fluminense. Então assim, talvez as derrotas tenham sido impactantes, né, pelo que causou um insucesso, né? Porque o Fluminense fosse campeão carioca, querendo ou não, teria um título. E se chegasse numa final contra o Corinthians de Copa do Brasil, teria chegado numa final que não acontecia bastante tempo na Copa do Brasil, né? Sim. E aí eu acho que talvez tenha pesado. E é lógico, 8 jogos sem vencer, não consegue vencer o Rivadavia. É o terceiro jogo contra o Rivadavia.
4: Caramba.
5: Perdeu no Maracanã por 2-1, empatou lá e agora empatou de novo. Agora vai pro quarto jogo. Então, assim, o Zubeldia não consegue vencer do Rivadavia. Pelo menos é o recorte que a gente tem. O que você acha que pesou mais?
4: Cara, a gente até tinha comentado no início do ano, logo depois da final do Carioca, né? Que a torcida do Fluminense já cobrava essa questão das decisões. E aí, se eu não me engano, lembro que eu falei assim: olha, claro, né? Que é importante o cara ganhar coisas. Não adianta só ficar com futebol bonito, futebol eficiente, mas não ser eficiente na hora da decisão. É até melhor tu daí com o time encapengando e ser campeão do que o contrário. Mas eu falei na época que eu acho que isso não devia pesar ainda, tendo em vista que o trabalho era muito bom. E era um começo de trabalho, né? Pô, você pegou o time no final do ano, acertou o time e tal. É compreensível uma eliminação numa semi de Copa do Brasil. Depois também perdeu uma final de Carioca que foi nos pênaltis. Pô, beleza. Só que, a partir daí, um pouquinho mais pra frente, né, depois, o time começou a não jogar bem. E assim, desde então, é uma ladeira abaixo. Não é nem pra dizer que o Fluminense oscilou, jogou mal um jogo ou outro e aí voltou a jogar bem, não. O Fluminense foi ladeira abaixo. E não foi logo depois da final do Carioca, assim. Não foi um abatimento pela derrota, até porque o Campeonato Carioca é esvaziado, vamos dizer assim, né? E aí essas coisas começam a pesar. Porque o que até então poderia ser algo que o torcedor do Fluminense ele poderia relevar pelo que o time vinha apresentando, começa a pesar. Porque, não tá jogando bem, já não ganhou o Carioca, já foi eliminado pro Vasco. E ainda mostra esse futebolzinho e tal. Aí foi eliminado novamente pro Vasco. Pô, o time tá ladeira abaixo. Pega o Vasco da Gama, um time com menor investimento, menor capacidade humana, né? e perde de novo, mais um jogo decisivo, e aí você tem agora um time que não vence há 7 partidas, né? Ou 6. 7 partidas, sendo com 6 empates e uma
5: derrota. É, isso não vence há 8 jogos.
4: 8 jogos.
5: 8 jogos sem vencer.
4: 7 empates e uma derrota, é isso?
5: Isso.
4: 7 empates e uma derrota. Você trouxe um dado importante aqui também. Sem ter conseguido ganhar uma partida do Rivadavia. É. Entendeu? Essas coisas vão começando a pesar. E talvez tenha pesado para a diretoria essa última questão, né? Do Rivadavia. O que que me faz acreditar que o Fluminense vai conseguir o resultado contra o Rivadavia lá, né? Uma vitória lá, se até agora em 3 jogos não conseguiu vencer o Rivadavia.
5: É.
4: Né? Sendo que é um time bem inferior ao Fluminense.
5: Se vencer com o novo técnico, talvez a resposta apareça, né?
4: É. E é um time que tá. É, pois é. E é um time que tá. Que perdeu o Vidia, por exemplo, que era o principal jogador, voltou pro Boca. Né? Tem lá um camisa 10 muito bom. O cara que eles descobriram lá na segunda divisão, enfim. Eu acho que o time não é bom pro Fluminense. O momento em que a decisão acontece não é bom pro Fluminense, é muito arriscado. Agora o Fluminense tá na loteria do futebol. Vai depender de chegar do técnico que vai contratar, dele chegar e ter um casamento rápido com os jogadores, dos jogadores entenderem rapidamente o que o treinador quer para poder conseguir passar do Rivadavia. Antes não tinha uma certeza ou um motivo para acreditar que o Zubeldi, enfim, conseguiria vencer o Rivadavia, agora o Fluminense está às cegas. Sim, sabe?
5: Não sabe o que fazer,
4: não,
5: né?
4: Sabe o que fazer, não sabe o que pode acontecer com o novo técnico que vai chegar, se conseguir chegar antes do jogo contra o Rivadavia, né?
5: É, e assim, aí fica o questionamento, quem vai ser o novo técnico, né? Aí temos opções aqui. E vou te falar já o que a galera tá até votando aqui no site do GE, né? Que tem muitas pessoas que votam. As opções que nós temos no mercado, né? Marcelo Galhardo, Renato Gaúcho,
4: ai.
5: Tite, permanência do Marcão, Roger Machado, Marcelo Bielsa, Pedro Caixinha, Ramon Dias e o favorito da galera, Fred, que foi recentemente pro Sub-20, está já lá dentro, né? É amigo do Mário Bittencourt, é amigo do Matheus Montenegro, não deve cobrar um grande salário, vai ter o apoio da torcida, independente da vitória ou derrota contra o Rivadavia. Se vencer, já vira, ele já é ídolo, né? Mas já vira um ídolo com mais uma coisa positiva. Talvez, isso não é informação, isso é achismo, ou o Fluminense vai tentar contratar um cara que talvez a gente não tenha a menor ideia, ou vai tentar o mais prático, que é manter o Marcão, que a princípio, informação do Vitor Lessa, repetindo, não é o objetivo da diretoria, ou talvez o Fred seja a solução, porque se tivesse desempregado o Diniz, eu acho que seria o Diniz, tá? É porque tá no Corinthians. É. Porque, mas assim, ao que tudo indica, os caminhos, né? Vamos ver, né? E agora tem que ser rápido, pra terça-feira, cara. Como é que você vai trazer um cara que tá lá, o Galhardo, fora, por né? exemplo, recebendo proposta do Equador?
4: Não, esses caras não tem como. Entendeu?
5: Bielsa, não, não acho tem que.
4: Pedro Caixinha acabar... talvez fosse um bom nome, mas.
5: Sinceramente.
4: O Fred, cara, não tá muito cedo pro Fred,
5: tá
4: não?
5: Tá muito cru.
4: A não ser que ele já seja.
5: Não, tá
4: um
5: muito
4: técnico.
5: Cru. Tá muito cru. Mas, meu amigo, esquece. Tem diretorias e diretorias. O Flamengo, quando apostou no Felipe Luiz, não foi uma aposta igual ao Fred. Fred é totalmente cru. O Felipe Luiz tinha um histórico, tinha sido campeão. É. O Flamengo. E era ainda um tiro no escuro, porque você é diferente, você assumir um time de sub-20, é outro nível. Entendeu? Mas botaram o cara respondeu e deu certo. Poderia ter dado errado? Poderia. Mas deu super certo. E aí sim.
4: E tinha um lastro mínimo, né?
5: Tinha, o Fred
4: foi
5: não passando tem experiência
4: de etapa,
5: nenhuma,
4: sub-17,
5: ele veio de Fortaleza,
4: sub-20.
5: Assim, o que ele vai ter talvez é o respeito dos colegas que o conhecem pelo futebol. Mas assim, é muito difícil você imaginar o Fred. Eu acho que ele vai chegar com muito ímpeto, falando com a galera, conheço o Fluminense, não sei o quê.
4: Vai ser motivador.
5: É o que ele vai ter, a motivação. Talvez seja que eles. Os caras estão precisando. Você olha pro time do Fluminense, parece que um vampiro foi mordendo o pescoço de todo mundo. Os caras estão sem sangue, né?
4: É um desânimo.
5: Um desânimo. Meu Deus do céu, nunca jogaram junto? Então, não sei. Assim, eu sou sincero. Não é problema meu, não sei o que tem que definir isso, não tô sendo pago por isso. Não vou dar a resposta aqui, até porque eu não tenho ela. Mas se me desse aí um dinheirinho, eu dava um jeito de dar uma resposta aqui. É uma situação muito difícil. Vamos ver que a diretoria vai estudar. Eu acho que mais coerente, aí eu vou dar a minha opinião, seria manter o Marcão, que o Marcão já tá lá, vai jogar com o Palmeiras, vai jogar com o Rivadavia, o que vier lucro, porque ele não tem responsabilidade nenhuma. Agora, você traz um Galhardo, joga nas contas, na cota dele, ah, perdeu pro Rivadavia, ou outro argentino perdendo aí. Então, cara, não sei, é muito difícil. A gente vai tratar isso ao longo da semana, porque a gente tem mais assuntos para trazer aqui no programa. Então vamos falar agora do glorioso da Estrela Solitária.
8: Botafogo.
5: É porque o Botafogo joga hoje, vai jogar contra o Cienciano, uma altitude absurda, mais de 3 mil metros de altura. O jogo acontece 9:30 da noite, oitavos da Sul-Americana. E Arthur, Botafogo é favorito, né, para esse jogo. Eu encaro o Botafogo como favorito. Como é que você enxerga esse jogo, apesar da altitude? O que você acha desse jogo aí?
4: Ah, eu encaro o Botafogo como favorito, sim, cara, para pegar o Cienciano, né, apesar da altitude. Porque o Botafogo tem conseguido, milagrosamente, conseguir manter, né, o nível de atuações e resultados, apesar de parecer ter seu elenco sendo esfacelado, né?
5: Parecer não, foi esfacelado.
4: Foi esfacelado, né?
5: Que ele tá resistente,
4: tá,
5: né?
4: Tá resistente, assim, e com questões financeiras também. Ainda é um bom time.
5: Verdade.
4: Né? Uma boa união de atletas.
5: Danilo, né? Que acho que foi muito importante, sim, também, mano.
4: E tem dois jogadores que são, acho que seriam titulares em 99%, 98% dos times do Brasil, que são Danilo e Montoro, né?
5: Concordo. E o Medina tá indo muito bem também.
4: E o Medina tá indo muito bem também, é um bom jogador.
5: Surpreendendo, né?
4: Então, quando você tem no coração do jogo jogadores desse nível de qualidade, de Danilo e Montoro, acho que eles são as vamos dizer assim, as bases, né, para manter o Botafogo ainda com boas atuações e ainda com bons resultados, né, vamos dizer assim, entre aspas, já que o Botafogo está jogando a Sul-Americana e não a Libertadores. Então, não consigo pensar de outra forma pro Botafogo e contra o Cienciano não ser favorito, né? Eu acho que os times brasileiros, eles já têm um certo favoritismo sobre os outros times de fora do Brasil, que sul-americanos, né? E aí quando você pega um Cienciano, por exemplo, e compara ele com o Botafogo, eu acho que o Botafogo tem essa vantagem aí nesse duelo, e acredito que vai passar do Cienciano.
5: É, pegando aqui o provável time do Botafogo, o Alisson, que tá bem no gol, Vitinho, Ferrarese, Justino, Alex Telles, Huguinho, Medina, Danilo, Montoro, e no ataque, Matheus Martins e Arthur Cabral. Acho que o setor mais fraco do Botafogo atualmente é o ataque, né?
4: Alérgico, porque, né?
5: Tá meio complicado, os dois são bem difíceis, depende. Por exemplo, teve eclipse ontem, se fosse hoje, talvez ele fizesse 3 gols cada um, entendeu? Mas é meio doido isso, né? E assim, o Botafogo é favorito e tem condições, só eu fiquei devendo uma informação com relação a Libertadores. Nós tivemos jogos e ninguém tá vencendo a Libertadores, tá? Não pensa que é problema do Flamengo, do Fluminense, porque nós tivemos, verdade, por exemplo, cara, Platense 1-1 contra o Coquimbo Unido, né? O jogo foi na Argentina. Palmeiras 1, Cerro Porteño também 1, né? O jogo também foi aí, o Palmeiras tá tropeçando em casa, hein? E tivemos o Cruzeiro e Flamengo 1-1 e o Fluminense e Rivadavia 0-0, e hoje nós temos mais dois jogos, tá? Mirassol e LDU lá no Maião, e Corinthians e Rosário Central no gigante de Arroito, na Argentina. Será que teremos mais dois empates? Tá tudo muito equilibrado, né? E falamos um pouco do Fogão? Vamos falar agora do gigante da colina?
8: Vasco!
5: O Vasco também joga pela Sul-Americana. Jogo muito interessante dentro de casa, São Januário. Só que o Vasco tem problemas, né? E sérios. Brenner, Cuesta e Andrés Gomes. O Brenner pode, talvez, aí nem jogar mais na temporada. Cuesta fora, Andrés Gomes também. Perde bastante o Vasco, né, Arthur? Com essas ausências. Até porque o Brenner, a gente vinha perguntando, o que o Brenner tá fazendo no Vasco? Aí fez um golaço no Fluminense e outro gol. E aí, opa, isso que ele está fazendo no Vasco. Aí o que acontece? O cara vai lá e machuca o pé. Então, fica difícil também pro técnico, né? Fica difícil. Mas como é que você enxerga esse jogo?
4: É, cara, o Vasco, assim, foi até que eu comentei, né? perdeu o Brenner agora, provavelmente para a temporada. Mas tem a chegada do Colídio, né? É. Pensando nesse meio pro final de temporada.
5: E o Sousa também, que foi contratado, né? Já anunciou de forma oficial também.
4: É, eu até tava vendo uma análise, né, sobre o Sousa e o pessoal comentando. Agora me fugiu o nome do perfil, desculpa, mas falando sobre o Sousa antes e depois da lesão que ele teve no joelho, né? Uhum.

0: adversário, tenta sair com velocidade, matou o jogo contra o Fluminense assim, fazendo o segundo gol. Então eu acho um ótimo reforço pro Vasco, casa muito com o que o time tá apresentando e tá apresentando nos jogos, né? Então, assim, o Vasco tem a tendência a melhorar ainda. Melhorar ainda, porque...
1: E aí o negócio é montar esse time do Vasco, né? É, lembrando, esses desfalques.
0: É. Né? O Vasco já ganhou do Olímpia, né?
1: Já
0: com o Renato Gaúcho.
1: É, então é outra mudança, mas assim, é outro campeonato agora.
0: É,
1: né?
0: Outro campeonato. Não
1: tem jeito, quando mas é mata-mata.
0: Com o Pedro Emanuel tem mais chances ainda de vencer, cara. Eu tô tenho gostado muito do olhar desse treinador com esse time, as coisas que ele pensa.
1: Eles eram do mesmo grupo, né? Coincidência, igual a situação do Fluminense, sim. Né? E assim, e é a mesma situação, porque o Revadava classificou em primeiro, o Olímpia também classificou em primeiro, né? Então, assim, a vantagem de decidir fora de casa, o Olímpia vai ter essa vantagem e a desvantagem pro Vasco, assim como o Fluminense na Libertadores. Ó, provável time, Léo Jardim, Paulo Henrique ou Pumita Rodrigues, Saldívia, Robert Renan, Cuiabano, Jairo Barros, Thiago Mendes, Tietê, Adson, Nuno Moreira e Spinelli, né? Aí eu acho que vai cair a vaga do caiu no colo do Spinelli, né? Porque assim, tava já ficando no banco e caiu no colo dele. O time do Olímpia é um time também que tem algumas peças interessantes, mas de qualquer maneira, olhando assim, eu acho que o Vasco ainda é melhor. E na Sul-Americana nós tivemos já jogos, né? Nós tivemos na terça-feira, por exemplo, Boca Juniors 3, Deportivo Recoleta 1, Bolívar e São Paulo 1. O Torque venceu fora de casa o Tigre por 1-0. E ontem tivemos o Atlético Mineiro vencendo fora de casa com uma falha do goleiro do Bragantino, 1-0.
0: Bizarro.
1: É, e hoje tem Santos e Maracá na Vila Belmiro. Como a gente disse anteriormente, sem ser no Botafogo. Santa Fé e River Plate. Esse jogo acabou sendo adiado, né? Ele foi adiado por conta daquela situação do terremoto, né? Então esse jogo foi transferido para a próxima semana. É, então vai demorar um pouquinho para acontecer, só no dia 19 e o outro vai ser no dia 26. Então vai demorar um pouquinho pra gente ver o River Plate em ação, né? O River Plate que contratou o Almada, deu uma melhorada no seu elenco. Mas voltando com relação ao jogo do Vasco, até trazendo aqui o time do Olímpia, Oliveira no gol, Cáceres na direita, Vargas e Bentaberri, Gamarra na esquerda, Quintana, Richard Sanches, Fernando Cardoso, Delmas, Romeu Benítez e Brian Romero. Esse time é muito rápido, né? Os pontas são rápidos. Acho que o Vasco vai ter que entrar bastante ligado.
0: Uhum.
1: E ó, a arbitragem é argentina. Acho que a pancada vai rolar solta. Uhum. Porque eles gostam de deixar, né? É, então assim, é uma situação que não tem muito o que fugir. Lembrando que já trouxe aqui, né? Andrés Gomes, Brenner e Cuesta fora. Tem o Matheus Carvalho também, mas...
2: É hora de dar tchau.
1: Mas já...
0: Só uma coisa sobre o Vasco, hein? Saudade do Berret.
1: Jogou bem ontem. Não, eu acho que o gol não foi nem dele, não. Ele botou o pé ali, mas meio que atrapalhou o goleiro, né? Mais uma falha do goleiro do Palmeiras. É isso, né? Entrou aqui agora, Kelly Muniz, o que te deixa feliz. Então você vai ser muito bem atualizado de tudo que acontece no Rio, no mundo, aqui no Brasil. E mais tarde estou de volta com o Rafael Costa apresentando o Tarde Demais. Valeu, galera. Beijo do Magro. Até amanhã. Fui.
0: Tchau, tchau.
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4: Hoje é quinta-feira, 13 de agosto de 2026. A Polícia Federal prendeu na noite de ontem o presidente da Conafer, Carlos Lopes, que foi indiciado no mês passado no âmbito da Operação Sem Desconto. A investigação mira um esquema bilionário de descontos indevidos em benefícios de aposentados e pensionistas do INSS. Segundo a PF, Carlos Lopes estava foragido desde novembro do ano passado. Ele se apresentou na Superintendência Regional da Polícia Federal em Brasília e será encaminhado ao sistema prisional após os procedimentos de praxe. No mês passado, a PF concluiu a primeira investigação da operação, quando foram indiciadas ao todo 48 pessoas. Na ocasião, Carlos Lopes foi formalmente indiciado. A Conafer foi o principal alvo do inquérito. Na cidade de Cali, na Colômbia, equipes de resgate seguem na busca de ao menos 111 pessoas que continuam desaparecidas após um terremoto de magnitude 7,4 atingir o país na última segunda-feira. De acordo com informações da prefeitura da cidade, 6 frentes de trabalho estão ativas em locais que apresentam sinais de vida e mais de 1.800 socorristas atuam nas buscas. O terremoto, considerado

0: O maior da última década, segundo autoridades, matou ao menos 96 pessoas e deixou outras 1.224 feridas somente em Cali. Ao todo, na Colômbia, o número de mortos até ontem era de 265 pessoas. Desaparecidos no país somam 496, enquanto 3.984 foram feridos. O Ministério Público do Estado do Rio cumpre hoje 7 mandados de busca e apreensão contra suspeitos de integrar um grupo que explora o mercado de apostas online, as chamadas bets, e aplica golpes contra clientes. De acordo com as investigações, houve movimentações suspeitas de mais de R$1,4 bilhão de reais em um período de 4 anos. Até o momento, um celular e 5 carros foram apreendidos. Os mandados da Operação Aposta Suja, expedidos pela Terceira Vara Criminal Especializada em Organização Criminosa do Tribunal de Justiça do Rio, são cumpridos nos estados do Rio de Janeiro, São Paulo e Bahia. O Núcleo de Combate aos Crimes Cibernéticos do Grupo de Atuação Especializada de Combate ao Crime Organizado apurou que a quadrilha opera por ao menos 7 sites de apostas.
1: 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Trânsito agora.
0: Na Avenida Brasil foi liberada a faixa da pista lateral no sentido centro, que antes registrou um acidente envolvendo 2 ônibus. Trânsito ainda com retenções na via desde a altura de Olaria. No túnel Rebouças, liberada também faixa da primeira galeria em direção à Lagoa, após um carro enguiçar no trecho. O fluxo segue em boas condições na via. Kelly Muniz para o Radar Sputnik, no horário de Brasília, 12:03. Boa tarde.
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2: Olá, ouvinte, seja bem-vinda e bem-vindo ao podcast Em Órbita. Por aqui a gente traz as principais novidades e debate temas importantes no mundo da ciência e da tecnologia. Eu sou Yuri Hildebrand.
3: E eu sou a Dani Zanata. Nós vamos ao ar 3 vezes na semana e você pode nos ouvir tanto nas plataformas de áudio quanto na Rádio Sputnik, na Metropolitana 80.5 FM do Rio de Janeiro.
2: Lembrando a você que nos ouve que o nosso WhatsApp está aberto para receber dúvidas de tecnologia no quadro Ajuda Tech. 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É só mandar um alô pro número 21 98065 0066, 21 98065 0066.
3: Neste episódio vamos falar sobre nanotecnologia, essa área da ciência que foge aos nossos olhos, mas oferece avanços significativos em diversos setores, indo desde a medicina até a indústria. E pensando no Brasil, é muito interessante ver os investimentos que têm sido feitos na área, sobretudo considerando as vantagens no agro, por exemplo, setor que produz os nossos principais commodities. Também precisamos considerar as áreas biomédicas. Por aqui temos o SUS, por exemplo, que ganha bastante com medicamentos, tratamentos e mais da nossa produção científica nacional. Levando em conta esses dois setores, além de muitos outros que poderíamos citar, o país tem investido bastante em INCTs focados na nanotecnologia, os Institutos Nacionais de Ciência e Tecnologia, assim como eles são chamados. Essas instituições são essenciais hoje para impulsionar esse desenvolvimento científico. Os investimentos permitem mais pesquisas, parcerias com empresas, além, é claro, de aplicação das tecnologias no mercado. Por aqui, nós vamos conversar com 2 especialistas dessas áreas que eu citei acima, o agro e a biomedicina, mais especificamente a farmacêutica. Enquanto o agro pode ser muito impulsionado pela assertividade e produtividade, na produção de fármacos podem surgir soluções para condições específicas, como psoríase e vitiligo, ambas estudadas pelo INCT em nanotecnologia farmacêutica. A área consiste basicamente em encontrar soluções microscópicas para problemas em tamanho real, seja para substituir agrotóxicos pesados ou para atingir objetivos de patamar celular. A nanotecnologia tem sido cada vez mais um tema a ser estudado pela ciência brasileira. Então vamos começar as nossas conversas por aqui, Yuri.
2: Para falar dessa presença cada vez maior da nanotecnologia no agro brasileiro e as tecnologias que vêm sendo desenvolvidas recentemente, a gente recebe aqui no Em Órbita o Halley Caixeta, que é biólogo, pós-doutor em fisiologia vegetal e pesquisador do Instituto Nacional de Ciência e Tecnologia Nanoagro. Halley, bem-vindo aqui ao Em Órbita, viu? Obrigado por participar com a gente, é um prazer te receber.
4: Eu que agradeço, tá, pela participação.
2: Ali, você é um dos pesquisadores do INCT Nanoagro. Explica pra gente o que que é esse INCT, né? O que que é um INCT e qual a importância dessa iniciativa para o desenvolvimento científico no país. A gente não tá falando só de agropecuária industrial, né? Tem uma aplicação mais geral. Explica pra gente.
4: O INCT, ele é uma iniciativa do CNPq, que é, então, é Instituto Nacional de Ciência e Tecnologia. Então, ele é uma rede de pesquisadores que atuam numa dada temática. Então, há INCTs de várias áreas, e especificamente nós, eu e o professor Leonardo Fraceto, da Unesp de Sorocaba, nós coordenamos o Instituto Nacional de Ciência e Tecnologia, Nanotecnologia para Agricultura Sustentável. Então, ele reúne vários pesquisadores de várias instituições do Brasil que atuam nesse tema de nanotecnologia voltada para a agricultura. Então, nós temos pesquisadores com várias expertises. Então, desde eu, por exemplo, que sou biólogo, agrônomos que fazem, então, análise mais de campo, os químicos que desenvolvem a nanotecnologia, caracterizam, outros que trabalham com a parte de toxicologia, ecotoxicologia, para ver a segurança desses nanomateriais, pessoas que atuam mais na parte até econômica, pensando até na transferência da tecnologia para empresas. Então, ela é uma rede de pesquisadores que envolve também muito, não só a parte acadêmica, né, de produção, de formação de recursos humanos, diferentes níveis, como também a interação com empresas, né, pensando na transferência dessa tecnologia para a empresa, para chegar lá em um produto, chegar no mercado, como também a parte de comunicação, né. Então, essa é uma parte importante também de interação com a sociedade, de extensão, para levar esses conceitos de nanotecnologia, as suas aplicações à agricultura, para o público em geral, não só para empresas, não só para a comunidade científica.
3: E agora a gente entrando um pouquinho nas aplicações em si, a nanotecnologia tem diversas aplicações e acaba abraçando diferentes áreas da biologia, certo? Como é que é a aplicação no agro e se você puder trazer alguns exemplos aí das vantagens em apostar em nanotecnologia?
4: Tá joia. Então a nanotecnologia, ela significa, né, a tecnologia que envolve a manipulação, o uso da matéria na escala nanométrica. Significa então você pegar um metro e dividir por um bilhão, né? Você dividir por um bilhão. Então, é uma escala muito pequena, que é menor do que as células, né? Se a gente pensar, então, a aplicação em plantas, ela tem um tamanho menor do que as células vegetais. E não só as células vegetais, mas também as células de bactérias, de fungos, de insetos, que causam doenças nas plantas também. E a vantagem se dá justamente por ela ter esse tamanho diminuto, as nanopartículas, os nanomateriais interagem muito bem com as células. Eles têm uma maior capacidade de interação. Então, se você for pensar, por exemplo, num fertilizante, ao você usar um nanofertilizante, ele tem uma maior capacidade de interagir com as células, né, das raízes ou das folhas, se a gente aplicar foliar, então a planta consegue absorver melhor. A planta vai ter uma maior capacidade de absorver esse nutriente. E com isso, você tem uma redução, uma maior eficiência e uma redução de dose. Então, a gente tem visto casos, né, vários exemplos em que ao usar, por exemplo, nanofertilizante, você consegue aplicar uma dose muito menor, uma quantidade muito menor desse fertilizante, tendo o mesmo efeito na planta. Então, ele permite essa redução de dose. Vou dar um exemplo também para pesticidas. Então, tem vários pesticidas. Por exemplo, eu e o professor Leonardo trabalhamos muito com a atrazina, que é bastante aplicada no Brasil, principalmente na cultura da cana-de-açúcar, de milho, ela é usada para controlar plantas daninhas de folhas largas. E o que acontece é que a dose comum de ser aplicada é de 2.000 gramas por hectare. E qual foi a estratégia? Então, nós nanoencapsulamos, esse herbicida em nanopartículas, que seria como se a gente for pensar num remédio, né? Você tem uma cápsula do remédio e dentro do remédio ali você tem o ativo, né? O remédio. Nesse caso, nós colocamos o herbicida dentro dessas cápsulas, só que nanocápsulas, cápsulas, né, muito diminutas. E o que nós observamos é que foi possível ter a mesma atividade de herbicida, de controle das plantas daninhas, reduzindo em 10 vezes a dose. Em vez de usar 2.000 gramas por hectare, foi possível utilizar 200 gramas por hectare. E aí, por que que isso aconteceu? Porque ela conseguiu ser muito melhor absorvida. Então, quando a gente aplicou nas folhas, a absorção foi muito mais rápida, foi muito mais eficiente. Aí você imagina isso no campo, né? Então, no campo você aplica, se dá uma chuva, por exemplo, boa parte desse herbicida vai pro solo, vai pro lençol freático, acaba causando danos ambientais. Ao você aplicar e ele ser muito rapidamente absorvido, ele já vai direto, né, lá nas células-alvo, nas plantas-alvo, causando já o efeito que é desejado nesse caso, que é o controle dessa planta daninha. Então, esse é um outro exemplo de como a nanotecnologia pode ser usada para aumentar a eficiência de agroquímicos, não só agroquímicos, mas também produtos biológicos, de bioinsumos também. Então a gente tem feito muita coisa, né? No INCT tem vários pesquisadores trabalhando com bioestimulantes. Então ao usar um bioestimulante, o bioestimulante ele tem a característica de ser, né, mais uma forma, né, em relação aos reguladores de crescimento, é uma forma mais sustentável de promover o crescimento de plantas, produzir plantas, né, fazer com que as plantas fiquem mais resistentes a condições ambientais favoráveis, mas muitas vezes eles são facilmente degradados no ambiente. Então você aplica, ele perde o efeito rapidamente, você tem que ficar aplicando várias vezes. Ao usar esse bioestimulante nanoencapsulado, você consegue ter uma liberação controlada. Você aplica ele na planta, ele vai ser melhor absorvido na planta e ele vai sendo liberado gradualmente, então você pode entrar a fazer menos aplicações e tendo efeitos melhores na produtividade, no crescimento da planta e na resistência da planta a estresses ambientais. Então essas são algumas das aplicações, mas a gente pode pensar também em nanosensores, tá? Então os nanomateriais na escala nano, eles têm ou propriedades óticas também diferenciadas. Então, você pode utilizá-los para produzir nanosensores que vão, por exemplo, perceber a presença de praga ou para perceber a quantidade de água, então o quanto que a planta está estressada, né? Então, algum contaminante. Então, eles também podem ser usados para essa parte de sensores, de nanosensores.
3: Halley, enquanto você estava falando na comparação ali também, me veio à tona aqui que muitas relações comerciais, inclusive do que envolve a agricultura, né, entre as nações, vem passando por uma série de requisitos técnicos para serem aprovados, né? Isso é quando a gente fala de exportação e importação no agronegócio. Por se trabalhar com essas nanopartículas, né, por serem pequenas, essa técnica é mais eficiente no que se exige hoje no meio ambiente, né, para esses requisitos e condições ambientais do que os métodos convencionais?
4: Sim, justamente para você poder aplicá-lo em doses menores. Então, a aplicação em doses menores reduz essa contaminação ambiental. Mas, ao mesmo tempo, veja que a forma de aplicar, a quantidade que se aplica é diferente em relação ao produto não nano. Então, não se pode aplicá-lo na mesma concentração que você aplicaria o mesmo produto que não seja nano. Em doses mais baixas, ele causa os efeitos esperados, mas também, se você continuar aumentando a dose, ele pode causar efeitos indesejáveis. Por isso que esse é um grande desafio nessa parte de regulação. A nanotecnologia, hoje, por exemplo, no Brasil não há uma legislação específica para nano. Na Europa já se tem uma legislação nesse sentido. Mas é um desafio, é algo que ainda, inclusive no INCT, há pesquisadores trabalhando com essa parte de regulação da nanotecnologia. Porque ele exige, se você for pensar assim, o nível máximo aceitável, né, de contaminante a nano, ou se você tiver uma quantidade de nano contaminando o ambiente, ela pode levar efeitos diferentes do que a mesma quantidade de um produto que não é nano. Então, é algo que realmente precisa ser regulado. Só que a nano tem um outro desafio envolvido, que se eu falar, por exemplo, a nanopartícula de cobre, por exemplo, não existe só um tipo de nanopartícula de cobre. Você tem, depende muito do tamanho, né? Então, você pode ter vários tamanhos, que pode ser ali de 10 nanômetros, 100 nanômetros, 200 nanômetros. Você pode ter cargas diferentes. Você pode sintetizar essa nanopartícula de várias formas. Pode ser uma síntese verde, que utiliza extrato de plantas ou extrato de micro-organismo, pode ser uma síntese química, pode ser uma síntese física. Então, um grande desafio dessa regulação vai ser justamente levar em conta todas essas características. Pode ser que uma nano de cobre, feita de determinada síntese, pode ser tóxica em doses menores, enquanto uma que faz uma síntese verde, que não tem um tamanho tão diminuto, já não tem essa toxicidade, essa mesma toxicidade que uma outra. Então, é realmente algo que ainda não está bem estabelecido tanto no mercado internacional. Como eu disse, a Europa já está bem avançada nesse sentido. A Europa já encontra mais avançada.
2: Ah, tá certo. O uso de nanotecnologia, então, principalmente pensando em agro a gente pensa normalmente em dois cenários, né? Aquela agricultura mais subsistência, uma agricultura mais familiar e também a indústria. De qualquer forma, a aplicação da nanotecnologia no agro é uma forma mais assertiva, né? Dá pra gente botar essa forma de fazer certos trabalhos ali e fica ali entre as vantagens, né, que você listou. Queria que você falasse um pouco dessa assertividade também pensando em produção, né? Porque, por exemplo, talvez para salvar uma safra, talvez para substituir algum tóxico ali específico sendo usado, algum agrotóxico, isso tudo traz vantagem também para quem está produzindo, né?
4: Sim, com certeza. E como você frisou, para diferentes tipos de produtores, tanto grandes produtoras agrícolas que exportam commodities, quanto também para o pequeno produtor, inclusive para a agricultura orgânica também. Então, ele pode trazer essas vantagens para ambos os casos. E no INCT, nós temos essa visão de atender a diferentes tipos de produtores. E, inclusive, se a gente pensa também nesses dois cenários, a gente pensando num grande produtor com a exportação de commodities, como soja, milho, vai aplicar grandes áreas, né, áreas maiores. Quando você pensa num produtor de hortifruti, por exemplo, né, são áreas menores e algumas culturas que realmente exigem um acompanhamento mais de perto, né, que exigem uma aplicação, alguns naturalmente já dão mais doenças, que exigem uma aplicação mais constante de insumos. Então, realmente são cenários diferentes e a Nano pode ajudar nesses diferentes cenários. E isso, eu vou dar um exemplo do encapsulamento de óleos essenciais, de inseticidas botânicos. Então, há vários pesquisadores do NCT, alguns pesquisadores do NCT, que encapsulam, por exemplo, óleo de neem ou alguns outros inseticidas que são extraídos de planta. Eles têm um grande potencial. Esses inseticidas já existem no mercado, por exemplo, óleo de neem, mas ele tem a problema de se volatilizar fácil, de se evaporar, de se dissipar rapidamente no ambiente, de ser sensível à luz. Então, ao encapsulá-lo, ele tem uma menor degradação. Então, facilita a duração dele na planta, melhora a absorção dele pela planta e, com isso, traz um controle de insetos com um produto natural que pode substituir um inseticida químico, né, um inseticida convencional. Mas isso, se você for pensar, vai ser muito interessante para a agricultura orgânica, que é uma área menor, não é uma área tão grande, porque provavelmente o custo dele talvez seja um pouco mais alto do que um inseticida tradicional. Então, provavelmente isso para um agricultor orgânico em pequeno porte, quem trabalha, por exemplo, com produção de tomate ou de folhas, isso pode ser alguma excelente alternativa. Pensando num grande agricultor, numa plantação de soja para exportação, a área é muito grande. Então a área acaba sendo muito grande e talvez não seja tão vantajoso nesse caso. Apesar de ter vantagem, mas pensando economicamente, talvez não seja. A soja tem pensando em commodities, o valor agregado é menor do que o valor agregado por exemplo, de um tomate. Então há essa questão, mas pensando no grande produtor de commodities, o tratamento de sementes é algo muito interessante, porque você consegue fazer o tratamento, a aplicação da partícula, do nanomaterial na semente, e com esse tratamento de semente ele vai ocupar, você vai poder semear ou plantar uma grande área. Então o tratamento de semente é uma boa saída pensando nessas grandes commodities, para o grande produtor. E a gente tem visto, né, algumas tecnologias, por exemplo, as nanopartículas de quitosana, que liberam óxido nítrico. Nós fizemos o tratamento, né, experimentos, tratando as sementes, tanto de soja, de milho, de trigo, e foi possível ver um efeito, um melhor desenvolvimento inicial, melhor emergência, e que acabou, né, durante eventos de seca, durante o ciclo, ela conseguiu se resistir melhor e resultou na melhor produtividade. Pensando, né, em grandes produções, em grandes agricultores que exportam commodities, por exemplo, é o tratamento de sementes. Então, a aplicação do nanomaterial nas próprias sementes. Isso permite, então, a aplicação de uma pequena quantidade da nanoformulação, que vai ser, né, e essas sementes tratadas vão poder ser aplicadas, vão poder ser semeadas, né, plantadas em uma grande área.
2: Ali, inclusive falando sobre essa questão de produtividade, né, passou agora por essa questão de uso de agrotóxicos, né, a nanotecnologia pode ser uma oportunidade de diminuir esse uso de agrotóxicos, né, afetando positivamente grandes produções, mas também não agredindo tanto, né, o meio ambiente e levando menos perigo para os próprios consumidores. Né? A gente sabe das questões dos agrotóxicos e esse é um debate importante no Brasil. Queria que você falasse como isso avançou nos últimos anos a partir do uso da nanotecnologia.
4: Então a nanotecnologia, ela pode sim, né, pelo fato dela tornar, por exemplo, um inseticida, um herbicida, né, um pesticida mais eficiente, ela permite uma redução de dose. Então é possível você aplicar menores doses desse produto. Ao mesmo tempo também, ela permite que algum produto natural, né, por exemplo, esse inseticida botânico, né, moléculas extraídas de plantas, que num cenário normal ela tem efetividade, mas ela se degrada fácil, ela volatiliza fácil. Ao utilizar a nanotecnologia, você viabiliza a aplicação desse tipo de pesticida, desse tipo de molécula que é mais amigável ambientalmente. Então, ela pode permitir os bioestimulantes, também é outro exemplo, né, que também tem essa maior, né, são ambientalmente mais amigáveis, e a nanotecnologia pode viabilizar a aplicação dessas moléculas, tudo isso resultando em menor contaminação ambiental. O que mais você tinha perguntado? Desculpa.
2: Sobre como o Brasil avançou nesse sentido de uso de agrotóxicos, né, a partir da nanotecnologia.
4: Isso tem avançado bastante. Um bom exemplo é até a parte dos biológicos mesmo, né? A gente tem visto um grande aumento do uso de biológicos na agricultura, de micro-organismos, de metabólitos de micro-organismos, e a nanotecnologia, ela pode, então, ajudar bastante nesse sentido, de potencializar o efeito, de entrar como um potencializador de efeito de micro-organismos, também nesse sentido, também potencializar a absorção de metabólitos. Então, ele pode entrar muito para potencializar o efeito dos biológicos. Pensando em produtos à base de nano, no Brasil isso é algo que ainda está engatinhando, então é algo que está começando a entrar no mercado. A gente já vê de algumas empresas que estão utilizando nanotecnologia nos seus produtos, mas é algo que ainda está começando, ainda tem muito espaço. Achei que agora está muito, então, no boom aí dos biológicos, dos micro-organismos, dos metabólicos de micro-organismos, e agora que a nanotecnologia está entrando, pensando no mercado. Então, se você for pensar até em termos de pesquisa científica na agricultura, no Brasil, né, e não só no Brasil, mas boa parte do mundo, começou em 2010 ali, foi na década de 2010 que isso começou. Então, a gente está aí com, vamos dizer, os artigos começaram a sair nessa década, agora 2020, a gente tem tido bastante evidência, trabalhos mais envolvendo o campo. Então, agora que está realmente começando mais essa transferência de tecnologia e as empresas se interessarem mais por nano. Então, tem muito espaço aí para ser preenchido, muito caminho aí a ser percorrido, muitas oportunidades, e a ideia da NCT é justamente começar a fazer essa transferência de tecnologia.
3: E, Raley, muito se fala, né, sobre o Brasil ter autossuficiência em tantas áreas. A gente gostaria de ir para o encaminhamento quase no final aqui do nosso bate-papo, mas que você fale para a gente um pouquinho sobre o aproveitamento de resíduos. Como é que isso pode tornar o processo produtivo no agro brasileiro mais autossuficiente? E passa também por um estresse hídrico melhor, por exemplo?
4: Sim, é uma ótima pergunta, porque pensando então na síntese de nanomateriais, uma possibilidade é a síntese desses materiais a partir de resíduos da própria agricultura, da própria agroindústria. Então, as nanopartículas que a gente fala que são orgânicas, elas são feitas a partir de matéria orgânica que pode ser um resíduo. Então, é possível, por exemplo, produzir alguns tipos de nanomateriais, por exemplo, os próprios pontos quânticos de carbono, a partir de bagaço de cana, por exemplo. Há pesquisadores do grupo que produzem a partir de resíduos de efluentes da sua inocultura. Bom, eles podem, então, produzir esses nanomateriais, esses pontos quânticos de carbono, a partir de resíduos da sua inocultura. Algo que eu trabalho bastante é a quitosana, a nanoquitosana. A quitosana é derivada, ela é produzida a partir de resíduos da indústria do mar, a partir, por exemplo, de casca de caranguejo, carapaça de caranguejo, casca de camarão. Então, essa matéria-prima, que é um resíduo, pode ser usada para fazer um tipo de nanomaterial. Tem vários nanomateriais que são feitos a partir de lignina, né, que é fibra, né, que é resíduo vegetal, a fibra do resíduo vegetal. Enfim, então, isso é algo que é bem algo viável, que resolve um problema, né, que é o descarte do resíduo, e você agrega valor e, ao mesmo tempo, produz um material que é com alto valor agregado, que vai ter várias aplicações na agricultura. E não só isso, você comentou da autossuficiência, mas, por exemplo, o Brasil tem uma grande dependência, né, de alguns tipos de fertilizante, por exemplo. Então, ao usar a nanotecnologia, a gente consegue aplicar muito menos, né? A demanda vai diminuir. Em vez de você ter que aplicar, por exemplo, 100 quilos, você vai aplicar 10 quilos. Então, você reduz, por exemplo, em 10 vezes a necessidade desse fertilizante. Então, com isso pode reduzir. Então, isso reduz, compensar a liberação de gás de efeito estufa. Então, para o ambiente melhor, vai acabar colocando menos desse produto no solo, vai contaminar menos o ambiente e, ao mesmo tempo, vai reduzir a quantidade que o Brasil precisa desse fertilizante, que é o exemplo que eu estou dando, né? Então, a nanotecnologia, ela é um parceiro importantíssimo para que o Brasil consiga essa autossuficiência de insumos, ao mesmo tempo, contaminando menos o ambiente e tendo plantas que cresçam melhor e que resistam melhor a estresses ambientais, como é o caso da seca que você comentou.
2: Ah, é muito legal. Olha, a gente ouve essas tecnologias, né? E como tudo acaba caminhando muito junto. Queria que você comentasse agora uma questão que eu acho que gera curiosidade em muita gente, imagino que os nossos ouvintes também fiquem se perguntando. Quando a gente fala de nanotecnologia, a gente não consegue deixar de lado a parte da biotecnologia, e queria entender de você como que as duas áreas se integram, por exemplo, e quando um estudo envolve nanotecnologia ou biotecnologia, assim, como que funciona essa relação entre as duas áreas?
4: As duas áreas caminham juntas, muito juntas, tanto que às vezes nós chamamos de nanobiotecnologia, muitas vezes a gente chama dessa forma, porque quando você envolve, vou dar um exemplo de algumas nanopartículas que são sintetizadas utilizando micro-organismos. Então, nesse caso, o micro-organismo, que é uma forma de biotecnologia, está sendo usada para fazer um nanomaterial. Então, elas andam muito juntas. Às vezes é até difícil de você realmente separar. Então, nanotecnologia envolve essa manipulação da matéria, essa caracterização, aplicação da matéria na escala nanométrica. E a biotecnologia já envolve o uso de seres vivos, né, algo que envolve seres vivos ou seus produtos. Então, em alguns momentos elas se entrelaçam, se entrelaçam. E então elas acabam andando muito juntas. E o que eu enxergo é que a entrada da nanotecnologia no mercado vai envolver muito a biotecnologia. Hoje tem muitos bioinsumos, a nanotecnologia pode entrar junto com esses bioinsumos. Então, a gente pensa, por exemplo, a nanoquitosana, que eu dei o exemplo. Ela é a partir de um resíduo de camarão que ela é produzida, a nanoquitosana. Então, é uma forma de biotecnologia. Você aplicar a quitosana, ela é um bioinsumo, digamos assim. E só que ao você transformar ela em nanoquitosana, aí está envolvendo junto a nanotecnologia. Então, essas duas áreas acabam andando muito junto. É que em alguns casos, assim, tem gente, às vezes você vai fazer um nanomaterial a partir de ferro, por exemplo, de um metal. Aí você vai ter um nanomaterial feito a partir de um metal. Nesse caso, não é biotecnologia, né? Então, foi feita uma síntese química algumas vezes. Mas se você usar, por exemplo, um micro-organismo para poder sintetizar essa nanopartícula de ferro, que a gente fala com a nanopartícula biogênica, que usou um ser vivo para poder sintetizá-la, ou um extrato de planta, aí você está meio que trazendo a biotecnologia junto. Ah, então, são conceitos diferentes, mas que acabam andando muito próximos, muito próximos. E que tem efeito sinérgico entre si, né? Você, ao juntar essas duas, você tem um sinergismo muito bom, não só em eficiência, como, né, em redução de danos ambientais, né? E permitindo menor uso de insumos, né? De insumos químicos, de agroquímicos.
3: Ali, considerando essas pesquisas em nanotecnologia, nós podemos pensar em vantagens também econômicas para as empresas, além das melhorias, claro, nas condições para os consumidores. Por que que a indústria do agro deveria investir cada vez mais nessa área?
4: Você pode pensar, primeiro, nessa redução do valor, né? Aumenta-se a eficiência, então a empresa pode ter um produto que é mais eficiente do que os outros disponíveis no mercado. Lógico que para você produzir um nanomaterial, você vai ter um aumento de custo, vai ter um processo, né, vai ter que ter todo um processo para produzir um nanomaterial a partir do material que não é nano. Então vai ter um custo maior, mas o produto vai ser muito mais eficiente. Né? Então é um produto que você consegue vender, né, ele de uma forma que ele vai funcionar melhor. Né? Então você vai ter pensando lá da empresa, que vai poder chegar no agricultor e falar, olha, meu produto, ele é mais caro, só que ele funciona muito melhor. Em vez de você ter que aplicar 1.000, você vai poder aplicar 100. Então você vai ter uma dose muito mais baixa para aplicar. Só que lógico que isso envolve uma conscientização do agricultor, né? Realmente o agricultor entender que realmente o produto é mais eficiente, por que que é mais eficiente. Então a gente vê que muitas empresas estão interessadas nisso, na nanotecnologia, mas não só assim, ó, tá vendo? Funcionou melhor com a dose mais baixa. Mas por quê? Então eles querem realmente entender por quê que ele funciona melhor, por que que tem uma dose menor que você consegue ter um efeito, para até poder explicar para o agricultor, né? Falar, olha, eu tenho esse meu produto aqui que é mais caro, mas funciona uma dose menor, e funciona menor porque a planta consegue absorver mais, a planta consegue transportar melhor da raiz para a folha, da folha para a raiz, ele vai menos para o ambiente, né? E aí a empresa também é interessante de mostrar que, olha, é um produto também ambientalmente mais amigável. Então, você tem todas essas vantagens. E também são processos escalonáveis também. É possível produzir em larga escala também, na maioria dos casos. Tá? Então, é algo que realmente tem bastante potencial do ponto de vista econômico também.
2: Ale, obrigado, viu, pelo nosso papo aqui, essa entrevista. Muito importante a gente entender sobre o uso da nanotecnologia na agricultura, né, na agropecuária no geral. Principalmente pensando nessa parte de agrotóxicos, né, que é algo tão preocupante assim, para nós consumidores em geral, também pensar nessa parte positiva para a parte econômica, para a economia, né? Dessa grande indústria que é o agro brasileiro. Enfim, existem muitas vantagens de se investir em ciência, e isso está acontecendo aí por meio desse Instituto Nacional, do Instituto Nacional de Ciência e Tecnologia, né? Nanoagro aí, no qual você faz parte. Ali, obrigado, viu, mais uma vez.
4: Obrigado, eu que agradeço a oportunidade. Eu acho que esse tipo, né, de podcast, divulgação científica, como vocês fazem, é muito importante para que a sociedade geral entenda essas novas tecnologias, né, entende como que a ciência pode resultar em ganhos para toda a sociedade, para o setor produtivo, também para a sociedade como um todo, ao ter um produto que vai ter menos contaminação, vai contaminar menos o ambiente. Então, esse tipo de divulgação, como a que vocês fazem, é muito importante.
3: Obrigada, Halle, por você ter essa disponibilidade para conversar com a gente. Nós conversamos com o Halle Caixeta, que é biólogo, pós-doutor em fisiologia vegetal e pesquisador do Instituto Nacional de Ciência e Tecnologia Nanoagro. Um grande abraço.
4: Abraço, obrigado.
1: Em órbita.
3: Como nós adiantamos no início do episódio, a nanotecnologia funciona muito no agro, mas também em outra área estratégica para o Brasil, a biomedicina. As pesquisas com o objetivo de melhoramentos no nosso SUS, com impacto direto na vida das pessoas, independente de situação econômica, acabam tendo um caminho interessante após as pesquisas. Mas até lá, são várias etapas antes de classificar um medicamento ou tratamento como válido. Por isso é tão importante o investimento no desenvolvimento científico, tanto nas universidades quanto nesses INCTs, que podem trazer soluções interessantes. Um exemplo é o INCT de Nanotecnologia Farmacêutica, financiado pela FAPESP e pelo CNPq. Por lá foram desenvolvidos alguns fármacos utilizando nanotecnologia que conseguem mitigar alguns efeitos de doenças de pele, como vitiligo e psoríase, o que promete melhorar a vida de muita gente que convive com as duas condições. E é legal também porque outras áreas da biomedicina acabam ganhando bastante com esse desenvolvimento. Esses fármacos voltados para a pele, por exemplo, são criados usando RNA mensageiro, assim como outras tecnologias da área, como as vacinas para Covid, por exemplo. Inclusive, houve um boom no uso da tecnologia após a emergência que o mundo viu em meio à pandemia, lá entre 2019 e 2021, e isso acabou refletindo em outros aspectos da ciência, que acabou abraçando algumas técnicas que se provaram eficazes e tiveram uma aceleração nas pesquisas.
2: Para falar sobre essa outra aplicação da nanotecnologia aqui no Brasil, né? Também uma iniciativa que parte de um INCT, agora de nanotecnologia farmacêutica, a gente recebe aqui Maria Vitória Bentley, que é farmacêutica e coordenadora do laboratório Nanogene Skin, da Faculdade de Ciências Farmacêuticas da USP, lá em Ribeirão Preto. Maria, obrigado por participar com a gente aqui, viu?
5: Muito obrigada pelo convite, né? Vai ser uma honra aí poder participar dessa entrevista e trazer para vocês aí algumas novidades, né? Explicações sobre nossa pesquisa.
2: Professora, a gente estava falando aqui no episódio, né? Sobre o desenvolvimento de nanopartículas que prometem recuperar células da pele, sendo uma alternativa interessante de tratamento em casos de lesão grave, por exemplo. Como que foi realizada essa pesquisa da Nanogene Skin e o que ela significa para a nanotecnologia brasileira?
5: O laboratório Nanogene Skin, ele trabalha nessa área de nanotecnologia farmacêutica há mais de 20 anos, especificamente com as terapias para doenças graves que não possuem um tratamento efetivo. Então, essa foi a nossa principal motivação para desenvolver uma pesquisa inovadora e de aplicação para a população. E a gente está falando de doenças como psoríase, vitiligo, câncer de pele, feridas crônicas, que acometem aí vários pacientes, né? Algumas dessas doenças, elas atingem de 2 a 3% da população mundial. Existem tratamentos atuais, são medicamentos orais e injetáveis, que podem não ser totalmente eficazes, ter efeitos colaterais. Então, o que a gente está propondo em termos de nanotecnologia? Um tratamento tópico que a gente vai aplicar sobre as lesões, essas doenças, a maioria de cunho genético. Então, além daquelas moléculas terapêuticas, os fármacos comuns para tratamento dessas doenças, a gente vai associar também ácidos nucleicos, que são os RNAs de interferência, para interferir nesse processo patológico. E aí, por meio de RNAs que silenciam alguns genes específicos daquela doença que está superexpresso, que está desregulado, eu consigo que esses genes atinjam um nível de células sadias, tá? E aí você consegue controlar e reverter os processos dessa doença. Com o silenciamento desses genes, as condições da pele, elas retornam à normalidade. Então, no caso da psoríase, eu diminuo todo aquele processo inflamatório, processo de queratinização, então você tem aí a recuperação da pele. No caso do vitiligo, a gente tem o bloqueio dessa doença, né, dela continuar se exacerbando, né, na pele do paciente, também repigmentação. As feridas crônicas são aquelas feridas que vão ser muito difíceis de se tratar. Também a gente tem aí a recuperação, reepitelização e o fechamento dessas doenças e assim por diante. Só que, qual que é a importância da nossa pesquisa, né, dentro do INCT? INCT é Instituto Nacional de Ciência e Tecnologia em Nanotecnologia Farmacêutica e o da Nanogene Skin. É sobrepor as várias barreiras biológicas que essas moléculas de RNA têm quando você administra isso no corpo humano. Primeiro, que essas barreiras, elas impedem, por exemplo, que o RNA chegue na célula-alvo. e se tem uma liberação efetiva dentro dessas células, tá? Por quê? Eles são facilmente degradados, né, no meio biológico, eles não conseguem, por exemplo, no caso da pele, penetrar a pele, eles não conseguem facilmente entrar dentro de uma célula, então você precisa de um carreador. E esse carreador é dado pelas nanopartículas. Porque com uma nanopartícula, o que, que eu consigo? Eu consigo encapsular esse material genético, esses RNAs, na superfície ou no interior dela, e com isso eu protejo ela do meio biológico. Além disso, essa nanopartícula tem uma composição, uma estrutura que altera as barreiras biológicas, por exemplo, altera a permeabilidade da pele, então essa molécula, que é muito grande, consegue penetrar, ela facilita a entrada do sistema dentro da célula e facilita também o escape aí, né, desse CRNA de algumas organelas, que se ele ficar muito tempo ali, ele vai ser degradado. Por quê? A ação dos RNAs é no citoplasma, tá? Então ele precisa chegar no citoplasma da célula de forma íntegra. Então é isso que a gente faz, uma engenharia aí de nanopartículas para poder incorporar essas moléculas de RNA, elas terem uma efetividade no meio biológico. E a proposta é tratar essa doença pelo meio de silenciamento dos genes que estão desregulados.
3: Então, professora, muito além de ser especulativo, as pesquisas, as descobertas, toda essa referência que a senhora trouxe aqui, elas já estão implementadas de alguma forma, é isso?
5: Sim, a tecnologia dos RNAs, tanto dos RNAs de silenciamento, como também dos RNAs mensageiros, ela já está ali em muito estudo na literatura. O que, os grupos de pesquisa estão fazendo e as empresas de biotecnologia estão procurando? Sistemas de liberação para essas moléculas. E o que eles precisam desses sistemas? Que esses sistemas fazem? Aquilo que eu apresentei, né, a questão de incorporar, estabilizar essa molécula de RNA, que é muito lábil, ir para o tecido-alvo, onde tem a doença, às vezes até de forma específica, entrar nessa célula e silenciar esse gene ou ter uma ação, no caso do mRNA, é um pouco mais diferente. Então, é isso que ele precisa. E aí, se você pensar, eu em específico trabalho com as doenças cutâneas, né? Mas existem várias outras doenças. Então, por meio da nanopartícula, eu consigo, por exemplo, colocar algumas substâncias que vão reconhecer especificamente um tecido doente. Então, você tem uma liberação, né, uma terapia mais direcionada, que a gente chama de terapias de precisão. O que é a terapia de precisão? Eu tenho uma molécula, um fármaco, né, uma molécula que tem atividade biológica muito específica, potente, incorporada num sistema que vai protegê-la e que vai atingir de forma específica aquela célula que eu quero. Então, a nanopartícula, você consegue fazer isso. Já existem no mercado algumas terapias, né, com RNAs, vários tipos de RNAs em nanopartícula, nunca isolado, sempre está uma nanopartícula envolvida aí, que é o carreador dessas moléculas. Em termos de pele, dessas doenças cutâneas que a gente trabalha aqui no Nanogene Skin, ainda não existe um produto no mercado específico com CRNA para aplicação tópica, tá? Então, assim, a nossa pesquisa, ela tá bem na vanguarda, né, do conhecimento nessa área de terapias avançadas e de terapias envolvendo ácidos nucleicos.
2: Professora, e aí falando da nanotecnologia farmacêutica, né, e biomédica também, enfim, queria entender como que a nanotecnologia é utilizada nesses diferentes cenários como forma de tratamento ou prevenção de condições específicas, né? Alguns exemplos mesmo, né, de trabalhos assim relacionados, para além desse trabalho focado em doenças de pele, doenças mais graves, a nanotecnologia já é uma área que está há algum tempo sendo em desenvolvimento, né, por meio desses NCTs, por exemplo. Queria que você comentasse um pouco mais sobre a área, assim, no sentido de outros tipos de uso.
5: A questão da nanotecnologia, né, se você falar assim, ela é atual. Em termos de pesquisa, a gente tem já várias décadas, né, de pesquisa usando nanotecnologia e fármaco. É claro que na questão dos RNAs, DNAs, é uma situação um pouco mais recente. E aí a gente tem aí exemplos, né, que você pode falar, por exemplo, o primeiro sistema em tamanho nanoparticulado, né, estudado foi lipossomas. Liposomas ela é da década de 60, então todos viram o potencial do liposoma, possibilidade de encapsular medicamentos, estudos de interação desse sistema com o meio biológico, e viu que é muito vantajoso. A partir daí, começou-se a estudar outros tipos de nanopartículas. Aí vieram as nanopartículas poliméricas, as nanopartículas lipídicas de diferentes construções, para poder adequar os diferentes tipos de medicamentos e também diferentes abordagens de aplicação. Uma coisa é você aplicar sobre a pele, outra coisa é você injetar endovenosamente. Por isso que a gente tem uma variedade grande de nanopartículas sendo estudadas. Tá? Se você me falar, existe uma nanopartícula fixa ideal para tudo? Não, vai depender da doença, da via de administração, do que você está colocando nessa nanopartícula em termos de medicamento, etc. Tá? Nosso grupo em específico, ele foi pioneiro na nanotecnologia para aplicação na pele e terapia de silenciamento para doenças cutâneas. Mas a gente tem um exemplo aí muito atual, né, que foi o boom da questão das nanopartículas e de terapia com RNAs, que foram as vacinas contra a Covid, que foram vacinas de mRNA e veiculadas em nanopartículas. Então, já existe isso em aplicação, né, a questão da nanotecnologia, não só com RNAs, mas com fármacos. A área cosmética, né, então vamos pensar mais a questão da pele, começou a aplicar a nanotecnologia em seus produtos. Hoje, se você, os produtos cosméticos de altíssimas qualidade, né, os estrangeiros, de alto valor agregado, praticamente todos têm nanotecnologia incorporada. Porque tem um efeito muito melhor em termos de liberação, de penetração, então a eficácia daquele produto vai ser melhor. Não sei se eu consegui explicar para você.
3: Conseguiu sim, ainda quero nos fármacos em si, claro, como a senhora mesmo falou, que embora, né, o uso de nanopartículas para entrega dessas moléculas de RNA, DNA, isso acabou tendo mais destaque, né? Mas você acabou de falar da nanotecnologia em outras ciências farmacêuticas, como a menção da vacina, mas eu queria saber especificamente na ação de medicamentos, o que a nanopartícula ela pode exercer em etapas de desenvolvimento de um medicamento?
5: Primeiro você tem, até eu coloquei aqui, ó, você tem o que a gente precisa, né? Ou nós precisamos otimizar terapias. Às vezes você já tem aquela molécula que é usada há muito tempo atrás, né? Tem uma eficácia, já está no mercado, mas ela tem alguns inconvenientes. Por exemplo, ela tem uma absorção muito excessivamente rápida, então você não consegue sustentar esse medicamento no organismo. Então a gente precisa fazer várias administrações, né, desse medicamento, tomar comprimidos, por exemplo, de 4 em 4 horas. A nanotecnologia, o que ela faz? Eu consigo aprisionar aquela molécula terapêutica. Tá? Mas isso é um design, uma engenharia, não é só colocar lá dentro e ela nunca mais sair. Então eu consigo incorporar essa molécula terapêutica e, dependendo da estrutura, do tipo de nanopartícula, da composição, eu consigo controlar quanto que vai liberar ao longo do tempo. E com isso a gente consegue, por exemplo, sustentar a liberação daquele medicamento e evitar aí as sucessivas administrações. Um comprimido é um pouco mais simples, né, você fazer a administração, mas se for um injetável é um pouquinho mais complicado, tá? Então, a nanopartícula, ela dá essa possibilidade. Além disso, ela protege o fármaco, tem moléculas como, por exemplo, moléculas tipo de ácidos nucleicos, moléculas como enzimas, proteínas, né, elas são muito lábeis no meio biológico, tá? Então, ela consegue incorporar e proteger do meio biológico e liberar essa molécula terapêutica somente no local de ação. Além disso, com a nanotecnologia, na forma da nanopartícula, eu consigo, por exemplo, imagine você injetar na corrente sanguínea um medicamento. Ele vai circular e ele vai entrar de forma, vamos falar, indiscriminada nas células. No corpo. Agora, se eu colocar esse medicamento numa nanopartícula, na superfície dessa nanopartícula eu colocar moléculas grandes, polímeros, né, que vão aumentar o tempo de distribuição, né, de circulação desse medicamento no organismo, isso faz com que dá tempo dele chegar no tecido-alvo. E além disso, eu colocar, por exemplo, anticorpos específicos que vão se ligar especificamente às células doentes, por exemplo, uma célula de câncer. Então, isso deixa a terapia muito mais específica. A única forma de se obter isso é colocar uma nanopartícula, porque a nanopartícula, além de proteger a molécula, você pode aumentar o tempo de circulação dela no organismo, você pode sustentar a liberação desse medicamento e atingir o tecido-alvo. Então, essa é a construção, né? Assim, do racional, isso vai depender do que você está incorporando e da doença que você está trabalhando.
2: Professora, a gente está falando muito aqui também sobre essa questão do RNA mensageiro, né? E o desenvolvimento de uma nanoestrutura de entrega, né? A partir dele. Queria que você comentasse a importância disso e também pensando nessa questão de liberação da Anvisa e tudo mais. Como isso mudou depois da produção das vacinas contra a Covid-19 durante a pandemia, né? Porque essa foi uma das técnicas usadas, né? Utilizando o RNA mensageiro, que ficou muito popular e até acelerou alguns processos. Isso também impactou no desenvolvimento de nanotecnologias?
5: Impactou no sentido assim de acelerar. Então, assim, a nanopartícula com mRNA para vacina do Covid, ela não surgiu assim, o desenvolvimento do zero no meio da pandemia. Então, já existia muitos estudos, né, com relação a mRNA mensageiro para outras doenças e a questão da nanopartícula, e foi aplicado toda essa tecnologia no caso aí da vacina. Isso provocou, né, mundialmente uma corrida com pesquisas extremamente avançadas, né, nessa área, devido à emergência disso, e os órgãos regulatórios, como a Anvisa, a FDA, o EMA, tudo, correram também para entender esse processo, né, e poder analisar os processos, né, de registro de medicamento, os estudos clínicos, tá, e aprovar essa vacina para a população aí mundial.
2: E como isso reverberou no desenvolvimento da nanotecnologia em si?
5: Reverberou muito positivamente, porque foi assim, o início, né, e não só início, mas também eu já estava trabalhando com RNAs, cRNAs, RNAs de silenciamento, eu trabalho desde 2007 com RNAs de silenciamento, e isso avançou, né, em alguns conhecimentos, porque o RNA de silenciamento é diferente do RNA mensageiro, são moléculas de tamanhos diferentes, que têm alvos terapêuticos diferentes. Então, o avanço, aí no caso da nanopartícula com RNA mensageiro para a COVID, ele deu oportunidade a pesquisadores brasileiros e no exterior de pensar, eu vou fazer essa proposta do mRNA mensageiro para outros tipos de doenças. Hoje existem estudos, por exemplo, para câncer, né, com mRNA mensageiro, para doenças raras, para doenças fibrose cística, vários tipos de doenças. Existe a tecnologia do mRNA mensageiro, o que a gente tem que fazer? Achar qual que é esse mRNA mensageiro específico que vai codificar o que eu preciso naquela doença. E daí um delivery, que seria as nanopartículas adequadas para aquela via de administração, para aquele tipo de doença. Então, abriram-se várias portas em função da vacina de mRNA.
2: Professora, a gente está trazendo aqui, né, essa entrevista com a senhora também. A gente tem uma outra entrevista, a gente teve outra entrevista mais cedo no podcast, falando sobre, são dois projetos que envolvem INCT, né? Queria que você comentasse a importância do INCT para o desenvolvimento científico brasileiro, principalmente dessas áreas de nanotecnologia, e também o que a gente pode esperar mais para frente, né? Assim, da aplicação desses resultados na ciência brasileira, e não só, assim, dentro da academia, né? É sempre importante a gente destacar como a ciência brasileira vem sendo produzida também para o mercado, também para a sociedade. Queria que você comentasse um pouco sobre essa perspectiva aí de futuro e a importância do INCT para esse momento.
5: Yuri, você colocou assim, uma situação muito importante, né, que é um dos nossos objetivos nessa versão atual do INCT. Os Institutos de Ciências de Nacional de Ciência e Tecnologia são grandes projetos que envolvem pesquisadores com diferentes expertises em áreas de importância para o desenvolvimento do Brasil. Então, você tem INCT desde fotônica até o nosso, mais para a área da saúde, etc. O INCT Nanotecnologia Farmacêutica, nós tivemos já duas versões. A primeira, que eu coordeno, né, começou em 2007, Tá? E agora, em 2025, nós tivemos a segunda versão, fomos aprovados também. E nós recebemos um aporte financeiro do CNPq e da FAPESP. No caso dos INCTs do Estado de São Paulo, a FAPESP também apoia. Então, qual que é a importância? Primeiro que você tem grupos de pesquisa focados numa área de abrangência específica, toda pesquisa multidisciplinar.
3: Maria Vitória, especificamente quando a gente olha para como isso chega diretamente para a população, eu queria trazer duas situações bem específicas que acometem muito a pele, né? Quando a gente pensa em psoríase, não são poucas pessoas, né? Só no Brasil atinge cerca de 5 milhões de pessoas, né? E além da psoríase, a gente tem um dos mais conhecidos, o vitiligo. Quando se pensa em medicamento especificamente para essas duas condições, eu queria entender por que que vocês compartilham que essas condições elas têm mais características para ser promissor nessa terapia com RNA?
5: Então vamos lá. Primeiro, a psoríase é o nosso carro-chefe. E agora a gente está com vitiligo, tivemos resultados muito importantes com vitiligo. Essas doenças são de cunho genético. E nessas doenças eu tenho diferentes genes que estão desregulados. Eles estão produzindo citocinas, eles estão produzindo proteínas que são maléficas à célula. Então, por exemplo, no caso da psoríase, eu tenho vários genes que estão super expressos. O que quer dizer super expressos? Estão produzindo demais citocinas. Então, o processo inflamatório é muito grande. E aí, esse processo inflamatório se traduz em quê? Naquelas lesões psoriáticas. Então, ela é diferente, por exemplo, eu estou com uma alergia, é uma micose. É local, devido a um agente patológico que você que contaminou, você trata, acabou. A doença genética, ela, você não controla, você não tem como tratar e ela parar de aparecer, entendeu? E elas acontecem, principalmente o vitiligo, como a psoríase, elas acontecem, elas são psicossomáticas. Então, às vezes, um estresse desencadeia esse processo. E você não tem como eliminar totalmente. Então, o que que a gente pensou? Vamos controlar essa doença, silenciando os genes em que está super expresso, tá? Desregular. Em algumas situações a gente até ativa alguns genes, tá? Em algumas situações, mas normalmente é silenciamento desses genes. Então, se eu tenho uma doença de cunho genético que um gene está super desregulado, eu vou pensar numa terapia que eu vou silenciar esse gene até que ele fique em níveis normais, basais, tá? De uma célula normal. Aí eu controlo a doença. Então, essa foi a o racional nosso, né? Vamos aplicar terapia gênica de silenciamento ou com RNA para essas doenças. No nosso grupo, além de silenciar, né, esses genes, a gente consegue, numa mesma nanopartícula, daí a importância da nanopartícula, né, da nanotecnologia, você colocar vários RNAs diferentes, porque essas doenças são multifatoriais. Eu posso colocar, às vezes, um fármaco ali, um anti-inflamatório, que normalmente o pessoal usa, corticoides, por exemplo, né? Posso colocar o corticoide, só que o corticoide, ele elimina o efeito, mas não a causa. Então, eu consigo, com a RNA mais o corticoide, ter uma terapia em vários pontos, né, dessa lesão. E aí você tem mais efetividade. No caso do vitiligo, a mesma coisa. Eu vou silenciar genes que atuam como autoanticorpos, quer dizer, eles matam os melanócitos. Então, o que que eu faço? Eu vou silenciar esses genes e esse processo de morte do melanócito fica diminuída. Além disso, nós conseguimos incorporar uma substância que aumenta a produção de melanina. Então, você tem repigmentação e controle do processo genético que está induzindo aquela doença. Então, essa foi o nosso racional. Não sei se eu consegui explicar.
3: Conseguiu sim, porque eu queria tocar nesses dois pontos, porque são os mais conhecidos que eu imagino, assim, da população quando a gente fala em doenças de pele e que vocês atuam aí, né?
5: Sim, e essas doenças têm um aspecto social muito pesado para esses pacientes. Elas não são contagiosas, mas elas aparecem na pele e causam aí várias questões, né, psicológicas nesses pacientes. Existe um pouco de rejeição das pessoas. Então, assim, a gente precisa mesmo ter propostas terapêuticas mais efetivas para essas pessoas. Assim que a gente teve essas divulgações que está tendo, principalmente do vitiligo, nós estamos recebendo várias mensagens de pacientes que querem fazer parte de estudos clínicos. coloca, indica meu nome, eu tenho essa doença, tal, tal, tal. Então, assim, você vê a importância desse tipo de tratamento, né, para essas pessoas, que é uma doença que não tem cura, né, ela começa e ela vai, principalmente o vitiligo. E a psoríase tem medicações aí caríssimas que resolvem, mas volta. Então, assim, são patologias que merecem aí atenção e de ter medicamentos eficazes e tecnológicos para resolver essa questão. É uma questão de saúde pública também, né? Se for pensar. E atinge todos, né? Assim, as pessoas de baixa renda, de alta renda, ela é indiscriminado aí o aparecimento do vitiligo.
2: Pois é, o que diferencia mais a forma como é tratado, o acesso ao tratamento e tudo mais. Por isso que é importante a gente ver esse tipo de pesquisa também. A gente já estava falando dos INCTs, enfim, tudo e todo esse movimento, né, que esse retorno da ciência para a sociedade que a gente está falando aqui. Professora, muito obrigado, viu, pela nossa conversa. Foi ótimo contar com a sua entrevista aqui, falando aí sobre o Nano Jean Skin, o trabalho de vocês aí envolvendo nanotecnologia.
5: Sim, muito obrigada. Eu estou à disposição, né, se tiver alguma dúvida, tá bom? Mas espero ter atendido aí as expectativas e muito obrigada.
3: Obrigada a você, Maria Vitória Bentley, por contribuir com a gente aqui no Em Órbita. A Maria Vitória, que é farmacêutica e coordenadora do laboratório Nano Jean Skin, da Faculdade de Ciências Farmacêuticas da USP, em Ribeirão Preto. Um grande abraço.
5: Um abraço.
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3: Hoje, quarta-feira, 12 de agosto de 2026, está rolando um eclipse solar. O céu vai escurecer durante o dia no hemisfério norte. O fenômeno passa por regiões como Groenlândia, Islândia, Espanha, norte da Rússia e uma pequena parte de Portugal. É a nossa apresentadora virtual que vai contar pra gente um pouco mais desse fenômeno. Conta aí, Lud.
6: Olá, eu sou a Ludmilla, apresentadora virtual da Sputnik Brasil e voz do quadro Curto Circuito, o seu giro pelo mundo da tecnologia no podcast Em Órbita. Um eclipse solar total acontece nesta quarta-feira, 12 de agosto de 2026. Ele não está podendo ser visto de nenhuma parte do Brasil, nem mesmo de forma parcial. Porém, para contribuir com os brasileiros apaixonados pelo fenômeno, o Observatório Nacional está com uma retransmissão ao vivo através do canal do YouTube, que acontece desde o meio-dia, no horário de Brasília, e vai até às 5 horas da tarde. Em conversa com a Rádio Sputnik Brasil, no quadro Giro Tecnológico do jornal Manhã em Foco, a astronauta

0: Terra atingida pela umbra, ele vai ver o eclipse total. Quando o sol fica todo coberto, o dia vira noite, as estrelas aparecem no céu. Já no caso do Brasil, esse eclipse é considerado anular, pois o diâmetro aparente da Lua, aquele tamanho que vemos da Lua no céu, está menor que o diâmetro aparente do Sol. Então, o Sol não fica coberto. Para quem quer viver essa experiência, a olho nu no Brasil, o próximo eclipse do Sol visível vai ocorrer em 6 de fevereiro de 2027. Ele será visto como parcial em quase todo o Brasil, exceto no extremo noroeste do país. Já, um próximo eclipse lunar acontece ainda neste mês, na noite de 27 para 28 de agosto. Ele poderá ser visto sem precisar de equipamentos especiais se o céu estiver limpo. O fenômeno lunar, que só acontece durante a lua cheia, é quando a luz do sol bate na Terra e cria as sombras. A previsão é de que até 95% da lua fique com um tom avermelhado. Essa foi Ludmilla, apresentadora virtual da Sputnik, para o quadro Curto Circuito.
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2: Como Ludmilla contou, o eclipse solar deste 12 de agosto não está visível no Brasil, mas tem retransmissão através do Observatório Nacional, que abriu uma live com a captação de algumas imagens de diversos parceiros pelo mundo. E você pode acompanhar online. Então confere com a gente como você faz para acompanhar. É só acessar o YouTube e buscar pelo Observatório Nacional. É @ Observatório Nacional. E se você já quiser ir direto pela URL, direto ali para o campo, não ter que buscar dentro do YouTube, digita ali na sua URL youtube.com/Observatório Nacional. A transmissão vai até aproximadamente 5 horas da tarde. O primeiro ponto do eclipse aconteceu em torno de 12h34. Agora, o ponto ápice, o máximo no planeta Terra do eclipse total, deve acontecer em seguidinha. Estava previsto entre 1h58 até 2h43 da tarde, com câmera em diversos pontos do mundo. Quem não puder assistir ainda hoje, o canal do YouTube do Observatório Nacional vai deixar a live gravada para quem quiser assistir depois. No momento, a transmissão está nominada com um nome que é o seguinte: O Céu em Sua Casa, Observação Remota Eclipse Total do Sol. É assim que você vai ver o título ali no YouTube. Essa é a dica de hoje para você. Lembrando que você, ouvinte, pode sempre mandar qualquer dúvida de ciência ou tecnologia para a gente aqui no nosso WhatsApp 21 98065 0066. Manda que a gente responde aqui no Ajuda Tech.
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3: Esse foi mais um Em Órbita aqui na Rádio Sputnik, na Metropolitana 80.5 FM. 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
3: Esse episódio teve edição do Marcel Amaral, nosso operador.
2: Até uma próxima, abraço.
3: Valeu.
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4: Hoje é quinta-feira, dia 13 de agosto de 2026. Dias após ser criticado pela recusa em aceitar ajuda internacional, o governo do presidente Abelardo de Lasprilla anunciou a abertura do país para equipes estrangeiras de resgate após o terremoto que atingiu a Colômbia na segunda. O presidente, porém, autorizou apenas a participação de países com os quais mantém alinhamento ideológico. São eles os Estados Unidos, Israel, Equador e El Salvador. O Congresso Nacional adiou mais uma vez a instalação da comissão mista que vai analisar a medida provisória que acaba com o imposto de importação de 20% sobre compras internacionais de até 50 dólares, a chamada taxa das blusinhas. Esse é o segundo adiamento. No sistema do Senado, a nova previsão de instalação é para o dia 1º de setembro. Duas irmãs foram presas pela Polícia Civil suspeitas de aplicarem o golpe Boa Noite Cinderela em turistas estrangeiros na Lapa e na Pedra do Sal, na região central do Rio. Enaile da Conceição Silva, de 36 anos, e Rosane da Conceição da Silva, de 26, foram localizadas no complexo do Jockey, em São Gonçalo, na região metropolitana do Rio. Contra elas foram cumpridos 6 mandados.

0: mandados de prisão preventiva.
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0: Em Benfica, foi liberado o acesso da Avenida Brasil para a Avenida Portuária, que estava interditado devido a um acidente envolvendo duas carretas. O trânsito, no entanto, ainda apresenta retenções desde a altura de Ramos. Também na Avenida Brasil e em Benfica, uma faixa da pista central no sentido centro está ocupada na altura do Canal do Cunha devido a um caminhão enguiçado. O trânsito também apresenta retenções desde Ramos. Paulo Fonseca para o Radar Sputnik, pelo horário de Brasília, 1:03.
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1: Muito boa tarde, Brasil! Ziu, ziu, ziu, ziu. Começa agora o seu noticiário ácido, crítico e diferente do rádio e do dial carioca.
2: Um jornal que não promete credibilidade, mas garante boas risadas.
1: É, então se prepare para ouvir as notícias mais absurdas da semana no nosso...
2: Tarde demais.
1: Eu sou o Thales Martins, aquele que tem piadas para todos, amigos, inimigos, cores e sabores.
2: E eu sou o Rafael Costa, especialista em contar sobre a vida íntima dos famosos. Eu não sei quais famosos são esses, né? É dos meus amigos, é óbvio.
1: Da Amanda, os famosos do Thales, são pessoas famosas.
2: Ah, sim, é.
1: É, o jogador. Você, de jogador você entende pouco, né?
2: Eu entendo.
1: Agora por isso você manda bem.
2: Mas de bola eu já
1: sou. É verdade, você é igual goleiro.
2: Eu sou boleiro.
1: Você é goleiro. Faz defesas maravilhosas. Mas olha só, começou agora esse programa que é de segunda. Segunda não, é porque eu tenho programa na cabeça. Ele é toda aqui. Deixa eu falar aqui.
2: Terça e
1: quinta. Terça e quinta, tá bom? Sempre tem mais uma pessoa aqui. O problema é que essa pessoa, que se chama, eu não vou falar que é Amanda Rizzi, que seria indelicada a minha parte.
2: Eu tô com saudade dela, né? Ela tá. Mas eu acho que ela tá chegando. Eu sinto energias. Amandescas.
1: Ela tem problema de flatulências, então talvez.
2: Ela tem.
1: Inclusive, falei com ela hoje, eu não sei como é que ela está, falou que estava muito bem, mas que o sofá que chegou pra ela era um mini sofá. Pagou R$2.200 e chegou um sofá porque ela foi comprar na Shein, né? Aí ela achou que estava barato, comprou o sofá pra boneca, cara. Então agora, não precisa dizer mais nada, né? Então se você for na casa de Amanda Rizzo, já não tem nem copo lá, é copo plástico.
2: Mas ela tava com sofá, né? Aquele sofá.
1: Não, mas
2: no...
1: o sofá é mini sofá. Chegou aquele pequenininho pra ela. Foi enganado. Mais uma pessoa tá pegando.
2: Cara, eu tô tão bonito na câmera. Eu tô tão feliz com a minha roupa aqui.
1: É isso. Eu gostei desse casaco. Tem vários desenhos. Explica pro nosso ouvinte como é que é o seu casaco. Ele é preto, né?
2: Ele é xamânico, né? Ele tem desenhos xamânicos, borboletas.
1: Borboleta é xamânica?
2: Aham.
1: Estrela é xamânica? Tem uma cobra aqui atrás?
2: É do xamã.
3: Não vou nem te comentar o que eu faço.
1: Estrela, borboleta. Isso aqui tá parecendo. Vou te falar. A boca de um fogão.
3: Ah, eu já não sei, querido.
1: Eu não sei o que é. Então,
2: gente, eu preciso do roteiro.
1: Não, o roteiro vai aparecer já. A gente vai dividindo aqui.
2: Vamos.
1: Vamos lá. Solta a vinheta do Tradutor de Manchete.
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1: O Tradutor de Manchete é o seguinte, ô Rafael, vamos explicar pro nosso querido ouvinte que chegou agora, hein? Ó, você achou que esse programa é gravado? Ô, louco, bicho, são 1:06:58 segundos.
2: Eu tô até ofegante. Cheguei aqui correndo.
1: Não, fica tranquilo, fica tranquilo. Olha só, como é que funciona? Por enquanto eu vou explicar como é que funciona o Tradutor de Manchete. Tu vai procurando aí, procura a senha aí, rapidinho tu acha. É o seguinte, Tradutor de Manchete, a gente pega uma manchete. Geralmente, no site, né? Porque o jornal hoje tá difícil. Aqui é denúncia aqui também nesse programa, tá? Aqui tem denúncia. O Francês fica perdido, que eu vou falando as coisas. Tem que botar 40 botões nessa tela aí. Porque é o seguinte, ô Francês. As bancas de jornais do centro do Rio estão vendendo tudo. Menos jornais. É banca de capinha de celular. É banca de refrigerante, que tá muito caro também. Não vou ficar pagando 7 conto numa lata de refrigerante, não, ô Francês. Tem amigo meu, que eu não vou falar, que é que paga 1.200. Mas eu não sou esse otário aí também, não. Mas, pô, agora banca de jornal que não tem jornal, pra mim tem que não é banca de jornal, pô. Tem um pessoal que usa banca até pra botar bola de bicho aí. Dizem, né? Não sei se é verdade. Mas enfim, vamos então traduzir a manchete, que é o seguinte: a gente vai traduzir e vai trazer a nossa versão aqui. Então, Rafael, começa você, por favor, trazendo pra gente, ó, a manchete verídica.
2: Olha só, Moraes determina busca e apreensão contra a fonte de jornalista no Mato, no Maranhão.
1: Desculpa. Lá no Maranhão, olha só, traduzindo, Alexandre de Moraes está fazendo a linha ditador? Essas horas, meus amigos, complicado, hein?
2: É puxado, né? Olha só, amigo, tem algo de profundamente incômodo no episódio envolvendo aí o ministro Alexandre de Moraes do Supremo Tribunal Federal, né? Olha só, Moraes autorizou uma operação de busca e apreensão contra Raimundo Cotrim.
1: Raimundo Lá!
2: O ex-secretário de Segurança Pública do Maranhão. Cotrim é apontado pela Polícia Federal como uma das fontes do jornalista Luiz Pablo, que publicou reportagens questionando, olha só, o uso de carros oficiais pelo ministro Flávio Dino e por familiares. E aí que começa a parte que merece atenção, né? Perfeito. A investigação não está simplesmente olhando para uma reportagem, está chegando à fonte do jornalista. E isso acende uma luz amarela, ou talvez vermelha, sabe por quê? Para quem acredita que imprensa livre não pode depender do humor de quem não está no poder, né? A Constituição brasileira, gente, vale lembrar, garante o sigilo da fonte quando ele é necessário ao exercício profissional do jornalismo. Não é um mimo para nós jornalistas, né, amigo? Não é um salvo-conduto para publicar qualquer coisa, é uma proteção para que uma fonte possa falar e para que a sociedade possa receber informação. E olha só, claro que o jornalista também responde pelo que publica, né? Se houver crime, fraude, extorsão, perseguição ou qualquer outra ilegalidade, que se investigue. E se comprovado o crime, que se puna, né? Mas existe uma diferença enorme.
1: É porque é um pouco maior do que antes.
2: Enorme. Entre investigar um possível crime e transformar a descoberta de uma fonte jornalística em uma parte da investigação. No caso, a Polícia Federal diz ter encontrado, a partir de dados apreendidos anteriormente com Luiz Pablo, mensagens que apontariam Raimundo Cotrim como fonte das reportagens. Segundo a investigação, ele teria fornecido informações obtidas em sistemas de acesso restrito. E também há uma acusação ainda mais grave, olha só, a de que o blog teria recebido dinheiro para publicar determinadas matérias. A Polícia Federal fala em cerca de 100 mil. Luiz Pablo nega ter recebido o pagamento para produzir as reportagens, ou seja, isso ainda está no campo da investigação, não da condenação, né? É. E existe um outro lado dessa história, viu, gente? A assessoria do Flávio Dino nega qualquer irregularidade no uso dos veículos oficiais. Afirma que se trata de um carro blindado cedido dentro de um acordo de cooperação para a segurança do ministro. E ao mesmo tempo, o gabinete do Dino afirma que houve monitoramento de veículos e até familiares do ministro, incluindo aí os filhos dele, né? Por isso, diz que houve necessidade de reforçar a segurança. Ao mesmo tempo, bom, eu li de novo, né? É o caso que mistura jornalismo, investigação policial, segurança de autoridade, disputa política e liberdade de imprensa.
1: É, esse filme é importante, né?
2: E talvez seja justamente por isso que seja tão perigoso tratar todo mundo como se fosse uma coisa só. Porque uma coisa é investigar se alguém perseguiu um ministro, né? Outra, bem diferente, é descobrir que conversa com o jornalista e transformar essa relação em alvo de uma operação, né? Associação Brasileira de Emissoras e Rádio e Televisão, Associação Nacional de Jornais e Associação Nacionais dos Editores de Revistas. Manifestaram preocupação com a decisão e afirmaram que a quebra do sigilo de fonte pode intimidar o trabalho da imprensa. E aqui fica uma pergunta incômoda, né? Se uma fonte souber que, ao conversar com o jornalista, poderá acabar com o celular, computador e documentos apreendidos pela Polícia Federal, quem vai querer falar com a gente agora, amigo?
1: É, fica difícil, né? Porque aí fica de mãos atadas, né? Porque isso abre, inclusive, um precedente, né? Porque essas informações, essas notícias, elas estão sendo passadas nos jornais, nos sites, né? Daqui a pouco nas revistas. Ou seja, as fontes que, vamos lá, polícia tem fonte, jornalista tem fonte, às vezes a polícia é a fonte do jornalista, tem também até os bandidos que são fontes também, né? Porque você às vezes faz amizade com um cara errado lá só pra poder pegar uma informação, não vou mentir aqui, mas a fonte, ela é imprescindível para o trabalho da imprensa, porque assim, como é que você consegue uma informação, vamos lá, sobre um clube de futebol, né? Eu que trabalhei cobrindo o time, você faz uma amizade ali, conversa com um colega ali que conhece o outro cara, que trabalha internamente, e aí você vai lá e pega uma informação com a sua fonte. Você, pô, às vezes sai pra almoçar, troca uma ideia, vira um bate-papo, uma conversa formal, e aí você cria um laço de confiança e a partir daí esse cara vira sua fonte. Quando eu cobria futebol, eu tinha 3-4 fontes por clube, que você não pode confiar em uma só, que é um risco de o cara bancar uma parada, o outro também tem uma outra informação, aí você vai ver o que você acha que é mais quente, aí vai pela apuração. Qual que é a fonte para cobrir política? São pessoas que estão ligadas à política, né? Inclusive políticos, né? Porque às vezes você usa o cara, o assessor, aqui eu vou falar também, às vezes o assessor é a fonte do cara. Não é com essa também, não. É? Mas assim, a fonte é um direito, cara. Né? Constitucional, né? Então assim, imagina, Rafael, Polícia Federal, você tá lá conversando com o cara lá, pegando as informações, aí a polícia resolve pegar o celular do cara e o seu. O que que pode aparecer nesse celular, Rafael? Muitas fotos muitas perigosas?
2: Fotos, muitas fotos, muitas orações. Oração, muitas...
1: Você é um rapaz muito devoto.
2: Eu sou, né? Eu sou muito. Temente a Deus. Eu sou muito. É o meu jeitinho.
1: É o seu jeito. Você é um cara que está sempre aí agradecendo aquilo que entra, aquilo que sai. O dinheiro que eu estou falando, é claro, né? Porque a gente recebe dinheiro e acaba gastando, né? Então você está sempre agradecendo aos céus por tudo que você recebe. Você recebe bastante, inclusive.
2: Eu recebo muito, né?
1: Sempre.
2: Eu ajoelho.
1: E tem muitos amigos também. Você é um cara.
2: Sim.
1: Grandes festas, é um negócio... um cara que adora festa. Sim. Mas enfim, então assim, a gente vai falar um pouquinho sobre isso. Vamos falar primeiro sério, né? É um pouco assustador isso, tá? Eu acho que a gente tá num terreno.
2: Sim. Eu acho que o Alexandre perdeu a mão.
1: Eu acho que. Perdeu a mão e o pé, né? Porque a situação é. Porque isso vai virar um precedente, cara.
2: Sim.
1: Pode se tornar algo muito comum. Uhum. E aí o que vai acontecer? O trabalho de jornalista, que hoje já é praticamente de fazer release, né? Porque foram tirando tudo, nossa, tiraram diploma.
2: Exatamente.
1: Tiraram não sei o quê, botaram assessoria pra bloquear. E a fonte era uma das coisas mais seguras, né? Claro que uma fonte pode errar também, né? Ou pode zoar o cara, sacanear o cara, enfim.
2: Sim.
1: Mas assim, se tivesse investigando, por exemplo, a família Bolsonaro, será que ele teria a mesma postura? Se fosse algo vazado da família Bolsonaro? Aí é do Dino. Pô, aí você fica parecendo que o Flávio Dino é muito amigo dele.
2: Uhum.
1: Não tô dizendo que é, mas fica parecendo que é.
2: Sim.
1: Se fosse uma investigação do Lulinha, ele ia fazer isso? Do Flávio Bolsonaro? Entendeu? Porque assim, fica no mínimo parecendo que há algo que ele vai escolher, né? Se ele achar que aquela matéria tem algum fundo de mentira, não é assim que resolve, ao meu ver, né?
2: Com certeza.
1: O certo é você punir, se de fato for comprovado que aquilo lá foi inventado pelo jornalista e pela fonte, é punir quem tem direito. Agora, pegar a fonte e justamente investigar, mexer no celular, procurar tudo, escavar a vida do cara, pô, isso abre um precedente
2: enorme. E aí fica a questão também, isso tudo é porque a investigação era em cima de um ministro?
1: Exatamente.
2: Né? É igual, porque é tipo médico, todos os médicos se ajudam, né? Não vamos colocar todo mundo na mesma balança pra não ficar feio, mas todo mundo se ajuda. Ninguém vai colocar o outro. Só jornalista que é um pouco desunido, né?
1: É verdade, é uma classe bem complicada. Vive brigando, esse pessoal vive brigando. Enfim,
2: nossa.
1: É complicado. Mas então, Rafael, pra gente fechar aqui, né? O problema não é proteger o jornalista de erro, né? O problema é proteger o direito da sociedade de receber informação, que é outro problema também, né? Porque se você tá sem fonte, como é que você vai passar a informação?
2: Sim.
1: E ainda abre um outro risco, porque se não tem fonte, o cara começa a inventar também, meu irmão. Porque como é que ele vai ganhar o pão dele? Aí vai ficar criando fake news?
2: E amigo, vale lembrar que uma fonte, quando ela tem a sua proteção, ela pode tirar qualquer pessoa do poder.
1: Isso.
2: Haja vista o Garganta Profunda, né?
1: O quê?
2: O caso de Walter Gate, né? Que colocou Nixon, que derrubou, né? Dois jornalistas começaram a investigar ali e derrubaram Nixon do poder, né? Que era o presidente.
1: Você tá falando de outra coisa. É, Walter Gate.
2: Exatamente.
1: Walter Gate era muito Gate ou muito Walter. Não.
2: Só que a fonte, os jornalistas colocaram que na época existia um filme, 18 mais, vamos colocar assim, e era muito famoso o filme e tinha o Garganta Profunda. Então eles apelidaram a fonte que estava denunciando.
1: Não era, né? Mas apelidaram.
2: Jogaram de Garganta Profunda, mas justamente porque
3: demorou,
2: a pessoa falava demais, né? É muita coisa.
1: Então, assim, é algo muito, muito complicado. Até por isso, né, os principais órgãos da imprensa estão sendo contrários a essa situação, porque acaba ferindo também a Associação Brasileira de Emissores, né, a televisão, a Associação Nacional de Jornais e a Associação Nacional de Editores de Revistas, como você trouxe. E, meu amigo, se isso virar moda, esquece, porque o negócio vai ficar muito sério, né? Porque parece com o Moraes que até a fonte tem direito ao sigilo, só que desde que o ministro não descubra quem é essa fonte, né?
2: Exatamente.
1: Aí quando descobre, aí investiga o cara.
2: Né?
1: Então assim...
2: Moraes está tão preocupado com o jornalismo.
1: Qual foi a fonte que passou pro Moraes que a fonte era aquela? Tem que investigar essa fonte que passou pro Moraes também.
2: Boa! Nossa, agora você foi muito...
1: Porque teve uma fonte que passou pro Moraes que teve a fonte lá. Então qual é a fonte do Moraes? Investiga a fonte do Moraes.
2: Exato.
1: Porque já que tá podendo investigar a fonte, pô, tem a fonte da juventude, tem a fonte nova, que é um estádio lá lá na Bahia. Tem um monte de fonte aí. Tem fonte a fonte nova. Arial Black, Times New Roman. Qual a melhor fonte pra você?
2: A minha?
1: Pra escrever no Word.
2: Colibri.
1: Colibri, que foi um cantor de funk do Rio de Janeiro.
2: Então, por isso mesmo.
1: Foi não, porque eu acho que ele não morreu.
2: Não morreu.
1: Ele cantava aquela... Vou empurrando meu carrinho de pipoca. Quem é, sabe?
2: Vamos pra próxima.
1: Vamos pra próxima. Já foi lá pro Colibri, um negócio malucura. Esse programa é muito louco.
3: Eu não vi, sinceramente.
1: É. Suspeitos de fabricar e distribuir anabolizantes são alvos da polícia lá no Distrito Federal. Traduz pra gente, Rafael.
2: Traduzindo... Agora o Thalisson não poderá ter mais braços musculosos e torneados. Você ferrou.
1: É, me lasquei. Aqui, é tudo natural.
2: Olha!
1: Tá
2: treinando. Mostra ali, mostra aqui. Que isso, hein? Dandara, agora dias, eu te entendo.
1: 20 dias somente na academia. E aí, olha, nós temos a famosa memória muscular.
2: Eu muito fui um gostoso. Cara que...
1: Rafael, eu puxei ferro, Rafael. Era puxador de ferro.
2: Olha,
1: Rafael.
2: Muito bom. Puxador. Seja bem-vindo. Seja bem-vindo.
4: Olha quantos viados.
2: É, na verdade, você...
4: Eu nunca tinha visto tanto
1: que
4: viado.
1: Isso,
2: na verdade, eu acho que você abriu os caminhos pra gente poder passar.
1: Exatamente.
2: Né? Porque você é mais velho que eu.
1: Foi um tempo, um período meu que eu... Então a minha esposa já está contente porque eu estou agora conseguindo levantar duas crianças no braço. Tava de
5: Agora eu entendi. 20 dias. Agora eu saquei.
1: Muita banana. Agora, tem que tomar muita banana.
2: Sim, muita banana. Muito leite.
1: Muito leite. Tem potássio, ajuda. Uhum.
2: O ovos.
1: Sabe o que eu aprendi também? Eu não sabia. Isso é informação. Isso aqui, esse programa tem informação.
2: Claro,
1: rapaz.
2: Que tem.
1: Além de ovos e banana, nós temos o famoso, a famosa farinha de arroz, que pra quem quer ganhar massa, que eu sou desmassado, né? Então eu preciso ganhar massa.
2: Uhum.
1: Eu tenho que ficar maçudo. E aí, eu tenho que tascar ali farinha de arroz, porque é carboidrato puro.
2: Sim.
1: Entendeu? Pra ficar forte igual um amigo ali, ó. Que aquele
2: igual rapaz, Pedro, lá. Né?
1: Não, o Pedro tá churriado, né? O nosso amigo Paulo Fonseca,
2: Paulo.
1: Ele hoje, ele tá tão forte, tá mais forte que cheiro de amônia. Que ele foi pegar ali o qual o nome do... A sanduicheira, espatifou no meio, rapaz.
2: Mentira.
1: Quebrou a sanduicheira, uma força, porque ele tá treinando muita mão. Porque tem exercício pra mão, as pessoas esquecem da mão, mas tem que ter mão forte e firme, rapaz. Sabe por quê?
2: Será que ele tem mão forte?
1: É, porque pra segurar no ferro, pra levantar o ferro, você
2: precisa ter
1: mãos musculosas.
2: É por isso que eu tenho a minha.
1: É, sua mão é um exemplo.
2: Porque outro dia eu tava com dois até.
1: Porque o Rafael, ele faz ali arroz com bíceps, que é um dos principais exercícios para os bíceps, né? Então ele faz arroz com bíceps.
2: Assim,
1: mas voltando pro assunto,
2: manda,
1: tá viajando aqui, né? Suspeitos de fabricar e distribuir anabolizantes são alvos da Polícia Federal. E aí eu vou explicar essa situação. Porque a Polícia Civil, lá do DF, Distrito Federal, resolveu dar um novo significado ao famoso Projeto Verão, né? Deflagrou uma operação contra um grupo suspeito de fabricar e distribuir... Ó, aí, ó, anabolizantes, ó. Dizem que essa música, dentro da academia, é a mais tocada.
2: Top.
1: Pra galera que toma anabolizantes, substâncias controladas e termogênicos que ajudam a emagrecer, que foram adulterados para vários estados do país. E não era uma academia clandestina qualquer, foram 45 mandados de prisão, 50 de busca e apreensão, bloqueio de nada mais nada menos que R$32 milhões, apreensão de 11 veículos, agora prisão também, ninguém quer prender ninguém, né? 3 estabelecimentos foram fechados, 22 perfis e perfis de rede social foram derrubados, ou seja, o pessoal tava malhando bastante, só que aparentemente quem mais crescia era o patrimônio. O pessoal puxava ferro e a conta bancária ficava gordo, que é carro de luxo.
2: Uhum.
1: Não é esses carrinhos que você vê, não. É carro de luxo, tá? É carro bonito, casa bem montada, com piscina, com academia própria. O cara já tá com dinheiro, Rafael. Então, entre os alvos, anota aí, tá? O Roberto Carlos. Não, o nosso cantor, tá?
2: Quando eu estou aqui.
1: Eu pego esse chupinho lindo. Não é, o Roberto Carlos cantou.
3: Eu preciso de um companheiro.
1: Se malhar a perna pra ele, só pode malhar uma. Talvez você não saiba, porque uma dele é mecânica. É quando um Robocop, né? Então não dá pra
2: sim, treinar. Ele.
1: Roberto Carlos Pereira de Carvalho, conhecido como Jiraya. Quem lembra do Jiraya? O Francelo assistia Jiraya.
2: Não é da minha época.
1: Ninja Jiraya. Jaspion, Jiraya e Changeman. Era o pacote completo do.
2: Nossa, vocês são muito nerds, gente. Daqui a pouco vão mandar um Jaspion, do nada.
1: O Jaspion. É apontado pela polícia como chefe de um dos núcleos do esquema. Além de uma influenciadora e outro suspeito. Aí, ó. Olha o Jaspion aí, ó. Segundo a investigação, os anabolizantes eram produzidos de maneira caseira, com hormônios diuréticos e estimulantes. Rapaz, isso aqui deve dar uma diarreia.
2: Nossa.
1: Tu deve ficar estimulado a ir pro banheiro, ter uma diarreia, né? Imagina. E hormônio, né? Então cresce pelo onde não deve, no fundo da garganta. Uma loucura, Rafael. Né? É aquele conceito de feito à mão, só que aplicado a uma coisa que definitivamente não deveria estar sendo preparada com receita de bolo. Sempre só reclamando que estava com o cabelo tudo cortado. O sujeito ia lá atrás de músculo e aparentemente não tinha muita preocupação com o que estava colocando pra dentro, que é importante saber o que está colocando pra dentro. Que você pode colocar pra dentro coisas falsas, né, Rafael? Pra dentro, meu amigo, é. Você toma... adianta o quê? O cara achar que é creatina e tá tomando gesso.
2: É,
1: e, vai e, dar uma...
6: E...
1: vai sair, se aquele gesso fechar legal... Vai sair em formato de anjinho.
2: Eu acho, se eu não, se eu não me engano...
1: Sabe aquele pé de gesso que
3: eles vão... Exatamente.
2: É. Se eu não me engano, eu acho que o Fantástico chegou a fazer uma vez um levantamento sobre, sobre o...
1: Não peso, não um levantamento de peso.
2: Não, como é que chama, gente? A creatina?
1: Aham.
2: Cara, levantaram em umas... sei lá quantas marcas, eu acho que só 10 prestavam.
1: Pra você ver que loucura. E o esquema deles é o seguinte, Rafael, é um esquema que era sofisticado, tá? A Polícia Civil disse que os veterinários teriam emitido receitas falsas para permitir compra de medicamentos de uso controlado em estabelecimentos agropecuários. Porque aparentemente até o boi virou público-alvo do mercado fitness. É verdade, o pessoal gosta de tomar bomba de cavalo. Já tomou, Rafael, bomba de cavalo?
6: E quem disse que isso é problema meu?
1: É, mas, creatina de cavalo, o pessoal não quer nem
2: mas,
1: saber.
2: Mas, não, tem um cavalo... Ah, não, já.
1: É perigoso,
2: sim,
1: hein?
2: Sim, é.
1: O que começou como suplemento pra gente acabou envolvendo receita de veterinário. É quase uma academia rural. Você entra querendo ganhar massa muscular e sai com uma receita de que originalmente deveria ser usada pra algum animal, geralmente pra cavalo, né?
2: É, geralmente é de cavalo, né?
1: É, touro, cavalo, enfim.
2: Amigo, mas você pode ser confundido com cavalão,
1: não,
2: né?
1: Não, isso é muito, né? Falta muito pra mim. Agora, você fez um texto tão grande aqui que a gente termina amanhã, né? Vou cortar.
2: Vou cortar
1: que eu tô ficando com sede já. Inclusive, porque, né? Tô falando marcar a boca. Ó, lá no Paraná, da segunda investigação, uma fornecedora de fronteira e o marido dela coordenava o abastecimento interestadual das substâncias. Cara, tinha tudo, era uma empresa sofisticada, né? Não era qualquer coisinha não, tá? Essa rede chegou tão longe que ela foi parar no Acre, rapaz.
2: Meu Deus.
1: No Acre. E lá em Minas Gerais, o Aisso. Só de Minas. Imagina, um pão de queijo feito com...
2: E mineiro é uma coisa tão fofa, né, cara?
1: Você nem acredita que o cara tá fazendo as coisas, né?
2: O grupo... E deixa eu te contar...
1: Conta pra mim.
2: Não, termina aí. Termina
1: não, só pra fechar que o grupo aparentemente descobriu uma coisa que muita empresa legítima leva anos pra conseguir. Presença em vários estados.
2: Uhum.
1: O problema é que a expansão nesse caso chamou a atenção da Polícia Civil, né? Porque esse projeto Verão acabou para os suspeitos, assim como começou o projeto Cela, né? Terminou o projeto Verão, começa o projeto Cela, que vai uma galera pra cadeia, né?
2: E sabe quem foi preso nessa? Deixa eu recordar aqui com vocês. Vocês se lembram, no caso daquele... como é que ele chama? A pessoa em situação de rua que estava dentro de um carro transando com uma mulher.
1: É verdade.
2: O marido da mulher foi...
1: Além de ser corno pra mendigo, ainda
2: é bandido. Né? Rapaz, que coisa, cara, que tristeza.
1: Ele era influenciador de título, né? Qual o nome dele? Divanildo é o morador.
2: Divanildo era a pessoa em situação de rua.
1: Rapaz,
2: e o outro
1: cara,
2: lá é...
1: Pessoa na época, né?
2: Nossa, cara, que loucura.
1: Agora,
2: né?
1: o cara foi corno pra mendigo.
2: Que danado.
1: Agora, imagina a cadeia que não vão fazer lá com a mulher dele, já que ele tá lá preso, né? Enfim.
2: Ai, que horror, deixa de ser machista.
1: É, não, agora.
2: Vamos pra próxima.
1: Ele tá lá dentro, a mulher dele vai estar tá soltinha, vai querer
6: encontrar
1: o
6: mendigo
1: da região, cara. Vamos fazer o seguinte: traz mais uma, Rafael.
2: Michelle atende pedido de Bolsonaro ao gravar vídeo com Flávio.
1: Traduzindo por livre e espontânea pressão, Michelle Bolsonaro faz o social em vídeo para Flávio.
2: Jair Bolsonaro precisou entrar em campo pra tentar resolver um problema a política brasileira.
1: Esse problema eu tenho que resolver, tá ok?
2: Precisou, né, o Bolsonaro. Olha só. Com toda a sua experiência em crises familiares, conseguiu evitar, viu? Convenceu o Michele Bolsonaro a gravar um vídeo de apoio a Flávio Bolsonaro. Segundo relatos, o ex-presidente insistiu para que a saia justa entre a madrasta e o enteado fosse superada. Afinal, nada como uma eleição presidencial para transformar a reunião de família em reunião de campanha. Michele vinha resistindo a um apoio mais firme a Flávio, né? Mas acabou cedendo. Na última terça, gravou um vídeo ao lado do enteado. Agora, a gravação deve aparecer logo na estreia oficial da propaganda eleitoral no rádio e na televisão. Ou seja, se alguém achava que o horário eleitoral não poderia ficar ficar mais familiar, pode preparar a pipoca, viu? Depois da novela, vem o capítulo especial de Família Bolsonaro
1: Retorno. A família Doriana, né? Aquela família
2: feliz. Não é, menino? É, sabe o que que parece? Parece que, assim, a família sofreu a temporada inteira, aí no final, assim, Natal, todo mundo se abraça, todo mundo fica junto cantando.
1: Sabe que por ela mesmo, ela não teria feito isso.
2: Com certeza não.
1: Isso e daí por ele também.
2: É politicagem. E por ele também, porque ele brigou com o Flávio por causa do IA. Lembra da IA lá que entrou no do Bolsonaro? Então, aquilo prejudicou ainda mais.
1: Inclusive, esse negócio de deepfake aí pode ser votado pra não poder acontecer, né? Negócio de deepfake nas eleições, né? Porque o pessoal tá botando, né, uma cara até mais bonita dos políticos. Os políticos já ficam meio cansados. Eles trabalham muito. O político trabalha muito, né, Tadinho? Três vezes por semana, né? Um trabalho.
2: Mas olha só, amigo, o Bolsonaro está preocupado com as divisões dentro da própria base. Faz sentido, viu?
1: Em é o famoso racha, né, Rafa?
2: Em política, família dividida. Não entendo. Família dividida dá trabalho, né? Dá. Principalmente quando a família tem voto, partido, televisão, redes sociais e pretensões presidenciais. A preocupação é evitar que a briga interna enfraqueça Flávio e prejudique os planos do PL de eleger uma bancada forte no Senado. A matemática política é simples, mas a matemática familiar parece mais complicada. Primeiro é preciso convencer a madrasta a apoiar uma entidade.
1: Isso é difícil na vida, imagina na política, né?
2: Depois, convencer os eleitores a apoiar o candidato.
1: Outro problema, porque não é o candidato que a galera quer, é o que está acontecendo nesse momento.
2: E se tudo der certo, convencer o Senado a apoiar o próximo presidente da casa.
1: E aí depende do Senado, se vai com a cara do cara, do partido do cara, ou seja.
2: Conclusão, é praticamente uma gincana, né? Primeiro resolve a família, depois resolve o partido e, por último, tenta resolver o país.
1: Já é difícil resolver a família, né?
2: É. Exatamente.
1: Família é um problema complicado.
2: Eu acho que eu pesei muito na mão no texto. Vamos dar uma
1: você
2: editada.
1: Hoje você tá muito empolgado.
2: Mas fica a dúvida,
1: que
2: né?
1: Aqui a gente vai ler o roteiro todo.
2: Mas fica diferentemente de alguns Entendeu? Amigos.
1: Cortar aí.
2: E a gente lê tudo porque...
1: Cortar só um pouquinho.
2: Um confia no trabalho do outro,
1: cortar
2: né?
1: Cortar só um pouquinho, porque também daqui a pouco tem que pedir pra alguém trazer água pra mim aqui, né?
2: E fica a dúvida, né? Será que o eleitor vai enxergar o vídeo como demonstração de união familiar ou como uma peça de campanha eleitoral?
3: Parece que é uma peça de campanha, que eu faço.
1: É complicado, né? Abraço de família é igual... Sabe assim, no Natal tem muitos abraços falsos, né? Não sei se você é fã do Natal, se você não gosta de Natal.
2: Gosto.
1: Mas assim, Natal...
2: Eu sempre tô com o peru na boca.
1: Então,
2: Natal, porque... eu amo o peru.
1: Pra mim, o peru...
2: É a melhor carne.
1: É o principal, né, que tem, né? Mas olha só, no Natal, você se reúne com a sua família. Como é que é o Natal de Rafael?
2: Me reúno com a família, sim.
1: Sua família está aonde nesse momento?
2: Em Minas.
1: Em Minas Gerais, em Juiz de Fora.
2: Em Juiz de Fora. Beijo, Juiz de Fora.
1: Juiz de Fora que...
2: Beijo,
1: que
2: Natalia.
1: É Juiz de Fora, dentro. Fica
2: dentro.
1: Mudou o nome. Porque você saiu de lá. Mas olha só, aí você
2: então,
1: vai...
2: Eu nasci aqui e fui pra lá, né? Aí eu voltei pra cá.
1: Você vai pra lá ver a família. Mamãe, é isso? Como é que é?
2: É, mamãe, irmã. Sobrinha agora, né? Todo mundo. Papai não, porque papai tá no céu. Aí ele que olha pra gente lá de cima.
1: Aí você vai lá, curtir a família, depois volta. Né? Mas aí tem muitos abraços de uma galera que você nem lembra quem é.
2: Aqui, amigo, tipo... odeio abraçar gente que eu não...
1: Mas no Natal a gente é obrigado a vestir a carapuça. Você faz essa de...
2: Amigo, eu sou ariano, né?
1: O mal educado do rolê.
2: Eu sou ariano. No quê?
1: Que
2: na
1: isso,
2: vida.
1: Rafael? Que
2: na
1: isso, vida. Rafael? Verdade sendo ditas
2: aqui. É verdade.
1: No divã. No Natal não tem esse negócio, não.
2: Amigo, sabe por quê? Porque eu acho que Natal, o sentimento tem que ser sincero.
1: Verdade.
2: Quando você força alguma coisa em plena época do Natal, tipo... Que droga, né?
1: É verdade.
2: E eu acho que você força. Você olhou muito perdido assim.
1: Eu fico em casa pra não ter que abraçar ninguém. Eu não vou nem arrumar problema. Não, cara, vou te falar, Natal, depois que a gente vai perdendo os entes queridos, né? Eu perdi as principais pessoas que passavam Natal comigo. O meu Natal é com a minha esposa e meus filhos, que é porque o Papai Noel que vai dar presente. Uh-huh. Quando você tem criança, o clima é diferente, é mais em prol das crianças, né?
2: Sim.
1: E aí, de vez em quando, eu vou lá pra rua. Aí aquele vizinho que não fala contigo o ano inteiro. Feliz Natal, eu penso, falei, cacete. Quero que você se lasque. Mas enfim, é uma falsidade.
2: Mas exatamente.
1: Natal, sem brincadeira, eu nem fiquei na rua, cara. Geralmente
2: por quê?
1: Eu ficava.
2: Porque você não gosta?
1: Porque eu acho muito. Tem hora que você. Eu tô ficando mais velho, né? Ficando ranzinza. E aí, já não tem mais paciência pra abraçar a pessoa que, de fato, o ano todo não fala comigo, é meio assim, e no final também nem troca uma ideia. Fica com a minha família, que eu sei que me ama de verdade. Acabou.
2: Com certeza. Muito e melhor, será que né? tá amando mesmo?
1: Tá, eu sou o mais querido da
2: com
1: casa.
2: Certeza, com certeza, sua família é maravilhosa.
1: Mas olha só, inclusive, Rafael, falando um pouco dessa história da Michelle, que teve que, meio que forçado, né? Foi. Aí pra lá, tentou calar, inclusive, né? Eu tô entendendo que ele foi dar uma... Acho que aqui deixou uma piada aqui que não tinha nada a ver. Mas olha só, essa situação aqui... Dela, é, uma loucura. Eu falei, mas que soco é esse? Não teve soco? Sorte que eu li antes. Mas de qualquer maneira... chama muita atenção, né? Porque chega a ser um clima constrangedor, né?
2: Foi.
1: Esse tipo de vídeo é
2: mas
1: constrangedor,
2: e para pensar, amigo, mais uma vez, sem querer levantar bandeiras aqui, mas olha o papel da mulher, né? Ela meio que sendo...
1: Forçada.
2: Tendo ali uma pressão para que o filho do cara fique bem na fita e ela, tipo, engula o seu orgulho e vai lá... fazer o meu filho ganhar a presidência da República.
1: É.
2: Pra poder me tirar da cadeia.
1: Ela queria ser a candidata, na realidade.
2: Ela queria ser.
1: Mas aí não teve força suficiente dentro do partido. E existe, né, um racha no próprio partido, no PL.
2: Só que muitas mulheres foram. Ai, eu acho que ele se aproximou dela porque ele sabe que...
1: interesse, política.
2: Né? Amigo, as mulheres são as mais... tá em maioria. Sim. Quando a gente olha pros eleitores... Sim. As mulheres têm uma fatia gigantesca.
1: Tem um poder
2: gigantesca.
1: Que elas, se elas utilizassem, seria, seria inclusive a maioria do...
2: O foda é que não, seria, né? não usam isso pra votar em políticas, né? Em mulheres, só em homens.
1: Mas vamos lá, vamos trazer mais uma. Flávio Bolsonaro publica diplomas de graduação, MBA e especialização após revelação sobre curso de pós que ele não fez.
2: Traduzindo, Flávio mostra diplomas reais e deixa de fora a pós-graduação que só existia no currículo.
1: Eu vou defender o Flávio. Vou ter que defender o Flávio. Porque quem nunca mentiu no currículo, Rafael?
2: Eu
1: aquele inglês
2: menti.
1: Avançado, você ouvinte, que você fala problema e vem dizer que tem inglês avançado. Outro dia eu estava dentro de um ônibus numa discussão a diferença entre problema e problema.
2: Mentira.
1: Eu estava explicando que era problema e problema. Ela falou que problema é quando o problema é pior que o problema. Eu fiquei até confuso, mas o problema é quando a situação é mais caótica do que o problema.
2: Eu fiz a Nazaré aqui agora. Sabe quando você olha assim meio que...
1: Ela falou, amiga, problema é quando é muito pior que o problema. O negócio tá ruim, aí é problema.
2: Então, amigo,
1: você colocou no seu currículo, eu tenho certeza, pra entrar aqui, experiência vasta sobre a Rússia. Não tenta me enganar, não. Ela falou que sabia.
2: Sim, eu não sei. Até porque a Rússia... Tenho vários amigos russos,
1: sim, isso
2: né?
1: Sim, é verdade. Aí você já sabia.
2: Não então, saio da Rússia, né?
1: É, isso é verdade.
2: A Rússia é aquele, barzinho que tem ali
1: em
2: Botafogo,
1: e aí
2: sabe?
1: A galera...
2: Chama Rússios.
1: É.
2: Aí eu não saio de lá. Bomba
1: então
2: aqui, ó, de
1: Rússia. Tem muito você Deus. Conhece muito.
2: Eu conheço.
1: Mas você já mentiu no seu currículo. Você nunca botou o inglês avançado no seu currículo e só
2: não.
1: Com o verbo to be 5 anos no curso?
2: Bom, se eu colocar inglês avançado, eu acho que a Bruna tá nos ouvindo. Outro dia eu tive que gravar um programa,
1: um vídeo?
2: Como é que chama? Um vídeo. E aí eu tinha que falar MIT.
1: MIT.
2: Pergunta se sai.
7: Às vezes não.
2: Não sai.
1: Assim, inglês.
2: Não saiu.
1: Então, dando uma de advogado diabo, eu acho que todo mundo mente no currículo. Eu vou explicar
2: essa situação. Obrigada.
1: De nada.
2: Depois vamos checar o que ele mandou aqui pra Sputnik. Pra
1: vamos
2: gente...
1: lá. Ó, Flávio Bolsonaro resolveu divulgar seus diplomas para não deixar dúvidas sobre sua formação acadêmica. A iniciativa veio logo depois de que o site G1 revelou que páginas oficiais do Senado, da Alerj e até biografias de campanha informavam uma pós-graduação em Ciências Políticas pela UFRJ. Curso que, segundo a própria universidade, disse que ele, rapaz, nunca tivemos esse aluno aqui não, tá ok? Aí veio a parte curiosa, na hora de mostrar os diplomas, a tal pós-graduação simplesmente sumiu, evaporou, sumiu do currículo com a mesma velocidade com que apareceu também nos perfis oficiais. Segundo Flávio, são anos de muito estudo e dedicação, e justiça seja feita. Os diplomas apresentados existem, direito pela Cândido Mendes, especialização em políticas públicas pela IUPRJ UCAM, e MBA pela FGV. Mas ficou uma pergunta acadêmica de difícil resolução. Se o curso estava no currículo oficial, quem inventou a pós-graduação? E por que ninguém percebeu antes? A explicação da campanha foi que houve equívoco. um equívoco. Principalmente, por culpa sabe de quem? Da Wikipédia, que não pode se defender, tá lá recebendo doações. É. E convenhamos, para quem pretende disputar a presidência da República, atribuir um erro em páginas oficiais a um possível efeito Wikipédia é uma tese, inclusive, inovadora e, no mínimo, burra, né? Talvez falte apenas criar a pós-graduação em gestão, currículo e controle, o famoso Ctrl-C, Ctrl-V. O episódio não coloca em dúvida os diplomas que foram apresentados. Coloca em dúvida algo bem mais simples, a capacidade de conferir o próprio currículo antes de publicá-lo em sites oficiais. Inclusive, é uma prática comum que a galera agora tá fazendo tudo pelo ChatGPT, pelo Gemini, que aqui a gente fala o nome. No outro dia eu vi uma campanha na televisão que tinha o símbolo da Gemini lá embaixo. Os caras não tiveram trabalho de tirar, nem pagaram.
2: Aquela estrelinha.
1: Símbolo, aquela estrelinha que parece até que eu tô com a zaca aí, ó. Branca. Inacreditável. Uhum. Tu acredita nisso, rapaz?
2: Não, porque é inacreditável.
1: É, mas é verdade, né? No fim das contas, né? Os diplomas apareceram, a pós-graduação não. Agora falta descobrir onde foi que essa pós se formou, né? Porque ela se formou no imaginário da galera, né?
2: Amigo,
1: complicado, difícil, né? Mas, cara, você, mas assim, não me respondeu. Você já mentiu no currículo. Eu tenho certeza.
2: Então, eu acho que eu menti no currículo.
1: Aquele Excel coloquei... avançado que você colocou. Se eu botar Excel aqui agora, tu não sabe fazer conta.
2: Não, sabe o que eu acho que foi a mentira? É sobre... Tem as soft skills, tem, né? Como que são os seus relacionamentos, brilho nos olhos e tal.
1: É.
2: Eu acho que eu posso ter mentido ali.
1: Eu gosto de trabalhar em grupo. Eu adoro trabalhar em grupo. Isso aí
8: é ruim,
1: é maravilhoso. Adoro trabalhar em grupo. E dupla é melhor ainda.
8: É ruim.
1: O rapaz fica feliz.
2: Com pessoas fora do estado.
1: Pessoal de outros estados. Enfim.
2: Nossa,
1: as
2: Deus
1: pessoas
2: Deus
1: acabam mentindo. Agora falando sério. Claro, o candidato a presidente não é a única mentira que ele já soltou também, né? Então ele já
2: óbvio
1: tem.
2: Óbvio que não, né?
1: Ele já tem um lastro de mentiras. Isso aí deveria já estar no currículo dele há muito tempo. Só foram perceber porque acabou, né?
2: Sendo estourado. Porque ele se candidatou a presidente.
1: É assim, cara, é inacreditável, né? Tem muitas pessoas que mentem no currículo. E eu já vi vários esquetes, né, da galera que fala que é fluente, que não sei o quê. E, cara, quando tem a famosa prova oral, que você deve ter feito muito na vida,
2: sim,
1: prova oral, quando começa...
2: Fiz no final de semana,
1: então,
2: inclusive.
1: E aí, quando pergunta, bem o cara começa intenso a perguntar... É, porque, pô, a gente aprende no cursinho, eu por exemplo, eu sou um imbecil no inglês, eu falo aqui mesmo. Eu fiz um monte de curso.
2: Mas você tem um embromation bom,
1: não,
2: tá?
1: Não, mas aí que qual tá, é, mas aí vem o talento papo de você saber enrolar.
2: Aí
1: você fala uma palavra ali.
2: Você sabe enrolar a língua?
1: Tem que saber enrolar, né? Saber enrolar. Por exemplo, há muito tempo atrás, eu tava num carnaval aí, conversei com uma galera da Holanda. Eles pareciam que estavam entendendo. Eu achava que estavam entendendo. No final... Ninguém morreu, então deu tudo certo. Né?
2: No final, você foi pra Holanda?
1: Não, lógico que não.
2: Então não rolou.
1: Então, mas eles perguntaram uma informação, a gente ficou conversando, falei dos perigos e tal da cidade. No Réveillon também já conversei com algumas pessoas, falei pra ter cuidado com o cordão e tal.
2: Uhum.
1: Então no final você acaba. E hoje você tem também o celular que te ajuda bastante, ele traduz na hora, praticamente a tradução automática.
2: Sim.
1: Mas assim, é uma vergonha que o Flávio Bolsonaro, né, simplesmente invente isso. E aí eu gostei do que você botou aqui, ó. Flávio Bolsonaro tá tipo diploma de jornalista, né? Fala que tem só por falar mesmo, porque infelizmente caçaram o nosso diploma, né?
2: Ué, aí ainda mais quando a gente tem um ministro do Supremo Tribunal Federal ferrando com nossas fontes aí.
1: Tirar.
2: Realmente.
1: O que sobra pro Betinho? Nada. Não sobra nada.
2: Bom, vamos chamar a Kelly?
1: Nada. Porque agora parece mesmo, irmão.
9: Não estou fazendo nada.
2: Você falou de ouro, parece mesmo, tá bombando.
8: Parece
2: tá
8: meme, mas é Brasil.
1: Rapaz, olha só, é o seguinte, lá fora acontecem coisas absurdas. Aqui, pior ainda, né? Então, aqui vira meme, porque aqui é uma loucura. Mas o nosso Brasil já é um meme pronto, né? Eu vou trazer essa aqui pra gente, ó.
2: Olha só.
1: Compro ouro, mais balinha macia por 10 centavos. Que é isso? A crise econômica global fez o ouro disparar. Pra mim tá tranquilo, eu não tenho. Muito ouro, inxalá. Rio de Janeiro sempre atenta às oportunidades de mercado, aparentemente resolveu participar do boom. O problema é que por aqui a Bolsa de Valores tem duas rodas, capacete e uma arma. Rapaz, que isso, hein? Com o ouro valorizado, joias passaram a ser alvo cada vez mais cobiçado de criminosos. O resultado, é claro, é uma espécie de mercado financeiro de rua. Enquanto investidores compram ouro para proteger o patrimônio da instabilidade econômica, assaltantes fazem o mesmo investimento. só que começa pelo pescoço dos outros, ele vai puxando o cordão.
2: É.
1: Né?
2: Ele
1: pensa à frente. No Rio, o comércio de joias usadas ganhou até apelido Boca de Ouro, olha só. Lá na Rua Uruguaiana, que é aqui do lado praticamente, né? Aqui pertinho, aqui no centro, o metal é disputado aos gritos em regiões como Tijuca, Copacabana, placas prometem comprar ouro em dinheiro. E é verdade, onde você vai tem compra o ouro, a pessoa lá segurando a plaquinha.
2: Sim. Não, e detalhe, sem querer fazer julgamentos aqui, você olha pra pessoa e fala assim, gente, essa pessoa vai comprar meu ouro, gente.
1: É mais ou menos...
2: Já reparou? Você sempre olha pra pessoa e fala, vai, ó.
1: É a mesma coisa que você, por exemplo, aí vai de cada um. Você vai lá no pai de santo ou na mãe de santo. Você vê a casa dela, só tá o chapisco e o tijolo. E aí você tem que se perguntar, amigo, se a vida dela não resolveu, que ela não conseguiu pintar a parede dela, eu quero a minha casa própria, tu não vai conseguir com essa, tu tem que ir uma. Qual outro dia, Rafael? Eu fiquei bolado, porque a minha esposa falou assim, olha só, você precisa ir numa pessoa que é especializada. Eu tenho uma vidente pra te indicar, ela é maravilhosa. Ela vai saber tudo da tua vida, por que tá dando errado? Beleza, fui lá na vidente, marquei com ela no WhatsApp, bati na porta. Ela quem é? Eu falei, se ela não sabe quem é, que vidente é essa que não sabe? Porque o vidente tem que saber no mínimo quem tá batendo a porta dele.
2: É verdade, dele, faz sentido. Eu vou passar pano pra isso você, porque aí faz muito sentido.
1: Vidente bom pra mim é o dentista, que ele vê vários dentes. Esse é o melhor dentista que tem. Mas vamos voltar a essa história de ouro aqui. Não sei se você gosta de ouro.
2: Manda.
1: Eu não tenho nada.
2: Eu não gosto de ouro. Eu gosto de prata.
1: Prata,
2: ouro
1: é beleza. Mas também o pessoal mete a mão. Não vai acordando de prata na rua, não, tá? Aqui no centro o pessoal tá pegando até aquele de... com pranchinha de reggae. Deus, eles estão pegando tudo, não pode dar mole.
2: Outro dia me pegaram aqui também.
1: Eu tenho um amigo nosso, que o francês adora, ele é o Thiago. Ele é o maior inimigo do cordão, porque ele não tem pescoço. Então o Thiago, ele é sem pescoço.
2: Como assim?
1: Ele cola o ombro com a cabeça. Ele não tem pescoço, então ele pode usar. Então, é assim, ó, parece boneco. Boneco de olho, ele não tem. Então ele é inimigo desses caras aí.
2: Escroto, velho.
1: Não tem como botar.
2: Manda.
1: Vai botar na nuca? Que estranho, né? Mas olha só.
2: Isso porque faltam 15 minutos pra acabar o programa.
1: Resumindo, normalmente ouro é comprado derretido. Por exemplo, anel de ouro a galera derrete, que é uma beleza.
2: Derrete
1: é uma
2: muito.
1: Derretição de anel aqui no Rio de Janeiro, que é uma loucura. E o pagamento, Rafael, é feito na hora. Não demora, não. O Pix cai na conta.
2: Sim, aqui tá contando.
1: Por isso
2: aqui
1: que tá... o pessoal pega o anel e sai derretendo pela rua. Por quê? Pô, derrete o anel ali, R$100 na mão?
2: Perigosa.
1: Dependendo do horário, tá valendo a pena.
2: E quando derrete no anel?
1: Aí que tá, né? Agora, com relação à procedência, aparentemente está sendo um método sofisticado, que é o compasso, a palavra de um homem, porque o documento, rastreabilidade e fiscalização são detalhes, né? Porque a gente sabe que não, a galera não tá fiscalizando. E aí aparece uma das grandes ironias dessa história. No Rio tem uma lei, que foi aprovada em 2015, justamente para controlar estabelecimentos que compram, vendem, fundem o ouro e joias usadas. E a legislação exige cadastro, identificação do vendedor, declaração de propriedade, comprovante de residência e registro. Mas o cracudo que vai lá, ele não tem nada disso. Então o pessoal esquece. Apesar que, assim, se o cara for morador de rua, o comprovante de residência dele...
2: É só o
1: CEP. É só dar o CEP, toma aqui, ó.
2: Ele eu joga moro na qualquer rua. CEP.
1: Eu moro em qualquer rua. É meio caminho.
2: A minha rua é esse palácio chamado Rio de Janeiro.
1: Só que o problema é que não tem fiscalização, a lei não é regulamentada, enfim... esse é o problema, Rafael. Vamos cortar porque a gente já falou demais, né? Traz mais uma aí.
2: Kiwi de luxo que no isso? Mercadão. É isso mesmo. Um lutador japonês,
1: Yujiro Koshida.
2: Foi ao mercado municipal de São Paulo e descobriu que aqui até a fruta pode virar esporte radical.
1: Que isso, rapaz?
2: Olha só, o japonês pagou R$95 por apenas 2 quilos.
1: Aí já caiu no golpe com o Rafael.
2: 2 quilos.
1: Rafael já caiu no desse. Foi uma lata só, mas vai.
2: E eu paguei muito mais caro.
1: Que o Ira mandou pra 500,
2: mas... Ele provavelmente esperava que os quilos viessem descascados, embalados e com passagem de volta pro Japão, né?
1: Cara,
2: né? Kushida ficou tão chiloso. Estado, que foi às redes sociais perguntar se o preço era justo.
1: Mas
2: e
1: pagou,
2: comprou, né? Os dois kiwis com rodízio de churrasco. E comparou os dois kiwis com rodízio de churrasco que tinha feito na noite anterior.
1: Ou seja,
2: anterior.
1: Ele já tinha a resposta. É que foi burro mesmo, né?
2: É verdade.
1: Todo japonês. Um japonês burro é esse, rapaz.
2: Né?
1: Foi encontrado. Por isso que ele tá aqui, né? Mas vai, continua.
2: Mas olha só, o que chamou atenção foi porque os internautas disseram pra ele que ele caiu no golpe da fruta, né? Do mercadão.
1: Tem isso.
2: Turistas são abordados, convidados a experimentar frutas e depois descobrem que a degustação tinha um pequeno detalhe. a conta. É isso mesmo, gente. E o problema não é exatamente novo, viu? O Mercadão já teve denúncias de consumidores que pagaram centenas de reais por frutas. Tanto que foram criadas aí regras para tentar impedir abordagens abusivas. Hoje, o vendedor não pode chegar com faca de metal.
1: Não.
2: Precisa manter distância e não pode, pode cercar o cliente.
1: Não pode. Não pode cortar, não pode faquear o cliente, não pode fazer isso.
2: É praticamente.
1: As leis estão muito complicadas.
2: Muito. É praticamente um regulamento de luta livre, né? Nada de arma, distância mínima e nada de atacar em equipe. Kushida, que está acostumado a enfrentar lutadores no ringue, acabou encontrando um adversário diferente. Kiwi de 47,50, né? Bom, depois do susto, ele brincou que estava sem dinheiro e se despediu. Adeus. Mas terminou dizendo que ama o Brasil e que pretende voltar. Só espera que na próxima visita ele tenha preparado e, assim, esteja munido de... do dinheiro do que eu ia, né?
1: É. Vamos só fechar essa notícia aqui, ó. Quando até macaco tinha voto. Antes da urna eletrônica, o brasileiro votava no papel e podia escrever o nome de quem quisesse, né?
2: Há bons tempos, né?
1: E o eleitor levou essa liberdade a sério, tanto que numa eleição para prefeito do Rio, o macaco chegou a virar candidato e recebeu mais de 400 mil votos. Olha só, rapaz. Uhum. Se ele fosse candidato hoje, talvez ele fosse governador do Rio, tá? Teria mais porque a galera não sabe em quem votava. Depois que o garotinho saiu também, a galera que apoiava, ele tá mais perdida que criança... Garotinho abandonado no shopping. Olha, o nome do candidato era Tião, um chimpanzé do Zoológico do Rio. Não fazia campanha, não prometia asfaltar a rua, não inaugurava obra, mas talvez pelas opções que tinha na época, era o cara que poderia salvar o Rio de Janeiro dos
10: problemas. Eu tô duro, hein?
1: É, eu mais ainda. Na época o voto era escrito à mão. É, tô sempre duro. Então alguém teve a brilhante ideia de colocar o nome do macaco na cédula. E o mais impressionante é que 400 mil eleitores, ó, isso sem internet, tá? Porque
2: gente,
1: ninguém combinou isso, né? Foi famoso.
2: Deve ter tido
1: boca a boca.
2: Depois a gente pergunta pro nosso historiador.
1: Teve o famoso boca a boca. O boca a boca funciona mais do que a internet. É uma loucura. O boca a boca funciona.
2: Cara, final de semana o boca a boca tava
1: bombando. Tava bombando. Inclusive o Tião não apresentou plano de governo, não. Não participou de debate, igual o Eduardo Paes. Um abraço pra ele que quis fugir do debate. E não teve problema com promessa de campanha, né? Ao contrário de outros aí que estão tendo. Não precisou explicar patrimônio. Teve gente que botou 120 mil de patrimônio. Eu não acredito. Cada um bota o patrimônio que quer. Aliança ou gastos eleitorais. Era literalmente o candidato sem discurso. E olha que interessante, o macaco conseguiu milhares de votos porque muita gente estava cansada dos políticos. Ou seja, se...
2: isso aconteceria facilmente.
1: É porque hoje, talvez a maior arma que o eleitor tenha para não escolher o candidato seja o voto nulo ou o voto em branco.
2: Sim. Né? Mas
1: se tivesse assim, um candidato, alguém, eu acho que ele poderia ganhar, hein?
2: Eu também. Ué, no gente, Rio? O Tiririca não ganhou em São Paulo?
1: E falou que nunca mais ia ser uma vez só, mas ele viu como é que era.
2: Ele viu.
1: Que... o famoso pior do que tá não fica e ficou, tá? Tem que dar uma notícia para você. Mas olha só, no final, né? É claro que ele não pôde ganhar, né? E fica essa situação, né?
2: Que o droga, Tião, né?
1: Que pena. De repente o Rio de Janeiro poderia estar muito melhor se o nosso querido Macaco Tião tivesse vencido.
2: E já que a gente tá falando...
1: Ele não ia roubar 500 milhões, nem 600 milhões, nem 1 bilhão.
2: Ele ia comer banana.
1: Não ia sucatear o Maracanã.
2: Ele ia comer banana, ia ficar tranquilo, ele ia... né? Ele ia chamar a família dele, que também ficaria tranquila. Que ninguém ia querer matar, que ninguém ia querer roubar. Mas aqui, já que a gente tá falando de passado, vamos chamar ele rapidamente, porque a gente estourou.
11: Olha a gente história.
3: Oi,
2: Pedro Henrique Lima.
3: Tudo bem, gente?
2: Tudo mais ou menos.
3: Mais ou menos?
2: Essa garrafinha
3: de sorridente,
1: gente. É porque Zubeldia está fora, ele está feliz da vida com essa notícia.
3: É, feliz e um pouco triste, né? Mas enfim, não é esse o assunto, né? Que eu vou falar.
2: A gente aqui hoje.
3: Se eu começar a falar do Fluminense, eu fico até...
2: Não chora, não.
3: Até 7 horas. Faço minhas 6 horas aqui.
2: Eu senti ele emocionado.
3: Meu sorriso já caiu.
2: Mas quanto rápido que a gente está estourando o tempo.
3: Pois é, Rafa. Você falou que estava mais ou menos por causa dessa garrafa.
2: Uhum.
3: E muita gente se sente mais ou menos no mês de agosto, né? Que é conhecido como o mês de desgosto.
1: Tô sem total. Rapaz.
3: Então,
1: você trouxe a informação pra gente que eu tava
3: Pois é. E hoje, inclusive, é aniversário da minha esposa. Mandar um beijo pra ela.
2: Beijo, Samara. Samara maravilhosa.
1: Minha esposa também faz aniversário esse mês, dia 24, e minha filha, dia 21.
3: Aí. Então, assim, pra gente, agosto não é o mês de desgosto.
2: Só financeiramente, né? Porque hoje é meu último programa antes das minhas férias. Saindo daqui, eu vou pra onde? Pra Miami, sorry. Toma, mundo.
1: Financeiramente é complicado, mas continua a sua história.
10: Então, existem várias versões que dão conta das origens, né, dessa expressão agosto, mês do desgosto. E olha só, gente, no século I da era cristã, os romanos acreditavam que um dragão passeava pelo céu noturno em agosto. Só que, na verdade, esse monstro era a constelação de Leão, que ficava mais visível nessa época do ano. Em alguns lugares, as pessoas associam agosto a coisas ruins, porque é o finalzinho ali do inverno. É a época que as pessoas ficam mais doentes, que as epidemias se proliferam, né? Mas tem uma versão que eu particularmente gosto mais, que no século XVI, na época das grandes navegações, geralmente as embarcações que saíam de Portugal no mês de agosto, elas tinham mais tendência a naufragar. Então as mulheres na época que ficavam em Portugal nem se casavam com seus maridos navegadores para não correr o risco de ficar sem marido. Aí que surge essa expressão em português, casar em agosto traz desgosto, que depois virou agosto, mês do desgosto. E várias coisas ruins aconteceram em agosto, tá? O ataque nuclear a Hiroshima foi 6 de agosto de 1945. O muro de Berlim, que dividiu o mundo, começou a ser construído no dia 13 de agosto, tá fazendo aniversário, inclusive. A Primeira Guerra Mundial começou no dia 1 de agosto e nosso maior presidente de todos se suicidou em agosto, né? No dia 20, 24 de agosto, que foi o Getúlio Vargas.
2: Não vou sair em férias também, não.
1: É, melhor você ficar.
2: Não vou, não. Tá, vou deixar, medo. Vou empurrar.
10: É melhor, Rafa. É. Melhor você estar aqui com a gente.
2: É melhor estar. É.
1: Mas é uma loucura, né? Isso também é.
10: É superstição, né? A gente fala brincando, porque. Até agora, graças a Deus. Não, já aconteceram umas coisas esquisitas comigo nesse mês. Semana passada eu tive uma infecção, eu precisei me ausentar. A Samara caiu, quebrou o joelho. Não quebrou o joelho, mas torceu o joelho.
2: Eu acho que eu quebrei meu dedo, tá? Aí. Tá vendo que tá roxo? Ontem, na hora que eu fui brincar com o Chico...
1: Se tivesse quebrado, você estaria... Então,
2: eu não tô, mas parece... Mas
1: talvez tá... pode ter luxado.
10: Deixa eu ver
1: não,
10: se tá
1: quebrou,
10: torto.
1: Não,
10: tá até reto demais. Até meio inchadinho.
2: Tá esverdeado. Meio...
1: Não, mas você pode tá virando Hulk.
2: Aqui, gente.
10: Não, não fala Hulk, não, pelo amor de Deus.
12: Boiola.
1: Não quebrou, não.
10: Não fala Hulk, não, pelo amor de Deus.
2: Tá, deixa eu tentar, peraí.
1: Vai. Agora, gente.
10: E tomara que semana que vem a gente não tenha mais uma notícia ruim de agosto, né, Thales?
1: De qual? Porque... Pelo que eu tô vendo aqui. Fala, Roger Machado aí.
10: Aí é ruim. Renato Gaúcho.
2: Eu não.
1: Até o Vasco tá rindo da gente. É melhor. Mas se a gente quiser ouvir você. Que assim, você é um cara que trabalha bastante, né? Você
10: tem que, né?
1: Você trabalha muito. A galera tá dizendo que te ouve de manhã, de tarde. Não tá viciado isso. No seu programa.
2: Cara, olha, o Pedro tá bombando, cara. Que orgulho dele.
10: Pedro, tamo junto, gente.
2: É só levar pra Pedra do Sal pra você ver como é que ele começa.
10: Vou chorar. Não. Vamos. Falou de Fluminense, Pedra do Sal, só coisa.
1: Vamos voltar pra mim.
10: Vamos lá.
2: Nossa, acho que me lembro como se fosse ontem.
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2: Aê!
10: Segundo Vozes da Minha Cabeça.
2: Aê!
1: É que vale, né?
2: Ele tá fazendo a linha Flávio Bolsonaro, né? Ele tá hoje meio flavianisco. Flavianescos. Pedro, muito obrigado pela sua participação.
10: Beijo, gente.
2: E até
10: boas férias.
2: Setembro.
10: Até setembro.
2: Muito obrigado.
1: 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Clica aqui, ó. Tá lá, a fotinha dele. O cabelo dele tava maior na época, né? Ele deu uma cortadinha.
2: O Pedro é estiloso, né? Ele tem um quê de... Ele gosta de gola rolê, né? Eu sempre falei que ele tem um quê de Alexandre Pires. Ele gosta do negócio de Alexandre.
1: Mas olha só, depois do quadro do Pedro, vamos pras tretas?
2: Vamos
1: pras tretas? Então só pra
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1: Pega pra gente, Rafael, ou você quer que eu fale? Você que sabe, que eu tô falando sede aqui já.
2: Faz a segunda do Vampeta.
1: Tá bom. Aí, rapaz, tu vai me deixar em mal lençol, mas vai.
2: Esse é muito bom. Faz a segunda do Vampeta. Pode fazer.
1: Então já pula essa, então
2: manda,
1: vamos
2: pro
1: Vampeta.
2: Manda essa.
1: Olha só, deputado. Não, calma aí, do Vampeta. Ah, tá. O deputado Lula e o contra-ataque do Vampeta. Rapaz, até hoje.
2: Cara, isso bombou.
1: O deputado americano Carlos Jiménez, aliado de Donald Trump, resolveu provocar o presidente Lula nas redes sociais. Publicou uma montagem feita por IA, mostrando Lula vendado numa imagem que fazia referência ao sequestro do venezuelano Nicolás Maduro pelos Estados Unidos. E a legenda foi curta e provocativa, o que o espera, Brasil, rapaz. Aí o deputado americano descobriu uma coisa que talvez não estivesse no manual de diplomacia internacional. O brasileiro pode até discutir política, mas mexer com o brasileiro na internet é pedir para

0: cultural brasileiro e fala também de partes íntimas do corpo, né? Que sim, é um pouco de ciência,
1: vampira
0: ali, biologia.
1: Deve estar super envaidecido agora, né?
0: Até porque ele já tá velho e bastante gordo, né? Porque ele tava novo, né?
1: Vampeta.
0: E não parou por aí, né? O Jiménez também chamou Lula de corrupto e criminoso. E a postagem acabou sendo compartilhada pelo presidente argentino Javier Milei. Ou seja, a discussão diplomática Brasil, Estados Unidos e Argentina ganhou um novo personagem. Vampeta, né? Ou seja, o Milei viu o Vampetaço, o Trump viu o Vampetaço, todo mundo.
2: Será que o Trump viu o Vampeta?
3: Hoje eu tenho medo.
0: Caramba, que Vampetaço. É difícil imaginar uma reunião diplomática mais brasileira, né? De um lado, presidente, deputado de sanções e tarifas. Do outro, um ex-jogador aparecendo peladão na tela do mundo todo. O episódio mostra que as redes sociais transformaram a política internacional numa coisa curiosa. Antigamente, o país respondia com uma provocação, com nota oficial, com bomba, né, com tiro. Agora, meu amigo, você manda uma figurinha do Vampetaço balançando.
1: É porque o brasileiro é diferenciado. É o que você
0: se
1: diz.
0: Se as guerras foram definidas assim, né, o Vampetaço seria muito melhor se as guerras...
1: Sim.
0: Quem mandou o melhor meme ganha a guerra.
1: Aí manda um Vampeta na cara da sociedade.
0: Da cara.
1: Aí começa a bombardear de Vampeta ali. Ah, muito melhor.
3: Demorou, é nóis.
0: Aí o cara lá, americano, manda o Shaquille O'Neal. Play! O Lamil tem 2,15 metros. Então, assim, quanto mais alto, essa é a desvantagem que é alto, tá? O cara que é muito alto, ele tem uma desvantagem, que ele tem a obrigação de ter tudo alto, se é que você não entende.
1: Tem mesmo.
0: Porque tu imagina, o cara tem 2,15 metros e o negócio só tem 15.
3: Acaba, pelo amor de Deus!
0: Agora, vantagem pro anão. Você sabe que o anão é tipo L, assim, né? Ele faz o L. Porque o anão, ele é pequenininho, mas o negócio dele...
1: Para que, ó, estourou o nosso tempo.
0: O anão estourou, rapaz.
1: Entregar agora pro Lucas.
0: Nunca vi enterro de anão, eles morrem? Não sei.
1: Nunca vi. Aqui, amigo.
0: O caixão de criança?
1: Setembro eu volto, eu tô de volta.
0: Vai estar de férias, mano.
1: No dia 1º de setembro, o Rafa estará aqui com a Amanda e Thalisson.
0: Você vai me deixar somente eu e a Amanda aqui?
1: Com certeza. Bom, se isso daqui ainda estiver vivo, amigo, né? Se o tarde demais, se a gente não, eu vai, não foi excomungado daqui da Sputnik, eu encontro vocês já.
0: Os anões vão acionar a gente nas pequenas calças. Valeu, galera. Beijo,
1: tchau,
0: Magro.
1: Gente, obrigado.
0: Até a próxima semana. Fui.
1: Tchau.
4: Obrigado. Encerramos.
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6: Hoje é quinta-feira, 13 de agosto de 2026. O secretário de Defesa dos Estados Unidos, Pete Hegseth, afirmou que a Marinha norte-americana possui recursos para manter, por tempo indeterminado, o bloqueio naval ao Irã. De acordo com Hegseth, os navios podem ser alternados na região para garantir a continuidade da operação. Desde o início do conflito, Washington enviou dezenas de milhares de militares ao Oriente Médio e já redirecionou mais de 55 embarcações comerciais. O Tribunal Superior Eleitoral adiou para a próxima terça-feira a reunião que vai discutir regras para o uso de deepfakes na campanha eleitoral de 2026. Os ministros devem avaliar uma possível proibição ampla desse tipo de conteúdo e as punições para eventuais violações. O debate ganhou força depois que o PL exibiu em uma convenção um vídeo produzido por inteligência artificial com a imagem e a voz do ex-presidente Jair Bolsonaro em apoio à candidatura do filho, o senador Flávio Bolsonaro. O PT levou o caso ao TSE e alegou que se tratava de propaganda eleitoral antecipada. A proibição do embarque de ciclomotores e equipamentos elétricos autopropelidos nas barcas do Rio começa a valer nesta sexta-feira, dia 14. A mudança prevista inicialmente para esta quinta foi adiada depois que muitos passageiros tentaram embarcar com equipamentos fora do padrão. Continuam permitidas bicicletas convencionais, bicicletas elétricas que também possam ser usadas manualmente e bicicletas e patinetes dobráveis. Na linha Charitas, somente bicicletas dobráveis poderão ser transportadas. O regulamento não altera o direito de pessoas com deficiência ou mobilidade reduzida ao uso de cadeiras de rodas motorizadas e outras tecnologias assistivas.
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6: Em Benfica, na altura do Canal da Cunha, uma faixa da pista central da Avenida Brasil, no sentido centro, foi totalmente liberada após a remoção de um caminhão enguiçado. O trânsito apresenta boas condições no trecho. Lucas Andrade para o Radar Sputnik, agora são 2 horas e 3

0: Minutos.
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4: Olá pessoal, mais um Mundioca chegando, tudo bem? Hoje a gente vai falar sobre dois pesos e duas medidas no campo da geopolítica. O fato é, a gente vem acompanhando desde fevereiro uma guerra entre Estados Unidos e Irã. O pano de fundo seria que o Irã estaria desenvolvendo sua plataforma nuclear, ou seja, estaria apto a enriquecer urânio a ponto de usá-lo em armas militares. Os Estados Unidos falaram que isso não iria acontecer e estão brigando. A gente sabe que a preocupação maior foi por parte de Israel, mas a gente desde fevereiro vê essa briga. Só que agora os Estados Unidos estão com um programa nuclear civil para a Arábia Saudita.
5: A Arábia Saudita que vai enriquecer urânio, Marcelo, de acordo com esse acordo que chama 123 Agreement, ele cria base legal para que empresas americanas forneçam tecnologia, equipamentos e materiais nucleares à Arábia Saudita. O que que a Arábia Saudita diz? Que não é para fins militares, obviamente, é para produção de energia, para diversificar a energia e não só usar o petróleo. Bom, Marcelo, primeiro, o que que Riad ganha com isso? A gente vai trazer no programa de hoje. E o que os Estados Unidos ganham com isso? Será que é mais vantajoso para um, mais vantajoso para outro?
4: O maior paradoxo é que os Estados Unidos estão aceitando fazer esse enriquecimento justamente para conseguir controlá-lo, já que não há transferência de tecnologia nesse acordo com a Arábia Saudita. E esse acordo tem 30 anos de duração. A gente sabe que a Arábia está querendo diversificar sua planta de energia, né? Ela sabe que o petróleo um dia vai acabar, embora isso vá demorar muito em relação à Arábia Saudita, né? Mas ela tá olhando lá pra frente, inclusive fez o programa dela do Vision 2030, né? Que pretende utilizar uma energia que não seja do petróleo para tocar o seu progresso. E aí entra esse plano. Agora, os Estados Unidos, a gente acha que isso tá claro, ao prender a Arábia durante 3 décadas, ele afasta os concorrentes, correto?
5: Afasta os concorrentes, que são os grandes players, China, Rússia. Agora, no começo do programa, você falou dos dois pesos e duas medidas. Por que que o Irã não pode e a Arábia Saudita pode? Em primeiro lugar, a Arábia Saudita é uma forte aliada dos Estados Unidos. Tudo bem que já não confia mais cegamente nos Estados Unidos, isso aí é outra história. E o Irã é o último país ali da resistência, da contenção. O Irã não tem base americana, o Irã não tem relações com os Estados Unidos desde 1979, quando aconteceu a Revolução Islâmica. Então, por aí já respondeu. Responde a primeira pergunta do programa.
4: Um outro fator que deve ser levado em consideração é que Israel tem acompanhado isso tudo com enorme preocupação, né? Por quê? Porque o dilema do Washington é interessante. Estados Unidos querem manter a Arábia dentro de sua esfera tecnológica e estratégia, dentro da sua área de influência, né? Mas isso também pode estar transformando a Arábia Saudita num player nuclear dentro de um ambiente onde, até hoje, que se saiba, apenas Israel está nadando de braçada.
5: Por enquanto, né, Marcelo? Bom, no programa de hoje a gente vai também trazer as outras notícias com relação à Arábia Saudita que tem brilhado no noticiário internacional. Vamos chamar o nosso primeiro convidado do dia?
4: Agora. O Mundioca tem o prazer de receber ao vivo aqui em nossos estúdios o Eduardo Elharner Fantini, pesquisador de Oriente Médio pelo NAC, da Escola de Carnaval e analista de inteligência de mercado EIC, que seria o quê?
6: Energy Industries Council.
4: Pronto. Tudo bom, Eduardo? Bem-vindo aqui. Eu acho que a conversa flui muito melhor quando a gente tá assim, olho a olho.
6: Com certeza, com certeza. Muito obrigado pelo convite, Marcelo e Melina. É uma satisfação estar aqui com vocês para falar de um assunto tão importante, recente, que acabou de sair, né, no noticiário e que a gente ainda não tem muita informação sobre, mas dá pra gente analisar um pouco sobre essa situação.
5: Seja bem-vindo aqui ao Mundioca, a sua primeira vez no Mundioca, é a minha segunda vez entrevistando ele, mas no Mundioca é a primeira. Edu, por que que os Estados Unidos aceitam apoiar um programa nuclear civil da Arábia Saudita enquanto eles arrumam um problema, rejeitam o programa iraniano?
6: É, então, Melina, essa é a clássica posição da política externa americana de dois pesos e duas medidas, né? Que, ao meu ver, Washington está tentando reforçar a parceria com a Arábia Saudita, que é um aliado histórico dos Estados Unidos na região. Só que, recentemente, as relações entre os Estados Unidos e Riad ficaram um pouquinho desgastadas, principalmente depois do início da guerra com o Irã. E a Arábia Saudita, vale ressaltar, normalizou relações com o Irã em 2023 e estava interessada na estabilidade regional para que o comércio e a exploração de petróleo se mantivessem em fluxos normais. Só que o início do conflito esse ano causou uma disrupção, né, da cadeia de suprimentos de óleo e gás, o que gerou uma insatisfação para a Arábia Saudita. É, e a própria Arábia Saudita e outros aliados regionais foram ataques de alvos iranianos e também sofreram bastante com o fechamento do Estreito de Hormuz. Então, favorecer a Arábia Saudita seria uma estratégia de estabelecer um contrapeso regional ao Irã, que tem um programa nuclear, numa tentativa de cercar e enfraquecer a posição do Irã. Então, é basicamente reforçar a posição de um aliado. Os Estados Unidos estão reforçando a posição saudita de estar próxima a Washington, especialmente depois dos contatos de Riad com outras potências para discutir o início de cooperação nuclear.
4: Você acha que dentro desse acordo, Washington saiu vencedor porque ele consegue afastar, vamos dizer, os concorrentes dele e prender a Arábia Saudita durante 30 anos?
6: Justamente. E tem um detalhe de que foi declarado que empresas americanas vão ter preferências em contratos e licitações para projeção, construção, operação, manutenção da infraestrutura nuclear saudita. Então, eu acredito que Washington saiu numa posição um pouco positiva. Só que, eu vou falar um pouco mais pra frente, os legisladores americanos estão com muito receio sobre esse acordo.
5: Não, vamos falar agora então, qual é o receio deles?
6: Basicamente, os legisladores da Câmara americana estão com receio de que esse acordo, conhecido como Acordo 123, ele possa desencadear um efeito dominó ali na região de proliferação nuclear. Então, logo depois da declaração do acordo, um dia seguinte o Trump foi às redes sociais e foi entrevistado, né, por jornalistas e declarou que esse acordo estaria vinculado aos acordos de Abraão, que são o quê? São os acordos normais. Normalização dos países árabes com o Estado de Israel. Então, para a Arábia Saudita conseguir desenvolver o seu programa nuclear com o auxílio dos Estados Unidos, só aconteceria caso a Arábia Saudita normalizasse as relações com Israel.
5: Então não deve acontecer, né? Porque Israel, o projeto da Grande Israel, ele morde ali um pedaço do território da Arábia Saudita.
6: Pois é, a gente não tem como saber. Ao meu ver, a Arábia Saudita pode oferecer alguma outra contraproposta que seja um pouco mais benéfica para Riad, enquanto consegue essa capacidade de estabelecer um programa nuclear.
4: Agora, a transferência de tecnologia foi barrada. Isso daí não chama atenção? Por exemplo, a Arábia Saudita não poderia ter negociado melhor, já que, teoricamente, ela era a menina dos olhos de muita gente? Era cobiçada?
6: Pois é, esse é um dos grandes aspectos desse acordo, que não haverá transferência de tecnologia. Então, a gente pensa, por que a Arábia Saudita aceitou isso enquanto estava negociando com outras potências, incluindo a Rússia, a China, a França, a Coreia do Sul? Então, acredito que esse acordo está muito atrelado ao aspecto de segurança na região e de promoção da posição saudita na arquitetura de segurança regional do Oriente Médio. A gente não tem acesso ao tratado escrito, mas a gente sabe como são as relações internacionais e as relações entre os estados, e sempre existem negociações secretas. Então, pode ser que os Estados Unidos tenham oferecido alguma contrapartida para que a Arábia Saudita aceitasse a não transferência de tecnologia, mas isso fica na área da especulação.
5: Eu queria que a gente falasse um pouquinho mais, destrinchasse mais, fosse um pouco mais a fundo nesse acordo entre Washington e Riad, e que você dissesse pra gente como é que vai funcionar essa fiscalização internacional.
6: Perfeito. Já adiantando, não vai haver
5: não
6: fiscalização
5: vai.
6: Internacional, não. Os reguladores, né, quem vai praticar essa fiscalização, basicamente serão técnicos americanos e sauditas.
5: Então o céu é o limite.
6: Exatamente. O nome desse acordo, também conhecido como Acordo 123, eu já comentei que ele ainda não foi liberado para o público, só que algumas declarações do Departamento de Energia dos Estados Unidos e do Ministério de Energia da Arábia Saudita podem nos dar alguma ideia sobre como vai ser esse acordo. Primeiramente, ele ainda não foi ratificado, ele tem um prazo do dia 22 de julho, que foi quando ele foi anunciado. Até depois de 90 dias, ele ainda tem esse prazo para ser ratificado. O Congresso americano precisa aprovar esse acordo, e assim que ele for ratificado, um estudo técnico conjunto de 2 anos entre a Arábia Saudita e os Estados Unidos vai ocorrer para avaliar se o enriquecimento doméstico saudita é viável. E esse acordo indica que os Estados Unidos vão auxiliar a Arábia Saudita a construir esse programa nuclear civil por 30 anos. E como eu disse, né, não tem nenhuma cláusula, a gente não sabe se há um protocolo adicional da Agência Internacional de Energia Atômica, né, para viabilizar a fiscalização de inspetores internacionais para esse programa nuclear. Então o acordo ele abre precedentes para que basicamente a Arábia Saudita enriqueça o urânio.
4: Agora, o que chama atenção é, se a Arábia Saudita está fechando uma parceria como essa com os Estados Unidos, por que que ela fez um acordo de defesa mútua com o Paquistão, por exemplo?
6: Eu já vejo o aspecto desse acordo de outra maneira. O acordo com o Paquistão, ele está relacionado à defesa. Então, seria a Arábia Saudita se unindo ao Paquistão num acordo de defesa mútua sob a proteção do guarda-chuva nuclear paquistanês. Vale ressaltar aqui que o Paquistão é o único país muçulmano com armas nucleares. E a cooperação em defesa entre o Paquistão e a Arábia Saudita, ela é histórica. As Forças Armadas da Arábia Saudita foram estruturadas por instrutores paquistaneses. O Paquistão já enviou soldados para a realização de operações de segurança na fronteira na Arábia Saudita. Então, o histórico das relações de defesa entre a Arábia Saudita e o Paquistão alcançou um ápice, né, em 2025 com a assinatura desse acordo. E agora parece que a Turquia se juntou e lançou uma iniciativa de defesa mútua entre Turquia, Arábia Saudita e Paquistão.
5: Isso é bastante significativo, talvez seja um dos fatos geopolíticos mais importantes desse ano de 2026.
6: Justamente.
5: Qual que é a mensagem que esse acordo passa? Seria amigos dos Estados Unidos, defesa à parte?
6: Pode ser. Eu imagino que sim, porque eu creio que os países do Oriente Médio e um pouco ali do entorno regional, como o Paquistão é vizinho do Irã, eles foram pegos de surpresa com um ataque americano ao Irã. Foi muito repentino e isso acabou por romper, né, o fluxo das cadeias de suprimentos e do comércio local. Então afetou toda a região. Ao mesmo tempo que esses países estão mostrando que não são aliados do Irã e que podem se defender mutuamente caso o Irã ataque.
4: O quanto a não resposta à altura esperada pela Arábia Saudita quando foi atacada pelo Irã contribuiu para que outros caminhos fossem buscados nesse setor.
5: Peraí, o Irã não atacou a Arábia Saudita, atacou os Estados Unidos, na base americana.
6: Pois é, e isso é um fato curioso, inclusive, foram registrados, em comparação com os Emirados Árabes Unidos, o Catar, o Kuwait, o Bahrein, foram registrados pouquíssimos ataques contra a infraestrutura saudita. E a posição saudita nesse conflito, basicamente, desagradou aliados regionais, como os Emirados Árabes Unidos. A postura saudita foi de manter canais diplomáticos aberto e tentativa de desescalada do conflito. Então, eu acredito que a Arábia Saudita preza muito mais pela estabilidade regional, que é vinculada, claro, aos fluxos de comércio. O dinheiro está entrando, então a Arábia Saudita ela é muito prejudicada com o fechamento do Estreito de Hormuz e com esse conflito que se arrasta já há meses, desde fevereiro desse ano.
5: O porta-voz do Ministério das Relações Exteriores do Irã fez a seguinte declaração ao saber desse acordo Turquia, Paquistão e Arábia Saudita. Ele disse que os países da região, os países do Golfo, finalmente entenderam que segurança não é uma mercadoria que se compra de quem faz falsas promessas. Eu gostaria que você comentasse.
6: Justamente. E essa discussão, ela é muito recorrente em aulas de relações internacionais e para quem estuda política internacional, de que determinados países não podem ficar à mercê da proteção de potências que se encontram a milhares de quilômetros de distância. Então, eu acredito que o Irã veja com cautela, claro, essa iniciativa, mas ao mesmo tempo é uma mensagem desses países que a segurança no Oriente Médio será arquitetada pelos países do Oriente Médio. E a estabilidade será resguardada por países do Oriente Médio. É uma mensagem clara desses países. Vale ressaltar, claro, que a Turquia é da OTAN e mesmo assim buscou esse acordo, essa arquitetura de segurança. Então, eu acredito que é um acontecimento muito relevante e a gente tem que acompanhar quais serão os desdobramentos.
4: Ou seja, a OTAN sunita, na tua opinião, tira o peso de uma responsabilidade dos Estados Unidos ou não?
6: Ao meu ver, sim. E eu acho que isso agrada bastante o Trump, porque a gente vê que o Trump está há meses tentando derrubar o governo iraniano e simplesmente não conseguiu alcançar o seu objetivo. O que me parece é que a sociedade iraniana está bem coesa sob uma identidade nacional única de luta anti-imperialista contra uma intervenção estrangeira. Então, eu acredito que isso possa agradar o Trump, talvez, de transferir os custos de uma guerra distante para aliados regionais.
5: A aliança de defesa que foi assinada em Meca, ela é perfeita. Agradou os iranianos e agradou os Estados Unidos, é isso que você está dizendo?
6: Pode ser que sim, eu não sei, mas eu acho que é um acontecimento tão único que, na realidade, ao meu ver, é uma tentativa dos países da região de demonstrarem que possuem independência e soberania para discutir questões de segurança regional. Então, uma mensagem tanto para o Irã quanto para os Estados Unidos.
4: Agora, na tua opinião, Eduardo, o quão desenvolvido está o programa nuclear iraniano a ponto de enriquecer urânio para fins militares?
6: Bom, então, ao longo do ano passado, a gente viu relatórios, inclusive de uma secretária dos Estados Unidos, a Tulsi Gabbard, de que o Irã estava longe de adquirir a capacidade de urânio enriquecido para uma arma nuclear. E vale ressaltar também que ano passado, em junho do ano passado, um ano atrás, os Estados Unidos realizaram ataques contra instalações nucleares do Irã. E nesse conflito desse ano, de 2026, também realizaram ataques contra essas instalações. Então, pode ser que a capacidade do programa nuclear iraniano tenha se degradado. É uma informação que não é tão acessível. Claro, é uma questão sensível, estratégica, então o Irã não vai divulgar isso. Mas eu acredito que, por mais que o Irã tenha os bunkers para enriquecimento de urânio e para armazenamento de minerais sensíveis e tecnologias sensíveis, eu acredito que o Irã ainda tenha uma capacidade, sim, de continuar o seu programa nuclear, que já tem anos. E os cientistas iranianos, eles têm a proximidade, o histórico de lidar com isso, que é diferente da Arábia Saudita, né? A Arábia Saudita não tem um setor científico muito forte na área nuclear. Por isso que não há transferência de tecnologia nesse. Obviamente, é uma questão sensível, mas também não há treinamento de cientistas sauditas para definitivamente ampliar o programa no Saudita.
5: Agora, existe o risco de outros países da região também quererem desenvolver o seu programa nuclear?
6: Com certeza. E o primeiro deles, eu diria que seria, é uma resposta inclusive um pouco inimaginável, que seria os Emirados Árabes Unidos. Em 2009, eles assinaram um pacto com os Estados Unidos, declarando que abririam mão de qualquer tipo de programa nuclear. Mas existe uma cláusula nesse acordo, nesse pacto, que diz se algum vizinho regional conseguir algum tipo de meio para alcançar um programa nuclear, os Emirados Árabes Unidos podem se desfazer desse pacto e alcançar e procurar estabelecer um programa nuclear. Então, de longe, o primeiro insatisfeito com esse acordo são os Emirados Árabes Unidos, que inclusive as relações entre os Emirados Árabes e a Arábia Saudita não está tão plena. Desde o ano passado, algumas questões têm envolvido ambos os países e teve um desgaste muito grande entre ambos. Só para falar rapidamente, no início desse ano, a Arábia Saudita liderou uma operação militar com o governo do Iêmen para derrubar o STC, o Southern Transitional Council, que era uma organização separatista apoiada pelos Emirados Árabes. Esse ano, os Emirados Árabes, eles saíram da OPEP, que é basicamente liderada pela Arábia Saudita. Isso foi um choque para a Arábia Saudita. E também há muitos desentendimentos, como eu falei, entre a Arábia Saudita e os Emirados Árabes em relação ao conflito no Irã. Os Emirados Árabes adotaram uma postura muito mais agressiva e belicosa do que a Arábia Saudita. Isso causou um grande desentendimento entre ambas as partes. Mas outros países, como Egito, Turquia, Israel, com certeza, podem se sentir, né, insatisfeitos. E o Egito e a Turquia, principalmente, são dois países muçulmanos relevantes, que não possuem armas nucleares. Então, isso pode gerar uma insatisfação por parte desses atores.
4: Dentro desse escopo que você colocou, desse desenho, vamos dizer que, no caso dos Emirados Árabes Unidos, eles poderiam estar de braços abertos ou mais receptíveis a conversar com chineses, russos, sul-coreanos e quem mais aparecer?
6: Bom, pode ser que sim. A gente viu que a Arábia Saudita teve conversações com a Rosatom, com a CNNC da China, a Rosatom da Rússia e empresas francesas e sul-coreanas. Então, os Emirados Árabes Unidos, eles podem, ao meu ver, buscar outros parceiros, mas eu acredito que parceiros do Ocidente, parceiros alinhados com o projeto ocidental, porque os Emirados Árabes Unidos são um país que está completamente alinhado com a agenda do Ocidente, e a gente conseguiu ver isso aos longos dos últimos anos, principalmente com a normalização das relações com Israel e com a postura belicosa que tem adotado contra o Irã. E claro, né, a saída da OPEP, uma tentativa de se desvincular de um organismo que tem o Irã como membro pleno. E essa decisão dos Emirados Árabes Unidos agradaram bastante ao Trump, que tinha criticado a política de cotas da OPEP. Então acredito que seria uma postura de se alinhar ao Ocidente, ou até mesmo de reaver esse acordo, esse pacto de 2009 feito com os Estados Unidos, e quem sabe os Estados Unidos também não realizam um novo acordo com os Emirados Árabes Unidos para um programa de cooperação nuclear.
5: Você falou que os Emirados Árabes, eles foram mais belicosos. É porque eles foram mais atingidos na sua infraestrutura, destruíram o aeroporto de Dubai? Você acha que foi por isso?
6: Sim, com certeza. Como eu tinha falado um pouco anteriormente, os grandes alvos dos ataques iranianos foram bases americanas no Kuwait, nos Emirados Árabes Unidos, no Catar, enquanto a Arábia Saudita foi muito menos atingida por ataques iranianos. Geralmente foram drones, esporadicamente, que atingiram locais não tão sensíveis, não tão estratégicos. Então, eu acredito que os Emirados Árabes Unidos estão enxergando esse conflito como uma questão de sobrevivência. Mas a realidade é que os Emirados Árabes Unidos abriram as portas para bases americanas e infraestrutura americana. Então, eles estão simplesmente sofrendo uma retaliação do Irã.
5: Pagando o preço por escolher um amigo errado, né?
4: Agora, qual é o peso para a Arábia Saudita em desenvolver o programa nuclear dela para que ela use essa energia nuclear, poupe o petróleo, para que ela venda o petróleo, fique mais dinheiro e toque o Visão 2030 que ela tem?
5: Ele está longe de ser um Erdogan, o príncipe herdeiro, eu sei. Mas você acha que ele tem jogado bem com as cartas geopolíticas que ele tem? Ele melhorou sua maneira de fazer política externa?
6: Eu acredito que sim, porque nos últimos anos, a Arábia Saudita, ela deu uma guinada à multipolaridade e o entendimento de que era necessário diversificar as suas parcerias. Inclusive, o acordo com o Paquistão é um exemplo. A normalização das relações com o Irã, mediada pela China em 2023, é outro exemplo disso. Então, acho que a Arábia Saudita começou a se entender como um ator muito relevante para o comércio global. E justamente, né, é um grande produtor de petróleo no mundo. Então, a Arábia Saudita apostou nessa guinada à multipolaridade e à diversificação de parceiros no mundo inteiro. E eu acho que o resultado dessa política externa foi esse acordo nuclear com os Estados Unidos.
4: Agora, o quanto a Arábia Saudita se posicionaria diferente, por exemplo, em questões como Gaza, em relação a Israel, que tem o seu programa nuclear desenvolvido, todo mundo sabe.
5: Mas eles não admitem.
4: Mas não admitem, não, eles admitem que tem um programa nuclear, eles não admitem que eles têm uma bomba nuclear.
6: Então, eu acredito que a posição saudita, desde o início do conflito em Gaza, sempre foi uma posição muito conciliadora. A gente sabe que a Arábia Saudita não apoia o Hamas, mas ao mesmo tempo não mantém relações com Israel. Então, claro, o Hamas é um grupo aliado ao Irã, então não seria um aliado natural da Arábia Saudita. Então, ao meu ver, é bem possível que a Arábia Saudita normalize relações com Israel, só que a questão de Gaza é um peso muito grande. A quantidade de civis mortos é algo que é trazido o tempo inteiro pelo Ministério das Relações da Arábia Saudita, só que a gente sabe que nas relações internacionais nem sempre os valores e princípios morais vencem os interesses dos estados e a dinâmica de poder.
5: A Arábia Saudita está com um pé em cada barco. Por que que eu digo isso? Porque eles disseram, foram convidados para ser membro pleno do BRICS, mas até agora não assumiram. De que lado eles vão ficar?
6: Justamente, eu acho que essa é a melhor expressão para definir a política externa saudita nos últimos anos. Eu acho que é a busca de uma autonomia estratégica, de uma independência estratégica. E eu acho que os tomadores de decisão sauditas estão analisando a conjuntura do sistema internacional no momento. Como a gente sabe, é um momento de transição de poder, de avanço de novas potências, do crescimento de novas potências. Eu acredito que Riad está enxergando isso tudo com muita cautela, muito cuidado. Então ela acaba dando passos de formiga em relação à política externa, sempre mantendo princípios de autonomia e de soberania, de independência estratégica.
5: Mas o prazo deles é 2027 para decidir.
6: Pois é.
5: Como é que fica?
6: Pois é, eu acredito que a Arábia Saudita precisa se decidir e entender que... Já entendeu, a Arábia Saudita já entendeu que o mundo está em transição. Só que a questão do comércio e dos fluxos de petróleo para o Ocidente pesam muito. A Arábia Saudita é um dos grandes parceiros do Ocidente e ela não gostaria de perder essa parceria econômica, energética, que seria um grande baque. Então, basicamente é isso. A Arábia Saudita está tentando se equilibrar num sistema internacional cada vez mais multipolar e difuso.
3: Agora, Eduardo, o quanto esse panorama atual se modificaria se, por exemplo, Salman saísse do poder? A gente sabe que a política interna lá não é exatamente um mar de rosas.
6: É, essa é uma alternativa a se pensar, embora eu acho que no curto prazo isso não vá ocorrer.
5: Só se matarem ele, né?
6: Pois
5: só
6: é,
5: se ele morrer.
6: Pois é. Mas ao meu ver, a estrutura política da Arábia Saudita é muito coesa, justamente por ser uma teocracia, uma monarquia absoluta. Então não há muita... Bom, pelo que o Ocidente consegue ver, nós daqui do Ocidente, não há tanta disputa de projetos, especialmente projetos de política externa. Eu acredito que há uma grande coesão no entendimento de que o mundo é multipolar, que a estabilidade é o que interessa à Arábia Saudita, tanto que projetos como o Vision 2030 é um reflexo disso, de mudança da matriz energética e de dinamização da economia saudita. É um mundo cada vez mais integrado, um mundo cada vez menos dependente do petróleo. Então, eu acredito que, mesmo sem o Bin Salman, eu acredito que o dinheiro vai falar mais alto.
5: Agora, se estabilidade é o que interessa para a Arábia Saudita, então eles têm que fazer as pazes com os Houthis. Como é que está essa questão?
6: Então, ao meu ver, essa questão foi uma tentativa saudita de assegurar o seu poder no Iêmen, mas sem tentar escalar. Só que isso funcionou com um tiro no pé, porque os Houthis declararam um bloqueio naval contra a Arábia Saudita, especialmente ali no Estreito de Bab al-Mandab, por onde passa cerca de 12, 15% do comércio global diariamente. Então, se os Houthis declararem um bloqueio total ao estreito, vai ser um baque muito grande para a economia. Dois gargalos do comércio marítimo global estando fechados seriam um grande baque para a economia mundial. Só que, ao meu ver, a Arábia Saudita deu um tiro no próprio pé, porque ela impediu o pouso de um avião iraniano com uma delegação iemenita que estava voltando do Irã, do funeral do líder Ali Khamenei. E a reação Houthi foi... O entendimento Houthi foi de que a Arábia Saudita está nos impondo um cerco ao não permitir o pouso do avião no aeroporto de Sana'a. Portanto, nós vamos decretar um cerco contra a Arábia Saudita. Eu acho que os tomadores de decisão sauditas, eles não imaginaram que os Houthis foram escalar essa situação tão gravemente dessa maneira.
3: E o quanto essa
4: animosidade continuaria se não houvesse também um acordo com o Irã, na tua opinião, em relação à Arábia Saudita?
6: Bom, eu acredito que a Arábia Saudita tentou evitar ao máximo esse conflito, só que ela não enxergou direito a situação. E eu acho que a paciência saudita pode estar acabando. Mas até que ponto isso vai ser benéfico para os sauditas? Eu acredito que não. Eu acredito que a Arábia Saudita esteja começando a enxergar o Irã e os Houthis como uma grande pedra no sapato. E quando o bolso pesa, os países começam a atuar. E o bolso saudita está pesando, porque os Houthis estão atacando navios, tanques, petroleiros em direção à Arábia Saudita, estão atacando infraestrutura energética saudita. Então a opção saudita é ir com tudo ou tentar desescalar a situação. Só que, como a gente sabe, os tomadores de decisão sempre vão buscar pela opção mais racional, mais benéfica. Então, acredito que essa situação não vá descambar em uma grande guerra entre a Arábia Saudita e os Houthis, porque os Houthis têm trunfos do lado de guerra assimétrica, como drones, capacidade de infringir custos econômicos à Arábia Saudita, enquanto a Arábia Saudita tem os trunfos ligados a uma grande força aérea. Então, os dois atores, por mais que seja de maneira assimétrica, possuem fatores a seu dispor. Então, acredito que a tendência será de desescalada e de vincular a questão Houthi ao conflito entre o Irã e os Estados Unidos.
5: Tá certo, a gente teve um enorme prazer de conversar aqui no estúdio com Eduardo Elader Fantini, pesquisador de Oriente Médio pelo NAC, da Escola de Guerra Naval, e analista de inteligência de mercado pelo EIC. Edu, espero que você tenha gostado de vir aqui ao nosso estúdio, conversar comigo, com o Marcelo, com a nossa audiência.
6: Só tenho a agradecer, foi excelente essa conversa sobre um tópico tão importante para as relações internacionais, para o mundo e para a geopolítica.
4: Que a gente volte a conversar então.
6: Com certeza.
4: Um grande abraço.
5: Muito legal a análise geopolítica do Eduardo. Vamos ouvir a segunda entrevistada?
4: O Mundioca tem o prazer de receber a Maria Clara Schneider, bacharel em Relações Internacionais pela Universidade Federal do Rio de Janeiro, a UFRJ, né? Além disso, ela é pesquisadora de Oriente Médio e Norte da África do Núcleo de Avaliação da Conjuntura UNAC da Escola de Guerra Naval. Maria Clara, muito obrigado por ter aceito o nosso convite. Tudo bom?
0: Muito obrigada a vocês por ter convite. Tô muito animada, eu adoro Mundioca, já escuto tem tempo.
4: Opa,
5: eu fico muito envaidecida quando as pessoas falam que são mundiocas e a gente também está feliz de ter você estreando aqui com a gente. Maria Clara, por que os Estados Unidos aceitaram firmar um acordo nuclear civil com a Arábia Saudita, mas esse é o principal ponto de discordância dos Estados Unidos com o Irã, que é o programa nuclear iraniano?
0: Bom, então, o Irã, ele é atualmente, assim, a grande preocupação dos Estados Unidos, mas não é a única. Então, por mais que, assim, colocar um novo programa nuclear no Oriente Médio seja interessante para os Estados Unidos, do ponto de vista de você criar ali alguma proximidade, né, na rivalidade Irã e Arábia Saudita, também existe a questão que a Rússia e a China, elas são, sim, dois grandes pontos de preocupação dos Estados Unidos e são países que suas estatais nucleares têm capacidade de oferecer programas competitivos, projetos competitivos com os Estados Unidos. Então, assim, um programa com a Arábia Saudita para os Estados Unidos não é só um aliado que ter um certo nível mais intenso, assim, numa possibilidade de se estabelecer na região como um player central, mas também é combater a influência da Rússia e da China na região. Tanto que a Rússia, por exemplo, construiu um reator no Egito. Então, eles já estão presentes e os Estados Unidos não poderia perder seu principal aliado da região, que é a Arábia Saudita.
4: Agora, esse acordo com a Arábia Saudita foi feito de forma meio apressada, porque os Estados Unidos sabiam que se eles não fizessem esse acordo com a Arábia Saudita, China, Rússia ou outro player poderia chegar e oferecer para eles? Ou a Arábia Saudita estava meio que por cima da carne seca, como se dizia antigamente, por ser a dona do petróleo e bancar o sistema para os Estados Unidos, o sistema dólar-petróleo?
0: Olha, eu não diria que foi feito de forma apressada, não. Porque, assim, a Arábia Saudita, ela tem um grande foco no momento, que é da diversificação econômica. Então, esse projeto buscar diversificar, não só economicamente, mas também energeticamente, ele já é algo a ser pensado pelo menos há uma década. E para a Arábia Saudita é muito mais interessante manter-se alinhado aos Estados Unidos por todo um histórico, por já saber, assim, como se estabelecer, como se dá certo, vamos dizer assim, Então, não, realmente não é uma coisa que veio apressada, não. E a Arábia Saudita, em 2018, se eu não me engano, eles já avisaram que eles não tinham interesse em construir uma arma nuclear. Mas se o Irã chegasse perto disso, eles iam correr atrás.
5: Você acha que esse acordo, ele é vantajoso para a Arábia Saudita ou é sempre mais do mesmo, os Estados Unidos sempre tirando vantagem?
0: Esse acordo em específico é bem interessante para a Arábia Saudita, porque ele foi, de certa forma, um pouco inédito. Apesar dos Estados Unidos já ter feito alguns acordos seguindo o acordo 123 da seção 123 da lei americana da Atomic Energy Act, com a Arábia Saudita está sendo uma coisa muito nova, porque apesar da gente ainda não ter o texto na íntegra do acordo, os vazamentos apontam que tem uma grande possibilidade de, no futuro, a Arábia Saudita poder ter instalações de enriquecimento. E isso é uma coisa que, em 2009, quando os Estados Unidos fizeram esse mesmo acordo 123 com os Emirados Árabes Unidos, não ocorreu. Então é um acordo bem interessante para a Arábia Saudita, sim.
4: Mas é um acordo de 30 anos, né? Até lá, e não tem a transferência de tecnologia, correto?
0: É, não tem transferência, mas esse é um tópico que a gente ainda está um pouco na dúvida do exatamente que ponto, assim, vai ser o limite. Porque o Wall Street Journal, ele falou, assim, uma provisão que seria uma instalação de enriquecimento no modelo caixa preta. Então, assim, ele ficaria dentro do reino, mas seria operado por empresas americanas. Só que ele está dentro do reino, e isso é inédito. Porque, realmente, os Estados Unidos não vinham deixando passar nada. Tanto com outros aliados, quanto Coreia do Sul, Taiwan, em nenhum momento isso ocorreu.
5: Agora, os Estados Unidos querem que a Arábia Saudita reconheça o Acordo de Abraão. A Arábia Saudita não reconhece Israel. Como é que vai ficar essa situação?
0: Então, esse é um ótimo ponto. Porque, assim, quando o próprio Trump falou, ele colocou que isso era um requisito da Arábia Saudita aderir aos Acordos de Abraão e normalizar as relações com Israel. Só que isso ainda não foi fechado, porque, por exemplo, o acordo mesmo, ele ainda vai passar pelo Congresso, ele ainda vai passar por algumas etapas legais antes de ser colocado em prática. E existe grande chance disso cair, desse requisito não ser realmente obedecido, porque a Arábia Saudita, apesar de ser muito próxima dos Estados Unidos, ainda assim é um país árabe. E a relação com Israel é muito complicada. Então, eu acho que essa carta na manga que eles têm, eles vão querer segurar o máximo. Então, depende mesmo do quão interessante o governo está enxergando esse acordo para dizer se vale a pena abrir mão dessa carta.
4: Agora, Maria Clara, até que ponto esse entendimento faz parte da disputa dos Estados Unidos com Rússia e China, principalmente pela influência tecnológica e energética ali no Oriente Médio?
0: Assim, os Estados Unidos têm um interesse muito claro, que é o de garantir essa posição preferencial no futuro setor nuclear da Arábia Saudita. Porque isso reduziria diretamente o risco da Rússia e da China de ganharem influência num setor crítico, uma das principais potências da região. Mas é assim, apesar dos Estados Unidos estarem meio garantindo ali a sua influência, a Rússia e a China não vão deixar de ter interesse, não vão deixar de influenciar. Então eles vão continuar oferecendo projetos competitivos, tanto que se não me engano, em 2023, a Rosatom, que é a estatal da Rússia, ela chegou a assinar alguns acordos preliminares com Riad, e eles vão continuar ali pressionando. E enquanto tiver pressão de um lado, vai ter resposta do outro. Então, os Estados Unidos, eles levam muito em consideração a possibilidade de qualquer influência Rússia e China crescer na Arábia Saudita.
5: Você acha que Israel vê esse acordo como um fator de estabilidade regional ou é um precedente perigoso?
0: É um precedente perigoso. Isso é realmente, eu vejo bastante o Israel bem alarmado, vendo colocações de líderes da oposição, de analistas bem preocupados, trazendo que isso, que eles temem muito que outros países da região, eles desenvolvam programas nucleares, porque isso é um passo mais próximo da possibilidade de uma corrida armamentista. E Israel, como, assim, que é a ovelha negra da região, morre de medo, sendo bem direta, assim. Porque é muito complicado de se colocar numa região só um país com potencial nuclear, como seria o caso da Arábia Saudita, por esse acordo ser tão inédito assim. E para Israel, eles colocam bastante, inclusive tem um político israelense que eu li falando que um programa nuclear civil na Arábia Saudita, ele terminaria sim com a produção de armas nucleares e levaria a uma corrida armamentista. Mas, por outro lado, o que a gente comentou sobre a possibilidade da Arábia Saudita aderir aos Acordos de Abraão é um ponto interessante para Israel também. Então, eu acho que acaba sendo, assim, um ponto de nervosismo, mas também ele não é 100% negativo para Israel. Ele tem essa possibilidade de trazer algo positivo.
4: Agora, você acha que tudo isso não vai levar a um efeito dominó e outros países da região também se acharem no direito de desenvolver um programa nuclear que pode, no futuro, ser bélico ou não?
0: Esse é o risco que a gente mais tem comentado, mais pensado mesmo. Muita gente concorda que acha que é um risco muito real, mas também, assim, não é uma coisa tão imediata. Eu acho que, assim, o mecanismo de contágio mais concreto do efeito dominó seria sobre o padrão ouro, que é o que foi aplicado no acordo com os Emirados Árabes. E aí, o que é bem interessante para esse, bem relevante para essa discussão, é que tem uma cláusula no acordo do Irã, Emirados Árabes Unidos, que coloca se termos melhores forem acordados com outro estado não nuclear no Oriente Médio, então os Emirados eles poderiam renegociar e emendar o acordo com Washington. Então eles poderiam reabrir o acordo para buscar condições mais favoráveis como as que estão sendo colocadas para a Arábia Saudita. Tá todo mundo assistindo muito de perto esses próximos passos, né? E é muito provável que os outros estados, principalmente ali os mais próximos, que eles busquem esses arranjos cada vez mais parecidos com o da Arábia Saudita, sendo mais positivos e com capacidades mais, uma flexibilidade maior nessa possibilidade do enriquecimento em território próprio.
5: Vamos destrinchar um pouquinho mais essa história. Para que a Arábia Saudita quer energia nuclear?
0: A Arábia Saudita, eles são extremamente dependentes do petróleo. Começa por aí. Só que eles entenderam que eles não podem se manter assim. Então foi criado o programa Vision 2030, que ele busca diversificar toda a economia para ela não ser dependente exclusivamente do petróleo, para que a Arábia Saudita ela possa se estabilizar de uma forma menos dependente de tantas influências externas. E aí, assim, a questão da nuclearidade mesmo é uma energia muito segura, confiável e acessível. Então, pro ponto de vista de diminuir a dependência do próprio país à energia vinda do petróleo, é extremamente interessante buscar a energia nuclear, como tem sido feito em diversos países da região, como Emirados Árabes, que a gente citou, o Egito também. Então, não é apenas uma questão de ter um programa que um dia poderia criar armas nucleares, mas também uma questão energética que é interessante e é economicamente viável.
4: Agora, o quanto a Arábia Saudita poderia estar pensando na sua defesa própria depois que os Estados Unidos não agiram de acordo com o que eles esperavam nesses ataques do Irã? Seria a Arábia Saudita uma nova ameaça para o Irã quando tivesse essa tecnologia?
0: Bom, a Arábia Saudita ela está sem sombra de dúvidas olhando com cuidado para a sua parte de defesa militar. Tanto que, recentemente, eles assinaram um acordo com o Paquistão de defesa mútua. E a ideia é realmente que ter armas nucleares no Oriente Médio te dá uma segurança incomparável, assim. Então, eu acredito que até certo ponto é sim um interesse da Arábia Saudita, ainda mais considerando que, assim, a gente já está no sexto mês da guerra nos Estados Unidos e Irã, e parece realmente que no atual momento não temos nenhum caminho para resolver a questão da nuclearidade do Irã. Então eu diria que esse medo de que o Irã comece a ter certeza de que ele só pode ter arma nuclear para garantir a sua integridade física, geográfica e militar, é que esse medo vai sim levar, especialmente a Arábia Saudita, que é já historicamente um inimigo do Irã, a necessidade de se ter algumas ogivas.
5: Esse acordo, ele prevê algum tipo de fiscalização?
0: Então, essa é uma ótima pergunta, porque uma das partes mais inéditas é que esse acordo, ele não está incluindo o protocolo adicional da Agência Internacional de Energia Atômica, que é o protocolo que mais permite monitoramento e inspeções e todas as verificações. E o que se coloca é que se esse protocolo não está em vigor, então a Agência Internacional ela teria menos direito de inspecionar locais não declarados suspeitos. Só que os Estados Unidos colocam, então, que existem sim salvaguardas e medidas de verificação adicionais, especialmente as áreas mais sensíveis à proliferação, que são enriquecimento, conversão, fabricação de combustível e o reprocessamento. E eles colocam que a Agência Internacional de Energia Atômica teria as ferramentas necessárias. Só que eles não detalham como. Então é um ponto que a gente está, assim, bem curioso para ver o que vai ser colocado efetivamente no acordo, para entender de que forma essa fiscalização ocorreria.
4: Agora, o quanto a Arábia Saudita fica nas mãos dos Estados Unidos na sua visão? Essa parceria, ela se aprofunda o quanto mais?
0: Ela, sem sombra de dúvidas, traz uma nova dimensão para essa relação Estados Unidos e Arábia Saudita. Porque o acordo, ele é uma ponta, apenas uma peça de um pacote estratégico muito grande. Porque esses países vêm fechando uma série de acordos estratégicos de defesa e econômicos também. Então, é uma aproximação muito significativa e, sem sombra de dúvida, ela muda de patamar, porque a relação, ela deixa de ser movida principalmente pelo petróleo e ela passa a girar em torno, assim, de questões de segurança, como, especialmente com o teu Irã, que é a principal preocupação no atual momento, mas também de tratar de frear esses avanços da China e da Rússia e garantir um aliado, garantir, assim, realmente a proximidade desse aliado tão relevante.
5: Você acha que existe a possibilidade de Israel ter armas nucleares?
0: Assim, Israel se coloca, faz uma política de não diga nem negue, mas, assim, na minha visão e na de muitos, muitos pesquisadores que eu acompanho, analistas, é de que Israel tem sim armas atômicas, apesar dessa política de não falar sobre o assunto e deixar ali tudo, ah, talvez, quem sabe, mas é uma grande chance.
4: Ah, e o Irã, você acha que o Irã vai reagir como a essa questão?
0: Assim, até então, o que a gente tem visto do Irã é algo curioso, porque eles já começaram a usar esse acordo politicamente. Eles já estão usando, olha só, os Estados Unidos estão deixando a Arábia Saudita, assim, aqui com gostinho de uma arma nuclear na boca. Mas e a gente? A gente está aqui, eles estão fazendo uma guerra para destruir o nosso programa, por que que eles podem? Por que que a gente não pode? Então, tiveram até algumas reportagens dizendo que alguns funcionários do governo do Irã, eles tinham até quase comemorado a possibilidade de uma nova corrida armamentista, que eu acho que, assim, é um pouco exagerado, é uma colocação dramática, mas eu consigo imaginar uma situação onde o governo iraniano se sinta, assim, realmente veja algo positivo nisso, porque ele enfraquece muito o argumento da guerra, que os Estados Unidos coloca, que, assim, o Irã não pode ter armas nucleares, o Irã não pode enriquecer urânio, mas ao mesmo tempo ele vai e faz um acordo dessa proporção com um país que está extremamente próximo, e aí como que isso fica? Por que que é essa distinção tão grande?
5: O Congresso americano ainda pode barrar esse acordo?
0: Ele ainda vai passar por algumas longas caminhadas, sim. Então, tem muito o que rolar ainda, é um acordo que vai dar muito o que falar. Provavelmente tem diversos tópicos a serem alterados por conta do Congresso, mas eu não sei se barrar atualmente é a política que eles realmente seguiriam.
4: Agora, na tua visão de estudiosa que é, por que que os Estados Unidos, no caso da Arábia Saudita, não se recusam a transferir tecnologia se essa ela a base principal de cooperação dos Estados Unidos naquela região ali do Golfo Pérsico?
0: É que transferir energia daria um problema tão grande, porque a gente ia entrar na questão do acordo de não proliferação. Porque a transferência de energia, ela vai ser levada pelos outros países como uma violação desse acordo. E aí, por mais que, assim, os Estados Unidos vem passando por um momento complicado internacionalmente, com relações difíceis, existem alguns limites que, assim, são muito difíceis de serem quebrados, vamos dizer. E eu vejo mesmo que, assim, o acordo de não proliferação é um deles. Então, manter, assim, não transferindo energia, mantendo esses acordos mais apertados, assim, mais rígidos, é uma forma de garantir que eles possam continuar sendo feitos, que eles possam continuar ali nessa, quase uma, não é uma dominação, mas, assim, a possibilidade de os Estados Unidos continuar com uma posição de tanta relevância para os outros países, que outros países possam buscar os Estados Unidos com essas questões de nuclearidade, da possibilidade de um programa de energia nuclear.
5: Agora, vamos supor que os Estados Unidos coloquem a Arábia Saudita contra a parede. Ó, vocês têm que normalizar com Israel. E a Arábia Saudita diga o seguinte: não vamos normalizar porque Israel tem o projeto da Grande Israel que vai morder um pedaço do nosso território. Como é que fica?
0: Aí fica feio.
4: aí dá ruim, né?
0: Aí vai ficar bem complicado, porque a Arábia Saudita quer muito esse programa nuclear. Sabe, eles não é uma coisa que é um extra, mas é um foco também, é um ponto que é de extrema relevância para o projeto Vision 2030. Só que, assim, eu não vejo, talvez posso estar uma visão complicada de se dizer dos Estados Unidos no atual momento, por uma série de incongruências, mas eu não acho que os Estados Unidos colocaria, assim, a ferro e fogo, de tipo, você precisa normalizar com Israel. Eu acho que isso é um ponto que é interessante, mas que eles também entendem que é algo um pouco mais no papel do que realmente pode ser colocado na prática.
4: Até porque se os Estados Unidos batessem o pé, nada impediria a Arábia de falar, não quero, vou procurar novos parceiros. E aí Rússia estaria de braços abertos, China estaria de braços abertos, outros poderiam estar de braços abertos para a Arábia, não?
0: Exatamente. Porque é do interesse dos Estados Unidos que outros países não entrem no setor, no futuro setor nuclear da Arábia Saudita. Então, eu acho que é até mais importante para eles barrar a China, barrar a Rússia, do que um país normalizar com Israel.
5: E você acha que a China e a Rússia podem entender esse acordo como uma derrota estratégica?
0: Eu acho que é uma derrota já no papel, assim, já aceita, sabe? Seria uma novidade muito grande conseguir ganhar isso. Então, tipo, se a gente conseguisse, seria excelente. Mas é muito improvável. E eles compreendem que ir atrás de um aliado tão próximo assim é mais um desejo do que realmente uma possibilidade.
4: No caso desses dois players que ficaram de fora, você acha que se eles tivessem a chance, eles também iriam fazer um acordo de cooperação nuclear com validade de 30 anos ou eles seriam mais brandos nessa relação? Porque os Estados Unidos estão amarrando a Arábia Saudita a si, por mais que não entregue todo o ouro, toda a codificação.
0: Bom, é uma boa pergunta. Eu acho que talvez seria algo muito parecido. Não vejo sendo uma distinção muito significativa, assim, de não vamos assinar com os Estados Unidos porque o outro acordo é muito mais fraco. Não, eu acho que eles manteriam esse padrão mesmo.
5: Se a Arábia Saudita, no começo do ano, como você disse, fez esse acordo de defesa mútua com o Paquistão, teria por que fazer esse novo acordo agora?
0: Bom, a Arábia Saudita, ela tá num ponto que eles entenderam que eles precisam diversificar esses aliados. Então é muito interessante ter o Paquistão ali na defesa mútua, porque os Estados Unidos não estão passando tanta confiança. Só que os Estados Unidos são o maior aliado, o principal aliado da Arábia Saudita. Então não vale a pena não ter um acordo com os Estados Unidos. Então acaba que eles entendem assim, que dos dois lados eles estão cobrindo buracos. Onde um chega, o outro não chega e eles protegem. Então é bem interessante para a Arábia Saudita garantir o seu acordo assim com os Estados Unidos ocorra e eles consigam essa proximidade tão significativa com os Estados Unidos, mas também é muito importante não estar assim 100% esperando uma garantia, esperando que os Estados Unidos garantam essa segurança.
4: E o acordo, a gente sabe que o parte do Congresso americano não está exatamente convencido de que isso é uma boa ideia. Você acredita que eles possam atrasar essa decisão para depois de novembro, quando a gente vai ter as eleições de meio de mandato lá nos Estados Unidos?
0: Eu realmente acho que novembro é uma data que pode sim ainda não ter sido resolvido.
5: Existe um outro tipo de acordo como esse no Oriente Médio, com potências que sejam inimigas?
0: Nessa relevância, sim, eu não vejo.
5: E você saberia dizer quais empresas americanas vão ser beneficiadas?
0: É uma boa questão também. Como a gente não tem esse acordo 100% e ele ainda não foi aprovado pelo Congresso, tudo é especulação. Então, eu acho que é mais seguro a gente falar, vão ser empresas dos Estados Unidos, mas apontar qual ainda é muito complicado. Os Estados Unidos têm tido bastante variação, então é difícil demais de apontar.
4: Agora, Maria Clara, você também tem a visão e o entendimento que a Arábia Saudita, usando a energia nuclear a ser produzida para o uso de dessalinização da água, o uso de ar-condicionado, isso daí ajuda a aumentar a quantidade de petróleo que eles possam exportar e aí os Estados Unidos ficariam numa situação também mais confortável?
0: Essa é outra chave desse acordo. Para a Arábia Saudita, é extremamente interessante diminuir o uso de petróleo internamente e garantir que esse excesso ele possa ser exportado. Ainda mais num momento onde o preço do petróleo tem tido grandes picos, é extremamente interessante para eles e também para os Estados Unidos.
5: Só a notícia desse acordo nuclear, você acha que já tem o poder de dar uma desestabilizada na região?
0: Sem sombra de dúvida, vai dar dor de cabeça para muita gente. Então, tem muito trabalhador aí de estratégia, de ministérios que tá suando, porque essa notícia, assim, a gente sabe que uma notícia ela não sai se não tiver uma fonte muito, muito garantida. Então, assim, o fato desses vazamentos, do acordo já ter saído, a gente saber que ele tá a passos largos indo pro Congresso, ele já mostra que, assim, que a gente não vai conseguir evitar que ele ocorra. Mesmo que, assim, não seja tão recente, tão próximo do que a gente está no momento, mas ele coloca que em algum ponto, assim, pelo menos a um médio prazo, ele vai ocorrer. E, assim, política externa a gente tem que pensar 20 anos na frente, né? Então, tem muita gente já concatenando ideias e buscando, correndo atrás.
4: Os Estados Unidos já demonstraram que não tem coerência em relação ao enriquecimento de urânio para fins civis naquela região. Ou seja, para a Arábia pode, para o Irã não pode. A Melina te perguntou anteriormente se você achava que Israel teria já uma ogiva nuclear. Eu te pergunto, quanto você acha que o Irã estaria perto de ter uma?
0: Olha, mais perto do que muita gente imagina, mas nem tão perto quanto algumas mídias, principalmente de jornais, colocam.
4: Por favor, justifique sua resposta.
0: Eu acho que a gente vê bastante é que o Irã tem uma quantidade muito significativa, se eu não me engano, é 0,5 tonelada de urânio enriquecido, altamente enriquecido, que foi movido durante alguns dos ataques, que eu me lembre. Mas assim, eles não têm uma arma nuclear no atual momento. Isso
4: garante.
0: Eu acredito mesmo. É. Mas eles estão ali num momento que toda descoberta é um grande passo. Então assim, qualquer descoberta que eles fizerem agora faz parecer com que está muito perto. Que eles passaram a parte mais difícil, sabe?
5: O quanto a Arábia Saudita está envolvida num conflito, numa tensão com os Houthis, influencia esse acordo nuclear?
0: É um bom ponto. Mas assim, eu acho que a questão da Arábia Saudita com os Houthis, ela já é tão antiga que a Arábia Saudita está até um pouco acostumada a lidar com ela.
4: Ou seja, os Houthis não seriam o principal adversário para a Arábia, na visão da Arábia nesse momento?
0: Não, é um ponto que assim, eles se preocupam, claro, é uma questão, é uma preocupação. Mas não é um ponto assim tão motivador, porque eles conseguem lidar com os Houthis sem uma arma nuclear.
5: É, mas os Houthis, eles podem causar muita dor de cabeça para muita

0: internacionais de alguns colegas da mídia, mas não em todos.
1: Muito interessante, o Mundioca vai continuar acompanhando de perto esse assunto, o Vision 2030, a Arábia Saudita com os Houthis, a questão do fechamento do Mar Vermelho, a Arábia Saudita entra ou não entra no BRICS, em que pé que ela tá, em qual canoa, tá mais voltada à multipolaridade ou tá pensando mais no pragmatismo, no comércio, nas relações que podem privilegiar o país economicamente?
0: Um detalhe, Mel, é que a Arábia Saudita tá em todas, né? Ela fechou o acordo de Meca, que também fala de segurança, faz uma parceria com a Turquia, que até então tava olhando de longe, né? Já tinha uma parceria com o Paquistão, que tem o seu projeto nuclear, né? E mostra que a Arábia Saudita olha pra frente e olha a segurança dela também.
1: E eu achei engraçado nessa situação, Marcelo, que o fato da Arábia Saudita ter feito essa aliança de defesa, né? Que só com países que são grandes players, o Paquistão, como você disse, e também a Turquia, a gente sabe que o Erdogan, ele é um as da geopolítica, isso agradou tanto os iranianos que não querem bases americanas por ali, preferem que o problema da segurança seja resolvido regionalmente, quanto os Estados Unidos, que isso aí tirou dos ombros dele ter que ter uma presença física ali no Oriente Médio.
0: Gastando dinheiro, gastando gente, né? Botando o alvo no peito dos seus militares, né? Agrada todo mundo essa decisão e deixa que a situação local seja resolvida pelos locais.
1: Como deve ser.
0: Programa chegando ao fim.
1: Programa chegando ao fim, começam os nossos recadinhos. 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Beijos.
0: Tchau, tchau, pessoal. Até a próxima.
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4: Hoje é quinta-feira, 13 de agosto de 2026. Pelo menos 5 pessoas morreram após fortes chuvas provocarem enchentes no leste do Chad e na África. Na cidade de Adre, na província de Wadai, foi uma das mais afetadas. Rios transbordaram e a força da água arrastou as 5 vítimas. O temporal também provocou grandes danos materiais. Equipes de resgate fazem buscas e ajudam moradores a deixarem suas casas. As autoridades ainda avaliam a dimensão dos estragos. O prazo para os candidatos pré-selecionados na segunda chamada do ProUni para comprovarem as informações da inscrição termina amanhã, dia 14 de agosto. A documentação deve ser apresentada diretamente na instituição de ensino. Cada faculdade define os horários, locais e, em alguns casos, pode permitir o envio dos documentos pela internet. Quem perder o prazo ou não comprovar as informações terá a bolsa recusada. Os candidatos que não forem selecionados ainda poderão participar da lista de espera com manifestação de interesse nos dias 26 e 27 deste mês. Policiais penais impediram a entrada de uma antena de internet via satélite no complexo de Jericinó, na zona oeste do Rio. O equipamento foi encontrado dentro de uma encomenda destinada a um detento. A antena estava escondida dentro de um rádio e foi identificada durante a inspeção de raio-x. O preso, que receberia o material, foi transferido para Bangu 1, onde está isolado. Na mesma operação, os agentes apreenderam 31 celulares, porções de drogas em outras unidades do complexo penitenciário.
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4: Linha vermelha com trânsito lento no sentido Baixada Fluminense, na altura da Ilha do Fundão até a cabeceira do aeroporto do Galeão, no sentido centro, a lentidão da Maré até o Caju. Falando agora da zona sudoeste da cidade, Avenida Ayrton Senna, no sentido linha amarela, com trânsito complicado desde o acesso pela Avenida das Américas até a curva Chico Anísio. No sentido Cidade das Artes, o trânsito flui normalmente.
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4: Vinícius Fernandes para o Radar Sputnik no horário de Brasília, 3 horas e 3 minutos.
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5: 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Muro de Berlim começa a ser construído. Na madrugada de 13 de agosto de 1961, teve início a construção de um muro de proporções gigantescas, dividindo a Alemanha Oriental e a Alemanha Ocidental.

0: Farral. Uma extensa barreira de 155 quilômetros, no início de arame farpado e depois de concreto, que isolaria a Alemanha socialista da Alemanha capitalista. Saiba mais sobre o Muro de Berlim em instantes com Virada de História.
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2: E aí, apaixonados por história, beleza? Aqui Bárbara Pereira, pra gente revirar esse episódio que dividiu não apenas geograficamente esses dois países, mas também dois sistemas econômicos.
0: E eu, Pedro Henrique Lima, tô aqui na área, ao lado da Bárbara, para entender como esses sistemas foram alvo de disputas de narrativas e também como o muro foi um dos grandes símbolos da chamada Guerra Fria.
2: E uma das primeiras curiosidades que a gente vai te contar agora é que o muro, na verdade, nunca dividiu efetivamente as duas Alemanhas, simplesmente porque ele ficava totalmente dentro da Alemanha Oriental, como forma de isolar os cidadãos do lado socialista da Alemanha capitalista.
0: Pois é, Bárbara, e olha só, essa história começou logo depois da Segunda Guerra Mundial. Com a derrota dos nazistas em 1945, Berlim, que havia sido capital do Terceiro Reich de Hitler, foi dividida em quatro zonas de influência controladas pelos aliados.
2: O conflito ideológico, especialmente entre americanos e soviéticos, acabou levando à partilha de todo o território alemão ocupado. A metade ocidental coube aos capitalistas, a oriental aos comunistas. Mas Berlim, que já estava repartida, ficou inteira dentro da Alemanha Oriental. Para resolver o impasse, ela foi dividida em duas.
0: Surgia, assim, a ilha de capitalismo, que mais tarde seria inteiramente cercada por um muro. E é sobre os impactos dessa construção que a gente vai dar várias viradas de história hoje com os nossos convidados. Bora lá! Bom, e agora a gente tem o privilégio de conversar com a Tatiana Poggi. Ela é professora de História Contemporânea na Universidade Federal Fluminense. Professora, seja mais que bem-vinda ao Virada de História, tudo bem?
3: Opa, tudo ótimo, obrigada pelo convite.
2: Professora, também agradeço a sua participação aqui no Virada e vamos começar falando ali do contexto do 13 de agosto de 61. Como era o cenário mundial naquele momento da construção do Muro de Berlim?
3: Bom, o cenário era o cenário da Guerra Fria, né? Já estava uma forma, né, de organização das relações de poder que se instala após o fim da Segunda Guerra Mundial. E existe a divisão do mundo, né, basicamente em duas grandes zonas de influência, uma organizada pelo capitalismo ocidental, né, liberal, e uma outra que é o bloco socialista, né. E nesse momento, especificamente, né, dos anos 60, a gente tem no caso do bloco socialista já um processo que a gente chama de regime stalinista vai para além do Stalin, né? Então, apesar de em 60, né, o Stalin já ter falecido, né, e a gente já está no governo que o sucedeu, que é o do Khrushchev, né, a gente ainda pode chamar esse período muitas vezes de uma forma de organização social stalinista, né, apesar do Khrushchev ser famoso pelo início do degelo e especificamente pela divulgação internacional dos crimes do Stalin, a forma de organização não muda fundamentalmente, né? Nem a organização política da União Soviética, a sua forma de organização econômica. O que se tem é uma diminuição, né, relativa da repressão, em especial com relação aos campos de trabalho forçados, aos assassinatos de opositores de forma deliberada, mas enfim, o contexto é um pouco esse. A União Soviética, ela tinha uma zona de influência alargada, que compunha uma série de países da região da Europa Oriental e inclusive um pedaço da Alemanha, né? A Alemanha Oriental integrava essa zona de influência da União Soviética. Eram governos que tinham, vamos dizer assim, uma administração local, no caso da Alemanha Oriental, chefiada lá, né, pelo Partido Socialista Alemão, e aí era a República Democrática da Alemanha, né, e tinha uma sigla, né, chamava SED, mas esse Partido Comunista, né, ele estava atrelado, ele respondia ao governo soviético, que tinha uma influência muito grande no Partido Comunista Alemão local. enfim. Então, o contexto era um pouco esse, né? Então, a gente pode especificar um pouco mais, né, o caso da situação da Alemanha. É uma situação bem particular, porque após o fim da Segunda Guerra Mundial, o país foi dividido, né, pelos aliados. Em quatro grandes zonas, né, administrativas, né, a gente chama assim, zonas de ocupação aliadas, né. Então tinha uma zona que era controlada pelos norte-americanos, uma segunda zona controlada pelos britânicos, uma terceira zona controlada pela França e uma quarta zona controlada pela União Soviética. Então essa zona controlada pela União Soviética é o que vai se tornar posteriormente a Alemanha Oriental, né, a RDA. E as outras zonas, né, assim, os aliados vão se retirar dali, né, os países ocidentais vão se retirar dali, e essas zonas controladas pelos Estados Unidos, Inglaterra e França vão se unir formando a Alemanha Ocidental. Enfim, né, então, no caso da cidade de Berlim, né, que é onde onde vai passar por ali, né, enfim, ela vai também ser dividida em zonas, né, e aí, né, o mesmo arranjo que acontece, né, no país acontece depois com a cidade de Berlim, né? Então as potências ocidentais se retiram dali, né? Vira, né, a Berlim Ocidental e a Berlim Oriental dentro de uma zona de controle soviético, né? Mas enfim, mas já parte depois, né, depois da saída dos soviéticos, parte da Alemanha Oriental, né?
0: Sim. E, professora, você disse, então, que essa divisão, ela, evidentemente, não começa em 61, né? Ela vem aí no rescaldo da Segunda Guerra Mundial, uma disputa ali por zonas de influência, né? Entre os aliados no conflito. Mas de quem foi a ideia da construção do muro? Se é que teve um indivíduo responsável por essa ideia ou uma potência que defendia a construção do muro? E quando que essa ideia começa a ganhar corpo?
3: Então, assim, as relações, né, na região fronteiriça ali, já eram, antes da existência do muro, não eram exatamente relações muito amistosas, mas também muitas vezes não era a hostilidade que se vê, muitas vezes, o que se é comunicado na grande imprensa ou na grande mídia, né, ou muitas vezes em filmes, né, como se fossem regiões que não tivessem que existe um controle muito forte ali, né. Claro, não existia um controle fronteiriço, mas antes do muro existia um certo trânsito de pessoas, né, os transportes públicos cruzavam ali aquelas fronteiras, né, ainda assim, né, já existia, justamente porque esse trânsito era, vamos dizer assim, um pouco mais frouxo, existia já uma quantidade de pessoas, né, grande, né, que procurava atravessar a fronteira e se radicar no lado ocidental. Então, mesmo antes da construção do muro, já existia um fluxo migratório do Oriente para o Ocidente. Esse fluxo ele foi bastante intenso na década de 50, porque foi um momento, né, em que findada a Segunda Guerra Mundial, o estalinismo se fortalece bastante, né? Então, muitas vezes com medo, né, do aumento do controle, da perseguição, da repressão do regime do Stalin, isso acabou estimulando muitas pessoas a saírem, a fugirem da Alemanha Oriental, cruzando essa fronteira para o lado ocidental. Então a gente tem um fluxo migratório bastante intenso aí, entre 1950, né, e o início de 53. E aí, após a morte do Stalin, né, quem assume vai ser o Khrushchev, e esse fluxo migratório meio que continua, e aí os maiores interessados na construção do muro, né, no primeiro momento, são o governo soviético mesmo. Então existia, inclusive, a construção de uma narrativa, né, propagandística, que foi feita pelo governo, de que o muro ele era um muro de proteção antifascista. Existiam forças capitalistas e forças fascistas que tinham um interesse em destruir o governo soviético, desestabilizar o governo soviético, por isso a construção de formas, né, mais intensas de controle eram importantes, né, enfim, eram necessárias, né. Então isso, esse tipo de propaganda, né, um tipo de propaganda que buscava legitimar, né, a construção do muro, e legitimar também todos os processos de controle, repressão e violência que se sucederam, né, que na verdade se fortaleceram a construção do muro mesmo.
2: É, e professor, a gente pode dizer que o muro, né, ele é uma imagem que vai representar naquele momento e depois também, durante um bom tempo, o que significava o mundo naquele contexto histórico, como a senhora mesma já apontou, né? Como é que ele vai moldar essa geopolítica, né, e o pensamento sobre o mundo naquele momento e também nos próximos 25 anos? Porque ele é uma imagem muito forte, né? Ele perdura ali, ele simboliza ali pensamentos, né, que vão aí conduzir o cenário mundial durante um bom tempo.
3: É, não só pensamentos, né? Assim, a construção do muro, ela tem um impacto muito violento, muito perverso. Ela, veja bem, né? Você constrói o muro e muitas vezes as pessoas que moram nas cidades, o muro passa, né, que o muro atravessa, isso muitas vezes dividiu famílias, né? Ou seja, foram famílias que foram divididas por esse muro e ficaram... tiveram muita dificuldade de se comunicar, de conviver durante muitos anos, né? Durante 25 anos. Então, foi muito brutal, né? Assim, é claro que o trânsito não era completamente proibido, né? Muitas vezes a indústria cultural, né, faz a gente ter uma imagem, às vezes, vamos dizer assim, um pouco demoníaca, né, dessa problemática, né? Existiam, né, a possibilidade de trânsito não era totalmente vetada. Então, mas é claro que isso dificultou o trânsito e o convívio, obviamente. Então, a pessoa podia requerer, né, um visto de passagem, né? Esse visto de passagem poderia ser de um dia ou de alguns dias, e aí as pessoas podiam, né, enfim, ter algum tipo de contato, mas o controle era muito forte, né, enfim. Então, existiam determinados espaços, né, que eles chamavam de checkpoints, né, que eram justamente os locais onde esses trânsitos eram feitos. Ao longo do muro existiam, se não me engano, 9, né, localidades como essa, né, centros de controle, né, de passagem de passageiros.
0: Sim.
3: E você tinha que passar por esses checkpoints para você atravessar para o outro lado. Então, é claro que era sempre uma situação tensa, né? Não havia garantia também, nenhuma garantia de que você teria a sua permissão de visto garantida, né? As autoridades podiam simplesmente negar o seu pedido de visto, né? De visto de passagem. Então, isso certamente tornou a vida das pessoas, eu estou falando assim, no cotidiano, né? Na vida privada das pessoas, né? Isso não foi apenas não teve um impacto apenas geopolítico, né, mas teve impacto na vida privada das pessoas mesmo, né, que, enfim, bastante dramático. Mas em termos, né, vamos entrar aqui mais na pergunta de vocês, né, em termos geopolíticos, ela foi um símbolo do enrijecimento, da dificuldade de relações diplomáticas, né, entre o bloco capitalista e o bloco socialista. Muitas vezes o muro é até entendido como a parte concreta da cortina de ferro, né? Então, eu acho que ele simboliza bastante isso, né? Assim, um enrijecimento, né? Um endurecimento das relações, das dificuldades de negociação e diálogo entre o bloco socialista e o bloco capitalista.
0: E como eram as relações entre a Alemanha ocidental capitalista e a Alemanha oriental socialista, professora?
3: Então, eram relações tensas, né? Principalmente depois que foi construído o muro, eram como se fossem dois mundos à parte, né? Assim, uhum. Então, existia, né, algum nível de contato, né, com relação a comércio, mas mesmo assim, né, teve um determinado momento, por exemplo, em que, mesmo antes da construção do muro, né, o Stalin criou uns bloqueios, né, de passagem de alimentos, de produtos para a Alemanha Ocidental, depois ele retrocede, né, ele volta atrás, né, mas enfim, então eram relações que, mesmo as relações econômicas, elas eram meio tensas, né, e desenvolvimentos muito diferentes, né, em termos sociais e econômicos e desiguais, né, então o capitalismo promove um determinado tipo de desenvolvimento no lado ocidental e no lado oriental. Vai haver desenvolvimento industrial, né, até porque a Alemanha Oriental, dentro do bloco socialista, ela era tida como a princesinha dos olhos do bloco socialista, né, então ali existiam indústrias, né, então a produção em algum nível, mas se você for comparar o nível de produtividade, modernização, principalmente dos anos 70 para frente, né, 75 para frente, né, isso é uma realidade não só da Alemanha Oriental, mas da economia soviética e do bloco socialista de forma geral, né? A União Soviética entra nesse processo também, né, de dificuldade de modernização da sua estrutura produtiva, né? Então, começa a ter dificuldades de, muitas vezes, produzir produtos com uma tecnologia um pouco mais avançada, em comparação com o Ocidente. Mas, em termos, por exemplo, de investimento social, vai haver na Alemanha Oriental forte investimento social, investimento em saúde, educação, cultura, esporte, né, a promoção de o estímulo, né, a organização de redes de solidariedade. E isso são coisas, por exemplo, que você não vê tanto no Ocidente, né? Assim, vai ver nas primeiras décadas após o final da Segunda Guerra Mundial, mas depois, já nos anos 80, né, quando o neoliberalismo começa a se construir ali, né, na Europa Ocidental, esse tipo de investimento social vai tendendo a diminuir, né, inclusive a ser frontalmente atacado, né? Então, veja, eu estou colocando isso, né, porque muitas vezes se a gente pensar apenas com a lógica do mercado, uma lógica mercadológica, né, de variedade de mercadorias, não sei o quê, né, a gente pode pensar assim, ah, então a Europa Ocidental era muito mais desenvolvida, não sei o quê, né, mas existiam outros elementos. Eu acho que muitas vezes quando a gente assiste a filmes, né, e lê determinadas reportagens na grande mídia, o que se passa é um pouco isso, né, assim, a realidade da Europa Oriental era um mundo triste, cinza, né, escuro e sombrio, né, e o lado liberal, né, e o lado do capitalismo liberal é como se fosse as mil maravilhas, né, enfim. E a vida não era bem assim, né, assim, existiam, né, não estou dizendo que não existiam desigualdades, né, até hoje, quando a gente compara, né, as regiões da antiga Alemanha Oriental com as regiões da Ocidental, existem elementos de desigualdade, mas, assim, a gente pode ver, né, que isso que eu falei, né, da construção das redes de solidariedade, da manutenção praticamente inexistência de desemprego, um forte investimento social em habitação, né, em educação, em saúde, em cultura, em lazer, inclusive, né, enfim, isso fazia com que a vida das pessoas não fosse assim, esse mundo sombrio, né, como muitas vezes é pintado no cinema, nas reportagens da mídia, né, coisas desse tipo. Mas, assim, claro que, assim, existiam, né, em determinados momentos, níveis de carência, né, isso, né, muitas vezes faziam com que... E a repressão mesmo do governo, né, enfim, não era uma organização plenamente democrática, né, então muitas vezes as pessoas queriam sair dali. Isso explica também, né, o porquê das fugas serem tão constantes, né, assim, teve fugas desde, como eu falei, anteriores à construção do muro, e depois da construção do muro, diversas fugas, as fugas continuaram, né, diversos tipos de fugas.
2: A senhora falou aí da questão do cinema, né, a gente sabe que durante muito tempo, e acho que isso ainda perdura, a indústria hollywoodiana usou e foi usada para a construção de imagens, né, especialmente de outros países que não tinham ali talvez o mesmo pensamento, especialmente os países ali com visões mais socialistas, menos capitalistas. E aí a nossa dúvida aqui é se isso ajudou também a construir, como a senhora já vem apontando, essa imagem especialmente ali da Alemanha Oriental e deixou de mostrar outros lados aí dessa história. A gente não viu esse outro lado da história, né? Algo faltou aí nessa filmografia que nos mostrasse aí outras visões sobre a vida nesse período, né?
3: Vê-se muito pouco, né? Mas assim, isso é uma, a gente pode entender assim que o cinema, ele constrói narrativas também, né? E é uma narrativa intencional, né? Porque o cinema, os filmes, por exemplo, né, eles têm eles constroem discursos que são políticos também, eles são politicamente orientados, né, então aí tem muito assim de quem produz, né, que filme é esse que chega até a gente, é produzido por quem, com quais interesses, mas por exemplo, eu posso apontar, né, um filme relativamente recente e que teve algum nível de repercussão, foi Adeus Lenin, né. Esse filme mostra, né, o processo de mudança, né, da queda do muro, não sei o quê, né, a história de uma uma senhorinha que já está com Alzheimer, e ela era uma pessoa muito engajada no regime, né? E aí, quando cai o muro e cai o regime socialista, os filhos tentam a todo momento, né, criar um mundo de fantasia para que ela não tenha um colapso, né? Mas é muito interessante também, porque no filme mostra inicialmente, né, algumas cenas desse processo do final do regime, né? E também como é que a vida foi modificando nessa, agora, a Alemanha, nesse lado oriental que se unifica, né? Na Alemanha unificada, né? E aí vai mostrando também, por exemplo, né, as relações de precarização do trabalho, né? Como o rapaz, que é o filho dela, né? Passa a trabalhar para uma empresa privada, mostra primeiro os processos de privatização, como essas empresas privadas vão empregando de forma precária os trabalhadores alemães. A questão da habitação também, as pessoas muitas vezes sendo expulsas dos seus prédios, porque os prédios vão sendo privatizados, vão sendo comprados, né, e as pessoas vão ficando sem casa. Então vai gerando problemas que são problemas típicos da sociedade capitalista, que obviamente um filme que tenha um enfoque, né, liberal, não vai mostrar, né, só vai mostrar o quê, né, a chegada de novas mercadorias, Coca-Cola e tênis da Nike, né. Mas, assim, existe esse lado, né, enfim, que é uma característica do capitalismo, que esse crescimento econômico, ele vem a partir de processos de despossessão, processos de exploração da força de trabalho, de precarização do trabalho, né, enfim, da miséria alheia, né. A privatização dos meios de produção, ela implica você privar as outras pessoas do acesso aos meios de produção. Então, isso é um pouco mostrado no filme. Né, de uma forma assim, né, lateral, né, em alguns flashbacks também mostra, né, enfim, como que era, a mãe deles era muito engajada no regime, né, e ela era, agora não me lembro se ela era uma professora ou algo do tipo, mas enfim, ela tinha um engajamento com os jovens, né, com a comunidade, né, essas redes de solidariedade que eu falei, projetos de colônia de férias, projetos ligados à cultura, né, então assim, não era exatamente uma vida, ela não tinha só um lado sombrio da carestia, percebe? Eu acho que assim, não é uma coisa que a gente tem que, uma coisa não exclui a outra, isso que eu tô querendo dizer, né, existia a carestia, existia um déficit de desenvolvimento, existia sim a repressão, mas existiam outras coisas também, né, que explicam também por que muita gente, né, era engajada no regime, né, existiam obviamente um engajamento, a gente pode dizer assim, um engajamento oportunista, né, pessoas que queriam tirar vantagens e aí estabeleciam relações políticas próximas, né, com os membros da burocracia, e pessoas que acreditavam num projeto, né, de superação do capitalismo, que as coisas poderiam ser diferentes, que a sociedade poderia se organizar na forma da cooperação e da solidariedade, né, ao invés da competição e da exploração, né. E aí acho que a figura do filme dessa senhorinha é bem interessante, mas realmente nós não vemos, né, muitas repercussões, né, ou peças de cultura, né, que mostre esse outro lado. Por vezes surge assim um lampejo, né, como esse filme Adeus Lenin, como aquela entrevista do Petkovic, né, há alguns anos atrás. Petkovic foi convidado para dar uma entrevista na Ana Maria Braga, e aí ela começa a perguntar sobre a vida dele na antiga Iugoslávia, né, na ex-Iugoslávia. E aí ele vai comentando, né, e ela pergunta, assim, né, se a vida dele era muito dura, se era muito difícil, né, porque afinal de contas era uma ditadura na Iugoslávia, não sei o quê. E aí a resposta dele é surpreendente, ela não esperava, né, assim, a Globo não esperava. E ele fala, não, era tudo maravilha, né, daquele jeito que ele fala com sotaque, né. Não, a vida era tudo maravilha, todo mundo tinha emprego, todo mundo estudava, eu tinha passado férias, era tudo maravilha, a vida ficou difícil depois que acabou o regime, né? Então, veja, esse é um testemunho, né, de uma pessoa, um cara de uma família, né, não era uma família que tinha conexões, nada, né, era uma família comum, né, e a visão que ele tinha do regime, a vivência que ele tinha, né, apesar de ser uma ditadura, né, e ter repressão, tudo, né, a vivência dele não é de que a vida era horrível, né, então, né, veja bem, né, então, isso não elimina o fato de ser uma ditadura, percebe? Mas, assim, as pessoas, existia um outro lado também, né.
2: Como tudo na vida, não tem nem só dois lados, né, professora? Tem vários. Só para registrar aqui para o nosso ouvinte, esse filme é maravilhoso, vale muito a pena ver. Ele é antigo, se eu não me engano, 2003, mas tá aí, né, nas redes, ou enfim, se acha facilmente na internet. É uma boa dica aí para quem quiser conhecer um pouco mais essa história.
0: Perfeito. Bom, professora, o caso das Alemanhas é curioso porque a Alemanha, ela sai da Segunda Guerra Mundial, ela sai de um regime nazista, um lado vai direto pro capitalismo, outro lado vai direto pro socialismo, sem ter qualquer espécie de revolução ou um movimento político, né, que levasse a esses sistemas de governo, essas formas de governo. Havia ali, pelo menos na Alemanha Oriental, um movimento político, assim, um grupo de fato ideologicamente identificado com esse socialismo, esse comunismo, e dentro desse grupo, quais figuras políticas se tornam aí lideranças na República Democrática da Alemanha?
3: Então, a gente pode comentar algumas lideranças oficiais. Eu acho que eu destacaria dois: o Otto Grotewohl, né, que foi, né, uma liderança lá do Partido Socialista, né, e Ele vai liderar, por exemplo, né, a função, a junção, a fusão mesmo, né, do SPD com o KPD, e ele vai ser primeiro-ministro da RDA durante muito tempo. O Walter Ulbricht, né, o Walter Ulbricht, ele vai ser um secretário-geral do Partido Socialista, e ele vai ser o cara que está no poder na época da construção do Muro de Berlim. Ele vai ser o cara que vai comandar a construção do Muro de Berlim. Então, eu destacaria esses dois nomes, né, do partido especificamente. Agora, grupos, né, vamos lá, grupos socialistas, né, esses grupos, eles eram clandestinos, né, eles não podiam se reunir publicamente, né, justamente porque o partido, né, não permitia, né, então você não tem... Era difícil, né, você ter, né, a organização de outros grupos de uma forma, a partir de uma organização formal. Então existiam o quê? Coletivos clandestinos, e justamente porque eles eram clandestinos, né, não reuniam um número enorme de pessoas. Muitas vezes esses coletivos se organizavam no fundo de bares, no fundo de restaurantes. Então tinha uma salinha, uma portinha que você acessava, né, pessoas específicas, era tudo muito cuidado. E ali dentro havia reuniões, né, a organização de movimentos de resistência, né, isso não só na Alemanha, né, mas a gente pode ver isso em diversos países que tiveram essa presença soviética, né, que integraram o bloco socialista, mas de uma forma controlada pelo governo soviético, né. Então, a gente vê isso na Tchecoslováquia, né, vê isso em outras, na Polônia, né, em outros países, né, ligados ali sobre influência do controle soviético. Então, porque houve efetivamente, né, diversos movimentos de resistência durante a Guerra Fria. Então, você tem processos de rebeliões, né, que vão atravessar a história dessa, vamos dizer assim, dessa Europa Oriental, tá, durante esse período. Temos pelo menos duas grandes levas aí, tá, assim, dois grandes momentos. Um momento na década de 50, em 50, né, início até 60, 68, tá, quando você teve a Primavera de Praga, né, esse evento provavelmente vocês já ouviram falar, né, foi um dos movimentos de resistência mais importantes, né, e aí a Alemanha Oriental também, né, houve movimentos de resistência nesse momento também, e depois uma outra leva, né, posterior, né, já mais no início da década de 80, durante o cenário já de maior crise do bloco mesmo, né, do bloco socialista como um todo, que aí vai pegar, né, uma onda de resistências que já está intimamente atrelada também com a crise econômica que vai atravessar o bloco socialista ao longo dos anos 80, né? Então, um momento de carestia muito grande, né, de diversos gêneros, muitas vezes até de gêneros básicos, né, como carne, né, às vezes até o próprio pão, né? Então, isso vai levar, né, a movimentos aí nesse momento de crítica ao próprio regime socialista, né? Diferente da leva lá do final dos anos 50 até 68, né, em que muitas vezes os movimentos de resistência eram movimentos para renovar o socialismo, entendeu? Tentar democratizar esse socialismo, né? Superar o stalinismo. Então, ele teve um outro caráter, tá? Teve um outro caráter, né? Então, a maior parte das ondas de resistência, né? Dos movimentos de resistência dos anos 60, não era pró-capitalista, era em favor da reestruturação desse socialismo, da recuperação de uma tradição democrática do socialismo. E já, né, os movimentos da década de 80, né, a maior parte dos coletivos já tinha um caráter pró-mercado, pró-liberal, pró-capitalista, né, para acabar com o regime mesmo. Não era mais um processo de reestruturação, né, ou uma democratização do socialismo, né?
0: Professora Tatiana Poggi, quero muito agradecer a sua participação aqui no Virada de História. Muito obrigado pelas suas reflexões e ótimas contribuições aqui. E até uma próxima oportunidade.
3: Obrigada, gente. Obrigada a vocês pela oportunidade de poder contribuir com o jornalzinho, tá bom?
2: Volte mais vezes. Obrigada. Tchau, tchau.
3: Tchau, tchau, gente. Valeu.
2: Bom, história muito interessante essa da construção do muro e tudo se resumindo a uma disputa por esferas de influência entre as duas superpotências da Guerra Fria.
0: Mas novembro de 1989 começava a queda do Muro de Berlim, um episódio amplamente registrado pelas câmeras de TV e que sinalizava para o fim da Guerra Fria. Vamos acompanhar essa virada de história com o próximo entrevistado. Bom, e agora a gente tem o prazer em receber aqui no Virada de História o Flaviano Isolan. Ele é professor de História Contemporânea da Universidade do Estado do Rio de Janeiro. Professor, seja mais que bem-vindo ao Virada de História, tudo bem?
4: Olá, tudo bem? Eu agradeço o convite.
0: Imagina, a gente que agradece aí a sua participação. Professor, qual era o panorama socioeconômico e político da RDA no final da década de 1980? E por que a recusa do governo da época em adotar a perestroika acelerou a crise do regime, se é que você concorda com essa leitura também?
4: É, assim, no final da década de 80, é claro que o leste europeu, e vamos focar também na RDA, né, na República Democrática Alemã, a chamada Alemanha Oriental, passava por um balanço do regime já, né? Ou seja, o regime estava balançando. Aquele ano de 89, ele acabou sendo o ápice de problemas que vinham anteriores, que se acentuaram na década de 80, naquele contexto todo da perestroika. Sim, havia uma questão econômica, a RDA, apesar de era, fazia parte da chamada trinca de ferro do leste europeu, junto com Tchecoslováquia e Polônia, era um dos setores industriais do leste europeu, mas havia ali uma série de reivindicações de tentar uma espécie de reforma pelo regime interno. Não acabar necessariamente com o socialismo, mas já havia ali reivindicações de uma espécie de liberalização um pouco econômica, talvez mais política, né, de vários setores daquela sociedade. 89 chega, né, aquele ano chega já novo, então, com essas reivindicações. Não só a Alemanha, os países do leste europeu todos já estavam ali tentando, vamos chamar assim, criticando os seus regimes e tentando aberturas, tentando saídas, mesmo que seja por reformas internas. É o caso da Polônia, né, desde o começo da década de 80, é o caso da Hungria, que vai ser a primeira a abrir suas fronteiras com o Ocidente e assim por diante. 89 chega e acontece daí então, naquele leste europeu todo, esse debacle geral. Os regimes vão acabar caindo assim, um por um. Mas naqueles meses ali de março até o final de 89, tu tem de fato, né, grandes reivindicações que vão tomando conta daqueles países. A questão da abertura da fronteira com a Hungria, que já estava um pouco sendo, digamos assim, cooptada por setores ocidentais, ela abre a fronteira e aí sim, focando de novo aqui no nosso caso, que é a Alemanha Oriental, vários alemães, né, enfim, habitantes da Alemanha Oriental acabam indo para a Hungria para tentar sair dali do regime. A questão que tu falou, qual era o quadro econômico? Era um quadro de reivindicações e de reclamações da estagnação econômica que em parte havia.
0: Sim.
4: Tanto que na Alemanha, por exemplo, as primeiras manifestações, a gente fica muito com a ideia, né, de que é aquele pessoal todo em volta do Muro de Berlim, Berlim com seu muro, mas as reivindicações iniciais da Alemanha são, por exemplo, na cidade de Leipzig, que era setor industrial da Alemanha. Ali começa, lá por março, abril de 89, a acentuar essas reivindicações. É claro que a questão política estava imersa nisso aí. Só que não é assim uma questão também que talvez a nossa memória histórica aqui, né, depois do fim da Guerra Fria, nos dá de que as reivindicações queriam derrubar o regime. Tinha setores da população que queriam isso, mas tu tinha também setores que queriam uma reforma interna do regime. Sim. Então, assim, tu tem essa crise econômica, essas reivindicações políticas, e é claro que nisso aí tudo, a perestroika vai agir. Quando o Gorbachev chega ao poder em 1935, na União Soviética, ele faz a sua proposta de governo, né, perestroika e glasnost, uma espécie de aberturas econômicas e políticas, né, do regime. O que acontece em relação ao leste europeu e à Alemanha, no caso oriental nesse contexto, é que o leste europeu vai acabar deixando de ser um elemento de barganha para o Kremlin, para a União Soviética, para Gorbachev, né? O Gorbachev vai acabar cedendo bastante, né, na questão de ele flexibiliza seu regime em troca de uma nova inserção no mercado internacional para suprir as suas crises econômicas, etc. Então, nesse contexto, a Europa do Leste e a Alemanha Oriental também, eles vão acabar perdendo esse poder de barganha. Vai ser uma coisa assim, um pouco, em termos diplomáticos, a União Soviética vai se afastar ou quase até abandonar os seus antigos regimes aliados no leste europeu. E nesse contexto, em 1939, que daí sim, né, depois daquelas reivindicações todas, em todos esses países, ao longo daquele ano, os regimes vão se ver sozinhos, sem mais o suporte por trás de Moscou. E aí os regimes começam a cair, né? E o caso da Alemanha, no símbolo do muro, cai em outubro, mas antes já haviam, né? A Polônia já havia a sua abertura, a Hungria também. Depois da Alemanha Oriental, Tchecoslováquia, e lá mais pro final do ano, Bulgária e Romênia.
0: E a gente falou muito agora desses fatores internos, que também estão associados a um contexto internacional. Agora, falando sobre no âmbito diplomático, como uma pressão diplomática internacional, exemplificada sobretudo pelo discurso de Ronald Reagan em Berlim no ano de 1987, contribuiu para desgastar a imagem internacional do Muro de Berlim?
4: E isso aí já foi uma estratégia, vamos chamar assim, americana desde o começo dos anos 80. Não só americana, vamos colocar assim, dos aliados ocidentais.
0: Sim.
4: A virada dos anos 70 para 80 é que daí a gente consegue ver a semente, digamos assim, do que tu citou agora, desse discurso de 87. A década de 70 foi a década que acabou a chamada coexistência pacífica ou a detente da Guerra Fria. Nessa década, cerca de 15 países penderam, né, para o lado, para o bloco soviético, né? Cerca de 15 países fizeram revoluções socialistas ou pelo menos anti-imperialistas. E é claro que a gente pegar como exemplo disso o ano de 79, com o Irã, né, com a invasão soviética no Afeganistão, e aí o Ocidente dá a sua virada de chave. A eleição de Thatcher e Reagan colocam, né, tanto no campo econômico, o que a gente chama hoje, né, começo de um projeto neoliberal de total abertura de mercado para o globo. Politicamente, naquele começo, tentando atender esses interesses de uma economia totalmente aberta, né, que a gente chama hoje de neoliberal, politicamente, Reagan e Thatcher também começam, de fato, a reorganizar uma espécie de ataque mais sistemático ao leste europeu. Ou seja, o foco, um pouco, o leste europeu, o bloco socialista, enquanto uma nova fronteira para esse mundo neoliberal e político. E aí, diplomaticamente, então, tu tem, vamos colocar Estados Unidos como centro, né, desse sistema, tu tem ataques constantes, diplomacias já voltadas para um ataque mais firme, né, de derrubada dos regimes do leste. Tanto que alguns autores chamam, na década de 80 já, chamada Segunda Guerra Fria, que de fato ele entra, né, com a ideia de guerra nas estrelas e etc. Esse período é o que o Ocidente vai fazer, até Reagan chegar em 87 com esse discurso na Alemanha. O que os Estados Unidos vão fazer vão ser, eles vão terceirizar no resto do globo, no hemisfério sul, no chamado terceiro mundo, eles vão terceirizar a luta a regimes inimigos. Panamá, Nicarágua, seja o que for, eles vão terceirizar essa luta aos comunistas, ao regime de esquerda. Em relação à União Soviética e ao leste europeu, eles vão acabar entrando numa disputa onde vai se desgastar muito a economia soviética. Desde a década de 70, a economia ocidental muda, né? O fim de Bretton Woods, a ideia de dolarizar a economia global, de emprestar dólar a preço barato o mundo afora, e de dar o salto tecnológico com a robótica, com satélites, etc., vão fazer daí com que potências ocidentais, Estados Unidos, Japão, Alemanha Ocidental, por exemplo, vão superar nesses investimentos a União Soviética e o leste europeu, por exemplo. Ou seja, aquilo que é chamado de guerra nas estrelas, né, os satélites, né, foguetes, essa disputa espacial, que é um fruto da Guerra Fria, vai acabar desgastando a economia soviética, e é nesse processo que entra Gorbachev com a perestroika, tentando barganhar certas aberturas e flexibilidades em nome de uma nova inserção econômica do seu regime nesse contexto. Ou seja, a década de 80 é a década de ataques diplomáticos, vamos chamar assim. Eu falei na Hungria antes. A Hungria é um exemplo disso. A Hungria, já no meio da década de 80, 86, por ali, já tinha conversas com países ocidentais, né? Para ela abrir a sua fronteira, que ela faz fronteira com a Áustria, para a Europa Ocidental, para abrir sua fronteira. E ela faz isso. E aí, claro, nesse projeto todo, esse discurso de Hegel, né? Pedindo para acabar com o muro. Essa pressão diplomática, de fato, externa para se acabar com o muro. Ao fim e acaba, ele acaba conseguindo, né? É uma pressão que naquele contexto de perestroika, de abertura, de barganha do Gorbachev e depois de uma crise mais constante, vamos chamar de social e política, no leste europeu, acaba de fato em 89, enfim, a gente fala em queda do muro, né? Mas o muro caindo, entre aspas, e o significado de 89, 91 com o fim, né, do Bloco Socialista. Só para fazer um parênteses, essa questão da queda do muro, assim, o muro não caiu, né? Não caiu de Maduro, né? Porque a gente tem uma espécie de imaginário e discurso dentro da história que a gente cria certas imagens e noções, né? O muro não caiu, né? Ele nem foi derrubado pela população. Ele acabou sofrendo pressões naquele momento todo em 39, na cidade de Berlim, e dessas pressões, em algum momento, se abriu foram se abrindo as chancelas, né? Os postos de guarda. Então é isso, ou seja, essa pressão diplomática, a gente pode falar dessa abertura daqui um pouco sem problema, mas importante pela tua pergunta é que essa pressão diplomática de fato em 87 do Reagan atende a todo um projeto ocidental de fato um ataque mais direto aos países do leste europeu, do Bloco Socialista, e o resultado disso acabou sendo 89, com a chamada queda do Muro de Berlim.
0: Com o ano de 1961, quando o muro foi construído, no dia 13 de agosto...
4: Em 61 ou depois de 89, quando se deu a queda do muro?
0: Em 61, fazendo um comparativo, né? A gente falou muito do contexto de 89, né? Mas o contexto em 61?
4: Não, perfeito. Olha, 61 e a construção do muro significou o fechamento, né, da última fronteira aberta da Guerra Fria no Hemisfério Norte. Esse é o símbolo da construção desse muro. A gente fala muito em Guerra Fria, Moscou, Washington, né? Hemisfério Norte, claro, mas vamos entender também que, só para ampliar um pouco a noção, que no Hemisfério Sul a guerra foi bastante quente. Assim, revoluções, independências nacionais, etc. Mas em termos assim, dos dois blocos, né, representados por Washington e Moscou, 61, a construção do Muro de Berlim, de fato, se dá esse fechamento da última ferida aberta que tinha na Guerra Fria em termos diplomáticos. É isso que significou esse muro. Né? Uhum. Em 61 é construído um muro, mas ele atende, e as discussões dele vêm desde o final da Segunda Guerra Mundial. Né? Ele atravessa essas discussões. Né? O Acordo de Potsdam em 45, depois dos anos 50, 60, é quando se definiam, né, em termos assim, dos dois centros, dos dois blocos, né, Moscou e Washington, até onde iam as fronteiras de cada bloco. E é claro que a Alemanha, né, a grande inimiga nazista da Segunda Guerra, que fez esses dois oponentes se unirem, estava, né, no centro desse problema, né, era a fronteira desse problema. Tanto que a Alemanha foi dividida, Berlim foi dividido. Então, do final da guerra, os anos 50, era uma discussão da até onde iam, ou até onde se permitia, né, que cada bloco chegasse, até onde ia o Ocidente na Europa, até onde ia a ingerência soviética na Europa. E, bom, várias discussões em termos diplomáticos, militares, né, ao longo dessas décadas, questões sociais também, diferenças econômicas, plano Marshall de um lado, uma economia mais combalida, né, na parte oriental da Alemanha, criaram essa diferença toda e, claro, que as duas potências ali interessadas em saber até onde iam ou não naquela espécie de diplomacia nuclear, né, que era a Guerra Fria. Nenhuma delas tinha interesse de chegar nessas vias de fato, por isso que daí, né, a partir de alguns eventos em 61, os Estados Unidos sempre apoiou a ideia, acabou apoiando, né, a ideia dessa Berlim dividida. A Alemanha Ocidental, que era um pouco mais contra, o governo Adenauer, por exemplo, e Khrushchev, né, Stalin no começo, depois Khrushchev também, atenderam aos interesses, né, Berlim dividida, Alemanha dividida, atendeu de alguma forma aos interesses dos dois centros, do Bloco Socialista e do Bloco Capitalista.
0: E como as duas potências, União Soviética e Estados Unidos, na época, chegaram a um consenso em relação à extensão e à localização exata dessa divisão dentro da Alemanha?
4: É, isso aí tem a ver com o final da Segunda Guerra Mundial, né? Enfim, quem acaba derrotando as forças nazistas, majoritariamente o Exército Vermelho, né, é a União Soviética. Quando depois de Stalingrado, em 42, eles começam a fazer o contra-ataque. Começam a sair do leste e ir em direção a Berlim. Em 44, tem desembarque na Normandia com as forças aliadas, que também começam a corrida também para a Alemanha. Berlim é liberta pelos soviéticos do nazismo, mas também, ao mesmo tempo, os aliados também estavam, né, atuando. Então, o que acontece depois da Segunda Guerra Mundial é uma divisão da Alemanha. A Alemanha vai ser dividida, né, de um lado, no lado mais ocidental, por Inglaterra, França e Estados Unidos, que vão administrar essas regiões da Alemanha, e um terço do território fica mais a leste, que vai ser daí, então, assim como praticamente todo o leste europeu, vai ser, vamos chamar assim, coordenado por Moscou e pelo Exército Vermelho. A capital, Berlim, também, né, vai ser dividida dessa mesma forma. O lado mais a leste, Moscou, União Soviética, e o lado ocidental em três zonas, né, francesa, inglesa e americana. A questão de Berlim vai ser, e da Alemanha, por ser essa fronteira, né, o inimigo comum agora é a fronteira dessa Guerra Fria, vai ser esse debate, desde o final da Segunda Guerra Mundial até, de novo, a construção do muro. Em termos gerais, o que se pode dizer é que, do lado ocidental, a lógica ocidental no final da Segunda Guerra Mundial vai ser diferente daquela lá da Primeira Guerra Mundial. Eu acho que é importante pontuar um pouco isso, porque a Primeira Guerra Mundial, a gente lembra que também era Alemanha, né, o Império Austro-Húngaro contra França, Inglaterra, Rússia e Estados Unidos. A Alemanha derrotada, a Itália derrotada, o Império Austro-Húngaro derrotado, e se coloca a culpa nisso aí. A Alemanha perde território, tem que pagar indenização e etc. Era uma lógica que se tentou criar, né, das potências vitoriosas, que elas daí depois da Primeira Guerra Mundial arrumariam o globo numa espécie de nova ordem. Claro, pegando um pouco do butim desses derrotados, né? Proibindo a Alemanha de se rearmar, pegando indenização em dinheiro, pegando território da Alemanha. Isso aí acabou criando um revanchismo todo, que acabou sendo talvez a grande semente do fascismo e do nazismo na Europa, que acabou levando à Segunda Guerra Mundial. No final da Segunda Guerra Mundial, as potências vitoriosas, Estados Unidos e companhia, não vão fazer o mesmo erro. Pelo contrário, eles vão investir nos seus antigos inimigos. Eles vão recuperar a economia dos seus antigos inimigos. Eles vão investir pesadamente através do Plano Marshall na Alemanha, na Itália e também no Japão, lá na Ásia, para recuperar a economia deles e colocar eles dentro da sua órbita de negócio, de comércio, de trocas econômicas. Então, do campo ocidental, né, diplomaticamente, economicamente, é de fato um grande suporte financeiro, e se fosse o caso até militar, nuclear, né, para a Europa, para recuperar essa Alemanha dividida, né, botar o lado ocidental como o grande boom. E de fato isso acontece. Nos anos 50 e 60 se fala no grande boom econômico do capitalismo, né, do lado ocidental do globo, das antigas forças aliadas. Claro que isso aí na Guerra Fria também era tudo, né, motivo de propaganda e etc. No lado do leste, a União Soviética liberta todo o leste europeu, com exceção, né, o Exército Vermelho liberta, vence as forças nazistas, com exceção da Iugoslávia, do Tito e da Albânia. Mas todo o restante vai ficar dentro da órbita de Moscou. Só que, claro, não era assim uma fronteira tão simples. Houve muitos problemas disso aí, né? O Ocidente teve que negociar com as forças comunistas ocidentais. Negociar não, né? Proibiu, né? Censurou partido, etc., né? Impediu movimentos revolucionários que talvez para eles ameaçasse a chegada de forças comunistas em países ocidentais, etc., enquanto a União Soviética sob Stalin, economicamente saindo da guerra mais enfraquecida, mas com capital político muito alto, não queria nenhum tipo de expansionismo, queria segurar aquilo que já tinha, que tinha libertado. Mas, é claro, ficou essa fronteira alemã e berlinense, né, ainda aberta. Então esse foi o jogo, né? Como é que se consolida isso aí? Nos anos 40, a partir dos anos 50, já era interesse dos Estados Unidos, né, consolidar essa fronteira da mesma forma que foi interesse de Stalin e depois Khrushchev. A consolidação da fronteira, nenhuma das potências tinha interesse num embate direto. Embate direto, né, elas já tinham se encontrado na Guerra da Coreia de 50 a 53. Em 48, por exemplo, já, né, os tanques meio que se olhavam, né, em Berlim e na Alemanha. Mas é ali que começa, né, um pouco essa ideia de que estamos aqui, temos uma fronteira aberta, mas não temos interesse de chegar às vias de fato. Uhum. Então, assim, só para ter uma ideia, né, nesse jogo diplomático, econômico, político, em 48 é introduzida uma moeda separada nos setores ocidentais da Alemanha. E é claro que não tinha muro ainda, mas tinha divisão daqueles setores. E já muita gente, então, de Berlim Oriental, por exemplo, já passava para o lado ocidental, a procura de trabalho, emprego, etc., né? Estavam, inclusive, na mesma cidade, só agora dividida em zonas, né? Quer dizer, essas diferenças econômicas que vão consolidando, que a gente conhece como Guerra Fria, né? O lado ocidental capitalista, o lado do leste socialista, já se dava logo depois da Segunda Guerra Mundial, né? Tanto que em 49 é fundada a Alemanha Ocidental, República Federal da Alemanha, E em 49, em maio, né, em outubro, a República Democrática Alemã, ou seja, a Alemanha Oriental, com pontos de controle ao longo da fronteira, etc.
0: Sim.
4: Enfim, se consolida essa divisão, né? Apesar ainda de feridas abertas, de questões a serem discutidas, se consolida essa divisão.
0: Sim.
4: Tu perguntou de questões diplomáticas, mas, por exemplo, em 52, ainda a União Soviética sob Stalin, a União Soviética propõe uma reunificação alemã sob uma política de neutralidade.
0: Uhum.
4: Já tinha, a União Soviética já tinha receio, medo de que a Alemanha Ocidental fosse um membro efetivo da OTAN, com um exército, com arma nuclear, etc.
0: Como que isso funcionaria na prática, professor?
4: Bom, só pra, essa proposta do Stalin foi negada, não foi aceita.
0: Sim, sim.
4: Tanto que isso aí foi escalonando até que os dois centros, Moscou e Washington, acabaram, digamos assim, concordando, né, na construção do muro e querendo essa divisão que ficou a partir do muro.
0: Sim. Professor, por que que quando a gente pensa em Guerra Fria, a gente já associa logo a uma construção de blocos, né, de blocos, cimentos? O muro é esse símbolo por conta dessa contenção entre as duas potências? É um marco dessa contenção?
4: Sim, só lembrando uma coisa, a Guerra Fria, ela dividiu dois países, aliás, três países, né? A gente fica muito com a ideia de Muro de Berlim e Alemanha, mas a Guerra Fria dividiu a Coreia, a Guerra Fria dividiu a Alemanha, no caso a sua capital é Berlim, e a Guerra Fria dividiu também o Iêmen, aquela ponta na Península Arábica. Bom, a Alemanha e Iêmen se reunificaram em 1990, a Coreia está indo dividida até hoje. Mas é claro que o símbolo de Berlim, o símbolo da Alemanha, o país europeu, o grande palco da Segunda Guerra, vamos colocar assim, né? E depois com a construção daquilo que a gente conhece como Guerra Fria, tu de fato dividir um país e uma capital do porte, que é Berlim, como tu disse, era uma cerca, depois foi colocado assim bloco uhum. de tijolos imensos e depois erguido blocos de concreto. É de fato esse símbolo, é de fato essa simbologia, né? Associar a Guerra Fria a Muro de Berlim de fato ficou. Tanto que, né, depois da sua queda, significa não só o fim da Guerra Fria, mas o fim do próprio século XX, né, da ordem estabelecida no século XX entre capitalismo e socialismo, vamos colocar assim.
0: Uhum.
4: Por isso que tem todo esse simbolismo de fato.
0: Sim. E os impactos, professor, que o Muro de Berlim vai deixar na população alemã?
4: Olha, foi grande, tá? Foi, dá pra dizer que ainda é. A reunificação alemã não foi algo simples.
0: Uhum.
4: Primeiro, né, assim, eu acho que a gente tem que ter a ideia de que, claro, que a gente vê, né, o pessoal fugindo do lado oriental, aquelas manifestações perto do muro em 89, mas como eu mencionei antes, assim, a gente tem que ter o cuidado de entender que as reivindicações internas naqueles vários países do leste, inclusive na Alemanha, não eram necessariamente só para acabar o regime. Tu tinha muitas pessoas ali pensando já em no mundo depois, né, pós-partido único, como era no caso da Alemanha Oriental, né, criando novos movimentos sociais e partidos, pensando numa espécie de reforma dentro do regime. Ou seja, mudar o socialismo sem acabar com o socialismo.
0: Uhum.
4: Tu tinha boa parte da população também querendo isso. A questão é que, de fato, quando cai o muro, o que acontece é, né, a Alemanha, o leste europeu, vai ser a primeira grande fronteira, vai ser uma grande fronteira assim, do avanço, vamos chamar assim, neoliberal, né, no globo. Ou seja, a Alemanha vai ser comprada. De alguma forma, a Alemanha vai ser comprada. Tu tem a unificação em novembro de 1990 e tu tem depois a unificação dos marcos alemães, por exemplo. Tu tinha o marco alemão ocidental e o marco alemão oriental. O marco alemão oriental valia quatro vezes menos. Quando tu bota o mesmo valor, quer dizer, tu dá para uma certa população que não tinha nenhum poder aquisitivo, ou um poder aquisitivo bem menor, uma capacidade de compra, né, investimentos do lado ocidental em várias cidades e países do leste vão acontecer, privatizações vão acabar acontecendo. Então, assim, tu tem, de fato, um choque de capitalismo para uma população, vamos chamar assim, que não estava acostumada com o mundo do consumo, com o mundo, né, do emprego, desemprego, com o mundo do salário ou do não salário e por aí vai. Então o choque vai ser grande, tu vai ter uma espécie de ainda preconceito, né? A Guerra Fria cria muitos preconceitos, né? O mundo comunista, sempre demonizado, em parte também, né, aquela, um pouco, né, do lado de lá, o mundo capitalista também. E esse preconceito vai se dar em Berlim, por exemplo, ou na Alemanha, né, unificada dos vestes com os ossos, né, o pessoal ocidental contra o pessoal oriental. Isso aí, inclusive, vai até afetar salários, né? A mão de obra oriental vai demorar alguns anos até ser equiparada financeiramente em alguns setores, né, por exemplo. Então, tu tem esse problema que reverbera, né, e reverbera até hoje. Porque tu tem ali de 89 para cá, nós estamos aqui 2026, bota aí uma geração e meia, de pessoas que tiveram que se acostumar com esse choque capitalista. E muitos deles tiveram respostas diversas, né? Muitos, claro, foram para o Ocidente, né? Se incorporaram ao mercado, muitos saíram da Alemanha. Outros, e a gente vê isso aí na década de 90, virada dos 2000, integraram aquelas hordas de setores de extrema direita, né? Muito característico no leste europeu, depois da queda do Muro de Berlim, por exemplo.
0: Sim.
4: Então, assim, é ainda um campo. E no campo também de disputa. Disputa, vamos chamar assim, de memória, de história, né?
0: Uhum.
4: Em Berlim, tu tem ali aquele, vários museus, tem o Museu da Alemanha Oriental, uma coisa meio construída com uma espécie de narrativa. Teve um, não sei se era escritor ou historiador alemão que falou que né? Parece que a Alemanha Oriental virou uma nota de rodapé, por exemplo. Quer dizer, ele não era só um país vinculado a

0: da polícia política ali do país, e é interessante, é curioso, na verdade, o quão pouco a gente sabe, né, da Alemanha Oriental. Eu acho que hoje a gente conseguiu aqui dar conta desses aspectos menos conhecidos desse país e também passeando por tempos diferentes do Muro de Berlim. Quero muito agradecer a sua participação, professor. Até uma próxima oportunidade.
1: Eu agradeço a conversa, agradeço o convite, até uma próxima.
0: Valeu, professor. Tchau, tchau. Um abraço.
1: Tchau, um abraço.
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2: Tchau, tchau.
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2: Boa tarde, Brasil. Boa tarde, Rio de Janeiro. Sejam todos muito bem-vindos, sejam todas muito bem-vindas. São 4 horas em ponto e você está na Rádio Sputnik Brasil, na Metropolitana 80.5 FM. Também estamos nas principais plataformas de áudio. Hoje é quinta-feira, 13 de agosto de 2026. As principais notícias do Brasil e do mundo estão aqui. Então, começa agora o programa Entretanto, porque toda notícia boa, claro, tem outro lado. Esta é uma produção da agência de notícias russa Sputnik e eu sou a Bárbara Pereira. A gente chama agora o nosso analista político, Rafael Machado. Boa tarde, Rafa.
5: Boa tarde, Bárbara. Sempre uma honra estar aqui no programa Entretanto. E é isso aí, mais um dia em que conversaremos sobre tudo aquilo que acontece no Brasil e no mundo.
2: Beleza, vamos bater um papo já já, porque também daqui a pouco a gente recebe a Ana Paula Reis, que é doutoranda em Relações Internacionais pela UERJ e pesquisadora de política externa brasileira. Antes da gente começar, vamos ouvir aí, vamos saber as principais notícias de hoje. Sistema do TSE mostra Flávio Bolsonaro filiado à omissão e impede candidatura. Lula e Alcolumbre retomam diálogo após meses de tensão no Senado. Apoio militar à Ucrânia atinge maior nível desde o fim do financiamento dos Estados Unidos, diz mídia. A ONU está morrendo lentamente, afirma chefe da AIEA. Bom, e é com este assunto que a gente vai já já abrir o nosso aqui programa, porque a gente vai falar primeiro, antes de falar desse assunto, vale lembrar que a gente tem trânsito e previsão do tempo ao longo do Entretanto. Então fica com a gente, vai, porque começa agora o programa Entretanto.
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2: Bom, gente, o sistema do TSE mostra Flávio Bolsonaro filiado à omissão e impede a candidatura do Flávio Bolsonaro. A campanha enfrenta aí um impasse no registro da candidatura à presidência depois que o sistema da Justiça Eleitoral passou a indicar o senador como filiado ao partido Missão. Com isso, o PL não conseguiu registrar a candidatura no TSE nesta quinta-feira. Uma certidão emitida pela Justiça Eleitoral registra a filiação à omissão na quarta-feira, ontem, mesma data em que aparece a saída do senador do PL. A equipe jurídica da campanha tentou identificar, ainda tenta, a origem da alteração e verificar como ela foi registrada no sistema. Esse registro cria aí um obstáculo para a oficialização da candidatura de Flávio à presidência. A legenda tem Renan Santos como candidato ao Palácio do Planalto. Em comentário divulgado por vídeo, o filho do ex-presidente Jair Bolsonaro afirmou que o sistema estaria tentando impedir a sua candidatura. E o Missão diz que não tem interesse em Flávio. Em nota, o

0: O partido aí, o Missão, afirmou que foi vítima, abre aspas, vítima de uma tentativa de filiação fraudulenta de Flávio Bolsonaro, fecha aspas, e que tentou realizar o cancelamento do ato no TSE, o Tribunal Superior Eleitoral, mas foi rejeitado pelo órgão. O partido informou que está adotando as providências cabíveis junto à Polícia Federal e ao TSE para identificar os responsáveis. O partido também disse que alertou o gabinete de Flávio já no dia 2 de agosto, mas não obteve respostas por parte da equipe do candidato. E é com este assunto que a gente começa o Entretanto de hoje.
1: Abre aspas.
0: Vamos agora saber o lado do TSE nessa discussão toda. O TSE abriu investigações e afirmou que a inclusão de Flávio Bolsonaro no quadro de filiados do partido Missão não foi resultado de um ataque hacker ao sistema da Justiça Eleitoral. Essa era uma das justificativas de Flávio, da campanha ali de pessoas no entorno dele. De acordo com a corte, o registro teria sido feito mediante uso indevido das credenciais de acesso de alguém autorizado pela Missão a realizar filiações. Diante do caso, o presidente do TSE, ministro Cássio Nunes Marques, encaminhou uma representação à Procuradoria-Geral Eleitoral e determinou a abertura de um inquérito pela Polícia Judiciária para apurar a autoria e as circunstâncias do registro. O PL também protocolou um pedido para desfazer a filiação de Flávio à Missão. A solicitação está sendo analisada pela Justiça Eleitoral. Aí, enquanto isso, o candidato, o pré-candidato à presidência, Flávio Bolsonaro, afirmou num áudio divulgado hoje, nesta quinta-feira, que a sua filiação partidária teria sido fraudada. Segundo ele, o sistema estaria tentando impedir a sua candidatura, mas garantiu que pretende seguir na disputa. Ele não explicou aí de que sistema ele está falando. O político ainda convocou seus apoiadores para essa manifestação que vai acontecer no domingo em Copacabana, no Rio de Janeiro. Bom, vamos começar falando desse assunto. Polêmica, mais do que polêmica, polêmica ao cubo, diante de uma candidatura que vem se mostrando aí meio atabalhoada, não consigo pensar em outra palavra neste momento, né? Não tinha vice, não conseguiu ter vice, alega aí que alguns partidos não se interessaram pela proposta dele. Por outro lado, os partidos também não demonstraram interesse em ter um vice ali. Os partidos mais de centro, mais de direita, não demonstraram interesse em ter um vice na campanha de Flávio Bolsonaro. E ainda agora vem essa confusão toda com a sua pré-candidatura. Queria ouvir o Rafa. Rafa, o quanto esse episódio demonstra mais, um pouco mais, ou não, né, uma campanha que vem sendo aí, nos parece, para quem está de longe, pouco construída, pouco consolidada do ponto de vista de construção mesmo. Foi pensada, planejada. Algo que acontece em outros partidos, em outras, né, candidaturas. Quando você vai se lançar à presidência, espera-se que haja aí uma organização um pouco mais afinada, né, mais apurada. Como é que você vê isso?
2: Bem, a gente tem que analisar esse evento específico, ou a gente pode analisá-lo mais ou menos duas perspectivas, né, de como isso parece visto de fora, e aí num sentido um pouco mais concreto ali em relação àquilo que aconteceu. De fato, tentando se colocar no lugar do eleitorado, de um eleitorado comum que acompanha notícias sobre os candidatos, acompanha essa evolução das candidaturas, os registros e assim por diante, dá a impressão realmente de que é uma campanha, uma candidatura atrapalhada, por assim dizer, ou menos preparada. É claro que nesse caso específico, a gente está lidando com algo que, em alguma medida, nem é tão culpa do Flávio Bolsonaro ou da equipe dele. Tudo indica que alguém, e pelas informações que já estão disponíveis, alguém ligado ao partido Missão, decidiu pregar uma peça, né, sobre o Flávio Bolsonaro, provavelmente sem ter ali plena consciência do quão problemático judicialmente isso pode ser. Porque eu tenho certeza absoluta que, ainda mais num clima polarizado, num clima em que existe toda uma sensibilidade em relação a uma expectativa de que o procedimento eleitoral corra bem, isso vai haver uma investigação em relação a quem fez essa filiação utilizando o sistema, né, do TSE. Como foi dito, aparentemente não teria sido um ataque hacker, e sim alguém que utilizou login e senha de alguma pessoa autorizada, ou seja, de alguma pessoa que tinha esse tipo de acesso para poder trocar o Flávio Bolsonaro de partido. E isso, a gente só consegue imaginar isso sendo ali uma tentativa de pregar uma peça de mau gosto, porque a pessoa que fez isso provavelmente vai sofrer consequências judiciais, até pela gravidade daquilo que foi feito. Talvez a pessoa não tenha realmente pensado o suficiente antes de fazer isso. Mesmo que isso tivesse sido feito na data limite, né, do registro, ainda assim eu até imagino que o judiciário entenderia a circunstância e ali numa tutela de urgência já faria automaticamente, né, o retorno do Flávio Bolsonaro ao PL, né? Porque não é por um truque que o direito constitucional de se candidatar, desde que atendidos os requisitos, vá ser burlado ou algo nesse sentido. Mas se existir aí a expectativa, né, por parte da pessoa que fez isso, que provavelmente fez isso até a título individual mesmo, também não imagino, não acho que o Partido Missão, enquanto partido, foi responsável por isso, mas se havia, nesse caso individual dessa pessoa que fez isso, a expectativa de prejudicar a imagem do Flávio Bolsonaro, nesse sentido de dar a impressão de que há um monte de tropeços sendo cometidos, né, um monte de pequenos problemas, um monte de pequenas confusões, isso talvez seja até bem sucedido em alguma medida. Não quer dizer que vai causar um impacto nos números, né, das intenções de voto ou nos eventuais números das eleições, mas em relação à imagem, prejudica sim um pouco a imagem da campanha do Flávio Bolsonaro.
0: Agora, Rafa, você imagina que isso que você falou não prejudica talvez em número de votos, mas prejudica aí a imagem do próprio partido? Porque pode parecer, tá bom, o Flávio não tem nada a ver com isso, mas as condições em que o partido se organiza para colocar o Flávio à frente de uma campanha presidencial podem ser questionadas diante de um processo complicado como esse, algo muito confuso, né? E deixa o eleitor um pouco, olha, o quanto essa ação, isso que aconteceu, né? Esse equívoco, vamos chamar de equívoco aqui, que não tenha sido talvez nem deliberado, mostra uma não organização de um partido.
2: Eu penso que em alguma medida talvez devesse haver alguém checando diariamente como é que está a situação eleitoral do Flávio Bolsonaro e de alguns outros candidatos importantes, né? Eu não sei se só o PL não faz isso ou se outros partidos também não fazem isso, não tenho como saber. Eu sei que no passado já aconteceu de até ser relativamente comum pessoas pregarem esse tipo de peça, né? Porque você dispondo do CPF de uma pessoa e de algumas outras informações básicas, em tese você consegue filiar qualquer cidadão a quase qualquer partido, o que até é um pouco perigoso, né? Até um pouco problemático. Então talvez devesse haver ali algum acompanhamento um pouco mais próximo, né? Então tem essa questão aí, uma falta de acompanhamento talvez, e isso talvez aconteça com outros partidos também. Também da perspectiva aí da pessoa que fez isso, né, e que em tese é alguém ligado ao Partido Missão, é óbvio que o Missão vê o Flávio Bolsonaro como principal rival, e o Missão acredita na possibilidade de ir minando a candidatura do Flávio Bolsonaro para tentar colocar o Renan Santos no segundo turno disputando com o Lula, por mais improvável que isso seja, né? Então tem esse aspecto de uma talvez falta de um acompanhamento, mas também não tenho como saber se só isso acabou acontecendo com o PL, exatamente pelo fato de que alguém talvez ligado à Missão tenha o PL como alvo, e talvez isso poderia acontecer em outras circunstâncias com outros partidos, ou se especificamente o PL apenas não teve atenção suficiente para poder acompanhar essa situação aí do cadastro eleitoral do Flávio Bolsonaro. Até porque não ficou claro ainda a data em que teria acontecido essa modificação. Isso provavelmente vai ser esclarecido durante as investigações. Então, vamos supor, será que isso aconteceu há várias semanas, né? E ninguém checou, ou isso foi feito agora, né? Nesses últimos dias. Isso ainda não está suficientemente claro, me parece. Mas sim, em relação à imagem especificamente, isso pode causar algum pequeno prejuízo nesse sentido de passar essa impressão de desorganização, de caos, né, de uma falta aí, de uma centralização da condução dessa campanha.
3: Fala pessoal, no Jabuticaba Sem Caroço de hoje a gente entende a mudança no comportamento da sociedade que busca os procedimentos estéticos. Vejam só, segundo a Sociedade Brasileira de Cirurgia Plástica, os procedimentos minimamente invasivos seguem a ascensão no país, impulsionados principalmente pela busca por menor tempo de recuperação e resultados mais sutis.
4: Esse movimento acompanha uma tendência mundial de tratamentos voltados aí à naturalidade, né? E à individualização estética. É o que vamos debater neste episódio com profissionais da área de cirurgia plástica e dermatologia.
3: Então não perca, temos o encontro marcado aqui na Rádio Sputnik Metropolitana.
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0: Bom, são 4:17 e a gente convida você que está ouvindo a gente para participar do Entretanto conosco. Você pode participar pelo WhatsApp, enviando perguntas, dúvidas, sugestões, contribuir da forma que você quiser aqui para o programa. Nosso WhatsApp é 21 98065 0066. Fique muito à vontade para mandar mensagem por texto, por áudio. A nossa produção encaminha aqui para a gente debater a sua sugestão. Olha só, vamos falar agora ainda, continuar falando de Flávio Bolsonaro, porque a UFRJ negou que ele tenha feito pós-graduação na instituição. Perfis oficiais do senador Flávio Bolsonaro, e tanto no Senado quanto na Assembleia Legislativa do Rio, informam que ele possui uma pós-graduação em Ciências Políticas, conforme veiculou o portal G1, citando a página da Alerge. O curso teria sido realizado na Universidade Federal do Rio de Janeiro. A universidade, no entanto, informou ao veículo, que não possui registros de que Flávio tenha estudado lá na instituição, mas destacou que Eduardo Bolsonaro, o irmão mais novo do Flávio, cursou direito na instituição e ele sim concluiu a graduação e não pós-graduação. A assessoria do senador atribuiu a informação a erros ou equívocos, possivelmente extraídos de páginas como a Wikipedia, e afirmou que já pediu a correção dos dados. A mesma informação aparecia na Flávia de Flávio no Wikipedia até quarta-feira, ontem, né? Ela já foi retirada. O dado também constava em um perfil do senador no LinkedIn, mantido por sua assessoria, que posteriormente saiu do ar. LinkedIn, para quem não conhece, é a plataforma ali de divulgação mais de trabalho, enfim, de ofertas de vagas e também do mundo corporativo. Queria voltar para o Rafa, porque assim, parece que a maré do senador Flávio Bolsonaro não está muito boa, né? Uma hora é problema com com registro, outra hora é problema com registro de uma outra ordem, que é o registro ali de um curso não feito, né? Ele não tem esse curso, a universidade nega. Você falava lá no começo do entretanto, do quanto isso pode, talvez, né, a notícia anterior, talvez aí arranhar um pouco a imagem do partido. Agora, neste caso específico aqui, há a possibilidade de existir um arranho aí na imagem do Flávio por dizer que tem um curso, mas ele de fato não tem?
2: Esse caso é até um pouco pior, talvez, do que aquele do registro do partido, né? Porque aquele do registro do partido dá para entender, dá para conceber que foi alguém ali pregando uma peça exatamente pelo fato de ser... de haver ali essa brecha, né? De uma pessoa mal intencionada, tendo login e senha, poder cadastrar pessoas em um partido, trocar pessoas de partido e por aí vai... Mas nesse caso, a explicação que é dada, ela parece um pouco insuficiente, né, em relação aí, nesse sentido de que a campanha estava divulgando isso porque copiou de uma página na Wikipédia ou da internet como um todo. Essa é uma explicação que não parece assim tão suficiente. Nesse período de eleições, tanto no período que antecede, né, nas semanas que antecedem o início da campanha propriamente dita, bem como durante a campanha, todos os candidatos estão sob uma lupa, né? As equipes, os militantes, os curiosos que têm ali as simpatias por outros candidatos vão passar um pente fino na vida dos seus desafetos para tentar puxar e tirar tudo que puderem de incongruência, esqueletos no armário e assim por diante. E aí é preferível, né, me parece mais interessante que um candidato evite dar brechas para esse tipo de coisa. E aí você, por exemplo, falar que fala idiomas que você não fala, botar ali, incrementar o currículo, né? Tem gente que incrementa o currículo, que bota ali no currículo coisas que não tem, que não foram feitas, para tentar conseguir emprego numa vaga aí, né? Às vezes numa entrevista ou coisa do tipo. Só que esse não é o mesmo tipo de caso, né? No sentido de que existe muito mais possibilidade de escrutínio diante de um candidato à presidência da República Federativa do Brasil do que em relação a uma pessoa comum que está querendo uma vaga de emprego. E ainda assim, a gente sabe que muitas vezes as empresas tentam, né, confirmar essas informações sobre diplomas e por aí vai. Ainda mais numa disputa pública, né, nessa esfera pública, nessa esfera eleitoral, para o máximo cargo político nacional. Então seria óbvio que haveria algum escrutínio para tentar encontrar qualquer tipo de incongruência, qualquer tipo de inconsistência naquilo que o Flávio Bolsonaro diz sobre si mesmo, tal como, enfim, certamente a equipe ali do Flávio ou militantes, né, do bolsonarismo vão tentar fazer a mesma coisa em relação ao Lula, em relação a outros candidatos e assim por diante. Porque essa questão aí das denúncias, dossiês, exposed, etc., é típico desse período eleitoral. Mas essa é uma brecha que foi dada pelo próprio Flávio Bolsonaro. Porque ele não prestou atenção na própria campanha, ou então houve um desleixo aí em relação a esse currículo, e talvez uma crença, uma confiança de se colocar algo que, enfim, talvez não tenha sido completado, talvez começou o curso e não terminou. Tem gente que também começa algum curso, alguma especialização, e antes mesmo de terminar já coloca ali no currículo. Não sei qual que foi o caso, mas certamente isso gera, sim, algum tipo de... ou pelo menos tem um potencial de gerar uma opinião negativa. Não que isso vá mudar a intenção de voto, pelo menos não de quem é, certamente não de quem é bolsonarista convicto, talvez também não seja suficiente para pegar os indecisos ou pelo menos uma parte significativa dos indecisos, mas é o tipo de coisa que vai se empilhando junto a outras coisas em relação a essa imagem aí de desorganização, de caos, de amadorismo.
0: Pois é, Rafa, queria insistir nesse ponto, na questão do amadorismo, porque é no mínimo ingenuidade, exatamente pelo que você já falou, você está numa campanha para a presidência da República, em qualquer campanha, seja ela em qualquer esfera de governo, mas para a presidência da República e você não ter esse cuidado, né? Esse refino naquilo que você vai dizer para o seu eleitor, porque se está em vários sites, isso vai ser printado, isso vira material contra a própria pessoa. Então, o quanto essa imagem, mais uma vez a questão, a urna, a filiação que não conseguiu, o currículo que não é currículo, o quanto essas informações somadas numa campanha, que vai começar já, podem prejudicar o Flávio Bolsonaro, não só nos indecisos, mas também talvez ali um perfil que ainda goste dele, mas ainda precisa de algumas informações para fechar aí esse voto.
2: Esse amadorismo é muito problemático e na verdade até chama a atenção para uma outra coisa que tem acontecido muito com o bolsonarismo nos últimos anos, pelo menos, né, no mínimo, que é a constância de gols contra, né? Começando ali, no mínimo começando por aquela campanha feita pelo Eduardo Bolsonaro, por aquele primeiro tarifaço, aquele tarifaço do ano passado, e já naquele momento a campanha organizada pelo Eduardo Bolsonaro ajudou o Lula, né? Piorou ali, não se falava ainda necessariamente em intenções de voto, porque a gente estava razoavelmente distante do período eleitoral, porém, em relação à aprovação e desaprovação, melhorou bastante a situação do Lula, aumentou a aprovação do Lula, porque aí entregou para o Lula essa possibilidade de instrumentalizar, por exemplo, temas como soberania nacional, patriotismo e assim por diante, diante até de um cenário que talvez ameaçasse economicamente o Brasil, ameaçasse empregos e por aí vai. E o Lula chegou até a se referir ao Eduardo Bolsonaro como meu camisa 10, exatamente por reconhecer, tal como todo mundo reconheceu, que aquilo ali havia sido um gol contra. Então, assim, tem vários gols contra desse tipo na pré-campanha e na campanha do Flávio Bolsonaro, o que evidentemente é bastante, bastante ruim para o próprio Flávio Bolsonaro. Então, em alguma medida, tem várias causas, vários motivos para que algo assim possa acontecer. Algo assim nesse sentido desses gols contra. Você tem o fato de que a gente está lidando aí com dois partidos. Um é o PL, o outro é o Partido Bolsonarista, porque na prática é como se tivesse um partido dentro do partido. Então também tem esses conflitos entre o PL e o bolsonarismo dentro do PL. E o Partido Bolsonarista, por assim dizer, ele possui todas as características de uma força política carismática, populista, né? E o populismo, ele geralmente, pelo menos até que ele se normalize como uma força política, enfim, no país em que ele surge, mas o populismo tem esse aspecto, essa característica do improviso, né? Ou seja, da falta de profissionalismo, que em alguns casos, pela criatividade, pode acabar sendo algo benéfico para aquela força populista, mas em muitas outras circunstâncias representa um calcanhar de Aquiles também. E ele pode ser esse caso, pode ser uma questão de falta mesmo de profissionalismo, no sentido de uma falta de visão aquilo que é de como preparado uma figura política, bem como uma equipe de campanha ou uma equipe política, tem que estar para um desafio tão duro quanto as eleições presidenciais no Brasil. Então, isso pode, em alguma medida, prejudicar a imagem, mais nesse sentido de ser uma coisa que vai se somando a outras incongruências, outros tropeços, outros gols contra, o que é ruim até porque, pelo menos naquilo que a gente tem visto em relação a pesquisas de opinião recentes, pesquisas, enquetes, né, em relação a intenções de voto, o Flávio Bolsonaro, ele até parece ter conseguido recuperar um pouco o fôlego na disputa, né? Voltou a diminuir a distância entre ele e o Lula, pelo menos em alguns institutos de pesquisa. Só que se continuar fazendo esses gols contra, isso aí também pode voltar a prejudicá-lo.
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0: Bom, a Polícia Militar realiza uma operação contra a expansão territorial do Comando Vermelho em diversas regiões do estado do Rio. O repórter Lucas de Andrade tem mais detalhes pra gente.
6: Pelo menos 3 suspeitos morreram e outros 5 foram presos em uma operação da Polícia Militar contra a expansão do Comando Vermelho. A ação realizada nesta quinta-feira aconteceu em 27 comunidades, em diferentes regiões do estado. Em Guadalupe, na Zona Norte, um suspeito de envolvimento na morte de um policial militar morreu baleado em confronto. Os agentes identificaram o homem como o traficante conhecido como Baby Rex. Ele é suspeito de ter envolvimento na morte do policial militar Marcelo de Lima Baltar, de 31 anos, em fevereiro deste ano. Já na Cidade de Deus, na zona sudoeste, 2 suspeitos foram baleados após um intenso tiroteio com policiais militares. Os feridos foram socorridos e encaminhados ao hospital. A identidade deles não foi divulgada. Na Zona Norte, um homem identificado como André Silveira das Dores, de 23 anos, foi preso com um fuzil AR-10 em Brás de Pina. De acordo com a PM, o suspeito teria envolvimento na morte do sargento Marco Antônio Matheus Maia, de 37 anos. O carro do agente foi lançado de uma ladeira em dezembro de 2024. André acumula 5 passagens pelo sistema prisional, pelos crimes de roubo à mão armada e homicídio. Também na Zona Norte, policiais realizaram a Operação Barricada Zero para combater roubos de cargas e veículos e desobstruir barricadas instaladas por criminosos nas principais vias de acesso ao complexo do Chapadão. Em retaliação, criminosos incendiaram um carro e sequestraram 2 ônibus que foram usados como barricadas. O Rio Ônibus informou que 6 linhas que passam pela região sofreram impactos nos itinerários. Na Zona Oeste, agentes estiveram nas comunidades Vila Vintém e Batã, em Bangu. 2 homens foram presos com drogas, uma granada e um rádio transmissor. Em Niterói, na região metropolitana, policiais estiveram nas comunidades Coronel e Brasília. Houve confronto e um fuzil foi apreendido. Além disso, 2 suspeitos foram presos em Itaboraí. Na Baixada Fluminense, houve ações nos municípios de Duque de Caxias, Magé, Queimados e São João de Meriti. Em outra frente, 3 suspeitos foram presos na Operação Hidra, coordenada pela Polícia Civil do Maranhão. Os agentes fizeram buscas por criminosos de outros estados que estariam escondidos em comunidades do Rio de Janeiro. O subcoordenador da Coordenadoria de Recursos Especiais da Polícia Civil, delegado Fábio Salvadoretti, detalhou a ação.
7: Eram 4 alvos, né? 4 locais que tínhamos que bater hoje, né? mandados de prisão em busca e apreensão, três locais na favela Cidade de Deus e um na favela da Gardenia Azul, que também atualmente está dominada pelo Comando Vermelho.
6: Entre os presos está David Oliveira Sodré, que de acordo com os investigadores, comandava o tráfico de drogas em 5 cidades do Maranhão à distância. Já Diele Marques de Araújo, que seria o braço financeiro do grupo, também foi presa. Os dois foram encontrados em uma casa na freguesia, em Jacarepaguá. Luan Cardoso Silva, também suspeito de ligação com o Comando Vermelho no Maranhão, foi preso na Gardênia Azul. Reportagem Lucas de Andrade.
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0: Antes de falar da próxima notícia, só para registrar aqui para você que ouve, que é acostumado a ouvir o Entretanto com o Léo. Léo tá de férias, volta já já, deixa ele curtir bastante as férias dele. Por enquanto, fico eu aqui, Bárbara Pereira, juntinho com você, destrinchando aqui as notícias do Brasil e do mundo e com os nossos convidados. A gente vai falar agora que saiu na mídia europeia que a ajuda militar ocidental à Ucrânia atingiu em junho o maior nível desde a suspensão do financiamento direto dos Estados Unidos. Essa ajuda foi impulsionada principalmente pelo novo mecanismo de financiamento da União Europeia, segundo a mídia europeia. Segundo essa reportagem, o aumento foi impulsionado por esse novo empréstimo de apoio à Ucrânia, que contribuiu com 4,3 bilhões de euros para ajuda militar em maio e junho e também como forma de pagamentos ali transfronteiriços baseada no yuan digital. Kiev teria recebido 7 bilhões de euros em ajuda militar em junho, o maior valor desde os 9 bilhões de euros recebidos em abril de 2024. O financiamento dos Estados Unidos foi interrompido em fevereiro de 2025. A gente vai agora destrinchar essa notícia aí, ver as várias camadas dessa notícia com a nossa convidada Ana Paula Reis, que é especialista em relações internacionais. Ela já está na linha com a gente. Olá, Ana Paula, seja muito bem-vinda.
11: Oi, Bárbara, muito obrigada. É um prazer conversar com vocês sobre as notícias internacionais.
0: Que bom, Ana. Bom contar contigo aqui. Já quero perguntar o que significa esse apoio da União Europeia à Ucrânia neste momento, né? Uma vez que os Estados Unidos aí estão retirando, já vem aí dando vários sinais de que não querem essa guerra, esse conflito. E o que faz com que a União Europeia aporte dinheiro ali, aporte recursos para a continuidade do conflito?
11: Bom, primeiro, Bárbara, a gente tem que entender que os Estados Unidos pararam, né, de contribuir diretamente com o conflito desde fevereiro de 2025, mas as armas estadunidenses que chegaram até aquele momento no conflito continuam a desempenhar um papel fundamental. Então, não é que eles pararam de contribuir e fizeram uma retirada dessa contribuição que foi feita até aquele momento. Não, as armas ainda estão sendo utilizadas, isso é importante a gente relembrar. Em relação a esse apoio europeu, a gente tem que entender que esse dado é relevante, né? Então, essa ajuda militar à Ucrânia atingiu o nível mais elevado desde a suspensão do financiamento dos Estados Unidos, mas nós temos aí uma tendência de longo prazo que permanece estagnada. O que que isso quer dizer? Quer dizer que, olhando esse apoio que tem sido feito e como a gente encara como deve ser no futuro, olhando, né, a tendência do passado, presente e futuro, compreendemos que o esforço ele foi alto em junho, mas ele não representa uma mudança significativa a ponto da Ucrânia ficar muito mais armada ou a Ucrânia ter um ganho muito grande em relação à Rússia durante esse conflito. A gente tem que continuar acompanhando para ver se a União Europeia vai mudar essa tendência, né? Se a União Europeia pretende modificar e ter recorde mês a cada mês. Aí a gente vai ter que mudar um pouco a nossa perspectiva, né? No momento a gente olha, é um dado importante, mas a tendência ainda não é de um aumento assim absurdo. Olhando para o conflito, a gente tem que destacar Alemanha, Dinamarca, Países Baixos, como países europeus em específico que destinam recursos milionários para o exército ucraniano. Porque muitas vezes a gente fala em União Europeia, mas tem certos países aí que são destaques nesse apoio. E é importante a gente ter conhecimento disso, porque quando a gente olha, né, para o cenário internacional, a gente olha para o conflito, vamos dar nomes aos bois, né? Vamos entender quem está engajado de fato nessa circunstância e para que a gente possa também criticar essa circunstância, né? Porque, assim como você falou, né, os Estados Unidos têm demonstrado que não gostaria que o conflito tivesse continuidade, outros países no mundo têm esse posicionamento, né? Principalmente países do sul global, que se posicionam sempre contra, né, a continuidade de conflitos internacionais. Boa parte desses conflitos acabam afetando muito os países do sul global, né, que têm dificuldades econômicas e que esses conflitos geopolíticos têm desdobramentos muitos, né, em outras áreas, em outras esferas. Então, eu acho que é importante a gente entender a tendência, que não é de que a cada mês isso seja cada vez maior de investimento, é o contrário disso, mas estamos falando de um conflito, temos que falar quem está apoiando esse conflito, essa continuidade dessa beligerância, que não faz bem para ninguém, né? Nós aqui conversamos muito sobre essa temática, né? Eu já participei várias vezes do programa, e tem um posicionamento, obviamente, pacífico. E a gente fala sobre isso, sobre como é muito danoso a gente ver esses países cada vez investindo mais no armamento e no conflito.
0: Legal você trazer esse ângulo, Ana, porque eu quero ouvir agora o Rafa, porque eu vou fazer um contraponto aqui indo para o seguinte caminho. A gente teve recentemente, né, ainda não fez nem um ano, a COP30 no Brasil, com os países dizendo que não tem recursos para o financiamento, para o enfrentamento das mudanças climáticas, não pode aportar recurso aqui, não tem recurso para enfrentar essa situação emergencial ali. E aí, por outro lado, a gente vê a notícia de que há um aporte de recursos para o agravamento de um conflito. E a gente sabe que quando há dinheiro, há interesse. Quais seriam esses interesses, Rafa, desse grupo de países que estão ajudando, como traz Ana Paula, ou de um grupo específico, em aportar, em dar continuidade a um conflito que já se estende aí por 2 anos, né, 3 anos?
2: Bem, em relação às motivações para a continuação desse apoio, especialmente europeu, à Ucrânia, mesmo sendo necessário, ou pelo menos mesmo sendo gasto, mesmo havendo essa previsão de gastos bastante significativa, e inclusive a gente pode fazer até abrir aqui um parênteses em relação ao fato de que não apenas alegam falta de recursos para atendimento a determinadas metas ambientais, metas no que concerne transição energética, etc., mas há também cortes em benefícios sociais, em determinados gastos sociais, em relação aos quais, inclusive, os países europeus sempre foram notórios, até, pelo menos em comparação com os Estados Unidos, por exemplo. Mas tem havido tanto aumento de impostos quanto cortes em certos subsídios, certos gastos sociais e assim por diante. Ainda assim, nos orçamentos que são aprovados, sempre há ali uma fatia significativa concedida exatamente para esses investimentos militares, em parte significativa visando apoiar a Ucrânia, mas também em parte visando aí um rearmamento dos próprios países europeus, especialmente no caso da Alemanha. Bem, existem causas que são racionais no sentido material. A gente pode falar aí dos interesses da própria indústria bélica europeia. A Europa passou por uma desindustrialização que afetou significativamente esse setor bélico. Então, por exemplo, ainda que seguissem havendo alguns setores militares que ainda podiam ser atendidos pela indústria europeia, outros, como por exemplo a produção de tanques, enfrentava algumas dificuldades, pelo menos se o objetivo fosse ter uma produção 100% ou fundamentalmente europeia. Então existe essa busca por reativar essa indústria bélica, e aí, claro, entram os interesses dos acionistas dessas grandes empresas militares, mas nesse caso específico da Rússia, eu penso ser fundamental apontar para o fato de que existem aí elementos que são ideológicos, elementos psicológicos mesmo, que motivam essa postura dos países europeus, que é a russofobia, que é um fermento bastante significativo na política europeia contemporânea, pelo menos nessa política conduzida pelas elites europeias. É um sentimento que chega ao ponto de motivar a caça às bruxas em vários países europeus, especialmente na Alemanha, mas também na França e em alguns outros países. Então você tem aí até uma certa perseguição judicial a pessoas que fazem coisas tão simples quanto colocar na camiseta aquela fita de São Jorge, que é um símbolo militar tipicamente russo, ou então usar uma camiseta com a letra Z, que é um símbolo, uma designação utilizada por um dos grupamentos militares russos durante o início da Operação Militar Especial. Tem gente que foi presa pelo mero fato de usar uma camiseta com um símbolo russo desses. Então existe um elemento ideológico e psicológico aí. Os russos ou a Rússia hoje é vista como um inimigo existencial daquilo que é entendido por essas elites como sendo os valores europeus, né? Então existe toda uma narrativa que retrata os russos como bárbaros, como um povo atrasado, como até mesmo comparações entre os russos e os fascistas ou os nazistas. Então existe todo esse tipo de narrativa. A gente em revistas ou periódicos populares europeus, a gente vê esse tipo de comparação entre, por exemplo, Putin e Hitler. E isso é feito exatamente para promover essa demonização. Eu enfatizo esse fator psicológico porque, de uma perspectiva puramente geopolítica, a gente está lidando com algo que é irracional. Primeiro pelo fato de que existe, ou sempre houve, pelo menos ao longo aí das últimas décadas, uma certa complementariedade natural entre a Europa e a Rússia. Tanto na esfera econômica, algo que ficava bastante óbvio nas relações russo-germânicas, né? A Rússia fornecendo, por exemplo, garantindo energia barata para a indústria alemã, e a indústria alemã também ajudando a abastecer a Federação Russa. É uma parceria que, por exemplo, na época do Gerhard Schröder foi bastante bem aproveitada, e também, em parte, durante o período Merkel, mas que hoje, apesar dos prejuízos óbvios para a Alemanha, né, com aquela situação do Nord Stream, Ainda assim, isso é ignorado, né? A Alemanha fechou suas usinas nucleares, tolerou ali a destruição do Nord Stream e insiste nessa postura. Não é casual que as forças políticas menos fanáticas nessa russofobia são aquelas que, dentro da Alemanha, estão ganhando maior popularidade. Existe ali uma complementariedade natural. Isso no aspecto econômico. No aspecto geopolítico, é como se a Europa fosse uma continuidade geográfica da Rússia. Então, as relações, ou pelo menos tentar manter relações amistosas entre Rússia e os países europeus, era para ser visto como algo natural. Ainda mais diante do fato de que a Europa é um continente militarmente ocupado pelos Estados Unidos. Isso foi algo percebido até na época do Charles de Gaulle, que suspendeu a participação da França na OTAN, e apesar de ser bastante crítico do comunismo, apesar de ser um anticomunista, mesmo de Gaulle considerava que a França deveria caminhar na direção de uma aliança com, na época, a União Soviética, por considerar que isso era natural geopoliticamente para a França e para os países europeus no modo geral. Então existem elementos aí de irracionalidade que acabam sendo incontornáveis da gente analisar, da gente entender, porque as populações europeias estão sofrendo com a situação atual, né, com aumento do desemprego, cortes em subsídios e uma série de benefícios, os tambores da guerra, né, suando, alguns países como o Reino Unido e a própria Alemanha falando em retomar o recrutamento militar obrigatório. As empresas desses países também estão sendo bastante prejudicadas e ainda assim existe essa insistência em insuflar essa russofobia e colocar inclusive o orçamento desses países, né, para poder lastrear essa russofobia.
0: Bom, só para, antes da gente passar para a próxima notícia, só para registrar que eu fiz a conta errada aqui, a gente já vai em 2027 para o sexto ano aí de conflitos na Ucrânia, algo que vem aí sendo, como próprio os nossos próprios convidados já expuseram, alimentado aí também por outros países. Vamos para a próxima notícia.
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0: A Sputnik Brasil fez aí uma análise e ouviu especialistas sobre o novo apoio dos Estados Unidos para o programa nuclear saudita, o que é aí fica parecendo uma contradição, né? Porque durante a guerra contra o Irã, que se torna cada vez mais aí um problema para Washington, os Estados Unidos e a Arábia Saudita firmaram um acordo de cooperação nuclear civil, o que abre caminho para o enriquecimento de urânio pela monarquia árabe. Uma pesquisadora ouvida pela Sputnik Brasil, Maria Clara Schneider, aponta que o avanço no acordo nuclear reforça a presença norte-americana em uma região em que há forte disputa por influência. Em especial, a aproximação nuclear é com Riad, como uma forma de evitar que a Arábia Saudita recorra a Moscou ou Pequim para desenvolver sua infraestrutura nuclear, que oferecerem projetos ali para os países do Oriente Médio. Para além desse acordo nuclear com Washington, a Casa de Saúde também conseguiu uma outra vitória no que ali está relacionado à geopolítica nuclear. Graças ao acordo de defesa com o Paquistão, Riad ganha a proteção nuclear do Paquistão, o único país de maioria muçulmana a possuir armas nucleares, diz o pesquisador Eduardo Elader Fantini, ouvido pela Sputnik Brasil. Agora a gente vai ouvir a Ana Paula Reis sobre este acordo. Ana Paula, nos parece de longe uma enorme contradição. Se você combate o Irã, os Estados Unidos combatem o Irã por conta ali do seu programa nuclear, você vai lá e ao mesmo tempo fecha um acordo com outro país do Oriente Médio com também propósitos ali, que tem propostas para enriquecimento de urânio. Como é que fica esse equilíbrio de jogo entre Estados Unidos e Irã, ou entre Estados Unidos e a Arábia Saudita?
11: Bom, Bárbara, eu acho que esse termo que você usou, equilíbrio de jogo, é perfeito para a gente refletir sobre essa notícia, né? Sobre essa circunstância que nos está sendo apresentada, né? Esse acordo de cooperação nuclear, que se diz como um acordo de cooperação nuclear pacífica, para proporcionar grande acesso para empresas americanas ao programa de energia nuclear da Arábia Saudita. Primeiro, né? Usando aí, pensando nesses termos que você trouxe desse jogo, a gente tem que entender que a relação entre os Estados Unidos e a Arábia Saudita é uma aliança estratégica de longuíssima data, baseada na segurança militar e no fornecimento de energia. Então, eles se relacionam há muitos anos com foco nessas temáticas: economia e petróleo, geopolítica regional, defesa e segurança. Para os Estados Unidos, é muito interessante conseguir fazer com que seus aliados no Oriente Médio tenham diálogo. É por isso que os Estados Unidos se engajaram tanto na construção de uma boa relação, ou pelo menos de uma mínima relação, entre a Arábia Saudita e Israel, porque são dois grandes aliados dos Estados Unidos de longuíssima data. O Irã entra nesse jogo como um grande antagonista. O Irã é um grande antagonista da Arábia Saudita, pensando disputa, né, de influência na região, no Oriente Médio, é um grande antagonista de Israel e é um grande antagonista dos Estados Unidos. Então, a gente, olhando para esse jogo, a gente tem que entender que a temática é a mesma, né? A temática e as agressões e as disputas e a guerra, né, dos argumentos Estados Unidos-Irã está aí permeada sobre acusações em relação a questões nucleares. E a temática do acordo, a aproximação, bom diálogo com a Arábia Saudita também está alicerçado na temática nuclear. Não é a temática nuclear que é o problema. São as desconfianças desse jogo político que tem anos de disputa, de controle, que tem camadas complexas de orientações religiosas, de orientações políticas, de construção de alianças, que faz com que os Estados Unidos avancem em acordos de cooperação nuclear com a Arábia Saudita e acuse o Irã de qualquer movimento direcionado ao desenvolvimento de armamento nuclear. Para os Estados Unidos, o Irã ficar próximo de qualquer tipo de enriquecimento de urânio, de qualquer tipo de estudo nuclear, é um perigo, independente se o Irã afirma que vai fazer esses estudos para fins pacíficos, porque tem essa desconfiança do jogo político, geopolítico, entre eles, né? Só que a gente olhando, poxa, os Estados Unidos continua influenciando, né, concordando, financiando processos, pesquisas em áreas nucleares de enriquecimento de urânio no Oriente Médio, não é um perigo? Olha, a geopolítica é perigosa, né? A gente sabe muito bem disso. Então, esses investimentos que os Estados Unidos fazem na Arábia Saudita, essa construção de aliança e esse apoio em acordos de cooperação nuclear com a Arábia Saudita, é esperado e faz parte desse jogo e faz parte dessa aliança que eles possuem há muitos anos. E aí eles colocam que é pacífico no nome do acordo, para reforçar que, se é ocidental, se vem de uma perspectiva que os Estados Unidos faz parte, naturalmente a gente tem que entender como pacífico. E outra observação que eu gostaria de fazer é que a gente tem que ter cuidado também para não achar que esse tipo de movimento é em decorrência exclusiva da política externa trumpista, né? Porque, como eu falei já desde o início, é uma relação muito bem estruturada entre Estados Unidos e Arábia Saudita de longuíssima data. Então, independe das perspectivas de política externa do Donald Trump. Em muitos momentos a gente conversa, né, sobre política externa dos Estados Unidos atualmente, principalmente quando a gente vai falar sobre questões comerciais, e aí o peso dos interesses, né, da perspectiva do Donald Trump é muito grande. Esse caso aqui, a gente está falando de uma aliança que independe do Donald Trump estar no governo ou não. É claro que ele estar no governo, pode ser que o formato do acordo, né, tenha certa influência. Então, ter conseguido fazer esse tipo de acordo para a cooperação nuclear também tem um pouco de interesse dele próprio como líder, né, como aquele que está à frente dos Estados Unidos nesse momento. Mas essa aliança com a Arábia Saudita independe dele. Tem uma relação muito forte desses dois estados há muitos anos, e é importante para os Estados Unidos manter esse relacionamento, pensando geoestratégia, porque ele precisa de aliados fortalecidos no Oriente Médio, se ele tem interesses claros para a região. Aí eu não estou falando de minha vontade, estou falando de pensando questões estratégicas, né? Quase como um joguinho de war mesmo, né? Como você trouxe

0: crianças, pensar o quanto eu me aproximo de uns, eu me afasto de outros, e isso faz parte do jogo do cenário geopolítico. Porém, isso deveria, talvez, aos olhos do mundo, criar ali alguma cisão na imagem que se tem dos Estados Unidos diante de quem pode enriquecer urânio ou quem pode ter uma política de armamento ou de defesa e outros que não podem. Queria sua análise em relação a isso.
1: A primeira coisa que me parece notável aí é que, de fato, existe um distanciamento dos Estados Unidos em relação a um padrão que os Estados Unidos vinham seguindo em suas relações com outros países, né, nessa esfera nuclear, porque, historicamente, os Estados Unidos sempre evitaram reconhecer ou aceitar ou propor o enriquecimento de urânio por quem quer que seja. Quando se fala em uma não proliferação nuclear, é claro que o objetivo principal é evitar a proliferação de armas nucleares, porém, os Estados Unidos especificamente sempre tentaram também dificultar a proliferação do enriquecimento de urânio. Então, o próprio Brasil tem um histórico conturbado com os Estados Unidos envolvendo essa questão nuclear. Os Estados Unidos sempre... O Brasil buscou os Estados Unidos quando estava nascendo o nosso programa nuclear civil, e os Estados Unidos sempre criaram dificuldades tanto nessas relações diretas Brasil-Estados Unidos nessa área, quanto nas relações do Brasil com outros países, como a Alemanha Ocidental e o Iraque, por exemplo. Então, quando os Estados Unidos assinam um acordo que prevê o enriquecimento de urânio por parte da Arábia Saudita, isso evidentemente é notícia, isso é algo que deve ser pontuado, deve ser apontado como sendo algo relevante, algo significativo. E me parece também que existe uma busca por tentar balancear, assim dizer, o cenário geopolítico do Oriente Médio, porque aquilo que ficou bastante claro em 2026, nesse ano, é que o Irã aparentemente é um player geopolítico mais forte do que se esperava, e que as pretensões iranianas de uma certa liderança regional, elas estão bem lastreadas por hard power, né? Pelo poder militar iraniano. Então, o Irã basicamente projetou a sua força, demonstrou que é capaz de atingir alvos em toda a região, inclusive alvos na Arábia Saudita, com pouquíssima capacidade de defesa e de resposta por parte dessas nações locais, com a óbvia exceção do Estado de Israel e dos ativos militares dos Estados Unidos na região. É claro também que a gente tem que apontar que o Irã evitou projetar o seu poder, por assim dizer, na direção da Turquia, que também é um ator geopolítico militarmente relevante na região. É um fato que o Irã dispõe da tecnologia de enriquecimento de urânio, e talvez os Estados Unidos tenham perdido ou estejam perdendo a esperança de liquidar o programa nuclear iraniano. Né? A gente sabe que essa questão do programa nuclear iraniano tem sido parte das negociações dos Estados Unidos com o Irã, porém o Irã se recusa a abrir mão completamente do enriquecimento de urânio. Já houve algumas demonstrações de que o Irã estaria disposto a negociar o grau de enriquecimento desse urânio, né? Talvez quantidades de urânio enriquecido e assim por diante. Porém, a possibilidade de enriquecer urânio no seu próprio território é algo que o Irã considera atrelado à sua própria soberania nacional, e eles não vão abrir mão disso. Os Estados Unidos, por assim dizer, estão em desvantagem militarmente nesse momento no Oriente Médio. Houve muita conversa sobre uma operação anfíbia ou terrestre contra o Irã, mas isso foi aparentemente completamente descartado por insistência do próprio Pentágono. O Pentágono dissuadiu a Casa Branca em relação à viabilidade de qualquer coisa nesse sentido. E enquanto isso, o Irã...

0: permanece no controle total do Estreito de Hormuz, e considerando a atuação dos Houthis e Yemenitas, o dano causado à Arábia Saudita foi bastante significativo, dano econômico, porque aí você tem o Estreito de Hormuz sob controle do Irã e o Estreito de Bab el-Mandeb sob o controle dos Houthis, e de fato, a exportação saudita de petróleo, derivados de petróleo, foi bastante prejudicada desde que os Houthis entraram na jogada. E os Houthis, de fato, têm, inclusive, alvejado alvos da indústria energética saudita quase todos os dias. Diante das menores violações, por exemplo, de espaço aéreo do Iêmen por parte de drones sauditas ou de aviões sauditas, os Houthis estão respondendo diretamente contra ativos energéticos sauditas. Então, existe aí uma situação nova no Oriente Médio, uma situação certamente inesperada. Falava-se muito na busca iraniana por essa liderança regional na época do general Qassem Soleimani, que montou aquela estratégia do crescente xiita, que envolvia ali uma aliança, seja com os estados enquanto tais ou com forças não estatais, envolvendo Irã, Iraque, Síria, Líbano e a resistência palestina, que apesar de não ser xiita, tem ali vínculos históricos bastante significativos com o Irã. Então, existia essa estratégia geopolítica pensada, projetada pelo general Qassem Soleimani. O general Qassem Soleimani foi assassinado no primeiro mandato do Donald Trump, e desde então, especialmente desde 2023, nós vimos o colapso do governo Assad na Síria, que era um aliado importante tanto do Irã quanto do Hezbollah, fazia, por assim dizer, aquele meio de campo logístico entre os iranianos e os libaneses do Hezbollah. O Hezbollah foi, pelo menos parcialmente, razoavelmente enfraquecido, e a impressão que se tinha em relação ao papel iraniano ou a capacidade iraniana de resistir à pressão não era muito alvissareira, porque as respostas iranianas a ataques israelenses sempre pareciam bastante insuficientes, e passava a impressão de que o Irã ou não podia ou não queria, de fato, impor dissuasão contra os seus inimigos regionais. Só que primeiro no ano passado um pouco, porém muito claramente esse ano todo esse panorama mudou. E o Irã voltou a ter, ou pelo menos voltou a demonstrar, essa capacidade de liderança regional num cenário que é bastante disputado entre certos países específicos. Nesse caso aí, Irã, Turquia, Israel e Arábia Saudita principalmente. Quando os Estados Unidos fazem esse acordo que envolve enriquecimento de urânio com a Arábia Saudita, é claro que isso apela a certas demandas sauditas que envolvem essas preocupações com os proxies iranianos na região. É claro que também existem elementos mais profundos, porque a gente tem que recordar que Irã e Arábia Saudita se enfrentaram, e inclusive se enfrentam ainda, em uma miríade de conflitos proxy, tanto no Grande Oriente Médio quanto na África, né? O caso mais exemplar é o da Síria, em que o governo iraniano apoiava o governo, os sauditas, os emirates, os jordanianos e outras forças apoiavam grupos insurgentes que tentavam derrubar o governo Assad. E existe, obviamente, a fundamentação religiosa, um elemento religioso bastante significativo nessa rivalidade entre os iranianos e os sauditas. Então, existe essa aposta em tentar reequilibrar esse cenário geopolítico do Oriente Médio, e já que talvez seja inviável acabar com a capacidade nuclear civil do Irã, isso é uma movimentação muito clara de, então, fortalecer a capacidade nuclear em tese civil da Arábia Saudita para poder colocar um pouco mais de equilíbrio, um equilíbrio, obviamente, que atenda aos interesses dos Estados Unidos na região.
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5: São 5 horas e 11 minutos. Você está acompanhando o Entretanto e o Ministério Público do Rio realiza uma operação contra plataformas ilegais de apostas online. O repórter Paulo Fonseca tem mais detalhes pra gente.
6: O Ministério Público do Rio de Janeiro iniciou nesta quinta a operação Aposta Suja contra plataformas ilegais de apostas online, as chamadas bets. Segundo as investigações, a organização criminosa explorava diversos sites sem autorização federal e aplicava golpes em clientes. De acordo com informações do Conselho de Controle de Atividades Financeiras, o COAF, operações consideradas suspeitas entre 2022 e 2026 movimentaram ao menos R$1,4 bilhão. Promotores do Núcleo de Combate aos Crimes Cibernéticos do Grupo de Atuação Especializada de Combate ao Crime Organizado, CyberGaeco, saíram para cumprir 7 mandados de busca e apreensão nos estados do Rio, São Paulo e Bahia, expedidos pela 3ª Vara Criminal Especializada em Organização Criminosa. Foram apreendidos veículos de luxo, aparelhos eletrônicos e dinheiro em espécie, incluindo dólares, euros, libras esterlinas, pesos chilenos e soles peruanos. O MPRJ informou que uma das empresas investigadas teria movimentado mais de R$100 milhões, enquanto as apurações identificaram dezenas de milhões de reais em transações relacionadas ao grupo. Segundo o órgão, a organização mantinha vários endereços, como Fúria Bet.bet, Galera da Bet.bet, Voldbet, Alphagames.bet, PixBR.io, PixDaSorte.io, JogadaCerta.net, ApostBet.bet, GoldBet.com e BravaBet.io. O CyberGaeco descobriu que o dinheiro dos apostadores desses sites era direcionado para empresas de fachada. Para a investigação, além de funcionarem sem a necessária autorização do Ministério da Fazenda, as plataformas também aplicavam golpes nos consumidores, impedindo-os de sacar os valores disponíveis em suas contas. Após a captação dos recursos das vítimas, o esquema prosseguia com a lavagem de dinheiro, por meio da conversão em criptoativos e do envio desses valores para o exterior, com o objetivo de reintroduzir o capital na economia formal. A investigação do CyberGaeco apura os crimes de exploração ilegal da modalidade lotérica de apostas, estelionato, lavagem ou ocultação de capitais e organização criminosa. Reportagem Paulo Fonseca.
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5: O diretor-geral da Agência Internacional de Energia Atômica e candidato ao governo do novo secretário-geral da ONU, para ser o novo secretário-geral da ONU, Rafael Grossi, afirmou nesta quinta-feira que a organização internacional, a AIEA, está perdendo sua relevância e morrendo lentamente. Na verdade, a ONU, né, estaria perdendo a relevância. Grossi também expressou um sentimento de decepção em relação aos resultados insatisfatórios do trabalho da organização em outras áreas, particularmente em questões sociais e no combate às mudanças climáticas. O segundo e último mandato do atual secretário-geral, Antônio Guterres, vai terminar em 31 de dezembro de 2026 e Rafael Grossi é o candidato a ocupar este cargo. Ele disse, abre aspas, acho que se trata antes de uma espécie de morte lenta. A ONU está perdendo sua relevância, ela não está contribuindo de forma significativa para a resolução de novas crises ou guerras entre estados, afirmou Rafael Grossi. Vamos ouvir a Ana Paula Reis, nossa convidada de hoje, especialista em relações internacionais. Ana Paula, qual é a leitura que você faz dessa declaração do Rafael Grossi? A ONU vem aí sofrendo muitas críticas, vem sofrendo ataques também. Como é que você acha que a ONU deveria se posicionar diante dessas críticas, esses ataques, e se de fato ela corre o risco de morrer lentamente, como falou o Grossi?
7: Bom, Bárbara, eu acho que é importante a gente entender que a ONU é uma organização, né, internacional que reúne os estados. Então, a ONU, ela tem essa figura, né, do secretário-geral que vai comandar a instituição formalmente, que vai conduzir os trabalhos, que vai propor ações, ideias, metas para a instituição. Mas as decisões, elas são tomadas pelos estados. Os estados que participam da organização se reúnem para discutir as diversas temáticas internacionais, em particular questões de segurança, né? Então, a ONU, ela tem a Assembleia Geral das Nações Unidas, um encontro, né, que a gente acompanha todo ano, que ocorre lá por setembro, que os líderes mundiais participam e falam, né, para o mundo as suas perspectivas em relação aos rumos, né, dos seus países, do mundo como um todo. Essa Assembleia Geral, ela continua em funcionamento, nós temos diplomatas que são de vários países que participam, né, da ONU e ficam lá trabalhando o ano inteiro, e nós temos o Conselho de Segurança das Nações Unidas, além de outros órgãos e entidades importantes dentro da ONU. Mas o Conselho de Segurança é aquele especial para falar sobre questões de segurança no mundo, que tem países que são permanentes e que definem de verdade os rumos das questões de segurança no mundo, e que, ao definir, restringem e apoiam ações a depender de seus interesses, né? A gente tem que entender a ONU desta forma, e não entender a ONU como um secretário-geral que faz declarações, que pede apoio internacional, que busca mudanças no mundo, mas que a ação das mudanças não depende exclusivamente dele. Entendendo isso, a crítica é extremamente válida. A crítica à ONU é importante. E a crítica à ONU, ela tem que ser feita também criticando como muitos estados atrapalham o bom funcionamento das organizações internacionais como a ONU, mas também outras organizações multilaterais, como por exemplo a OMC, que passa por uma morte lenta, assim como a Organização das Nações Unidas, né? A gente precisa entender e precisa criticar como muitos estados atrapalham o funcionamento dessas organizações e dificultam a implementação do multilateralismo, que é um princípio importante, que faz com que nós tenhamos convicção no diálogo, convicção no encontro entre os estados, em busca da paz, em busca da melhora das relações diplomáticas, das relações comerciais, das relações econômicas. Essa fala, né, do Rafael Grossi, que é um dos candidatos, né, a ser secretário-geral da ONU, ela é importante e ela também reflete um pouco do descontentamento dele próprio com a sua atuação externa, né? Ele é diretor-geral da IEA, que é a Agência Internacional de Energia Atômica. Isso quer dizer que ele tem trabalhado muito nos últimos anos, principalmente porque nós temos aí dois conflitos importantes, né, acontecendo no mundo, e ele tem trabalhado muito buscando que esses conflitos não se direcionem para situações mais complexas, né, que envolvam energia atômica, que envolvam, né, questões nucleares. Então ele busca, né, que os estados concordem com investigações sobre seu desenvolvimento nuclear para que a gente viva, né, circunstâncias mais pacíficas. Então a própria experiência dele, que é uma experiência exitosa, ele tem conseguido construir diálogos, né, também é uma experiência preocupante, né, que traz preocupação para ele, o Rafael Grossi, porque ele percebe isso, ele percebe como a morte do multilateralismo tem acontecido, como os estados não têm investido tanto nesses espaços. E aí, quando a gente fala os estados, não são obviamente todos, né, mas tem certos estados que poderiam, né, contribuir mais para o multilateralismo e tem atrapalhado esse tipo de circunstância, né? É inevitável a gente falar, por exemplo, de muitas ações do Donald Trump à frente dos Estados Unidos, buscando que as questões sejam mais bilaterais do que multilaterais. Aproveitando, né, que a gente entra nesse assunto sobre a eleição de secretário-geral, ele não é o único candidato, mas é interessante a gente perceber o interesse, a vontade de muitos candidatos latino-americanos de exercer esse cargo de secretário-geral. O Rafael Grossi, ele é argentino. Nós temos também como candidata a Rebeca Greenspan, que foi ex-vice-presidente da Costa Rica. Nós temos também a Michelle Bachelet, que foi, né, presidente do Chile, esteve à frente também do Alto Comissário da ONU sobre Direitos Humanos e da ONU Mulheres, foi diretora executiva da ONU Mulheres. E a Bachelet é a candidata à secretária-geral da ONU, apoiada pelo Brasil. Tem outros candidatos também, né, mas eu quis destacar aí alguns candidatos latino-americanos. Se não me engano, tem uma outra candidata latino-americana, que é a Maria Fernanda Espinosa. E ela foi ministra de Relações Exteriores e ministra de Defesa do Equador. E é importante a gente falar sobre isso, né? Porque esse momento de eleição, né, de secretário-geral da ONU é um momento importante, porque o secretário-geral, por mais que ele precise, né, da vontade dos estados, ele vai buscar construir pautas, né? E a ONU, ela nunca teve à frente uma mulher como secretário-geral, né? Secretária-geral, no caso. Então, o Brasil defende a eleição de uma mulher como secretária-geral, outros países também defendem essa mudança e que uma mulher esteja à frente da ONU. E agora é a gente acompanhar para ver como é que vai ser o desenrolar dessa eleição, porque o Antônio Guterres vai sair no final desse ano, no final de 2026. Mas, sem dúvida alguma, a situação do multilateralismo no mundo é muito difícil e depende da vontade, do interesse dos estados, que as instituições internacionais não passem por mortes lentas, mas passem por um processo de serem revigoradas, né? De serem relembradas do seu papel importantíssimo nas relações internacionais.
5: Legal você ter trazido esse detalhe, né, de a ONU nunca ter tido uma mulher à frente. A ONU, que fez 80 anos no ano passado, em 2025, isso, se a gente fizer uma leitura de discurso, né, diz muito sobre também o quanto o pensamento da ONU é um pensamento atravessado por homens, né, e o quanto seria de fato importante ter uma mulher à frente neste momento, até para que essas discussões sobre equidade fossem mais acirradas ali dentro da própria ONU, né? Queria ouvir o Rafa Rafa, a nossa convidada Ana Paula falava da importância da manutenção talvez do multilateralismo, e há discussões, há correntes de pensamento acadêmicas que dizem que esses ataques à ONU têm a ver com isso, né? Com um desejo de uma destruição do multilateralismo, porque ele, aos olhos de alguns governantes, atrapalharia ali decisões que poderiam ser tomadas de forma ou unilateral ou de forma bilateral, né? Uma conversa entre dois países e talvez chegar a uma conclusão. Como é que você vê essa leitura? E aí esses especialistas alegam principalmente que seria ali muito interesse dos Estados Unidos, já principalmente à frente, com Donald Trump à frente, porque Donald Trump tem essa característica de querer decidir as coisas sem passar por um colegiado, sem passar por uma decisão coletiva. Como é que você analisa isso?
0: Bem, me parece que algum grau de, no mínimo, uma transformação da ONU acaba sendo inevitável nos próximos anos. A ONU ela surge num contexto histórico bem específico, que é aquele contexto do final da Segunda Guerra Mundial, e a maneira como ela se configura inicialmente serve basicamente para poder cristalizar e fixar aquela ordem internacional emergente no pós-Segunda Guerra Mundial. Só que muitas coisas aconteceram, houve muitas transformações, inclusive geopolíticas, no mundo. Nós estamos agora passando por uma outra transformação, que é essa transição entre um momento unipolar no pós-Guerra Fria e uma multipolaridade, de modo que mudanças nessas estruturas internacionais acabam sendo inevitáveis. Que a ONU ela se tornou, que ela perdeu crédito, né? Que ela perdeu credibilidade, ou enfim, pelo menos deixou de ser levada tão a sério, é bastante evidente. A gente vê isso na incapacidade da ONU de conseguir influenciar, até mesmo de uma maneira básica, nos conflitos internacionais contemporâneos. Isso em vários dos conflitos internacionais recentes, em parte também pelo fato de que, ao mesmo tempo em que a ONU em muitas ocasiões atuou como uma barreira ou um fator de moderação aos desígnios geopolíticos dos Estados Unidos, em muitas outras circunstâncias a ONU foi bem instrumentalizada pelos Estados Unidos contra determinados inimigos específicos. Então, essa possível instrumentalização dos organismos internacionais é algo que a gente vê, inclusive, na maneira como o Tribunal Penal Internacional lidou com a questão ucraniana, com a questão russo-ucraniana. Então, esse é um problema. Outro problema é o fato de que, por um lado, sem uma capacidade executiva mais robusta, a ONU não consegue mais se impor, e não apenas em relação a questões de conflitos internacionais, mas também em temas ambientais, temas pandêmicos, né, ou seja, temas sanitários e assim por diante. E, ao mesmo tempo, evidentemente, uma parte razoável dos países do mundo rejeita a possibilidade de ceder ainda mais soberania nacional a organismos internacionais. Então, tem havido algumas propostas nesse período aí do Guterres em relação a fazer certas reformas administrativas na ONU, e tem havido até uma ou outra proposta no sentido de transformar a Secretaria-Geral em até algo um pouco além de uma mera administração da ONU, né, do organismo ONU. Mas existe muita resistência, por motivos bastante óbvios, bastante naturais até. Muitos países rejeitam tentativas de transformar a ONU em algo além daquilo que ela é hoje. E isso também é um fator de decadência da ONU e também um fator de necessidade ou de uma reforma profunda na ONU, que mesmo sem empoderar uma secretaria-geral, ainda assim consiga, pelo menos, refletir um pouco melhor os arranjos geopolíticos contemporâneos, a gente poderia citar, por exemplo, o ganho de relevância de certas regiões do mundo, que em 1945, 46, não tinham um papel internacional tão significativo. Me refiro, por exemplo, à América Latina, à África, o subcontinente indiano, né, o próprio Oriente Médio e assim por diante. Então, a gente tem... Isso fica evidente quando a gente analisa a composição do Conselho de Segurança da ONU. É um Conselho de Segurança que reflete o resultado da Segunda Guerra Mundial. O problema é que a gente vai chegar, né, daqui a uns 19 anos, em 100 anos após o final da Segunda Guerra Mundial, e o mundo é muito diferente daquela época. É claro que aqueles países ainda são razoavelmente potências, mas existem outros países que, inclusive, são mais significativos geopoliticamente hoje do que, por exemplo, a França, né? Então, existe uma série de pequenas questões, no mínimo, que precisam de algum tipo de solução. Aquilo que a gente tem visto, na verdade, porque todas as tentativas de reformar a ONU, num sentido ou num outro, têm se deparado com inúmeras barreiras, é uma tendência a uma, no mínimo, uma regionalização geopolítica, né? Os Estados Unidos, eles relançam, por assim dizer, a doutrina Monroe, né? Acrescentando aí um corolário Trump à doutrina Monroe, tal como houve um corolário Roosevelt, né? Da época do Ted Roosevelt. Então, existe aí esse esforço estadunidense em transformar as Américas como um todo num espaço de influência geopolítica exclusiva dos Estados Unidos. A União Europeia, em alguma medida, é um projeto desse tipo, né? Um projeto de regionalização, um projeto que busca ali, transcender as limitações do Estado-nação através de um tipo de articulação regional. Você tem a União Eurasiática, que foi pensada originalmente em resposta à União Europeia, e um dos motivos do início do conflito ucraniano foi exatamente a possibilidade de integração da Ucrânia na União Eurasiática. Você tem aí o esforço geopolítico iraniano, você tem alguns projetos de integração africana, a China dando cada vez mais atenção para o Sudeste Asiático. Então, assim, isso parece ser uma tendência crescente na geopolítica contemporânea. Ou seja, você tem uma geopolítica de grandes espaços em que as questões são mais resolvidas ou discutidas a portas fechadas entre os países diretamente afetados e envolvidos em determinadas crises e questões do que através de uma plataforma mais cosmopolita, como historicamente foi a ONU. De um modo geral, a liderança chinesa e a liderança russa sempre têm deixado claro que não existe a menor pretensão, por exemplo, de criar uma ONU 2.0, no sentido de uma alternativa à ONU. Ao mesmo tempo, também são nações que têm se decepcionado, por assim dizer, com essa paralisia da ONU, ou mesmo com a parcialidade da ONU em relação a uma série de questões. É por isso que, pelo menos algumas figuras, determinadas forças dentro dos BRICS tentam também impulsionar a criação de plataformas, de organismos que possam servir, pelo menos, para uma articulação que atenda melhor aos interesses desses países que são países mais próximos da ONU. Então, assim, o panorama internacional, na verdade, ele está bem fragmentado, e essa tendência aí de uma certa fragmentação me parece um fato, né? Não quer dizer que é o que vai se consolidar, isso vai depender do resultado de uma série de conflitos contemporâneos, mas que existe essa tendência do enfraquecimento da ONU e de uma maior fragmentação nas relações internacionais, isso me parece bastante óbvio.
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5: 5:34 e está prevista para hoje a última audiência do processo que envolve 4 réus acusados de estupro coletivo de uma adolescente em Copacabana, na zona sul do Rio. O repórter Vinícius Fernandes está aqui ao meu lado. Tem mais informações para a gente sobre esse assunto, né, Vinícius? Quais são essas informações?
8: Boa tarde, Bárbara. Boa tarde a todos que acompanham. Entretanto, esses 4 réus estão sendo ouvidos nesse momento no Tribunal de Justiça do Rio. A informação foi confirmada pelo advogado Edson Fontes, que defende um dos acusados, o Bruno Felipe dos Santos Alegrete. A audiência que estava marcada inicialmente para a última sexta-feira, mas ela foi adiada após o Tribunal de Justiça suspender o expediente presencial por conta da previsão de ventos fortes na última semana. Nessa etapa, são ouvidas as testemunhas de defesa e também esses 4 réus adultos. Então são eles: o Bruno Felipe dos Santos Alegrete, o João Gabriel Xavier Bertô, Matheus Veríssimo Zoel Martins e Vitor Hugo Oliveira Simonin. Os 4 respondem pelos crimes na primeira vara especializada de crimes contra a criança e adolescente. Lembrando que a adolescente na época do crime tinha 17 anos e eles estão presos no presídio Juíza de Direito Patrícia Cioli, em São Gonçalo, na região metropolitana do Rio. Em julho, foram ouvidas as testemunhas de acusação e depois do fim das audiências, o Ministério Público terá 10 dias para apresentar as alegações finais e as defesas terão também esse mesmo prazo de 10 dias. Só depois dessa etapa, o juiz responsável pelo caso vai analisar o processo e a previsão é que a sentença seja publicada no final do próximo mês. Matheus Veríssimo e Hugo também respondem por outras acusações de estupro que chegaram à polícia depois que o caso de Copacabana foi divulgado. E lembro também que um adolescente também teria participado desse crime. Ele responde a um processo separado já na Justiça da Infância e da Juventude e ele teve a internação determinada em uma unidade do Departamento Geral de Ações Socioeducativas, o DEGAS. Então, esses 4 acusados sendo ouvidos nesse momento no Tribunal de Justiça do Rio por conta desse caso de um estupro coletivo contra uma adolescente de 17 anos.
5: Obrigada, Vinícius, pelas suas informações. Esse foi um caso que realmente chamou muita atenção quando aconteceu. Eu me lembro que eu acompanhei de perto. Essa adolescente, ela foi atraída por esse jovem, por esse adolescente que também tem a mesma ali, talvez a mesma idade que ela, para esse apartamento em Copacabana e lá ela teria sofrido, né, uma série de abusos, teria inclusive apanhado, há imagens, né, da polícia em que ela tem marcas, tinha marcas ali no próprio corpo, os laudos mostram isso. Então, de fato, foi um caso que chocou e que está em andamento aí a investigação em relação a esses jovens. E é um alerta para os pais também e para as famílias do quanto aí as relações entre adolescentes precisam ser acompanhadas, não diria monitoradas, porque pode parecer, né, algo que vai ficar ali acompanhando, mas ver o quanto são saudáveis as relações dos seus filhos, não só em relação às meninas, vale ressaltar, mas principalmente também como os adolescentes meninos estão se comportando diante dessas mulheres, né, dessas jovens garotas que daqui a pouquinho serão mulheres no sentido de, né, construção de idade. Né? De identidade também. Vinícius, foi um prazer receber você aqui.
8: Valeu, Bárbara. Até amanhã.
5: Até amanhã.
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5: O ex-presidente cubano Raul Castro, de 95 anos, que não era visto em público havia meses, reapareceu em um ato de comemoração ao centenário do seu irmão Fidel Castro em Havana nesta quinta-feira. Vestido com seu uniforme verde oliva, Raul foi ovacionado ao entrar no Teatro Karl Marx de Havana, sede do ato. Raul Castro não ocupa mais nenhum cargo oficial no governo, nem no Partido Comunista, mas mantém ali um papel importante nas decisões políticas e a sua última aparição pública tinha sido em 1º de maio, em frente à Embaixada dos Estados Unidos em Havana. Em seguida, ele apareceu na televisão estatal durante outro ato no começo de junho. Essa notícia é do G1, com informações da France Press, mas a gente quer ressaltar aqui também que hoje seria aniversário de Fidel Castro, grande liderança latino-americana, e que, portanto, aí está sendo lembrado em vários eventos, na própria imprensa, em várias ocasiões. Fidel Castro aí está sendo lembrado como o líder que foi de várias questões, principalmente ali em Cuba e também na América Latina. E aí eu vou ouvir a Ana Paula Reis sobre o legado de Fidel, né, Ana Paula? A gente tem aí uma expressiva figura, digamos assim, de uma importância enorme para a história, para a gente entender a história em várias décadas. E hoje a gente está aí lembrando dessa figura importante que foi e ainda é, porque a sua história permanece, que é Fidel Castro.
7: Pois é, Bárbara. Hoje, né, 13 de agosto, seria o centenário de Fidel Castro. Nasceu em 13 de agosto de 1926. E é importante a gente lembrar, né, de Fidel, porque é uma parte bastante relevante da história do século XX, principalmente a história do século XX na América Latina, né? Nós estamos falando de uma pessoa que se tornou uma imagem de um ideal político que movimentou muito a nossa região, não só por líderes que ambicionavam seguir os passos de Fidel Castro, como também por outros líderes que sufocaram movimentos com medo dos avanços das ideias, né, à esquerda de Fidel Castro. Então, obviamente, é um nome importante para a gente relembrar e pensar também um pouco sobre o nosso cenário atual, né? O Fidel Castro, ele obviamente tinha a sua posição política, que a gente não vai discutir sobre a posição política de Fidel Castro, mas seria interessante a gente relembrar sobre a perspectiva emancipatória, né, de Fidel, de Raul e de muitos políticos à esquerda, né, na América Latina. Uma perspectiva mesmo entendendo a importância de cada país defender e desenvolver a sua própria compreensão de Estado e a sua própria compreensão de organização social, né? Isso eu acho interessante a gente destacar, né, pensando a memória de Fidel Castro e de outros líderes progressistas na nossa região, porque nós vivemos atualmente um momento de certo temor em relação a perspectivas emancipatórias, né? Os Estados Unidos têm muitas vezes falado sobre um resgate da doutrina Monroe, né? O governo dos Estados Unidos utilizaram até o termo doutrina Monroe, unindo o D, né, de Donald Trump com o finalzinho, né, de Monroe, da doutrina Monroe. E é importante a gente lembrar que a doutrina Monroe foi uma doutrina lá do século XIX, que tinha uma perspectiva de América para os americanos. Ela foi criada pelos Estados Unidos como uma demonstração do necessário afastamento dos europeus em relação ao continente, né? Não querendo que os europeus, de alguma forma, recolonizassem o continente americano. E o governo atual dos Estados Unidos relembra essa lógica e ressignifica essa doutrina a partir de um reforço sobre o controle que os Estados Unidos querem demonstrar e exercer em relação à América Latina, né? Então, hoje, Cuba passa por uma crise econômica bastante grave, em decorrência das pressões advindas de Washington, né, das pressões advindas do governo Donald Trump. Essas pressões ficaram mais intensificadas depois que os Estados Unidos retiraram à força o Nicolás Maduro da Venezuela e modificaram bastante, né, a estrutura do Estado da Venezuela. Recentemente, o Donald Trump fez uma publicação com uma imagem dizendo que a Venezuela seria mais um Estado dos Estados Unidos, né? Então, é mais uma demonstração dessa tentativa de exercer controle sobre a América Latina, controle sobre todo o continente. E aí, eu acho importante a gente, nesse momento, né, de lembrança de centenário do Fidel Castro, pensarmos um pouco sobre esses rumos possíveis da América Latina, né? Aqui, eu não acho que a gente deveria 100% defender uma ou outra ideologia política, não estou defendendo uma perspectiva radical política, nem nada disso, mas gostaria de aproveitar esse momento para falar sobre isso, sobre emancipação, sobre a importância dos estados latino-americanos se constituírem como estados latino-americanos e terem a liberdade de ter seus processos políticos, democráticos, de terem a liberdade de construir o seu próprio estado sem interferência externa. Isso é muito importante, levando em consideração que estamos no ano de eleição no Brasil, né? Reforçar a importância das nossas instituições democráticas e da nossa liberdade como constituição de estado, né? Seria uma forma interessante de relembrar o legado e a importância de Fidel Castro na história, né, do século XX.
5: Legal, Ana Paula, entendo bastante a sua proposta, não há aqui, da nossa parte, da sua parte, o interesse de fazer juízo de valor, né? Mas também não há como negar a importância de Fidel Castro para a história, né? Ele atravessa a história, especialmente da América Latina, de uma forma muito intensa. E aqui ao meu lado, eu conto com o Pedro Lima para a gente falar um pouquinho mais de Fidel, né, Pedro? Porque eu já sei qual vai ser o nosso episódio do Virada de amanhã. Isso. Já me contaram.
9: Tudo bem, Bárbara? Também quero saudar aí os ouvintes do Entretanto. Bom, amanhã no Virada de História, eu e a Bárbara Pereira vamos falar justamente de Fidel Castro, né? Que tá completando 100 anos hoje, né? Mas o episódio vai estar indo ao ar amanhã. A gente conta as origens familiares dele, o governo dele em Cuba, também a importância para a luta antiimperialista aqui na América Latina. Muita coisa bacana pra gente revirar, né, Bárbara?
5: Tem história beça, né? Histórias interessantes. Como eu disse, ele atravessa a história da América Latina. Sim. E não há como negar a sua importância para uma série, né, de questões que impactam, tem reflexos aqui no Brasil também, sim, como no mundo inteiro, mas especialmente na América Latina, na América do Sul, em países como o Brasil.
9: Sim, até os dias atuais, inclusive, né? E quem quiser conferir, é só sintonizar aqui na Metropolitana a partir das 7 da manhã, com reprises às 3 da tarde e 11 da noite.
5: Obrigada, Pedro. Vamos Tamo virar junto. Essa história aí amanhã juntos. Agora a gente volta a falar com o Rafa. Rafa, queremos te ouvir também sobre o que você pensa, né? O que é suas reflexões sobre o legado de Fidel para o mundo.
0: Em relação à figura de Fidel Castro, que é um dos personagens icônicos da segunda metade do século XX, certamente, eu diria que eu gostaria de ressaltar mais algo no aspecto humano, né? No sentido de, diante de da ameaça materialmente avassaladora, muitas vezes o valor, nesse sentido subjetivo mesmo, consegue se sobrepor a toda essa massificação material representada pelo poderio dos Estados Unidos, por exemplo. A história do Fidel é a história de um militante nacionalista, por assim dizer, porque ele abraça o comunismo apenas posteriormente, após a Revolução, e diante também de uma situação de pressão dos Estados Unidos, da possibilidade de engatar relações frutíferas com a União Soviética, mas é a história de uma figura, um militante nacionalista que com, inclusive, enfim, seu irmão e outros associados, amigos, camaradas, conseguiu venceu uma guerra popular, derrubaram um governo tirânico, e estando ali às portas dos Estados Unidos, porque algo que eu ressaltei até num outro contexto, em outro episódio do Entretanto, era o fato da importância estratégica, geopolítica do Caribe para todo o pensamento geopolítico dos Estados Unidos. Então, ali, exatamente onde os Estados Unidos, no final do século XIX, pensavam, né, o seu Mare Nostrum, Cuba como uma fortaleza deve estar sob controle dos Estados Unidos para controlar o acesso ao Caribe, controlar e proteger, entre aspas, o acesso até aquela parte meridional dos Estados Unidos. A situação, e os Estados Unidos trabalharam exatamente em transformar Cuba num protetorado, num entreposto, numa fortaleza, a partir da Guerra Hispano-Americana, nesse objetivo exatamente de imposição pelas armas da doutrina Monroe, expulsando os espanhóis de suas últimas presenças nas Américas. Então, desde o final do século XIX, havendo esse esforço, um esforço concentrado de várias administrações governamentais dos Estados Unidos, também empreendimentos privados. Você tem nessa época aventureiros estadunidenses recrutando mercenários para dar golpes na América Central, no Caribe, fechar portos e assim por diante. Os interesses da máfia dos Estados Unidos, né? Ali a máfia especialmente da costa leste, vinculado também, e essa é uma história interessante, mas a máfia estadunidense muito vinculada à CIA. E tanto a CIA quanto a máfia, atuando em conjunto muitas vezes, tinham a sua presença em Cuba, pensavam Cuba exatamente como um paraíso fiscal, um paraíso do crime, para eles fazerem os seus arranjos, né? Por exemplo, fazer lavagem de dinheiro, utilizar ali para a finalidade da jogatina mesmo, fazer o dinheiro mudar de mãos, né? Por exemplo, até para o tráfico internacional de armas. Cuba era esse tipo de hub ali no Caribe, que desempenhava essa função de servir como um garantidor de um controle dos Estados Unidos sobre o Caribe, e também, enfim, servia a interesses escusos, tanto empresariais quanto de inteligência e do submundo criminal dos Estados Unidos. E esse heroísmo, né, do Fidel Castro, do Raul Castro, do Camilo Cienfuegos, do Che Guevara, evidentemente, de uma série de outros personagens fundamentais, unidos ali por essa liderança do Fidel Castro, conseguiram colocar todos esses interesses absolutamente avassaladores, como eu falei, estou falando aqui da CIA, da máfia, do próprio Departamento de Estado dos Estados Unidos, de uma miríade de grandes empresas estadunidenses. Um pequeno grupo de homens convictos, patriotas, conseguiu colocar tudo isso a perder, e de uma maneira que colocou os Estados Unidos em saia justa por décadas, sem saber exatamente como lidar com esse problema cubano. O impasse foi levado ali até a questão dos mísseis, né, de Cuba, que, enfim, gerou um momento de tensão nuclear internacional. E desde então, uma parte significativa dos Estados Unidos, para além até das tentativas de solucionar esse problema cubano pelo assassinato do Fidel Castro, e o Fidel Castro sobreviveu aí a dezenas de tentativas de assassinato, provavelmente foi a pessoa que mais sobreviveu a tentativas de assassinato na história, mas tirando isso, essa presença cubana, e exatamente com uma proposta, um discurso antitético a tudo aquilo que os Estados Unidos defendiam nas portas dos Estados Unidos, era motivo ali até de constrangimento para esses setores extremamente poderosos nos Estados Unidos. Então, assim, é um dos personagens icônicos do século XX, e merece certamente ser lembrado.
5: Bom, 5:53, a gente já está encaminhando aqui para o final do Entretanto. Quero agradecer e muito a participação da Ana Paula Reis, especialista em relações internacionais. Ana Paula, foi um prazer ter você hoje aqui com a gente, viu?
7: Muito obrigada, Bárbara. É sempre muito bom poder estar aqui no Entretanto e conversar sobre as notícias internacionais com vocês.
5: Tá certo. Obrigada. Volta sim, volta mais vezes. Rafa, obrigada e até amanhã, viu?
0: Obrigado, Bárbara. Boa noite. Sempre uma honra estar aqui no programa Entretanto e até amanhã.
5: Até amanhã. 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
5: 5:54, a gente ainda tem aí um tempinho para mais uma notícia. O Ministério Público Federal entrou com uma ação para pedir medidas de controle e segurança nos voos comerciais de helicópteros aqui no Rio de Janeiro. O repórter Paulo Fonseca tem mais detalhes para a gente.
6: O Ministério Público pediu à Justiça Federal que os voos panorâmicos e outros transportes comerciais de helicóptero no Rio sejam realizados prioritariamente sobre o mar, utilizando o corredor aéreo já existente entre a Barra da Tijuca e o Arpoador. A proposta foi apresentada após a queda de um helicóptero na vista chinesa no último sábado, que matou 4 pessoas. Segundo o MPF, a medida não tem o objetivo de proibir os passeios turísticos, mas de afastar as aeronaves de áreas densamente povoadas e reduzir os riscos para moradores e visitantes. De acordo com o Ministério, a Rota Marítima mantém os helicópteros a cerca de 600 metros da faixa de areia e diminui a exposição da população em caso de acidentes. A proposta prevê exceções para operações de segurança pública, defesa civil, salvamento, transporte aeromédico, serviços públicos e cobertura jornalística, além dos trechos necessários para pousos e decolagens. O MPF também cobra maior fiscalização da atividade pela ANAC e pelo DCEA e aponta um crescimento expressivo do setor. Segundo o órgão, o número de empresas que oferecem voos panorâmicos passou de 1 para mais de 15 em cerca de 10 anos, com dias em que são registrados mais de 100 voos. A ação pede ainda que os órgãos envolvidos apresentem em até 90 dias um plano conjunto para regulamentar e fiscalizar o segmento. Além da questão da segurança aérea, o MPF abriu uma investigação sobre os danos ambientais provocados pela queda do helicóptero no Parque Nacional da Tijuca. O acidente matou o piloto Alessandro Rocha e 3 turistas colombianas. As causas da queda continuam sendo apuradas pela Polícia Civil e pelo Centro de Investigação e Prevenção de Acidentes Aeronáuticos, o CENIPA. Reportagem Paulo Fonseca.
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5: Pessoal, segundo o Climatempo, agora à noite o céu fica com muitas nuvens, mas não chove. A gente teve hoje mínima de 16 e máxima de 32. Amanhã a situação muda, viu? De manhã tem sol, mas à tarde pode começar aí uma chuva fraca. A temperatura pode variar de 19 a 27 graus. Há também uma sensação térmica aí de 20, 22 graus, algo para a gente ficar ali atento, porque sensação térmica significa que a gente pode estar com friozinho. 20 a 22 é um frio para quem é carioca, para quem mora no Rio de Janeiro, considera isso já neve, né? Então vamos agasalhar, levar aí um casaco, porque a sexta-feira é com possibilidade aí de temperatura, de sensação térmica entre 20 e 22 graus.
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5: Gente, foi um prazer estar com vocês hoje no Entretanto. O Léo, como eu falei, que é o titular aqui do programa, tá de férias, vamos deixar ele descansar um pouquinho. Eu vou acompanhar vocês durante as férias do Léo. Espero que vocês tenham gostado. Amanhã tô de volta. Vai ser novamente um prazer receber vocês aqui no Entretanto pra gente falar de política nacional.

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1: Olá, eu sou Bárbara Pereira e seja muito bem-vindo, seja muito bem-vinda. É um prazer receber você aqui no Intriga Internacional. No início de agosto, imagens de homens e mulheres, a maioria jovens, nadando do Marrocos para Ceuta, território espanhol na África, circularam nas redes sociais e chamaram a atenção do mundo. Segundo associações humanitárias, cerca de 100 mil pessoas tentaram fazer a travessia, atraídas por informações de oportunidades no enclave espanhol. O episódio trouxe à tona dois cenários. Primeiro, a fragilidade da economia marroquina, governada por uma monarquia. O segundo, a política de imigração do governo espanhol, considerada progressista e alvo de muitas críticas dentro e fora da comunidade europeia. Para entender esses dois cenários, nós teremos a participação de dois especialistas em relações internacionais. A professora Karen dos Santos Honório, da Universidade Federal da Integração Latino-Americana, a UNILA, e no segundo bloco a gente conta com a participação do professor Mohamed Nadir, da Universidade Federal do Rio Grande do Norte. Então, vem com a gente, o Intriga Internacional começa agora.
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1: A entrevista agora é com a professora Karen dos Santos Honório, do curso de Relações Internacionais da Universidade Federal da Integração Latino-Americana. Ela também é coordenadora da Cátedra Sérgio Vieira de Mello e do Grupo de Pesquisa em Migrações na América Latina. Professora, muito obrigada por conversar com a gente aqui do Intriga Internacional.
2: Imagina, eu que agradeço a oportunidade de falar com vocês e com os ouvintes de vocês.
1: Professora, vamos entender primeiro essa história, né, que envolve Marrocos e também a Espanha. Antes da gente falar efetivamente desse episódio recente em que houve aí esse êxodo coletivo, a gente queria entender primeiro o que é Ceuta hoje e por que ela ainda pertence à Espanha.
2: Ceuta ela é uma cidade autônoma, né, espanhola, e ela tem essa especificidade, né, porque geograficamente é um território que está localizado na África, né, mas politicamente ela é um território espanhol e integra, portanto, né, a União Europeia. E isso vem de questões históricas, né? Então, esse território, na época da colonização, foi colonizado, né, por Portugal. E aí, durante a União Ibérica entre Portugal e Espanha no século XVI, passou também para o domínio espanhol. E aí, depois, quando essa União Ibérica ela foi desfeita, numa forma ali também de se restabelecer, né, e consolidar ali as relações entre Espanha e Portugal, a Espanha ficou, né, com controle de dois territórios ali que hoje fazem parte geograficamente, ali territorialmente, da África, que é Ceuta e Melilla. Então, apesar de estar localizado geograficamente no território africano, é dominado, né, faz parte do Estado espanhol. Então, não é nem uma cidade, digamos assim, não é nem uma colônia, né, não é um território sob ocupação, né, mas a Espanha considera parte do seu Estado. E aí tem também essa questão que é, digamos assim, a única fronteira que a gente tem, né, entre a África e a Europa, a fronteira terrestre. E isso traz esse contexto todo essa importância também geopolítica, né, de Ceuta.
1: E aí, exatamente por estar próximo ao Marrocos, ser ali, né, fazer ali, ser um território próximo e distante da Espanha do ponto de vista geográfico, o Marrocos defende que Ceuta seja anexado ao Marrocos como parte do seu território. Como é que tem sido as relações entre Espanha e Marrocos sobre esse tema?
2: O Marrocos reivindica, né, a soberania do território de Ceuta. No entanto, essa é uma disputa que ela fica nessa dimensão mesmo, né, da disputa pela soberania, mas que não impede as relações comerciais, econômicas, inclusive migratórias também, de segurança, né, entre a Espanha e Marrocos desde a independência marroquina em 56. Então a gente pode falar que, assim, Marrocos não desistiu do controle desse território, reivindica esse território internacionalmente, mas isso não inviabiliza as

0: relações entre Ceuta e Marrocos. Inclusive, isso até usado estrategicamente, tanto por Marrocos quanto pela Espanha, como forma também de barganha para outros temas que não estão necessariamente ligados à questão territorial ou de soberania, como, por exemplo, questões comerciais, questões de energia, a própria circulação de pessoas. Então, apesar dessa disputa no âmbito da soberania, do território, né, de reivindicar o território, ao longo do tempo, Marrocos e Espanha desenvolveram uma interdependência em outros temas muito grande. Então, e isso é utilizado, né, de forma estratégica também por ambos os países em momentos de tensão ou de conflito nas relações diplomáticas entre ambos.
1: Agora, professora, para quem está de longe, fica se perguntando qual é o interesse. É claro que nenhum país quer perder território. Isso aí faz parte de qualquer estratégia de qualquer país. Mas para além do território em si, o que que interessa a Espanha sobre Ceuta?
0: Bom, tem essa questão que geopoliticamente é um espaço estratégico ali no norte da África. Tem toda uma questão também de recursos, né, que envolvem também ali a cidade. Então, eu diria que esses dois fatores, a questão geopolítica mesmo, seria um ponto estratégico ali no norte da África, e essa questão também do acesso a recursos como gás, né, e outros recursos também ali no território, fazem com que a Espanha não abra mão de Ceuta.
1: Agora, vamos pensar no episódio em si, né, que é considerado aí um êxodo coletivo, e a Espanha alega que notícias falsas teriam provocado, né, as chamadas fake news teriam provocado essa corrida para saída do Marrocos, né, de uma população ali saindo do Marrocos, indo em direção a Ceuta, e que estaria aí por trás algo como uma orquestração. Essa é a alegação da Espanha contra uma orquestração que ainda não se sabe de quem, mas contra a Espanha. Quem estaria interessado em prejudicar o governo espanhol? E se for o caso, quais seriam esses motivos?
0: Sim, surgiram assim muitas especulações, né, a respeito desses atores que teriam interesse, né, nesse tipo de evento. Posso listar alguns, né? Então, por exemplo, a gente pode falar de atores políticos espanhóis internos, né, contrários e opositores ao governo do Sánchez e a própria política migratória, né, que o Sánchez tem estabelecido, né, que é uma política migratória considerada progressiva, baseada em justiça social, né, então de incorporação e regularização de pessoas que já vivem, né, de forma irregular na Espanha, né, então uma perspectiva que foge um pouco das políticas migratórias que estão sendo adotadas, né, na União Europeia nos últimos anos, que são políticas mais restritivas, que são políticas bastante securitizantes, que transformam o migrante em ameaça e tentam jogar na conta dos migrantes recessão econômica, desemprego, crimes, né, criminalização de todos os tipos. Então, esses atores internos, né, que a gente pode chamar aí de grupos de extrema direita, né, ultranacionalistas, eles poderiam ter ganhos políticos, poderia ser um desses atores interessados em criticar, por exemplo, e ter como argumento, né, essa intensificação dessa migração, né, através de Ceuta, como um elemento de estabilização do governo do Sánchez. Outros atores possíveis, pessoas que lucram com a migração irregular. Então, redes de tráfico de pessoas também, né, foi aventado bastante também que eles tiveram um papel na difusão, na divulgação, né, de que o território estaria aberto, enfim, poderia também ser um desses atores que a gente poderia elencar. E outros atores também fora, né, digamos assim, dessa relação mais direta, né, dentro de Marrocos, esses grupos de tráfico ilegal de pessoas ou a oposição espanhola, outros governos também de direita, né, da União Europeia e outros atores políticos, partidos políticos também ultranacionalistas e de extrema direita da União Europeia também, que também poderiam usar esse evento como uma sinalização do que poderia acontecer com a Europa caso as políticas migratórias sejam flexibilizadas ou tenham um outro enquadramento que não esse enquadramento da defesa da segurança nacional e securitário mesmo. Então, é um pouco dentro desse caldo, né, que se insere esses atores que poderiam, de alguma forma, ganhar politicamente. A gente tem que lembrar que, atualmente, a pauta, né, da migração, ela é uma pauta bastante mobilizada pelas direitas. internacionalmente. E isso tem ganhado cada vez mais força, né, nos países e nesse campo político, né? Então, não por acaso, a repercussão desse episódio de Ceuta foi muito grande, né, por parte de governos como a Itália, né, a própria França, o próprio governo Trump também. Então, a gente pode dizer que a migração, ela tem sido utilizada como um instrumento securitizante mesmo, né, que esses partidos, esses governos de extrema direita utilizam para justificar crises de todos os tipos, né, e para acentuar controle de fronteiras, políticas migratórias e, enfim, todo esse tipo de políticas que os estados tomam para, de alguma forma, tentar controlar ou regular, né, a entrada de imigrantes.
1: A senhora comentou aí o fato da política do governo italiano ser bem contrária, né, à política de imigração da Espanha. O que está por trás desse embate aí entre Itália e Espanha, para além da questão efetivamente? Porque, para quem está aqui, para quem está vendo de longe, nos parece que não é só isso. Tem ali também, talvez, e a senhora vai me dizer sim ou se não, uma disputa de discursos também, né? Em relação ao fato da Espanha ter ali um pensamento mais progressista e a Itália neste momento não. Como é que a senhora analisa aí esses dois governos dentro desse cenário aí?
0: Exatamente. Eu acho que você pegou num ponto central, que é justamente a disputa também das narrativas políticas dentro da própria União Europeia. A gente não pode esquecer que o Sánchez, ele é um dos únicos governos de esquerda atualmente, enfim, a gente pode, né, balizar, né, como a gente coloca dentro do espectro, mas em comparação, por exemplo, pegando o caso que você trouxe, né, o governo da Meloni, é um governo que está num outro espectro político. Então, há essa disputa também dentro da própria União Europeia. Qual é a capacidade, então, da Espanha ou da Itália influenciar as políticas do bloco, influenciar a disputa política no interior do bloco, né? E eu acho que essa é a principal questão, é a questão de fundo, né? Então, essa disputa mesmo política entre governos que estão no espectro político opostos. E as próprias posições também do governo do Sánchez em relação à participação da OTAN na guerra do Irã, né? Então, posições muito críticas e contrárias até, né, às posturas dos Estados Unidos em relação ao Irã. Então, tudo isso tem reflexo também dentro da própria correlação de forças entre a Espanha e os outros países da União Europeia.
1: Pois é, qual é o tamanho desse reflexo? Porque essa é uma pergunta que muita gente se faz, né? A Espanha, do ponto de vista territorial, é pequena, mas o quanto ela teria de poder de fogo numa discussão, aí vamos pegar primeiramente a comunidade europeia. Qual é o potencial, né, que a Espanha desempenha quando ela se posiciona diante de vários assuntos, e a imigração é um deles, dentro dessa comunidade europeia?
0: Eu acho que o potencial mesmo é a capacidade de mobilizar outros atores dentro da União Europeia em relação à sua posição. Então, assim, se a gente for parar para pensar até de uma perspectiva mais pragmática ou mais realista, e aí colocando outro ator importante nesse cenário aí que você traz, né, e que expande para além da União Europeia, que é, por exemplo, se a gente for pensar qual que é o poder de confrontação da Espanha com os Estados Unidos, por exemplo. Claro que não é de igual para igual, mas eu acho que o poder espanhol, ele fica muito mais, digamos assim, visível, e talvez é aí esse o ponto, a partir de uma perspectiva multilateral, diplomática, regional mesmo. Então, a capacidade da Espanha de mobilizar outros atores políticos, e aí quando eu falo atores políticos, eu não estou falando necessariamente só de presidentes ou primeiros ministros, né, ou governos, mas atores políticos mesmo, como oposições, né, nesses outros países, partidos políticos, movimentos sociais, enfim, expandindo mais o leque, essa capacidade mesmo de mobilizar esses atores e esses atores fazendo impressão frente a, por exemplo, esses governos de direita. Então, acho que reside muito mais essa capacidade diplomática, multilateral, política mesmo, né? E o Sánchez, ele está se, digamos assim, se projetando como essa nova esquerda europeia. A gente não pode esquecer que foi na Espanha que aconteceu esse último encontro da Aliança de Esquerda, né, se não me engano. Não lembro agora o nome do evento, né? O Lula foi também, foram várias lideranças de esquerda. Foi esse ano, não vou lembrar agora, Bárbara, exatamente a data. Mas justamente para pensar quais seriam a agenda, qual que é a pauta, né? Eles nem se chamam de esquerda, né? Alguma coisa progressista, assim, algo mais leve, assim, narrativamente. Mas é um encontro de líderes de esquerda para pensar a agenda internacional, né? Pautas, futuros coletivos, enfim. E o Sánchez, ele tem se destacado. Então, eu acho que é essa capacidade mesmo de mobilização no interior do bloco. Então, essa capacidade mesmo de mobilizar multilateralmente outros atores que passam a também exercer pressão sobre esses líderes, sobre esses governos de direita na região.
1: Quando a senhora fala de esquerda, e a esquerda tem vários espectros, e a gente está aí considerando todo mundo nesse bolo, não necessariamente há uma esquerda única, né? É isso que a senhora quis dizer, desse encontro deles. Exatamente. Nesse sentido, né? De que são, exatamente, diferentes espectros de esquerda que se encontraram em abril de 2026 em Barcelona. Tô aqui já checando essa data. Foi
0: inclusive eu acho que eles nem utilizam esse termo de esquerda, progressistas, algo assim, né?
1: Uhum. Reunião de alto nível do Fórum Democracia Sempre. Essa é a sigla que eles adotam. E aí a senhora está falando, tá bom, eles têm aí a capacidade de opinar, assim, entrar aí num enfrentamento, pelo menos do ponto de vista discursivo, na comunidade europeia. E para fora da comunidade também tem reflexos, né? Há aí especulações de que os posicionamentos do governo espanhol teriam incomodado aí os Estados Unidos quando a Espanha diz que não vai apoiar ações contra o Irã. Então, a senhora mesma já apontou isso. Há também aí, possivelmente, não há nada concreto, mas se houve aí nessa evento de Ceuta, uma ação orquestrada, como alega o governo espanhol, a possibilidade sim desse posicionamento do governo espanhol diante das questões dos Estados Unidos, esse posicionamento possa aí ter causado algum incômodo, né?
0: Sim, com certeza, porque é isso que eu tava argumentando na outra pergunta, né? A Espanha, ela participa da OTAN, né? Então, assim, inclusive ela tem, se não me engano, ela foi um dos países que mais contribuiu, né, com PIB de defesa, com gastos de defesa e segurança no âmbito da OTAN, dos países europeus, no último ano. E a Espanha questionou, né, a legitimidade da guerra do Irã, né? Então, questionar isso dentro da OTAN tem um peso importante. E, obviamente, que o governo dos Estados Unidos não gostou dessa oposição, desse questionamento. Inclusive, o governo Trump, ele escalou, né, as críticas ao Sánchez, né, a partir desse episódio. Então, eu acho que tem essa questão principal do interesse também, né, de enfraquecer o governo do Sánchez e enfraquecer as posições que ele toma, principalmente nessa pauta, que é isso que eu te falei, é uma pauta que está sendo extremamente politizada, né, a questão da migração está sendo muito politizada e utilizada como um mecanismo de, nesse caso específico, né, de traçar uma ideia de que a Espanha não teria controle sobre seu território, que a Espanha e a política migratória espanhola é uma ameaça para a União Europeia como um todo. E o governo dos Estados Unidos, ele se utilizou também desse evento, desse fato, para fazer críticas. Então, eu acho que nesse sentido, o que aconteceu teve uma repercussão bastante grande e o narrativo de fortalecer as críticas, né, assim, numa leitura mais rasa, né, que os Estados Unidos estavam fazendo ao governo espanhol. Então, acho que fica um pouco dentro desse contexto maior, digamos assim, a efetividade, né, do porquê que isso pode ter sido bom para os Estados Unidos, né?
1: A gente não está aqui fazendo nenhuma ilação, dizendo que houve aí, tá, não tem nenhuma evidência de que houve aí, de fato, uma ação orquestrada, mas que o benefício pode, de fato, acontecer diante de um cenário como esse, sim, né, para os países que são contrários ao pensamento espanhol. Agora, professora, tem uma coisa que a senhora falou, que assim, a política de imigração espanhola é uma política mais progressista. O que que efetivamente eles fazem diante do cenário de imigração de países que discordam, que não concordam com a forma como a Espanha se posiciona?
0: Bom, o governo do Sánchez, né, então ele adotou aí nos últimos anos várias medidas em relação à sua política migratória que vão na contramão mesmo do que outros países estão implementando no bloco. Então, por exemplo, esse processo de regularização de imigrantes que estão em condições irregulares na Espanha, que, bom, o governo estava estipulando ali que seriam 500 mil, mais ou menos, e mais de 1,5 milhão, se não me engano, né, foram solicitantes. Então, por exemplo, essa é uma medida que a gente pode considerar uma medida progressista em relação a outras políticas migratórias do bloco, que muitas vezes vão no sentido contrário mesmo, né, de deportar, de fazer ligações, que é o que a gente chama de crimigração no campo dos estudos da migração, que é quando você atrela a política migratória com a política penal. Então, por exemplo, se um migrante ele é pego na rua, em situação com documentação irregular, ele pode cumprir penas de, sei lá, meses ou anos preso, né? Então, assim, quando há essa conexão entre política migratória, que não são dimensões que estão interligadas, a gente pode falar que há uma criminalização da migração irregular. Então, isso está acontecendo, né? Acontece em vários países, tem acontecido em vários países europeus. A Espanha tem feito, então, um processo oposto a esse, né? Que é a regularização, que é a documentação desses migrantes que estão irregulares. A outra medida também que foi bastante questionada e que foi entrando no campo especulativo também, né? Que houve essa interpretação errônea, né? Por parte da população de Ceuta, de que migrantes que fossem pegos atravessando, né, em alto mar, por exemplo, que não tivessem cruzado fronteiras terrestres, né? Eles não poderiam ser deportados diretamente, eles teriam que passar pelo processo legal, então não seriam deportados. Então, todas essas medidas, elas têm um enquadramento muito mais. É claro que a gente não pode falar que é completamente progressista, né? Assim, não é nesse sentido, porque de fato também entra aí umas questões que envolvem a proteção das fronteiras, a soberania do Estado, né? Tudo isso que todas as políticas migratórias incluem, mas ela tem um enquadramento, de certa forma, assim, de uma certa justiça social, um reconhecimento humanitário dos direitos dessas pessoas. Então, isso a gente pode caracterizar que são políticas progressistas no campo migratório. E aí também tem uma questão que é interessante, é que tem também um interesse econômico espanhol nessas políticas. Que é o quê? Que é o fato que a Espanha, ela passa por um envelhecimento demográfico muito grande, precisa ampliar a sua base de contribuintes para a previdência, para a economia. Então, é interessante para a Espanha também incluir esses migrantes que já vivem há muito tempo ali no território, que contribuem economicamente também no seu sistema previdenciário, enfim, outros. Então, tem também uma necessidade econômica importante. Então, não é só também uma questão, digamos assim, simplesmente humanitária. Mas é entender também que esses migrantes ali, eles contribuem para a economia espanhola e para essas questões que a Espanha enfrenta aí de envelhecimento demográfico e outras questões do tipo, né? Então, nesse sentido que as políticas migratórias espanholas nos últimos anos, ela tem se distanciado bastante de políticas de outros países que têm cada vez mais restringido a migração.
1: A senhora falou aí que outros países que compõem ali a comunidade europeia, obviamente, são contra, não são favoráveis a esse tipo de política, né? Como é que o bloco se posiciona diante da forma como a Espanha se organiza para a imigração? Há aí a possibilidade, por exemplo, de haver um impasse maior entre Itália e Espanha, e isso chegar ao alguma instância que vá decidir isso, ou não necessariamente a soberania nacional é o que prevalece?
0: A União Europeia, ela tem algumas peculiaridades. Então, ela é um bloco, né, de integração, que tem alguns temas que são definidos e governados de uma forma supranacional. Então, por exemplo, a questão da moeda, né, Banco Central Europeu, e tem outras questões que elas são governadas a partir dos estados. A questão migratória é uma dessas. Então, não há uma instituição supranacional, né, para além dos estados, como é o caso do Banco Central Europeu, por exemplo, né, que vai definir as políticas migratórias para o bloco todo. Então, cada estado tem autonomia, e isso, inclusive, é um tema de bastante debate dentro do Parlamento Europeu, foi já há bastante tempo e ainda é, né? O quanto o bloco pode decidir ou não as políticas migratórias, ou o quanto ou não os próprios estados devem definir. E aí a escolha é que é os próprios estados que definem. Então, só que os países da União Europeia, eles dividem ali, né, o espaço Schengen, que é a livre circulação entre os habitantes dos membros do bloco, né? Então, é nessa questão que cai aí também o quanto impacta as políticas migratórias de um estado no outro. Então, a gente já viu, por exemplo, que nesse caso do evento de Ceuta, a Itália passou a cobrar visto de espanhol espanhóis ou de pessoas que provêm do Estado espanhol, né, circular dentro da Itália. Aí a Espanha foi numa medida diplomática de reciprocidade, também está pedindo a mesma coisa. Então, eu acho que é nesse sentido que esses tipos de evento, eles podem tensionar essa dimensão da livre circulação dentro do espaço Schengen, né, dentro dos países do bloco. E aí os países usarem isso também como forma de retaliação, forma de escala diplomática. Então, por exemplo, a gente teve, como eu falei, nesse caso específico, a Itália já exigindo vistos, né, para circulação de nacionais e de pessoas que provenham do espaço espanhol dentro da Itália. Então, acho que isso pode ser, talvez, bastante frequente, caso tenham mais episódios como esse. Um dos exemplos, né, claro.
1: Professora, agora falando do Marrocos, o que que o êxodo coletivo desses marroquinos, a maioria jovens, diz sobre a política econômica do país?
0: Bom, a questão marroquina, que ela coloca pra gente aí bastante em evidência, é que essas migrações, né, elas não vão necessariamente só serem determinadas, quando a gente olha para as questões econômicas, para questões de crescimento, né, ou falta de crescimento, ou recessão econômica estricto senso, né? O caso de Marrocos é um caso que ele contradiz um pouco essa narrativa bastante comum, né, quando a gente analisa as migrações internacionais a partir da ótica econômica, né? Então, o Marrocos teve um crescimento significativo, né, em relação ao seu PIB, ao seu crescimento econômico mesmo nos últimos anos, só que esse crescimento, ele não se traduziu em oportunidades de emprego, principalmente para a juventude. Então, a gente tem uma taxa de desemprego muito grande, né, para os jovens marroquinos, principalmente depois que eles deixam a escola, uma dificuldade de trabalhos formais, né, então a formalização também é uma questão. Então, essa ausência de perspectivas futuras, né, de crescimento econômico, de trabalho, é um dos fatores que levou essa massa de imigrantes marroquinos, nesse caso específico, serem compostos principalmente de jovens. Então, essa é uma questão bastante importante, né, quando a gente olha esse êxodo, né, a partir da perspectiva econômica. Então, esse é um desafio que Marrocos e outros países também da Norte da África, que têm tido crescimentos econômicos, vão ter em relação a manter, né, essa força de trabalho jovem dentro do país, né? Então, eu acho que essa é uma questão bastante importante, né? Então, a ausência de futuros, uma taxa de desemprego muito alta, né, e de trabalhos bem remunerados, fazem com que esses jovens, então, busquem outras oportunidades, e aí, principalmente, né, através da migração dos países da União Europeia.
1: Agora, esse interesse dos jovens, principalmente dos jovens, em sair do país, lá do Marrocos, pode se repetir e impactar os países vizinhos?
0: Na medida que esse é um fenômeno que a gente pode identificar, não só em Marrocos, né, mas em outros países também, principalmente se a gente olha ali para o norte da África, né, então Tunísia, Argélia, né, esse tipo de trânsito, né, de migração de jovens, ele pode sim impactar outros países, sejam países de trânsito, então os países ali mesmo do norte da África, né, ou os países de chegada, os países da União Europeia, e pode ser um fenômeno que pode se repetir sim, porque justamente é essa questão maior, porque não é uma questão de ausência de crescimento, mas é uma questão de incapacidade desse crescimento econômico se traduzir em oportunidades, né, para essa juventude. Então, pode ter esse impacto, né, de ser um processo que a gente vai ver acontecer cada vez mais, né, na medida que essa perspectiva de futuro para esses jovens não existam, né, nesses países. Cabe lembrar também aqui, que eu acho que é uma questão importante, né, que claro que a gente está olhando essa questão da juventude e desses jovens que estão migrando, né, ou em busca, né, de melhores empregos, melhores condições de vida, que boa parte da migração, né, em termos total, de pessoas de países do sul global ou países em desenvolvimento, né, conforme aí a gente queira classificar, para países do sul global em desenvolvimento também, né? A grande massa das migrações internacionais hoje, elas se dão entre países do sul global. Então a gente pode ver um fenômeno também dessa juventude migrando mesmo intra-regionalmente também, né, em busca de melhores oportunidades. Então acho que é um pouquinho esse contexto de pensar especificamente essa questão da inserção dessa juventude, né, a partir de uma lógica mais sistêmica e não só localizada mesmo, né? No caso aí, marroquino.
1: Tá certo. Professora Karen dos Santos Honório, muito obrigada pela sua participação aqui no Intriga Internacional. A professora Karen é do curso de Relações Internacionais da Universidade Federal da Integração Latino-Americana. Muito obrigada, professora.
0: Obrigada, um abraço.
1: Até a próxima, tchau, tchau.
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1: A gente conversa sobre esse assunto com o professor Mohamed Nadir. Ele é professor da Universidade Federal do Rio Grande do Norte. Professor, muito obrigado por aceitar o nosso convite para falar aqui no Intriga Internacional.
3: Eu que agradeço, obrigado.
1: Professor, o senhor me contava que o senhor estava no Marrocos na semana em que estourou a crise em Ceuta. Como foi esse momento? O senhor vivenciou esse momento lá? Como é que a sociedade, principalmente as autoridades marroquinas, se pronunciaram naquele momento?
3: Bom, muito boa tarde. De fato, se coincidiu, digamos, minha estadia no Marrocos com este acontecimento, né, dessa, digamos, deslocação de milhares de jovens marroquinos, né, para Ceuta, para o enclave espanhol no território do Marrocos, Ceuta, em que, de fato, foi algo, não é inédito, não é a primeira vez, mas, digamos, de fato, inédito na sua amplitude, né, pelo número de pessoas que tentaram se deslocar a nado ou tentando, digamos, ultrapassar as fronteiras, etc., que são quase 60, entre 60 e 70 mil pessoas, né, a maioria são jovens, crianças, menores, etc., etc. Eu acho que foi, de fato, uma coisa gigantesca que, de certa forma, acabou por levantar um debate no Marrocos, na sociedade marroquina. Não estou falando aqui do governo, mas dentro da cidade, em que muitos, né, enfim, hoje, através, enfim, nas redes sociais, etc., houve realmente um debate muito intenso, né, que tem a ver com explicações, né, daquilo que aconteceu, ou seja, que a situação, né, socioeconómica, né, no Marrocos está sendo, digamos, cada vez mais insustentável, mais dura para as camadas mais vulneráveis, mais pobres, etc., e realmente toda a melhoria, digamos, apontou de fato de que era esperado algo que acontecesse como isso, na medida em que realmente o Marrocos apresenta alguns problemas, né, digamos, na área de saúde, na educação, no emprego, né, a saúde que, digamos, que cada vez mais privatizada, as pessoas não têm, digamos, um bom cuidado de saúde, não há um sistema público, digamos, que funciona de uma maneira muito, digamos, eficiente, né, para a maioria das pessoas, a educação cada vez mais privatizada, as pessoas, a escola pública perdeu, digamos, a sua eficácia, e o emprego, em que não há muitas ofertas de emprego, quando há, digamos, um emprego, digamos, os salários são muito baixos e ainda existe, de fato, digamos, alguma exploração, né, de mão de obra. Então, esse, digamos, o debate que, digamos, a maioria, né, da sociedade marroquina, né, digamos, tentou apontar. E existem outros que, mas outras vozes que tentaram, criticando, né, de que essa, digamos, essa, de fato, essa deslocação de milhares dos chamados, em Marrocos que se chamam pessoas que tentam, digamos, ir para outro lado do Mediterrâneo, os Harraga, isto é, daqueles que tentam, digamos, queimar as fronteiras, isto é, ultrapassar as fronteiras de uma forma ilegal. Então, para outros, digamos, estes Harraga, né, pessoas que tentaram, digamos, chegar a Ceuta, são pessoas falhadas, que não conseguiram o direito e que Marrocos, na verdade, apresenta todas as condições, né, de bom viver e com condições de emprego, etc. etc., e que essas pessoas não, de fato, fizeram isso porque não queriam trabalhar em Marrocos, porque existe trabalho, mas este foi uma minoria, digamos, que acabou por, de certa forma, digamos, coincidir com o discurso oficial governamental, que sempre né, tentou, digamos, fazer passar uma, digamos, um discurso, digamos, da modernização que o Marrocos conheceu nos últimos 20 anos. De fato, Marrocos, ao longo dos últimos 20 anos, sobretudo com o rei Mohamed VI, conheceu, digamos, um take-off, digamos, um crescimento, um desenvolvimento notável né, na área das infraestruturas, na área, digamos, da indústria aeronáutica, automóvel, né, agricultura, etc. E, digamos, um grande salto Marrocos deu e quem realmente visita Marrocos hoje, digamos, constata, de fato, essa modernização. Acontece que o problema, digamos, que está aqui colocado é que essa modernização, ela não foi, digamos, ampla e global, ou seja, não atingiu, digamos, grande parte da população marroquina e que alguma grande parte da cidade marroquina ficou à margem desse desenvolvimento, deste crescimento, etc, etc. Então, é isso que aconteceu. E veio depois, né, digamos, o discurso governamental que tentou, que não se pronunciou nos primeiros, quase primeira semana, nos dias que ocorreram o acontecimento, e isso depois que, digamos, o governo se pronunciou sobre esse fato.
1: O senhor já deu aí um encaminhamento de alguns dos motivos que teriam levado né, esse êxodo coletivo. Agora, hoje, como é que se configura Marrocos para que o nosso ouvinte possa entender? Marrocos é comandada por uma monarquia. Como é que funciona hoje essa governança? E o senhor disse, já houve uma modernização, mas o que está havendo do ponto de vista econômico para que não haja aí, talvez, oportunidades para esses jovens que querem sair do Marrocos?
3: Digamos, Marrocos, para quem não conhece, digamos, é uma monarquia constitucional. Para além disso, digamos, Marrocos é, de fato, digamos, um Estado nacional muito secular, muito antigo, né, com um sistema monárquico, através da história, que tem mais de 1.200 anos, ou seja, a monarquia em Marrocos é mais antiga do que a britânica, etc. Portanto, há uma tradição monárquica muito forte, muito consolidada no Marrocos. Através da história de Marrocos, sempre sucederam várias dinastias monárquicas, sultanatos, nos chamámos-los, e depois veio, digamos, a última dinastia, que é a dinastia Alauíta, que está no governo hoje, que está no poder, que tem 3 séculos, né, de história. Portanto, então, no geral, né, digamos, Marrocos tem, digamos, uma história monárquica, podemos dizer assim, de 1.200 anos. Então, tem esse elemento histórico, né, digamos, forte e consolidado do Marrocos. E a monarquia hoje governa, digamos, ela, digamos, um pilar da união do país, do Marrocos, né, da coesão, da legitimidade, né, no Marrocos. Nós temos também, digamos, em que o rei é o chefe de Estado, chefe de forças armadas, etc., ao lado, digamos, nomeia, digamos, um governo que eleito através, digamos, as eleições legislativas, digamos, escolhidas pelo partido mais votado. Portanto, então, é um sistema, digamos, de uma monarquia constitucional com vários partidos políticos, tem mais de 30 partidos, de esquerda, de direita, partidos pró, digamos, do Islã político, né, como, digamos, partido Adala Utamia, isto é, Justiça e Desenvolvimento, que estive no poder durante 2 mandatos, com a Abdila Benkirane, depois com, digamos, com Otmani, primeiro, digamos, o chefe de governo, Otmani, e hoje nós temos, digamos, um governo de direita, né, do outro partido, que é governado por um grande magnata, que é, digamos, Aziz Ahnous. Portanto, Aziz Ahnous é um grande, um bilionário, né, portanto, que se juntou a um partido político, ganhou eleições, chegou ao governo, ele é o chefe de governo, e, portanto, digamos, isso, de fato, digamos, durante esses últimos 4 anos, muitas críticas vezes foram feitas pelo renúncia ao governo dele, nem pelo fato que houve, digamos, uma promiscuidade entre o economia, o econômico, entre o político, e digamos que as renúncias trabalhou mais, digamos, os seus interesses, né, como magnata, etc., como um grande empresário de sucesso, e que não fez muita coisa, né, para, digamos, fazer, digamos, suceder, digamos, tirar êxito, né, um programa de desenvolvimento humano no Marrocos. Então, são essas as críticas que são colocadas ao governo nos últimos 4 anos. Lembra-se que o rei tinha lançado por 2 vezes uma iniciativa de desenvolvimento humano, que foi feita para, de fato, que haja, digamos, uma distribuição de riqueza, que haja, digamos, uma inclusão das camadas mais desfavorecidas, etc. Mas, na prática de iniciativa, digamos, projetada pelo rei, pelo próprio rei, e que, digamos, foram juntos nela uma grande comissão de intelectuais, políticos, empresários, para, de fato, conseguir esse objetivo de desenvolvimento humano das camadas mais desfavorecidas, parece que, digamos, pela segunda vez esse projeto não tive êxito e ainda não alcançou o seu êxito. Hoje, quem visita Marrocos, de fato, vai reparar 2 coisas. Repara, digamos, sinais de modernidade, como falei, né, com infraestruturas, autoestradas, trem de alta velocidade, etc. E, por outro lado, digamos, camadas desfavorecidas que estão à margem, né, do crescimento que o Marrocos conhece. Né?
1: Bom, a gente pode entender, então, que houve o desenvolvimento econômico, mas que não se traduziu em desenvolvimento social, né? É por aí.
3: Exatamente. Exato. Perfeito. Exatamente isso. Não houve, digamos, esse desenvolvimento não, digamos, se ampliou e não atingiu, digamos, as camadas desfavorecidas, né? Tem um salário mínimo de 300, equivalente a 300 euros, né? 300 dólares ou 350 dólares. Portanto, isso é insuficiente, né, para pessoas sustentar-se, né, e ter uma vida digna, né? Então, tem esse problema que existe no Marrocos hoje, ainda tomando em consideração que a saúde, muitas vezes, para ter, digamos, alguma coisa urgente, digamos, o cidadão tem que adiantar o dinheiro, tem que ir para uma clínica, consultar um médico privado, particular, etc. E isto não está ao alcance de todo o mundo, né? Portanto, isso é um problema. E bem, mesma coisa, podemos falar também da área da educação, né? Digamos, a escola pública perdeu sua eficiência, digamos, durante antigamente, e agora há, de fato, todo mundo se convenceu de que para, digamos, os filhos terem êxito, tem que colocá-los numa escola particular. E nem todo mundo tem capacidade para pagar uma escola particular. Então, esse, digamos, esse desequilíbrio, podemos dizer, social, né, econômico, social, né, se, digamos, se projeta, de fato, em, digamos, num desequilíbrio também em áreas vitais, como a saúde, educação, né? Portanto, e depois, né, esse desequilíbrio projeta, digamos, nas oportunidades, né, de trabalho, né, de êxito social, porque as pessoas que não tiveram uma boa formação académica não vão conseguir, digamos, subir na escala social. Então, e é esse o cenário, né, que Marrocos vive hoje, né, de fato, e que levou milhares de jovens, né, à procura, digamos, de ir para outro lado buscando uma vida melhor. Também, preciso também dizer que esse problema que nos vemos no caso de Ceuta, também tem outro problema também que é um pouco muito preocupante, que é a saída dos cérebros, né, de Marrocos. Médicos, engenheiros, muitas vezes também, cada vez mais, deixam o país, vão para o Canadá, vão para a Europa para trabalhar, enfim, etc. E Marrocos acaba por perder também a sua capacidade, né, de inteligência, dos recursos humanos, competentes e que foram formados no Marrocos. Então, nós temos não só apenas esse problema, digamos, de busca de imigração das camadas desfavorecidas, também existe outro problema, que é a fuga dos cérebros para a Europa e para a América.
1: É, vira o sonho do ingresso na comunidade europeia, né, professor? Agora, essa história tem um outro lado, que é o lado espanhol, que alega aí, está sendo taxado aí, tendo uma onda de desinformação em relação ao que a Espanha pode oferecer e também ao ingressar na Espanha para poder circular aí livremente na comunidade europeia. Há, de fato, uma ação orquestrada para desestabilizar aí o governo espanhol ou isso não tem nenhuma ainda, nem indício, nem comprovação?
3: Não, eu não acho, não creio que há alguma coisa orquestrada, né, para destabilizar a Espanha. Sabemos que a Espanha tem alguns, né, desafetos com os Estados Unidos, com o governo Donald Trump, pelo posicionamento do Pedro Sánchez, do Partido Socialista, do governo espanhol, relativamente ao genocídio de Gaza, relativamente à guerra contra o Irã, né? Portanto, digamos, a Espanha não permitiu aos americanos, né, descolar do território, de utilizar as bases militares americanas na Espanha. Portanto, existe isso, também uma relação um pouco intensa com Israel, né, pelo posicionamento do governo espanhol em relação ao genocídio de Gaza. Isso existe de fato, mas não há comprovação de algo como, digamos, redes sociais têm utilizado, né, veiculado de que há algo orquestrado contra a Espanha para destabilizar o governo espanhol de Pedro Sánchez, etc, etc. Não, eu não creio nisso. O que há de fato é que houve, uma decisão judicial, né, do Supremo Tribunal Espanhol, de que as pessoas que chegam por mar não podem ser, divulgadas a Marrocos, né? Então isso circulou, essa interpretação dessa decisão judicial fez com que circula nas redes sociais de que é impossível chegar por mar, não vai ser repatriado, né? Portanto, isso imagino que foi além, obviamente, para além dessa interpretação, que foi, digamos, uma espécie de fósforo, né? Mas também, digamos, as outras, né, digamos, razões profundas que eu falei, que, digamos, Marrocos, a sociedade marroquina apresenta, né, dessa incapacidade, digamos, do Marrocos de absorver, digamos, a mão de obra jovem, etc, etc, e, digamos, um certo, digamos, desfavorecimento, né, das camadas mais pobres, né. Então, dito isso, digamos, tudo isso junto levou com que milhares de pessoas, no início eram, falávamos de alguns centenas, mas rapidamente, né, as notícias começaram a circular, e isso levou com que milhares de pessoas venham, né, a Ceuta em busca de passar para outro lado de todo o território de Marrocos, de Casablanca, do Sul, enfim, foi um cenário muito, de fato, muito, enfim, inédito, né, e realmente muito preocupante, de fato, né.
1: Agora, o que a gente pode entender dessa rusga, se é que a gente pode falar assim, entre o governo italiano e o governo espanhol, o governo italiano de Giorgia Meloni e o governo espanhol de Pedro Sánchez? Eles estariam ali tendo alguns problemas em relação a essa questão, porque a Itália alega que a Espanha estaria abrindo ali as suas portas para quem quisesse entrar e isso estaria afetando outros países. O que há de fato nessa rusga entre os dois países?
3: Em primeiro lugar, preciso, né, digamos, apontar, todos sabemos, né, apontar que o governo, digamos, espanhol é um governo socialista, progressista, o governo Meloni está um pouco, digamos, mais colocado à direita, né, portanto, um pouco alheio, digamos, à imigração, à presença de estrangeiros, etc., mas não quer dizer que, digamos, a Itália também não tem, não há, digamos, entrada de milhares de pessoas à Itália. Itália tem sido, digamos, também um ponto de entrada para milhares de refugiados, de pessoas que vinham da África Subsaariana, de Norte África, etc. Eu acho que a posição do Meloni, digamos, uma liderança, digamos, de direita europeia, veio também se enquadrar, podemos enquadrá-la numa dimensão mais ampla de direita internacional que, digamos, neste momento, digamos, aproveita o momento para atacar o Pedro Sánchez, o governo espanhol, né, por suas posições políticas, né, progressistas, de fato. Então, digamos, houve uma direita internacional, e Meloni um deles, né, que aproveitou a carona, né, desse acontecimento de migrantes, né, que tentaram chegar a Ceuta, para, de fato, questionar, né, digamos, e criticar o governo Pedro Sánchez como, digamos, um governo que é, digamos, está destabilizando toda a Europa. Eu acho que isso é um pouco um aproveitamento político, né, feito por, tanto por Meloni como pela direita internacional. Agora, outra ponto, digamos, muito importante a destacar, e de fato, digamos, a Espanha, né, nos últimos 10, 5 anos, de fato, eu estive em Espanha, conheço um pouco a Espanha, e também semana passada ainda estive lá, e estive em Barcelona, e realmente você, digamos, fica espantado, né, pela presença, né, de etnias, de pessoas de vários países, de religiões, de etnias, de fato um cruzamento, né, de todos os cidadãos do mundo numa cidade como Barcelona e como Espanha. E isto reflete, digamos o cenário de Espanha hoje, que é um país que aceita os imigrantes sem, digamos, politizar essa questão migratória. Entende? A Espanha vê, digamos, na questão migratória um elemento não só humano, mas também, né, digamos, um elemento de desenvolvimento para o próprio país. Realmente, Espanha tem, podemos dizer que só nos últimos 5 anos, provavelmente, tinham entrado 4 milhões, né, de estrangeiros, né, para a Espanha, e a Espanha absorve e, de fato, consegue, digamos, absorver tudo isso. Para além de um posicionamento também muito humanitário de Espanha, né, muito, muito característico da Espanha e do governo, digamos, de esquerda espanhola, relativamente, né, a questões, né, de imigração, etc., de refugiados e tudo mais.
1: Agora, a Espanha adotou recentemente a medida de controle temporário de fronteira em portos e aeroportos para voos e navios procedentes da Itália, né, numa resposta a uma medida anterior da Itália em que suspendeu parcialmente ali o acordo de Schengen, que é um acordo aí que prevê, né, a livre circulação 29 países, se eu me corrija se eu estiver errado. O senhor acredita que essa medida já é um impasse diplomático, mas ela pode escalonar a ponto de criar mais problemas entre os dois países, ou isso vai ser aí levado a um tribunal maior para uma decisão aí que envolva outros países? Como é que o senhor vê esse cenário?
3: Eu não creio, digamos, que isto pode, digamos, escalonar para um patamar mais tenso, né? De fato, digamos, até agora o que aconteceu entre Itália e Espanha, um pouco, enfim, preocupante, né? Me parece que o posicionamento da Itália foi muito injusto para a Espanha, para o governo espanhol, né? Houve uma instrumentalização política de um acontecimento humanitário de migrantes, de milhares de migrantes que se deslocaram de Marrocos para tentaram passar para a Espanha, para Ceuta, e de fato, digamos, também compreendo, né, o posicionamento do governo espanhol em retaliar e fazer, digamos, agir de uma forma recíproca relativamente, né, digamos, às medidas tomadas por Itália, né? Eu acho que, digamos, a Itália e o governo Meloni têm agido de uma forma um pouco muito radicalizada, né, para com a Espanha, né, e têm, digamos, como disse, digamos, um aproveitamento político, né, digamos, para efeitos eleitorais, né, etc, etc. Mas não vejo que isso pode, né, levar, digamos, a uma maior, digamos, intensidade, digamos. Creio que à medida que o problema vai ser, digamos, enfim, resolvido, né, e esquecido, provavelmente as relações vão voltar, enfim, a se normalizar, né, até porque a União Europeia, né, é um, digamos, um bloco, enfim, coeso, e não tem, digamos, me parece que a União Europeia com bloco não tem outra alternativa a não ser, digamos, buscar cada vez mais coesão e união, né, e qualquer, digamos, rixa no seio da Europa, da União Europeia, é gravíssima, né, para o projeto europeu, né. Portanto, me parece que a Meloni esqueceu que um dos pilares também do projeto europeu é a solidariedade, né, a cooperação, a questão humanitária e tudo mais, essas, digamos, elementos basilares da União Europeia e do projeto europeu, né, enfim, também foram esquecidas, né, pelo governo italiano, por Giorgia Meloni, né, me parece, né. Acho que, digamos, a direita sempre quis, né, apresentar a Europa, o projeto europeu, como, digamos, uma, digamos, alguma coisa puritana, podemos dizer, só para os europeus, né. A esquerda não vê dessa maneira, interpreta o projeto europeu como um projeto aberto, né, para seu envolto, né, digamos, geográfico, né, e se embate, está sempre, né, dentro da política, né, dos programas políticos, dos governos de direita e da esquerda dentro da Europa. Mas creio que, digamos, a realidade, digamos, e o futuro encaminha para cada vez mais, digamos, chegada de estrangeiros, de migrantes, sobretudo do continente africano, né, e de outros patamares, de outras latitudes, né, e que, digamos, a Europa tem que lidar com essa realidade, até porque ela tem falta de mão de obra, tem uma cidade, digamos, envelhecida, né, e precisa de mão de obra, né. Portanto, digamos que usar esse elemento para criticar o governo espanhol e, digamos, arrecadar alguns benefícios políticos, me parece uma, digamos, uma espécie de demagogia, né, enfim, que não tem, anacrônico, né, que não tem sentido, que não faz sentido, né.
1: Tá certo, professor Mohamed Nadir, professor na Universidade Federal do Rio Grande do Norte, mais uma vez, muito obrigada pela sua disponibilidade em conversar com a gente do Intriga Internacional.
3: Que agradeço, muito obrigado pelo convite.
1: Obrigada, até a próxima, tchau, tchau.
3: Até a próxima, tchau, tchau.
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1: O nosso xeque-mate de hoje é sobre a situação que está o pano de fundo de toda essa história entre Marrocos e Ceuta, no caso a Espanha, em relação aos refugiados. A Acnur enviou uma nota aqui para nossa redação em que diz que a Acnur acompanha atentamente os desdobramentos em Ceuta e Melilla e reconhece os desafios impostos pelas recentes chegadas de pessoas em deslocamento. O Acnur lamenta profundamente as perdas de vidas relatadas e ainda na nota diz que permanece à disposição para apoiar as autoridades que estão lidando diretamente com o tema. O Acnur ressalta que uma gestão eficaz das fronteiras é plenamente compatível com o direito internacional relativo às pessoas refugiadas e aos direitos humanos como um todo. Garantir o acesso a procedimento de asilo justos e eficazes para aqueles que possam necessitar de proteção internacional, ao mesmo tempo em que se facilita o retorno adequado e consensual de indivíduos que não necessitam da proteção internacional em conformidade com a legislação existente, são elementos importantes de um sistema de asilo efetivo e funcional. Essa é a nota da Acnur enviada aqui para nossa redação sobre a situação dos refugiados, dessa tentativa de êxodo coletivo do Marrocos para Ceuta e Melilla também. Agora a gente traz aqui os dados de refugiados hoje, segundo o próprio Acnur. No final de 2025, havia 41,6 milhões de pessoas refugiadas, incluindo refugiados sob o mandato do Acnur, pessoas em situação semelhante à de refugiados. Outras pessoas que necessitam de proteção internacional e também refugiados palestinos sob o mandato da UNRWA. E outros 9 milhões de solicitantes de asilo aguardando uma decisão sobre seus pedidos. Além disso, naquele período, ainda segundo dados do Acnur, havia 68,7 milhões de pessoas deslocadas dentro dos seus próprios países devido a conflitos ou também violência. O número global de refugiados diminuiu em 2025, registrando uma queda de 3% em comparação ao final de 2024. Essa mudança, segundo o Acnur, reflete um aumento significativo no retorno de refugiados, principalmente para Afeganistão, Síria e Sudão. O número de deslocados internos também diminuiu devido ao retorno dessas pessoas, especialmente na República Democrática do Congo, no Sudão e na Síria. No entanto, a Acnur diz também que muito desses retornos aconteceram em circunstâncias adversas e as condições para a reintegração permanecem extremamente desafiadoras. Ou seja, o refugiado retornar para o seu próprio país também enfrenta dificuldades. Ainda sobre os dados do Acnur, atualmente uma em cada 70 pessoas no mundo, ou 1,4% da população global, encontra-se em situação de deslocamento forçado. Situações como guerra, fome, violência, as próprias mudanças climáticas estão aí no entorno dessa relação entre refugiado e a busca por um local onde possa haver qualidade de vida, onde possa seguir em paz, onde a vida possa ser tocada normalmente. O Intriga Internacional de hoje vai ficando por aqui. Eu agradeço a você que ficou com a gente até o final desse episódio. 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Até a próxima!
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0: Saudita e a Turquia. Um movimento que muitos chamam de OTAN sunita, Mel.
1: É, a gente vai entender por que que não é uma OTAN sunita no programa de hoje, por que que esses países resolveram se unir, por que que esse acordo foi assinado em Meca. Meca é uma cidade importantíssima, a mais importante para o islamismo. A gente vai falar sobre a união dessas capacidades, a Arábia Saudita, que é um país bastante forte regionalmente, o Paquistão, que tem armas nucleares, e a Turquia, que faz parte da OTAN. Funciona mais ou menos como aquele artigo 5 da OTAN: a agressão a um é a agressão a todos.
0: E por que que exatamente agora, onde o Oriente Médio passa por uma questão tão grave como uma guerra, é que foi anunciada essa aliança? A gente também vai avaliar essa questão, se foi uma coincidência ou uma necessidade.
1: Ou você está querendo dizer, né, Marcelo, que o Irã pode ter dado aquele empurrãozinho, eles já estavam pensando em se unir. E aí aconteceu essa guerra ali no território deles e aí formou a aliança.
0: E quem sai melhor dessa situação? Lembrando que a Arábia Saudita e Paquistão já tinham um acordo de defesa. Entrou a Turquia, que aparentemente ganha maior poder de decisão naquela região e se torna um player importante. Dois convidados no programa de hoje e a gente chama o primeiro deles agora.
1: O Mundioca tem o enorme prazer de ouvir mais uma vez o Najad Khoury, ele que é professor de Oriente Médio da Escola de Comando Estado-Maior do Exército e sócio fundador do GEPOM, o Grupo de Estudos e Pesquisa sobre o Oriente Médio. Tudo bem, Najad?
2: Tudo ótimo e um prazer estar com vocês de novo.
0: Najad, a gente começa esse bate-papo aqui querendo saber o seguinte: esse acordo de defesa entre Arábia Saudita, Turquia e Paquistão, ele representa o nascimento de uma arquitetura de segurança regional menos dependente dos Estados Unidos, na tua visão?
2: Sem dúvida que é, exatamente. Você pegou a cerne, o espírito da coisa, porque essa dependência sobre um ator importantíssimo, internacional, como o caso do superpotência dos Estados Unidos, provou ser não tão eficiente com os confrontos entre Irã e os Estados Unidos. Então, mas obviamente esse não é um acordo que nasceu ontem, na guerra que aconteceu com o Irã e os Estados Unidos. Já vinha sendo trabalhado, tinha sido pesquisado. A Paquistão e a Arábia Saudita já tinham declarado um acordo de defesa ano passado, né? Então, essa ampliação para incluir Turquia é de suma importância e marca um fato importantíssimo na região do Oriente Médio e na Arábia Saudita, que até então só tinha um tipo de acordo verbal com os Estados Unidos, que vinha desde a década de 50, né? Quando Abdulaziz encontrou com Roosevelt, quando os dois países fizeram um acordo onde os Estados Unidos declarou proteção à família Al-Saud, aos campos de petróleo, e Arábia Saudita garantiu para os Estados Unidos petróleo incondicionalmente a bons preços depois da Segunda Guerra Mundial, no Plano Marshall, e foi até 2015 praticamente quando os Estados Unidos ganhou a independência petrolífera. Então esse é uma, agora representa uma coisa importantíssima regional que não conflita com os interesses dos países, não combate os acordos que existem para cada um desses três países, como a Turquia, que é da OTAN, que é Paquistão, que é um país independente, que tem uma relação excelente com a China, e a Arábia Saudita, que tem uma hegemonia regional no Golfo e na Península Arábica, e também tem acordos com os Estados Unidos, Inglaterra, China e tudo mais. Então é um complementar, uma coisa nova, que depende da sua regionalidade mais que da dependência de fatores externos, como os Estados Unidos, Inglaterra e a França. Inglaterra e a França estão totalmente enfraquecidos, não representam quase nada hoje na segurança internacional. Estados Unidos sim, China sim, Rússia sim, mas então esse é um acordo muito forte e muito importante para a região.
1: Agora, o fato dele ter sido assinado em Meca, está até sendo chamado do Acordo de Meca, isso traz um simbolismo importante?
2: Olha, fatalmente é simbolismo, mas não é que seja característica, né? É simbolismo porque os três países que assinaram são países de maioria sunita, né? No Paquistão tem 200 milhões de sunita, na Turquia tem 100 milhões de sunita e na Arábia Saudita é, digamos, a base do Islã sunita, né? Que tem 30 milhões de habitantes ou menos, digamos isso. Apesar da característica sunita do acordo, esses países todos têm uma minoria xiita que não conflita, não representa ameaça a esses países. No Paquistão tem quase 20 milhões de xiitas, na Turquia tem também quase 20 milhões de xiitas, na Arábia Saudita tem

0: 3, 4 milhões de chiitas na área do petróleo. Mas não é eles enfatizaram que não é um bloco religioso. Veja bem, o simbolismo da Meca, que Meca é de suma importância como um símbolo do Islã, também pode significar símbolo de paz, né? Não é de guerra. Então é um símbolo religioso que mais ligado à paz e a perdão e a peregrinação de que é símbolo de guerra. Então não tem nada a conotação bélica nesse sendo em Meca, ao contrário, símbolo de paz.
1: Agora, Najad, como é que você analisa essa questão de cooperação? Pois já existia um acordo bilateral entre a Arábia Saudita e Paquistão, e agora tem a questão da Turquia. Como é que você vê a entrada da Turquia nesse acordo?
0: É de suma importância, porque, digamos, é um cumprimento, né? A Paquistão e a Arábia Saudita, havia esse acordo, Paquistão é o único país nuclear, a Arábia Saudita é um país maior potência energética do mundo, é membro do G7 e referência no mundo islâmico, no Golfo Pérsico e tudo mais. A entrada da Turquia, que é membro da OTAN, que é, digamos, segundo país com força militar depois dos Estados Unidos. A Turquia tem mais soldados do que França e Inglaterra eventualmente juntos, né? Ela é uma base fortíssima da OTAN, né? E entrada da Turquia também, que produz armamentos, ela também viabiliza a indústria local desses países. Tem Paquistão e Turquia, ambas têm indústria local genuína, que ela precisa de clientela, precisa de desenvolvimento econômico, precisa de estabilidade. Esse que é fornecido pela Arábia Saudita, que tem riqueza, tem US$1 trilhão de reservas financeiras, tem exportações de petróleo de quase 10 milhões de barris por dia. Então, a entrada da Turquia, ela aumenta e viabiliza economicamente a estabilidade em longo prazo para esses três países. E, ao mesmo tempo, ela é dissuasão, ela dá um aviso. Eles não estão contra o Irã, veja bem, nem estão contra Israel. Estão dando aviso, olha, nós estamos aqui. Então, qualquer uma atividade que não seja, digamos, bem vista, ela pode ter uma resposta tripartite muito forte, né?
2: É, um aviso do tipo, não vem que não tem. O Irã deve enxergar esse acordo com uma certa preocupação?
0: Irã, ela recebeu esse tipo, receberam com muito bons olhos, porque o Irã sempre saudou uma defesa regional da região do Golfo, né? Então, sempre defendiam uma cooperação regional, sempre, e não queriam que os Estados Unidos esteja por lá. Então, Irã, em princípio, recebeu com bons olhos, porque isso venha a fortalecer a ideia do Irã de ter uma região de cooperação local sem envolvimento das grandes potências. Em princípio, Irã recebeu com bons olhos esse tipo de acordo, mesmo porque Irã tem uma fronteira gigantesca com o Paquistão, então os dois também não querem nenhuma instabilidade fronteiriça de terra. Irã, ela tem territórios como tem fronteira com a Turquia e tem uma de uma fronteira marítima com a Arábia Saudita, já tem um acordo que foi feito em 2022 sob a umbrella da China de cooperação econômica e diplomática, e tem um acordo de não agressão entre os dois países. Então, Irã, ela recebeu com muito bons olhos esse acordo, que também, eventualmente, pode envolver Egito no futuro, mas que tem certas características, que a gente depende do armamento americano, da ajuda do armamento americano. Mas esses três países, eles vão permitir uma estabilidade econômica, viabilidade e fluxo de caixa para suas indústrias locais e realmente para a região. Eventualmente, Catar pode se entrar, os Emirados, não sei se podem entrar nisso, outros países. Irã é complicado entrar, porque ela já está em fase de guerra com os Estados Unidos, com Israel, mas que eles nunca houve agressão entre Irã e Arábia Saudita, ou Irã e Turquia, Irã, Paquistão. Todo mundo quer uma região estável e próspera.
1: Agora, Najad, na tua visão, por que agora, o momento de escalada militar no Oriente Médio, eles decidiram anunciar esse acordo?
0: É um momento amadureceu, porque é um acordo desse aqui, temos que admitir que é muito complexo, né? Já havia esse acordo entre Paquistão e Arábia Saudita, sem que seja feito em xeque, digamos. Os ataques dos russos contra a Arábia Saudita, os baluches, os afegãs contra Paquistão, os ataques de forças não estatais, não característica um ataque a esses países. Então, já havia esse acordo com Paquistão. E, obviamente, a Turquia já estava negociando isso. Essas coisas são lentas, demoram um pouquinho. Não é só de uma hora para outra. Existem acordos internos, existem preparações, existem autorizações também dos americanos para que isso aconteça. A gente não acontece sem autorização também dos americanos, que tem uma ligação muito forte com Erdogan, com Trump, Salman com Trump, xerife com Trump. Então, o Paquistão tem acesso direto ao presidente americano. Mohammed bin Salman, príncipe herdeiro da Arábia Saudita, também acesso direto. E Trump é amigo dele, então deve, essas consultas demoram. E chegou a hora porque coincidiu com, digamos, uma coincidência. Pode ser que a situação atual acelerou, pode ser, mas não o que causou isso, essa necessidade de cooperação regional em defesa, em cooperação econômica, é de suma importância para todo mundo. Mesmo porque a China, que é maior comprador de petróleo da região, ela tem ligações ótimas com o Paquistão, ela tem ótimas ligações com a Arábia Saudita. A Arábia Saudita tem um plano Visão 30 econômico que ele precisa de sair da situação bélica. Então, eles precisam sustentar essa agenda econômica, financeira do reino, né, para enriquecer o reino, em vez de gastar dinheiro em armamentos, em instabilidade, etc., etc.
2: Já se fala há muito tempo no nascimento de uma OTAN islâmica. A gente até fez um programa aqui, né, Marcelo, sobre esse assunto. Você acha que, Najad, isso aí pode ser o começo de uma aliança militar islâmica, o que a gente viu?
0: Os três países são islâmicos, são sunitas, né?
2: Uhum.
0: Mas não significa que é uma OTAN islâmica, mas coincide que os três são, digamos, os maiores países, as maiores potências regionais islâmicas que tem lá. Tem, como te falei, tem Egito, né? Tem depois tem Egito, e tem os Emirados, tem Kuwait, tem Iraque, mas não é, Iraque não é sunita, né? Então, em princípio, coincidiu, mas eles enfatizaram que não é uma aliança bélica sunita, né? A cooperação de defesa mútua, né? Digamos. E coincide que os dois são sunitas, maioria sunitas, como te falei, tem xiita no Paquistão, tem xiita na Arábia Saudita e tem xiitas alevis, né? Não é xiitas, são tipo alawitas, né? Não, na Turquia.
1: Agora, Najad, a partir do momento que se faz um acordo dessa magnitude, a gente pode entender que os Estados Unidos perdem primazia, perdem poder de negociação, pelo menos?
0: Eu não acredito, eu acredito que aumenta a barganha dos Estados Unidos, tira um pouco do peso local. Estados Unidos, a preocupação dos Estados Unidos sempre foi outras coisas, a Rússia, a Europa e a China, né? Esses países sempre foram de, tipo, a Arábia Saudita tem acordo dos Estados Unidos, mas ela é cliente dos Estados Unidos, né? Ela é cliente em termos de investimento, depende da sua indústria bélica, e apesar que a Arábia Saudita gasta por ano quase 80 bilhões de dólares de armamentos por ano, ela depende quase totalmente da umbrella americana. Então, esse não venha a ser contra os Estados Unidos, acho que tira o peso dos Estados Unidos, acho que tira um peso das costas dos Estados Unidos. Como os Estados Unidos provou que ela, uma superpotência, não consegue vencer facilmente uma potência média, digamos, não, digamos, vencer nem derrubar uma potência média, que é o caso do Irã, eu acho que os Estados Unidos devem estar feliz da vida por uma, digamos, a responsabilidade de produção dos campos de petróleo, a estabilidade mundial de campos de petróleo, ela depende não somente dela, que ela precisa de uma estabilidade também do preço de petróleo, dos campos de petróleo, de investimento em longo prazo. Então, a preocupação americana não com esses países, é com Israel, mas aí os Estados Unidos, ela não abre mão, obviamente, que Israel depende totalmente dos Estados Unidos. O único país hoje em dia que depende de superpotências praticamente é o Israel, que ficou lá. Porque se esses países dependem entre si de uma cooperação financeira, econômica, em longo prazo, de defesa em longo prazo, o único país na região que fica só dependendo dos Estados Unidos é Israel. Mas que Israel é um Estado americano fora do território americano, né? A gente sabe que a preocupação americana é principalmente com Israel. Nunca foi com a Arábia Saudita. Então, ela tem estabilidade do petróleo, né? E a OTAN também de suma importância para os Estados Unidos, que ela, digamos, Turquia é o segundo país forte na OTAN.
2: Agora, aproveitar para fazer uma pergunta factual aqui, fazer um parêntese na nossa conversa. Um ministro israelense, ele disse hoje que, ainda que os Estados Unidos não queiram continuar a guerra com o Irã, Israel vai dar continuidade a essa operação. Você acredita que isso seja possível?
0: A Israel sempre declarou isso. Israel não admite o acordo de Gaza. Ela sempre declarou que ela vai agir independente se houver acordo com o Irã ou não. Eu acredito que sim, eles têm sua agenda própria de defesa, e o americano, ele pode reclamar, pode espinafrar, pode aqui, mas acaba aceitando Israel devido ao lobby americano e à opinião pública, apesar que está havendo umas divergências hoje um pouco maiores nos Estados Unidos internamente, alguns políticos, algum tema de inflação que está sendo causada por esse apoio incondicional, ou que essa guerra, digamos, que a guerra, digamos, entre Irã e Estados Unidos, não é guerra entre Estados Unidos e Irã, Estados Unidos e Irã, é a guerra Israel ou Irã, que o americano entrou de gaiato no navio, né, sem calcular certinho os resultados disso. Mas acredito que Israel manter sua própria agenda de defesa em curto prazo, em longo prazo, e independe, não é Israel depende dos Estados Unidos, Estados Unidos depende do Israel, digamos, nesse sentido.
1: O acordo de Meca, Najad, ele representa agora uma sinalização política ou uma dissuasão real, na sua visão?
0: Acho que ela junta a política, dissuasão e econômica, né? Ela abrange três, ele é muito importante, né? Porque ele permite investimentos em longo prazo, em indústria de, tanto a Turquia quanto o Paquistão tem indústria bélica incipiente, então esse fluxo de caixa que a Arábia pode trazer é de suma importância. Uma estabilidade econômica também para o mundo inteiro, porque o mundo inteiro depende do petróleo daquela região. A gente viu que se houver uma interrupção de, sei lá, 1 milhão de barris por dia, o preço sobe para você, para mim, para os Estados Unidos, para o mundo inteiro, né? Então, então uma estabilidade. E a China quer uma estabilidade econômica, especialmente que ela depende do petróleo daquela região. E o Paquistão, para a China, é uma peça importante no plano deles de econômico de chegar até o Mediterrâneo, né? Tanto o Irã quanto o Paquistão são países importantíssimos, têm investimento gigantesco nos portos chineses, né? No caminho de seda e tudo mais. Então, essa estabilidade é de suma importância para o mundo inteiro, Turquia precisa, Arábia Saudita precisa, Paquistão precisa, Paquistão depende muito da Arábia Saudita em termos de mão de obra, em princípio existe, na Arábia Saudita temos 2 ou 3 milhões de paquistaneses que mandam dinheiro para suas famílias no Paquistão, então é de suma importância esse acordo para permitir uma estabilidade de mão de obra paquistanesa lá na Arábia Saudita e tudo mais. Então é positivo em todos os sentidos.
2: Agora, que ano intenso para a Arábia Saudita esse de 2026, né? No começo do ano, o acordo de defesa mútua com o Paquistão. A Arábia Saudita voltou ao noticiário também por conta do conflito com os Houthis. Aí teve o acordo nuclear com os Estados Unidos e agora esse acordo de defesa. Você acha que todas essas coisas elas estão acontecendo ainda no escopo do Vision 2030 projetado pelo príncipe?
0: Em princípio, sim. Ele já tinha quando o Mohammed bin Salman assumiu em 2015, ele fez alguns erros grotescos, né? Um deles persiste até hoje, atacar os Houthis, né? E provou que esse é o caminho errado, né? Porque eles fizeram já um acordo de não agressão e agora voltou a aumentar essa agressão entre os dois, Arábia Saudita atacando os Houthis e Houthis atacando a Arábia Saudita. Então, Mohammed bin Salman, ele errou no início, ele era jovem, assumiu um principado na Arábia Saudita, ele fez vários erros, né? Um deles, aquele cerco ao Qatar, por exemplo, se lembra disso, em 2017, 2019, ele fez o cerco ao Qatar, ele maltratou o primeiro-ministro da Arábia do Líbano, ele mandou matar o jornalista na Turquia, ele fez vários erros, mas depois ele abraçou a agenda econômica, então a partir de 2020, depois fez acordo de paz, digamos, com os russos, ele abraçou uma agenda econômica, e a Arábia Saudita queria se transformar num centro, um polo econômico mundial, ele quer um parceiro de transporte marítimo, de vias aéreas, ele queria imitar os Dubai, Abu Dhabi praticamente, ele patrocina turismo, patrocina campeonatos mundiais, futebol, tênis, Fórmula 1, abriu o país para mulheres, né? A mulher pode frequentar cinema, pode viajar para o exterior. Então, houve uma abertura muito grande de 2015 para 2025. Ele afastou os religiosos da polícia de moral, né? Então, não pode mais interditar um cidadão, não pode matar. Então, ele abriu, ele precisa disso aqui para continuidade desse plano 2030, para que a Arábia Saudita alcance um destaque também, como ela já tem. Está no G20, o único país desses três, né, no G20 é a Arábia Saudita. Então ele está no plano certo. Numa estabilidade dessa, é de suma importância para ele. Agora, o desafio dele é os Houthis, mas esse tipo de força não estatal, ela não invoca esse acordo de defesa. A agressão tem que ser de um país, tipo o Irã, por exemplo, se atacar a Arábia Saudita, aí os dois países vão em socorro. Como? Ninguém sabe. Como é que haverá coordenação disso? Haverá avisos, mas como é que seria a coordenação de defesa? Isso tudo é incipiente, a gente não sabe. A OTAN tem como fazer. Esses países, a contrapartida é novo, a gente não sabe como é que vai ser. Mas que existe lei, existe um aviso, e está na mão, e está assinado pelos três presidentes, digamos, desses países. Primeiro-ministro Erdogan, e o rei da Arábia Saudita, o príncipe herdeiro da Arábia Saudita.
1: Na tua visão, Najad, essa aproximação entre os três países, isso pode representar o surgimento de um polo de poder do sul global, capaz de negociar simultaneamente com Estados Unidos, com Irã, com China, com Rússia?
0: Sem dúvida que é. Sem dúvida que é. Um acordo de suma importância para regional e para o mundo, para as superpotências, para as potências médias, para todo mundo. Resta que a região entrasse em paz, né, para que seja um progresso para tanto para eles, quanto para o Irã, quanto para Israel, quanto para a Rússia, quanto para todo mundo. Então, a cooperação, em princípio, é a base disso, é a cooperação, estabilidade e dissuasão, para evitar conflitos maiores.
2: Agora, a Arábia Saudita está com uma questão pendente, que é a questão do BRICS. Eles entram ou saem? Como é que é? Em 2027 eles vão decidir?
0: Eles não são membros, eles foram convidados para ser membro do BRICS. Eles recusaram, obviamente, porque uma das agendas do BRICS é se afastar de usar o dólar nas transações econômicas de petróleo, né, nas financeiras de petróleo. E a base da força do dólar foi o petróleo, quando década de 70, etc, etc, quando a OPEC foi formada. O dólar sempre foi a moeda forte e que permitiu essa força do dólar. O BRICS sempre estão advogando afastamento, usa do yuan, usa do real, usa de qualquer outra moeda. E esse aqui o americano não permite. E a Arábia Saudita, ela tem um laço muito forte, né? Um umbigo amarrado aos Estados Unidos. Então, nesse sentido, ele não vai entrar no BRICS enquanto os Estados Unidos não vai permitir. E os Estados Unidos não vai permitir o BRICS, porque ela não gosta do BRICS praticamente, que o BRICS está advogando se afastasse do dólar. Então, existe uma incompatibilidade entre o BRICS e os Estados Unidos.
1: Najad, na tua visão, como é que a China, que é o principal parceiro estratégico de diversos países do Golfo e também do Paquistão, como é que ela vai olhar e analisar essa nova aliança?
0: Eu acho que ela incentivou, porque a China, ela aproximou Irã da Arábia Saudita. Irã e Arábia Saudita interromperam relações em 2015, praticamente, quando o príncipe MBS, ele assumiu. Ele, na época, ele matou um sheik xiita, né, da Arábia Saudita, e as relações foram interrompidas. Você se lembra que houve manifestações no Irã, queimaram uma embaixada em 2017, e a embaixada saudita no Teherã, e houve interrupção das relações. E essas relações foram reatadas sob umbrella chinesa em 2022 ou 2023, né, quando houve a aproximação. E os dois países abriram diplomacia e a economia, trocas econômicas e troca de informações, até troca de avisos militares, tudo mais. Então, a China, ela quer estabilidade, sempre acreditou, sempre pregou estabilidade. Então, todos esses países, especialmente Paquistão e Arábia Saudita, e Paquistão, como dizia, no caminho da rota de seda chinesa, para ela chegar à Europa via terrestre, para ela chegar ao Oriente Oriente Médio ao Mediterrâneo via terrestre, é Paquistão e Irã são peças importantíssimas, né? E para ela ter uma estabilidade e dependência de petróleo energética, segurança energética, ela depende da estabilidade. O fechamento do Hormuz é ruim para a China, mais que para os Estados Unidos e para a Europa. Os Estados Unidos não dependem do Hormuz em petróleo zero. Da Arábia Saudita vai 500 mil barris por dia para a refinaria deles nos Estados Unidos. Então, os Estados Unidos não depende do Estreito do Hormuz em termos econômicos, ela pode ser em termos de segurança, mas em termos dos Estados Unidos e Europa não depende do Estreito do Hormuz. A Europa pode depender do Bab al-Mandeb, porque vem o produto da China e vice-versa, que passa por Bab al-Mandeb. Então, a China precisa de uma estabilidade para que ela depende do petróleo, apesar que ela tem uma boa indústria de energia limpa, de eólica ou de solar e tudo mais, de carvão, mas ela depende, ela importa por dia quase 10 a 11 milhões de barris por dia de petróleo, especialmente da Arábia Saudita, do Iraque, do Irã, né? E ela depende do Estreito do Hormuz, do Bab al-Mandeb. Então, a China é a maior interessada na segurança, numa estabilidade. E com isso, também no Japão, Coreia, Índia, todo mundo fica numa situação estável. A Ásia depende muito dessa região, mais que Europa e os Estados Unidos.
1: Agora, esse acordo, ele pode estimular outros países a entrarem nele, mesmo não sendo sunita?
0: Sem dúvida, né? Mas, digamos, é regional. Quem é na região? É eles. É só tem um país que, digamos, Iraque, que é misturado sunita com xiita. O Golfo todo da região é sunita, né? Digamos, mas nem outro país existe, quer dizer, não acredito que um país fora da região vai entrar, tipo Magrebe, por exemplo, ou Argélia, ou Austrália, ou Brasil, não vão entrar. Então é um acordo regional que vai depender desses três. Alguns países pequenos podem eventualmente entrar. Catar, por exemplo, é um candidato, né? O Kuwait não tem muita, nunca se envolveu, digamos, eles são do GCC, Gulf Cooperation Council, mas o Gulf Cooperation Council não é um bloco militar, é um bloco econômico. Então, esses países, cada um deles tem suas alianças regionais ou internacionais. Esse acordo não conflita com essa agenda. Agora, se mais algum outro país entrar, pode ser. Egito é um deles, um dos principais, até estava negociando. Mas Egito, como eu te falei, ele depende dos Estados Unidos ele recebe ajuda militar muito grande dos Estados Unidos, alguns bilhões de dólares. E eu não sei como é que seria os termos desse acordo, se ele entrar num acordo desse aqui, aí a gente cortaria a ajuda militar, eu não sei, mas em princípio alguns outros podem entrar, mas seria um país menor, de menor potência, digamos, tipo Bahrein pode entrar, por exemplo, Qatar pode entrar, mas não um país não é uma potência média como esses países.
1: Emirados Árabes Unidos, que a gente viu que eles não estavam rezando na mesma cartilha que a Arábia Saudita.
0: Exatamente, eles têm uma certa rivalidade silenciosa, né? Apesar que tem uma cooperação muito grande, que são membros da GCC, tem fronteiras, são membros da OPEP, apesar os Emirados saíram da OPEP, mas tem uma certa cooperação muito grande, né? Tem divergências de interesses pequenos, mas não interesses de divergência muito grande. E os Emirados estão se aproximando com Israel em termos da defesa, de acordos, e são membros do Acordo de Abraão também, que é o objetivo americano que, digamos, a Arábia Saudita entrasse. Existem divergências e a gente não sei também como é que seria os pré-requisitos, se vão poder entrar ou não, se vai depender desse acordo ou de acordos bilaterais entre eles, mas que hoje em dia a gente percebe pelos jornais que os Emirados estão se aproximando com Israel em termos de defesa, né? E a Turquia, ela tem o S-400, eventualmente ela pode vender para os Emirados, acho que para os Emirados é para os Emirados, estão pensando em vender o sistema russo de defesa, o S-400, para os Emirados. Está restando a autorização da Rússia nesse sentido, porque a Turquia está avançando no programa de F-35 e existe um impedimento nos Estados Unidos que ela possa entrar nesse acordo, no sistema de defesa no programa de F-35, porque ela importou da Rússia o sistema de defesa S-400. Então, está havendo uma negociação entre Turquia, os Emirados e Rússia para que esse sistema de defesa S-400, que é muito avançado, passasse para os Emirados, mas a Rússia ainda não aprovou. se aprovar, obviamente, as Emirados vai ter um sistema avançadérrimo de defesa, e ela também depende de Israel também. Então, são jogos geopolíticos menores, digamos, no tabuleiro que está confuso no Oriente Médio.
1: Tá certo, a gente teve o imenso prazer de ouvir o Najad Khoury, que é professor de Oriente Médio na Escola de Comando e Estado-Maior do Exército, além de ser sócio fundador do GEPOM, o Grupo de Estudos e Pesquisas sobre o Oriente Médio. Najad, muito obrigado mais uma vez por estar conosco.
0: Obrigado, espero que na próxima vez conversamos, a conversão é um pouco menor do que a atual.
2: Obrigada, um abraço, mas acho que não vai acontecer, né?
0: Até, bye bye.
2: Muito legal a análise do Najad, ele que já morou no Oriente Médio, nasceu no Líbano, ele traz bastante peso aqui pro programa. Vamos ouvir a segunda convidada.
1: O Mundioca tem o prazer de ouvir mais uma vez a Dominique Marques, ela que é professora de Relações Internacionais e doutora em Economia Política Internacional pela Universidade Federal do Rio de Janeiro, a UFRJ, além de ser pesquisadora do Lab Ásia da UERJ e autora do livro recém-lançado A Última Ponte do Ocidente, da República de Atatürk à Era de Erdogan. Professora Dominique, muito obrigado por ter aceito mais uma vez o nosso convite e estar conosco aqui no Mundioca. Tudo bom?
3: Tudo ótimo, e vocês? Feliz de estar aqui mais uma vez.
2: Opa, a gente está melhor agora com você. Domi, uma nova arquitetura de defesa liderada por países muçulmanos sunitas pode reduzir ou, ao contrário, aprofundar ainda mais a divisão sectária entre os países sunitas e o Irã?
3: Olha, eu veria essa aproximação muito mais como um acordo de defesa, né? Os países ali em questão, a Turquia, a Arábia Saudita e o Paquistão, eles estão interessados ali em resolver certos problemas, né, que vem ali acontecendo na região, a dizer ali esse conflito no Irã, né? Então esses países, eles buscam não só de agora, mas se equilibrar, né? Essa aproximação entre o Paquistão e a Arábia Saudita já vinha acontecendo desde 2025 e a partir dali já vinha se discutindo com a Turquia. Então, quando a gente olha para esse acordo, eu acredito que tem que ser muito mais do que sunitas, né? Ou, por exemplo, se fossem xiitas, se fosse o caso. Voltando lá na história, como eu sempre faço, né? Não vou voltar tanto dessa vez, mas a questão é essa divisão entre sunitas e xiitas. Na história ela não é tão grave assim, mas quando a gente considera ali aquele período pós-Império Otomano, a chegada de Inglaterra e França ali com os protetorados e mandatos e as suas influências nessa região, essa dominação é muito mais fácil, né, se tivesse ali essa divisão. Então, não só nesse caso de sunitas e xiitas, mas outras divisões foram exploradas porque era mais fácil nesse sentido para os colonizadores. Agora, essa questão de ser uma aliança de um lado ou de outro, né, se fosse no caso o Irã com seus parceiros xiitas, eu vejo muito mais como uma questão de cooperação militar, de uma tentativa de dissuasão, né? Esses países, a gente tem que entender que são grandes países na região, a gente tem que lembrar que o Paquistão é uma potência nuclear. Então, no caso de Turquia, né, que eu sempre puxo aí a sardinha para minha pesquisa, a Turquia vem se colocando como um país que quer retomar a sua autonomia, não que não tenha, mas quando a gente fala nesse sentido, é um país que esteve alinhado a esse Ocidente, eu digo aí fazendo parte da OTAN, próximo dos Estados Unidos durante muitos anos, e que vem, ainda é, né? Parece até que acabou, mas eu digo que rompeu um pouco essa trajetória quando o Erdogan chega no poder, porque ele vem trazendo essa ideia de soberania, de autonomia, de não fazer somente aquilo que a OTAN pede, que os Estados Unidos pede. Então, fazer parte da OTAN não impede que a Turquia busque outras formas de cooperação. No caso da Arábia Saudita, que também é uma força econômica bastante forte ali da região, a gente tem a Turquia e a Arábia Saudita disputando ali uma certa influência na região. Por exemplo, as duas ali vão estar se colocando contra as influências de Israel, eles vão se colocar como protetores ali desses povos. Então, apesar desses interesses em comum entre esses países, nesse momento agora a gente tem uma aproximação, eu diria que histórica, né? Porque a família dos sauditas nunca se submeteu bem ali àquele domínio otomano, né? Que a gente tem hoje a Turquia como a sua verdadeira verdadeira representante. No século XIX, a gente teve ali um grande conflito, né, onde eles também tentaram ali se separar. Então, a Arábia Saudita hoje é um território muito grande, com potência econômica, a gente sabe ali desde os petrodólares, né, dessa aproximação com os Estados Unidos, esse país é muito influente, e a gente não esperava, pelo menos não agora, né, essa aproximação entre Turquia e Arábia Saudita. Mas, quando a gente entende que ali está acontecendo uma situação mais densa, existe um conflito acontecendo, a gente pode dizer que esse conflito do Irã, né, acaba sendo ali o estopim para algo que já vinha acontecendo, que são esses países ali dessa região tentando tirar um pouco, né, dessa influência ou, digamos, até da dependência dos Estados Unidos para essa defesa deles. Então, eu diria que é muito mais sobre isso, esse acordo, do que uma aproximação ali de uma aliança, igual algumas pessoas já estão chamando de OTAN sunita. Não seria muito o meu viés de observação sobre esse acordo.
1: Agora, Domi, as informações que chegam para gente é que a criação dessa tríade, na verdade, acabou agradando tanto um lado, os Estados Unidos, que se vêem sem tanta obrigação de investir militarização ali na região, quanto no próprio Irã, que acha que a situação agora será resolvida por quem vive no Oriente Médio, e não mais implicações externas. Como é que você analisa isso?
3: Bem, o Oriente Médio é uma região muito complexa. Então, a gente tem ali, até pela própria forma, né, como ele foi, não posso dizer criado, mas foi dividido, né, após a queda do Império Otomano, não foram respeitadas as diferenças, né, enfim, não foi da forma como era para ser. Então, hoje a gente tem esse grau de complexidade, a gente tem, junto a isso, a questão energética, que a gente sabe, né, que muitos dos conflitos no Oriente Médio estão, quando estão relacionados ao Ocidente ou alguma potência externa, tem a ver com a questão energética. Então, é muito difícil a gente entender os países como, olha, esse país se comportará sempre dessa forma e o outro sempre da outra forma. Quando a gente analisa esse acordo, no caso de Arábia Saudita, Turquia e Paquistão, eles vão estar entendendo ali que, apesar das divergências, apesar dos interesses, né, em comum ou não, por esse momento está valendo a pena, né? No caso ali você tem o Paquistão fazendo uma fronteira com o Irã e automaticamente vai temer sofrer algum ataque ali por parte dos Estados Unidos ou de algum aliado dos Estados Unidos nesse conflito, sei lá, o Israel pode querer entrar e atacar, enfim. A gente sabe que Israel está envolvido em todas essas questões. E aí você tem Paquistão sendo uma potência nuclear. Se Estados Unidos atualmente tem a coragem de atacar o Irã, né, a dizer ali, olha, vocês têm armas nucleares, eu não quero que tenha, eu vou atacar. A gente tem aquela piada, né, se Estados Unidos achassem o mesmo da Rússia, né, e sabem que a Rússia não vai poder atacar, vai poder retaliar. No Irã eles ficam com essa ameaça, mas sabem que se fosse de fato não poderiam ter atacado. Então, você tem ali o Paquistão do lado, que poderia dar uma freada nesse interesse ali dos Estados Unidos. Então, para o Irã seria algo positivo nesse sentido. Os dois países fazem fronteira, então é muito fácil, né? A gente vê de vez em quando em mísseis caindo em lugares que não eram para ter caído. É muito fácil um alvo ser errado. Então, para esse momento ali, para eles, se torna útil. No caso dos Estados Unidos, eles podem pensar, ah, tá, agora a gente tem ali um certo equilíbrio na região, ninguém vai tentar atacar, nem que seja Paquistão ou Arábia Saudita, que é o nosso aliado ali, pelo menos energético nessa região. A gente tem visto uma desaproximação, nem digo que é um afastamento, né, mas uma redução ali dessa influência dos Estados Unidos na Arábia Saudita, e eu analisaria pelo fato de que os sauditas percebem que, apesar desse investimento dos Estados Unidos no país, desse interesse, desse histórico ali, eu diria, né, desde a década de 70 ali com a questão dos petrodólares, que foi muito importante para transformar e manter o dólar como uma moeda internacional, porque a gente teve ali na década de 70 uma quebra e rompe-se com o padrão ouro-dólar. Os Estados Unidos ficam naquele limbo ali onde a comunidade internacional, pelo menos os analistas, né, de relações internacionais, começam a questionar: ora, será que os Estados Unidos vão continuar se mantendo como potência? Aí vai lá o Kissinger, se aproxima da Arábia Saudita, propõe: olha, o petróleo agora só pode ser vendido em dólar, o mundo inteiro precisa de petróleo, o dólar se mantém. Nesse momento agora a gente já vê um certo afastamento. A Arábia Saudita diz assim, olha, não vou fazer exatamente o que você quer. A Turquia já disse anteriormente, também não quer fazer mais somente as decisões da OTAN, porque a Turquia vem percebendo que fazendo parte da OTAN ela apoia os interesses ocidentais, mas na hora que precisa, né, como na crise dos refugiados e a Turquia absorvendo a maior parte dos imigrantes, a questão do Chipre na década de 70, quando a Turquia não percebe esse apoio de volta, a Turquia vai buscar outras parcerias. A gente viu ali essa aproximação com a Rússia, comprando sistema de defesa russo algum tempo atrás, isso aí criou a maior crise na OTAN nos últimos tempos, mas Estados Unidos não tiveram coragem de expulsar a Turquia, nem a Turquia saiu. Então, o que a gente percebe são muitos interesses ocorrendo ao mesmo tempo e, por isso, a gente percebe esse agrado aí de todos os lados nessa aliança. Por enquanto, parece que está tudo sob controle, mas a gente vai ver aí para o futuro como que vai ficar, porque o que eu percebo na minha visão aqui de analista é que os Estados Unidos continuam fortes no Oriente Médio, mas para isso estar acontecendo, para esses movimentos, né, a postura mesmo dos países está deixando cada vez mais claro que a influência dos Estados Unidos por ali está reduzindo e que agora eles buscam uma autonomia dentro de uma concepção de que, veja, nós não contamos mais somente com seu investimento e com a sua defesa, agora a gente quer trabalhar por nós mesmos sem a sua interferência. Para mim está muito claro esse processo aí de, eu diria, de decadência, né, do Império Estadunidense.
2: Falando sobre os Estados Unidos no Oriente Médio, gostaria que você comentasse aquele fato que foi dado pela mídia americana do presidente Donald Trump depois de ter acabado a cúpula da OTAN em Ankara, com medo de ser morto pelo Irã, houve uma ameaça, ele ter fugido em um caminhão de buffet, um caminhão de comida, sem que ninguém soubesse, deixou a equipe dele, Marco Rubio e os jornalistas num avião.
3: É bem típico dele, né? Salve-se quem puder e eu por mim aqui, né? Quando a gente olha essa situação, eu me lembro da situação da Maria Antonieta, né? Quando a coroa francesa tem que fugir por conta da revolução, né? Então ela foge disfarçada, né? Passando ali pela carroça e tal. Então é muito parecida a situação. A gente tá vendo aí um país que... O Trump, ele é uma figura muito curiosa, né? Porque ele nem tenta disfarçar as atitudes dele, né? Ele posta, ele publica, só faltou ele publicar no Twitter que ele tinha essa intenção de fugir. Mas nem sei mais se é Twitter, é X, né?
2: Cada X, um, exatamente.
3: E a rede dele, eu também não sei o nome.
4: Truth, né? Social.
3: Então, o Trump, ele é muito assim, ele tem um perfil que eu não consigo analisá-lo somente como um estadista, né? Pra mim, ele é um perfil, assim, muito narcisista, muito egoísta. Então, ele coloca ali as suas vontades sobre o Estado, né? Então, ele articula dessa forma, ele governa dessa forma e, enfim, talvez em algum momento ali o Congresso, enfim, o Senado tenha que resolver essa situação do Trump. Mas, pra mim, é uma situação de... Ele percebe que o Irã tem uma força, né? Sem querer defender o que acontece domesticamente no Irã, mas analisando na política externa, para mim é um país muito coerente. É um país que, eu sempre digo isso para os meus alunos, né? O Irã hoje se comporta, né, dentro desse sistema internacional enquanto um país, mas é um império, não deixou de ser. É uma sociedade milenar, estava ali 8.000 anos antes de Cristo. Então é uma sociedade que se entende, que se organiza, que entende muito bem quais são os seus objetivos, fraquezas e forças geopolíticas e que se coloca de maneira muito coerente no sistema internacional. Não à toa, a maior parte aqui do sul global vem torcendo para que o Irã consiga, né, se posicionar de maneira cada vez mais forte nesse conflito. Então o Trump sabe, apesar de algumas publicações dele parecerem que ele não tem noção do que ele está fazendo, no momento desses, para mim, fica muito claro, né? O próprio Netanyahu ali, quando acontecem os bombardeamentos, teve aquela história que não foi esclarecida até hoje, né? Fotos dele machucado, ele some durante algum tempo, reaparece como inteligência artificial e depois ele, né, de fato mostra as caras, onde todo mundo pensou que ele tinha morrido. Então o Irã, ele tem força, ele tem uma capacidade ali de um sistema de inteligência capaz de ver realmente o que tem que ser feito e se defender. Então, o que eu vejo ali é uma demonstração de fraqueza.
1: Agora, Domi, a criação desse mecanismo de defesa, na tua visão, modifica o equilíbrio de poder no Golfo Pérsico? Altera a posição estratégica do Irã? Como é que você analisa essa criação?
3: Eu acho que modifica, mas Assim, reequilibra talvez por algum momento, a gente não sabe como que o Irã pode vir a fazer alianças, né? Daqui para frente, no caso, se pensar que talvez a Arábia Saudita esteja forte demais, a gente sabe ali que os dois são as principais forças, e forças até eu digo geográficas, né? Pelo seu tamanho. Então, por hora, parece que a gente tem um reequilíbrio, né? Mas eles não deixam de ter as suas características particulares, né? A Turquia vem tendo uma força muito grande, né? Na capacidade ali de produção de indústria bélica, né? A gente sabe que a Turquia tem drones participando ali na guerra da Ucrânia, então participando ali de maneira muito forte, muito enfática. Então a Turquia, por receber esses financiamentos ali da OTAN, hoje em dia ela é uma das principais forças, é a quarta força. O Irã também não deixa de ter ali a sua influência, né, a sua capacidade de defesa. Você tem a Arábia, eu diria que a Arábia Saudita agora seria a mais vulnerável em todo esse acordo aí. Então o interesse maior seria até dela, né, por conta de não sofrer ali ataques. A gente sabe que a Arábia Saudita vem sofrendo ataques dos hutis, né, e que a situação ali tá quente, né, e a gente entende que dentro dessa capacidade de defesa, pelo fato de a Arábia Saudita ter contado muito historicamente ali, pelo menos nos últimos 50 anos, com esse apoio dos Estados Unidos, ela agora busca essa aliança, que eu diria, né, como eu disse ali no começo, é um pouco improvável essa aproximação com a Turquia, mas por agora, pelos interesses em comum. Eu sempre digo, né, nas minhas aulas, eu sou da corrente realista, né, eu acredito mais nessa corrente, que para mim é a mais coerente. Para os realistas, né, as relações internacionais, as alianças, elas funcionam até a página 2. Então, olha, por agora isso aqui me serve, se em algum momento eu achar que não serve mais, eu simplesmente deixo essa aliança. Por isso que a gente diz que essas, no sistema internacional como um todo, as alianças são frágeis. Então, por agora, a gente vê como um reequilíbrio, mas as forças, as características de cada país não deixou de existir. Então, vamos ver como é que fica aí para frente.
2: Você acha que o Irã foi o grande elemento geopolítico que motivou essa aliança, ou os países já estavam pensando nisso antes?
3: Eu acredito que já vinham pensando antes, porque todas essas movimentações no Oriente Médio, até por conta da complexidade da região, elas não acontecem de um momento para o outro, né? A gente tem ali, desde a Primavera Árabe, uma instabilidade muito grande que vem se agravando ali com essa, eu diria, não é ascensão de Israel, mas seria assim, uma maior presença, no sentido de que Israel tem se comportado como um império, né? Se a gente tem ali, desde a Primeira Guerra Mundial e a Segunda Guerra Mundial, essas tentativas, né, de Liga das Nações, da ONU, de dizer, olha, os povos têm os seus direitos, né, você tem que respeitar o direito internacional, você não pode invadir um outro estado. E a gente via isso na época imperial, né, onde o império decidia se expandir, invadia um outro território, fazia a guerra e quem ganhasse ficava com o território. A gente tem visto isso abertamente hoje com Israel. Israel não tem freado, então a gente não vê aí nenhuma força internacional capaz, né, de segurar. Estados Unidos agindo também dessa forma, principalmente, né, com o governo de Trump. A gente vê o Trump entrando na Venezuela, bombardeando, né, do nada ali. A gente pode até chamar de uma guerra relâmpago, se pudesse, né? Então a gente vê os Estados Unidos se comportando como um xerife no mundo, e a gente tem essa instabilidade crescente, ao mesmo tempo em que a gente tem essa percepção de uma redução, né, da capacidade de influência dos Estados Unidos e esse aumento da presença da China. Eu diria, né, como Arrigue, né, que é um autor que escreveu O Longo Século XX, a gente usa muito esse livro nas relações internacionais, nenhum império cai para o outro nascer. Então, enquanto o império está caindo, o outro está crescendo, e o próprio império decadente, né, ele está financiando o próximo. Quando a gente fala império aqui, é simplesmente no sentido de força, né, de hegemonia internacional e tudo mais. Mas não somos impérios, somos estados de nação, né? A era dos impérios acabou ali na Primeira Guerra Mundial, mas quando eu digo que esses estados se comportam de forma imperial, seria nessa expansão, nessa certeza, né, da impunidade, digamos assim. Então eles vão reagindo, e esses países do Oriente Médio, ao perceber que os Estados Unidos não possuem mais a capacidade, né, se em algum momento houve lá atrás aquelas tentativas de aproximação dos Estados Unidos, de olha, eu quero defender a sua democracia, então eu vou invadir o seu país. país. A gente tem esse um lado da moeda e, por outro lado, a gente tem esses mesmos países confiando que os Estados Unidos pudessem garantir as suas defesas, né, e as suas seguranças. Nesse caso agora, tem-se uma percepção de que os Estados Unidos não têm mais essa capacidade. Desde o primeiro governo Trump, ele vem anunciando ali, e eu digo agora pelo caso da Turquia, que faz parte da OTAN, ele dizia, olha, eu não vou mais cuidar dos gastos de defesa de vocês, né? Eu quero que vocês invistam 7% do PIB, impossível, né? Por enquanto ali os Estados Unidos estava assumindo a maior parte desses custos. Quando Trump entra, ele diz, eu não vou mais fazer isso. Então a própria Turquia pensa, olha, eu tenho que fazer por mim, não vai ser pelos Estados Unidos. Quando acontece todos esses conflitos agora envolvendo o Oriente Médio, a Arábia Saudita percebe, olha, eu estou sendo atacada, Estados Unidos não está mais aqui para fazer tudo por mim. E aí, enfim, essa aliança acaba se tornando, né, mais útil, né, mais conveniente para esse momento.
1: Agora, você acha que esse acordo pode estimular outros países muçulmanos a buscar mecanismos próprios de segurança coletiva?
3: Eu acredito que sim, inclusive eles já deixaram isso em aberto, né, e o próprio Irã também se manifestou ali dizendo, olha, esse acordo pra gente, né, não significa nada demais, a gente entende que a região tem que ter suas políticas, né, mais independentes do Ocidente em termos de defesa, então ele estimula até que outros países venham a querer fazer parte, a se unir a esse acordo e, enfim, Turquia, Paquistão e Arábia Saudita já vem dizendo que esse acordo está aberto, né, aos interessados porque se trata de uma organização de defesa mútua. E eu acho muito interessante porque pela primeira vez, desde que a gente tem, digamos, esse Oriente Médio, né, que a gente descobre após muito tempo de estudo que é um termo até pejorativo, que era a forma como a coroa inglesa se referia àquela parte do meio ali para se chegar ao Oriente, desde que a gente tem essa definição, eles são países ali que sempre foram, né, ou submetidos a esse Ocidente sob forma de protetorados e mandatos, ou depois das suas independências, continuam submetidos, né, de alguma forma aos interesses desse Ocidente, ou aqueles resquícios, né, da colonização. Então, não teve um primeiro momento de autonomia. E quando a gente fala autonomia, pelo menos na visão do realismo, a gente está pensando primeiramente em defesa. Então você protege as suas fronteiras de alguma forma para depois você conseguir se posicionar no cenário internacional. Não adianta você ser muito rico, né, financeiramente, muito ativo em termos de bolsas, de valores, se você não tem uma defesa, né, própria ali com uma capacidade de dissuasão forte. Ou seja, não mexe comigo, senão eu te ataco. Então agora pode ser que pela primeira vez essa região comece a caminhar para dizer para algum país, né, que venha de fora, eu estou falando agora do Ocidente, mas pode ser que futuramente venha a ser a China ou qualquer outra potência que cresça, pode ser que pela primeira vez agora eles possam se unir e dizer, não, aqui quem cuida é a gente, vocês não se metam.
2: Tommy, você acha que essa nova aliança ela pode abrir espaço para uma cooperação tecnológica ou uma cooperação científica, algo além da questão da defesa?
3: Eu acredito que sim, eu acredito que possa abrir portas para uma maior colaboração, né? A gente teve ali, como eu disse, esses países tendo as suas fraquezas, as suas divisões sendo exploradas, né, por potências estrangeiras, e se nesse momento a gente começa a ter uma cooperação que seja nível de segurança e defesa, por que não, né, ampliar isso para maiores trocas? Então, talvez esse acordo seja aí um primeiro, né, uma primeira luz no horizonte ali para que a região comece a se estabilizar. Não só por essa questão de tirar a influência estrangeira, que muitas vezes a gente, né, pode observar pelas guerras ali proxy, né, ou seja, as guerras por procuração. Por que que a guerra da Síria, né, dura tanto tempo? Porque você tem ali uma região onde tem muitos interesses estrangeiros e onde fica difícil, né? Se o país não tem uma capacidade de defesa muito grande, de conseguir dizer aos outros, olha, não se meta aqui, isso aqui sou eu que resolvo. Então, a gente percebe que as influências estrangeiras, elas dificultam. Não só dificultam no sentido de estabilidade regional, como nas capacidades internas desses países. Se agora a gente começa a ver uma certa aproximação, a gente começa a ampliar esse diálogo, começa talvez a reduzir essas divisões que foram estimuladas, né, por dominações estrangeiras, então a gente começa a perceber, né, futuramente, eu acredito eu, uma maior cooperação tecnológica e quem sabe aí uma redução, né, dessas divisões e que possa haver um maior caminho, né, para um diálogo, para uma cooperação e que, enfim, seja produtivo no futuro.
1: A gente pode dizer que nesse acordo a Turquia se sai melhor?
3: Olha, a Turquia é a maior potência ali da região, né, digamos assim, porque ela possui o maior PIB, né, o maior PIB bruto, fiz uma pesquisa aqui anteriormente, né, 1,5 trilhão de dólares. Então, apesar de uma economia frágil, a Turquia representa o maior poder ali da região. Além disso, a Turquia, ela vem tentando se expandir num sentido de segurança energética, né, eu sempre digo, isso não é segredo, isso tá lá no site do Ministério das Relações Exteriores da Turquia, que ela busca ser uma potência regional e que o caminho que ela vai buscar para isso é a segurança energética. Por isso essa busca, né, por descobrir gás no Mar Negro, né, fez essa descoberta recentemente, ou para poder ter os direitos ali de explorar no Chipre. E um dos argumentos dela é dizer, olha, eu sou a maior costa do Mediterrâneo. Então, assim, como assim eu sou um país que sou podado pela própria OTAN a não ter um direito ali de fazer exploração de gás no Mediterrâneo por conta de divergências de acordos marítimos, né, de convenções, né, como ali a Convenção das Nações Unidas sobre o Direito do Mar de 1982, ela vem questionando isso, ela vem tentando retomar os seus direitos, ela vem tentando crescer. Quando ela consegue o apoio, né, de um país como a Arábia Saudita, que disputava com ela uma influência sobre os povos, né, muçulmanos, pelo menos agora ela já facilita a relação, ela diminui ali, digamos, um inimigo. E cercando ali com o Paquistão, a Turquia também controla o Irã, né, pelo menos no sentido de ameaças, porque você tem o Irã agora todo cercado, né, você tem uma aliança ali em volta, então o Irã que coopere. Então, para mim, eu diria que a Turquia, sim, seria a maior beneficiada.
2: Agora, esse acordo de defesa, eu não sei se ele foi já amplamente publicado, ele diz alguma coisa sobre o ataque ser de um outro estado ou de outro grupo, se a resposta seria diferente?
3: Olha, não que eu tenha investigado. A princípio, o que se entende é que é aquele acordo de defesa mútua. Atacou um, é como se tivesse atacado a todos, então todos podem reagir e defender. Que seria mais ou menos o artigo 5 da OTAN. Por isso, algumas pessoas já fazendo aí esse paralelo, né? Que seria, aspas, a OTAN sunita. Mas, como eu disse no começo, reduzir isso a uma divergência religiosa, acho que é pouco. Acho que os interesses são muito mais profundos. Eu acredito que seja qualquer ataque, né? Independente de quem venha, se é de um grupo rebelde, se é de um outro estado. Eu acredito que a maior preocupação ali para esse momento seja algum ataque de Estados Unidos e Israel ali para aquela região, né? Que poderia estar vindo a atingir o Paquistão por ser fronteira, ou no caso ali da Arábia Saudita, para segurar a onda, né, de ataques estrangeiros, porque, como eu disse, os Houthis ali atacando a Arábia Saudita, até por dizer, eles até se manifestam nesse sentido, né? Tipo, olha, a sua neutralidade nesse conflito aqui com o Irã não é suficiente, você deveria estar se posicionando, então a gente vai lá e faz esses ataques ao seu território. Sabendo a Arábia Saudita que não vai receber esse apoio incondicional de defesa ou de investimento, né, dos Estados Unidos, então acaba sendo extremamente, né, interessante para eles. Então eu vejo assim, por hora, para eles, né, para os três ali envolvidos nesse acordo, é benéfico. Então eu digo que esse conflito, ele não foi o estopim, né, mais uma vez, quer dizer, ele foi o estopim, mas não foi a razão inicial. Já vinha acontecendo essa aproximação, esses interesses em comum, e com certeza é um contrabalanceamento à força que Israel tem representado na região.
1: Essa nova aliança pode abrir espaço para uma cooperação militar e tecnológica mais profundo entre os três países?
3: Acredito que sim, acredito que a indústria de defesa da Turquia tem crescido bastante, isso pode ser de interesse da Arábia Saudita, que, por exemplo, possui bastante recurso financeiro para poder investir nisso. Acredito que seja mútuo até nesse sentido a ajuda, né? Porque a Turquia vem passando por uma crise financeira, né? A gente viu ali no primeiro governo Trump, foi o momento em que a Turquia se aproxima da Rússia, compra o sistema S-400 da Rússia, é ameaçada pelo Trump, o Trump faz sanções, principalmente as suas exportações de aço e alumínio, né, que são formas importantes ali da Turquia estar mantendo a sua economia. A Turquia passa por essas consequências, né, financeiras, e uma das formas da Turquia de estar dando a volta aí, digamos assim, por cima, seria essa abertura do canal de Istambul para tentar lucrar com a passagem de navios, onde ela não lucra ali pela passagem dos estreitos de Bósforo e Dardanelos, que é uma consequência também ali da forma como foi estabelecida a República da Turquia. Turquia, dos acordos que foram feitos ali na época de Mustafa Kemal com esse Ocidente. Então eu acredito que por esse momento seja muito boa essa aproximação nos interesses ali, pelo menos desses dois países.
2: Tá certo, a gente teve o enorme prazer de conversar mais uma vez com a Dominique Marques, professora de Relações Internacionais e doutora em Economia Política Internacional pela Universidade Federal do Rio de Janeiro, a UFRJ, e é pesquisadora também no Lab Ásia da UERJ, além de ser autora do livro recém-lançado A Última Ponte do Ocidente, da República de Atatürk, a Era de Erdogan. Aliás, um livro que eu estou louca para ler, né, Marcelo?
3: Oh. Pode deixar que eu vou encomendar e vou mandar entregar aí para vocês.
1: Opa!
2: Joguei verde para colher maduro, né? Obrigada, Domi.
3: Eu que agradeço, até mais.
1: Professora Dominique também é demais, fala muito bem da Turquia, inclusive lançou esse livro agora que a gente está querendo ler. Chegando ao fim o programa, hein?
2: 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Beijos!
1: Tchau, tchau, pessoal. Até a próxima.
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0: recuperação e resultados mais sutis.
1: O movimento acompanha uma tendência mundial de tratamentos voltados à naturalidade e à individualização estética. Entre as técnicas cirúrgicas que ganharam destaque nos últimos anos está o Deep Plane Facelift, abordagem que atua em estruturas profundas da face e busca resultados mais naturais e duradouros quando comparada a técnicas mais antigas de lift face.
0: Dados da Sociedade Internacional de Cirurgia Plástica e Estética apontam que em um panorama global, em 2024 foram mais de 17,4 milhões de procedimentos cirúrgicos e 20 milhões e meio de procedimentos não cirúrgicos. Em 4 anos, o aumento geral foi de 42,5%. Segundo as informações da mesma entidade, o Brasil é o país que mais realiza cirurgias plásticas no mundo. Foram mais de 2 milhões de procedimentos cirúrgicos realizados em 2024.
1: Eu sou o Rafael Costa.
0: E eu sou o Kaique Santos e você está ouvindo o podcast Jabuticaba Sem Caroço da Agência Internacional de Notícias e Sputnik Brasil.
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0: 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Agora sim, vamos conversar com o nosso primeiro convidado deste episódio.
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0: Conversamos agora no Jabuticaba Sem Caroço com o Dr. Yuri Moresco, cirurgião plástico especializado em cirurgias da face e procedimentos crânio-faciais em adultos e crianças. Ele é chefe da cirurgia plástica do Hospital Oncopediátrico Erastinho, no Paraná, e membro da Sociedade Brasileira de Cirurgia Plástica. Doutor, bem-vindo ao Jabuticaba, como vai?
3: Obrigado pelo convite, tudo bem vocês?
0: Tranquilo. Doutor, atualmente fala-se muito em rejuvenescimento natural, mas o termo pode significar aí coisas diferentes para médicos e pacientes. Quando, queria começar aqui perguntando, quando você fala num resultado natural, o que exatamente está buscando? É parecer mais jovem, mais descansado ou simplesmente continuar deixando a pessoa parecer ela mesma?
3: Então vamos lá, hoje em dia aumentou muito a busca pelo rejuvenescimento facial cirúrgico, porque as pessoas estão entendendo que a técnica mudou, a técnica mudou, hoje em dia a gente consegue entregar um resultado mais duradouro com naturalidade. A naturalidade que as pessoas buscam é um reencontro com o eu mais jovem. Então a pessoa quer parecer mais jovem, mas sem transformar ela em outra pessoa, que é o grande medo das pessoas que fazem a cirurgia de face. Elas não se reconhecerem depois, elas não se identificarem com o que elas veem no espelho. Então a naturalidade que os pacientes buscam hoje é você não ter aquela antiga cara de plástica, que é aquela cara esticada ao extremo, aquele rosto que não tem expressão. Então um resultado natural é um paciente mais jovem com as estruturas bem posicionadas e que não transformei ela em outra pessoa. É ela mesma, só que alguns anos mais cedo.
1: E doutor, é interessante você trazer essa sua observação, do consultório, porque assim, eu tenho amigos e amigas que fizeram e continuam fazendo procedimentos estéticos e hoje a maior preocupação deles é justamente essa de parecer que não fizeram nada, Eu tenho um amigo inclusive que ele fez o nariz e ele jura de pé junto que ele não fez o nariz. E eu te pergunto, você percebe que os seus pacientes, eles vêm trazendo aí essa preocupação maior em não parecer que fizeram algo, ou seja, de buscar procedimento, mas não querer assumir que realizou?
3: Sim, isso é um desejo muito comum dos meus pacientes.
1: Por quê?
3: Eu acho que é o medo de ser julgado, Tem muitas pessoas que têm medo de ser julgado, principalmente porque hoje em dia as pessoas estão vindo cada vez mais cedo procurar esses procedimentos, As pessoas estão deixando de esperar que, essa aí realmente tem indicação, essa pessoa, tá caindo, tá aos pedaços. Não, hoje em dia as pessoas já vêm previamente, então eu já fiz lifting facial em pacientes de 40 anos, então que antigamente ia ser um absurdo a gente falar num lifting facial em paciente de 40 anos, 38 anos, que é o que acontece hoje em dia, quando começa a ter uma queda das estruturas.

0: A gente já tem indicação de reposicionar. Eu falo que hoje em dia eu trato queixa e não trato idade, né? Então, esse medo de ser julgado talvez seja um dos motivos aí que as pessoas querem evitar que as pessoas saibam, né, que fez um procedimento. Eu tenho casos de paciente, inclusive, que escondem da família, né, só querem encontrar a família 1 mês, 2 meses depois da cirurgia. Já tive pacientes que mentiram pro namorado que foi viajar para Europa por 30 dias, né, para
1: Gente,
0: ficar longe, né?
1: caramba.
0: Então, assim, a gente tem várias situações aí das pessoas não quererem ser vistas num pós-operatório, né? Mais um pouco mais inchado, um pouco mais roxa, mas também de não ter o julgamento.
1: Então você tem até um trabalho de psicólogo ali, né? Para entender assim e respeitar esse pedido das pessoas, né? Então você até busca, doutor, fazer de uma forma que seja menos invasiva. Eu acho que é impossível, né? Porque toda mexidinha ali já causa um roxinho, alguma coisa nesse sentido, né?
0: Isso, né? O que que mudou hoje em dia, tá? Hoje em dia a gente usa uma técnica que a gente trata os planos mais profundos, a gente trata as estruturas. Então a gente tem um descolamento da pele menor. Então, aonde que fica o roxo, onde que fica o inchaço maior? Embaixo da pele, na pele ali. Então, quando a gente está trabalhando umas estruturas mais profundas, a chance da gente ter um roxo, um inchaço prolongado no pós-operatório é menor. Mas isso aí a gente brinca entre os cirurgiões, né? Que mini cirurgia é mini resultado. Então, às vezes o paciente, ah, eu só quero um mini lift, eu só quero uma coisinha pequenininha aqui. Assim, é um resultado que vai durar muito pouco, é um resultado que não vai se manter, é um resultado que não vai chegar provavelmente na expectativa daquele paciente.
2: Eu queria que você trouxesse um pouco mais sobre isso, doutor, por favor. É porque durante muito tempo, a imagem popular era essa mesmo, né? Do lifting facial, que era de uma cirurgia que simplesmente esticava a pele. Trazendo aqui, né, então, um termo um pouco mais específico que você acabou citando. O que que existe de diferente da cirurgia, na cirurgia facial moderna? O que que significa reposicionar os tecidos em vez de simplesmente tracionar a pele? Acho que é um pouco do que você começou a falar. Queria que você explorasse um pouco mais para nós.
0: Então, a gente tem várias camadas na nossa face, no nosso pescoço ali. A gente tem a pele, daí a gente tem logo abaixo da pele, a gente tem gordura, que a gente chama de subcutâneo. Então, a gente vai ter isso aí, vai dar um volume, uma sustentação para essa pele. Logo abaixo disso, a gente tem camada muscular, a gente tem ligamentos, a gente tem septos e mais profundamente a gente tem a parte óssea. Todas essas camadas, elas vão sofrendo envelhecimento e perda de sustentação com o tempo. A pele perde colágeno, o subcutâneo ele esvazia, ele emagrece, então perde sustentação da pele, o músculo fica flácido, o ligamento fica mais longo. A gente tem a reabsorção óssea, a gente tem aquela ilusão que o paciente de idade só não pode cair que quebra o fêmur, né? Mas todos os ossos ficam frágeis. Então, o que que a cirurgia moderna traz? Em vez da gente puxar a pele simplesmente, que é uma pele, ela é elástica, então pode ser puxada à vontade, a gente vai levantar só um pouquinho da pele para poder acessar essa parte estrutural profunda. Então, o músculo que tem embaixo da pele é o que a gente vai usar como fixação, como tração. O ligamento que está longo, a gente vai encurtar. O volume ósseo perdido, a gente vai repor de alguma maneira, seja com gordura, seja com alguma prótese, alguma coisa assim. Então a gente vai reposicionar e devolver os volumes ao mesmo tempo. A gente tem um resultado mais duradouro porque a gente mexeu nas estruturas e um resultado mais natural porque, ao contrário da pele, que eu posso puxar à vontade por ser elástica, o músculo, ele, se eu puxar demais, ele rasga. Então o próprio músculo vai me dar a limitação de tração. Então por isso eu tenho um resultado mais duradouro e mais natural. Eu nunca vou ter um extremo de resultado, um excesso de resultado, que é a cara esticada ao extremo, porque o músculo vai me limitar. Então, essa é a ideia da cirurgia mais moderna que a gente tem hoje em dia, que é o Deep Plane Facelift. deep plane, plano profundo em inglês. É o que a gente tem de mais novo e mais atual hoje em dia.
1: É, e doutor, o deep plane, como você acabou de trazer, né, ganhou muita atenção justamente por essa associação à ideia de rejuvenescimento sem aspecto esticado. E a proposta, como você bem disse, é trabalhar esses planos mais profundos, reposicionando aí os tecidos. Comenta sobre isso pra gente, pra quem nunca ouviu. Qualquer pessoa, qualquer pele pode receber esse tipo de tratamento? O que, que é essa técnica aí? Eu tô fazendo aqui até um jabá do seu trabalho, viu, doutor?
0: Sim, sim.
1: Explica pra gente quais são os prós, quais são os contras também, se é que tem.
0: Sim. Então essa é uma técnica que ela ficou bem difundida nos últimos 10 anos, assim, por alguns cirurgiões americanos ali que tiveram grande reconhecimento, tanto que hoje em dia um deles cobra $250,000 o lifting, né? Uma coisa estratosférica, assim, que divulgou mais essa técnica, mas é uma técnica que ela foi sendo atualizada ao longo dos tempos. O reposicionamento das estruturas ali de maneira profunda, ele vai ser mais específico, a gente vai conseguir delimitar mais a direção que a gente vai levar as estruturas. Então, em vez de puxar só para trás, a gente vai levantar. Em vez de puxar o extremo, a gente tem um limite. Outra coisa também, você falou de prós e contras, né? Os prós, que nem eu falei, vai ter uma recuperação mais rápida, um inchaço menor, menos roxos, mais naturalidade. Os contras, né? É uma cirurgia mais delicada, uma cirurgia um pouquinho mais demorada, então a paciente tem que estar em uma ótima condição de saúde, uma ótima situação clínica, né? Então o pré-operatório, os exames pré-operatórios são muito importantes para a gente ter essa segurança para a cirurgia, mas eu já operei pacientes, que nem eu falei, de 40 anos, mas assim também já operei paciente de 83 anos. Então, assim, tendo condições clínicas, a gente consegue fazer a cirurgia. O que que muda de um paciente mais jovem para um paciente mais tardio, né, com mais idade? É a espessura do músculo, a espessura da pele, a espessura a firmeza do ligamento, onde a gente vai ancorar e amarrar esse músculo, esses pontos. A gente tem que usar uma agulha mais delicada, a gente tem que ter uma tração mais delicada, quanto mais idade, porque tudo vai ser mais fino. Então, quanto mais tarde, a cirurgia se torna um pouquinho mais difícil pela dificuldade de tração, de fixação, de manipulação dos tecidos. Então, assim, eu falo que uma cirurgia, a média dos meus pacientes hoje em dia é de 45 a 56, 57 anos. É a média, assim, que a gente considera que ainda tem um certo nível de colágeno, ainda tem uma boa espessura de músculo, e a ideia é fazer essa cirurgia reestruturando, reposicionando tudo, e a ideia é que seja a última cirurgia da vida do paciente. Né? A ideia é que é uma cirurgia que se prolongue o resultado e que o paciente só precise fazer uma manutenção, parar de correr atrás do prejuízo e aproveitar o resultado.
2: Doutor, esse deep plane virou uma espécie de palavra até da moda, né, da cirurgia facial. Mas existe realmente uma técnica que seja superior às outras para todos os pacientes? O mais importante, você falou da idade, né? Uma coisa importante também continua sendo entender essa anatomia e indicar a técnica adequada para cada rosto, para além da idade desse paciente. Tem essa especificidade também, né?
0: O que a gente fala, assim, a melhor técnica é a que você sabe fazer melhor, né? Então, assim, entre os cirurgiões, esse é um pensamento bem profundo. A cirurgia do deep plane é uma cirurgia um pouco mais perigosa na questão técnica, né? Porque o médico tem que ter mais destreza, mais delicadeza, porque no plano profundo você está perto dos nervinhos da mímica da face, no pescoço você está perto de grandes vasos. Então, a habilidade técnica do cirurgião tem que ser um pouquinho mais aguçada. Então, às vezes, a gente vai ter um resultado mais duradouro, um resultado mais natural com essa técnica, mas talvez o cirurgião que não tem habilidade para essa técnica faça uma técnica um pouquinho menos invasiva, entregue um resultado bom também, mas que talvez vai durar 5, 10 anos a menos do que essa outra técnica, entendeu? Então, assim, a gente tem, hoje em dia, quem não trata parte muscular do paciente na cirurgia de lifting, seja ela por deep plane ou alguma outra técnica, né? O deep plane é o que a gente tem de mais efetivo, mas se não tratar a parte muscular, o resultado vai ser muito pobre. Então vai depender da habilidade do cirurgião e da decisão e alinhamento de expectativa com o paciente.
1: É, e é interessante, né, doutor? Por exemplo, eu pretendo, daqui a alguns anos, eu tenho 36, em fazer a cirurgia de pálpebra. Por quê? Já é, parece que isso é uma coisa da minha família, sabe? Minha avó tinha, o meu pai teve e eu tenho a pálpebra um pouquinho caída. Mas aí eu fico pensando, certo, por exemplo, será que só o Botox já não ajuda? Qual é a necessidade de fato de entrar na faca, né? E aí eu te pergunto, em que momento o médico precisa dizer ao paciente, por exemplo, preenchimento, toxina, laser ou aparelhos não vão resolver o que você está buscando? Quais sinais mostram que chegou a hora de considerar uma cirurgia? Varia muito, uma massagem, a gente pode começar por uma massagem facial, enfim, como que você faz esse estudo do seu paciente até entrar na faca?
0: Certo. Vai depender muito das queixas do paciente, né? Então, assim, o paciente que já começa a ter uma queixa de marcas de expressão, de um bigode chinês mais profundo, uma linha de marionete, que é aquela linha abaixo e ao lateral da boca, ou então o jaws, que é o bulldog, aquele que perde o contorno da mandíbula. Quando você começa a ter essas queixas mais pesadas, essas queixas mais profundas, assim, a gente tem que pensar num lifting facial, sabe, numa cirurgia. Todas essas tecnologias, seja ela laser, seja Morpheus, seja esses outros procedimentos, eles vão ser paliativos. Então eu falo que algumas tecnologias o pessoal até acaba indicando errado, né, e só para ganhar dinheiro dos pacientes, porque falam que faz milagres, mas você tem que fazer 10 sessões e, entendeu? E assim não vai, ainda não chega no resultado esperado de um lifting. Então o paciente com 10 sessões de alguma tecnologia às vezes gasta mais que o lifting que você teria passado ali por a cirurgia e resolvido muito mais rápido e de maneira mais duradoura. Então o Botox, por exemplo, o Botox, ele é muito mais por uma prevenção de ruga e uma manutenção de resultado do que para tratamento, né? A pele que vai perdendo colágeno, ao tempo, se ela for ficando amassada, dobrada pela mímica, pela força do músculo, mesmo você fazendo ou não Botox, depois que ela amassou e marcou, ficou uma ruga profunda, o Botox não vai desfazer, entendeu? Tá, então esse que é a grande vantagem da cirurgia, né? Resolver coisas que os outros procedimentos não resolveriam. O preenchimento, por exemplo, né? A gente, que nem eu falei, há uma perda de volume, sim, da face, do subcutâneo, porém o que tem que ter muito cuidado são os excessos, né? Os excessos aí que a gente acaba falando que é o pillow face, que é a cara de travesseiro. Com o tempo, esses preenchimentos vão fazendo tanto volume, tanto peso na face, que acaba perdendo os contornos. Então o pessoal coloca tanto preenchimento no sulco nasogeniano, que é o bigode chinês ali, que a boca e a bochecha viram uma coisa só. Então, esses são os poréns dos procedimentos de consultório, que às vezes querem compensar uma flacidez tão grande enchendo de volume e você acaba perdendo expressão facial.
2: Adorei que você já falou disso, que tinha uma pergunta relacionada a isso mesmo também, que é essa quantidade de preenchimento de volume que talvez sendo excessiva, em vez de rejuvenescer, que também pode ser ali o objetivo, né, principal, pode até envelhecer visualmente o rosto, né, doutor? É nesse sentido. Também.
0: Sim, com certeza, né? Esses produtos são todos produtos sintéticos, né? De preenchimento. Então, o mais comum é o ácido hialurônico, né? Mas a gente tem relatos aí na literatura e eu encontro os pacientes que vêm para mim que já usaram PMMA, que é tipo um cimento plástico. Já tive pacientes que colocaram silicone mesmo na face, injetado, né? Então o pessoal vai usando, tem esses riscos também, além dos excessos, os produtos que utilizam, né? Às vezes para ir numa clínica que, mas nessa clínica eles cobram menos, mas ele usa um ácido hialurônico que é manipulado. Aí você vai ver lá dentro, depois tinha ácido hialurônico, tinha silicone, tinha um óleo, Entendeu? Então, quando isso são, esses são os riscos também, além de perder a naturalidade, perder o contorno, esses produtos podem não ser o que você comprou e também vão pesar ainda mais essa face. Então, vão acentuar a queda a longo prazo aí.
1: E, doutor, existem casos também, né, de que o paciente vai te buscar, te procurar, procurar os seus serviços e que você se sente confortável para falar que não há necessidade daquele tipo de procedimento ali. Tem uma linha tênue, até mesmo, né, pensando agora os profissionais que fazem a cirurgia plástica, enfim, esses procedimentos estéticos, como que é a ética desses profissionais, né? Você orientar um paciente de que aquilo ali pode enfeiá-lo, por exemplo, pode trazer péssimas consequências, mas também tem um profissional que só visa o dinheiro, né? Independentemente do resultado, né?
0: Tem profissionais bons e ruins em todas as profissões, e tem isso na medicina também, né? Pacientes médicos que querem se aproveitar dos pacientes. Eu falo e costumo dizer, até os pacientes às vezes até reclamam com a minha equipe depois, porque eu costumo indicar as cirurgias com as queixas que o paciente me trouxe. Se o paciente não me trouxe uma queixa, eu não vou indicar a cirurgia para aquilo que ele não me trouxe, porque às vezes não, eu vou criar uma queixa que o paciente não tinha se eu propor algo que ele não me trouxe. Então, às vezes, eu chego depois no pós-operatório ou chego na hora de fechar a cirurgia com a minha equipe ali, eles comentam: ah, mas eu queria ter falado disso também sobre essa cirurgia, mas você se queixou pro doutor? Não me queixei. Aí às vezes eu tenho que voltar para consulta com o paciente para poder complementar as explicações, né? Porque eu deixei de indicar alguma coisa, mas porque o paciente não tinha me trazido, né? Então acho que isso é bem importante. Eu tenho uma máxima assim, que às vezes que menos é mais. Então, quando a gente busca resultados naturais, o menos é mais. Então, às vezes, mexer em excesso vai transformar a pessoa, que não é o que meus pacientes, na maioria, buscam, né? É só um rejuvenescimento e não uma transformação. E isso aí a gente tem os extremos, né? Os pacientes que a gente tem que dizer não. Eu já tive um paciente que hoje em dia a gente tem até um termo para isso, que é o dismorfismo, que é uma doença que o paciente nunca vai se gostar, nunca vai se achar bonito, nunca vai achar que melhorou. Sempre que a gente fizer uma cirurgia para melhorar alguma coisa, ele vai achar outro motivo, ele nunca vai estar satisfeito com a imagem no espelho. E eu já tive o extremo de um paciente que eu tive que encaminhar ele para um acompanhamento psiquiátrico, psicológico, que ele me chegou perguntando se já existia transplante facial no Brasil.
1: Caramba! Né?
0: Existe na literatura, existe, né, nos Estados Unidos principalmente, né, já há vários casos de transplante facial, mas para reconstrução, né, aqueles queimaduras graves, mordidas de cachorro, aqueles acidentes que desfiguram completamente e tudo, daí existe, né, o relato de transplante facial. Mas o paciente queria mudar, pensando num transplante simplesmente por estética. Então, esses casos assim, a gente tem que aprender a identificar esse dismorfismo principalmente, porque a gente nunca vai conseguir chegar na expectativa desse paciente, né? E não é justo com o paciente a gente ficar indicando só porque ele quer, né?
2: É uma expectativa que muitas vezes vocês são obrigados a desconstruir, né, doutor? É isso, até porque a gente vive nesse contexto também das redes sociais, da tecnologia. Já vi entrevista, inclusive, do senhor comentando sobre isso, né, de a pessoa que vê ali a celebridade, que aparentemente também não envelhece, ou que aparece com o rosto completamente transformado, e que isso também faz com que uma pessoa que se espelhe nela acredite que ela também, né, pode ter um resultado parecido, né? E aí ela, né, na verdade, ou ela vai fazer algo e ela vai se frustrar com o resultado, ou ela vai se frustrar desde a expectativa de um médico que seja realista: ó, no seu rosto não é esse caso, né? Ou, enfim, vai ter umas indicações ali, é por aí, né?
0: Mas eu prefiro frustrar o paciente antes da cirurgia do que depois, né? Então eu prefiro frustrar ele já na consulta, falar assim: ó, isso não é pra você, a gente não vai chegar nesse resultado, isso aí não tem indicação frustração no seu caso, eu prefiro acalmar e alinhar essa expectativa antes, né? Então, esse que é o ideal. A maioria dos artistas, que nem você citou, geralmente quando eles fazem esses procedimentos, eles simplesmente somem da face da terra, né? E daí surgem depois, 3, 4 meses depois, lindos, maravilhosos. Ninguém vê o pós-operatório, ninguém vê como que ficou, inchado, roxo, né? Ninguém vê isso daí, né? Então, às vezes os pacientes acham que é mágica. Entrou no consultório, passou em 2 portinhas aqui e saiu rejuvenescido, né? Então, isso é uma coisa que a gente tem que ter bem alinhado também na hora de indicar.
2: Tá aí, Dr. Yuri Moresco, que é cirurgião plástico especializado em cirurgias da face e procedimentos craniofaciais em adultos e crianças, chefe da cirurgia plástica do Hospital Oncopediátrico Irastinho, no Paraná, membro da Sociedade Brasileira de Cirurgia Plástica. Doutor, muito obrigado pelo excelente papo aqui.
0: Eu que agradeço o convite de vocês aí, estou à disposição quando precisarem.
1: Obrigado, doutor Yuri. Ó, vou marcar uma horinha contigo, viu? Um abraço,
0: Kiko,
1: volte
0: sempre. Vai ser um prazer. Um abraço, tchau.
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1: Como a gente observou nesta entrevista, né, com o Dr. Yuri, o objetivo atual da cirurgia facial deixou de ser apenas esticar a pele e passou a priorizar aí o reposicionamento anatômico dos tecidos, ou seja, a pele e os músculos profundos são movidos juntos como aí uma única unidade, né? Outras técnicas de rejuvenescimento facial são a laser, que dividem-se em ablativas, que removem a camada superficial da pele, e a não ablativas, que aquecem ali a derme sem danificar a superfície. Além dessa diferença na forma como agem na pele, o tempo necessário de recuperação também pode ser diferente.
2: O rejuvenescimento natural voltou a colocar o tema em evidência após a recente aparição do jogador Vini Júnior com rosto diferente após um procedimento logo após a eliminação da seleção brasileira da Copa do Mundo. O procedimento resultou num queixo mais projetado, com o objetivo, segundo o dermatologista responsável, de um resultado discreto. Segundo o médico, a ideia dessa naturalização facial foi valorizar os traços do jogador sem descaracterizar a aparência e identidade dele.
1: É, e a mudança dividiu opiniões nas redes sociais, né? Com elogios e também, óbvio, com observações sobre não reconhecerem um atleta num primeiro momento. Mas o que a dermatologia nos explica sobre essa busca cada vez maior por naturalização facial? E ela é indicada para qualquer pessoa e em qualquer idade, ou há exageros aí? Assunto para falarmos com a nossa próxima convidada.
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2: O que antes era associado a tirar rugas, esticar a pele ou mudar determinados traços, agora parece estar sendo substituído pelo desejo de parecer mais descansado, saudável e jovem, sem deixar evidente que houve uma determinada intervenção. Doutora, a gente começa, né, esse episódio te perguntando, a gente está vivendo uma mudança de paradigma na estética, o que que você percebe, tem percebido no consultório nessa busca nos atendimentos?
4: Oi, Kaique, eu percebo isso sim. Cada vez mais os pacientes me procuram querendo um envelhecimento saudável e bonito da pele. E não só intervenções que vão tirar uma ruga aqui ou ali, mas de fato sustentar um envelhecimento mais saudável a longo prazo. E eu acredito muito nessa proposta também, porque é o que a gente vê que traz mais saúde, né? Não só estética, mas sim uma estética que é um resultado de uma pele saudável.
1: E, doutora, podemos dizer que o objetivo deixou de ser aí mudar o rosto e passou a ser restaurar aquilo que o envelhecimento modificou, respeitando a anatomia individual? Quais características do rosto precisam ser preservadas? Como a dermatologia observa essa mudança no comportamento?
4: É isso, Rafael. A gente vê que os pacientes não querem mais ficar padronizados. A maior parte deles que me procuram, pelo menos, né, com esse olhar mais voltado para a saúde e para a prevenção, né? Acho que essa é uma palavra-chave da nossa conversa aqui, porque uma vez que esse envelhecimento já está muito instalado lá por volta dos 70 anos, é muito mais chocante uma intervenção, né, visualmente falando. É lógico que vai, se você fizer uma cirurgia plástica, vai ser visível que houve um procedimento realizado ali, né, uma modificação, enquanto que se a gente vem prevenindo, cuidando desse envelhecimento ao longo da vida, ele tende a ser mais suave. Todo mundo vai envelhecer, isso eu sempre falo para os pacientes, né? Mas eu faço um comparativo também. Existem as pessoas que vão envelhecer, considerando o corpo como um todo, né? Sedentárias, tabagistas, estressadas, com uma alimentação ruim, e as pessoas que vão envelhecer fazendo exercício físico, tendo hábitos saudáveis no dia a dia. As duas podem ter a mesma idade, mas o processo de envelhecimento metabólico, inclusive, é diferente de um para o outro. A mesma coisa acontece na pele. E a ideia de respeitar a individualidade é justamente de não perder a própria identidade, que eu acho muito interessante também, né? Então isso, a gente tem que ter muito cuidado na aparência do olhar, por exemplo, né? Quando a gente faz algum procedimento ou outro, como botox, que pode modificar o formato do olhar, da sobrancelha, a gente tem que fazer isso com muito cuidado, mas depende do local onde a gente aplica a substância, o produto, ou mesmo no caso dos preenchedores, que cada vez menos vêm sendo utilizados. A gente também tem que tomar cuidado para não modificar traços finos, por exemplo. A pessoa tem um rosto mais suave, com traços mais leves, de repente a gente faz um preenchimento e fica aquele maxilar mais grosseiro. Que pode até ficar bonito, mas é uma outra pessoa, né?
2: E existe uma certa confusão entre naturalidade e ausência de procedimentos, doutora Luísa? O que seria um resultado natural? Ou seja, colocando alguns elementos aqui, uma pessoa pode fazer uma toxina botulínica, laser, bioestimulador ou preenchimento e ainda assim ter um resultado extremamente natural, vai depender também muito, mas pode ser colocado dessa forma?
4: Sim, essa é uma dúvida muito comum. E o que eu acho que pouca gente sabe é que pra gente ter aquele resultado artificial com esses procedimentos, né, principalmente toxina botulínica, o preenchedor, a gente precisa de muito material, de muita quantidade de seringas, muita quantidade de botox aplicado. Então, pra ficar daquele jeito, a pessoa realmente fez muito procedimento, né? A gente fazendo com moderação, né, sem excessos e na medida certa, a gente tem um resultado natural, a gente ajuda, né, nesse processo de envelhecimento, seja estimulando o colágeno, aí principalmente no caso dos lasers e dos bioestimuladores de colágeno, seja também corrigindo algum detalhe ou outro ali que incomode o paciente, né? Esse é outro ponto também que eu sempre trago nas consultas. O que é que incomoda? Porque tem gente que não se incomoda com rugas, tá tudo bem, né? Não tem problema nenhum nisso. Mas tem gente que se incomoda muito, por exemplo, com essa ruga entre as sobrancelhas, porque acha que fica com um aspecto de bravo. As pessoas chegam a perguntar no trabalho, às vezes, você tá bravo? A pessoa não tá brava, ela começa a ficar incomodada com aquilo pontualmente. Então, não existe uma fórmula que se aplica a todo mundo, né? A gente tem que ver o que tá incomodando cada paciente, pra gente também priorizar, elencar, né, por onde a gente vai começar. Até porque esses procedimentos envolve um custo, um investimento alto também, né? Então, para ficar daquele jeito artificial, com certeza foi feito muito procedimento, muito material e com uma mão pesada também, né?
1: E doutora, como você diferencia na avaliação de uma paciente aquilo que pode ser melhorado com qualidade da pele daquilo que exige intervenção em volume, flacidez, contorno ou estrutura facial?
4: Então, depende, de novo, dessa questão do que incomoda o paciente. Então, por exemplo, o paciente chegou se queixando de que ele acha que a pele está manchada, ou que ele está com perda de viço na pele, né? Que é aquela carinha de pele mais saudável, uma pele bonita, uniforme, né? Uma certa vitalidade. Ou se incomoda com poros dilatados, ou pequenas ruguinhas finas, ou mesmo uma pele seca. Tudo isso que eu citei até agora aqui é qualidade de pele, né? Que é aquela superfície da pele, que é o que a gente olha assim e vê se a pele tá com mancha, se ela tá com esse vício, se ela tá com porinho dilatado ou não. Mas se o paciente se queixa, por exemplo, desse bigode chinês, né? Que o pessoal chama, que é essa linha, esse sulco que se forma entre o nariz e a boca, por exemplo, ou dessa ruga entre as sobrancelhas, como eu comentei, aí já é uma questão relacionada a outros aspectos que não a superfície da pele, né? Essa ruga do bigode chinês, por exemplo, ela começa a se formar quando a pele da bochecha começa a ceder um pouco para baixo, né? O pessoal fala que tá derretendo, todo mundo comenta essa palavra, tá derretendo. Na verdade, o que acontece é uma questão estrutural, né? Que a gente vai perdendo ao longo da vida tanto osso quanto gordura da pele, que tá embaixo da pele, e essa pele que tava apoiada naquela estrutura ali, profunda, começa a perder esse apoio, né? E ela começa a ceder e vai se formando esse sulco aqui. Então, não vai adiantar para essa queixa a gente fazer laser, por exemplo. Ele vai melhorar a qualidade de pele, melhorar poros, manchas, isso, mas ele não vai melhorar essa estrutura, né, que dá sustentação. Aí a gente já considera outro procedimento, por exemplo, ultraformer ou bioestimulador de colágeno, são os dois que eu costumo fazer mais para essa queixa de flacidez em si. Em relação à ruga entre a sobrancelha, que aí já é outra proposta, que essa ruga se forma por conta da força do músculo, quando ele contrai aqui, juntando as sobrancelhas, fazendo a cara de bravo, justamente, né? Então, nesse caso, a gente precisa pensar em relaxar um pouco mais essa musculatura, não precisa paralisar. Essa é uma dúvida bem comum dos pacientes também, que quando vem fazer botox, né, a toxina botulínica, a gente não precisa paralisar o músculo, mas só de reduzir essa força do músculo, ele para de vincar a pele. Então, tudo depende do que está incomodando mais cada paciente.
2: Doutora, a gente já quer até falar daqui a pouco mais sobre os bioestimuladores de colágeno que você citou, mas antes, né, a chamada harmonização facial acabou ficando associada no imaginário aí de muitas pessoas às mudanças muito marcantes no rosto, que fica nítido, né, do que a pessoa fala, e fez a harmonização facial. E muitas vezes até, né, de forma crítica esse procedimento. O termo é necessariamente sinônimo de exagero ou isso é uma questão de indicação e também da execução, né, desse procedimento?
4: Não é sinônimo de exagero, é uma questão mesmo de indicação e de execução, como você comentou, mas de forma geral eu também venho evitando um pouco esse termo, porque ele caiu um pouco ali no imaginário popular, né, de ser uma questão da padronização, de ter aqueles padrões da beleza atual, né, que é esse maxilar muito marcado, a região malar aqui da bochecha, esse osso aqui, né, perto da bochecha, da área dos olhos, também bem marcado. Aí vem outros aspectos também que fazem parte disso, que não compõem a harmonização facial, mas entram esse padrão da beleza atual, né? A sobrancelha também muito marcada, até mesmo no corpo físico, aquele corpo muito musculoso. Então essa é, digamos assim, a moda, o padrão de beleza atual. Isso muda muito, né, ao longo da história da humanidade. Então eu fujo um pouco dessa ideia da padronização, eu vejo mais individualmente mesmo o que que cada paciente se incomoda, o que que a gente pode fazer para melhorar aqui e ali. Então eu evito um pouco esse termo da harmonização, porque eu vejo que as pessoas imaginam que vai ficar com aquela cara padronizada, né?
1: Doutora, é interessante assim, na sua fala, eu fiquei fazendo aí um retrospecto dessa questão do padrão de beleza, né? Porque tivemos aí, por exemplo, que não é da sua área, mas o silicone, né? As mulheres principalmente queriam ter o peito mais volumoso e tal, e parece que isso já tá caindo um pouco, né? Que a tendência parece que é um peito um pouco menor. Aí chegou a harmonização facial, que todo mundo queria ter aquela cara do Ken da Barbie, né? Todo mundo muito quadrado, todo mundo muito... E realmente, a estética, o conceito de beleza, parece que foi se perdendo aí ao longo... Porque, na minha opinião, tá? Pelo amor de Deus, gente, eu acho muito bonita a imperfeição, com muitas aspas, se é que a gente pode colocar assim, o nariz torto, uma orelha um pouquinho pontiaguda, não sei o que, eu acho que isso torna um indivíduo único. E quando a gente coloca todo mundo na mesma caixinha ali, seria mais do mesmo. E o conteúdo a gente só vai saber quando eu conversar com a pessoa, né? Se é que o conteúdo tem. Bom, quando falamos em rejuvenescimento natural, o quanto ainda estamos falando de prevenção? Há uma idade ideal aí para começar a cuidar um pouco mais da pele, pensando no envelhecimento? Doutora, eu vou te pedir até para falar com mais calma para eu poder eu anotar aqui, viu? Porque os 36 já chegaram aqui na minha vida e eu já sinto o tempo modificando o meu rosto.
4: Quando a gente fala desse envelhecimento saudável, a gente está falando totalmente de prevenção. E isso não se aplica só à pele, né? Eu sempre trago essa questão também para os pacientes e para as pessoas no geral, porque as coisas estão interligadas, né? O nosso organismo, o nosso metabolismo, ele repercute na pele também. Então, eu falo pra gente imaginar assim, eu tô com 39, né? Então, a gente lembra quando a gente tinha 20 anos, assim, faculdade, de repente, né? Eu lembro que eu estudava, às vezes, até 4 horas da manhã, assim, com uma prova no dia seguinte, eu acordava às 6, 7, pra fazer a tal prova, né? E tudo bem, assim, ficava com um pouco de sono, mas ok, né? Ah, comia muita besteira, também ficava bem, se ingeria mais bebida alcoólica também, tudo bem. E depois de uma certa idade, aí essa idade onde começa o processo do envelhecimento, a gente começa a perceber que a gente fica diferente quando a gente dá quando a gente é mais ousado, assim, com alguma coisa, ou não dorme, ou comeu muita besteira, ou ingeriu uma bebida alcoólica, exagerou de alguma forma, parece que o corpo não consegue se recuperar mais como ele se recuperava quando tinha 20 anos, né? Tem gente até que brinca que quando bebe fica 3 dias doente. Depois de uma certa idade. Aí a gente vê que esse é o processo do envelhecimento, mas esse esse o processo de envelhecimento começando, que é justamente quando o corpo não consegue mais se reparar tão bem, né? Esse é o processo, na verdade, né? E a mesma coisa começa a acontecer com a pele. A gente vê que ela começa a começar alguns sinais mesmo de envelhecimento, de perda de colágeno, a produção do colágeno já não é mais a mesma, isso tudo é fisiológico, né? Mas a gente entende essa ideia hoje que seria ideal de ajudar o corpo nesse processo. Então, se o corpo precisa dessa forcinha, a gente vai ter que cuidar mais do sono, então evitar de dar essas exageradas na alimentação, no álcool, cuidar mais da pele, no sentido de usar algum hidratante para ajudar nessa manutenção da barreira cutânea, um antioxidante que vai proteger o colágeno que a gente ainda tem. Existem ativos tipo retinol, retinol-likes, né, que a gente usa na dermatologia natural, que são de origem vegetal, que estimulam a produção de colágeno, o próprio protetor solar também, que vai evitar esse dano solar. Então, tudo isso vai somando, né, para que a gente, ao longo da vida, tem esse envelhecimento saudável. Então, para você anotar aí, Rafael, para a gente não esquecer, esses hábitos saudáveis, né? Então, tentar dormir o melhor possível. Lógico que um dia ou outro não vai dar, né? Eu trago isso para os pacientes também. Não é para mirar lá também na perfeição e ficar se cobrando super, que aí também é muito estressante. Mas buscar, né, esse sono de qualidade, uma alimentação balanceada, beber bastante água, evitar uma exposição solar descuidada, né? Então, a exposição solar é muito saudável, ela geralmente está associada a lazer, a esporte, a socialização, o contato com a natureza, mas sempre essa exposição solar consciente, né, com protetor, para evitar de ficar se queimando, né? Isso em relação aos hábitos diários. Em relação à pele, essa rotina mínima ali de limpeza à noite da pele, para dormir com a pele limpinha, usar um hidratante apropriado para o seu tipo de pele e um protetor solar. Acho que esse seria o basiquinho, assim, né, para a gente começar.
1: Eu quase gabaritei, viu? Dormir bem ainda é um problema que eu sempre fui de dormir muito tarde e acordar muito cedo, olha que coisa. Mas enfim, Kaique.
2: E tem um elemento aí, protetor solar, que a doutora Luísa falou, que numa outra entrevista uma vez eu até não tinha parado pra pensar, é muito, né, porque o protetor solar é muito associado aí, pelo menos, né, por mim era, e acredito que algumas pessoas que estão nos ouvindo devem pensar assim, porque nenhuma experiência quase sempre não é individual. Eu achava que o protetor solar era só pra passar quando ia pra praia, não, né, e não, na verdade existe até uma indicação pra usar sempre, né, doutora, porque isso ajuda a preservar aí. Eu vou até puxar pra uma outra pergunta, porque tem a ver com isso, né, quais são os pilares realmente comprovados para envelhecer melhor. E entre isso, né, a proteção solar, que queria que você comentasse esse fato que eu comentei aqui, o sono, a alimentação, a atividade física, não fumar ou fumar menos, tem o controle do estresse e da ansiedade do dia a dia, ou mesmo a skincare, o que tem um maior impacto de fato, ou tudo isso em conjunto já é um bom caminho?
4: É tudo isso em conjunto mesmo, Kaique. A gente vê que, em relação até a algumas doenças que surgem, né, é o somatório de gatilhos que faz a diferença, né? Geralmente, se você tem um gatilho ali de pior, sei lá, por exemplo, só durmo mal, é ruim, mas de repente o seu corpo consegue contornar esse um só, né? Mas se você tem 3, 4 situações ali em que você não está conseguindo cuidar da saúde, aí realmente isso pode sobrecarregar o organismo e acabar abrindo um quadro de alguma doença mesmo, né? Então, a mesma coisa a gente vê o contrário, né? Esse somatório de gatilhos, ele favorece realmente o envelhecimento saudável. Não adianta só a gente se alimentar bem, mas viver uma vida super estressada, dormir pouco, né? Ou fazer o exercício físico, mas também dorme pouco e come muito mal. O ideal é a gente buscar um equilíbrio entre esses pilares todos que você comentou. Foi bom ter lembrado também do tabagismo, que é um fator que acelera também o envelhecimento como um todo, né? Mas na pele do rosto, especialmente por conta da queima dessa substância ali perto da região da pele do rosto. E em relação à atividade física, esse é um ponto muito importante para a pele, inclusive, porque tem muitas doenças de pele, tipo acne, rosácea, dermatite, que pioram em períodos de estresse. A pele tem muito essa característica de piorar em períodos de estresse. E a atividade física é uma ótima ferramenta que a gente tem para reduzir esse impacto do estresse na saúde física. Então a gente coloca mais o corpo em movimento, é como se a mente desse uma desacelerada e você regulasse de novo ali aquele estresse que estava no limite já, né? Então é um ponto que eu sempre trago nas consultas também. E em relação à proteção solar, é um pilar super importante, fundamental nessa rotina do skincare, porque, especialmente no rosto, né, é uma pele que está sempre exposta. Então, mesmo que esteja o maior frio do mundo, tá você lá com o rostinho de fora, né? E no dia a dia, pode estar nublado, mas se tem claridade, tem radiação solar, né? Tem incidência de UVA e de UVB. Então é uma pele que sofre mais com esse dano cumulativo da exposição solar ao longo da vida, mais do que o resto da pele do corpo, né? A gente consegue perceber isso muito nas mulheres, por exemplo, assim, a diferença entre a pele do cólon, que é essa pele aqui embaixo da clavícula, né? E a pele do seio em si, né, que ficou protegida pelo biquíni. A gente vê nesse caso que é uma pele da mesma idade, né, a mesma pessoa, o mesmo metabolismo sistêmico, então, né, mesma idade, e é uma pele muito diferente de forma geral. A pele que ficou protegida do sol, ela não é tão enrugada, ela não é tão manchada, né. Já a pele do colo aqui, do decote, né, que acaba ficando muito exposta, e muita gente esquece de passar protetor nessa região, é uma pele que vai ficando mais manchada ao longo da vida, avermelhada, castanhada, né. Então, nessas horas, a gente tem certeza desse efeito nocivo da exposição solar excessiva para a pele, né? Então, não é virar o doido que foge do sol, não pega nenhum sol, não sai de casa, mas é essa exposição consciente de vai sair de casa durante o dia, tentar se habituar a passar o protetor solar rosto e áreas expostas, né? Geralmente, é essa região do decote mesmo, no caso das mulheres, principalmente, que fica mais exposta no dia a dia. Outra dúvida até comum que eu percebo os pacientes me fazerem no consultório é se passa o protetor quando está chovendo ou nublado. E a conduta que a gente tende a ter na dermatologia é assim: tenha esse hábito de passar. Porque se você for ter que decidir, né, olhar na previsão do tempo para ver se vai abrir o sol, você não vai sustentar esse hábito, né? E é tudo uma questão de constância mesmo. Então precisa já estar internalizado esse costume, sabe?
2: E se foi em São Paulo, mais ainda. Queria fazer esse comentário aqui. Eu não lembro se a doutora é de São Paulo, mas é colocando.
4: Eu sou do Rio, mas eu atendo muitos pacientes online e eu atendo presencialmente em São Paulo também, de vez em quando eu vou para congresso.
1: Me veio aquela foto que viralizou, né? De uma senhora que passou a vida inteira usando protetor solar no rosto e esqueceu do pescoço. Aquela foto me chocou, me impactou muito, doutora, porque aí eu falei, meu Deus, e na mão também, né? Eu reparei isso, que a minha mão, a pele dela, e eu te confesso que eu passo muito hidratante, mas não passo protetor solar na mão. E aí eu percebi que a pele já tá ficando um pouquinho, como que eu posso dizer? Não sei, o tempo já tá marcando a minha mão, vamos dizer assim. Eu te pergunto, doutora, existe uma tendência de pessoas cada vez mais jovens procurarem aí procedimentos cirúrgicos de rejuvenescimento? Você considera isso uma evolução da medicina estética ou existe aí o risco de anteciparmos intervenções que poderiam esperar?
4: Eu acho que em relação a intervenções cirúrgicas, eu não percebo tanto esse aumento. Uhum. Percebo até em relação, como você comentou, a retirada do silicone. Isso sim, uhum. É algo que as pessoas vêm fazendo esse movimento de retirar o silicone, né? Então passou aquela moda dos seios grandes, né? Mas em relação a procedimentos de lifting e tal, não percebo tanto no público jovem, mas em relação aos procedimentos, sim. E em relação aos procedimentos, eu acho interessante, eu acho que tudo com moderação, né? Tem pacientes também que ficam muito afobados e muito com uma certa aversão mesmo, né? Ao envelhecimento da pele, e também não é por aí, né? Porque mesmo a gente fazendo os procedimentos, fazendo skincare, a pele vai continuar envelhecendo, né? Não tem como a gente ficar aí totalmente congelado, né? Como se não estivesse envelhecendo nada. Fica até esquisito isso, né? Aí entra um pouco aquela questão da naturalidade também, né? É natural você ter a cara de uma pessoa da idade que você tem, né? Senão também fica uma coisa confusa para quem tá ali se relacionando com você, né? Quantos anos você tem? De que geração você é, entendeu? Assim, como é que, sabe? É estranho isso, assim, né? Aquilo é a sua identidade também. Mas é esse envelhecimento bonito, né? Com bem-estar, com uma pele, com uma cara saudável, de bem cuidada, uma saúde no geral também, lógico, né? Então a pessoa também tá se sentindo bem com ela mesma, como um todo. Mas o que a gente vem percebendo, aí não tanto em relação aos procedimentos, mas em relação ao skincare que preocupa, é essa febre de skincare entre as adolescentes, né? Principalmente são as meninas, né? E aí sim, são meninas de 10 a 12, 13 anos que já querem começar a utilizar produtos anti-aging. Isso é uma coisa que choca a gente na dermatologia, porque não tem necessidade, né? Assim, nessa idade a gente não vê ainda o processo do envelhecimento começando. Ele começa em média ali em torno dos 25, 30 anos, que é quando a gente começa a perceber aquela questão que eu falei lá atrás, de que o corpo parece que não tá mais se recuperando tão bem, né? De algumas ousadias nossas, assim, né? E realmente é o momento em que a gente começa a cuidar mais, ajudar mais esse envelhecimento. Antes disso, a gente não precisa pensar no envelhecimento, é mesmo mais na saúde da pele, né? Se você tem uma acne, então vamos tratar a acne. Se a pele é seca, a gente hidrata, né? Mas não é necessário pensar no envelhecimento tão jovem assim.
2: E entra por um outro detalhe, doutora Luísa. com relação a... que aí acho que tá associado ao essa pessoa que é mais jovem, mas não só, quando exagera nos cuidados naturais. Há problemas nesse exagero e não só no jovem? Por exemplo, excesso de ácidos, esfoliação, óleos, produtos ou procedimentos caseiros podem também prejudicar a pele?
4: Sim, a gente vê muito isso acontecer nos jovens, né, nesses adolescentes que eu comentei, e aí uma influência fortíssima das redes sociais, que é outro fator que preocupa muito a gente também, das pacientes estarem usando ácido por conta própria, né, e a gente tem toda uma estratégia em consultório quando a gente faz essa prescrição, quando a gente vai usar ácido, a pele tem que estar muito íntegra em relação a essa barreira cutânea, tem que ser uma pele saudável, senão ela vai começar a ferir mesmo, né, a descamar. Então teve até um caso de uma menina que ela passou muito ácido na região da área dos olhos, que ela viu uma influencer falando disso, a pele fez uma feridinha e a feridinha ainda infeccionou. E a menina teve que ficar internada porque ela fez o que a gente chama de celulite de face, né, que é uma infecção bacteriana no rosto. Essa é uma região de risco, então ela ficou internada para fazer um antibiótico venoso. Olha só a que ponto as coisas chegaram, né? Assim, que loucura, pois é. Mas a gente vê também num público que não é tão jovem, assim, né, adolescente, esse excesso de ácidos também. Eu tenho algumas pacientes que eu preciso dar uma segurada, conversar com elas ali, porque ficam muito aflitas, querendo usar tudo e resolver tudo. E a mistura de muitos ácidos também é ruim, né? Muitas vezes esses ingredientes eles são estudados isoladamente, né? Ou uma dupla, ou nasce um trio ali de uma fórmula, mas não uma rotina com 7, 8 etapas, também foi outra febre que aconteceu nas redes sociais. E essa rotina complexa também não é estudada, né? Assim, em relação à eficácia e segurança dela, né? Então, não é necessário isso tudo também. Tem esse exagero e até em relação aos ativos naturais também. Um erro comum que eu vejo é em relação ao uso dos óleos essenciais, do tipo melaleuca, lavanda. Muita gente usando os óleos essenciais puros na pele, né? E eles são muito concentrados. O óleo essencial é um ativo muito, muito, muito concentrado. Diferente do óleo vegetal, né? Que é outra coisa. O vegetal é mais o óleo de rosa mosquito, de girassol, que é aquele mais oleoso mesmo, como o óleo de coco, por exemplo. Esse até pode ser usado puro na pele, mas o óleo essencial não. O óleo essencial tem que estar sempre diluído, seja num óleo vegetal ou numa aloe vera. E muita gente pensa que é natural, é um olhinho, né? E vai passando e acaba também tendo uma dermatite, uma irritação na pele por conta disso.
1: E doutora, os dermatologistas, eu me lembro que teve a Sociedade Brasileira de Dermatologia até se pronunciou sobre profissionais, como por exemplo os dentistas, aplicando, né, fazendo esse tratamento estético no rosto dos pacientes. Eu queria que você falasse também um pouquinho disso, o quanto esse leque de profissionais oferecendo serviços da beleza pode ser também prejudicial para a pele, né? Tipo, quais meios, quais informações que esses profissionais que não são dermatologistas, né, médicos dermatologistas, têm para poder avaliar a pele, para poder aplicar um ácido hialurônico, entre outros, né, produtos?
4: Sim. A impressão que eu tenho é de que os dentistas têm um conhecimento, né, da anatomia facial até bastante extenso, tá? Assim, porque eles trabalham com isso, né? Então me passa uma sensação de mais segurança, né, sendo um dentista, mas mesmo assim eu acho que o principal é que depende de cada profissional, né? E aí quando a gente abrange também mais possibilidades de profissionais que não são tão cuidadosos, né, não trabalham com tanta responsabilidade, fazerem alguma besteira, né? Assim, mas tirando os dentistas, eu acho que me traz uma insegurança tanto em relação a esse conhecimento mesmo profundo da saúde humana, né, do metabolismo como um todo, o que interfere o quê, no quê. E eu acho que nós médicos, assim, como a gente se confronta ali com situações muito dramáticas às vezes, né, complicações, a gente lida ali mesmo, né, durante boa parte da nossa formação, mesmo que você seja só dermatologista depois, né, a gente lida durante uma boa parte com a vida e a morte, né. Então eu vejo que a gente, de forma geral, é um pouco mais cauteloso, sabe, tem um pouco mais de medo de algumas coisas, porque a gente vê as coisas acontecerem, a gente tem certeza de que existe a possibilidade, né. Então há uns anos atrás, eu acho, a gente teve, foi até aqui no Rio esse caso, se não me engano, uma moça, eu não lembro agora qual era a área dela, mas ela não era médica, que ela usou, depois soube-se que a questão toda do caso, ela fez um peeling, o paciente faleceu, um peeling profundo. Mas na verdade o problema, pelo que a Sociedade de Dermatologia entendeu ali, porque a gente vai a fundo para entender qual foi o problema que poderia acontecer com qualquer um de nós, assim, né, o que de fato aconteceu. Foi o uso do anestésico, que parece uma bobeira, né, assim, mas não é, né, porque o anestésico, quando ele tá muito concentrado, isso às vezes a gente consegue fazer em farmácia de manipulação, Se ele fica por muito tempo, ele penetra mais, né, através da pele, e ele pode, é um medicamento, né, ele pode causar uma arritmia cardíaca no paciente, entendeu? Então, se a gente não tem essa noção do sistema como um todo, né, se você acha que não vai acontecer nada porque é só um anestésico tópico, um creminho, ou você não sabe nem como que aconteceria essa arritmia cardíaca, me dá a sensação de que a pessoa não tem noção de todos os riscos. Esse é meu receio, né, assim. Mas é difícil, eu vejo que tem profissionais muito bons também, eu acho que depende muito do profissional, tá? Mas, de forma geral, me preocupa nesse sentido. Será que todo mundo tem noção dos riscos, né, reais, assim, de cada procedimento, né?
2: Doutora Luísa, você falou durante a entrevista, e aí agora retomando aqui, dos chamados bioestimuladores de colágeno, que ganharam enorme popularidade nos últimos anos. Queria que você contasse um pouco mais sobre eles, por favor. O que que esses bioestimuladores realmente conseguem fazer e quais são as expectativas irreais que chegam ao consultório a respeito deles?
4: São substâncias que, como o próprio nome diz, eles estimulam a produção de colágeno na pele. Eles são muito bons para aquela pele que tá ficando fininha, mais apergaminhada no rosto, né? Assim, perto aqui dessa região da boca. Eles são bem interessantes para esse perfil de paciente que já tem essa pele mais fina, porque ele vai redensificar aquela pele ali com essa produção de colágeno. E ele ajuda também com isso, né, nessa sustentação da pele, nessa pele mais firme, nessa região da bochecha, né, que tem relação também com aquele bigode chinês que a gente comentou lá no começo. Às vezes, o bioestimulador de colágeno isoladamente, só ele, não é suficiente para dar essa sustentada, né? A gente pode precisar também associar algum outro aparelho, como o Ultraform, por exemplo, que é o ultrassom microfocado, para dar mais essa firmeza, né? Então, muitas vezes a gente propõe para o paciente essa associação de procedimentos para eles atuarem em sinergia ali, potencializarem os resultados. Mas o legal do bioestimulador é que é isso, ele não necessariamente vai volumizar a pele, então ele não vai só preencher aquele sulco ali, né, que é o caso do preenchedor, né? O preenchedor é um gelzinho de ácido hialurônico, ele vai preencher aquele afundado ali, mas ele não vai estimular colágeno, ele não vai prevenir envelhecimento acelerado da pele, nem nada, ele só vai ocupar aquele espaço, uma questão bem física mesmo, né? O bioestimulador não, ele vai de fato cuidar dessa produção de colágeno, que é o que a gente prioriza hoje, né? São procedimentos que vão ajudar no colágeno, na saúde da pele, que aí a gente vai ver esse reflexo numa pele mais bonita também. Agora, em relação às expectativas irreais, né, que eu falo para os pacientes, nenhum dos procedimentos dermatológicos é como se fosse um lifting, né, uma cirurgia plástica que você vai esticar tudo para cima, né? Então, quando a gente tem mesmo excessos de pele, que às vezes a gente vê isso acontecer aqui na região da papada ou pálpebras superiores, né, nesse caso a gente tem mesmo a indicação da cirurgia plástica para retirada desse excesso de pele, que isso a gente não consegue tratar na dermatologia. E esses procedimentos que a gente fala que são mais de prevenção, eles demoram para trazer resultado, então não é um resultado imediato, né, como às vezes com preenchedor, o próprio botox que dá resultado em alguns dias. Demora uns 3 meses para a gente ver essa produção de colágeno mesmo se sustentando mais e o paciente começar a perceber que a pele está melhor. E aí o que o paciente percebe é que as coisas estão incomodando menos, né? Então aquilo que incomodava começa a incomodar menos e ele vê ao longo dos anos também que não está avançando assim muito rápido, né? Que não está piorando, está indo bem. Tipo assim, só acho que eu estou indo bem. Isso os pacientes comentam. Então não é uma transformação no rosto, mas a ideia é justamente a gente ajudar nesse processo do envelhecimento para que ele não vá correndo solto ali, que aí pode acabar realmente incomodando lá na frente, né?
1: E, doutora, há uma idade em que determinados procedimentos deixam de ser indicados ou isso depende muito mais da condição da pele e da anatomia do paciente?
4: Depende mais da condição da pele e da anatomia, mas de forma geral, aquele paciente que chega pra gente já com um processo de envelhecimento bem avançado, né, a pele bem enrugada, com muita flacidez, alguns procedimentos não é nem que não são indicados, mas eles não vão trazer mais tanto resultado, né, às vezes a gente precisa de procedimentos mesmo mais agressivos, entre aspas, né, no sentido de que eles não é que são agressivos ruim, mas são procedimentos mais intensos, né, e por conta disso tem uma recuperação mais difícil também. Mas é isso, se a pele já está muito danificada, muito fotodanificada, né, muitas vezes pelo sol, a gente acaba precisando mesmo de ou de lasers mais profundos, peelings às vezes mais profundos, né, ou mesmo a cirurgia plástica, né, aí a gente tem que conversar com o paciente para entender. Então eu até brinco com alguns pacientes mais jovens, assim, é jovem, eu tô falando pessoal de 30, 40 anos, pra gente é jovem, viu, na dermatologia. É isso, a nossa ideia é a gente adiar o máximo possível, né, essa vontade de fazer algum procedimento mais ou cirúrgico ou mais profundo, porque a gente não quer, né, a primeira recuperação é mais chata, os riscos acabam sendo maiores, muitas vezes o investimento é maior também, Então, o ideal é a gente evitar chegar nesse lugar, né? Pelo menos adiar o máximo possível, mesmo não precisar, né, desses procedimentos, não querer fazer esses procedimentos lá na frente.
2: Tá aí. Essa é a doutora Luísa Archer, médica dermatologista, membro titular da Sociedade Brasileira de Dermatologia e uma das idealizadoras da plataforma de cursos e e-books Dermatologia Natural. Doutora, muito obrigado pela conversa aqui, por nos atender no Jabuticaba Sem Caroço.
4: Obrigada a vocês, foi um prazer.
1: Obrigado, doutora. Abraço, volte sempre. Tchau.
4: Um abraço, tchau, tchau.
2: Nosso tempo acabou, então chegou a hora de colocar ponto final em mais um episódio do Jabuticaba Sem Caroço. 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
1: E eu te lembro que nós também estamos no site da Sputnik Brasil, anota aí, noticiabrasil.net.br, e também na rádio Sputnik Metropolitana, na frequência 80.5 FM do Rio de Janeiro. Tchau e até a próxima.
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6: 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As notícias do governo federal que movimentaram o país no dia de hoje.
7: Olá, boa noite.
8: Boa noite para você que nos acompanha em todo o país.
7: Quinta-feira, 13 de agosto de 2026.
8: Vamos aos destaques do dia.
7: O Brasil registra mais de 62 milhões de empregos formais no mês de junho.
8: Dados são da RAIS, a relação anual de informações sociais, que é divulgada mensalmente. Graziele Bezerra. Do total de empregos registrados em junho, a maior